0: Antes, a Bíblia revela que ao encarnar-se, Jesus se identificou conosco. Não é? Vamos aplicar isso aqui. Aplicar de forma literal essa palavra significa que nós devemos nos colocar no lugar do outro, sentir o que o outro sente, ver o que o outro está vendo, ser o que o outro é. Foi a forma que Deus se utilizou, eu diria, para que depois nós, a própria palavra pudesse dizer, não, tentado em tudo, e foi como nós, um de nós e tal. Algumas pessoas chegam até a dizer, não, foi a forma que Deus encontrou para nos entender e solucionar a nossa crise. Não, Deus já nos entendia tudo, mas era o processo. Não é? Era o processo. Mas de qualquer maneira, foi assim. Jesus, sendo Deus, veio como um ser humano, humilde, cortês. E nós, às vezes, não queremos nos colocar na posição dos outros. Nós, às vezes, só vemos a nossa parte, só o outro que é ruim. E dessa forma não dá. Nós não facilitamos a situação. É preciso facilitar. Vamos facilitar, minha gente. Vamos deixar de complicar situações que, às vezes, estão mais fáceis do que pensamos, mas nós, às vezes, somos o fator complicador de uma crise. Não é? Aí fica difícil vencer a crise, não fica? Fica difícil. E mais uma vez eu retorno a vocês a palavra do salmista. Muitas são as aflições do justo. Ah, num contexto mais amplo, nós estamos em crises. Eu digo crises porque dentro de uma grande crise mundial nós podemos identificar as que mais afetam o nosso país. É a crise do emprego, é a crise moral, não é? Nosso país está numa crise moral sem tamanho. É uma crise de fé. Nós estamos vivendo uma crise, ou seja, várias crises dentro de uma crise, que essas afetam todos nós. Mas nós podemos descansar no Senhor, porque o Senhor está no controle da vida dos seus servos. As crises serão superadas. Então você que na sua casa está ruim, dobra-te perante o Senhor, vai. Dá uma oportunidade para Deus e para você mesmo. Facilita a coisa, vamos lá. Você que está em crise financeira, tudo, passando dificuldades, levanta a cabeça, Deus abre portas, mas vai atrás. A sua família, confia que Deus vai estabilizar tudo, mas é preciso sentar, conversar, se colocar no lugar dos outros. Vamos lá, nós podemos, temos a nossa parte. O Senhor vai nos livrar de todas as nossas crises, isso é certeza. Isso é certeza. Mas nós devemos nos comportar como justos. Dentro do parâmetro, né, que nós entendemos do justo, nós vamos nos comportar como justos e nós vamos vencer as aflições.
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6: Nove e quatro.

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5: Paz seja Jesus Cristo, aos ouvintes do programa Voz da Libertação da Rede Curitiba. Quero dizer para os irmãos, louvado seja Deus, que recebi muitas bênçãos, muitas mesmo, nesse ministério da Igreja Pentecostal Deus é Amor. A Voz da Libertação, meu Deus, quantos milagres eu recebi, meu irmão. Graças a Deus, Deus mudou minha vida. Eu vivia numa vida triste, uma vida sem alegria, uma vida angustiante. Mas o Senhor me chamou para esta grande obra, para esse ministério da Igreja Pentecostal Deus é Amor. E eu passei a ouvir o programa Voz da Libertação, e Deus foi me libertando verdadeiramente, transformando minha vida, me curando de depressão profunda e tantas coisas mais. E o Senhor fez um grande milagre na minha vida. Me arrancou de lugares onde eu não conhecia a verdade. Deus me deu vitória, graças a Deus. Eu que pisava em cima da Bíblia, meus irmãos. Hoje, aleluia, glória a Deus, depois de 20 anos já, graças a Deus, 20 anos de Igreja Pentecostal Deus é Amor, louvando e bendizendo o nome do Senhor, eu glorifico a Deus pelo milagre que o Senhor fez na minha vida, aonde eu fui ensinado a pisar em cima da Bíblia, mas o Senhor me chamou, né, para uma libertação e uma transformação há 20 anos atrás, e o Senhor me deu vitória, e hoje eu louvo com os irmãos. Graças a Deus, povo de Deus abençoado. Em nome do Senhor Jesus, graças a Deus, a vitória é certa. E eu agradeço desde já essa oportunidade. Em nome do Senhor Jesus Cristo, paz do Senhor Jesus, irmãos. Eu sou a irmã Silvia do Embu Guaçu.
6: Meu nome é Kathleen, eu sou aqui do Alto Boqueirão. Eu quero contar uma bênção, uma cura que eu recebi para o meu esposo. Então, em dezembro do ano passado, meu esposo começou a se sentir mal E não fomos procurar atendimento médico de imediato, porque a gente achou que era só um resfriado, alguma coisa do tipo. E ficamos em casa, ele tomando medicamento em casa para dor. E foi passando os dias, ele só piorava, até que chegou um dia que ele estava se sentindo muito fraco, muitas dores nas pernas, não estava conseguindo ficar em pé. Então a gente foi para a UPA. Chegando na UPA, meu esposo já estava muito, muito fraco, não estava conseguindo comer, já fazia uns 3 dias. A médica foi, assim, enviada por Deus, tenho certeza, porque ela foi muito atenciosa, fez exame de urina, fez exame de sangue. Saindo o resultado do exame, ela disse que precisava investigar, ela não sabia ao certo o que estava acontecendo, mas estavam tudo alterado, assim. E ele ficou internado, foi encaminhado para um hospital lá no Fazendinha, ficou internado lá, chegando lá fez novos exames e a cada resultado de exame que saía era só piorando e os médicos começaram a suspeitar de leptospirose. E o meu esposo com muita dificuldade para respirar, foi aí ele foi encaminhado para UTI. Foi assim, menos de 24 horas que nós procuramos atendimento médico, ele já estava sendo encaminhado para UTI. Inclusive, quando eu fiquei sabendo disso, eu até mandei mensagem aqui na rádio pedindo oração para os irmãos. E ele foi encaminhado para UTI. Chegando na UTI, a médica de lá me explicou que era um caso grave de leptospirose, onde foi atingido o fígado, o rim estava bastante comprometido e estava afetando o pulmão. Estava tendo sangramento no pulmão. E ela falou que era grave, mas que ele era jovem e que tinha chances de se recuperar, mas que o estado dele era muito grave. Então eu entrei em oração, a minha mãe congrega na Deus e Amor, ela também orando, pedindo oração para as irmãs ali da igreja, e todos em oração, e eu pedia muito, com muito medo, claro, mas sempre confiando em Deus. Aí os dias foram se passando, ficamos uma semana lá na UTI. Ele estava com um risco de hemorragia, porque as plaquetas dele, que é uma substância que a gente tem no sangue, estava muito baixa, ele precisou transfundir as plaquetas e nada de subir, nada de ficar normal as plaquetas dele, porque quando as plaquetas estão baixas, o risco de hemorragia sobe, né? É grande. Então, o maior risco dele naquele momento era hemorragia. E o rim parando, ele precisou fazer hemodiálise. A médica disse que possivelmente ele precisaria fazer hemodiálise pro resto da vida, porque o estado dele estava realmente muito grave. E a gente em oração, eu em oração, meus familiares, amigos, todos em oração. Aí os dias foram se passando e, para glória de Deus, meu esposo fez hemodiálise uma vez, não precisou mais, foi como se o rim dele tivesse pego no tranco, a médica falou, mas eu sei que não foi isso, foi a mão de Deus. E ele foi se recuperando e, por conta do fígado, ele estava totalmente amarelado, olho amarelado. E foi assim, nem os médicos acreditaram como que em uma semana ele teve alta da UTI, pôde ir se recuperar em casa, não precisou tomar medicamento nenhum. Os médicos olhavam os exames, comparavam os exames, tipo, como que tava tão ruim e hoje tá assim, tá tudo normal, sabe? Os médicos comparavam os exames assim, não entendendo nada o que estava acontecendo, mas eu sei que foi a mão de Deus. De todas as pessoas que pegam leptospirose e chega na gravidade que chegou meu esposo, dificilmente sobrevive, e quem sobrevive fica com sequela pro resto da vida. E meu esposo, além de sobreviver, tá sem sequela nenhuma. Eu digo assim para as pessoas que ele tá até melhor do que ele tava antes, a saúde dele tá melhor do que tava antes de contrair a leptospirose. Então eu agradeço a Deus, é um milagre mesmo de Deus, assim. Eu agradeço a Deus, porque se não fosse a mão de Deus, eu acho, tenho certeza que hoje meu esposo não estaria aqui. Esse é meu testemunho.
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1: A paz do Senhor Jesus Cristo, meus amados irmãos, me chamo Miriam Tavares, sou advogada e hoje quero conversar com vocês sobre direito do consumidor. O que fazer quando o nome é negativado indevidamente? De repente você verificou que seu nome consta no Serasa ou SPC, foi tentar realizar uma compra e a compra foi negada por negativação no teu nome. O primeiro passo é verificar se por acaso você teve algum contrato com esta empresa, se fez alguma dívida e verificar se houve o pagamento dessa dívida. Se houve, procure os comprovantes de pagamento e entre em contato com a empresa. Exija da empresa baixa do teu nome. Quando entrar em contato com a empresa, procure guardar os números dos protocolos das ligações. Guarde as mensagens ou e-mail enviado para a empresa. Em caso de nunca ter feito algum contrato com a empresa, você também pode entrar em contato direto com esta empresa informando que a negativação é indevida porque você nunca contratou nenhum serviço com essa empresa. Se a empresa não resolver, você pode procurar o PROCON da sua cidade. Em São Paulo, você pode procurar pelo site, né, fazer a reclamação tanto pelo site quanto pessoalmente. Não resolvendo, você pode procurar a Defensoria Pública da sua cidade ou contratar um advogado particular para ingressar com ação judicial. Você não é obrigado a entrar diretamente em contato com a empresa ou com o PROCON. Pode ingressar diretamente na justiça e solicitar, além da exclusão do teu nome, uma indenização por danos morais e materiais. A empresa responsável pela negativação indevida deverá indenizar o consumidor prejudicado. Então, se você for ingressar com uma ação e solicitar a indenização por danos morais e materiais, se houver, você precisa comprovar que a dívida está paga, caso tenha sido contratado com essa empresa, ou então simplesmente dizer que nunca fez um contrato com esta empresa. E a empresa vai ter que comprovar o contrário. De acordo com o Código de Defesa do Consumidor, o consumidor cobrado em quantia indevida tem direito à repetição de um débito por valor igual ao dobro do que pagou em excesso, acrescido de correção monetária e juros legais, salvo hipótese de engano justificável. Se por acaso a dívida que está sendo cobrada é uma dívida que já está há mais de 5 anos sendo cobrada, ela já está prescrita. A empresa pode até te cobrar, porém não pode negativar o teu nome. E se caso esteja negativado e já passou o prazo de 5 anos, o Serasa SPC ou algum outro órgão é obrigado a dar baixa no teu nome. Para tanto, você pode entrar em contato diretamente com os órgãos de proteção ao crédito e comunicar que a dívida já está prescrita, que eles irão realizar a baixa do teu nome. Por fim, lembre sempre de guardar os comprovantes de pagamento por um prazo mínimo de 5 anos. Algumas contas, elas têm um prazo superior, mas é sempre bom guardar e depois desse tempo você pode excluir, porque as empresas não podem mais negativar o teu nome por conta dessas dívidas. Espero ter ajudado. Tenha um bom dia.
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2: Nove e 25.

Quero o som dos ouvintes, casa com a gloriosa paz do Senhor Jesus. Uma convocação para oração. Nós temos o relógio de oração, 24 horas orando ao Senhor. Você pode também entrar nesta convocação para oração, orar pela tua família, orar pelos teus projetos, orar pela diretoria da igreja, pela festividade do aniversário da igreja, orar pelo país do Haiti. É um relógio de oração. E para você entrar nesse propósito, o número é 041 999 24 2405. Vamos se unir em oração e Deus te recompensará. Liga, fala com a irmã Mirna e ela te colocará num horário do relógio da oração. Aguardamos a tua disposição a orar. Orai sempre, sem nunca desfalecer. Que Deus abençoe. Em nome de Jesus.

0: Seja sempre bem-vindo à Rádio Deus é Amor. A gente vai para mais informações aqui. Mercado de trabalho. Alta dos juros afeta o ritmo de criação de novas vagas formais. Avaliações apontam que juros em patamares elevados têm freado o ritmo de contratações pelas empresas. Sem crédito barato, setores adiam investimentos, o que reduz a abertura de novas vagas. As pequenas e médias empresas sentem aí de forma aguda o encarecimento do capital de giro tão necessário para operar. Quando os custos sobem devido aos juros, a contratação de funcionários torna-se uma despesa difícil de absorver. Esse ciclo cria um ambiente onde as corporações focam apenas em manter os quadros atuais. Para quem busca recolocação profissional, o cenário exige maior preparação em processos seletivos concorridos. A qualificação, ela continua, e a adaptação às novas demandas são diferenciais importantes para o candidato. Diversos profissionais têm buscado o trabalho autônomo alternativo justamente para garantir a renda familiar. A retomada do emprego é considerada fundamental para aquecer o consumo das famílias brasileiras. Custo de moradia. Inflação do aluguel registra a primeira queda após longa sequência de altas. O mercado imobiliário recebeu o dado de que o índice regulador de aluguéis apresentou recuo anual. Aliás, essa é a primeira vez após altas seguidas que a taxa aponta deflação, trazendo estabilidade para a habitação. Para inquilinos com contratos prestes a vencer, a notícia representa alívio nas negociações com os proprietários. O índice negativo impede aumentos expressivos, preservando a renda da família para outras despesas. Porém, a maioria dos contratos não permite o reajuste para baixo, apenas a manutenção do valor. Proprietários e investidores acompanham esses números para balizar a rentabilidade dos patrimônios. Em períodos de inflação baixa, a flexibilidade na negociação ajuda muito a manter o imóvel ocupado e gerando renda. Um imóvel vazio gera custos fixos, como condomínio, que corroem a lucratividade do proprietário. Especialistas recomendam que locador e locatário priorizem o bom senso. Isso no aniversário do contrato. Ao analisar o mercado local e o histórico de pagamento, são pontos-chave para um acordo justo. O cenário atual aponta para uma fase de maior previsibilidade para quem depende do pagamento de aluguel.
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0: Elisandra, passei por um cardiologista que me pediu vários exames. Quando retornei para levar, constatou que deu muito alterado. Ele pediu rapidamente um exame que se chama cateterismo. Então eu fiquei muito assustada, que esse exame é mais profundo. Eu pedi oração, muitas oração na igreja para os irmãos, fiz a campanha. Quando eu fui fazer o exame, ali eu fazendo os exames, pedindo misericórdia para Deus, o médico ali terminou o exame, ele me falou: olha, você recebeu um presente, você não tem nada no coração. Então, eu vi que foi Deus que colocou a mão, por causa que tinha dado tudo alterado, e foi Deus que me curou, pelos votos que eu fiz, pela oração dos irmãos. Então, eu agradeço muito, tô muito feliz pela bênção que eu recebi. Amém.
1: Salve, irmão, com a paz do Senhor Jesus. Meu nome é Romildo Mendes Ramos, moro na cidade de Colatina. Irmãos, para a honra e glória do nosso Senhor Salvador Jesus Cristo, a minha mãe era alcoólatra e, graças a Deus, eu, na campanha, na Igreja Deus e Amor, daqui, da minha cidade, que fica localizado no bairro São Silvano, eu recebi grande milagre da parte do Senhor, porque só Deus mesmo que pôde fazer e pode fazer o que ele fez na vida da minha mãe e na minha vida. Porque eu já estava ficando envergonhado por ver a minha mãe alcoólatra, o pessoal falando, mangando dela, entendeu? Mas para a honra e glória do nosso Salvador Jesus Cristo, hoje ela está liberta em nome de Jesus.
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5: Pode falar. Rapaz, sou o Andimar. Aqui é o irmão Demir do Parolim. Quer contar uma benção maravilhosa, rapaz? E minha filha Miriam trabalha no hospital Santa Casa, enfermeira. E esse vírus pegou a minha filha lá, irmão. E Deus abençoe e sarou, graças a Deus. Fique na paz, irmão.
6: O meu nome é Liduína Amorim Falcão da Cruz. Eu vim da cidade de Cotia, sou de Cotia. Vim aqui para contar o meu milagre. Quero testemunhar o meu milagre sobre meu filho e meu sobrinho. Meu filho há muito tempo vivia desempregado e andando às vezes até com más companhia, muito tempo. E eu sempre fazendo as campanhas aqui na sede, também nas congregações de Cotia. E graças a Deus, por muito tempo fiquei nessa peleja. Deus abriu as portas para o meu filho ali com a experiência na empresa, ele foi registrado, fiquei muito feliz, aleluia, até de pagar um voto. Meu sobrinho também estava se encaminhando às más companhias e ali Deus também abriu uma porta, hoje também ele está trabalhando, graças a Deus. Grandes são os livramentos, eu também quero

que ela teve uma infecção, uma lesão na arcada dentária. Eu também passei por esta enfermidade. O dentista ali descobriu uma lesão também na minha arcada dentária. Fiquei muito preocupada, mas eu já estava em campanha, esperando muitas bênçãos. Entreguei na mão do Senhor também. E ali eu muito preocupada, sentia dores. Voltei ao dentista e ele constatou que não tinha também mais nada. Essa lesão, eu não tinha dores mais, e eu agradeço ao Senhor. Eu digo ao ouvinte, a quem está me escutando, que Jesus é o advogado, é o médico. Você que está indeciso na sua vida, venha receber o seu milagre. Vá nas congregações pentecostais, Deus e amor, porque as bênçãos caem todo minuto e toda hora. Eu agradeço ao Senhor Jesus Cristo por cuidar da nossa família e de nós todos. Em nome do Senhor Jesus Cristo, amém.

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2: Eu leio com vocês em Romanos 13, versículo 11, que diz: conheceis o tempo, que já é hora de vos despertardes do sono. Nós sabemos que a família está em processo de desintegração. A família moderna, e ela realmente está sendo atacada por vários fatores. E essa desintegração da família moderna está relacionada a muitas coisas. Primeiro, a mudança do papel da mulher. Também materialismo, a propaganda vulgar, a mudança de valores. E como resultado dessa enorme Babilônia, nós vivemos numa cultura em que as pessoas presenteiam coisas uns aos outros, mas dão menos de si mesmas. E dar coisas se tornou uma forma de acalmar a consciência, né? Por exemplo, o pai que fica muito tempo longe do filho, ele compra um presentinho para que quando retornar possa suprir a ausência dele. E além de tudo isso, nós convivemos com um sistema social de apoio enfraquecido. A batalha hoje é entre a família de um lado e a cultura do outro. Se você reparar, quase todas as forças na sociedade estão em oposição à família. Precisando de ajuda para fortalecer seu lar, não olhe para a sociedade. As pessoas que são consideradas mais inteligentes, as mais bem-sucedidas, as mais belas, as mais famosas, todas elas agem como se estivessem organizadas por uma grande força opositora para vulgarizar e ridicularizar a família. Observe os programas de TV, as novelas, enfim, nós vemos que realmente a família está sendo atacada. É claro que não é possível destruir a família e preservar seus valores ao mesmo tempo, não. Portanto, a fragilidade da família moderna acrescente o enfraquecimento também da moralidade. A sociedade em geral, por intermédio dos meios de comunicação, tem praticamente forçado as pessoas a aceitar como normal os comportamentos mais bizarros e feios. O conceito de pecado, se não desapareceu completamente, é tratado como uma ficção. Bem e mal são determinados pela cultura e não por uma norma moral imutável, independentemente do homem. Agora, tudo bem, está nessa situação a sociedade. Agora, o que fazer? Talvez eu diga que a necessidade mais básica e primária seja fortalecer a liderança dentro do lar. Deve haver um reavivamento espiritual entre o marido e mulher e pais. Se a família deve sobreviver intacta nessa selva, é necessário que haja líderes fiéis a Deus, apontados e treinados por Deus. Há necessidade de homens que saibam efetivamente guiar o seu lar através do território inimigo, que está minado de todos os lados. Vejam, ouvintes, que a família é o que de mais importante nós temos no mundo. A família é a nossa casa, é o nosso refúgio de paz. Quando há discórdia ou conflito, a nossa paz interior fica afetada. E a família é um laço que nos abraça neste momento. Abraça a nossa vida quando não estamos em paz. E esse laço vira um nó. Agora, se o mundo lá fora estiver caindo, desmoronando, mas se em casa nós temos paz, nos sentiremos mais seguros, não é verdade? A nossa família é a nossa raiz no mundo. Uma família que está em conflito é como uma grande árvore com a sua raiz apodrecida e qualquer vento é capaz de derrubá-la. Então, viva em paz com a sua família. Busque a reconciliação familiar. Aprenda a perdoar. Em família, amamos uns aos outros e queremos sempre o melhor para todos, não é mesmo? Às vezes brigamos por excessos de cuidado e amor, e onde há muito sentimento, estão todos à flor da pele. Mas eu digo uma coisa, viva em paz. Se for preciso perdoar, perdoe. Perdoar é preciso para que se haja uma família forte e para que ela viva em paz, no amor do Senhor.
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3: 9:52.
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Uma convocação para oração. 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Aguardamos a tua disposição.

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6: 10:01.
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8: Vinte e duas horas e dois minutos. Estamos ao vivo para todo Curitiba e para toda a terra através do aplicativo da Super Rádio Curitiba. Recebam todos a paz de nosso Senhor e Salvador Jesus Cristo. Eu sou o seu irmão em Cristo, amigo e servidor, Pastor Júnior Rubens. Estamos ao vivo aqui de Curitiba, uma noite fria em Curitiba. Agora temos, vamos ver, não tão fria, né? Por se tratar de Curitiba, 14 graus, mas está baixando a temperatura, uma chuvinha. Para um paulista é uma temperatura baixa. Para os curitibanos é algo normal. Mas enfim, estamos felizes, contentes com o Senhor Jesus, pois até aqui nos ajudou o Senhor. E estamos nos aproximando, isso mesmo, estamos nos aproximando do encontro com a esperança dentro do Projeto Cura. Projeto Cura, que é algo revelado pelo Espírito Santo de Deus para que nós nos unamos na presença do Senhor. Isso mesmo, nós precisamos nos unir para resgatar almas para o reino da glória. E temos também conectado conosco para participar deste boletim, Pastor Marcos Roberto, ali de Pinhais, não é? Maria Antonieta, Pastor Marcos Roberto está conosco nesta programação e queremos já saudá-lo, queremos já introduzi-lo nesta conversa. Pastor Marcos Roberto, a paz do Senhor Jesus, boa noite, como é que o senhor está? Bem-vindo ao boletim informativo do Projeto Cura.
9: A paz do Senhor, Pastor Júnior Rúbio, a paz do Senhor a todos os ouvintes do programa Voz da Libertação. Estamos aqui, pastor, já uma expectativa muito grande para este evento, porque sabemos que há muitas almas para ser encontrada pelo nosso Senhor Jesus Cristo. E nós somos ferramentas para o trabalho, né, da obra do Senhor, que vai estar acontecendo agora, dia 28 de junho, em Araucária.
8: Pastor Marcos, gostaríamos de saber como está a expectativa do povo aí do Maria Antonieta, do povo aí de Pinhais, para este grande evento. Nós sabemos que quando não há união, quando há desunião, Satanás encontra brechas, Satanás ele encontra espaço para entrar, para debilitar a igreja, para diminuir a capacidade de alcance da igreja. Uma igreja desunida é uma igreja limitada, é uma igreja travada, é uma igreja bloqueada. E o Espírito Santo de Deus tem despertado o nosso coração para que nós trabalhemos, para que nós oremos, para que haja esta união, para que o povo de Deus se una, para que a igreja se una. Eu tenho certeza, Pastor Marcos, que aí em Pinhais, o povo de Deus de Pinhais é um povo que entendeu o chamado do Espírito Santo, estão unidos conosco. Gostaria de saber como está aí os preparativos, como está a fé, a expectativa do povo de Pinhais para o Projeto Cura, para este primeiro evento, o Encontro com a Esperança, no dia 28 de junho, lá em Araucária, na Praça da Bíblia, Pastor Marcos.
9: Pastor, aqui em Pinhais, nós tivemos um encontro com os pastores, e quando nós comentamos a respeito desse projeto, todos os pastores ficaram muito ansiosos, porque sabe que esse projeto vai trazer um grande crescimento para o reino do céu, né? Mas já conversamos com os pastores, já formamos uma caravana que vai sair aqui de Pinhais, em direção a esse encontro maravilhoso que estará acontecendo. A união do povo de Deus, ela traz sempre vitória, porque a Bíblia diz, né? Que bom e suave é que os irmãos vivem em união. E quando há essa união, há crescimento, porque através da união do povo, o Espírito Santo de Deus, ele tem liberdade para estar trabalhando e traz o crescimento para a obra de Deus.
8: É verdade. A união, uma igreja unida, não é uma igreja fraca, é uma igreja forte, é uma igreja onde Cristo reina. A unidade da igreja, ela não nasce quando todos pensam igual, não é? Mas quando todos se rendem ao mesmo Senhor. Lógico que nós não queremos que toda a igreja pense, olha, quero que todos achem bonito o nome do projeto, não é? Ah, projeto cura, vocês todos têm que gostar do nome, ou quem sabe o encontro com a esperança é o primeiro evento, vocês todos têm que se unir gostando do nome. Lógico que nós vamos ter gostos diferentes, lógico que alguém vai dizer, pastor, eu gostaria que o evento se chamasse encontro com Cristo, ou encontro com, ou quem sabe, concentração de fé, concentração de explosão de milagres, e não tem nenhum problema nós termos opiniões diferentes, nós pensarmos diferentes com respeito a algumas coisas. Isso faz parte, inclusive, do bom convívio, do relacionamento, isso faz parte do ser humano. Mas nós não podemos ter propósitos diferentes, não podemos remar para lugares diferentes, não podemos simplesmente, por não gostarmos do nome do evento, ou quem sabe, estou dando apenas um exemplo, logicamente, nós temos que unir forças, temos que entender que o objetivo nosso é resgatar almas. E é um objetivo legítimo, é um objetivo que agrada ao Senhor. Onde há união, o Espírito Santo encontra o ambiente favorável, não é? E onde há divisão, a carne encontra espaço. E o Espírito Santo perde espaço, o Espírito Santo não opera onde há desunião. A desunião, ela enfraquece o corpo de Cristo. Quando a igreja se une, o céu se alegra, o inferno se incomoda muito e o reino de Deus avança. Então nós temos que entender isso e eu gostaria de saber, pastor Marcos, como está também aí as regionais, as igrejas locais aí de toda a central de Pinhais, como está a expectativa, se os pastores estão já trabalhando para formar caravanas voluntárias, não é? Nós temos informações de pastores que estão organizando caravanas voluntárias, porque a partir do dia 28 de junho, todo mês, cada mês estaremos em um lugar, e chegará a vez de Pinhais também, logicamente, e toda Curitiba irá se reunir, irá se deslocar. Os grupos de evangelismo, o PEMU, o Jesus está na frente, o Expansão Reação, todos os grupos, todos os esforços serão esforços numa mesma direção, no mesmo objetivo, resgatar almas para Jesus. Eu gostaria de saber como estão aí, como estão os esforços, os planos, os projetos dos pastores, dos dirigentes aí de Pinhais para este grande evento, pastor Marcos.
9: Hoje mesmo, pastor, nós estávamos conversando a respeito das caravanas, de levar o povo, porque o povo, ele quer ir, pastor, e precisamos fazer o quê? Lutar para que esse povo venha estar na presença do Senhor. Os pastores não são diferentes, não. Eles também estão lutando, se organizando. A região aqui, nós temos 17 igrejas, e o povo, eles estão animados para estar glorificando ao Senhor e trabalhando na obra do Senhor, nesse projeto maravilhoso. Temos aqui também o grupo do PEMU, que são várias pessoas, né, que também está trabalhando, está apoiando nós também nesta causa, e as almas vão se chegar aos pés do Senhor Jesus através dessa união, né? Você que está me ouvindo, né, seja em Curitiba, região metropolitana ou região até mais afastada, você é o nosso convidado para estar nesses eventos, porque Deus, ele tem uma promessa de salvação. Ele tem um chamado para cada homem e cada mulher. E você que está nos ouvindo, você precisa estar juntamente conosco nesse dia. Porque ali, Deus, ele vai usar os seus servos e profeta para estar profetizando em nossas vidas, bênção, milagre para toda a nossa casa. E eu tenho certeza que essa pessoa que se encontra afastada do caminho do Senhor, essa pessoa que se encontra nos vícios, nas drogas, Deus, ele tem uma palavra de libertação para a tua vida. Venha conosco. Se una conosco nesse projeto maravilhoso, porque Deus está no controle de todas as coisas. E a nossa união, pastor, ela vai fazer a diferença. A nossa união, ela vai trazer um grande crescimento para o mundo espiritual, para o reino do céu aqui na terra. E almas vão se chegar chorando aos pés do Senhor de alegria, porque vai ser encontrada por essa palavra maravilhosa, a qual o Senhor, né, nos trouxe, né? Para todos nós, e mais ainda, pastor, e esse projeto, ele continua sendo o mesmo projeto que o próprio Jesus, né, nos deixou. Ide por todo mundo, pregai o evangelho a toda criatura, né, irmãos? Então, esse continua sendo um projeto de Deus, só com um nome um pouco diferente, mas o projeto continua sendo o mesmo, a salvação das almas. Eu tenho certeza que Deus vai estar encontrando muitas vidas nesse projeto durante esse ano todo, pastor.
8: Eu tenho certeza disso, pastor Marcos. Eu tenho absoluta certeza. É uma revelação do Senhor, é algo que nasceu no coração de Deus. Desde que chegamos aqui em Curitiba, o Senhor tem nos despertado para esta união, esta unidade da igreja, não é? É interessante porque o apóstolo Paulo, ele compara a igreja com o corpo, não é? Então, é interessante isso porque a igreja, ela é corpo, ela não é plateia, não é? A igreja não é plateia. E quando nós entendemos que a igreja é um corpo, nós vamos entender que nenhum corpo saudável sobrevive com seus membros lutando uns contra os outros, não é? Nenhum corpo saudável sobrevive, perdão, com membros lutando uns contra os outros, com grupos. Imagine um corpo, né? Paulo faz essa comparação da igreja com o corpo. Imagine o corpo, o pulmão lutando contra os rins. Imagine você, a bexiga lutando contra o fígado. Imagine você, o joelho lutando contra o cotovelo. O corpo vai ser danificado. O corpo não vai ter forças, não vai conseguir avançar. E assim é a igreja. A igreja é um corpo. A igreja não é plateia. Tem gente que pensa que igreja é plateia, chegar lá e ficar assistindo. Não, a igreja é um corpo. E nós temos que buscar esta união, buscar esta unidade, não é? Buscar esta unidade. A unidade da igreja revela ao mundo que nós pertencemos ao mesmo Pai, seguimos o mesmo Cristo, somos guiados pelo mesmo Espírito, não é? Quando os irmãos caminham em unidade, a igreja deixa de ser apenas um ajuntamento e se torna realmente um corpo vivo, um corpo glorioso, aleluias, né? A comunhão é o solo onde o amor floresce, onde os dons frutificam com equilíbrio. Então, uma igreja unida, ela não compete por espaço, ela coopera para que Cristo seja visto. A unidade, ela é imprescindível, e este projeto, o Projeto Cura Curitiba Unida, Resgatando Almas, ele atende todas estas necessidades. Nós precisamos entender que sem a união, sem estarmos unidos numa só fé, num só amor, num só espírito, nós não vamos conseguir ser efetivos no resgate das almas. Precisamos unir as nossas forças. O irmão Marcos Dumont está na igreja há muitos anos. O irmão sabe que a Igreja Pentecostal Deus de Amor, ela se caracteriza por ser uma igreja missionária, uma igreja que vai atrás das almas, uma igreja que não gosta de ficar escondida dentro dos templos. Portanto, nós temos que retomar essa identidade, nós temos que voltar a ser uma igreja que mostre a cara, não é? Uma igreja que vá em busca, vá ao resgate das almas. E eu tenho certeza, Momarcos, que este projeto ele vai trazer de volta, vai nos levar às origens, vai nos trazer a este lugar, a esta posição de resgatadores de almas, podemos dizer assim. E para isso, Momarcos, nós estamos há 35 dias. Imagina você que estamos há 35 dias, no dia 28 de junho, primeiro evento, que vai ser lá em Araucária, na Praça da Bíblia, onde nós estaremos às 3 horas da tarde, nós estaremos em Araucária, na Praça da Bíblia, uma bênção de 3 a 4:30, faltam 35 dias para isso, para que tudo isso seja realmente, se torne uma realidade. Nós precisamos orar e jejuar. E a partir do dia 7 agora de junho, dia 7 de junho, nós começaremos 21 dias de oração, 21 dias de jejum. Todas as nossas igrejas, às 19 horas, nós começaremos o clamor a Deus em favor do projeto Cura. Bom, Marcos, com o trabalho, com a igreja na rua trabalhando, evangelizando, a união da igreja, com oração e jejum, nós vamos vencer. Como está a expectativa do povo de Pinhais para estes 21 dias de oração e jejum?
9: Em nome de Jesus, pastor, nós vamos vencer. É o povo de Pinhais, pastor, nós iniciamos um projeto de oração, já de 40 dias de oração e jejum, que vai ser entregue no dia 14, no dia do aniversário da igreja, e nós estamos apresentando esse projeto Cura Curitiba Unidas, Resgatando Almas. Porque todos nós temos uma obrigação diante de Deus de evangelizar. E esse projeto vai dar oportunidade para muitos que estão parados, pastor. Muitos que deixaram de fazer o hino de Jesus por tantos problemas que aconteceu na vida. E agora esse projeto está trazendo a oportunidade deste obreiro, desta obreira, deste irmão, retomar, né, esse trabalho maravilhoso. Nós estamos na igreja desde o ano de 97, a qual a gente aceitamos Jesus, e tivemos seguindo esta palavra, seguindo a esse caminho maravilhoso. A igreja Deus de Amor, ela nos resgatou, nos limpou e mostrou, glória a Jesus, para nós, através das mensagens de pregação, que o homem, ele pode mudar, que a palavra de Deus, ela pode mudar a vida de um homem. Como diz o Salmo 40, esperei com paciência no Senhor, ele se inclinou e ouviu meu clamor, tirou-me de um lago horrível, de um charco de lodo. Através desses projetos da Igreja Deus de Amor, a obra que Deus fez na minha vida, hoje muitos podem olhar e ver o trabalhar de Deus, e tudo isso aconteceu através da evangelização, através da busca das almas. Então, pastor, Pinhais, ele está unido, né, com Curitiba e toda a região para que esse projeto que está em andamento, ele está funcionando já e vai funcionar ainda mais. Pinhais está voltado para colocar em prática tudo aquilo a qual nós temos aprendido dia a dia com as nossas lideranças, e eu tenho certeza que vidas vão ser salvas através da união, através da busca, da oração, do jejum. Deus, ele está operando maravilha na vida de todos.
8: Glória a Deus, que bom saber. Os irmãos já estão em oração e jejum também pelo aniversário da igreja, não é? Que bom, vocês acabariam no dia 14, aí é só continuar, né? Começando a campanha no dia 7, terminando no dia 27, ou seja, prolongaria um pouquinho mais a campanha para estar unido conosco, todos de Curitiba, todas as centrais, unidos conosco, neste propósito de oração e jejum pelo projeto Cura. E nós queremos lembrar os irmãos que nos próximos dias, os irmãos já vão começar a receber os áudios, os hinos que nós vamos cantar. Serão 4 hinos no total que serão cantados no dia do evento. Então os grupos de louvores vão se unir num só grupo, num só louvor. Nós vamos ter todos os grupos da sede estadual de Curitiba, todos eles vão cantar uma canção. todos os grupos de toda Curitiba vão cantar outra canção, e as sedes anfitriãs, elas vão cantar duas canções, ser a sede anfitriã. Logicamente que neste primeiro evento será Araucária, Tatuquara e Lapa, mas depois, já no dia 26 de junho, nós teremos já em Colombo Rio Verde, será em Colombo Rio Verde o evento, não é? Depois, no dia 30 de agosto, será em São José dos Pinhais, o Aristocrata. Depois, nós vamos ter, sendo que no dia 26 de julho, o segundo evento no Rio Verde, as sedes anfitriãs será Rio Verde, será Colombo Centro, Bocaiúva, Guaraituba, Campina Grande e Adrianópolis. Depois, no dia 30/8, o evento será em São José dos Pinhais, Aristocrata, e as sedes anfitriãs serão São José dos Pinhais, Aristocrata, Centenário e Boqueirão. Depois, nós vamos ter no dia 27 de setembro, né, o quarto evento, será na Fazenda Rio Grande, e as sedes anfitriãs serão Fazenda Rio Grande e Rio Negro. Depois, no dia 25 de outubro, 25/10, as sedes anfitriãs vai ser na Fazendinha, e as sedes anfitriãs serão Fazendinha, Pinheirinho, Campo Largo, Santa Felicidade, Campo Magro. Depois, no dia 29 de novembro, nós teremos o penúltimo evento do ano, será em Almirante Tamandaré, e as sedes anfitriãs serão Almirante Tamandaré, Itaperuçu, Rio Branco, Boa Vista, Cerro Azul. E então teremos o último evento do ano, não menos importante, que será em Pinhais Antonieta, no dia 27 de dezembro, e aí teremos as sedes anfitriãs serão Pinhais Antonieta, Isaura e Piraquara. Meus queridos, serão eventos onde o nome do Senhor será glorificado. Serão eventos onde o nome do Senhor será engrandecido. A igreja é unida. A unidade da igreja é o perfume do amor de Cristo espalhado entre os irmãos. Quando nós temos a unidade, o perfume de Cristo exala em nossas vidas, né? O inimigo sabe, viu, pastor Marcos, que uma igreja unida é perigosa, porque onde há unidade, há força, cobertura, avanço espiritual, não é? A igreja que ama permanece unida, a igreja que permanece unida se torna forte para cumprir a sua missão. Por isso estamos motivados, estamos orando. Atenção, obreiros, atenção, pastores centrais, regionais, locais, de todas as 324 igrejas que pertencem à sede estadual de Curitiba. Curitiba unida resgatando almas. Não é a cidade de Curitiba, não. É a sede estadual de Curitiba. É a região metropolitana de Curitiba. Não é? É a sede estadual de Curitiba unida resgatando almas para Jesus. Em todas as igrejas locais, no dia 7 de junho. Do dia 7 ao dia 27 de junho, dia antes do evento. O primeiro evento será no dia 28 de junho, lá em Araucária, na Praça da Bíblia. Do dia 7 ao dia 27, nós faremos 21 dias de oração, 21 dias de jejum a Deus, em favor do projeto Cura, em favor do grande evento Encontro com a Esperança. Pastor Marcos, o senhor mencionou que Senhor Deus resgatou a sua vida participando dos cultos na Igreja Pentecostal Deus e Amor. Tem muitas pessoas, irmão Marcos, que estão sem esperança, pessoas que estão envolvidas com drogas, pessoas que estão aí envolvidas com tantas coisas ruins, não é? E muitas delas já perderam a esperança. Jesus é a esperança, irmão Marcos, e neste dia a esperança que é Cristo, aleluias, ela vai atuar, vai resgatar vidas. Nós veremos a glória de Deus nesse dia. É importante que todos tenham este encontro com a esperança, que é Jesus, assim como o senhor teve este encontro.
9: Claro, pastor, muitos jovens viu falar de Jesus. Muitos jovens sabem que existe um Deus, mas ele nunca conheceu essa graça a qual nós sentimos, a qual a igreja consegue todas as noites, todos os dias, sentir da parte de Deus. Eu lembro que quando eu cheguei na Igreja do Amor, pastor, eu não conseguia parar de chorar, porque eu sentia a presença do Espírito Santo. Eu não conhecia o que era o Espírito Santo, mas eu sentia a presença dele. E quando eu senti, pastor, eu não queria mais largar, não queria mais abandonar. Eu tinha que estar ali todo momento para poder, aleluia, não perder aquela graça que eu estava sentindo. Então, ouvintes, você que está me ouvindo, você também não pode perder essa oportunidade de conhecer esse Jesus e viver com ele todos os dias da sua vida, porque ele tem o de melhor para nós. Ele diz na sua palavra que a graça dele é suficiente para nós, para todas as coisas da nossa vida. Então eu convido você, você que está perto, você que está longe, talvez você não esteja nem na região de Curitiba, mas você está me ouvindo. Eu convido você a vir fazer parte conosco nesse dia. Aonde você estiver, pegue o teu carro, ônibus, avião, e vem cultuar juntamente conosco. Porque sentir a presença de Deus não tem dinheiro que pague. Estar na presença do Senhor não tem um valor que possa pagar. Porque Deus, ele é tudo para nós. A presença do Senhor é tudo na nossa vida. E aquilo que nós recebemos, pastor, nós também queremos passar para as pessoas. Aquilo que nós recebemos um dia de graça da parte de Deus, nós queremos passar para esse ouvinte que está nos ouvindo agora. Aonde você estiver, essa graça de Deus, ela vai te alcançar. Mas para isso, pastor, nós precisamos tomar uma atitude, tomar uma decisão, se movimentar e ir atrás da busca daquilo a qual Deus está colocando. E esse projeto, ele vai alcançar pessoas que muitas das vezes não tem oportunidade de estar dentro da igreja. Não tem oportunidade de estar visitando uma sede, uma central, mas a igreja vai até você, vai até a tua cidade, até o teu bairro, e lá Deus vai falar com você. Você precisa se movimentar, porque esse projeto, pastor, vai saquear o inferno e povoar o céu. Eu tenho certeza que no final do ano, quando olharmos para trás, vão ver que muitas almas vão estar na fila do batismo, já com o coração alegre por estar na presença do Senhor, porque através da oração desse povo de Deus, da busca desse povo de Deus, muitas pessoas vão encontrar com Jesus Cristo, o nosso Senhor, pastor Júnior.
8: Glória a Deus, glória a Deus. Temos a certeza disso, temos a plena convicção disso. Estamos trabalhando para isso, a igreja vai começar a oração para isso. Faltam 35 dias, faltam 35 dias. Irmãos, é importante que vocês entendam, que nós entendamos a unidade. A unidade é uma pregação silenciosa que o mundo consegue enxergar antes mesmo de ouvir as mensagens que pregamos. Uma igreja unida, ela prega uma mensagem poderosa, mesmo em silêncio. Uma igreja unida, ela prega sermões profundos, mesmo sem abrir a boca. E isso, além de tudo, além de ser uma pregação poderosa, é uma arma forte contra Satanás. O diabo não pode com uma igreja unida. Isso me faz lembrar, viu, irmão Marcos, algo que eu li algum tempo atrás sobre os peixes. E segundo pessoas entendidas, segundo especialistas, eles dizem que se os peixes, quando são apanhados por uma rede, eles todos unidos fizessem força para dentro da água, fizessem força rumo à água, rumo ao fundo do mar, o fundo do rio, não existe braço mecânico, segundo os cientistas, segundo os especialistas, não existe braço mecânico capaz de tirar um cardume grande de peixes se todos eles fizessem força para uma mesma direção. Por que que os peixes são pescados? Porque cada um começa a pular para um lado. Cada um tenta escapar da rede de forma desorganizada, né? Um pula para a direita, o outro pula esquerda, o outro tenta fazer isso, tenta fazer aquilo outro, e aí o cardume perde força, porque não há unidade. Eles até estão juntos, mas não estão unidos, não há unidade. E isso é uma realidade no mundo espiritual da mesma forma, pois não adianta estarmos juntos. Estarmos juntos nós estamos sempre, quando nos reunimos no dia da Santa Ceia, quando nos reunimos nos cultos de doutrina, e por falar nisso, amanhã temos a doutrina, né? Membros da sede estadual amanhã, em dois horários, às 9 da manhã e às 7 horas da noite, estarei com vocês. Estamos na série de mensagens sobre o fruto do Espírito e vamos falar sobre o amor. Amanhã, um tema bastante profundo. Vamos entender que o amor é o oxigênio do reino, não é? Mas, enfim, nós estamos sempre juntos, né? Voltando ao assunto que estamos sempre juntos, mas estar juntos não significa que estamos unânimes, não significa que há unidade, apenas a reunião de pessoas. Isso não assusta Satanás. O diabo não tem medo de multidões reunidas em um lugar. Não, o diabo não se assusta com isso. O diabo se assusta com unidade, quando há união de propósito, quando todos começam a remar para uma mesma direção. Quando isso acontece, irmão Marcos, Satanás, o inferno, os bruxos, a feitiçaria, a magia negra, nada pode deter uma igreja unida. É por isso que o diabo luta tanto para causar desunião. É por isso que, às vezes, o grupo de louvor da igreja tal não se conversa com o grupo de louvor da outra igreja. É por isso que os membros da região tal não gostam dos membros da outra região, porque o diabo conseguiu semear nos corações imaturos, né? As pessoas que ainda não têm maturidade espiritual, a desunião. Porque o diabo sabe que se nós nos unirmos, irmão Marcos, nós vamos atropelar o inferno inteiro, sim ou não?
9: Isso é verdade, pastor. Uma igreja desunida, ela não tem como crescer. E se cada braço nada para um lado, pastor, ninguém consegue sair do lugar, né? Cada um vai para o seu próprio entendimento e esquece o verdadeiro propósito de Cristo, né? Porque nós devemos estar sempre numa unidade, né? Buscando num só propósito, numa só fé e num só amor, para que a vontade do Senhor se prevaleça na vida de todos. Não somente a minha vontade se prevaleça ou a vontade dos meus irmãos, mas que todos estejam unidos realmente conforme a palavra, né, nos orienta, né? O Salmo diz, né, quão bom e quão suave é que os irmãos vivam em união. Mas quando nós deixamos essa união, esse conselho divino de lado, aí a igreja começa a ficar fraca. Ela começa a ficar doente e quando nem se percebe, ela já se encontra uma igreja derrotada. Mas em nome de Jesus, a igreja ela está unida para vencer. Porque a Bíblia diz, pastor, que nós somos mais do que vencedores. Nós vamos vencer essas batalhas para que o povo de Deus esteja unido com um só propósito, que é estar na presença do Senhor, ganhando almas para o reino do céu.
8: Pastor, o senhor sabe que o senhor é curitibano, melhor do que eu. Eu vivi em Curitiba muitos anos atrás, de 82 a 87, com meu pai, o pastor Luiz Rúbio. E eu lembro que no mês de junho é um frio forte, não é? Ainda que dizem que nos últimos anos não faz tanto frio como fazia antes. Mas muitos vão se esconder atrás da desculpa do frio, viu? O que nós temos que entender, meus irmãos, é que o frio de junho pode desafiar nossos corpos, mas a união da igreja aquecerá os nossos corações e nos fará vencer qualquer adversidade, não é? Quando a igreja está unida, nem o frio da estação consegue esfriar o fogo da missão. Aleluia! Nós precisamos entender isso. Nós precisamos que muitos crentes são crentes sazonais, não é? Depende da estação, depende da circunstância, se tudo está indo bem, se tem dinheiro no bolso, eles dão glória. Se começa a faltar dinheiro, eles já começam a questionar a existência de Deus. Ah, se Deus existisse, Né? Infelizmente isso acontece, eles se esquecem que mesmo que Deus não faça algo em nossas vidas, isso não muda quem Deus é, não é? Mesmo que Deus não faça algo por nós, ele pode fazer através de nós. Então nós temos que ter essa percepção, se estiver frio, nós vamos estar unidos. As adversidades podem até testar a nossa disposição, mas a união revela a força de uma igreja movida por um mesmo propósito, não é? As adversidades, elas vão testar mesmo se estamos dispostos ou não, mas quando estamos unidos, nós revelamos a força de uma igreja movida por um mesmo propósito. Então, faça frio ou não, esteja tempo ruim ou não, nós vamos à Araucária, nós vamos fazer de tudo. Nós vamos alugar ônibus por conta própria, nós vamos organizar caravanas individuais, vamos convidar os vizinhos, os irmãos, enfim, nós vamos fazer tudo o que podemos fazer para que resgatemos almas para Jesus. Então, é importante esta oração, vai ser que vamos começar com ela agora no dia 7 de junho, 21 dias de oração, 21 dias de jejum, 21 dias de clamor a Deus para que haja esta vontade. O frio pode até ser intenso, mas maior será o calor de uma igreja unida para resgatar as almas. O maior será o calor da igreja cheia do Espírito Santo, a igreja unida pelo mesmo vínculo, unida pelo Senhor para resgatar almas. Então, precisamos ter a certeza de que o frio de junho não será maior que o fogo da nossa unidade, o fogo do Espírito Santo que arde em nossos corações, o fogo do propósito que temos de resgatar almas para Jesus. Então, atenção Curitiba, atenção sede estadual de Curitiba, 28 de junho é o dia. Na Araucária, na Praça da Bíblia, às 15h, de 15h às 16h30, que fique bem claro isso. Tem gente que mora longe, né, bom Marcos? E vão dizer assim, mas eu vou lá em Araucária, depois, que horas que vai acabar esse culto? Vai acabar 19h? Não, não vai acabar 19h. Por isso é necessário que você chegue às 15h. Porque precisamos estar...
9: Araucária, pastor?
8: Sim.
9: Araucária não está, ela está longe, mas não é tão longe, né? E vai ser num domingo ainda, pastor? As linhas que cruzam a cidade, elas vão estar vazias, né? Quem vai para Araucária, quem está na região de Campina Grande do Sul, Colombo, Pinhais, ela tem a linha verde que no domingo ela vai estar livre para poder sair. E quem vem de Tamandaré, Santa Felicidade, Campo Largo, vai ter o contorno norte para poder pegar acesso à região do evento. E quem vem de Tijucas e dessa outra região também vai estar livre, pastor. E lembrando, pastor, que ainda que o frio esteja um pouquinho mais do que o normal, vai ser um culto à tarde. À tarde sempre, né, o sol ele aparece um pouquinho. Então, assim, vai ser maravilhoso. O povo que curitibano já é acostumado um pouco com frio. E aquelas pessoas que não são da capital, que tem um pouquinho mais problema com o inverno, vai ter um solzinho para poder aquecer nesse dia. Porque aquele que confiar no Senhor, ele vai sair da casa, ainda que seja frio, ainda que seja chuvoso, ele vai estar lá, pastor. Porque o compromisso nosso, né, aquele que teme ao Senhor, não é com o homem, mas sim com o propósito diante de Deus. Porque
8: glória a Deus.
9: Ele trabalha no nosso coração e nada vai nos separar desse propósito com o Senhor. Porque pode vir o frio, pode vir a chuva, mas nós sabemos que o calor do Espírito Santo é maior em nossa vida, né? E nós sabemos também, pastor, que a oração do crente é como uma lenha. Quanto mais lenha tiver, quanto mais oração tiver, mais fogo do Espírito Santo tem sobre a igreja, né, pastor?
8: Verdade. O mês de junho pode até trazer baixas temperaturas, né, mas... Uma igreja unida carrega uma chama que não se apaga. Glória a Deus. Nós temos que crer nisso, nós temos que nos unir.

0: de estar unidos nesse propósito e vai ser bênção de Deus. Pastor Marcos, queremos agradecer a sua participação, queremos agradecer os esforços que o senhor está fazendo aí para unir o povo de Pinhais nesse projeto, queremos agradecer o trabalho que o senhor está fazendo para que os nossos membros entendam que todos são importantes neste projeto. Ficar de fora deste projeto é o mesmo que você abandonar algo que nasceu no coração de Deus, algo que Deus espera que nós façamos, ou seja, é não atender às expectativas de Deus para a sua igreja. Nós não podemos dar esse gostinho para Satanás. Nós não podemos dar esse gostinho para o inimigo. Quando uma igreja caminha unida, as adversidades deixam de ser barreiras e se tornam testemunhos. Então, nós temos que nos unir nisso, nós temos que crer que os obstáculos são palco, são cenário onde Deus manifesta o sobrenatural. Então, não vamos deixar o frio, a distância, as adversidades, as coisas, as barreiras impedirem nós de estarmos unidos em Araucária, na Praça da Bíblia, dia 28 de junho, às 15h. Cheguem cedo, cheguem às 15h. É um local coberto, é público, mas é coberto, um local amplo. Deus preparou, já estamos com ofício, está tudo confirmado para a glória de Deus, já estivemos lá tratando dos assuntos. Nós estamos trabalhando nos próximos dias, acredito que nesta semana nós já vamos divulgar a identidade visual do evento para que comecemos a anunciar na internet. Enfim, tudo está sendo gestionado da melhor forma possível na direção do Espírito Santo para que resgatemos almas para Jesus no Projeto Cura, no primeiro evento do Projeto Cura, o Encontro com a Esperança, dia 28 de junho, em Araucária, na Praça da Bíblia, às 15h. Pastor Marcos, muito obrigado pela sua participação. Deixa o endereço da igreja aí de Pinhais para que os nossos ouvintes possam conhecer a nossa igreja, possam frequentar os cultos. Fale um pouco aí, em rápidas palavras, porque temos que orar também, já por todos os irmãos que estão conosco, os que estão planejando estar conosco. Fale os dias do culto, o endereço da nossa igreja aí de Pinhais, irmão Marcos.
1: A Igreja Deus de Amor, da Central de Pinhais, está na rua Leila Diniz, 174, no bairro Maria Antonieta. Esse é o endereço da bênção, do milagre e da vitória. E todos estão convidados para estar buscando ao Senhor, aprendendo mais da parte de Deus, porque ali Deus tem uma palavra para todos os corações. Eu tenho certeza, pastor, que esse projeto vai trazer muito pessoas para todas as locais, todas as igrejas, pastor. Olha, vai ser tremendo, né? Pinhais é a última região, pastor, a qual, desse ano, né? A qual vai receber, né, o povo de Curitiba lá. E nós vamos estar, nós vamos estar com o coração já ardendo de alegria, pastor. Porque nós vamos ter a possibilidade de se organizar com mais tranquilidade, né, pastor? É? Vai ser maravilhoso, né? E vou deixar
0: Pinhais, nesse momento. Eu acho que Pinhais estão sendo privilegiados, porque será o último evento desse primeiro ciclo, né? Então, todas as coisas que aconteceram nos outros eventos, nós vamos conseguir impedir que aconteça no último, vai ter que ser o melhor evento. Porque vai ser a conclusão desse primeiro ciclo do projeto. Então, alguns erros que supostamente vão acontecer na questão da logística, na questão da organização, no evento de Pinhais já não vai acontecer mais, porque já aprendemos a lição. Então, Pinhais está sendo beneficiada, privilegiada, por ser a última concentração, a não menos importante, a última concentração do ciclo deste projeto Cura. Vai ser bênção em nome de Jesus. Pastor Marcos, muito obrigado. Deus abençoe o senhor, a sua família, todo o povão de Deus de Pinhais. E esperamos vocês no dia 28 de junho em Araucária, na Praça da Bíblia, às 15h. Deus abençoe.
1: Amém. A paz do Senhor, pastor Júnior, a paz do Senhor, ouvintes. E fiquem todos com nosso Senhor Jesus Cristo.
0: Amém. Glória a Deus. Bom, vamos nos preparar para orar, vamos clamar a Deus. para que o nome do Senhor seja glorificado nesse dia.

para que tudo ocorra de acordo com a vontade do Senhor, para que as almas sejam resgatadas, para que os grupos de evangelismo consigam desempenhar um trabalho eficiente, né? Um trabalho dirigido pelo Espírito Santo. Vamos clamar a Deus neste instante.

0: Soberano Deus, maravilhoso e eterno Pai, é no nome de nosso Senhor e Salvador Jesus Cristo que nós entramos na tua santa presença, Senhor, nesta noite, no boletim informativo do Projeto Cura, Senhor. Pai amado, Pai bendito, nós só de falarmos sobre este evento, só de falarmos sobre este projeto, nós já sentimos o poder do teu Espírito Santo, já sentimos a atmosfera espiritual envolvente, já sentimos, ó Deus, a atmosfera contagiante que só o teu Espírito Santo promove. Meu Deus, não permita, Senhor, que o diabo encontre espaço no coração de ninguém. Não permita, Senhor, que o diabo encontre brechas, ó Deus, em corações, na vida de pessoas, na vida de crentes, na vida de ninguém, Senhor. Porque o diabo vai tentar impedir a unidade da igreja. O diabo sabe que uma igreja unida, ela se torna uma arma poderosa contra os projetos do inferno. Senhor Deus, nós pedimos a união do teu Espírito Santo sobre a tua igreja, sobre todas as 324 igrejas que compõem a sede estadual de Curitiba, Senhor. Estamos recebendo, ó Deus, aleluia, as informações dos irmãos de outras cidades, cidades longínquas aqui de Curitiba, que já estão se organizando para vir. Pela fé, Senhor, temos certeza que irmãos também de outras sedes estaduais do estado do Paraná também virão, até irmãos do vizinho estado de Santa Catarina, que sempre apoiam, Senhor, estes eventos. Nós temos fé que também virão apoiar este encontro com a esperança. Senhor Deus de poder e glórias, em nome de Jesus, ó Pai, repreenda, Senhor, as astutas ciladas de Satanás. Repreenda, Senhor, as astutas ciladas do inferno. Repreenda, Senhor, as astutas ciladas das trevas, ó Pai. Nós sabemos que Satanás não ficará de braços cruzados vendo, ó Deus, a tua igreja invadir territórios inimigos. Ele não vai ficar, ó Deus, territórios que hoje pertencem a ele, ó Deus. O diabo não vai deixar, o diabo não vai ficar quieto. O diabo não vai querer que nós resgatemos almas. Ele vai contra-atacar, ele vai fazer de tudo, Senhor. É por isso que nós estamos pedindo a tua proteção. É por isso que estamos pedindo, ó Deus, que o teu Espírito Santo, ó Pai, nos cubra, nos proteja, nos dirija. Sim, Senhor, dá-nos a diretriz do teu Espírito Santo. Proteja as nossas famílias, os nossos lares. Quando Satanás não consegue alcançar cada um de nós, ele tenta com as nossas famílias, com os nossos entes queridos. Proteja-nos, ó Pai. Estamos envolvidos, ó Deus, nesse projeto. Estamos em uma grande obra e não podemos parar. Então vamos, ó Deus, simplesmente nos dobrar diante de Tobias e Sambalate, Senhor. Vamos fazer como Neemias. Com uma mão, Senhor, trabalharemos, com outra mão estaremos com a espada empunhada em nossas mãos. Senhor Deus de glórias e maravilhas, desperta, Senhor, os pastores centrais, os pastores regionais, os pastores locais, os pastores das casas de oração. Senhor, desperta, ó Deus, todos os pastores em geral, Senhor, para que unam forças, ó Pai, para que possam, ó Deus, em nome do Senhor Jesus, ó Deus, unir as forças, ó Deus, para juntos, ó Deus, nos empenharmos no resgate das almas, ó Pai. Deus Santo, Deus Poderoso, Deus Maravilhoso, Deus Eterno, Justo e Verdadeiro, Senhor, nós cremos, ó Pai, nós cremos, ó Deus, que o Teu Espírito Santo já está trabalhando neste coração. Não permita, Senhor, que haja desunião, ó Deus, nos louvores. Não permita, Senhor, que o diabo encontre brechas, ó Pai, em corações rancorosos, ó Deus, que guardam mágoas, ó Deus, de coisas que aconteceram no passado, entre irmãos. Não deixe, ó Deus, que estas mágoas, ó Deus, elas venham atrapalhar o sucesso desse projeto. Não permita, Senhor, que o teu povo, ó Deus, trate este projeto de forma superficial. Não permita, Senhor Deus, que os pastores, que os obreiros, os dirigentes, ó Deus, não dê, ó Deus, a devida atenção para este projeto. Que todos possam estar envolvidos, que todos entendam, Senhor, as reais dimensões que todos entendam, ó Deus, a altura, a largura, a profundidade, ó Deus, deste projeto, ó Pai. Que todos entendam, ó Deus, a necessidade de nós nos unirmos, ó Deus, com todas as nossas forças, com todas as nossas energias, ó Deus, com todo o nosso esforço, com todo o nosso comprometimento, ó Pai. Oh, meu Deus, não permita, Senhor, que nós, ó Deus, façamos menos do que o possível. Sabemos que o impossível é só o Senhor quem faz. Sabemos que o impossível é prerrogativa exclusiva do Senhor. Somos limitados pela pequenez da nossa insignificância. Mas, ó Deus, que possamos, ó Deus, ao menos fazer o possível. Que possamos evangelizar. Que possamos, ó Deus, trabalhar. Que possamos, ó Deus, fazer tudo o que esteja a nosso alcance, Senhor. Desperta a tua igreja, desperta, Senhor, este irmão, esta irmã que está sonolento espiritualmente. Este irmão, esta irmã, ó Deus, que não percebe que ele já não tem sede, ó Deus, de ti, sede da tua presença, porque estão cheios, ó Deus, estão cheios do mundo, estão fartos. Sim, ó Deus, estão, ó Deus, fartos com a falsa sensação de saciedade, porque estão, ó Deus, consumindo, ó Pai, lixo, Deus, oferecido pelo pecado. Quantos irmãos já não estão indo à igreja, ó Deus? Quantos já não sentem a necessidade de estar na doutrina? Quantos, ó Deus, que já não sentem, ó Deus, a fome de orar, de jejuar? E eles não percebem, ó Deus, que estão sem esta fome? Porque o mundo, ó Deus, está, ó Deus, enchendo eles, ó Deus, com tantas coisas, ó Deus, nocivas à saúde espiritual de cada um deles. Desperta, Senhor, desperta a tua igreja, desperta, Senhor, que tenhamos a santa fome, ó Deus, a santa sede de ti, Senhor, que tenhamos, ó Deus, a bendita fome da tua presença, que tenhamos, ó Deus, a bendita fome, Senhor, de nos comprometer cada vez mais com a expansão do teu reino. Ajuda-nos a vencer, ó Deus, as nossas diferenças. Ajuda-nos, ó Deus, a redefinir as nossas prioridades. Ajuda-nos, ó Deus, a focar na busca, Senhor, pelo teu reino e pela tua justiça. Não nos deixe, Senhor, nos perder. Não nos deixe, ó Deus, nos iludir, ó Deus, com as propostas indecentes de Satanás, com as propostas do mundo, Senhor. Que possamos, ó Deus, unir as nossas forças, vencer as nossas diferenças. Que possamos, ó Deus, buscar a unidade, Senhor. Que não permitamos, ó Deus, que as baixas temperaturas do mês de junho, Senhor, esfrie a nossa fé, Senhor. Oh, meu Deus e meu Pai, que possamos entender que nenhuma adversidade é forte o bastante para deter uma igreja unida pelo amor do Senhor. Oh, meu Deus, que possamos entender, ó Deus, que quando uma igreja caminha unida, as adversidades deixam de ser barreiras, ó Deus, e se tornam, Senhor Deus, cenário para a manifestação do sobrenatural. Ó Pai amado, Pai bendito, nos ajude, Senhor. Pai, revela-nos a tua vontade, mostra-nos, ó Deus, o que devemos fazer, as decisões que devemos tomar. Una-nos, ó Deus, encha-nos da tua graça, do teu poder, da tua misericórdia. Obrigado por tudo, Senhor. Obrigado pela vida, obrigado pela salvação. Obrigado pela oportunidade de sermos pregadores da tua palavra. Obrigado pela família, obrigado por todas as coisas. Nós te adoramos, nós te glorificamos, nós te pedimos, nós te agradecemos em nome do Senhor Jesus. Amém e amém. Glória ao Pai, ao Filho e ao Espírito Santo de Deus. Queridos irmãos, que Deus abençoe. Não se esqueça, anota na sua agenda, 28 de junho, mês 6, às 15h em Araucária, Praça da Bíblia, Encontro com a Esperança. O primeiro evento do Projeto Cura. O Projeto Cura é Curitiba Unida resgatando almas para o Reino de Deus. Faltam 35 dias. Prepare as suas caravanas, convide as pessoas. Lutemos, esforcemos, pois unidos, nós alcançaremos nosso objetivo e o nome do Senhor será glorificado. Atenção Curitiba, amanhã doutrina na nossa sede estadual de Curitiba, Pedro Ivo 744, às 9 da manhã estarei com vocês, e também às 19 horas estamos na série de mensagens sobre o fruto do Espírito. Nós vamos falar sobre o amor. O que é o amor que Paulo fala que é fruto do Espírito? Quais são os desdobramentos? Nós precisamos entender a fundo cada característica do fruto do Espírito para que possamos ser crentes originais, autênticos. Esperamos a todos em nome de Jesus e, lógico, de segunda a segunda, temos o boletim informativo do Projeto Cura de 10 às 11 da noite pela Super Rádio Curitiba. Atenção Curitiba, atenção sede estadual de Curitiba, dia 7 de junho começa 21 dias de oração e jejum em favor do Projeto Cura e do primeiro evento do projeto, que será o Encontro com a Esperança em Araucária, no 28 de junho, na Praça da Bíblia. Deus abençoe a todos, sou seu irmão em Cristo, amigo e servidor, pastor Júnior Rúbio, fiquem todos com Deus, jamais se esqueçam e conhecereis a verdade e a verdade vos libertará.
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5: 10:59.

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0: Eu saúdo a igreja para a paz do Senhor Jesus.
1: Então abra suas Bíblias em 1 Coríntios, capítulo 11, versículo 26. 1 Coríntios, capítulo 11, versículo 26. Porque todas as vezes que comerdes este pão e beberdes este cálice, anunciais a morte do Senhor até que venha. Mais uma vez, porque todas as vezes que comerdes este pão e beberdes este cálice, anunciais a morte do Senhor até que venha. Podem tomar os seus assentos, meus irmãos. Graças a Deus, aleluias. Louvado seja Deus, aleluias. Eu li o versículo 26. Normalmente a gente lê do 23 para frente. Às vezes começamos até no 17. Mas, embora eu tenha lido no versículo 26, eu quero falar sobre a questão da lembrança. A gente tem muita coisa que traz na lembrança da gente. Eu morei numa cidade, meus irmãos, que era uma cidade que ela tinha como vizinha um outro povoado onde habitavam japoneses. Japoneses que vieram ao Brasil no tempo da guerra e se estabeleceram naquele local. E aqueles japoneses, eles tinham ali um costume, uma cultura. Num determinado dia do ano, assim como nós brasileiros temos também um dia chamado Dia dos Finados, eles também tinham um dia que eles tiravam para prestar lembrança aos seus entes queridos que já tinham partido. Isso é trazer a memória, isso é fazer lembrança, isso é, em memória, buscar se lembrar da pessoa que um dia havia passado na vida de tantas pessoas, no caso aí daqueles japoneses. Eu estava falando com Deus hoje à tarde: Senhor, eu quero falar com o povo, mas eu preciso falar com o povo na ceia do Senhor, coisas que façam parte da ceia do Senhor, mas coisas que venham aguçar a nossa vida espiritual e também nos trazer crescimento. Porque toda ceia a gente fala, e é uma verdade, nós estamos aqui em comunhão com Deus, não é? Nós estamos aqui porque amamos a Deus, amamos o Senhor e principalmente porque nós entendemos a questão da morte de Cristo. Entendemos o que é esse pão, esse cálice, essa celebração, que tem como ponto principal, é claro, nós trazermos à memória o nosso Senhor Jesus Cristo, que morreu por nós. Todas as vezes que nós participamos, nós culminamos o versículo 26, comemos e bebemos anunciando a morte do Senhor e anunciando também a sua ressurreição e a sua vinda. Porque nós anunciamos a morte do Senhor ao mesmo tempo que a Bíblia diz, até que venha. Está dizendo a Bíblia, não está mais morto e vai retornar um dia. E vai retornar por quê e para quê? A gente já chega lá. Eu estava falando dos japoneses e volto aos japoneses agora. Os irmãos sabem, meus irmãos, que a cultura japonesa é uma cultura que as pessoas são muito educadas, não é? Eles cumprem as suas coisas culturais de uma forma muito certinha. E nesse dia que eles traziam a memória, que eles faziam memória dos seus mortos, eles iam até o cemitério, onde estavam os restos mortais dos seus entes queridos, e ali alguns deles levavam comida. Não sei se alguém conhece um pouco dessa cultura japonesa. Não eram todos, mas alguns levavam comida. Eles passavam às vezes um bom tempo do dia ou do dia anterior fazendo as comidas que eles gostam, não é? Fazendo às vezes os seus doces, fazendo às vezes o seu tipo de bala, de coisa de comer, não é? E eles depositavam então no túmulo dos seus entes aquele alimento. E nós, fazendo parte da molecada, né, da meninada, nós também íamos lá no cemitério. Não que nós fôssemos honrar ou prestar uma homenagem a um japonês que estava lá, porque nós nem conhecíamos eles, mas nós íamos mesmo porque a gente só ficava, eu era muito pequenininho, né? Mas os mais velhos que eu só ficava aguardando quando os japoneses chegavam e falavam lá, que queria dizer, agora vocês podem pegar e podem comer. Ah, mas a meninada avançava mesmo. Eu só ia por causa das balas, os doces de feijão, porque eu não estava fazendo memória de nenhuma pessoa que estava ali, porque eu não conhecia a pessoa que estava ali. Mas os japoneses estavam ali, alguns faziam as suas, não sei se orações, muitos deles não falavam nem português, e eles estavam fazendo memória dos seus entes queridos. assim como nós estamos aqui hoje para fazer memória de Cristo. Só que nós, diferente daqueles japoneses, nós não podemos ir a um cemitério, achar um túmulo e falar, vamos fazer memória de Cristo porque ele está nesse túmulo. Quem está entendendo, diga glória a Deus. Nós não podemos ir a um cemitério e fazer um monte de comida, fazer lá pão sírio, habibes, sei lá, quibe, qualquer coisa aí, e falar, não, isso aqui é porque nós estamos fazendo memória de Jesus Cristo que morreu por... Não, porque Jesus Cristo não está naquele sepulcro, não é? Não está em sepulcro algum. Então nós não temos um endereço físico de Jesus Cristo para ir lá e prestar esse tipo de homenagem, prestar esse tipo de memória. Eu disse a vocês que lá nos japoneses eu ia mais interessado mesmo em comer as comidas lá, né? Doces, fazer uns doces gostosos. Mas por não conhecer quem estava naquela tumba, eu não tinha nenhum tipo de sentimento. Eu não tinha nenhum tipo de coisa que pudesse trazer a mim nenhum tipo de lembrança, que pudesse trazer a mim nenhum tipo de memória. E eu cheguei à conclusão, meus irmãos, tenho certeza que pelo Espírito de Deus, que nós temos condições de fazer algo que tem talvez o mesmo significado, mas de forma diferente. Nós estamos aqui hoje trazendo à memória o nosso Senhor Jesus Cristo. E quando a gente não tem conhecimento do que representa Jesus Cristo para nós, a gente faz como eu fazia no túmulo dos japoneses. A gente não tem sentimento algum. A gente vem, pega um pedacinho de pão, a gente pega o cálicezinho, a gente come, mas não há sentimento. Parece mais um ritual do que necessariamente um dia de memória, um dia de lembrança, um dia que nós estamos celebrando tanta coisa, um dia que nós estamos celebrando a vida, a morte e a ressurreição daquele que um dia sofreu todas as penalidades impostas pelo pecado que não era dele, mas o pecado que era nosso. E pelo Espírito de Deus, meus irmãos, eu digo a vocês, quando nós não conhecemos, nós não podemos trazer a memória. Eu não posso trazer a lembrança de alguém que eu não conheço. E nós estamos aqui hoje. O Senhor Jesus fala, tomai e comei o meu corpo que é partido por vós, fazer isso em memória de mim. Depois esse cálice é o novo testamento do meu sangue. Fazer isso todas as vezes que beberdes em... Em o quê? Aí eu pergunto a você, você tem conhecimento do Salvador o suficiente para fazer memória dele? Porque se você não tem conhecimento do Senhor a ponto de poder trazer à memória a sua pessoa, o seu sacrifício, a sua vida, a sua morte, a sua ressurreição e a sua volta, então eu sou obrigado a dizer que hoje você veio aqui ao cemitério dos japoneses. Você veio comer simplesmente porque você não conhece aquele que você deveria estar fazendo memória dele. E tem muita gente que infelizmente faz isso. Tem muita gente que infelizmente come por comer, bebe o cálice por beber, mas falta a essas pessoas o sentimento profundo de amor por uma pessoa que se entregou por essa pessoa, talvez por você que está aqui. Quando toma a ceia, de uma forma mecânica, robótica, pega o pão, nem mastiga direito, já engole logo, tipo, vem logo o cálice que eu tenho compromisso daqui a pouco. Igualzinho nós no cemitério dos japoneses. E eu pergunto a você, você está na presença de Deus hoje ou você está no cemitério dos japoneses? Quando nós prestamos memória com sentimento e respeito por uma pessoa, nós estamos dizendo a essa pessoa o tanto que nós a amamos, o tanto que nós a respeitamos. E como é que nós podemos fazer para demonstrar esse conhecimento que vai se transformar num sentimento, não simplesmente numa emoção, mas num sentimento verdadeiro, que quando você tocar no corpo e no sangue do Senhor Jesus, nesse pão e nesse cálice, você vai se sentir tocado pelo Senhor de tal forma que eu duvido que você conseguirá resistir às lágrimas. É interessante, meus irmãos, aqui no Brasil é dia 2 de novembro, né? As pessoas prestam homenagem àqueles que foram, tal. Algumas pessoas, mas bom, de qualquer maneira, eu não animaria os irmãos, no caso do nosso Senhor Jesus Cristo, a fazer memória do Senhor ou se lembrar dele só no dia da ceia. É claro que no dia da ceia nós meditamos com mais profundidade, mas nós temos que nos lembrar dele todos os dias e buscar conhecê-lo muito mais a cada dia que passa, a cada hora que passa. E como é que nós podemos conhecê-lo? Vocês sabiam, meus irmãos, que não se pode amar sem conhecer? Quando nós passamos pelo período de conhecimento de uma pessoa, é o que nós chamamos o período de namoro. Se nós amamos essa pessoa, nós vamos conhecê-la e vamos gostar e amar essa pessoa, mesmo sabendo que ela possui defeitos, mesmo sabendo que ela também em alguma coisa não tem o mesmo pensamento que a gente. Quando as pessoas não se conhecem e se casam simplesmente pelo impulso da paixão, essa pessoa certamente entrará nos dados estatísticos dos divórcios que acontecem no mundo inteiro, porque se casou sem conhecer. E não se pode amar se não conhecer. Se você não conhece a pessoa, não diga que você a ama, porque você só ama uma pessoa depois que você a conhece completamente. Como nós vamos amar a Jesus Cristo se nós não o conhecemos? Como nós vamos fazer uma memória de uma forma com respeito, com amor, com carinho, com esperança, se nós não conhecemos o nosso Senhor Jesus Cristo? Quando eu li para vocês o versículo "anunciais a morte do Senhor até que venha", eu quero que vocês saibam que o versículo está falando uma coisa importante, profunda, interessante, que todos vocês têm a obrigação de conhecer. Venha, mas como assim venha? Volte, mas por quê? Para quê? Os músicos conhecem a Jesus? Sabem por que ele vai voltar? Os obreiros conhecem? Sabe por que ele vai voltar? A igreja conhece? Sabe por que ele vai voltar?
2: Aleluia! Glória a Deus! Aleluia!
1: Eu estou falando de conhecimento e amor. Eu estou falando de honra e memória. O Senhor Jesus vai voltar porque ele deixou aqui a sua noiva, a igreja. E ele vem buscar a igreja noiva. E se você não conhece o noivo, você não pode amá-lo. E se você não ama o noivo, não vai dar certo. Você não vai ter como participar dessa boda, porque não funciona assim. Por essa razão eu animo você, igreja, a buscar aprofundar-se no conhecimento de Deus. O Espírito de Deus te aprofunda no conhecimento, te faz sentir o sentimento verdadeiro do significado da vida, da morte de Cristo, da ressurreição e da sua vinda, e faz você sentir o significado de estar aqui hoje, celebrando, participando do corpo e do sangue do Senhor Jesus, fazendo memória dele até que ele retorne para buscar a igreja noiva. A igreja que é a noiva do Cordeiro. É loucura a noiva se casar sem conhecer o noivo.
2: Aleluia.
1: Ninguém pode chegar e falar: puxa, vou me casar com aquele ali porque porque eu já passei da hora de casar, eu tenho que me casar. Não, você tem que conhecer. Mais uma vez eu repito, porque para amar é preciso conhecer. E se a igreja ama o Senhor Jesus, a igreja sabe como se comportar para esperar ele até que ele venha. A igreja sabe, porque é orientada pela palavra de Deus e é orientada pelo Espírito Santo de Deus. Sabe como se comportar perante qualquer tipo de situação, qualquer tipo de circunstância. Irmão Dorival, vivemos num mundo pecaminoso, é verdade. Irmão Dorival, vivemos num mundo de engano, é verdade. Irmão Dorival, a astúcia de Satanás é enorme, é verdade. E muito mais coisa que poderíamos falar. Mas não é porque o mundo é mau, não é porque o mundo é enganoso, que Satanás é astuto, que nós vamos trair aquele que morreu na cruz do Calvário por nós, aquele que vai voltar para nos levar, para estarmos para sempre com ele. Nós vamos traí-lo por causa de ofertazinhas baratas, sem significado eterno. Nós sabemos como honrar aquele que se entregou por nós. Nós sabemos como honrar aquele que disse: eu vou tomar a ceia com vocês hoje, não mais a tomarei a não ser no dia que nós estivermos lá nas bodas do Cordeiro, lá na presença do Pai. O Senhor Jesus celebrou uma ceia, participou de uma ceia e falou: a próxima vai ser na glória com a minha querida igreja, com a noiva. Nós temos um encontro com o Senhor na glória, que está 100% ligado à mensagem que eu estou pregando a vocês. O nosso comportamento indica o tamanho do nosso respeito que nós temos pelo nosso Senhor Jesus. O nosso comportamento indica o tamanho do conhecimento que nós temos do Senhor Jesus. E o nosso conhecimento indica o tamanho do amor que nós temos pelo nosso Senhor Jesus Cristo. O amor do Senhor Jesus por nós é o amor da entrega.
0: É o amor daquele que se entregou, um amor sacrificial, um amor daquele que se entregou para morrer por nós, imensurável, um amor tão grande que a Bíblia fala de tal maneira.
1: O amor de Cristo pela igreja tem que ser correspondido pela igreja com a mesma medida. O amor da igreja por Cristo, pelo Senhor Jesus. Aquele que naquela noite sabia que haveria de ser entregue na mão dos malfeitores. Aquele que sabia que no outro dia, no mesmo horário que celebrava a ceia, 24 horas depois, ele sabia que estaria morto pela sua igreja. Mas ele estava lá, fazendo tudo o que era preciso fazer para que nós pudéssemos ter a esperança e a certeza da vida eterna.
0: Hoje está aqui. Nós não estamos diante de um túmulo. Não, estamos diante de uma mesa. Nós não precisamos ir a um cemitério. E não precisamos fazer parte da cultura japonesa nesse assunto que eu falei para vocês.
1: Mas nós temos que, no mínimo, ser honestos conosco mesmos. Temos de ser honestos com a nossa própria vida.
0: Temos de examinar a nossa própria vida e entendermos se nós estamos, meus irmãos, realmente honrando aquele que se entregou por nós e aquele que vai voltar por nossa causa. Se nós estamos amando aquele que nos amou até a morte de cruz. Você pode deixar esse sentimento invadir o seu coração e sentir quão profunda é essa palavra.
1: Igreja, você é a noiva do Senhor. A noiva tem que conhecer o Senhor. Quando a Bíblia fala, fazer isso em memória de mim, fica até interessante, porque a palavra em memória nos remete a alguém que faleceu e basicamente não ressuscitou. Mas na verdade nós estamos fazendo memória do que ele representou, do que ele representa e representará, tendo morrido, mas estando vivo.
0: Coisas que o mundo não pode entender, coisas que estão ocultas aos sábios e entendidos, mas estão reveladas a você, igreja noiva do Senhor. Igreja que tem de estar preparada para o encontro triunfal com o Senhor. Igreja que tem de estar com as suas vestimentas branquinhas para um dia das bodas do Cordeiro.
1: Ceia do Senhor ou cemitério japonês? É você quem decide. Para mim é a ceia do Senhor. Para você eu não sei, é você quem sabe. É você que tem que examinar a sua própria vida. É você que tem que examinar como é que você tem se comportado para honrar aquele que aguarda você com as vestimentas brancas. As suas vestimentas estão brancas?
0: Se por alguma razão não estão, a própria palavra de Deus diz que nós podemos ser lavados. Se a nossa vestimenta está como a escarlata, nós podemos ser purificados e ficar como brancos, vestimentas branqueadas como a branca lã. Mas isso é um processo que passa pelo arrependimento, passa por deixarmos o erro, nos arrependemos e pedimos perdão ao Senhor.
1: Enquanto há tempo. Enquanto há tempo. Como estão as suas vestimentas? Estão branquinhas? Que há de vir, virá e não tardará. O Senhor Jesus, na noite que foi traído, tomou o pão, agradeceu, compartilhou: comam do meu corpo, façam isso em memória de mim. O cálice, a mesma coisa: tome do meu sangue neste cálice, também em memória de mim. Porque todas as vezes, quando nós falamos porque, nós estamos explicando a razão. Porque todas as vezes que comerdes este pão e beberdes este cálice, anunciais a morte do Senhor até que venha.
2: Glória a Deus.
0: Igreja, nós amamos o noivo. E nós, igreja, somos a noiva. Temos de ter o conhecimento suficiente para dizer: eu amo o Senhor Jesus. E como igreja, estou preparado para ir para as bodas do Cordeiro, onde eu serei parte da igreja noiva.
1: E o Senhor Jesus, o noivo da igreja, para que seja realizada as bodas do Cordeiro.
0: Tenho conhecimento suficiente para honrar o Senhor com as minhas atitudes diante de qualquer tipo de circunstância.
1: E conheço o Senhor o suficiente para fazer memória dele. Porque se não conhecemos, mais uma vez repito, se nós não conhecemos, não dá para fazer memória. Alguém conhece aquele japonês, o Shashimi?
0: Quem conhece ele? O Shashimi? Ninguém conhece, estou inventando esse nome, até colocando o nome de uma comida. Não dá para fazer memória dele, porque nós nem sabemos quem é ele. Mas nós podemos fazer memória de pessoas que nós conhecemos. Pessoas que partiram, deixaram lembranças boas. E nesse caso de hoje, devemos estar fazendo memória do Senhor. E todos os dias, na verdade, nós não podemos nos esquecer do Senhor.
1: Porque no dia que nos esquecermos dele por algum minutinho, vai ser exatamente o momento em que se levantará o nosso escudo, a seta vai atravessar e a flecha vai se cravar no nosso coração. Dá para fazer memória, igreja? Ou para você vai ser um cemitério japonês hoje? Igreja, participante da ceia do Senhor? Ou a igreja no cemitério do japonês? Eu sei que isso está dentro da individualidade de cada um. Por isso a Bíblia fala: examine-se, pois, cada um, pois o homem a si mesmo. E assim coma deste pão e beba desse cálice. Que Deus os abençoe, meus irmãos. Que Deus os guarde. Que essa palavra tenha falado profundamente nos vossos corações. E que vocês tenham sentido a presença de Deus. E que vocês permitam que Deus os faça viver esse sentimento verdadeiro. Que vocês não estejam aqui pelos doces, pelo pedacinho de pão ou pelo pouquinho de suco de uva, não, mas que vocês estejam aqui com todo o sentimento, fazendo memória daquele que vai voltar.
3: Glória a Deus.
1: Nós não estamos no cemitério, não. Nós não estamos na tumba dizendo: aqui estão os restos mortais de Jesus. Não, não, não, não. Nós estamos na casa de Deus e sabemos que o Senhor está aqui, mas vivo, vivo, vivo, vivo para sempre. Que Deus os abençoe, que o Espírito de Deus continue falando nas vossas vidas, poderosamente e profundamente. Aleluia, louvado seja Deus, aleluia. Digam comigo assim, meus irmãos: a paz do Senhor Jesus. Digam comigo assim mais uma vez: a paz do Senhor Jesus. Muito obrigado, irmãos, todos vocês da Igreja Deus e Amor, vocês de outros ministérios, vocês que juntaram-se a nós na oração, bem-vindos e venham sempre, e muito obrigado por vocês estarem aqui, que Deus os abençoe. Digam comigo mais uma vez: a paz do Senhor Jesus. Vão com Deus, meus irmãos, vocês estão guardados, vocês estão protegidos e abençoados, em nome de Jesus Cristo.
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1: Olá, ouvintes do programa Voz da Libertação, receba a paz de Cristo Jesus, nosso Senhor. Eu sou o seu irmão em Cristo, pastor Kleber de Oliveira, e eu quero compartilhar com você que está aí do outro lado partes das nossas experiências com Deus na Igreja Pentecostal Deus e Amor. Nascido em uma pequena cidade do interior do Paraná, já muito cedo instruído no Evangelho, criado na casa de Deus, fui levado para Curitiba, capital, aonde abriu-se portas enormes de oportunidades. A nossa visão encheu-se de desejo, de ilusão, e pensávamos que o todo, que o maravilhoso, era estarmos vivendo naquele lugar. Logo veio as oportunidades, começamos a estudar, veio a adolescência, e nós começamos a crescer, mas já sem o conhecimento e o temor de Deus, porque a minha família e eu estávamos afastados dos caminhos do Senhor. E naquele desejo de prosperar, de crescer, começamos a fazer tudo aquilo que estava no nosso coração. Começamos a trabalhar e isso nos deu dinheiro. Começamos a estudar e aquilo nos deu entendimento. E o nosso mundo de ilusão então se tornou gigante. Até o momento, ouvintes, que todas aquelas ilusões vieram abaixo. As decepções, as enfermidades, as brigas, as intrigas dentro do nosso lar, os problemas familiares dentro de casa, a morte visitou a nossa família e foi algo horrível. Desabou os céus sobre a nossa cabeça. Desapareceu debaixo de nossos pés o nosso chão. Era grande a frustração, ouvintes. Eu comecei a me submergir, eu comecei a entrar num labirinto de tristeza pelas perdas, pelas separações familiares, por ter que enfrentar o mundo agora sozinho, sem família, sem irmãos, sem mais aquele entusiasmo de que tudo passaria, de que venceríamos tudo. Veio então a maior felicidade da minha vida, o encontro com Deus na Igreja Pentecostal Deus e Amor. Ouvintes, eu já tinha visitado todas as igrejas, e quando eu digo todos os ministérios, não é força de expressão, não. Não há necessidade de citar os nomes, mas eu fui em todas as igrejas buscando uma coisa. Eu não estava enfermo, não me faltava o dinheiro, companhia havia, mas eu estava sendo devorado por uma falta de paz, uma angústia, uma tribulação muito grande. E não sabia, o inimigo me cegava para que não visse que bem próximo à minha casa, em Curitiba, havia uma Igreja Pentecostal Deus e Amor. No dia em que Jesus abriu os meus olhos e eu vi as portas da Igreja Deus e Amor, eu entrei. E quando eu entrei, de imediato, já fui revelado pelo Senhor, alcançado pela palavra. Toda aquela palavra ministrada foi para mim. E naquele dia eu saí da casa de Deus com um firme propósito. Voltei para o Senhor. Eu vou viver para Ele. O Senhor havia naquela noite curado a ferida que estava sangrando na minha alma. Naquela noite eu pude dormir tranquilo. Naquela noite eu pude ter paz. E depois daquela noite a minha vida mudou. Eu prometi ao Senhor nunca mais sair dos seus caminhos. Pensava eu que a minha vida seria aquela vida de plena paz, de gozo, que eu havia encontrado naquela noite. Não sabia que o que Deus tinha para a minha vida era ainda maior, melhor do que as minhas ilusões, do que os desejos do meu coração havia projetado. Ouvintes, Deus começou a tratar comigo, começou a me revelar, começou a me fazer promessas, e eu comecei a viver aquelas promessas com toda a alegria do meu coração. Então o Espírito de Deus nos visitou, nos presenteando com um arrependimento genuíno. Depois deste arrependimento, o grande batismo nas águas, de inesquecível, dia em que contemplamos o Senhor ali de olhos abertos junto às águas. Ouvinte-se, depois disso, fomos selados com fogo e com o Espírito Santo de Deus. E depois disso, recebemos poder, aquele poder maravilhoso, aquele poder glorioso de sair e anunciar para todas as pessoas que Jesus Cristo vive, que Ele opera, que Ele liberta, que Ele transforma. Era o desejo do meu coração e ainda o é, de dizer a todos que há solução para você que está nesta tribulação, nesta angústia, nesta vida. E assim, ouvintes, com aquele desejo de ganhar as almas, com aquele desejo de dar testemunho de Deus sempre crescente dentro do meu coração, Deus nos chamou para o ministério. Ah, ouvintes, pensava eu que seria apenas uma igreja que iríamos dirigir, mas não, ouvintes, foi uma congregação. Depois fomos chamados para evangelização, depois disso várias viagens, vários países evangelizando, dando testemunho da obra de transformação, da obra libertadora que o Senhor fez na nossa vida. E cumpriu-se em nós, ouvintes, o que dizia o líder fundador deste ministério. Aquela obra começou pequena, nasceu, começou engatinhando, cresceu e começou a tomar todos os lugares da nossa vida. Tivemos o privilégio de ver esta obra em muitos países da África, linda, maravilhosa. Tivemos o privilégio de ver esta obra em muitos países da Europa, e lá está a Igreja Deus e Amor. Tivemos o privilégio de ver esta obra e de pregar em muitas igrejas Deus e Amor na América do Sul, ouvintes, e lá está esta obra. Nos países de Centro-América, e lá está esta obra. Então comecei a compreender que o que Deus queria fazer era mais, era muito melhor, era muito maior do que o

0: tudo isso só foi possível através da Igreja Deus e Amor. E eu estou aqui agora contando partes destas experiências com Deus nesta igreja, para desejar aos pastores, obreiros, aos diretores, a todas as autoridades espirituais da nossa igreja, a gigantesca família pentecostal Deus e Amor do Brasil e do mundo, feliz aniversário. Que você possa celebrar com lágrimas, com emoção, como nós estamos sentindo aqui agora, ouvintes, no nosso coração. E você que pensa que os teus projetos são grandes, você que pensa que já viu tudo, já fez tudo, você não viveu nada ainda que Deus tem para realizar. Você ainda não deu nem os primeiros passos que Deus tem para dar com você através desta igreja. Hoje, meditando, sentado diante destes microfones, me coloco a imaginar o que seria da nossa vida se não tivéssemos conhecido esta obra, esta igreja. Há muito tempo, ouvintes, já teríamos sido destruídos, mas Deus não somente nos deu um evangelho simples, genuíno e poderoso, libertou a nossa vida, limpou um pecador, fez dele um anunciador das suas maravilhas. E hoje estamos aqui emocionados, com lágrimas nos olhos, porque podemos constatar, Deus é nesta igreja, Deus é nesta obra, Deus, ele tem cumprido os seus propósitos na vida de milhares e de milhões em todo o mundo, através da Igreja Deus e Amor. Feliz aniversário, Igreja Pentecostal Deus e Amor, de história, de vitória, de triunfo e de conquista. E que Deus abençoe a você, que Deus abençoe a todos.
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0: paz do Senhor Jesus para você, que Deus abençoe você, que Deus abençoe a sua querida família. Sou o presbítero Marco Magno da Igreja Pentecostal Deus e Amor, e nós estamos aqui para falar um pouquinho com você e depois nós vamos fazer o instante de oração. Está aqui meu companheiro, meu amigo, diretamente de Lima, no Peru, pastor internacional Osmar Oliveira. Paz do Senhor Jesus, pastor Osmar
1: Oliveira. Paz de Cristo, Marcos, eu estou muito feliz, porque hoje estamos no terceiro dia da campanha de 21 dias com nossos irmãos.
0: Sim.
1: E também por esse dia que nós tivemos lá no interior de São Paulo.
0: Foi um dia maravilhoso, né?
1: Incrível. E que São Paulo grande, hein? Quase 500 quilômetros que nós que viajamos para chegar. Nunca havia escutado nessa cidade.
0: Não conhecia também, pastor Osmar. E fiquei feliz.
1: E fiquei muito feliz de conhecer a cidade que nasceu a nossa presidente
0: mundial.
1: Verdade,
0: cidade de IEP.
1: IEP, né?
0: IEP.
1: Quem nasce lá?
0: Iepense, acho que é Iepense, agora você me pegou. Eu perguntei umas duas vezes pra eles lá.

0: Eu acho que aí é PEN, sim.
1: Mas depois eu vou.
0: Qualquer coisa me corrija aí na rede social. Coloca aí.
1: Pode colocar aí na rede social.
0: Põe na rede social.
1: Porque hoje foi uma inauguração, hein?
0: Exatamente.
1: É reinauguração.
0: Reinauguração,
1: porque a igreja já estava lá.
0: Já estava lá. E agora nós temos uma igreja nova, reformada, bonita, padrão e PDA, com espaços ali para fazer os trabalhos sociais. Um polo de trabalho social foi inaugurado ali, pastor Osmar, né? A Fundação Reviver e a Associação Reviver, Help Deus Amor, também fazendo trabalhos ali. Foi maravilhoso conhecer o povo de EP. Um abraço pro povo de EP, cidadezinha pequena, porém cheia de fé e calorosa.
1: E os irmãos que participaram lá estão nos vendo, escreve aqui para nós também, né?
0: Exatamente. Bom. A produção tá falando que aí é pensa, então falei certinho.
1: Então, a nossa irmã, parabéns.
0: A nossa presidente é o quê?
1: Iepense. E ela ficou até os 4 aninhos lá.
0: Exato.
1: E depois foi para Itapeva, mas seus pais se converteram lá.
0: Iep.
1: Isso, se converteram lá.
0: Nós vimos a igreja lá, né?
1: Isso, com os irmãos da presbiteriana.
0: Exatamente.
1: Se converteu. E agora a nossa presidente fez uma doação de uma igreja própria para os irmãos de IEP.
0: Uma menininha.
1: E uma igreja muito preciosa.
0: Muito bonita. Ela disse hoje, estava dizendo para os irmãos lá, imagina, a menina que nasceu aqui, saiu com 4 anos de idade, agora volta, quase 80 anos depois, né? E faz essa reinauguração dessa igreja nova lá e os polos de assistência social também, lindo. História
1: isso,
0: bonita.
1: Isso, que história maravilhosa. E
0: um beijo para os irmãos aí de EP.
1: Isso, parabéns para nossa presidente mundial, nossa irmã Irene Miranda, por essa fé tão preciosa para divulgar o reino do Senhor e o evangelho de Cristo. E no mais precioso, irmão, presbítero Marcos, que todas as pessoas que aceitaram a Cristo era da cidade.
0: É verdade.
1: Todas as pessoas, os jovens, adolescente e as pessoas que se converteram ali, tanto adulto como jovens, da cidade.
0: Que lindo, né? Verdade. Iam perguntando, né? O pastor Fabrício Beato ia perguntando, o pastor Milton perguntando e eles falando, né? Sou daqui mesmo, sou de EP. Que lindo.
1: Que maravilha.
0: Mover de Deus.
1: Eu creio que a irmã Eleni já viu o resultado da sua doação, né?
0: Sim.
1: Sabendo que a igreja que ela doou ali e própria para a igreja Deus e Amor, já as almas já se converteram da cidade.
0: Deus honrou esse propósito nobre que ela fez no coração, né? De deixar ser um canal de bênçãos ali para a igreja de EP. Louvado seja o nome do Senhor.
1: E vamos também agora falar para os nossos irmãos que eles podem também honrar o nome do Senhor compartilhando essa transmissão, tanto
0: faça isso agora,
1: Facebook, YouTube, né?
0: Facebook, YouTube, Instagram, isso. Todas as nossas redes
1: todas
0: sociais.
1: Todas as nossas redes sociais, isso. Pode enviar seu pedido de oração, porque à meia-noite vamos estar dando continuação nessa campanha de 21 dia de oração.
0: Que dia que é hoje? Hoje é o dia número 3.
1: Terceiro dia
0: dessa campanha, então. Preparação espiritual para os 64 anos da igreja Pentecostal Deus Amor. O último dia vai ser dia 12, na sexta-feira, porque 13 e 14, então, vai acontecer festa aqui.
1: Entregamos a campanha dia 12, porque no dia 13...
0: Todo mundo aqui.
1: Já começa a agenda.
0: Amém.
1: E vai ser uma agenda de 2 dias super, super interessante.
0: Exatamente.
1: E vamos depois vir falando o que vai acontecer no primeiro dia, no sábado.
0: Dia 13, no sábado, pastor Osmar.
1: E vamos, podendo já.
0: Pode falar já?
1: Claro, claro.
0: Manhã, tarde e noite. Olha só, pela manhã, das 10 às 11h30, aqui no sábado, dia 13, nós teremos a consagração com as mulheres de fé no Auditório Renascença, ali com a nossa irmã Débora Miranda. Você sabe que lá no Peru é assim também, tudo que as mulheres tomam à frente, tudo que as mulheres começam a fazer, elas têm muita fé, elas se envolvem mais do que a gente, pastor.
1: Meu Deus, Senhor dela glória.
0: Oh, meu Deus.
1: Lá também é assim, a vigília, elas...
0: Vigília também?
1: A vigília,
0: Jesus.
1: Deixaram nós para trás.
0: Meu Deus do céu.
1: Eu nunca vi tanta mulher na vigília, tanto orando. E o poder de Deus, E as pessoas dizendo, pastor, as irmãs têm oração forte, né?
0: Meu Deus do céu.
1: E eu creio que vai ser assim também aqui.
0: Aqui no Templo agora, quando assim, tem os encontros, 5-6 mil mulheres de um lado e 1,000 e poucos homens do outro, pastor.
1: Lá também é assim.
0: Também?
1: Sempre nos ganha.
0: Ô, meu pai.
1: Sempre nos ganha.
0: Então tá aí, nesse sábado, então, no dia 13, das 10 às 11h30, então essa consagração com as mulheres de fé. Então eu quero ver as mulheres aqui de fé sacudindo esse auditório Renascença com a nossa irmã Débora Miranda. Isso é no sábado, pastor Osmar. Nós temos a tarde também agora, das 14 às 18 horas. Nós temos o Garagem Cristã.
1: Uau, que tremendo.
0: É, vocês que gostam, acompanham aí o Garagem Cristã. E o Speakers Break também. Ali no novo lounge, nós temos um lounge novo, aqui um espaço novo, bonito, aqui na nossa sede mundial. Então, das 14 às 18 horas, teremos aí esses eventos nesse lounge, pastor Osmar.
1: Isso. E por você falar ali no lounge, muito interessante, eu gostaria de convidar os nossos irmãos aqui de São Paulo, principalmente.
0: Irmãos de São Paulo.
1: Eu quero conhecer os irmãos. E para no final, o culto vai terminar domingo, às 5 da tarde. Eu gostaria de convidar os irmãos, que eu queria conhecer os irmãos de São Paulo. Porque eu vou vir do Peru.
0: Uhum.
1: Eu quero conhecer eles.
0: Você falou para mim que queria até tirar uma foto.
1: Eu quero tirar uma foto também com os irmãos de São Paulo.
0: Irmãos da Grande São Paulo, venham, estejam conosco. Já procure o pastor Osmar aqui, que ele vai dar um abraço em cada um de vocês. Vai pagar um cafezinho também?
1: Você quer que eu pague?
0: Paga um cafezinho pros irmãos também, pastor Osmar.
1: Eu creio que vai vir muita gente. É melhor que você me ajude, hein?
0: Não, eu sei que você vai vir com os soles.
1: O dinheiro peruano Peru. É soles.
0: Aí não dá pra...
1: E eu tenho um problema, que o dinheiro do Peru, para a surpresa dos irmãos brasileiros, é mais forte que o real.
0: Meu Deus do céu.
1: Isso tudo... É para depois do culto. Não vamos sair correndo. Vamos lá compartilhar um pouquinho ali, né?
0: Exatamente.
1: Depois do culto.
0: Exatamente.
1: Vamos na coineni.
0: Acabou o culto, você fica esperando ali o pastor Osmar descer do altar e já vem.
1: Vamos estar ali todos nós, hein?
0: Todos nós aí, então, aqui no lounge ou no auditório Renascença, então todos os lugares onde tiver os eventos, se o pastor Osmar tiver, pode procurar o pastor Osmar aí.
1: E também o Marcos, né?
0: Não, estamos juntos.
1: Então, ó, não há outro lugar. E irmão e pastor, e diácono, e, perdão, presbítero,
0: seu servo,
1: presbítero, seu servo, não há outro lugar para nós estar sábado e domingo a não ser aqui na sede mundial. Vai ser um lugar, depois do culto, vamos tomar um café, vamos comer uma esfirra junto ali.
0: Exatamente.
1: Compartilhar. Não há outra coisa melhor que isso.
0: Nós estamos, pastor Osmar, nós vamos melhorando, cada evento nós vamos melhorando, ouvindo os irmãos. Então nós estamos fazendo um jeito que a pessoa pode até comprar por um aplicativo antes, para não pegar fila. Então os irmãos falaram, tem fila, então nós vamos ter a cantina aberta, nós vamos ter vendas ali no lounge também, e teremos um aplicativo que a pessoa, QR Code ali, que vem na caravana, vai ter lá na caravana dela o QR Code, ela baixa o aplicativo, compra lá direitinho, já vem aqui, já vai só retirar ali, não vai ter fila, pastor. Dá para comprar o cafezinho, dá para comprar o salgado, sem fila, pastor.
1: Que bom, mas eu confesso para você, irmão, que às vezes me dá saudade até das filas aqui. A gente vai conversando. Mas tá bem.
0: Tem gente que não tem muita saudade.
1: Às vezes me dá saudade, porque às vezes você tá lá fora no exterior, dá saudade.
0: Você vai conversando com os irmãos, né?
1: A gente vai conversando, vai conhecendo.
0: Exatamente.
1: Mas a gente que é um povo tão feliz, tão abençoado.
0: O povo mais feliz da terra.
1: Meu Deus do céu. Então.
0: E dá tempo de montar as caravanas, dá tempo ainda, você que não montou caravana, você que não se preparou, dá tempo para você vir aqui conosco e participar aqui. Pastor Osmar, eu parei na tarde do sábado.
1: Pode continuar
0: aqui?
1: Então, mas antes, só um pouquinho.
0: Sim, claro.
1: Para avisar o nosso irmão, tem 5 minutinhos, que nós já vamos iniciar a oração à meia-noite, então você vai compartilhando, vai colocando seu pedido de oração.
0: 4 minutos.
1: Isso, então vamos lá, pessoal, vamos compartilhando, porque à meia-noite já vamos iniciar a oração, sabendo que é 21 dias nesse propósito maravilhoso, e aí vamos se unindo, e enquanto o nosso presbítero vai dando lá essa informação, você vai compartindo, vai se inscrevendo no nosso canal YouTube, vai enviando para os seus amigos, e vai se preparando aí para esses 2 dias preciosos para que você esteja com a sua querida família.
0: Continuando, dia 13 de junho, no sábado, eu falei da manhã, falei da tarde, agora à noite, pastor Osmar, das 19 às 21, nós teremos o culto jovem no auditório Renascença. Então, toda a juventude, jovens que vierem, vai ter um culto jovem, então, no sábado, dia 13.
1: Eu gosto quando anuncio o culto do jovem, é assim. Uhum. Eu vou anunciar como lá no Peru.
0: Por favor.
1: Como lá no Peru.
0: Por favor. Por favor.
1: Dá-me essa
0: oportunidade. A expansão começou lá no Peru, né?
1: É isso. É, de jovem de 0 a 100 anos, você pode participar.
0: Meu Deus.
1: Aqui não é proibido, né?
0: Ah, não.
1: Aí,
0: não.
1: Oi, meu Deus. Porque o culto do jovem é uma bênção.
0: Então, de 0 a 100.
1: De 0 a 100, né? Então.
0: 3 minutos, pastor Osmar. Faz o convite aí, então. 3 minutos.
1: Aí está. Sábado, então, é o último horário da agenda.
0: Sábado. Exatamente.
1: Para fechar o sábado, né?
0: Exatamente.
1: Então, aí, para fechar o sábado, nós vamos participar ali também com os jovens. Então, para que eu possa participar também.
0: Uhum.
1: Porque se você não fala de 0 a 100 anos, uhum, de repente eu posso pensar que até 30,
0: é verdade,
1: aí eu não vou estar.
0: Com as canas, os cabelinhos
1: grandes, podem aqui
0: participar também.
1: Então,
0: participar também.
1: Porque senão a gente não, aí não
0: tá certo, comenta. Tá certo. Isso mesmo, todos convidados a participar. Então, o último evento do sábado, das 19 às 21, pastor Osmar fez um convite especial para você. No domingo, pastor Osmar, 14 de junho, das 9 às 10h30, nós teremos o culto de oração e o lançamento do Ministério de Intercessão Global com a evangelista Maria Lorena, Templo 1. Olha só, o lançamento do Ministério de Intercessão Global.
1: Que a nossa líder vai ser
0: evangelista Maria Lorena. Então, todos os grupos de oração, todas as irmãs de oração, irmãos de oração, círculos de oração nas igrejas, né? Todos devem participar com a gente aqui.
1: Assim é. O irmão, presbítero, vou ler aqui bem rapidinho. A irmã que esteve lá no...
0: 2 minutos, pastor.
1: Aqui no IP conosco, escreveu para nós assim, ela foi lá. Foi uma bênção de Deus. Eu estava lá na barraca de duas cestas básicas. Ela está comentando.
0: É verdade, tivemos
1: que foi doações, lá colaborar e
0: doações,
1: foi uma bênção.
0: Tivemos doações e cestas. Foi um trabalho social muito bonito ali, é verdade.
1: Sim. Então, e o povo está escrevendo aqui, meu Deus, tanto pedido.
0: Um abraço para esse povo de EP, povo 23h59, pastor Osmar. Falei então das 9 às 10h30, agora das 10h30 às 12, no
1: isso,
0: domingo, nós teremos a cerimônia, encerrou ali o culto de oração, lançamento do Ministério Global, nós teremos das 10h30 às 12, a cerimônia de ordenação de diáconos, presbíteros e pastores no auditório Renascença.
1: Glória a Deus, tá? Toda a família ali participando.
0: Tem que participar, por favor, das 10h30 às 12. Depois, no domingo, das 15 às 17 horas, o culto celebrativo dos 64 anos da IPDA.
1: Imagina, 64 anos, aí sim que nós temos que celebrar com e celebrar no culto e depois do culto.
0: Exatamente.
1: Celebramos depois do culto também.
0: Vamos continuar celebrando. Não,
1: nada de sair correndo.
0: Não, para com isso.
1: Nada de sair correndo. Ah, vou perder o ouro.
0: Não, você não vai perder nada.
1: Você vai só receber bênção.
0: Exatamente. Então venha preparado para celebrar depois também com os irmãos aqui, que vai ter um espaço muito bom para todos nós confraternizarmos aqui. Meia-noite, pastor Osmar Oliveira, queria falar um pouquinho mais aqui, interagir com os irmãos aqui através do chat, mas é o momento da oração.
1: Vamos orar, porque nós temos muitas bênçãos para falar, mas vamos deixar, porque hoje é o terceiro dia, Deus vai aí continuar e nos comentários, dando muita informação preciosa para você.
0: Meia-noite, então, aí você que gosta de orar ajoelhado, em pé, sentado, fique à vontade, mas ore conosco nesse terceiro dia dessa campanha. Aleluia. Toda a glória e toda a honra sejam dadas ao Senhor Jesus Cristo. Santíssimo Deus, glorioso Pai, nós entramos na sua presença poderosa em oração nesse momento, agradecendo o Senhor por tudo que o Senhor tem feito no nosso meio. Nós não merecemos nada e o Senhor tem feito tantas coisas maravilhosas. Senhor meu Deus, eu quero agradecer a oportunidade que o Senhor nos concedeu hoje de estarmos naquela cidadezinha, Iepê, Senhor meu Deus, agradecemos por aquele calor humano, agradecemos, Senhor meu Deus, meu Pai, porque a sua serva, com um propósito nobre no coração, fez tudo isso, deixou, Senhor meu Deus, o Senhor usá-la para ser um canal de bênção àquele povo. Oh, grande Deus, nós agradecemos por esse privilégio de participar de tudo isso. E tantos outros locais, tantas outras igrejas que o Senhor nos permite conhecer, meu Deus. Agradecemos o Senhor por todos que colaboraram, todos que estiveram junto à palavra, o Senhor usando o seu servo naquela palavra poderosa. Usando, Senhor, meu Deus, os seus obreiros, os seus pastores. Nós te louvamos, Senhor, meu Deus, e te agradecemos. Senhor, apresentamos esse terceiro dia dessa campanha, essa preparação espiritual. Pedimos, Senhor, a sua misericórdia, a causa de não sermos consumidos. Pedimos a misericórdia do Senhor nesses dias, nessa campanha, na vida de cada um que acompanha conosco, que faz esse propósito, aquele que está começando agora, começando hoje também, Senhor, que a graça, a misericórdia, o poder do Senhor alcance essa vida poderosamente, em nome de Jesus. Que o Senhor abra os céus nesse dia 13 e 14 de junho, em nome de Jesus Cristo. Que o Senhor abale as estruturas espirituais, meu Deus, e o nome do Senhor seja glorificado. Queremos com todas as nossas forças, com todo o nosso coração, com toda a nossa fé, agradecer o Senhor, celebrar o Senhor por tudo que o Senhor tem feito nesses 64 anos da Igreja Pentecostal Deus e Amor. Agradecemos, Senhor meu Deus, pela obra, agradecemos por esse povo, agradecemos, Senhor meu Deus, por aqueles que começaram a deixar esse legado, o missionário Davi Miranda, Senhor, tantos obreiros que começaram com ele ali também, meu Deus, nós agradecemos, Senhor meu Deus, pela vida de cada um, Senhor meu Deus, que ajuda, cada um que ajudou, intercedeu, colaborou, ofertou, de alguma forma contribuiu. Senhor, nós agradecemos pela vida de cada um e sabemos da recompensa que o Senhor tem, meu Pai, para cada um. Meu Deus poderoso, que o Senhor opere, Senhor, meu Pai, nesses dois dias, manhã, tarde e noite. Que o Senhor opere poderosamente, Senhor, meu Deus, nesse momento com as mulheres de fé no sábado. Da mesma maneira, Senhor meu Deus, à tarde, com os louvores, meu Senhor, com um momento de adoração, com um garagem cristã, meu Deus, receba os nossos louvores, a nossa adoração. Nos ajude, Senhor meu Deus, a entoar o nosso melhor louvor ao Senhor, aleluia, abrindo nosso coração, meu Pai, fazendo o melhor para Ti. Meu Deus querido, meu Deus poderoso, no culto com a juventude, no culto com os jovens à noite, pedimos também, Senhor meu Deus, que o Senhor alcance os jovens. Em nome de Jesus Cristo, que a sua palavra, Senhor meu Deus, que nós estamos vendo, impactando, Senhor meu Deus, essa geração, a juventude. Em nome de Jesus Cristo, que o Senhor traga algo novo, abra o céu e traga fome, sede da sua palavra, da sua presença, meu Deus. Que a nossa juventude saia desse culto completamente transformada pelo Senhor. Aleluia! Sim, meu Deus querido, meu Deus poderoso, nós te louvamos, te agradecemos, Senhor, meu Deus, pedimos, continua fazendo no domingo também, no dia 14. Faz, Senhor, meu Deus, olha só esse ministério de intercessão global, usa sua serva e toda a equipe que estará com ela, sua serva evangelista Maria Lorena, nesse ministério de intercessão global, meu Deus, eu já vejo o mover do Senhor, a sua mão se movendo, meu Pai, através da oração desse povo, meu Deus, a sua serva, evangelista Maria Lorena e toda a equipe, Senhor, meu Deus, já vemos o mover do Senhor, meu Pai, faz, alcança, em nome de Jesus Cristo, move a sua mão poderosa, em nome de Jesus Cristo, libera a sua palavra, Senhor meu Deus, poderosa, vitoriosa sobre a vida dos seus servos, em nome de Jesus Cristo, meu Deus, já consigo ver, Senhor, pela fé, essas irmãs, irmãos, intercessores, todos unidos nesse ministério Intercessão Global, círculos de oração, Senhor, todos unidos com a sua serva, orando, clamando, Senhor, meu Deus, o mundo inteiro, Senhor, buscando a sua presença, aleluia, que coisa maravilhosa. Faz o mover, Senhor, através dessa oração, desse clamor desse povo, em nome de Jesus Cristo, meu Deus. Faz o mover, liberta, Senhor, meu Deus, transforma, meu Pai, quebra as cadeias, meu Deus, em nome de Jesus Cristo. Sim, grandioso, levanta homens e mulheres com esse chamado, com esse ministério da intercessão. Levanta homens e mulheres ceifeiros da última hora, homens e mulheres, Senhor, meu Deus, que se coloquem na brecha, na sua presença, para fazer a sua vontade, para clamar, para interceder, para derramar lágrimas, Senhor, meu Deus, aleluia, por essa nação, por esse povo, pelas nações, pelos países, pelas missões, oh, grande Deus, aleluia, pelas famílias. Grandioso Deus, grandioso Deus, grandioso Deus, levanta, meu Pai, arrancando nesse momento os impedimentos, meu Deus, nós te pedimos, grandiosíssimo Deus, sopra o seu vento agora, meu Pai. Nós pedimos em nome de Jesus Cristo, sopra o seu vento, vem renovando o seu povo, vem levantando o caído, fortalecendo o fraco, em nome de Jesus Cristo. Nós te pedimos, Senhor, ouve a oração do seu povo, dos seus servos. Continua fazendo, Senhor, nós apresentamos esse domingo, dia 14, ao Senhor. Finalizando, Senhor, meus ali, com a celebração, Senhor, o culto final. Com o aniversário dos 64 anos, usa o seu servo. Usa, Senhor, o presbítero Davi Miranda Neto. Senhor, usa a diretoria, usa a Mandebra, usa, Senhor, meu Deus, os cantores, usa, Senhor, a diretoria, usa, meu Deus, nós te pedimos, grande Deus, para que o nome do Senhor seja glorificado, meu Deus querido, em nome de Jesus. Nós pedimos pela sua igreja, nós pedimos, continua direcionando, continua trazendo a visão, continua, Senhor, meu Deus, falando, direcionando. Continua, Senhor, meu Deus, colocando propósitos no coração do seu povo, da diretoria deliberativa, executiva, no coração da sua serva, nossa presidente, nossa irmã Ireni Miranda. Sim, meu Deus, coloca propósitos nobres, como um propósito de hoje que o Senhor colocou no coração dela, no coração da irmã Débora Miranda, do presbítero Davi Miranda Neto, pastor Lorival de Almeida, toda a diretoria da igreja pentecostal, Deus e amor. Alcança os nossos pastores, sim, meu Deus, alcança todos os nossos pastores, nossos obreiros, alcança toda a nossa juventude. Nós pedimos nesse momento, em nome de Jesus Cristo, meu Deus, a nossa juventude, Senhor, valente, valorosa, forte, alcança, Senhor, meu Deus, dota eles dos dons espirituais, põe sede da sua palavra, sede de buscar a sua face em oração, aleluia. Nós te pedimos, Senhor, meu Deus, ferve, faz arder os corações da nossa juventude, meu Deus, com desejo de buscar o Senhor, de fazer a diferença, meu Pai, de interceder, de pregar, de ser diferente, de se colocar na brecha, em nome de Jesus Cristo. Nós te pedimos, põe, Senhor, faz arder o coração com desejo de conhecer o Senhor e a sua palavra, aleluia, meu Deus. Oh, grandioso Deus, alcança os seus servos que oram conosco, que renova, Espírito Santo de Deus, renova, Senhor, meu Deus, meu Pai, renova, Senhor, meu Deus, renova, Senhor, meu Deus, aquele que apresenta propósitos ao Senhor agora. Renova, Senhor, meu Deus, aquele que está derramando lágrimas na sua presença agora. Renova, Senhor, aquele que está lembrando vitórias, bênçãos que o Senhor entregou, meu Pai está agradecendo. Olha esse coração agradecido, vem sobre ele, Espírito Santo. E olha isso que está angustiado agora, meu Pai, precisando de um mover, pedindo a sua misericórdia, a sua intervenção. Oh, Senhor, esse coração angustiado, porque a batalha, a peleja, Senhor, está travada, está difícil. Situações insolúveis, terríveis, inexplicáveis, meu Deus, que só o Senhor tem o poder de resolver, pegar e colocar tudo no lugar. Nós intercedemos por essas vidas. Nós intercedemos, meu Deus, por cada um que ora conosco agora. Vem, vem, sopra, meu Deus. Sopra nessa madrugada. Sopra nessa oração, nesse terceiro dia dessa campanha. Sopra, meu Deus. Oh, grandioso Deus, aquele que está se preparando para estar aqui conosco. As caravanas que estão sendo montadas, que o Senhor guarde nessas estradas. Em nome de Jesus, aqueles que virão no veículo próprio, de caravanas, ônibus, estão montando para vir, Senhor, meu Deus, comprando passagens aéreas. Senhor, a grande São Paulo que está se preparando para estar conosco aqui, meu Deus, ajuda, prepara tudo, meu Deus. Tira os impedimentos, meu Pai, que aparecem de última hora. Em nome de Jesus Cristo, e ajuda o seu povo, nos ajude, Senhor. Nós queremos estar aqui juntos, unidos, celebrando o Senhor, adorando o Senhor, meu Pai. Celebrando o Senhor, agradecendo o Senhor com o nosso coração grato. Sim, meu Deus, entregando a nossa melhor adoração a Ti, nos ajude, meu Deus. Em nome de Jesus Cristo, nós Te pedimos, vem, vem, vem, Senhor, em nome de Jesus, vem. Em nome de Jesus. E nós repreendemos, meu Pai, e nós repreendemos toda a mortandade, nós repreendemos as trevas que se levantam contra os seus servos, nós repreendemos agora potestades, demônios, espíritos malignos, forças das trevas, obra maligna, construção satânica e demoníaca, nós ordenamos, em nome de Jesus Cristo, saia da nossa frente agora. Em nome de Jesus Cristo, saia da nossa casa, do meio da nossa parentela, saia em nome de Jesus, saia da saúde desse homem, saia da saúde dessa mulher, dessa criança. Nós ordenamos agora, em nome de Jesus, saia e não volte mais. Grande Deus, faz um grande mover, vem Espírito Santo. Faz um grande mover, meu Deus. Oh, meu Deus, nós sentimos a sua presença. Vem, grande Deus, nós sentimos a sua presença. Nós louvamos o Senhor, nós não merecemos, mas sentimos a sua presença poderosa, alcançando a sua igreja, alcançando os seus servos, alcançando o seu povo, meu Deus. Vem, Espírito Santo da verdade, e faz um grande mover sobre a nossa vida, sobre a sua igreja. Oramos, meu Deus, pela obra social. Oramos, meu Pai, sim, pelos pequeninos, pelas criancinhas. Oramos, meu Deus, e agradecemos o Senhor pela misericórdia, porque o Senhor sempre ouve a nossa oração.
1: Sim, ó Padre, Pai maravilhoso, te damos graças, Senhor, por estar aqui juntamente com o teu servo e juntamente com os milhares de ouvintes do programa Voz da Libertação, todos que nos acompanham, Senhor, nesta oração, na casa, dentro do carro, trabalhando, viajando. Muito obrigado, Senhor, sim, por estas vidas que estão clamando conosco. Neste terceiro dia de clamor, pedimos, ó Pai, que a tua graça seja derramada sobre todos eles. Amém. Todos que estão, Senhor, orando, e aqueles que até mesmo, Senhor, estão no hospital, mas a rádio está, Senhor, ligada, estão, ó Deus, enfermos, e não pode abrir as suas bocas, a sua boca para orar. Mas nós oramos por eles e cremos que o Senhor está visitando a cada um, ó Pai. E cremos que haverá esta oportunidade para eles estar aqui em este dia, Senhor, tão especial.
0: Sim.
1: Que estaremos aqui, ó Pai, nesse dia 13 e 14 de junho, Senhor.
0: Sim.
1: Para comemorar esses 64 anos.
0: Aleluia.
1: São 64 anos, ó Pai, que este ministério ha levado a tua palavra, não somente no Brasil, mas nos quatro cantos da terra, levando este evangelho poderoso. Siga usando, Senhor, este ministério, cada membro, cada jovem, adolescente, as crianças, todos, ó Pai. Siga usando de uma maneira muito especial.
0: Sim, meu Senhor.
1: Nos dons do Espírito Santo. Trazendo, Senhor, aleluia, esse poderoso evangelho que o Senhor ordenou para nós pregar a toda criatura, a todas as nações. Senhor, realiza milagres, milagres, milagres de transformação, libertação. Vidas, ó Pai, como hoje, que nós presenciamos naquela praça, daquela cidade, vida se entregando a Ti, Senhor.
0: Deus.
1: Adolescente, jovens, anciano, ó Deus, coloque as Tuas mãos, Senhor, para mudar as vidas dessas pessoas.
0: Sim, Senhor.
1: Aquelas pessoas, ó Pai, que já perderam a esperança.
0: Sim.
1: Ó Deus, que estão desenganada pela medicina, pelos recursos humanos.
0: Sim.
1: Senhor, aquela mãe que já perdeu a esperança de ver o seu filho liberto das drogas, de tantas coisas, mas o Senhor é poderoso para mudar, para transformar, assim como mudou a nossa vida, a minha vida, Senhor. Ó Pai, o Senhor pode mudar a vida deste esposo, desta esposa, deste filho, desta filha, meu Pai. Obra, Senhor, o milagre da salvação.
0: Sim,
1: ó Deus, que esta pessoa venha receber, Senhor, o grande milagre do novo nascimento, Pai. O batismo com o Espírito Santo. Sim, ó Pai, o Senhor é poderoso para mudar a história desta família, desta vida, desta cidade, desta nação. Eu oro, Senhor, juntamente com meus irmãos, a favor da nossa nação brasileira, Pai, que tantos anos tem sofrido, ó Pai, com homens corruptos, Senhor. Ó Deus, tenha misericórdia e venha mudar a história da nossa nação, dos nossos governos, das nossas instituições, ó Pai, que necessita, Senhor, ó Deus, de homens, homens verdadeiramente, ó Deus, colocado por Ti. Sim, ó Pai, pedimos a favor também, ó Pai, das famílias.
0: Sim, meu Deus.
1: Ó Deus, dos nossos jovens, dos universitários, aqueles que estão estudando nas universidades. Pedimos, ó Pai, pelos empresários, pelo investimento, ó Deus, nessa nação, ó Pai. Venha abençoar, ó Deus, a vida financeira do Teu povo, Senhor. A vida espiritual também do Teu povo, ó Pai. Abençoa grandemente, Senhor. Pedimos para os nossos irmãos, ó Deus, que estão se preparando para o batismo nas águas nesse mês de setembro, Senhor. Ó Deus, que os Teus servos, os pastores, venha, Senhor, ensinar a Tua palavra, não somente pregar, mas também, ó Deus, discipular. Ensina-nos, ó Pai, pregar e discipular, para que essas pessoas, ó Pai, verdadeiramente sejam os Teus discípulos.
0: Aleluia.
1: Como o Senhor nos ordenou a ir e a ser e fazer discípulos.
0: Sim,
1: a todas as nações,
0: oh,
1: batizando, em nome do Pai e do Filho e do Espírito Santo.
0: Sim, Senhor.
1: Levanta, Senhor, uma geração de discípulos, Senhor. Ensina-nos, ó Pai, a ser e fazer discípulos para Ti. Aqui estamos, ó Deus, te pedindo, ó Pai, a favor dos nossos jovens. Quantos jovens, ó Pai, que estão perdidos no mundo das drogas, da delinquência, do crime, e o Senhor pode mudar a vida deles. Aqueles, ó Pai, que já até mesmo, Senhor, foram colocados na cadeia, em tantas coisas, mas eles continuam, ó Deus, sendo a mesma pessoa. Mas o Senhor pode mudar a história desse jovem, assim como mudou a nossa, assim como mudou a minha, assim como mudou a do nosso presbítero Marcos, que está aqui. O Senhor mudou a nossa história, e o Senhor pode mudar a história desta vida, Pai. O Senhor tem poder para fazer o maior milagre, que é o milagre, aleluia, da salvação, do novo nascimento, ó Pai. Que esta pessoa venha nascer de novo, aleluia. Esse é o mistério do teu evangelho, Senhor. Aqui estamos, ó Pai, não pregando uma nova religião, mas pregando o teu poder, através da tua palavra. Ó Deus, vem usar a nosso irmão presbítero Davi Neto, que vai estar pregando neste domingo à tarde de 14 de junho. Traga, Senhor, as milhares de vidas que necessita da tua palavra, Senhor, do teu poder, da cura, do milagre, da transformação, do novo nascimento, do perdão, da tua graça, da tua misericórdia. Aqui estamos, Senhor, para ser tocado pela tua graça. A tua graça que nos limpa, a tua graça que nos perdoa, a tua graça que nos faz, ó Deus, de trevas a ser, ó Deus, luz. Ó Deus poderoso, muito obrigado pelo Senhor ouvir a oração dos teus servos que estão clamando agora juntamente conosco. Eu creio, Senhor, que o Senhor está fazendo um milagre, Senhor, em todas as áreas desta vida, Pai. Ó Deus, abençoa poderosamente esta vida que está, ó Deus, necessitando de fortaleza espiritual, de avivamento, de coragem, de valentia. Aumenta a fé desta irmã, deste irmão, desse jovem. Ó Deus, esta pessoa que está passando, que recebeu uma notícia e deixou triste, angustiada, mas o Senhor pode fortalecer mesmo no meio desta luta, desta batalha. O Senhor pode, sim, ó Deus, derramar da tua presença, aleluia, maravilhosa. Sim, nós sabemos, ó Pai, sim, que a tua presença, aleluia, nada neste mundo pode nos afastar da tua graça, do teu poder. Nenhuma luta, nenhuma prova, nenhuma dificuldade, Senhor, derrama agora a tua presença sobre esta vida, sobre esta casa, esta família, este pregador, este diácono, esse presbítero, esse dirigente que está cansado, esse pastor, ó Pai, que está até mesmo desanimado por tantas batalhas. Fortalece, capacita, renova os dons do teu Espírito Santo. Venha trazer avivamento, Senhor, despertamento espiritual sobre a vida dos teus servos, ó Pai. Meu Deus. Aqui estamos, ó Pai, agradecido, porque sabemos que o Senhor está tocando, está vivando, aleluia. Sim. Incende os corações com a chama do fogo do teu Espírito Santo.
2: Meu Deus.
1: Aleluia.
2: Deus.
1: Ó Deus, santifica-nos, Senhor, através do teu Espírito Santo, da tua palavra, traz um grande despertamento sobre a nossa nação.
2: Aleluia.
1: Deus, eu te peço, ó Pai, por a nossa nação, ó Deus, que já passou por grandes avivamentos, Senhor, grandes momentos históricos, Senhor, grandes batismos, grandes concentrações, grandes campanhas evangelísticas em estádio, Senhor, e cremos que o Senhor é o Deus que pode fazer muito mais que o Senhor já fez, aleluia, no passado. E eu creio, ó Pai, faz de novo, Senhor, e muito mais, ó Deus, aleluia, conforme a tua graça, a tua promessa, Pai, sobre esta obra, sobre esta nação, abençoa grandemente, Senhor, Pai, no nome do teu filho amado, Jesus Cristo, amém e amém, Jesus. Que maravilhoso, pastor Marcos Magno, presbítero Marco Magno, que maravilhoso, já estamos sentindo essa graça que Deus vai derramar sobre todos que vai estar conosco no dia sábado 13 e no domingo 14.
2: Exatamente, todos que estarão, nós já, Deus nos permite aqui ter uma fagulhazinha, um pouquinho daquilo que ele vai fazer de extraordinário. Nosso Deus sempre nos surpreende, pastor Osmar.
1: Sim, sim.
2: Nós tentamos imaginar,
1: como hoje,
2: mas ele
1: mesmo
2: vai além.
1: Nós somos surpreendidos.
2: Exatamente.
1: Eu estou surpreendido.
2: Excelente exemplo. Excelente
1: hoje,
2: exemplo.
1: Hoje.
2: Estamos impactados
1: na
2: até
1: praça,
2: agora.
1: Na igreja.
2: Exato.
1: Em tudo, em tudo. Em tudo.
2: Ele Deus nos sempre nos surpreende. Ele vai nos surpreender também dia 13 e 14 de junho. Tenho certeza que você foi alcançado pelo poder de Deus, a mão do Senhor alcançou você aí na sua casa, aonde você está. A mão de Deus poderosa alcançou você aí agora, pastor Osmar.
1: Em nome de Jesus, marque esse compromisso com Deus. Não há outro lugar para você estar nesse dia 13 e 14 a não ser esse que nós só vamos deixar para você aqui em São Paulo. Atenção, irmãos desse grande estado de São Paulo, pastor, presbítero, completamos uma população de 46 milhões de habitantes.
2: É muita gente.
1: É muita gente.
2: Meu Deus.
1: Peru tem cerca de 36 milhões. Imagine.
2: Meu Pai.
1: É incrível. E só São Paulo. Então eu quero convidar os irmãos de São Paulo, propósito de todo o Brasil, mas você tem privilégio que, como hoje, nós estava lá em à tarde na praça e já estamos aqui na capital, aqui praticamente 500 quilômetros.
2: 500 quilômetros, isso mesmo.
1: E nós estava lá e já estamos aqui. Então não é como eu, que vou ter que pegar avião, vou ter que sair lá de Lima.
2: Essa madrugada já vai embora também.
1: É,
2: né?
1: Então você tem privilégio, não necessita avião, você pode vir. Então marque esse compromisso, dia 13 e 14, vai ter uma agenda muito preciosa, tanto para sábado e para domingo, para você participar juntamente com a sua família. Atenção, pastores, já vai preparando, e eu quero conhecer, eu quero buscar os irmãos de que nós conversamos, que nós conhecemos hoje lá no
2: IEP,
1: quero ver eles aqui, né? Todos os irmãos ali que viajaram também de Londrina também, quero ver os irmãos de
2: Presidente
1: Londrina.
2: Presidente Prudente. Rancharia, Assis.
1: Sim, e eu quero dizer para eles o que
2: Marília.
1: Eu quero dizer para eles o que eu ouvi deles. Eu vi assim, eles dizendo assim, ai que privilégio nós ter aqui o pastor aqui. Eu quero dizer também para você, que privilégio ter você aqui na sede mundial. Tá bem?
2: Glória.
1: Nesse dia 13 e 14, Nós vamos dar uma volta depois do culto, nada, ninguém vai sair correndo.
2: Por favor.
1: Porque vamos ficar aqui na...
2: Anotem aí para vocês cobrarem o pastor Osmar, então.
1: Isso.
2: 13h14, procure o pastor Osmar e cobre ele. Dá esse abraço nele. Assim que você vê, dá um abraço nele.
1: Que pena. Nós temos muito...
2: Passamos do horário.
1: Já passamos do horário, vamos terminar.
2: 00h31, que Deus abençoe você, muito obrigado, então, pela sua preferência, pela sua atenção até esse momento. Nós somos da Igreja Pentecostal, Deus e Amor, se despede seu irmão e amigo presbítero Marco Magno.
1: Não querendo se despedir.
2: Exatamente.
1: Não querendo, exatamente. Mas temos que se despedir, e não se esqueça que amanhã continua, amanhã... Quarto dia da campanha de 21 dias de preparação para nós viver dia 13 e 14 o sobrenatural de Deus na tua vida e na minha vida. Venha participar. Aqui te esperamos 13 e 14, 64 anos da Igreja Pentecostal Deus e Amor. Deus abençoe. Se despeça o irmão em Cristo, o pastor Osmar de Oliveira e também o presbítero Marco Magno.
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0: Muito bom dia na paz do nosso Senhor e Salvador Jesus Cristo. Eu sou seu irmão em Cristo, Daniel Mariano. E este é o programa Voz da Libertação. Vocês acompanharam diretamente aqui do Templo da Glória de Deus. Pastor Antônio Osmar, pastor Marco Magno, orando, clamando a Deus em favor do grande dia, dia 13 e dia 14 de junho, onde nós estaremos todos juntos comemorando 64 anos de existência da nossa Igreja Pentecostal. Deus é amor. Será uma celebração tremenda, qual juntos estaremos adorando, glorificando e louvando ao nome santo do Senhor Jesus. 64 anos da Igreja Pentecostal Deus e Amor, com o tema Uma Igreja Firmada na Rocha. Tenho certeza, queridos irmãos ouvintes, você também tem muito, mas muito motivo para estar aqui conosco, para adorar, para glorificar ao nome santo do Senhor Jesus Cristo. Não somente você, mas toda a sua família, não é? É o nosso convidado todo especial para esta grande festa no dia 13 e também no dia 14 de junho. Venha estar conosco, você também que é de outro ministério, outra denominação, não é? Você faz parte também dessa história, por que não? Quantas bênçãos você recebeu nesse ministério, fazendo campanha, fazendo oração, não é? Você recebeu muitas curas, milagres, libertações. Então, este convite também é para todos os nossos queridos irmãos de outras denominações. Venha estar conosco dia 13 e dia 14 de junho, aqui no Templo da Glória de Deus.
1: Eu cheguei na Deus Amor, ela tinha só 3 anos de idade. E eu encontrei uma igreja diferente, uma igreja com amor, uma igreja com muito temor a Deus e obediência. E isso mudou a minha vida, mudou meu ponto de vista e mudou o modo que eu entendi a palavra de Deus.
2: A Igreja Deus de Amor, ela começou a crescer pelos milagres e maravilhas que Jesus operava. E não somente por isso, porque ela tinha muitas orações. As orações realmente moviam a mão de Deus. E como a igreja começou a crescer com as operações que o Senhor fazia, de pessoas sendo curadas do câncer, pessoas curadas da paralisia, e isso era mostrado quando eu era pequena, eu via as muletas penduradas na parede da igreja, isso foi chamando a atenção. Então minha mãe e meu pai resolveram entrevistar as pessoas que estavam sendo curadas para passar no rádio. Aí que começou o Conte a Bênção. E outras igrejas acharam interessante e começaram a fazer o mesmo. E a Igreja Deus de Amor começou a imitar aquilo que Jesus fazia. Ele usava os milagres e maravilhas, atraía as pessoas como se fosse uma isca ao peixe e ali levava o evangelho. Foi algo maravilhoso. A Igreja Deus de Amor imitou exatamente o modelo que Jesus fez, trazendo as pessoas pelos milagres e maravilhas que ele fazia.
3: A Igreja Deus de Amor começou em muitos países, em pequenos salões. Hoje, graças a Deus, são megas igrejas. Por quê? Porque o ídolo do Senhor Jesus foi obedecido e chegamos lá, vencemos todos os grandes desafios, desafios terríveis. Eu me recordo muito bem que eu era pastor em Maracaibo, no país de Venezuela, onde a Igreja Pentecostal Deus de Amor sofreu uma das maiores divisões da história, que o nosso procurador quis ficar com toda a igreja do país de Venezuela para ele. O qual eu respondi, eu somente entregarei a igreja para você com a ordem do nosso presidente mundial, que naquela época era o missionário Davi Miranda. E aquela pessoa ficou muito brava e foi me denunciar às autoridades para que eu fosse expulso do país da Venezuela. E a graça de Deus foi tão maravilhosa que a maioria dos membros ficou com a Igreja Deus de Amor e todas as pessoas me apoiaram de tal maneira que as autoridades venezuelanas não conseguiam ter acesso a mim para supostamente me tirar do país. Sempre quando nós encontrava desafio no nosso coração, a gente tinha uma convicção que no Brasil havia milhares de pessoas que estavam de joelhos dobrado, clamando a Deus por nós. E ali vencemos, inauguramos muitas igrejas Deus e Amor, de tal maneira que hoje já estamos nos 5 continentes com a igreja pentecostal Deus e Amor.
4: No falecimento do missionário Jair Miranda, meu sogro, é claro que eu tive temor, como a maioria das pessoas teve o temor de que a igreja pentecostal Deus e Amor não pudesse sobreviver a semelhante desastre. Foi um desastre, meus irmãos. Foi um desastre mesmo. Mas ele foi

0: sou agarrado por muitos, incluindo eu, meu filho e a Igreja Apostólica.
1: Foi muito difícil a partida do meu pai, mas estou muito feliz porque a igreja permaneceu de pé. É uma prova de que esta igreja não era dele. Esta igreja é do Senhor.
2: Olha, falando em proporção, o batismo nos anos 80 era realizado praticamente em todo o estado de São Paulo. Vinham para a sede, para a represa do Guarapiranga, fazer o batismo. E nesse dia, principalmente no meu batismo, foram batizados mais de 4 mil pessoas. Então isso marcou, impactou muito.
3: Nos anos 2000, o missionário Davi Miranda teve essa revelação que Deus estaria levantando uma nova safra de obreiros. E a partir desse momento, dessa revelação, eu pude observar no ministério um movimento jovem começando. Eu pude ver os jovens indo evangelizar, assumindo igrejas, capitais. Eu pude ver, inclusive eu fui um desses jovens também que começou a fazer a obra, comecei a evangelizar, dirigir igreja. Então foi muito grande o mover depois que o missionário Davi Miranda teve essa revelação. Começou o projeto Expansão Jovem. O projeto Expansão Jovem começou aqui na sede mundial e se espalhou. E você vê esse grande projeto hoje aí no Brasil e no exterior também. Hoje nós vemos aqui o Ministério Regenere também. Estão cumprindo a revelação que Deus deu para o saudoso missionário Davi Miranda, que levantaria uma nova safra de obreiros. Nós vemos isso hoje aqui na nossa Igreja Pentecostal Deus Amor.
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5: Acompanhamos, não é? Participações especiais, nossa irmã Débora Miranda, participação também do pastor Antônio Osmar, pastor Milton Almeida, pastor Lorival de Almeida também, trazendo uma palavra aos nossos corações, enfim, tudo preparado para o dia 13 e 14 deste mês de junho. Venha viver uma experiência extraordinária. Não fique em casa. Você que recebeu muitas bênçãos através da Igreja Pentecostal Deus de Amor, você que foi curada, curado, liberto, liberta, enfim, venha agradecer ao Senhor Jesus. Dia 13 e dia 14 de junho é a data a qual Deus preparou para todos nós estarmos aqui agradecendo ao Senhor Jesus. A Igreja Pentecostal Deus de Amor comemora 64 anos de existência e quem ganha o presente somos nós. As bênçãos de Deus sobre as nossas vidas, não é verdade? Nós vamos receber aquelas vitórias, bênçãos de Deus, renovo espiritual, o grande avivamento. É, venha estar conosco, não fique em casa, não, venha estar recebendo os milagres da parte do Senhor Jesus. Juntos estaremos celebrando o aniversário de 64 anos, um legado, uma história, uma conquista, vidas alcançadas, testemunhos, milagres e bênçãos sem fim da parte do Senhor Jesus sobre a nossa vida.
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E olha, meus irmãos, olha, dia 13 de junho, às 10 horas da manhã, nós teremos um evento mais do que especial. Raízes na Rocha. Uma mulher firmada em Cristo não se abala com os ventos da vida. Às 10 horas da manhã, a nossa irmã Débora Miranda vai estar ministrando a palavra de Deus. E olha, é um convite especial, mais do que especial, para todas as mulheres de fé, num só propósito. Será uma manhã de consagração, jejum, palavra e busca pela presença do Senhor Jesus. Olha, eu creio que será tremendo o que Deus vai fazer às 10 horas da manhã. Venha estar conosco nesta grande concentração de fé, não é? Para você também vir buscar a presença do Senhor Jesus, para você buscar aquele avivamento, aquele renovo espiritual. Olha, será

0: uma multidão que vai estar invocando, buscando a presença do Senhor Jesus. Teremos também, não é, aquele momento de nós estarmos buscando a face do Senhor. Você que precisa de um grande avivamento, ouvintes, você que precisa buscar a presença de Deus, olha, pastor, eu estou fraco, eu estou fraca na fé. Esse é o momento ao qual Deus preparou para que você venha estar conosco às 10 horas da manhã. Venha estar conosco, minha irmã. Venha buscar a presença do Senhor nesta grande consagração. Vamos buscar a presença de Deus. Vamos nos encher da presença de Deus. Deus, ele quer renovar as tuas forças. Deus quer te encher com o Espírito Santo. Será uma manhã de renovo espiritual. Dia 13 de junho. Anote já na sua agenda, às 10 horas da manhã, aqui no Templo da Glória de Deus. Anote o endereço, é Avenida Prefeito Passos, número 10. Repetindo, Avenida Prefeito Passos, número 10. Inclusive, nós temos um amplo estacionamento, tudo gratuito. Você e toda a sua família serão acolhidos, serão bem recepcionados e vocês vão receber a presença de Deus. Um grande avivamento. Venha estar conosco em jejum, venha estar conosco em consagração, porque Deus, ele vai estar usando a sua vida poderosamente no sábado, dia 13 de junho, aqui no Templo da Glória de Deus.
1: Pai, Senhor, que é irmã Sueli de Praia Grande, quero parabenizar a Igreja Pentecostal Deus Amor. Eu já estou na igreja há 30 anos, só que tem 23 anos que eu me batizei. Muito feliz com Jesus e o ministério da Igreja Pentecostal Deus Amor. Que Deus abençoe.
2: Fala aqui de Santo Amaro, São Paulo. Meu nome é Valtuíris Cruz. Parabéns, Igreja Pentecostal Deus e Amor. Glória ao Pai, glória ao Filho e glória ao Espírito Santo de Deus. Deus abençoe a todos os ouvintes desse programa, A Voz da Libertação. E parabéns a toda a membresia, presidente, irmã Irene Miranda, toda a diretoria. Parabéns e PDA.
3: Quero parabenizar a Igreja Deus e Amor. Foi aonde eu aprendi a como servir a Deus no ano de 83. Parabéns, Igreja Deus e Amor.
4: Aqui é irmão Sebastião, cooperador aqui de Sobradinho, Brasília, Distrito Federal. Parabéns aí à igreja. Em nome de Jesus, que Deus abençoe a todos, todos os ouvintes dessa rádio maravilhosa, que traga a programação aos nossos corações todo dia.
5: Que Deus abençoe esta igreja que está aniversariando. Que Deus abençoe grandemente a todos. Que quem fala é Severino, na cidade de Atibaia.
6: A paz do Senhor Jesus Cristo, aqui quem fala é o irmão Jair de Belém do Pará. Eu quero parabenizar o ministério da Igreja Pentecostal Deus e Amor.
7: Parabéns, Igreja Deus e Amor. Eu tenho muito a agradecer a Deus por esse ministério. Esse ministério é vida, é muita bênção para mim, para minha filha, para o meu filho, para toda a minha família, viu, irmãos? É muita coisa.

0: Pentecostal Deus de Amor e o programa Voz da Libertação pelo seu aniversário de fundação da Igreja Pentecostal Deus de Amor. Deus abençoe família IPDA.
1: Eu sou o Marcos Roberto Pinto, da cidade de Abaetetuba, Pará. Eu conheci a Igreja Pentecostal Deus e Amor através da minha mãe, quando ela foi para esse ministério no ano de 1985, na cidade de Belém, capital do nosso estado. Sou grato a Deus pela Igreja Pentecostal Deus e Amor, pelo programa Voz da Libertação. Hoje eu sou um diácono da igreja e louvo a Deus por tudo que o Senhor

0: Tá chegando um grande dia, sim, um grande dia de todos nós comemorarmos 64 anos da Igreja Pentecostal Deus é Amor, uma igreja firmada na rocha. É 64 anos a qual Deus está fazendo, realizando milagres, curas, libertações e muito mais. Olha, muitas caravanas já estão já preparadas para estarem conosco aqui no Templo da Glória de Deus. Você ainda não se programou? Procure aí o seu pastor, o seu dirigente ou o líder da caravana e já vai se preparando, já vai colocando o seu nome para você não ficar de fora deste momento tão maravilhoso que é a comemoração de 64 anos da Igreja Pentecostal Deus é Amor. Venha estar conosco, muitas caravanas do Brasil e, por que não, do mundo inteiro, conosco, todos juntos, numa só fé, numa só comunhão, adorando, glorificando e louvando ao nome santo do Senhor Jesus. Teremos várias participações dos nossos pastores, da nossa diretoria da Igreja Pentecostal Deus e Amor, os cantores da gravadora MC Music, não é? Teremos também, meus irmãos, as caravanas de todas as sedes estaduais e setoriais de todo o nosso Brasil. Então venha estar conosco. Vamos juntos adorar, glorificar ao nome santo do Senhor Jesus. Cada momento de adoração, cada momento de louvor, cada momento de clamor a Deus é muito importante nesse dia. Por isso, vamos aproveitar cada momento, cada instante de estarmos juntos, adorando e glorificando ao nome santo do Senhor Jesus. Inclusive, olha, temos já a participação do nosso querido irmão pastor Eliel, ali da cidade de Entrocamento, já está confirmando a sua presença para o grande aniversário de 64 anos da Igreja Pentecostal Deus e Amor. O pastor Eliel, que é responsável ali da sede setorial de Jaguaquara, ali na Bahia, já dois ônibus já preparados para estar conosco neste grande dia, dia 14 de junho. Faça como o querido pastor Eliel, venha estar conosco. Pastores, vamos juntos, hein? Vamos juntos já preparar aquelas caravanas para estar aqui juntamente conosco, adorando, glorificando e louvando ao nome santo do Senhor Jesus. Dia 14 de junho, uma igreja firmada na rocha.
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1: A paz do Senhor, ouvintes do programa Voz da Libertação, aqui é o pastor Cláudio Santos e com muita alegria e uma grande expectativa, o aniversário da Igreja Pentecostal Deus é Amor. Temos muita alegria no coração porque eu me converti ao Senhor Jesus no ministério da Igreja Pentecostal Deus é Amor. No ano de 1992, estava eu ali entregando a minha vida a Jesus no interior do estado de São Paulo, na cidade de São José do Rio Preto. Me lembro muito bem o dia em que entrei na Igreja Pentecostal Deus é Amor para ser verdadeiramente transformado por Deus. Era um jovem de 14 anos, era muito triste, angustiado, não tinha paz de espírito, não era feliz. Problemas na família, com os meus pais, mas o Senhor me resgatou. O inimigo armando laços para me lançar no mundo das drogas, para me lançar no mundo da perdição. Mas eu fui encontrado por Jesus Cristo neste ministério, na Santa Igreja Pentecostal Deus é Amor, e hoje estou aqui, sendo eu um pregador da palavra de Deus, aonde com muita alegria eu posso dizer que o Senhor Jesus me salvou, ele me libertou. Que Deus abençoe, eu agradeço esse espaço concedido, que Deus abençoe. Falou com vocês, Senhor em Cristo, pastor Cláudio Santos.
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3: A paz do Senhor Jesus Cristo. Aqui quem fala é o irmão Jair de Belém do Pará. Eu quero parabenizar o ministério da Igreja Pentecostal Deus é Amor.
4: Parabéns, Igreja Deus é Amor. Eu tenho muito a agradecer a Deus por esse ministério. Esse ministério é vida, é muita bênção para mim, para minha vida, para o meu filho, para toda a minha família, viu, irmãos? 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
1: Eu sou o Marcos Roberto Pinto, da cidade de Abaetetuba, Pará. Eu conheci a Igreja Pentecostal Deus e Amor através da minha mãe, quando ela foi para esse ministério no ano de 1985, na cidade de Belém, a capital do nosso estado. Sou grato a Deus pela Igreja Pentecostal Deus e Amor, pelo programa Voz da Libertação. 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

0: Muito bem, agora são 1h, nós vamos à identificação das emissoras. Daqui a pouco eu volto com todos vocês, dando início ao programa Madrugada do Socorro de Deus, aqui na Rádio Deus de Amor.
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3: Uma hora e um minuto.
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3: Acerte com a gente. Hora certa. Uma hora e um minuto. Uma hora e um minuto.
6: Meu nome é Maria Silva Leide Caldeira. Antes de conhecer Jesus, eu me sentia uma pessoa... Eu lutava muito, era uma pessoa boa, mas eu sofri muito, muito mesmo. Não conhecia o verdadeiro evangelho, como é a palavra de Deus mesmo. Chegou uma época na minha vida, dos 35 em diante, eu já tenho 50 anos. Eu tinha uma enfermidade, mas não descobriam a minha enfermidade. Às vezes eu perdia a consciência, ficava vários dias sem me alimentar. Assim, sem a consciência mesmo, uma pessoa que dependeria de outra cabeça para cuidar de mim. Minha mãe, meu esposo chegaram a me dar remédios muito fortes. E quando voltava a consciência, aí que eu me lembrava de alguma coisa, eu esquecia os dias. Quer dizer, eu não tinha vida. Chegou um ponto que eu orei a Deus que eu queria encontrar uma igreja que eu lutasse e vencesse. E eu orando e jejuando em casa, Deus enviou até uma irmã, era Deus e Amor. Deus usou ela e falou com ela. Eu estava terminando o meu propósito. E ela chegou na minha janela e falou: não sei se você vai acreditar em mim, mas Deus está me enviando aqui para dizer para você e para Deus e Amor, porque ele tem uma grande obra lá com você. Ela não sabia do meu propósito, que eu fiquei fazendo em casa. Eu falei: eu creio sim, irmã, fique em paz. E hoje, para a honra e glória do Senhor, eu vim. Foi dias de luta, eu fiz campanha, até que um dia eu me cansei da minha situação. Eu falei com Deus: Deus, eu creio no Espírito Santo, eu creio que Ele habita em nós, eu creio que eu estou na igreja que o Senhor me enviou, eu não sirvo Deus para viver, porque de vez em quando me dava as crises pequenas, e não tinha solução, porque a minha família na época que cuidava de mim. E quando, mesmo eu vindo na igreja, me deu algumas outras crises, e chegou um dia na minha casa de novo, falei: Senhor, eu já estou no propósito do Senhor. Eu quero uma luz, que eu me sinto uma condenada, Senhor. Eu não sei quando que vem a crise. Quando vem, eu tenho que parar com tudo. Aí eu não sirvo o Senhor. Para dizer a verdade, Deus, eu não sirvo nem para servir ao Senhor. Foi quando aí Deus me deu a palavra em casa, eu li ali. E eu voltei a viver, voltei a sorrir, voltei a ter a consciência. As pessoas até me acham muito inteligente, mas é Deus na minha vida. Eu passei por esse processo, permissão de Deus. Irmãos, mas eu digo que eu encontrei a salvação na Igreja Pentecostal Deus e Amor. Eu encontrei uma nova vida, é uma vida que eu posso sorrir, eu sou tranquila. E como gratidão eu sirvo ao Senhor com amor e alegria. Eu agradeço a Deus pela minha salvação. Jesus veio e me libertou e me curou. Até o médico ficou admirado, porque eu falei para ele: olha, Deus é fiel, irmão. Até os meus familiares perguntam: quanto tempo eu tô na Deus e Amor, que eles estão vendo toda a diferença na minha vida. Procure a sua salvação, lute, venha para a IPDA. Eu congrego aqui na sede mundial. Quando nós temos tempo, nós vamos também na do bairro, porque as IPDAs são todas iguais, irmãos, é o mesmo Deus. Venha buscar a sua salvação, que é o mais importante das nossas vidas, das nossas almas, amém? Eu agradeço a rica oportunidade. Repetindo, meu nome é Maria Silva Leide Caldeira, eu congrego aqui na sede e moro na Coab de Taipas. E agradeço a rica oportunidade em nome de Jesus.
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3: Uma hora e cinco minutos.

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0: dia na paz do nosso Senhor e Salvador Jesus Cristo. Eu sou seu irmão em Cristo, Daniel Mariano, e este é o programa Madrugada do Socorro de Deus. Na mesa de som, Hamilton Júnior. Deus abençoe a sua vida, que o Senhor Jesus venha abençoar a todos os nossos queridos irmãos que já estão na audiência desta programação Madrugada do Socorro de Deus, que vai ao ar todas as madrugadas a partir da 1 hora da manhã. Que Deus abençoe a sua vida, que Deus abençoe o seu lar e também a sua querida família. Você que quer participar do programa Madrugada do Socorro de Deus, deixando aqui o seu nome, deixando também a sua cidade, onde você mora, e também deixando aqui o nome dos seus parentes, dos seus familiares, para nós estarmos orando às 2 horas da manhã, você pode estar nos ajudando a fazer a programação Madrugada do Socorro de Deus. Temos 2 telefones disponíveis, DDD 11-3208-2790. E temos também o nosso WhatsApp, DDD 11-98292-3392, ok? Temos então o telefone 3208-2790 e temos também o nosso WhatsApp DDD 11-98292-3392.
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0: E temos também mais uma linha disponível, a qual você pode estar ligando para nós, é o DDD 11-3208-2743, ok? DDD 11-3208-2743. Você pode ligar para nós ou deixar sua mensagem via texto, via WhatsApp. Pedimos a colaboração de todos os nossos queridos irmãos ouvintes, você que vai estar mandando as suas mensagens via texto, ok? Só deixa aqui a sua mensagem via texto. Muitas pessoas que até mesmo quer gravar um áudio ou até mesmo ligar aqui para nós. Então nós pedimos, se você quer participar ao vivo aqui no programa Madrugada do Socorro de Deus, ligue aqui nos telefones e nós vamos estar atendendo você e toda a sua querida família nesta madrugada de segunda-feira, ok? Eu quero aqui também já mandar um grande abraço ao pastor Eliseu da sede estadual ali da Vitória de Conquista, ok? Eu falei que o nosso querido pastor Eliel estava, preparando as 2 caravanas, mas é o pastor Eliseu, ali de Vitória da Conquista, que é responsável pelas caravanas ali da Vitória da Conquista. Então Deus abençoe ao pastor Eliseu e toda a equipe aí da Igreja Estadual da Vitória da Conquista. Muito bem, agora são exatamente 1 da manhã. Com 14 minutos e nós vamos, no programa Madrugada do Socorro de Deus, já atender o primeiro ouvinte nesta madrugada. Alô, bom dia, paz do Senhor Jesus.
3: A paz do Senhor Jesus.
0: Com quem eu falo?
3: A Carmen, de Porto Velho, Rondônia.
0: Ah, nossa irmã Carmen de Rondônia, que Deus abençoe, viu, irmã Carmen, pela sua audiência nesta madrugada de segunda-feira, irmã Carmen. Que podemos ajudar a senhora nesta madrugada, minha irmã?
3: Eu gostaria de pedir oração em meu favor.
0: Ok.
3: Eu tenho problema de coluna, de diabetes, colesterol, pressão alta. E no momento, se fosse possível, você fazer uma oração em meu favor.
0: Ok, nós vamos estar orando agora, tá bom? Para a senhora. Tá bom, irmã Carmen?
3: Sim, tô aguardando.
0: Então fique na linha que nós vamos orar agora. Glorioso Deus, maravilhoso e eterno Pai. Deus de amor, Deus de graça, Deus de misericórdia. Quero apresentar neste momento a vida da nossa irmã Carmen, Senhor, que se encontra muito enferma. Mas eu creio, Senhor, eu creio que o Senhor é poderoso, é misericordioso para colocar as tuas mãos, ó Deus, e curar a tua serva nesta madrugada. Porque, ó Deus, ela ligou aqui para nós, crendo que ela vai receber o grande milagre, a grande vitória da parte do Senhor Jesus. Que o Senhor venha, meu Pai, abençoar não somente a ela, mas todos os familiares, os parentes, o lar da tua serva, ó Deus. Que ela venha, ó Deus poderoso, receber muitas bênçãos, vitórias nesta segunda-feira. Dê uma segunda-feira abençoada, uma semana com livramentos, com curas, milagres sobre a vida da tua filha. É o que eu te peço, ó Pai, e cremos no teu milagre nesta madrugada em favor da tua serva, em nome de Jesus. Amém e amém, Senhor Jesus.
3: Eu gostaria de deixar um nome para a oração também.
0: Claro, irmã Carmen, pode estar falando aqui que nós estamos anotando.
3: Eu quero deixar o nome da minha filha Márcia Gisele. Ela está com problema de depressão.
0: Uhum.
3: Eu, Márcio. O meu filho também. E Fábia e família.
0: Uhum.

0: na próxima, e eu fiz uma cirurgia na próxima também, e eu deixo o nome dele também para orar e a família dele.
1: Ok.
0: E a irmã Raimunda, a irmã Maria da Fé também, que ela está com problema seríssimo.
1: Ok.
0: Tá, só esses nomes. E todos meus irmãos aqui de Porto Velho, Rondônia, que estão à escuta do programa.
1: Ok, irmão Carmen, muito obrigado, viu, pela sua participação.
0: E com vocês também, tá bom?
1: Ah, muito obrigado, viu, muito
0: toda
1: obrigado.
0: Toda noite estou aqui orando com vocês, é uma bênção. Às vezes eu fico sem sono e aproveito para orar.
1: Maravilha. Que bom nós podemos fazer companhia para a senhora nesta madrugada. Que bênção de Deus, não é, irmã Carmen? Eu que agradeço, viu, pela sua participação, eu agradeço pelo seu carinho, pela sua atenção.
0: Estou muito grata a Deus por ter conseguido, primeiro.
1: Amém. Olha, e agora, aproveitando a sua audiência e a todos os nossos queridos irmãos aí de Porto Velho, na Rondônia, às 2 horas da manhã nós vamos estar orando, e eu já quero convidar a senhora e todo o povo de Deus aí de Rondônia para nós estarmos orando e clamando a Deus, porque eu tenho certeza que Deus tem coisa boa para nós nesta madrugada, viu, irmã Carmen?
0: Tá bom, que Deus abençoe vocês, que o Senhor sempre dê essa graça para vocês, da força, e

0: vocês também.
1: Amém. Todas essas bênçãos a irmã alcançou através da programação Madrugada do Socorro de Deus.
0: Nesse horário que eu fico orando.
1: Que bom.
0: Eu oro das 11 à meia-noite, aí para e vem as outras orações, eu oro também, e aí depois é que eu vou dormir.
1: Maravilha. Deus abençoe, minha irmã Carmen. Deus abençoe a sua vida. E vamos orar às 2 horas da manhã.
0: Também.
1: Tá bom? Uma ótima semana. Fica na paz do Senhor Jesus. Muito bem, aí está a participação da nossa querida irmã Carmen, ali de Porto Velho, Rondônia. Muito bem, agora nós vamos dar uma pequena pausa, porque nós vamos para o Pão Diário. Pastor Lorival de Almeida vai trazer um tema muito interessante nesta madrugada: a severidade do Senhor. Vamos acompanhar juntos, daqui a pouco voltamos aqui ao vivo, programa Madrugada do Socorro de Deus, aqui na Rádio Deus é Amor.
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4: Vamos refletir em coisas que são de riquíssimo conteúdo. E eu quero hoje fazer menção de um livro, né? Esse livro, ele é de um escritor americano. E ele tem alguns capítulos muito interessantes. O autor fala sobre a riqueza encarnada da compaixão de Deus, Jesus Cristo. E ele mostra, né, a misericórdia com que Jesus Cristo tratava os sofredores. Ele fala sobre o mendigo cego, aquela viúva que perdeu o único filho, sobre o endemoniado gadareno, sobre o quanto Jesus demonstrava compaixão pela multidão. E ele chega a dizer que, então, Jesus é a encarnação da misericórdia, compaixão de Deus. Muito importante, não é? Porque, de fato, se existe uma palavra que para nós traduz o que é compaixão, essa palavra é na verdade, um nome: Jesus Cristo. Jesus Cristo. Ao mesmo tempo, não é? Não exatamente o mesmo tempo, mas da mesma forma que ele fala a respeito da compaixão, a riqueza da compaixão de Deus, Jesus Cristo, ele fala também a respeito da severidade de Jesus Cristo. Então, de fato, a gente vê que é muito oportuno esse livro, é muito instrutivo, né? Nós entendemos, e as pessoas querem sempre, um Deus bondoso, um Deus misericordioso, terno, um Deus que não nega nada a ninguém, que seja compreensivo em tudo. As pessoas se aprofundam mais, querem um Deus que aceite tudo, um Deus que passe a mão na cabeça de todos e não faça nenhuma exigência. É assim que as pessoas querem Deus. Evidente que não são todas. É interessante nós vermos como algumas pessoas se posicionam. Um determinado rapaz que se auto-intitula ateu, ele foi entrevistado por uma revista e chegou a questão, então, é claro, né? Ele falava nos assuntos concernentes ao seu ramo profissional. Mas como se essa pessoa, ou seja, como essa pessoa se autoproclama, eu sou ateu? A revista resolveu então perguntar a ele sobre a questão da religião. E a religião? Como é que é? O que há de bom na religião? Ou você, enfim. Bom, ele disse, bom, eu sou ateu, mas a gente tem que entender que a religião, cada uma tem a sua coisa boa. E ele começa a dizer, então, o que a religião A pode oferecer, a religião B pode oferecer, a religião C pode oferecer. E é interessante a gente perceber como uma pessoa que não acredita em nada pode acreditar que a religião tem alguma coisa boa a oferecer. As pessoas querem um Deus. esse Deus aqui é com letra minúscula, né? Mas um Deus que seja amoldado a elas. Um Deus que tenha o que elas querem, o que elas buscam. É, elas, as pessoas, são o referencial. E é evidente que, entre aspas, a divindade que elas não acreditam, mas que deveriam oferecer através da religião alguma coisa, é do exato tamanho delas. Por isso é importante a gente aprender, né, com pessoas que têm coisas a nos ensinar. É muito bom aprendermos sobre a compaixão de Deus. E é muito bom aprendermos e vermos o quanto é oportuno também ouvirmos falar sobre a severidade de Jesus Cristo. Eu não sei se o mundo busca hoje um Cristo que seja, sei lá, do tamanho delas, meio que humanizado. Ou quem sabe até uma igreja mais humana. Por mais humano, entenda-se, mais condescendente, com erro, que feche os olhos às mazelas humanas, que aceite todo tipo de comportamento. É isso que as pessoas buscam? Parece que sim. Nós vemos, ouvintes, que cada vez mais o posicionamento das pessoas a respeito de temas complicados como divórcio, homossexualismo, aborto, não é? Nós vemos que cada vez mais as pessoas se posicionam, mas cada vez mais menos as pessoas se expõem. Nós vemos que, infelizmente, a mídia diz que a igreja está contra o povo. A mídia diz que a igreja tem que se atualizar e se amoldar aos novos tempos. E não é só questão hoje de, eu diria, tolerar certas situações, mas a mídia dá voz em tom gravíssimo, basicamente dizendo que não é uma questão de tolerância, há de se concordar. É. Temos que negar. Não é questão de, né? Nós temos que negar princípios que nós conhecemos através da Bíblia Sagrada. Temos que negar a nós mesmos. Temos que passar um tapão na boca de Deus para concordar com o que os outros querem que concordemos. Porque, infelizmente, para muitas pessoas, a igreja, para elas, não tem que ser um ponto onde as pessoas vão ter um encontro com Deus e vão ser, eu diria, compartilhar a misericórdia de Deus, receber a misericórdia de Deus, mas também as instruções de Deus. Mão, para algumas pessoas, a igreja tem que ser uma ONG, né, de autoajuda, auxiliando as pessoas a conviverem com os seus pecados. Para eles, a tarefa da igreja é tornar as pessoas felizes. E, se preciso for, dizer às pessoas que elas não são culpadas de absolutamente nada. Acho que é importante falarmos a respeito, voltando ao livro do americano, né? Sobre a severidade de Jesus Cristo. Querem que nós nos adaptemos ao mundo. E querem também que Jesus e que a palavra de Deus, que a Bíblia, esteja adaptada ao mundo. Agora, se Jesus estivesse adaptado ao mundo, ele teria pouca utilidade. O esforço de refazer o Jesus da Bíblia para que ele se adapte ao espírito de uma geração o tornaria fraco na geração seguinte. É o que fala o livro. E é verdade. É verdade. Um Jesus maleável, de acordo com o espírito da época, e uma igreja serviçal do mundo, no sentido de ajudá-la a conviver com os seus erros, cuja preocupação fosse tornar as pessoas felizes, perderia a razão de ser. Por essa razão, eu cito o que o autor e o que a Bíblia diz. Jesus falou de um inferno e de condenação. E não dá para seguir a cultura presente tentando fazer de Jesus um Jesus meloso. Não é? querem fazer de Jesus aquele super avô. Dizem que avô ou avó é mãe com açúcar, né? Mas não é assim. Quem é que disse que a igreja existe para tornar as pessoas felizes? Quem é que falou isso? A igreja existe para anunciar os atos de Deus na história e na pessoa de Jesus Cristo. Para chamar as pessoas a crerem em Jesus Cristo, tendo-o como Senhor. Não como um subordinado bajulador em suas vidas. A igreja tem padrões e deve manter os seus padrões. A igreja tem a sua mensagem e deve manter a sua mensagem desde o seu primeiro sermão. Que é esse? Arrependei-vos! Arrependei-vos! Até o sermão que saiu, eu diria, caminhando através das pedaladas e do caminhar dos discípulos ou dos apóstolos. Arrependei-vos! Arrependei-vos e sejais batizados, para que sejam apagados os vossos pecados e recebais o Espírito Santo. E diz mais: arrependei-vos e convertei-vos, para que sejam perdoados os vossos pecados e venham sobre vós tempos de refrigério. Ninguém pode ser feliz carregando um fardo de pecados. Pode-se ter uma aparência de felicidade. Infelizmente, ouvintes, muitas pessoas e muitas igrejas estão aí sendo sufocadas, esmagadas pela mídia profana e mundana e pelo politicamente correto, se é que você me entende. Muitas pessoas obedeceram ao chamado de massagear o ego de pessoas que nada querem com Deus, que nada entendem de Deus e nem creem em Deus, mas querem extrair o melhor de cada religião, como aquilo que eu falei na reportagem que foi feita na entrevista ao ateu. Eu sei que atualmente nós já estamos vivendo algumas coisas que, se nós falarmos direto e reto como a Bíblia fala, nós seremos considerados criminosos, discriminadores e outras coisas mais. Sei que hoje, se pregarmos abertamente algumas coisas, poderemos ser apedrejados em praças públicas. Mas fazer o quê? Já foi assim no passado, e as profecias e a Bíblia já diziam e dizem que seria assim no futuro. E no tempo das grandes perseguições, no tempo em que os cristãos eram considerados criminosos e queimados, foi um bom tempo para o crescimento da igreja. Portanto, é preciso ter uma visão correta. É preciso entender que nós, como servos de Deus, enfrentaremos e temos enfrentado as incompreensões do mundo. Mas é importante entender também que Deus guardará o seu povo e Deus guardará a sua igreja. E a mensagem do Senhor deve ser falada. Não podemos prevaricar. É evidente que muitas pessoas não têm a visão de Deus. E a igreja, para ser igreja e continuar sendo igreja e continuar sendo de Deus, ela tem de ter a visão de Deus, porque se ela tiver a visão do mundo, ela morrerá, porque terá a visão equivocada, a visão errada. Vamos ter a visão correta. Precisamos ter a visão correta. Com sabedoria, é evidente. Com entendimento, é evidente. Não é para declararmos guerra a ninguém, não. Com amor, é verdade. Mostrar ao mundo, sem dúvida alguma, a compaixão de Deus encarnada, que é Jesus Cristo. Mostrar ao mundo o amor de Deus, a compaixão de Deus pelas multidões. pelos pobres, pelos doentes, misericórdia de Cristo para com os mendigos, para com aqueles que carregam fardos horrorosos, mas não deixarmos de falar também a respeito das sentenças já pronunciadas. Se não houver arrependimento e conversão, se não vier o Espírito de Deus sobre as pessoas e repousar sobre elas tempos de refrigério. O amor de Deus está à disposição de todos nós. Nós não estamos aqui para afrontar ninguém de forma alguma, mas muito menos para bajular pessoas. Nós não estamos aqui para, eu diria, criar sentimentos ruins nas pessoas, mas também não estamos aqui para massagear o ego de ninguém. Nós estamos aqui para falar de Cristo, falar de Deus como Senhor, falar de Deus, dos seus padrões, da sua mensagem, falar de Deus, falar de Jesus Cristo, falar do seu amor, mas falar também das coisas que você precisa ouvir, prezado ouvinte, da severidade do Senhor a aqueles que se recusam a ouvi-lo, a obedecê-lo e a servi-lo. Tenhamos a visão correta. Deus ama todos vocês, Deus ama todos nós, Deus tem sim coisas excelentes para todos nós. O Senhor Jesus Cristo morreu na cruz do Calvário para que nós tivéssemos esperança, e essa esperança está à nossa disposição, mas nós temos que nos dispor também a servir a Deus. Não adaptarmos o Senhor Jesus a esse mundo, mas nós, sim, nos unimos ao Senhor, sermos do Senhor e permitimos a palavra de Deus viver em nós. Que Deus abençoe você, que essa palavra tenha falado ao seu coração, que seja a palavra de vida para você, que seja a palavra de esperança para a sua vida.
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2: Muito bem, agora são 1:42. Estamos aqui ao vivo, aqui na Rádio Deus é Amor.

0: WhatsApp DDD 11 98292 3392. Inclusive, vamos também ler mensagens que já chegou aqui até nós, né? Então nós vamos estar lendo as mensagens dos nossos queridos irmãos que participam do programa Madrugada do Socorro de Deus. A paz do Senhor Jesus, ore por mim. Eu estou com insônia. Sou de Santos, é o André. Ore por mim, a Irene, e também em favor do meu filho. E também em favor da Simone. Ok, nós vamos estar apresentando, ok, a sua vida, a nossa irmã Irene. Deus abençoe a nossa irmã Irene. Mais participação das pessoas que estão mandando as suas mensagens via WhatsApp. A paz do Senhor Jesus. Eu quero aqui pedir oração em favor da minha neta, Helena Moraes Dias. Ela não está dormindo, está muito assustada. Olha, nós vamos estar apresentando na oração, a nossa irmã Vanessa, que mandou a mensagem pedindo para nós estarmos orando e apresentando a sua netinha, a Helena Moraes. Mais pessoas participando via WhatsApp. Paz do Senhor Jesus. Eu peço oração em favor da libertação do vício e da pornografia. Peço libertação para toda a minha família. É o Lucas de Salvador. Como Lucas, nós vamos estar sim orando e apresentando a Deus para que Deus venha libertar, né, de todos os vícios. Quantas pessoas que estão também nos acompanhando neste momento, que estão aqui na sintonia do programa Madrugada do Socorro de Deus, que estão passando também por um processo difícil, não é, na família, vícios, drogas, bebidas, vício dos jogos, vícios da cocaína, da maconha, enfim, nós vamos estar orando, clamando a Deus às 2 horas da manhã. Por isso, já quero convidar a todos os nossos queridos irmãos a estar conosco, porque tenho certeza que o nosso Deus vai entrar com a providência e vai dar a grande vitória em nome do Senhor Jesus. A paz do Senhor Jesus Cristo. É o irmão Kleber da cidade de Guaxupé, e ele pede oração em favor da sua mãe, a Vilma, e também em favor do seu pai, o Genésio. E também coloca os irmãos André Marcos, Aline, e também a sua esposa Rosana e toda a sua querida família. Irmão Kleber, nós vamos estar assim orando e apresentando todos os seus parentes, os seus familiares, nas mãos do Senhor Jesus, às 2 horas da manhã. Deus abençoe você e todos os nossos queridos irmãos aí da cidade de Guaxupé. Mais pessoas interagindo conosco. A paz do Senhor Jesus, presbítero Mariano, quero aqui pedir oração. Oração em favor do meu lar. Eu creio no milagre e na minha vitória. É o Ayrton de Santo André participando também conosco. Irmão Ayrton, Deus abençoe, viu? A você e a todos os nossos queridos irmãos do grande ABCD MR. 1:46, temos ouvintes, não é isso, o Hamilton? Então vamos atender mais um ouvinte nesta madrugada. Alô, bom dia, paz do Senhor Jesus.
1: Alô, bom dia, paz do Senhor.
0: Com quem eu falo?
1: Lisângela de Santo.
0: Elisângela?
1: Lisandra.
0: Ah, Lisandra, perdão. A senhora fala da onde, irmã Lisandra, perdão?
1: De Serra Espírito Santo.
0: Ah, Serra Espírito Santo. Deus abençoe a todos os nossos irmãos aí da cidade de Serra, no Espírito Santo. Irmã Lisandra, que podemos ajudar a senhora nesta madrugada, minha irmã?
1: Eu quero pedir oração para todos os meus familiares, né? E para todos os ouvintes, pastor, e para o senhor também e a sua família.
0: Ah, ok. Muito obrigado, viu? Muito obrigado pelo carinho, muito obrigado também pela sintonia do programa Madrugada do Socorro de Deus. A senhora é do nosso ministério, irmã Lisandra?
1: Não, ainda não.
0: Ah, mas a senhora já aceitou Jesus?
1: Sim,

0: Mas a senhora sempre tem ouvido a programação, né, mãe Lisandra?
1: Eu ouço, né, converso muito com Deus também.
0: Que maravilha.
1: Eu peço muito a Deus me dar forças, assim, pra saber, assim, o que eu quero voltar, tá, né? Eu não quero, assim, voltar e sair, não.
0: Sim.
1: Eu peço muito com Deus, tá, eu quero voltar com o Santo Presidente, eu peço forças pra ele, porque é difícil, tá? A gente, quando está dentro da presença do Senhor, é uma maravilha. Mas quando a gente se afasta e quer voltar, é difícil. Mas para Deus nada é impossível.
0: Com certeza, com certeza. Ô, Manizanda, nós temos a Igreja Pentecostal Deus e Amor aí em Serra, né?
1: Tem o Sr. Rosa, né, que tem uma igreja um pouquinho mais distante.
0: Isso, né, isso.
1: Mas tem o Sr. Rosa.
0: Isso.
1: É, não é longe da minha casa.
0: Sim, mas a senhora já foi lá.
1: Não, ainda não.
0: É, mas olha. Pode falar.
1: A gente não pode falar, a gente tem que ficar no testamento, né? Porque ele liga sujo.
0: Sim. Mas, viu, ô Manizandra? Mas procure a nossa Igreja Pentecostal Deus e Amor, aí nesta região, porque eu tenho certeza que nós temos um pastor preparado que vai te dar toda assistência, ok? Para você e toda a sua família.
1: Sim. E assim, pastor, é igual hoje, igual eu falo com você, às vezes, sim, eu pego e eu falo, sabe, até falo alto, né? Às vezes, assim, meu marido, tá falando com quem? Isso aqui, eu tô conversando com Deus. Eu falo pra ele. Então, eu peço a Deus, pra mim, com essa atitude mais grave ali, eu peço a Deus pra mim, pra me dar força, né? Pra me dar força pra poder seguir, ir até a casa dele. Peço a Deus também pra me afastar das pessoas de negatividade, entendeu?
0: Sim. Mas nós vamos estar orando às 2 horas da manhã, ok, mãe Lisandra? E vamos colocar a sua vida nas mãos do Senhor Jesus, pedindo a Deus que venha te dar força, graça, para que a irmã venha voltar o mais rápido possível à presença do nosso Deus, o nosso Pai.
1: Amém.
0: Tá bom, mãe Lisandra?
1: Tá bom.
0: Meu muito obrigado, viu, pela sua companhia nesta madrugada. Meu muito obrigado pela irmã ter participado do programa Madrugada do Socorro de Deus. Quero lembrar a senhora e a todos os nossos queridos irmãos aí da cidade de Serra, no Espírito Santo, que daqui a pouquinho, às 2 horas da manhã, eu vou estar orando e apresentando todos vocês nas mãos do Senhor Jesus.
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0: Muito bem, muito obrigado a nossa irmã Lisandra, ali de Serra, Espírito Santo. Agora nós vamos para o quadro Clínica da Alma. Psicólogo Jessé Ávila vem com o tema vício em celular, dependência digital. Daqui a pouco voltaremos com todos vocês aqui na Rádio Deus e Amor, programa Madrugada do Socorro de Deus.
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5: Olá, seja muito bem-vindo a mais um episódio do Clínica da Alma, um espaço para falarmos sobre saúde mental, qualidade de vida, inteligência emocional e desenvolvimento interior, sempre de forma leve, prática e com base científica. Você sabia que notificações e redes sociais ativam no cérebro mecanismos semelhantes aos envolvidos em comportamentos de recompensa e dependência? Por essas razões, hoje nós vamos falar sobre vício em celular e dependência digital. O uso excessivo do celular pode estimular constantemente a liberação de dopamina, o neurotransmissor ligado à motivação, prazer e à recompensa. Com o tempo, o cérebro passa a buscar estímulos rápidos de forma repetitiva, gerando assim dificuldade de concentração, ansiedade, irritabilidade e dependência emocional das interações digitais. Além disso, excesso de tela está associado a alterações no sono, aumento da comparação social e redução da presença emocional nas relações reais. O exemplo é aquela pessoa que pega o celular só por 5 minutinhos e quando vê, perde quase 1 hora rolando conteúdos sem perceber. Ou ainda, alguém que sente ansiedade quando está sem internet, quando está sem bateria ou está ainda longe do aparelho. Eu tenho aqui 5 dicas práticas que pode ajudar você ou alguém aí da sua família. Número 1, observe o seu padrão de uso. Perceba quantas vezes você desbloqueia o celular sem necessidade real. Muitas vezes, o comportamento já se tornou automático. Número 2, crie momentos livres de tela. Evite celular durante as refeições, conversas importantes, antes de dormir e até no banheiro. Isso melhora presença emocional e qualidade de sono. Número 3, desative notificações desnecessárias. Notificações constantes mantêm o cérebro em estado contínuo de interrupção e alerta. Penúltimo, desenvolva atividades fora do ambiente digital, como leitura, caminhada, exercícios físicos, hobbies e convivência presencial com amigos e familiares ajudam a reduzir a dependência tecnológica. E por último, reaprenda a lidar com silêncio e tédio. Reaprenda. Muitas pessoas usam o celular para fugir de desconfortos emocionais. Aprender a ficar desconectado também fortalece o equilíbrio mental. Nicholas Carr afirmou que a internet está mudando não apenas o que pensamos, mas a forma como pensamos. Interessante, não? Mas e aí? Você gostou desse conteúdo? Então compartilhe aí a nossa programação com amigos, familiares e continue nos acompanhando. Fique atento porque a qualquer momento estaremos de volta com mais reflexões que podem transformar a sua vida. Um forte abraço.

0: Muito bem, agora são exatamente 2 horas da manhã. Agora nós vamos à identificação das emissoras e já voltamos com todos vocês aqui na rádio Deus e Amor.
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6: 2 horas e 1 minuto.
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1: Muito bem, agora são 2:06, já estamos de volta ao programa Madrugada do Socorro de Deus, aqui na Rádio Deus e Amor. E neste momento eu quero convidar todos vocês a estarem orando juntamente comigo, porque eu tenho certeza que nesta madrugada o Senhor vai ouvir a nossa oração diante do nosso Deus. É momento de falar com Deus. Glorioso Deus, maravilhoso e eterno Pai, Deus de amor, Deus de graça, Deus de misericórdia, aqui estamos diante da tua presença mais uma vez. E já quero agradecer, ó Deus, por esta oportunidade que o Senhor me concede e concede a todos os nossos queridos irmãos ouvintes que estão na sintonia do programa Madrugada do Socorro de Deus. Ó Deus de poder, eu tenho certeza que muitas pessoas, ó Pai, já foram alcançadas, abençoadas, ó Deus, nesta madrugada através desta programação. Mas existe, ó Pai, muitas pessoas que estão angustiadas, pessoas que estão tristes, pessoas que estão amarguradas, aflitas, necessitadas, pessoas que estão, ó Deus, precisando e necessitando, ó Deus, da tua proteção, da tua ajuda. Por isso, ó Deus, que eu estou aqui neste momento para estar apresentando todas essas pessoas diante do Senhor Jesus. Que o Deus de misericórdia, que o Deus de amor venha ir ao encontro de todas essas pessoas que precisam e necessitam, ó Pai, do teu socorro, da tua ajuda, da tua proteção. Pessoas que não aguentam mais tanto sofrimento, passar por muitas humilhações, por muitas dificuldades. Pessoas que, infelizmente, foram humilhadas, foram desprezadas. Neste momento, essa pessoa se encontra sozinha, sozinho, sem a presença dos parentes, dos familiares, dos amigos. Oh, meu Deus! Por isso que, neste momento, ó Pai, eu te peço essa oportunidade que o Senhor me concede, que o Senhor preparou para eu estar orando e apresentando todas essas pessoas. Eu peço encarecidamente, ajuda essas pessoas, ó Deus. Tira, ó Pai querido, todo o sentimento de tristeza, o sentimento de revolta, o sentimento de ira, esse sentimento de ódio, de revolta, de vingança. Senhor, nós sabemos que isso, ó Deus, é plantado, é colocado, Senhor, pelo nosso adversário, que vem, ó Deus, de todas as maneiras para destruir todas essas pessoas. Mas que todos os planos, todos os projetos, tudo aquilo que o nosso maior adversário, ó Deus, tentou, planejou, arquitetou, não vai prevalecer nesta madrugada, porque eu tenho certeza que todos os projetos, planos de Satanás já foram frustrados nesta madrugada, porque o Senhor já deu o livramento, o Senhor já está guardando, o Senhor já está colocando as tuas mãos sobre este lar, sobre esta casa, sobre este moço, esta moça, este homem, esta mulher. Senhor, eu tenho a certeza que essas pessoas estão agora recebendo o abrigo, recebendo a tua ajuda, recebendo agora o livramento da parte do Senhor Jesus. Meu Deus, não permita que nada venha atingir este lar, que todos os laços, que todos os embaraços, ó Deus, para tentar destruir esta casa, esta família, este casamento, meu Deus, que venha ser destruídos nesta madrugada. Senhor, quantas pessoas que estão neste momento pedindo perdão porque pecaram, porque fizeram algo que entristeceu ao Senhor, mas essas pessoas estão arrependidas, essas pessoas, ó Deus, que deixaram os teus caminhos, agora, Senhor, essas pessoas, elas estão com os corações aquebrantados, pedindo perdão, pedindo a misericórdia do Senhor. Oh, Senhor, o Senhor se agrada de todas as pessoas que se humilham diante de Ti, que reconhecem as suas limitações, que reconhecem as suas falhas, os seus erros. Essas pessoas, ó Deus, elas estão diante do Senhor porque confiam e acreditam que o Senhor é o único que pode perdoar os pecados. O Senhor é o único que pode, ó Deus, dar uma nova chance e uma nova oportunidade para essas pessoas. Ah, Espírito Santo, ajuda todas as pessoas que não conseguem dormir, pessoas que estão com insônia, pessoas que estão agora, ó Deus, com medo, pessoas que estão, ó Pai, assustadas, apavoradas, pessoas que estão neste momento oprimidas, perturbadas, ó Senhor, porque não consegue descansar, não consegue dormir, não consegue ter paz, ó Deus, para poder ter uma madrugada tranquila, uma madrugada, ó Senhor, de descanso. Mas eu creio que toda a opressão, eu creio, meu Deus, que todo esse sentimento que essa pessoa está sentindo de ruim, já caiu por terra em nome de Jesus Cristo. Porque o Senhor está colocando as tuas mãos e arrancando, ó Deus, todo o mal, todo esse sentimento terrível e maligno que essa pessoa está sentindo nesta madrugada. Essa pessoa, ó Deus, que está agora com o seu corpo arrepiado. Essa senhora, ó Deus, que está escutando vozes. Este moço, esta moça, ó Deus, que está agora contemplando vultos, Senhor, repreenda agora em nome de Jesus esse demônio da loucura, esse demônio que quer tirar a paz, o sossego deste moço, desta moça, desta criança que está agora, ó Deus, com muito medo, que não quer nem dormir, ó Deus, na sua cama. Ó Pai, porque está assustada, está apavorada, em nome de Jesus Cristo, ó Pai, vai repreendendo esse demônio, vai repreendendo, ó Deus, esse espírito maligno, esse espírito perturbador que não deixa essas pessoas descansar, não deixa essas pessoas dormir, não deixa essas pessoas terem paz. Mas, ó Pai, eu creio que quando nós terminar esta oração, essa pessoa não vai ter mais esse sentimento. Essa pessoa não vai ter mais o arrepio, ó Deus. Essa pessoa não vai ter, ó Deus, este medo de poder dormir. Mas eu creio que o Senhor vai trazer a paz. A paz que este homem tanto deseja com a sua esposa. Este homem não quer mais viver em brigas com a sua esposa. Esta senhora não quer viver, meu Deus, em briga com o seu esposo. Brigas, discussões, contendas, intrigas, invejas, calúnias. Oh, Senhor, agressões. Oh, Espírito Santo, restitui, ó Deus, este casamento, esse matrimônio. Põe as tuas mãos poderosas nesta madrugada e repreenda, Senhor, todo o mal. Toda traição, ó Deus, toda calúnia, todo levante, ó Deus, contra este casal. Senhor Jesus, põe as tuas mãos, visita também os filhos, ó Deus, deste Senhor, desta Senhora, deste Pai, desta Mãe, que tem orado e apresentado os filhos diante do Senhor. Quantos filhos problemáticos, ó Pai, quantos filhos desobedientes, quantos filhos, ó Deus, que estão nos vícios da bebida, das drogas, da cocaína, da maconha. Quantos filhos, ó Deus, que estão no mundo da criminalidade, no adultério, na prostituição, envolvido, ó Pai, com más companhias, envolvidos, ó Deus, com coisas ilícitas. Ó Senhor, resgata, salva, Senhor, esses jovens, salva, Senhor, todas essas pessoas que não têm força para se libertarem, ó Deus, não têm forças, ó Pai, de dar um passo e reagir, ó Pai, contra essa situação a qual eles se encontram. Mas que o Senhor venha dar força, que o Senhor venha, ó Deus, fazer com que eles venham se libertar, serem libertos, ó Deus, serem resgatados pelo Senhor Jesus. Quantas pessoas que estavam na tua presença, quantas pessoas que estavam servindo ao Senhor de todo o coração, e agora essas pessoas, ó Deus, estão longe dos teus caminhos, estão longe da tua presença, ó Espírito Santo. Mas nós temos a certeza que os teus servos, as tuas servas estão orando, estão colocando essas pessoas em oração, estão colocando os parentes, estão colocando os seus conhecidos, os seus vizinhos na oração, porque eles acreditam na salvação dessas pessoas. Eles acreditam, ó Deus, que o Senhor é poderoso para mudar a vida dessas pessoas, ó Deus, que estão com as suas vidas totalmente destruídas. Ah, Espírito Santo, o Senhor é um Deus de milagres. O Senhor é um Deus que salva, que resgata todas essas pessoas, ó Pai, que se encontra no lamaçal do pecado, na iniquidade. Senhor Jesus, vai ao encontro também de todas as pessoas que estão com depressão, que estão com ansiedade. Pessoas, ó Pai querido, que estão agora com sérios problemas, ó Pai, na sua vida espiritual. Pessoas, ó Pai eterno, que estão com síndrome do medo, síndrome do pânico. Põe as tuas mãos gloriosas e poderosas e arranca, Senhor, todo espírito maligno e satânico, ó Pai, sobre essas vidas. Senhor, esse mau pensamento que este homem, esta mulher, meu Deus, agora ela está, até mesmo de tirar a própria vida, porque não aguenta mais viver uma vida, Senhor, sem solução, uma vida, Senhor, sem volta. Mas o Senhor é o caminho, a verdade e a vida. Traga esperança, meu Deus, para essas pessoas. Traga vida, meu Deus, para essas pessoas. Faça com que essas pessoas, ó Deus, venham se voltar a ti, venham reconhecer que o Senhor é o único que pode ajudá-las nestes momentos complicados e difíceis que elas estão passando e atravessando. Senhor, quero orar e apresentar a todas as pessoas que estão doentes, enfermas. Senhor, quantas pessoas que estão neste momento, ó Deus, com dores, que estão enfermas, que estão, ó Pai, precisando de um milagre. Só o Senhor é especialista em fazer milagres. Só o Senhor é poderoso para curar essas pessoas dessas dores, dessas enfermidades. Ó Senhor, vai arrancando, ó Pai eterno, todas essas enfermidades, todas essas dores que este homem, que esta mulher está sofrendo nesta madrugada, nesta cama, neste leito. Visita, meu Senhor, todos, ó Pai, todas as pessoas que estão agora internados, todas as pessoas, ó Pai, que se encontram neste momento, neste hospital, que infelizmente está desenganada, está desenganado pela medicina. Só o Senhor que pode, ó Deus, fazer um grande milagre. Só o Senhor que pode curar essas pessoas. E eu creio, ó Pai, eu creio que o Senhor já está visitando essas pessoas nesta casa. O Senhor está visitando essas pessoas neste quarto de um hospital. O Senhor está visitando essas pessoas nesta UTI, nesta CTI. Eu creio que o Senhor está visitando todas as nossas criancinhas que estão enfermas, doentes, nesta ala da pediatria. Eu creio, meu Pai, que o Senhor está visitando todas as pessoas que estão em coma, Senhor, que não reagem, ó Pai, a tratamentos, a remédios, mas o Senhor, ó Pai eterno, é o nosso remédio, o Senhor é a nossa solução, o Senhor, aleluia, é o Deus que cura, é um Deus que faz milagres, e eu tenho certeza que nesta madrugada, essas pessoas, ó Deus, estão recebendo a cura, estão recebendo o milagre da parte do Senhor Jesus, porque só o Senhor, ó Pai, que pode fazer essas coisas. E eu tenho certeza, meu Pai, que essas pessoas, mesmo com muitas dores, mesmo sofrendo com esta enfermidade, ela está orando comigo, ela está clamando juntamente comigo e está crendo, Senhor, que quando terminar esta oração, elas serão curadas, elas serão libertas de todas as enfermidades, seja, Senhor, um tumor, seja um câncer, seja, meu Deus, uma leucemia, seja, meu Pai, qual for o problema, essas pessoas serão curadas milagrosamente nesta madrugada, porque o Senhor tem todo o poder no céu e na terra. Senhor, que essas pessoas venham ficar livre de todas as enfermidades, que essas pessoas, ó Deus, venham receber agora cura, seja, Senhor, uma cura, Senhor, no organismo, Senhor, ó Pai, nos nervos, nos ossos, nas pernas, nos braços, nas mãos, na coluna, nos joelhos, ó Senhor, que o Senhor venha curar essas pessoas com essas dores na cabeça. Quantas pessoas que estão sofrendo com muitas dores na cabeça, Senhor Jesus, tenha de misericórdia. Pessoas que têm sofrido com muitas dores crônicas, Senhor, ponha as tuas mãos agora, Senhor, que o Senhor venha, ó Pai, arrancar essas dores na coluna deste homem, que faz com que este homem, que faz com que esta senhora fique encurvada, Senhor, por causa desse desvio na coluna. Quantas pessoas que têm sofrido, Senhor, com artrite, artrose, bico de papagaio, põe as tuas mãos agora, Senhor, ó Pai, vai arrancando toda inflamação, toda infecção, seja nos rins, seja no fígado, seja no pâncreas, seja, meu Deus, ó Pai, na bexiga, vai arrancando toda infecção, toda inflamação na bexiga, ó Senhor, ó Deus, ó Pai, Senhor, vai arrancando também toda infecção, ó Deus, no aparelho urinário dessa pessoa, põe as tuas mãos, ó Pai eterno, vai curando essas pessoas, ó Deus, que está com embolia pulmonar nos pulmões, Senhor, quantas pessoas que estão com balão de oxigênio, ó Pai, porque não consegue respirar devido a esta falta de ar. Mas eu creio, Senhor, que nesta madrugada o Senhor está visitando os pulmões dessas pessoas, arrancando, ó Deus, repreendendo, Senhor, todo mal nesses pulmões. Senhor Jesus, visita também, ó Deus poderoso, ó Senhor, o sistema cardíaco dessas pessoas. Quantas pessoas que têm sofrido, ó Deus, com problema no coração, Senhor, este coração fraco, ó Deus, que essa pessoa, Senhor, sente muitas dores no coração, esta pontada, Senhor, que faz com que este homem, esta mulher, fique preocupado, fique preocupada. Vai repreendendo agora, Senhor, todo problema cardíaco, vai repreendendo agora, Senhor, vai desobstruindo, Senhor, todo mal, ó Deus, toda, ó Pai, problema, ó Senhor, na veia do coração deste homem, se por acaso estiver entupida, Senhor, agora, Senhor, meu Deus, eu te peço, vai desobstruindo, Senhor, esta veia do coração, esta artéria que está com problema, ó Pai, vai agora, Senhor, dando saúde para o coração deste homem, para o coração, meu Deus, desta senhora, meu Deus poderoso, ó Senhor, ó Espírito Santo, quero ainda apresentar, Senhor, a ala, Senhor, dessas pessoas, ó Deus, que ficaram, meu Deus, com uma queimadura, Senhor, no corpo. Quantas pessoas que estão internadas, ó Deus, nesta ala da queimadura, Senhor Jesus. Quantas pessoas, ó Pai, que estão sofrendo por uma queimadura tão séria, Senhor, que essas pessoas queimaram totalmente, ó Pai, o corpo delas. Põe as tuas mãos agora, restitui, Senhor, a pele, restitui, Senhor, meu Deus, desde o alto da cabeça até a planta dos pés. Visita também, ó Deus, todas as criancinhas, ó Senhor, que estão com muitas dores no corpo, Senhor Jesus, que estão agora internadas, ó Pai, porque eu creio que o Senhor é poderoso, Senhor. O Senhor é poderoso para curar todas as nossas criancinhas que estão enfermas, doentes, debilitadas. Senhor Jesus, visita também esta mãe, ó Deus, que está gestante, Senhor Jesus, e é uma gestação de alto risco. Visita, meu Pai, esta mãe, visita, Senhor, também esta criança que esta mamãe está, ó Deus, gerando, Senhor, ó Pai, que o Senhor venha, meu Deus, visitar, Senhor, esta criancinha que está no ventre desta senhora. Faça um milagre, Senhor, cura, meu Deus e meu Pai, de todos os problemas, ó Deus, esta mãe e este feto também. Ó Espírito Santo, eu creio no teu poder, eu creio na tua misericórdia, Senhor, todas estas senhoras, ó Pai, que estão orando agora, Senhor, que estão pedindo a cura, que estão pedindo um milagre, ó Deus, porque elas querem, ó Deus, gerar filhos e não pode. Que o Senhor venha abrir a madre, Senhor, ó Pai, de todas essas mamães, ó Deus, que quer, meu Pai, ó Deus, gerar filhos. Eu creio, ó Deus, no milagre sobre a vida dessas senhoras, ó Espírito Santo. Eu creio que o Senhor é poderoso, meu Pai, assim como o Senhor fez, ó Deus, na vida de Sara, assim como o Senhor, ó Deus, Deus poderoso, fez na vida de Ana e de todas tantas mulheres, ó Pai da Bíblia. Quantos milagres o Senhor fez através, ó Deus, de tantas mulheres que não podiam gerar filhos, e o Senhor concebeu o desejo dessas mulheres da Bíblia. Mas eu creio também que esta senhora que está orando, pedindo, clamando, o Senhor é poderoso para conceber. Senhor Jesus, peço ainda também, ó Pai, entra com a grande providência, Espírito Santo, sobre todas essas pessoas que estão pedindo também neste momento, que o Senhor venha abrir a porta de um emprego. Quantas pessoas que estão desempregadas, quantas pessoas, ó Deus, que estão endividadas, mas o Senhor é poderoso, o Senhor é fiel, o Senhor é misericordioso, meu Pai, para abrir, Senhor, esta porta de emprego para todos os nossos queridos irmãos, ó Deus, que não deixa, meu Pai, não deixa faltar o alimento, o mantimento, Senhor, na casa do teu servo, na casa da tua serva, mas que o Senhor venha prosperar, abençoar, Senhor, a dispensa dos teus filhos. Ah, Espírito Santo, venha abençoar também, ó Deus de poder, esta pessoa que tem uma causa na justiça. Senhor Jesus, quantos irmãos e irmãs que têm clamado, que têm te buscado, Senhor, pedindo que o Senhor venha entrar com a providência nesta documentação, ó Deus, neste processo, que o Senhor venha colocar as tuas mãos poderosas, ó Deus, entra na causa do teu servo, entra na causa da tua serva, que eles venham, Senhor, glorificar ao Senhor pela grande vitória, pela grande bênção que o Senhor, ó Deus, vai entregar para os teus filhos, meu Deus. Vem abençoar também a todos os nossos queridos irmãos e irmãs que têm sempre orado e apresentado esta obra nas tuas mãos. Senhor, vem abençoar a nossa igreja pentecostal, Deus de amor, que no dia 14 de junho vai estar completando 64 anos de existência. Ó Deus, uma igreja firmada na rocha. Ó Senhor, nós estaremos aqui todos juntos, adorando, glorificando, louvando e bendizendo o teu santo nome. Senhor, dá o livramento para os nossos irmãos que estão vindo, ó Deus, de todas as partes do nosso Brasil e também fora, Senhor, no mundo inteiro. Estarão vindo, ó Pai, para adorar, para glorificar e para louvar ao Senhor nesta grande festividade no dia 14. Dá o livramento para os nossos irmãos que virão nas caravanas, dá o livramento para os nossos irmãos que virão de carro, que virão, Senhor, de avião, dá o livramento, Senhor, nas estradas, dá o livramento nas rodovias. Ó Senhor, meu Pai, livra, guarda, Senhor, os nossos queridos irmãos, dando a grande vitória, a grande bênção. Traga também, Senhor, as pessoas católicas, as pessoas que vão estar, meu Deus, vindo, ó Deus, crendo no milagre, crendo na vitória, pessoas que estarão vindo, ó Deus, em busca de uma cura, em busca de uma libertação. Eu creio, Senhor, que quando eles chegarem aqui, eles vão sentir a tua presença, eles vão sentir algo maravilhoso, que jamais, ó Deus, eles vão se esquecer, porque o Senhor, ó Pai, é com esta obra, o Senhor é com esta igreja, Senhor, o Senhor é com este ministério. Ó Senhor, abençoa a nossa irmã Erine Miranda, ó Pai, que está à frente desta obra. Continua, ó Deus, usando poderosamente a tua serva nas tuas mãos, ó meu Senhor Pai, dando sabedoria, graça, unção, ó Senhor, dando saúde para a tua serva. Abençoa também a nossa irmã Débora Miranda, pastor Orival de Almeida. Abençoa, Senhor, os teus servos, livra, proteja, guarda, Senhor, os teus filhos. Vem abençoar também toda a nossa diretoria deliberativa, a nossa diretoria executiva. Vem abençoar, Senhor, todos os departamentos da nossa igreja pentecostal, Deus é amor. Vem abençoar também a Fundação Reviver, Help, a Casa Aberta, todos os nossos irmãos que ajudam, que cooperam, Senhor, com a tua obra da Fundação Reviver, trazendo as suas doações, trazendo, Senhor, ó Pai querido, todos, ó Pai, unidos, ó Senhor, em ajudar ao próximo, que o Senhor venha multiplicar, prosperar a todos aqueles ou aquelas pessoas que ajudam a Fundação Reviver e a Fundação Reviver Help. Vem abençoar também, ó Pai querido, a Escolinha do Pequeno Galileu, o Expansão Jovem, o Regenere. Vem abençoar também o presbítero Davi Miranda Neto. Vem abençoar o seu lar, a sua casa, a sua família. Vem abençoar o projeto Multiplicação. Vem abençoar, Senhor, todos os pastores, todos os dirigentes, presbíteros, vem abençoar os diáconos, vem abençoar os cooperadores, obreiros, obreiras, membros da tua casa, vem abençoar também o pastor Cléber de Oliveira, o atual dirigente aqui da sede mundial, o seu lar, a sua casa, a sua família, enfim, Senhor, vem abençoar a tua obra, ó Deus, para que continue, ó Pai, o Senhor usando poderosamente, ó Deus, esta igreja, que seja um canal de milagres, de curas, de libertações e muitas vidas, Senhor. Vem abençoar também, ó Pai, a programação Madrugada do Socorro de Deus, toda a equipe que está aqui nesta madrugada, Senhor. Vem abençoar o meu lar, a minha casa, a minha família, a minha esposa, meus filhos. Vem abençoar a vida do irmão Hamilton Júnior. Vem abençoar o seu lar, a sua casa, a sua família. Vem abençoar, Senhor, toda a equipe que está também no WhatsApp. Usa os teus servos, ó Pai, abençoando, Senhor, de uma maneira poderosa e de uma maneira especial. Senhor, o meu muito obrigado, Senhor. Muito obrigado, porque eu tenho certeza que as nossas orações foram ouvidas, ó Pai, e o Senhor já nos deu a grande vitória. Em nome do Pai, do Filho e do Espírito Santo. Amém e amém, Senhor Jesus.

Muito bem, agora são exatamente 2h40. Já estamos de volta aqui no programa Madrugada do Socorro de Deus. E neste momento eu quero convidar a todos os nossos queridos irmãos que ainda não tomaram uma decisão de aceitar ao Senhor Jesus como o único, suficiente Salvador. Mas nesta madrugada, a senhora, o senhor, moço, moça, você foi tocado através desta oração. Deus tocou fortemente aí no seu coração e você decidiu agora, neste momento, em aceitar a Cristo Jesus como seu Salvador. Por isso, neste momento, eu quero convidar a todos vocês a repetir essas palavras dizendo assim comigo: Senhor Jesus, perdoa todos os meus pecados e escreve o meu nome no livro da vida e sela com teu sangue, porque neste momento, agora, ó meu Senhor, eu te entrego a minha vida nas tuas mãos. Me ajuda, Senhor, porque eu preciso e necessito do Senhor Jesus todos os dias na minha vida. Você que está afastado, você que está passando por um problema muito difícil na área sentimental, espiritual, financeira, você que não aguenta mais sofrer, você que não aguenta mais passar por muitas dificuldades sozinha e sozinho, eu quero convidar neste momento todos vocês a convidar Jesus para estar com você, para estar com a senhora, moço, moça. Jesus, ele quer andar com você, caminhar com você, ser o seu melhor amigo, companheiro. Volte para Jesus agora. Não deixe para amanhã, que você pode tomar a decisão agora, neste momento. Se você foi tocada, eu tenho certeza que você foi tocado agora em voltar para os caminhos do Senhor Jesus. Você vai repetir essas palavras comigo dizendo: Senhor Jesus, perdoa todos os meus pecados, ó Pai, e escreve o meu nome no livro da vida e sela com teu sangue.

0: suficiente, Salvador. Me ajuda, Senhor, porque eu preciso e necessito do Senhor Jesus todos os dias na minha vida. Que Deus te abençoe, querido irmão, que Deus te abençoe, minha irmã, você que aceitou a Jesus, você que reconciliou com o Senhor Jesus, parabéns, você fez a melhor opção, que foi entregar a sua vida completamente para Cristo Jesus. Lembrando a todos os nossos queridos irmãos que aceitaram a Jesus e que reconciliaram com o Senhor Jesus, que somos da Igreja Pentecostal Deus e Amor. Mas como igreja, a partir de hoje, nós somos a sua família.
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0: agora são 2:48. Prosseguimos um programa Madrugada do Socorro de Deus aqui na Rádio Deus é Amor. E agora, pastor Kleber de Oliveira vem com o tema: Como devemos viver para Cristo? É o Bíblia em Foco. Vamos acompanhar juntos. Daqui a pouco nós voltaremos com todos vocês. Não saia da sintonia do programa Madrugada do Socorro de Deus aqui na Rádio Deus é Amor.
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3: Que Deus abençoe rica, abundante, poderosamente a sua vida. Nós vamos à meditação da palavra de Deus. No livro de 1 Pedro, capítulo 4, versículo 1, 1 Pedro 4, versículo 1, está escrito: Como nós devemos viver para Deus? Ora, pois, já que Cristo padeceu por nós, na carne, armai-vos também vós com este pensamento, que aquele que padeceu na carne já acabou com o pecado. Ouvintes, o apóstolo Pedro, na direção do Espírito de Deus, nos deixa claro que o padecimento é uma realidade nesta vida, neste corpo, nesta carne. Nós somos todos os dias colocados à prova e convidados por Deus também a vencer todos estes padecer, todos estes pesares. Porém, é no versículo de número 1 do capítulo 4 que Pedro nos revela duas armas poderosas, infalíveis para a nossa vitória. Primeiro, ele fala de uma arma que está em Cristo Jesus, aquele que padeceu na carne. Ele padeceu na vida, na carne que ele vivia, mas Cristo tornou-se um exemplo porque ele venceu o mundo. Quando a Bíblia diz no livro de São João, capítulo 16, versículo 31, Cristo é o vitorioso. O grande combate contra o mundo, ele venceu. Cristo, ele venceu a morte que mata o corpo. No livro de Atos dos Apóstolos, 13:30, Jesus é o vitorioso contra a morte. Ele não pôde ser detido por ela. Mas a Bíblia diz que Cristo, ele também venceu todo o pecado. Hebreus 4:15. Mesmo sendo tentado, ele foi vitorioso contra todo o pecado. Mas acima de tudo, Cristo, ele venceu a si mesmo quando no Getsêmani ele disse: Pai, todavia não seja feito a minha vontade, mas a tua. Ele estava estabelecendo a vitória do Pai sobre a sua própria vida, o filho. E a Bíblia diz no livro de Hebreus 12:1 que Cristo venceu toda maldade, toda crueldade, toda imoralidade, e que se possa nomear na cruz por Cristo foi vencida, porque ele teve em si mesmo a missão de olhar para o gozo que estava proposto, não somente dele, mas de todos nós em Cristo Jesus, que quando olhássemos para ele, pudéssemos contemplar aquele que venceu a carne no corpo. Livro de Pedro, capítulo 4, versículo 1. Ora, esta é a arma poderosa, infalível, o evangelho, a revelação que toma o nosso coração e que nos ensina como ordenar os nossos pensamentos. É, pensamentos, a nossa segunda arma mais poderosa em todos os sentidos. As nossas atitudes é fruto dos pensamentos, as nossas palavras são fruto dos nossos pensamentos. Todos os resultados que estamos vendo, respirando e também deles se alimentando é fruto dos nossos pensamentos. Já dizia um dos sábios históricos: penso e por isso existo. quando você começa a entender o poder e a arma poderosa que são os teus pensamentos em Cristo, você já não vai mais temer o padecimento, o sofrimento, o que está por vir, o presente, o futuro. Quantas pessoas sofrendo, padecendo na mente, no corpo, no espírito, porque não entenderam que eles foram escolhidos em Cristo Jesus para vencer. Não há como você temer o que está para vir. Não há como você se debilitar diante das propostas da vida. Nós não podemos pensar de uma maneira vulnerável, subalterna, negativa, quando nós temos a palavra de Deus como um antídoto contra o medo, a palavra de Deus como a força absoluta para nos capacitar para triunfar contra toda debilidade em Cristo Jesus. Você não está vulnerável. O teu sofrimento não pode te debilitar. Ele te capacita em Deus para triunfar. O padecimento, ele não pode te desarmar. Ele te fortalece em Deus para vencer tudo aquilo que já aconteceu ou que pode vir a acontecer em sua vida. Então use corretamente os seus pensamentos. Deixe Deus alinhar os seus pensamentos pela palavra dele. Deixe de pensar condicionado por pensamentos de pessoas que querem te condicionar. Deixe de pensar simplesmente na derrota, no negativo, no mal. Tire dos seus pensamentos aquilo que está te enfermando e pense naquilo que está proposto por Deus na sua vida e você estará triunfando. Duas armas eficazes e poderosas. Primeiro, os exemplos que Cristo nos deixou. E segundo, como você fará e como você atuará segundo estes exemplos? Qual é o seu pensamento com relação a Cristo? Porque escrito está no livro de 1 Pedro, capítulo 2, eu quero deixar para você esta palavra. Porque para isso sois chamados, pois também Cristo padeceu por nós, deixando-nos o exemplo, para que sigais as suas pisadas, o qual não cometeu pecado, nem a sua boca se achou engano, o qual, quando injuriava, não injuriava, e quando padecia, não ameaçava, mas entregava-se àquele que julga justamente, levando ele mesmo em seu corpo os nossos pecados sobre o madeiro, para que mortos para os pecados pudéssemos viver para a justiça, e pelas suas feridas fostes sarados. É este pensamento que você deve ter e viver esta vida que te resta neste corpo e nesta carne. Viva com significado, com efeito, com intensidade. Viva segundo aquilo que Cristo projetou para a sua vida e você verá que a sua vida valerá a pena. Que Deus te abençoe e que esta palavra possa te enriquecer em poder e em vitória diante do nosso Deus. Que Deus abençoe a todos.
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Muito bem, agora são 2:59, nós vamos à identificação das emissoras e logo após a oração com o pastor Lorival de Almeida. Não saia da sintonia Madrugada do Socorro de Deus, porque daqui a pouco nós vamos voltar com todos vocês aqui na Rádio Deus e Amor.

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6: 3:01.
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8: Se você encontra-se triste, ou desesperado, permita que Deus venha fazer morada em seu coração e verás o viver feliz de uma nova vida.
9: Na minha aflição clamei ao Senhor, gritei por socorro ao meu Deus. Do seu templo ele ouviu a minha voz, meu grito chegou à sua presença, aos seus ouvidos. Salmos capítulo 18, versículo 6.
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ouvinte de ponta a ponta desse país, nós vamos nesse momento falar com o nosso Deus. Eu quero que você se concentre, que você esteja focado em Deus. Não vamos jogar palavras fora, não. Não vamos fazer orações vazias ou ficarmos com aqueles, de repente, gritinhos que detonam, ou seja, denotam mais histeria que oração. Vamos falar com Deus de coração para coração. Vamos lá, focados no Senhor, vamos falar com o nosso Deus nesse momento.

obrigado, Senhor meu Deus, pela oportunidade de estarmos na sua presença mais uma vez. Agradeço o Senhor de todo o meu coração por todas as coisas que o Senhor tem feito por mim, por nós, pelos nossos ouvintes. Meu sentimento a Deus está totalmente voltado ao Senhor nesse momento. Estou focado no Senhor. Eu sei que eu não estou falando com pessoas, não estou falando com algo que seja desinteressante, eu estou falando contigo, ó Deus. Por estar falando com o Senhor, o meu coração está reverente, a minha vida está, meu Pai, até tremendo diante do Senhor, porque o Senhor é grande em força, o Senhor é grande em poder, o Senhor é grande em misericórdia, mas o Senhor também é Deus tremendo em todos os aspectos, ó Pai. O Senhor sabe o que eu estou dizendo. Eu temo ao Senhor de todo o meu coração. Não estou dizendo que sou perfeito, Senhor, mas eu temo ao Senhor com toda a minha vida, com toda a minha alma. Obrigado, ó Deus, por ser o meu Deus. Obrigado, ó Pai, por estar nos ouvindo. Eu sei que nesse momento eu não estou orando sozinho. Estou orando com milhares de pessoas ao redor do mundo inteiro. Pessoas que também agradecem o Senhor, pessoas que também têm as suas necessidades e estão expondo diante do Senhor também a sua fé. Pai de poder, Pai de misericórdia, eu sei, ó Pai, que diante das circunstâncias desse mundo, diante das circunstâncias pessoais, cada um dentro da sua característica, dentro do seu momento, o agir do Senhor se torna importante. Em alguns casos, meu Deus, se o Senhor não agir, eu sei, ó Pai, que verdadeiras tragédias vão acontecer. Pai de poder, eu glorifico o Senhor. Eu glorifico o nome do Senhor com toda a força do meu ser. Eu tenho tanta coisa, meu Deus, a agradecer o Senhor, mas tenho também tanta coisa a apresentar ao Senhor neste dia. Eu apresento ao Senhor todas essas pessoas, ó Deus, que nesse momento estão orando comigo. Eu sei que as necessidades estão presentes em lares, famílias. Sei que algumas pessoas, a necessidade é tão profunda que se eu chamasse de miséria, Senhor, eu não estaria exagerando em momento algum. Meu Deus, por saber que o Senhor age mediante a fé. Antes de mais nada, Senhor, ajuda a nossa pouca fé. Ajuda-nos, Senhor. Eu quero orar a Deus sabendo que o Senhor está ouvindo o nosso clamor, o meu clamor. Eu quero orar sabendo, meu Deus, que o Senhor está ouvindo o clamor desse povo que está clamando neste momento. E já começa, ó Deus, a ver o marejamento desses olhos por essas lágrimas que já começam a querer sair. Ó Deus, a lágrima nesse momento, ó Pai, ela não é a representação da tristeza ou da alegria. Nesse momento, ó Deus, a lágrima é a representação do sentimento, da sua presença, do sentimento de que estamos sendo ouvidos, do sentimento de que o Senhor está presente. A presença do Senhor está nos fazendo e nos faz e faz, Senhor meu Pai, todos aqueles que estão orando conosco têm o seu corpo tocado de uma forma a se entender a sua presença. Alguns, ó Deus, chegam até a ter os pelos do seu corpo levantados. Alguns, ó Deus, é um tipo de uma coisa que se mistura entre comoção, emoção ou sentimento indescritível, não sei, Senhor, mas de alguma forma o Senhor está se mostrando presente e essas lágrimas, ó Deus, demonstram sim que nós estamos sentindo a sua presença. Meu Deus, faça-se presente nessa casa, nessa pessoa. Eu sei, ó Deus, que a coisa pior que existe no mundo é orarmos sem sentir a sua presença, porque a nossa oração cai no vazio. Porque, meu Deus, estaremos orando a oração sem sentido, sem sentimento. Eu quero orar, ó Deus, e quero sentir a sua presença. Eu sei que esse ouvinte quer orar e quer sentir a sua presença. O Senhor é o nosso Deus, o Senhor é nosso Pai, o Senhor é o nosso socorro, o Senhor é a nossa alegria. No Senhor está todo o poder, no
o Senhor está a nossa salvação em Cristo. Obrigado a Deus, obrigado por estar entrando nessa casa, nesse lar, até em recintos, alguns poderiam dizer redutos, onde nós podemos dizer não, aí é o reduto, o recinto de Satanás. Ah, nesse momento não é, meu Deus, porque tem uma pessoa em clamor ali, tem uma pessoa em oração nesse lugar, naquele lugar. Eu poderia dizer a cadeia, poderia dizer, ó Deus, essa pessoa que está no prostíbulo, mas acompanhando a nossa programação, ela se lembrou que, quem sabe um dia, lá num passado remoto, ouviu falar do Senhor. E agora lágrimas estão rolando desse rosto, o arrependimento bateu forte pela presença do Espírito Santo. E essa pessoa está falando contigo. Como dizer, ó Deus, que isso ainda é o reduto de Satanás? Porque o Senhor está agindo nessa vida. E essa vida não é mais o templo de Satanás, mas essa vida agora passa a ser templo do Espírito Santo. Eu te glorifico, Senhor. Te exalto. Perdoa também os meus pecados, ó Deus, porque reconheço que sou pecador. Eu não quero, ó Deus, que orando ao Senhor eu encontre essa barreira. Eu não quero orando ao Senhor, a Deus, encontrar, Senhor meu Pai, a dificuldade da resposta, pelos sentimentos, a Deus, da minha vida, da minha alma, ou pelas coisas feitas que têm me separado do Senhor aqui ou ali, em alguma circunstância da minha vida. Mas reconheço, Senhor meu Deus, a minha pecaminosidade, reconheço as minhas debilidades, reconheço, meu Deus, que a misericórdia do Senhor, eu preciso dela, nós precisamos do seu socorro, Pai, para nossas vidas. Precisamos, meu Deus, da ajuda do Senhor para as nossas vidas. Pai de amor, Pai de poder, derrama da sua graça sobre nós, derrama do poder do seu Espírito Santo sobre nós, derrama, Senhor meu Deus, da força do seu poder sobre nós, sobre os nossos filhos, sobre a nossa família, sobre os nossos ouvintes. Eu sei que nesse momento, ó Deus, muita gente não encontra palavras para orar, devido, ó Deus, o estado que essas pessoas estão vivendo. E essas pessoas não encontrando, Senhor, palavras para falar, essas pessoas estão gritando socorro. Estão dizendo só socorro. Estão dizendo, eu preciso de ajuda, ó Deus. Quantos estão vivendo a caverna da depressão? Quantos estão vivendo no vale do horror, da depressão? Quantos estão, meu Deus, passando por um momento tão crítico na vida? E os corações estão sofrendo. Esses corações, ó Deus, estão numa dor. Parece que uma espada está transpassando essa vida, atravessando esse coração já tão sofrido. Senhor, meu Deus, estenda as tuas mãos com amor, ó Pai. Esse amor que o Senhor tem, estenda as tuas mãos para visitar essa casa agora. Estenda as tuas mãos para arrancar dessa vida essa falta de perspectiva, essa falta, ó Deus, de uma esperança, essa pessoa que está sofrendo a dor dessa perda, essa pessoa que está sofrendo, ó Deus, a dor de estar desempregada também, essa pessoa que viu a sua família desintegrar-se, afinal de contas foi bombardeada por forças malignas, forças satânicas. Senhor meu Deus, Senhor meu Pai, quantos lares destruídos, quantas famílias destruídas, quantas pessoas, ó Deus, estão vivendo um verdadeiro inferno. Quantas pessoas estão pedindo a Deus uma mudança agora, um socorro agora, em nome de Jesus Cristo. Ó Pai, estenda as tuas mãos, eu peço ao Senhor. Não é porque eu sou alguma coisa que eu sei que não sou, meu Deus, que sou eu diante do Senhor nada. Sou apenas um servo que procura ser útil, e às vezes, mesmo tentando ser útil, me sinto tão inútil, tão frágil, tão sem recursos, Senhor meu Deus, tão incapacitado para tanta coisa, Senhor meu Pai, que às vezes aparece. Senhor meu Deus, em nome de Jesus, por misericórdia mesmo, Senhor, ouça o nosso clamor, o clamor de todos esses que estão unidos
a minha agora, Senhor. São tantos vales, são tantas decepções, é tanto sofrimento, Senhor meu Deus. Em nome de Jesus Cristo, Pai da glória, em nome de Jesus Cristo, faça maravilhas nessa vida agora. Em nome de Jesus Cristo, faça sinais nessa vida agora. Faça coisas grandes, poderosas acontecerem na vida dessas pessoas que estão orando agora, clamando pelo nome do Senhor nesse momento. Deus de poder, o Senhor é Deus de resgate. O Senhor é Deus de curas. O Senhor é Deus de maravilhas. O Senhor é Deus de impossíveis. Senhor, em nome de Jesus, eu peço ao Senhor, exploda esse câncer que tem sido um fator de desesperança para essa família. Essa família que está enferma, meu Pai. Porque esse pai de família, ou esse membro dessa família enfermo, enfermou a família inteira. Essa família que está sofrendo junta. Essa família que está sofrendo o sofrimento da desesperança. O sofrimento da espera da morte. E meu Deus, é tão triste. É tão triste. Alguém chegar e alguém dizer, olha, é a espera da morte. Alguém está esperando a morte. Meu Deus, o Senhor é Deus grande, o Senhor é Deus poderoso. Para agir nessa família agora. Para agir nesse coração que precisa do socorro do Senhor agora. Em nome de Jesus Cristo, meu Deus, em nome de Jesus Cristo, toma nas tuas mãos essa vida, exploda essa doença agora. Vem extirpar essa doença agora, Pai da glória. O Senhor é Deus vivo, o Senhor é Deus poderoso. Em nome de Jesus, toma ação agora, meu Deus. Em nome de Jesus Cristo, haja nessa vida, haja nesse coração. Haja nessa pessoa agora, meu Deus, o Senhor é Deus poderoso. Eu insisto, meu Deus, eu insisto. Eu insisto, o nome do Senhor será glorificado. O Senhor é Deus para curar essa doença. O Senhor é Deus para fazer uma operação, um milagre agora. O Senhor é Deus para falar, meu Deus, através dessa maravilha. O Senhor é Deus para falar através desse milagre. Fala, Deus. Fala, Deus poderoso, através desse milagre. Através dessa cura. Através desse prodígio. Senhor, quando o Senhor faz um milagre, quando o Senhor faz uma maravilha, muita gente entende. Muita gente acredita na sua palavra. Alguém pode dizer, mas deveria ser o contrário, deveria. Alguém pode dizer, mas esse não é o processo, não é a regra, mas a sua palavra, ó Deus, nos deixa claro que o Senhor fez milagres para que crescem na sua palavra. Entendemos através de Tomé também que é tão bom não precisar ver para crer. Mas eu entendo, meu Deus, que para a glória do Senhor, o importante é que as pessoas o reconheçam como Salvador pessoal. O importante é que as pessoas aceitem a Jesus Cristo como Salvador, reconhecendo a sua palavra com a palavra da verdade, a palavra da salvação. Métodos e processos. Eu não vou discutir, ó Deus, com o Senhor, porque o Senhor é Senhor, soberano. O Senhor é soberano, o Senhor é Deus vivo, o Senhor é Deus poderoso, o Senhor é Deus criador de todas as coisas. O importante, meu Deus, é que vidas venham ao conhecimento da sua verdade. O importante é que lares sejam resgatados das garras de Satanás. Nesse momento, ó Deus, eu sei que muita gente está morrendo. Eu sei que muitas pessoas estão morrendo. Muitas pessoas morrem por segundo. Por isso, ó Pai, eu peço ao Senhor, preserve essa vida que está orando comigo agora. Essa pessoa que nunca tinha acompanhado uma oração. Essa pessoa que está no mundo das drogas. Essa pessoa que está no mundo da criminalidade. Essa pessoa, Deus, que já até tirou vidas. O Senhor é Deus para dar paz a esse coração. Quantas pessoas estão encarceradas, ó Deus? Algumas delas exteriormente. Algumas exteriorizam, ó Deus, esse sentimento frio. Algumas chegam a dizer, não, eu, para mim é assim mesmo, eu vou morrer assim, eu sou assim. Mas o Senhor conhece a fragilidade.
lá no recôndito dessa alma. Visita, meu Deus, agora esse coração presidiário, que está aprisionado na cadeia da sociedade, mas também está aprisionado na cadeia de Satanás. Eu repreendo esse espírito imundo. Eu repreendo esse espírito das trevas. Satanás, você não vai mais aprisionar essa vida. Você não vai mais seguir aprisionando essa vida. Em nome de Jesus, eu recorro ao meu Deus. Eu recorro ao meu Deus. Visita, meu Deus, esse que está aprisionado. Visita, Senhor, meu Deus, esse que é prisioneiro. Prisioneiro da injustiça. Prisioneiro da morte. Prisioneiro desse pensamento que não retrata exatamente esse coração. Essa vida que parece tão dura por fora, ó Deus. O Senhor sabe que lá dentro tem um coração que pede socorro. Visita, Senhor meu Deus, as pessoas que estão nos presídios. Visita, ó Deus, as pessoas que estão assaltando, as pessoas que estão matando, pessoas que estão praticando a violência. Algumas delas no momento até acham interessante, até acham que é assim mesmo. Mas o Senhor sabe, ó Deus, que na solidão desse coração e dessa alma, lágrimas rolam por esse rosto. O Senhor vê ali vítimas, vítimas delas mesmas, vítimas de uma sociedade às vezes tão injusta, vidas que estão sendo vítimas até do ambiente que estão vivendo. Algumas, ó Deus, vítimas das injustiças, vítimas, ó Deus, das necessidades. Sei, ó Pai, que nada justifica a violência. Sei que nada justifica tirar a vida de outras pessoas. Mas sei, ó Deus, que o inimigo se utiliza dessas prerrogativas para levar a esses corações sentimentos de que tudo se justifica diante de uma situação malfadada. Te repreendo, sentimento maligno. Ó, meu Deus, faça essa vida entender que tem uma alma aí, lá dentro, que clama por vida eterna. Faça essa vida entender, ó Deus, que ela não se resume a 30 anos. Essa vida, que nessa vida, desse jeito, ó Deus, não tem expectativa de passar dos 25, 29, alguns 18. Meu Deus, são jovens vidas que estão sendo ceifadas. Sei que o inimigo, ó Deus, tem agido. Sei que o inimigo tem feito o seu trabalho. Tem não só disseminado a violência, mas as drogas. Esse sentimento de impunidade, tanto aqui como também, Senhor, na eternidade. O Senhor é poderoso para reverter essa história. Muda a história, meu Deus, dessa pessoa, assim como o Senhor mudou a história do planeta. Assim como o Senhor mudou a história da humanidade, quando enviou Jesus Cristo, que morreu na cruz do Calvário e ressuscitou ao terceiro dia. Muda a história, Senhor meu Deus, muda a história no poder do nome de Jesus Cristo. O Senhor é Deus vivo, o Senhor é Deus poderoso, o Senhor é Deus tremendo para fazer dessas vidas, vidas transformadas, vidas livres do peso do pecado e vitoriosas contra as forças do inimigo. Visita nossa juventude, levanta os nossos jovens, ó Deus, levanta nossa juventude, meu Pai, para pregar a sua palavra, para anunciar as boas novas. Levanta, ó Deus, todos aqueles que o Senhor os separou e deu a eles dons, que esses dons sejam colocados em ação, meu Pai, para alcançar vidas, para salvação. Senhor meu Deus, o Senhor é conhecedor do quanto a sua obra precisa de pessoas honestas e pessoas sinceras. Clamo ao Senhor agora, limpa-nos, ó Deus, purifica-nos, ó Pai, envia poder do alto, Senhor Jesus, envia do mover do seu Espírito Santo sobre essas pessoas que precisam receber esse tratamento espiritual.

madrugada em suas mãos. Levanta os nossos adolescentes, levanta os nossos obreiros, as nossas obreiras. Dá-nos poder, ó Deus, para vencermos o poder das trevas. Dá-nos poder, ó Pai, para vencermos as enfermidades. Repreendo, ó Deus, desde as plantas dos pés até o alto da cabeça, todo o mal que afeta esse corpo, todo o mal que afeta essa vida, essa doença que não é para a morte, mas incomoda, essa doença, ó Deus, que a medicina diz que é uma doença que condena essa pessoa à morte. O Senhor é o Deus da vida, o Senhor é o Deus que age, o Senhor é o Deus que toma ação. Em nome de Jesus, Senhor, opera agora, ó Pai, faça essa pessoa sentir. Não é para a glória do meu nome, Senhor. Eu sei que não sou nada e não falo isso da boca para fora, Senhor, porque eu tenho entendido a sua palavra. Eu falo isso com o meu coração e com a minha vida. Nada sou, mas servo sou. E o Senhor é poderoso para me usar, sim, nessa oração, para usar os nossos ouvintes nessa oração, para visitar também, ó Deus, essa pessoa que está em estado terminal nesse hospital. A família já chora, meu Deus. A família já está inconsolável, Senhor. Esse ente querido, essa pessoa que recebeu uma bala perdida, essa pessoa que foi atropelada, essa pessoa que sofreu queimaduras de primeiro, segundo e terceiro grau. Meu Deus, meu Pai, eu vejo, Senhor, meu Deus, a mão do Senhor agindo agora. Eu vejo a mão do Senhor agindo nesse coração, nessa vida agora, aleluias. Trazendo descanso para essa alma, trazendo a paz para essa vida, trazendo o socorro que essa pessoa tanto precisa. Aleluia, louvado seja Deus. Eu sei, ó Deus, que tudo isso se transforma em instrumento para a salvação de tantas vidas, através do testemunho, aleluias. Através, ó Deus, do testificar de tanta gente que efusivamente, com o coração agradecido, testemunha e haverá ainda de testemunhar. Meu Deus, levantai os seus pastores para que sejam homens, ó Deus, de palavra, que o Senhor os use da sua palavra. Levantai os seus pastores, ó Pai, com poder e autoridade, para que quando abrirem a boca, Senhor, caia temor nos corações pela veracidade e presença do Senhor na palavra que transmitirão. Senhor, meu Deus, nós estamos precisando, a obra do Senhor precisa de homens e mulheres de Deus, ó Pai, que quando abrem a boca, o temor cai nos corações pela presença do Senhor e pelo mover do Senhor das ondas sonoras, das vozes daqueles, ó Deus, que estão falando do seu poder, estão falando da salvação, do seu amor. Em nome de Jesus Cristo, ó Pai, eu repreendo todas as potencialidades do inferno. Eu repreendo, meu Deus, todas as hostes espirituais da maldade. Eu repreendo todas as potestades, todos os principados de Satanás, repreendidos e derrotados no poder do nome que é sobre todos os nomes. É nesse nome que você se curva, Satanás. É diante desse nome que você treme, espírito imundo. Eu te repreendo, saia dessa vida. Não me importa a sua confluência, não me importa o seu modus operandi, não me importa a forma de ação, não me importa de que maneira você tem entrado nessa casa, se é através dos processos culturais, pseudo-espirituais. O que me importa é que a mão do meu Deus está agindo agora, e pelo dedo de Deus eu te repreendo, e conseguintemente a chegada, a palavra de Deus a esse lar, a essa família, a esse presídio, a esse ouvinte, em nome de Jesus Cristo. Em nome de Jesus Cristo, meu Deus, faça o tudo do Senhor em todos os que estão agora, meu Pai, se derretendo diante da sua presença. Estão orando conosco, aleluias, aleluias, louvado seja o nome do Senhor, aleluias. Teu é o poder, ó Deus, como também ao Senhor pertence o agir. Aliamalá, suriando, aliamasteias, aleluias. Veja essa criancinha que está agora sofrendo tanto. Por essa criança oro eu agora, meu Pai. Por essa criancinha intercedemos agora, meu Deus. Em nome de Jesus, pelo adolescente, pelo ouvinte de uma forma geral. Ser bondoso mais uma vez, ó Pai, como o Senhor sempre tem sido. Graças te dou, a Deus, por estar ouvindo o meu clamor, a minha oração.
graças te dou, ó Pai, por estar ouvindo o clamor desse que ora comigo agora. Responda o nosso clamor, a nossa oração. Faça a sua obra e que o nome do Senhor seja glorificado, meu Pai. De hoje para todo sempre, que o nome do Senhor seja exaltado. Em nome de Jesus Cristo, responda-nos, ó Pai. Amém, Senhor.

0: Eu sou o seu irmão Lourival de Almeida e esse é o nosso programa Voz da Libertação. Muito obrigado, ouvinte, pela fidalguia da sua audiência. Fique com Deus.
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2: Mas o fruto do Espírito é amor, alegria, paz, paciência, amabilidade, bondade, fidelidade, mansidão e domínio próprio. Contra estas coisas não há lei. Gálatas 5:22-23.
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0: por natureza, o homem esquecido. Esquece dos fatos, datas, pessoas e compromissos. Por outro lado, a tendência humana é para não esquecer certos fatos que ocorrem na vida. Principalmente quando se trata de perdoar ou pedir perdão. Vemos e ouvimos muitas pessoas afirmarem: eu perdoo, mas não esqueço. Perdoo, mas não quero mais amizade com ele ou com ela. Isto não é perdão. O perdão que a Bíblia ensina é cheio de amor, misericórdia. E normalmente, se perdoando, se esquece, se sepulta no passado. Isso é possível se a pessoa experimentar o perdão divino, tornando-se revestida do grande amor de Deus. Deus é onisciente, é onipresente, é onipotente, mas, sem dúvida alguma, ele esquece dos nossos pecados. Pois eu mesmo, o Senhor de Israel, apago as tuas transgressões por amor de mim, e dos teus pecados eu não me lembro mais. O Senhor Deus lança os teus pecados perdoados para trás de suas costas e joga nas profundezas dos mares. Caro amigo ouvinte, o sangue de Jesus Cristo nos purifica de todo pecado. Através do seu sangue que temos a comunhão uns com os outros. E o sangue do Cordeiro de Deus, o Filho de Deus, nos purifica de todo pecado. Isso se conhecermos a Jesus Cristo e sabermos que Ele é o Senhor. Mantemos a comunhão uns com os outros. E o sangue do Cordeiro nos purifica, nos lava e nos limpa de toda iniquidade. Amigo ouvinte, pare, pense, confesse os seus pecados. E a partir de hoje, você será uma nova pessoa em Cristo Jesus, o Filho de Deus. Aprenda a perdoar e serás perdoado. Pois quem conhece a Deus, sabe perdoar. Esta é mais uma mensagem da Igreja Deus é Amor, levando você ao caminho do Senhor.
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enquanto você ainda é jovem, antes que venham os dias maus e cheguem os anos em que você dirá: não tenho mais prazer na vida. Lembre-se dele antes que chegue o tempo em que você achará que a luz do sol, da lua e das estrelas perdeu seu brilho e que as nuvens de chuva nunca vão embora. Então seus braços, que sempre o defenderam, começarão a tremer, e as suas pernas, que agora são fortes, ficarão fracas, e os seus dentes cairão, e sobrarão tão poucos que você não conseguirá mastigar a sua comida. A sua vista ficará tão fraca que você não poderá mais ver as coisas claramente. Você ficará surdo e não poderá ouvir o barulho da rua. Você quase não conseguirá ouvir o moinho moendo ou a música tocando. E levantará cedo quando os passarinhos começam a cantar. Então você terá medo de lugares altos e até caminhar será perigoso. Os seus cabelos ficarão brancos e você perderá o gosto pelas coisas. Nós estaremos caminhando para o nosso último descanso, e quando isso acontecer, haverá gente chorando por nossa causa nas ruas. A vida vai acabar como a lamparina de ouro cai e quebra quando a sua corrente de prata se arrebenta, ou como um pote de barro se despedaça quando a corda do poço se parte. Então

de onde veio, e o nosso espírito voltará para Deus que o deu. O fim de todas as coisas é: teme a Deus e obedeça a sua palavra, porque este é o dever de todo ser humano. 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

paz do Senhor Jesus. Quero contar uma experiência que eu tive com Deus quando eu estava procurando uma igreja que eu já sentia no meu coração de servir a Deus. Eu andei em algumas igrejas, em vários ministérios, porque eu queria uma igreja que eu pudesse me encontrar com o Senhor. E visitei alguns ministérios, mas nenhum deles me tocou. Certo dia, eu entrei na sede mundial e lá eu sentei e fiquei observando o culto. E veio as irmãs cooperadoras, obreiras, e me chamou, né, para ir na frente aceitar Jesus na hora que o missionário estava pregando. Lembro eu que era um dia de quarta-feira, mas eu não quis ir, estava sozinha. Aí no outro, quando foi no domingo, eu voltei para a igreja novamente. Eu sentia o Espírito Santo de Deus falando comigo no meu coração: vai ser aqui que eu tenho grande obra para fazer em sua vida através do Espírito Santo. E ali, irmão, eu sentei. Aí as irmãs, na hora do apelo, elas vieram me chamar. Eu estava toda cheia de pintura, eu estava com cheias de bijuterias, pulseiras, de calça comprida. E ela falou: vamos lá na frente, vamos aceitar Jesus. E eu fui. O missionário estava pregando, era na época da sede mundial, né? Na igreja antiga. E eu fui, irmão. Aceitei Jesus. E aí, quando eu cheguei em casa, eu já fui tirando as coisas que não era do agrado de Deus na minha vida. O Espírito Santo de Deus já foi fazendo uma obra na minha vida.

dia o missionário falou assim, que as pessoas que estivessem já se preparando para o batismo, se quisessem entrar na fila para ser batizada com o Espírito Santo, ele ia descer do púlpito e ia colocar as mãos sobre as nossas cabeças. Irmãos, eu senti uma vontade muito grande de entrar na fila, mas nesse dia eu estava com meu filho de 8 anos e a minha filha de 6 meses no colo. Mas mesmo na oração eu senti uma graça de Deus sobre a minha vida. Eu falei, mas eu não vou na fila, vou esperar para o próximo domingo. E quando terminou o culto, eu vim embora, cheguei em casa, falei para o meu esposo, falei, olha bem, eu queria que você fosse comigo na igreja, porque ele não ia. Eu queria que você fosse comigo no culto, porque o missionário está fazendo, mandando ficar na fila, que é o batismo com o Espírito Santo. E ele desce do púlpito e põe a mão na cabeça das pessoas. E eu queria ir para a fila, mas com as crianças não dá. E ele foi, irmãos. Quando foi no próximo domingo, ele foi comigo. E assim começou a oração, né? Eu falei para ele ficar com as crianças e entrei na fila. Quando eu entrei na fila, eu fui sentindo um poder muito grande do Espírito Santo sobre minha vida. Mas eu não estava batizada ainda, mas eu sentia que eu ia ser batizada naquele dia. E assim foi, irmãos. E eu vi o missionário descendo do púlpito,

0: mãos sobre as cabeças das irmãs e as irmãs cheias do Espírito Santo. E eu estava orando, orando, e eu comecei a sentir algo diferente sobre o meu corpo, sobre a minha vida naquele momento. Mas ali eu estava assim, quando o missionário foi chegando perto de mim, eu parecia que algo estava impedindo, porque parecia que eu estava me sentindo acanhada naquele momento. E eu não me soltava para ser batizada. Aí o servo de Deus, missionário Davi Miranda, ele se aproximou de mim, colocou a mão na minha cabeça e falou assim: minha serva, você já está batizada com o Espírito Santo. Naquele momento, eu comecei a sentir o poder tão grande de Deus sobre a minha vida, que eu sei que dali me tiraram, levaram lá para o púlpito. Eu fiquei lá, irmão, cheio do Espírito Santo, falando em línguas estranhas. E quando foi naquele momento, o culto foi, chamaram todo mundo para ir para frente receber oração. E eu ali já estava ajoelhado no púlpito. Eu sei que terminou o culto, irmãos. Chegou meu filho e falou: mãe, o culto já terminou. Já acabou, já está na hora de ir embora, já deu o Pai do Senhor. Irmãos, eu não vi. Eu estava tão cheia do Espírito Santo e Deus que eu nem vi o culto terminar. Eu ali de joelho, dobrado ali na beira do púlpito, só recebendo o poder do Espírito Santo de Deus. E essa é uma experiência que eu tive. Então eu agradeço a Deus por esse ministério e que Deus abençoe e todos aqueles que estão na frente desse trabalho. Deus abençoe a todo mundo e que aquele irmão que tem um chamado do Senhor e que abra seu coração e faça a obra do Senhor. Deus abençoe por essa oportunidade em nome de Jesus Cristo.
1: Quanto sofrimento, desilusão, tristeza e angústia na sua vida, caro amigo ouvinte. Você vive chorando, pensando: Deus se esqueceu de mim. Deus me abandonou. Deus não quer mais nada comigo. Você está enganado. Deus te ama. Deus te quer bem. Deus quer abençoar a sua vida. Você está pensando em tirar a sua própria vida? Você pensa em fugir de tudo e de todos, esconder-se e dizer: ninguém gosta de mim? Você está debaixo de uma depressão. Preste muita atenção. Deus te ama, porque de tal maneira ele enviou seu único filho para que todo aquele que nele crê não pereça, mas tenha vida eterna. Jesus, ele morreu. Morreu pelos teus pecados em uma cruz de dor, sofrimento e angústia, para te dar a paz e a tranquilidade. Ele mesmo disse bem claro: eu sou o bom pastor e o bom pastor dá vida pelas suas ovelhas. Ele chegou a dizer mais ainda: vinde a mim todos que estão cansados e oprimidos e eu vos aliviarei. Caro amigo ouvinte, lembre-se de uma coisa: Deus nunca vai te desamparar. Esforça-te, tem bom ânimo e venha participar de uma concentração na Igreja Pentecostal. Deus é amor e a sua vida não será mais a mesma. 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
11: Quatro horas e dois minutos.
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11: Quatro horas e dois minutos.
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12: 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E logo que eu fiquei sabendo, né, cheguei em casa, entrei em oração, pedi para os irmãos da Voz da Libertação interceder em oração também para minha filha, as irmãs da igreja Deus e Amor aqui do Jardim Varginha também interceder em oração. 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
13: Muito bem, já voltamos, programa Madrugada do Socorro de Deus. Eu sou seu irmão em Cristo, Daniel Mariano, na mesa de som, Milton Júnior. Vamos juntos até às 5 horas da manhã. Agora bloco de notícias, saúde mental, daqui a pouco eu volto com todos vocês aqui na Rádio Deus e Amor.
8: Momento de informação aqui na Rádio Deus é Amor. Hormônios afetam a saúde mental das mulheres.
14: Mesmo antes da puberdade, pequenas oscilações hormonais, principalmente de estrogênios e andrógenos das adrenais, já começam a influenciar aí o corpo feminino. Um dado bem relevante, revelado por especialistas, indica que até 8% das mulheres podem desenvolver o transtorno disfórico, uma forma muito severa da tensão pré-menstrual. Essa condição está relacionada a uma hipersensibilidade às mudanças hormonais que acontecem naturalmente no ciclo menstrual. A hipersensibilidade hormonal manifesta-se principalmente durante as variações dos níveis hormonais ao longo do ciclo menstrual, podendo resultar em alterações significativas no humor e no comportamento das mulheres afetadas por essa condição. Então é preciso entender que, geralmente, os transtornos mentais não estão diretamente associados às alterações hormonais, mas elas aparecem como causas secundárias, muitas vezes intensificando os sintomas. Mulheres que têm quadros de depressão, ansiedade, transtorno bipolar ou esquizofrenia podem ter uma sensibilidade hormonal maior e apresentarem uma exacerbação dos sintomas no período anterior à menstruação, afirmam os especialistas. E muitas vezes fica difícil diferenciar o que é um problema de saúde mental e o que são os efeitos das mudanças hormonais no corpo. A primeira coisa a se fazer é identificar os momentos em que os sintomas se intensificam e diminuem. Se eles cessam ou amenizam consideravelmente depois que a menstruação acontece, é importante ligar o sinal de alerta. Você costuma agir sem pensar? Confira agora dicas para controlar a impulsividade, formas de desenvolver autocontrole e evitar prejuízos. Olha, todos nós, de alguma forma, de algum modo, temos aí momentos de impulsividade em momentos da vida, né? Agir por impulso pode trazer satisfação e prazer acontecendo eventualmente. O problema acontece quando agimos de maneira imprudente ou irracional. E nesses casos, geralmente percebemos que o comportamento foi inadequado, tentamos evitar repeti-los, buscamos o autocontrole, mas e quando a gente não consegue ter esse autocontrole, hein? A impulsividade é um tipo de comportamento caracterizado por reações rápidas e não planejadas, e sem considerar as consequências imediatas ou futuras. Então, pessoas impulsivas podem encontrar muita dificuldade para conter os seus impulsos, agindo de forma precipitada, imprudente, compulsiva ou agressiva. Podemos incluir aí na definição de impulsividade também comportamentos associados à perda de controle e dependências, como o uso excessivo da internet, dependência de jogos eletrônicos e compras compulsivas. Quando prevalece o impulso e a resposta imediata, podem surgir consequências negativas, comportamentos inadequados e até prejuízos irreparáveis. Para controlar a impulsividade, é importante reconhecer situações, emoções ou pensamentos que podem provocar atitudes impulsivas. Perceber sinais de impulsividade como aumento da ansiedade ou irritação e praticar a respiração profunda podem diminuir o estresse. O autocontrole é uma habilidade que pode ser treinada com prática e paciência. Você pode começar a trabalhar para adotar comportamentos mais equilibrados e mais saudáveis.

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3: Meu nome é Fátima. 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
4: A paz do Senhor Jesus, meus irmãos, aqui quem fala é a irmã Eliane Monteiro, da IPDA de Matões, Calcaia, Ceará. 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
5: A paz do Senhor, aqui quem fala é Graciana, moro em Nova Serrana, Minas Gerais. 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
6: A paz do Senhor, eu sou aqui a Selma, aqui do Piauí, e sou ouvindo do seu programa todos os dias aqui no meu lar. 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

0: Muito bem, agora são 4 da manhã, 16 minutos. E você que quer participar do programa Madrugada do Socorro de Deus, estamos com o nosso WhatsApp já disponível para todos os nossos queridos ouvintes nesta madrugada de segunda-feira. Você que quer deixar o seu bom dia, não é? Olha, temos aqui o nosso WhatsApp, DDD 11 98292 3392. Deixa aqui o seu a sua mensagem de texto para nós, deixando o seu bom dia, a cidade aonde você mora, não é? E eu tenho certeza que aquelas pessoas ao qual você dedicar o seu bom dia, elas ficarão muito felizes e contentes também, ok? Então deixa aqui o seu bom dia, você que já está se arrumando, se preparando para o trabalho, que Deus venha te abençoar, que o Senhor Jesus venha te guardar, te proteger. Eu tenho certeza que será uma segunda-feira e uma semana mais do que abençoada pelo nosso Deus e o nosso Pai. E falando em segunda-feira, hoje teremos aqui no Templo da Glória de Deus o prosseguimento da poderosa campanha Segunda do Pão. Olha, daqui a pouquinho, às 7 horas da manhã, nós teremos aqui no Templo da Glória de Deus o primeiro culto. E aí não para por aí. Às 7, às 9, às 11, às 15 e no horário das 19 horas, inclusive às 19 horas, teremos esta poderosa campanha Segunda do Pão. Inclusive estará ministrando a palavra de Deus o pastor Kleber de Oliveira, ministrando a palavra de Deus e orando em nosso favor. Você que é aqui dos bairros adjacentes, você que é do grande ABCDMR, Zona Norte, Zona Sul, Zona Leste, Zona Oeste, venha estar conosco. Não venha sozinho, traga o seu parente, traga o seu familiar, traga aquelas pessoas que precisam e necessitam ser alcançadas pelo Senhor Jesus. Pessoas doentes, pessoas enfermas, pessoas que precisam de uma libertação, de um milagre da parte do Senhor Jesus. Por isso, convide essas pessoas para que elas venham estar juntamente com você hoje, no horário das 19 horas, aqui no Templo da Glória de Deus, campanha Segunda do Pão, aqui na nossa sede mundial.
1: A Bíblia diz no capítulo 36, suplicando pelo estado da sua nação, a Bíblia diz que Deus estende sobre ele as suas mãos, porque ele confessa dizendo: e veio sobre mim a mão do Senhor, e foi o Senhor que me levou em espírito. Diga comigo: em espírito. Havia uma mão poderosa por trás de todo este acontecimento, havia uma mão poderosa por trás de toda esta instrução, havia uma mão poderosa por trás da revelação profética, daquilo que ele tinha que pronunciar. Logo eu entendo que as mãos de Deus não é somente aquela mão misteriosa que diz a Bíblia no livro do profeta Daniel, que repreendeu a loucura daquele que estava usando os utensílios de Deus para se embriagar. E todos aqueles que não serviam a Deus puderam enxergar somente uma mão sem braço, uma mão sem corpo, uma mão que não dava para saber de onde havia vindo, mas aquela mão entrou e escreveu naquela parede estucada: Mene, Mene, Tekel, Upharsin. E ninguém podia discernir o que Deus havia escrito, porque eles viram as mãos, mas não entenderam a revelação. Aqui não, Ezequiel disse: as boas mãos do Senhor, ela veio sobre mim, e eu me deixei levar, e eu me deixei convencer, e eu me deixei mover pelo Espírito dele, pelo poder dele, pela operação dele. Glorifique, pode glorificar, pode exaltar. E agora, Senhor, há mães clamando, agora pais que estão clamando, agora filhos que estão orando, agora uma igreja buscando a tua presença. Pai, toma lugar no nosso coração, toma lugar, meu Pai, na nossa visão, para que a nossa visão seja ampla, para que o nosso coração receba agora, para que os ouvintes que estão na transmissão receba o toque, receba a graça, receba o poder, receba a unção do teu Espírito Santo, convidando a eles para pedir, convidando a eles para clamar, porque na tua palavra, Senhor, escrito está: pedir e dar-se-vos-á, buscais e encontrareis, bateia e abrir-se-vos-á, porque todo aquele que pede, recebe. Igreja, todo que pede, recebe. Pede a Deus agora, pede ao Senhor agora, pede aquele que tem poder nos céus e na terra, para que ele te dê agora. Dai-nos agora, Senhor, a direção, dai-nos agora um coração preparado, que seja o nosso coração como a boa terra, para receber a tua palavra, para receber a tua revelação, que nenhuma distração venha impedir a tua palavra, que nenhum incômodo, que nenhum enfado, ó Deus, no corpo, na carne, venha impedir o teu falar, o teu operar nesta tarde. Abençoa, Senhor, porque cremos no poder da tua palavra, cremos no poder do teu evangelho, porque escrito está, Senhor, ó Deus, que o teu evangelho é poder, é poder, é poder para a salvação de todos aqueles que creem. Dai-nos fé agora, Pai, para crer na salvação da nossa casa, para crer na salvação da nossa família, para crer na salvação dos nossos filhos. Quantas famílias perdidas, quantas famílias destruídas, quantas famílias arruinadas, Pai, quantos estão agora, ó Deus, lutando contra o terror, contra o angustiador, contra o mal, meu Pai, que entrou na família.
2: O Espírito de Deus está me revelando 4 pessoas desenganadas da medicina por causa de um problema no teu coração, e Jesus está te revelando, dizendo que hoje você será tocado e curado do teu coração. Cadê estas 4 pessoas? Levante as tuas mãos, venha para cá. O Espírito Santo de Deus está me revelando 172 pessoas que estão agora em aflição dentro da sua casa, porque o mal é no coração. Você já não consegue mais trabalhar, já não consegue nem mais caminhar, porque o seu medo é que a qualquer hora vai parar o teu coração. Jesus está te visitando aí, está te dando um coração novo, em nome de Jesus. Tem uma pessoa que está em nosso meio, e esta pessoa já está usando até sonda, porque esta pessoa sofreu a intervenção médica, mas não adiantou, porque o mal, a infecção, as dores prosseguiu, continuou. Mas Jesus está dizendo que vai tocar na tua vida. Cadê esta pessoa? Levante as mãos e venha para cá. O Espírito Santo está me revelando 326 pessoas que você sente nas suas costas, como se algo tivesse te apertando, te impedindo de respirar, e você já não sabe mais o que fazer, porque você já medicou, já tratou, pediu exame e nada aconteceu. Mas Deus está dizendo que ele vai tocar na tua saúde e vai curar teus pulmões agora. O Espírito Santo de Deus está me revelando uma pessoa que a medicina te desenganou, dizendo que você tem manchas no seu coração e não há um perfeito funcionamento, e você está pedindo a Deus que ele te cure. Cadê esta pessoa? Jesus vai tocar. Levante as tuas mãos e venha receber a cura. Levante as tuas mãos e venha receber o milagre. Diga glória a Deus. O Espírito Santo está me revelando 41 pessoas que você está paralisado da tua coluna, e você sente dores que te impede até de andar, e parece que tem dias que você não vai suportar estas dores na coluna. Você buscou um médico, venha para cá. O Espírito Santo de Deus está me mostrando uma pessoa que faz muitos anos que você está lutando pela tua libertação. Você desmaia e começa a colocar saliva pela sua boca. Tem pessoas que começam a dizer que não quero nem ficar perto de você. Jesus vai libertar esta pessoa. Levante as tuas mãos e venha receber.
3: Deus já está operando maravilhas, pastor Kleber, e amados ouvintes, a nossa irmã relatando o milagre que recebeu do Senhor Jesus. Minha irmã, o seu nome?
4: Maria.
3: O que a senhora recebeu de Jesus agora?
4: Eu recebi a cura, irmão. Eu estava com uma dor que não conseguia virar o pescoço, que me faltava até o ar. E agora, em nome de Jesus, eu fui curada.
3: A dor desapareceu?
4: Desapareceu.
3: Então faz os movimentos. movimentos que não podia fazer e faz normalmente. Está virando o pescoço, movimentando o ombro, já está curada para a glória de Deus, ouvinte.
4: Curada.
3: Cadê a dor?
4: Sumiu em nome de Jesus.
3: Sumiu para a glória de Deus.
5: Pastor Kleber, milagre extraordinário. Esta senhora chegou aqui, não podia caminhar, mas no momento da oração e da revelação do Espírito Santo de Deus, ela abandonou a cadeira de roda e está caminhando perfeitamente para a glória de Deus. Minha irmã, qual o seu nome?
6: Paula.
5: A senhora não podia caminhar?
6: Não. Quebrei o pé.
5: Muita dificuldade?
6: Sim.
5: O que aconteceu com a irmã no momento da oração?
6: Jesus me deu a vitória, deu a caminhar até aqui sem a cadeira de roda.
5: Está caminhando perfeitamente.
6: Amém.
1: Oh, glória.
5: E está, pastor Kleber, milagre extraordinário, caminhando para a glória de Deus.
1: O Espírito Santo está me mostrando agora 104 pessoas que você precisa medicar continuamente a sua saúde por causa de uma diabetes que você não consegue vencer. 104 pessoas, e Deus está dizendo, Ele vai tocar na tua saúde. Levante as tuas mãos e venha, levante as tuas mãos e venha. Tem uma pessoa que está em nosso meio, você representa alguém da tua família, e este alguém da tua família começou a manifestar surtos psicóticos, sinais de loucura, e Deus está me dizendo que toda a tua casa está sofrendo numa terrível aflição, mas Deus vai libertar esta pessoa da tua família. Levante as mãos e dê glória a Deus, igreja. O Espírito Santo de Deus está me revelando uma pessoa que você sente caminhar dentro do teu estômago em todo lugar, e você já fez de tudo para você vencer o que está aí, você não consegue expelir, não consegue tirar, e os médicos não conseguem dizer para você o que é, e você sente andando dentro do teu corpo. Cadê esta pessoa? Chamei esta pessoa uma vez, levantou as mãos, cadê a pessoa? Dá a revelação, levante as mãos, eu quero orar por você, venha cá porque eu quero orar. Você sente caminhar dentro de você, está entendendo a revelação ou não? E você sente nitidamente caminhando, não é fora, dentro do teu corpo. A última vez chamei esta pessoa, venha cá porque nós queremos orar. Aplauso para Jesus.
3: Pastor Kleber, Deus está fazendo milagres no primeiro dia dessa campanha, Deus vê muito além. A nossa irmã chegou aqui com dores, curada por Jesus agora. O seu nome?
7: Natalice.
3: O que a senhora chegou sentindo aqui nessa tarde?
7: Eu estava sentindo a dor daqui, na parte aqui das costas, né? Muita dor das pernas, né?
3: Foi revelada por Jesus. Aonde está as dores?
7: Pastor, não estou sentindo nada, agora não.
3: Curado por Jesus.
1: Aplauso para Jesus, igreja. O Espírito Santo, Ele está me revelando uma pessoa que está medicando. E esta pessoa está medicando, presta atenção, um problema na sua cabeça. Porque a medicina diz que você não consegue vencer esse transtorno. E Deus está dizendo que não é transtorno, é algo que está para oprimir a tua cabeça. Vamos repreender. 19 pessoas que você, quando vai se levantar, o teu corpo todo se trava. Porque não é só um problema na coluna, é algo que está generalizado nos teus ossos por causa da artrite e da artrose. E tem quando vez que você se levanta, para onde você está e tem que segurar, senão você cai. Venha receber a vitória, levante as mãos. Aplauso para Jesus, igreja.
5: Pastor Kleber, milagre extraordinário. Nosso irmão relatou para nós que chegou aqui com a coluna travada, não podia nem se agachar, nem se levantar. Mas no momento da oração, o que aconteceu, irmão?
8: Agora estou podendo me abaixar e não está doendo mais.
5: A senhora chegou aqui com?
8: Tá a coluna doendo bastante, o pescoço todo dolorido, né? E agora não estou sentindo mais nada.
5: O momento da revelação da oração foi curado?
8: Foi curado.
5: Agache, irmão, levanta, faz um teste para nós aí. Aí está pastor Kleber, revelado pelo Espírito Santo de Deus, não podia se agachar, muitas dores, mas foi curado nesse exato momento, para a glória do nome do Senhor Jesus.
3: Pastor Kleber e amados ouvintes, aquela revelação do surto psicótico, estamos aqui com a mãe que está com a foto da sua filha, e ela contando o que recebeu do Senhor, a revelação e o que está acontecendo com ela. Meu irmão, seu nome?
9: Lucy.
3: A revelação é com a senhora, é sobre a sua filha?
9: Minha filha.
3: O que está acontecendo com ela?
9: Ela está arrancando o cabelo, arrancando os cílios e está querendo sair de casa agora. Cada hora ela tem, começa com loucura, assim, acusa eu, o marido, o meu marido, falando que a gente sufoca ela, mas a gente é pai e mãe, a gente só quer cuidar. E ela, não sei o que está acontecendo com ela.
3: A senhora veio receber a bênção por ela.
9: Em nome do Senhor Jesus.
3: E através da revelação ela está curada. A senhora crê?
9: Em nome do Senhor Jesus.
10: Vamos
3: está curada para a glória de Deus.
10: Coisa tremenda.
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0: Muito bem, agora são exatamente 4:32. Este é o programa Madrugada do Socorro de Deus. Agora projeto eu e mais um, nossa irmã Débora Miranda. Vem com o tema, o crente e a temperança. Vamos acompanhar. Daqui a pouco voltaremos com todos vocês aqui na Rádio Deus e Amor.
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2: Está no ar Espaço Eu e Mais Um, 5 minutos, onde nós nos concentramos, estudamos um pouquinho da palavra de Deus. Quero me apresentar, sou Débora Miranda, estou aqui todos os dias e já lhes cumprimento com a paz do Senhor Jesus. Estamos falando esta semana sobre os frutos do Espírito que o crente deve produzir quando ele aceitou Jesus, e a partir de então, o Espírito Santo de Deus lhe faz produzir estes frutos. Estamos falando dos frutos do Espírito Santo, tendo a necessidade de nós controlarmos as nossas palavras, as nossas ações. Eu contei a história dos 4 jovens judeus, que através das suas atitudes eles mostraram ao rei que eles realmente tinham esse autocontrole em suas vidas, em suas palavras, e eles então foram vencedores no final da história. Outro exemplo de temperança no Antigo Testamento está registrado em Jeremias, capítulo 35, versículos 1-8. Nós lemos que os judeus, eles não obedeciam a palavra de Deus transmitida pelo profeta Jeremias. Então o Senhor Deus resolveu mostrar aos israelitas do sul que havia um povo no meio deles muito mais digno, pois honrava um preceito estabelecido por Jonadab, que era filho de Recabe. E o profeta, dirigido pelo Espírito Santo, ele convidou os líderes dos recabitas a visitarem o templo. E naquele recinto sagrado, lhes ofereceu vinho. E qual foi a atitude daqueles líderes? Eles disseram, não beberemos vinho, porque Jonadab, filho de Recabe, nosso pai, nos ordenou dizendo, nunca bebereis vinho, nem vós, nem vossos filhos. Obedecemos então a voz de Jonadab, filho de Recabe, nosso pai, em tudo quanto nos ordenou. Vejam, ouvintes, que esta é mais uma prova real da temperança, do domínio próprio, de um povo que cumpre à risca os mandamentos de um de seus ancestrais. Os preceitos de um de seus ancestrais. Vejam que os crentes devem ter força de vontade, com a ajuda do Espírito Santo, para vencer as tentações e suplantar os desejos da carne. Este domínio próprio em ação chama-se temperança. O crente deve sempre se ocupar com coisas boas. E a melhor terapia é cantar hinos evangélicos, ler a palavra de Deus, estudá-la, visitar os novos convertidos, desviados, enfermos, presidiários. Vejam que a palavra de Deus também nos recomenda que nós devemos fugir da aparência do mal. Só assim nós vamos vencer as tentações e manteremos a nossa sobriedade. Onde você estiver, seja no seu trabalho, na faculdade, no ônibus, na igreja, pense nas coisas de Deus e viva como Jesus viveu vitoriosamente.
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2: Na próxima programação a gente vai falar da necessidade de autocontrole nos pensamentos. Por enquanto nós vamos deixando aqui um WhatsApp para você entrar em contato e tirar suas dúvidas, ou até mesmo pedir ajuda de um discipulador. Você que acabou de aceitar Jesus e não tem esta ajuda, estaremos entrando em contato com o pastor mais perto da sua casa, da Igreja Deus Amor, mais próximo à sua residência, para lhe apoiar. O nosso WhatsApp é 98292-3392. Aguardamos, então, a sua mensagem. Fiquem na paz do Senhor. Se despede, Débora Miranda.
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1: Muito bem, agora são 4:42, já estamos de volta, programa Madrugada do Socorro de Deus, e neste momento eu quero orar com todos os nossos queridos irmãos que estão desempregados. Vamos clamar a Deus, porque eu tenho certeza que nesta segunda-feira Deus vai abrir aquela porta de emprego. Querido irmão ouvinte, confia, crê, vamos orar, vamos clamar neste momento. Glorioso Deus, maravilhoso e eterno Pai, Deus de poder, Deus de graça, Deus de misericórdia, aqui estamos mais uma vez na sua presença, ó Pai. E esta oração é voltada para todos os nossos queridos irmãos ouvintes que estão desempregados, ó Pai. Que o Senhor, Deus e Pai, venha abrir, ó Deus, esta porta de emprego para todos os nossos queridos irmãos, ó Pai, que precisam e necessitam, ó Pai, desta porta de emprego. Quantas pessoas que estão nos acompanhando, que estão nos ouvindo, que estão, ó Deus, clamando ao Senhor, porque acreditam, ó Pai, que hoje será o dia que o Senhor vai abrir esta porta para os teus servos, ó Deus, receberem esta grande vitória, esta grande bênção da parte do Senhor Jesus. Vai repreendendo, ó Deus, o migrador, o devorador, o destruidor. A porta que o Senhor abre, ninguém pode fechar. E eu creio na manifestação do teu grande poder, ó Pai, sobre a vida dos teus servos. Senhor Jesus, não deixe faltar nada, não deixa faltar na dispensa, não deixa faltar na mesa dos teus servos, ó Pai, mas que o Deus da multiplicação venha prosperar e abençoar a vida dos teus servos. Venha abençoar também, ó Deus poderoso, os cultos que nós vamos ter aqui no Templo da Glória de Deus, os cultos especiais às 7, às 9, às 11, às 15 e no horário das 19 horas. Traga o povo, meu Deus, para receber a grande bênção, para receber a grande vitória da parte do Senhor Jesus, porque eu creio, ó Deus de poder,

0: expectativa, que vão receber coisas grandes, que vão receber um milagre, que vão receber a grande vitória da parte do Senhor Jesus. Meu Deus, dê uma semana de vitória, dê uma semana de bênção para o teu povo, meu Pai. É que eu te peço e te agradeço, certo, da grande vitória dos teus filhos nesta manhã de segunda-feira. Amém e amém, Senhor Jesus.
1: Bom dia, na paz do Senhor Jesus. Meu nome é Rose Cardoso, moro em Florianópolis, Santa Catarina, e quero deixar um versículo. O choro pode durar uma noite, mas a alegria vem pela manhã. Está escrito em Salmos 30, versículo 5. Amém.

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1: E vamos ao momento de informação aqui na Rádio Deus é Amor. Combate à dengue. A eliminação de criadouros ainda é a melhor forma de prevenção. Período de chuvas e calor aumenta o risco de proliferação do perigoso mosquito, então qualquer recipiente com água parada e limpa pode se tornar um gigantesco berçário. A vistoria semanal no quintal de casa é uma atitude de extrema necessidade pública. Calhas entupidas e ralos sem uso devem receber atenção redobrada dos moradores. Colocar areia nos pratinhos dos vasos de plantas evita o acúmulo escondido de água. Caixas d'água destampadas são os maiores focos encontrados pelas equipes de saúde. Então, o uso diário de repelentes corporais ajuda a proteger a família contra as picadas. Telas nas janelas e mosquiteiros nas camas oferecem uma barreira física excelente. Os sintomas incluem febre alta, dores nas articulações e manchas avermelhadas na pele. Ao sinal de qualquer suspeita, o paciente deve procurar atendimento médico rapidamente. A hidratação intensa com água e soro é o principal tratamento durante a recuperação. Vencer essa grave doença exige a união e o esforço diário de toda a vizinhança. Pressão silenciosa. A hipertensão geralmente não apresenta sintomas até se agravar. A pressão arterial alta é uma das doenças que mais afeta os adultos brasileiros. Ela sobrecarrega o coração e danifica os vasos sanguíneos ao longo de muitos anos. A falta de sintomas claros faz com que muitos abandonem o tratamento pela metade. O controle regular da pressão nos postos de saúde é a principal forma de diagnóstico. A redução drástica do consumo de sal na comida diária é o primeiro passo para a cura. Temperos prontos e carnes embutidas devem ser evitados por conterem muito sódio. A prática de caminhadas leves ajuda a manter os níveis da pressão sempre adequados. O estresse diário e a ansiedade prolongada também contribuem para o aumento do risco. O uso da medicação receitada não pode ser interrompido sem a devida autorização médica. Pessoas com histórico familiar da doença devem iniciar o acompanhamento preventivo logo. O infarto e o derrame cerebral são as consequências mais graves da pressão descontrolada. Cuidar do sistema cardiovascular é garantir uma longevidade com muito mais qualidade.
2: 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Inclusive, eu estava lendo em pesquisas que a maioria das pessoas deixa a congregação por falta de um relacionamento bom, uma palavra que aferiu, um relacionamento que não deu certo entre duas pessoas ali da congregação e houve um desentendimento e a pessoa sai. A pessoa não quer congregar mais. E Satanás se aproveita dessa oportunidade e começa a esfriar essa pessoa. Ela não vai mais à igreja. Ah, eu não vou mais lá porque aquela pessoa falou assim de mim. Ah, aquela pessoa me olhou feio. Ah, o pastor não me deu oportunidade. Ah, o pastor não me atendeu. Gente, isso é tão pequeno em relação à nossa salvação. É claro que não é indo para a igreja que você vai ser salvo, mas faz parte da sua fé, faz parte da caminhada cristã, é necessário congregar. Agora, se a gente for olhar pessoas que falam mal da gente, pessoas que não aceitam a nossa opinião, a nossa postura, a maneira que a gente penteia o cabelo, ou que a gente coloca o sapato, ou que a gente... a nossa opinião em relação a tantas coisas, a gente não congrega em lugar nenhum, porque sempre haverá situações assim. Por que você não deixa o trabalho? Tem gente falando mal de você lá. Por que você não deixa a escola? Tem gente lá que você também teve uma discussão. Mas deixa a igreja, que é muito mais fácil, não é verdade? Então, preste atenção. Deus está dando essa oportunidade, não é uma igreja em si que está te dando oportunidade de você regressar. Você não foi para o mundo, mas está em casa ferido. Quem que ganha com isso? Você está só perdendo. A sua alma está enfraquecida, você está fraco na fé, você está triste. A sua alma está necessitada de alimento. Então chegou a oportunidade. Anote aí, dia 31 de maio, às 15 horas, em todas as nossas igrejas do Brasil e do mundo, haverá este culto me aquecendo no rebanho. 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Você está frio. Você que é ovelha, precisa se aquecer no rebanho novamente. Estamos aqui para receber vocês de braços abertos. Não é uma frase de efeito. Não é uma frase de jargão. Não, nós queremos que você volte a congregar conosco. Você que deixou a congregação, você que era obreiro da nossa igreja, volte. Nós estaremos analisando sua situação direitinho. Dia 31 de maio, no horário das 15 horas, na sede mundial e também na Igreja de Deus e Amor, aí pertinho da sua casa. Você vai voltar. Nós vamos receber você, vamos anotar o seu nome e você vai fazer parte novamente do corpo de Cristo no nosso ministério Igreja Deus e Amor, tá certo? Dia 31 de maio, me aquecendo no rebanho.
3: Muito bem, já estamos de volta ao programa Madrugada do Socorro de Deus, agora 4 da manhã, 56 minutos. E chegamos ao final de mais um programa. O programa Madrugada do Socorro de Deus vai ao ar todas as madrugadas, logo após a oração da meia-noite. Eu sou seu irmão em Cristo, Daniel Mariano, meu muito obrigado a todos vocês pela audiência e também pela sua companhia nesta segunda-feira, dia 25 de maio de 2026. Meu muito obrigado também ao irmão Hamilton Júnior pelo carinho, pela atenção, e Deus abençoe a sua vida, viu, Hamilton? Queridos ouvintes, lembrando a todos que logo após a identificação das emissoras, nós teremos o culto no lar e na oportunidade o presbítero Leandro Andrade estará ministrando a palavra de Deus no culto no lar. E logo após a oração das 6 horas da manhã, oração ao vivo dentro do programa Sertão Evangélico. Meu muito obrigado pela sua audiência, continue na sintonia do programa A Voz da Libertação. Um forte abraço, uma excelente segunda-feira e uma ótima semana com Jesus Cristo, nosso Senhor. Um forte abraço, fiquem todos na paz do Senhor Jesus. 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

bem, agora são 4:49, nós vamos para o bloco de notícia Saúde em Foco. Daqui a pouco eu volto com todos vocês, não saia.

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2: 5 horas.
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4: Sou da cidade de Itapuí, estado de São Paulo. 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
5: Sem delonga, nós vamos já ler a palavra de Deus. Você que trouxe a sua Bíblia, eu quero que você abra ela, Evangelho de Jesus Cristo, segundo escreveu João, capítulo de número 2, e o verso de número 1. Também queremos cumprimentar a todos os amados internautas que estão nos acompanhando através das mídias sociais da nossa igreja. Deus abençoe a vida de todos os irmãos, aos irmãos que estão em. A todos os amados ouvintes que estão nos acompanhando pela rádio, Deus abençoe grandemente a vida de vocês. Fique conosco, quem achou o texto, diga amém. Vamos ler então, livro de João, capítulo de número 2, e o versículo de número 1, que diz assim: e ao terceiro dia fizeram-se umas bordas em Canaã da Galileia, e estava ali a mãe de Jesus. E foram também convidados Jesus e os seus discípulos para as bordas. E faltando o vinho, a mãe de Jesus disse-lhe: não tem vinho. Disse-lhe Jesus: mulher, que tenho eu contigo? Ainda não é chegada a minha hora. Sua mãe disse aos empregados: fazei tudo quanto ele vos disser. Amém? Levante a Bíblia e diga bem forte: meu Deus, fala comigo através da tua palavra. Eu creio, Senhor, que o Senhor tem uma palavra para o meu coração, em nome de Jesus. Amém? Tomai assento em nome de Jesus e pode aplaudir a Jesus com as palmas bem alegre, que glorifica e exalta o seu nome. Meus queridos e amados irmãos, nós temos aqui um texto, creio que conhecido de todos. Muitos já ouviram esta mensagem, já escutaram, e o Senhor Deus colocou esta mensagem ao meu coração. João, que foi o escritor deste evangelho que leva o seu nome, o evangelho de João é composto por 21 capítulos, 879 versículos, está composto o livro, este evangelho escrito por João. João, ele foi um dos discípulos de Jesus. A sua profissão, conforme a Bíblia diz, ele era pescador. E a Bíblia diz em Marcos capítulo de número 1, versículo 19, quando ele estava amarrando as redes juntamente com seu pai, os seus irmãos, os seus empregados, Jesus estava passando, viu ele e disse: segue-me. E a Bíblia diz que ele seguiu a Jesus. A Bíblia também fala o nome do seu pai, Marcos capítulo 1, versículo 20, que se chamava Zebedeu. Marcos capítulo 15, versículo 40, nós vamos encontrar o nome da sua mãe, que se chamava Salomé. E a Bíblia diz nesse versículo, que nesse evangelho, João ele vai dar a ênfase em revelar Cristo Jesus como o Filho de Deus. Ele vai revelar a divindade de Cristo. Ele vai provar dentro dos 21 capítulos, 879 versículos, que de fato Cristo Jesus, ele é o Filho de Deus. E como é que João ele vai provar? Ele vai provar através das obras que Cristo realizou, conforme João capítulo 1, versículo 3, todas as coisas foram feitas por eles, e sem ele nada do que foi feito se fez. Então João ele vai provar em primeiro lugar que Cristo de fato é o Filho de Deus pelas obras que ele realizou. A segunda maneira que João vai provar é pelas testemunhas oculares que testificaram que de fato Cristo Jesus ele é o Filho de Deus. E quem são essas testemunhas? Estão no capítulo de número 1. O primeiro a dar testemunho de Cristo é João Batista. O segundo a dar testemunho de Cristo é o próprio Espírito Santo. O terceiro a dar testemunho de Cristo é André, e assim sucessivamente. André vai chamar a Pedro, Pedro vai chamar a Filipe, Filipe vai chamar a Natanael, e eles vão testificar que de fato Cristo Jesus, ele é o Filho de Deus. A segunda maneira que João vai provar que Cristo Jesus, ele é o Filho de Deus, ele vai provar que Cristo, ele é o Filho de Deus através dos milagres que Jesus, ele realizou. Através dos milagres que Jesus fez, João, ele vai mostrar e provar que Cristo Jesus, ele é o Filho de Deus. Tanto que a centralidade do evangelho joanino está no capítulo 20, versículo de número 30 e 31, quando João vai escrever dizendo: e Jesus realizou outros sinais na presença dos seus discípulos que não foram escritos neste livro. Esses, porém, foram escritos para que creais que Jesus é o Filho de Deus e para que crendo tenhais vida em seu nome. Então, João, ele vai provar que Cristo Jesus, ele é o Filho de Deus através dos milagres, e João vai mostrar aqui 7 milagres que Jesus realizou, aleluia, assim no início, quando ele começou o seu ministério aqui na terra. O terceiro que João ele vai provar que Cristo Jesus ele é o Filho de Deus é que Jesus vai se revelar como aquele que apareceu a Moisés no capítulo 3, versículo 15 ao versículo 17 do Êxodo. O Senhor Deus ele vai chamar a Moisés e vai se apresentar como eu sou, e aí Jesus vai se revelar em João, mostrando que ele é o eu sou que se revelou a Moisés, e ele vai se revelar aqui através também de 8 vezes, mostrando na Bíblia que ele é o eu sou. A Bíblia, então, no capítulo 2 que nós lemos, João ele vai mostrar o primeiro milagre que Jesus realizou após Jesus ter sido batizado por João Batista, após Jesus ter chamado seus primeiros discípulos para segui-lo. A Bíblia diz que agora Jesus ele foi convidado para um casamento em Caná da Galileia. Caná da Galileia é uma cidade pequena, não era uma cidade muito grande, é uma cidade pequena que existe até os dias de hoje em Israel, e uma cidade muito pequena. E Jesus ele foi convidado para ir a este casamento. A mãe de Jesus também foi convidado, e Jesus e os seus discípulos também foram convidados
0: preparados para o seu casamento, para este casamento, para essas bodas em Canaã da Galileia. Os noivos fizeram a questão, tiveram a felicidade de convidar a Jesus para fazer parte do seu casamento, para fazer parte da cerimônia, para fazer parte ali da festa, da alegria, do momento que eles estão ali vivenciando, vivendo. E a Bíblia diz que Jesus, ele foi convidado e ele foi a este casamento, porque Jesus, ele só vai aonde ele é convidado a ir, ele só fica aonde ele é convidado a ficar. Próprio Jesus disse em Apocalipse para a igreja de Laodiceia, no capítulo 3 do livro de Apocalipse, o Senhor vai dizer: eis que estou à porta e bato, se alguém ouvir abrir a porta, eu entrarei, cearei com ele e ele comigo. Isso de fato mostra que Cristo, ele só entra e só fica aonde ele é convidado. Então, ele não só quer ser convidado, ele quer também fazer parte da sua casa, da sua família, do seu lar. Mas aqui Jesus, ele vai ser convidado a este casamento, e todo mundo que estuda sabe que a tradição judaica, o casamento não é como os nossos casamentos aqui, que dura horas para acabar, começa um horário e termina no mesmo dia. O casamento judaico levava semana, dias, para poder encerrar a festa. E creio eu que os noivos aqui, como todo noivo que vai se casar, ele faz toda a lista do convidado para saber de fato a quantidade de alimentos que vai precisar estar na festa, para que todos saiam dali satisfeito, alimentado, porque é melhor sobrar do que faltar. Imagine você fazer um casamento e aí você fazer o cálculo e de repente no meio do casamento não ter mais comida nem bebida para servir ali os convidados. Imagine a frustração dos noivos, que como seria. Assim aconteceu neste casamento. Creio eu que os noivos fizeram toda a matemática, os cálculos dos convidados, do que precisava para estar ali na festa, a quantidade de comida, de bebida que precisava estar ali na festa para servir os convidados durante todos os dias da festa. Mas a Bíblia diz que acabou-se o vinho acabou na festa. E a Bíblia diz que a mãe de Jesus, aleluia, quando Jesus chega na festa, quando ela vê o seu filho Jesus chegando na festa, ela vai até Jesus e disse: olha, acabou-se o vinho, aleluia, não tem vinho. E a Bíblia diz que Jesus vai responder dizendo a ela: mulher, o que tenho eu contigo? Ainda não é chegada a minha hora. E a Bíblia Sagrada vai dizer que Jesus então, a mãe de Jesus, melhor dizendo, vai olhar para os empregados que estavam ali servindo na festa e vai dizer a eles: fazei tudo quanto ele vos disser. E a Bíblia diz que Jesus olha para os empregados, havia 6 talhas que estavam na porta, que era colocado na porta para a purificação dos judeus. Todos os judeus lavavam os seus pés quando iam, entravam na festa, lavavam seus pés, e ali estavam aquelas talhas que era para a purificação dos judeus. E ali Jesus olha para aquelas talhas e diz aos empregados: enchei essas talhas de água. E quando encheram de água, Jesus não falou nada, simplesmente não orou, não fez nada a não ser dizer aos empregados: agora enche e leva ao mestre Salas. E a Bíblia diz, o mestre Salas, que era aquele que era responsável de fazer a degustação antes de servir os convidados, para ver se a comida estava boa, se a bebida estava boa, ele vai experimentar. E quando ele vai experimentar, ele vai ter uma surpresa, ele vai mandar chamar os noivos: chama os noivos aqui, quero falar com eles, porque eles estão aqui falhando na nossa tradição, a nossa tradição. E quando os noivos chegaram, o mestre Sala olha para os noivos e diz: olha, nós temos uma tradição aqui, que primeiro servimos o vinho bom, e depois que todo mundo está satisfeito, quando os convidados estão satisfeitos, é aí que servimos o vinho inferior. Mas vocês fizeram o contrário, vocês serviram um vinho ruim, e agora no final da festa, vocês estão servindo o vinho bom. Mas o texto vai dizer que ele não sabia que era a água que Jesus transformou em vinho, porque tudo que Jesus faz é perfeito, tudo que Jesus faz é bom, tudo que Jesus faz ele surpreende, aleluia. E a Bíblia diz que ali ele ficou feliz, ele ficou alegre. A Bíblia diz que os noivos de repente pode ter recebido a notícia com muita surpresa, mas a Bíblia diz que o mestre Sala nem os noivos sabiam que foi a água que Jesus transformou em vinho. Porém, a Bíblia diz que os empregados sabiam de tudo que estava acontecendo. E assim Jesus, ele, aleluia, principiou os seus sinais em Caná da Galileia e manifestou a sua glória, e os seus discípulos creram nele. Ele começou ali o primeiro milagre. Assim que Jesus vai iniciar o seu ministério, o primeiro milagre que ele vai escolher para realizar não é no templo em Jerusalém, não é, aleluia, em outro lugar, a não ser dentro de uma festa, a não ser dentro de um casamento. Cristo está mostrando e provando o quanto ele se importa pela família, o quanto ele se importa pela a casa, pela família, porque família não é projeto humano, família não é fruto da mente humana, família é projeto de Deus que nasceu na eternidade no coração de Deus. Então Jesus, ele começou a realizar, e o seu primeiro milagre é dentro de uma família, é dentro de um casamento, mostrando quanto nosso Deus, ele se importa pela família, mostrando quanto Deus, ele quer fazer parte da nossa casa, mostrando quanto Deus quer fazer parte da nossa família. E eu quero fazer uma pergunta aqui, e levanta a mão em sinal de resposta, com melhor glória a Deus: quantos aqui, Cristo Jesus, tem espaço para fazer parte da tua casa e da sua família? Levante as mãos lá em cima. Aleluia! Jesus, ele quer fazer parte da sua família. Jesus, ele quer fazer parte do seu lar. Jesus quer fazer parte da sua casa. Jesus quer estar no centro da sua família. E centro, centralidade quer dizer controle. Centralidade quer dizer aquele que tem autoridade, aquele que tem o controle de todas as coisas. Jesus, ele quer que você deixa ele permanecer no centro da tua casa, que ele tenha o controle da sua casa, que ele tenha o controle da sua família. Mas bem, mas vamos entrar aqui no texto. A Bíblia diz que Jesus, ele foi convidado para ir até este casamento, e aqui eu quero compartilhar com vocês algumas coisas interessantes, aleluia, que o Senhor Deus colocou em meu coração. A primeira coisa que eu aprendo nesse texto é que Jesus não se limita a espaço geográfico. Ele não se limita a espaço geográfico. O que quer dizer isso, pregador? É que ele vai aonde ele é convidado. Ele só entra aonde ele é convidado a entrar. Se você convidar Jesus para entrar na sua casa, ele vai entrar. E ele não se limita a espaço geográfico, porque quem se limita a espaço geográfico gráfico é nós seres humanos, é o homem que se limita a espaço geográfico. Muitas vezes a gente só quer ir na casa de quem tem, na casa de quem pode, na casa de quem tem nome, na casa de quem é alguma coisa, na casa de quem tem, aleluia, um patamar financeiro bom. Ah, eu fui convidado por fulano lá, eu vou na casa dele. Mas quando é um irmão sem expressão, sem nome, que mora numa comunidade, aí não vou lá não, manda outra pessoa no meu lugar. Porque o homem se limita a espaço geográfico, mas o nosso Jesus não se limita a espaço geográfico. Ele não quer saber onde você mora, ele não quer saber o tamanho da sua casa, ele não quer saber a sua renda, ele não quer saber o que você tem. Ele quer saber se você está disposto a convidá-lo a entrar na sua casa, porque não importa para ele se você mora numa mansão ou se você mora numa casa pequena. Ele não quer saber se você mora num duplex ou se você mora numa casa, aleluia, de aluguel. Ele quer saber se ele tem convite para hoje entrar na sua casa. Se você convidar Jesus, ele vai entrar na sua casa. Se você convidar Jesus, ele vai entrar na sua família. Se você convidar Jesus hoje para ir até a sua casa, ele vai entrar. E como eu disse, ele não se importa, aleluia, quem, ele não se importa o lugar, ele não se importa quem. O que ele se importa é se ele está sendo convidado. Se ele for convidado, aleluia, ele vai e vai fazer o milagre, vai fazer a obra na tua casa, no meio da sua família. Quem crê, levante as suas mãos para os céus. Aleluia! A mesma glória que Cristo Jesus manifestou em Caná da Galileia, a mesma glória que ele manifestou em Caná da Galileia, se ele for convidado por você, eu tenho uma notícia para dar. A glória que foi manifestada em Caná da Galileia, ele manifestará também sobre a sua casa. Ele manifestará também sobre a sua vida. Levante as suas mãos para os céus. Convida hoje Jesus. Fala: Senhor, hoje, aleluia, faça parte da minha casa. Esteja no centro da minha casa. Eu quero conviver com a tua presença na minha casa. E aonde ele entra, minha irmã, aonde ele vai, aonde ele entra, Satanás tem que arrumar a trouxa e bater em retirada. Aonde ele entra, a paz chega. Aonde ele entra, a alegria. Aonde ele entra, a gozo. Aonde ele entra, aquilo que estiver fora do lugar, ele vai colocar tudo no lugar devido. Aleluia. O que estiver fora do lugar, na tua casa, Jesus vai colocar no lugar. Se você tiver coragem para convidar ele, levante as suas mãos, abre a sua boca e dá um brado de glória a Deus bem forte. E convida hoje Jesus para entrar na sua casa. Aleluia. Oh, glória. Aleluia. Geralmente, quando a gente convida alguém para ir até a nossa casa, quando a gente convida um amigo, quando a gente convida uma pessoa para

você convidar Jesus, não precisa se preocupar com isso não, porque quem vai ajeitar tudo é Ele. Ele vai colocar mulher no lugar de mulher, Ele vai colocar homem no lugar de homem, Ele vai colocar filho no lugar de filho. Por que que eu estou dizendo isso? Porque tem muito lá que é uma bagunça, você não sabe mais quem é o cabeça da casa, você não sabe mais é quem manda, você não sabe mais quem está na direção da casa, porque é a ausência de Jesus. Mas quando

graça. Quando ele entra, ele coloca tudo no seu devido lugar. Por isso que eu estou dizendo desde o princípio da mensagem: se você tiver coragem de convidar Jesus para entrar na tua casa, faça isso hoje. Levanta as suas mãos.

anjos para fazer parte do teu casamento, e você vai ver a glória de Deus se manifestar sobre a sua casa. Você verá a mão do Todo-Poderoso agir. Por isso eu te convido, faça como este casal, convida hoje Jesus para fazer parte da sua casa e da sua família. Segura. Veja bem, o milagre não começou na festa. O milagre na vida desse casal não começou quando Jesus chegou na festa. Então me diga, pregador, quando foi que começou o milagre? O milagre começou quando eles convidaram a Jesus a participar da sua festa. O milagre começou a acontecer quando eles convidaram a Jesus para fazer parte do seu casamento. Eu quero perguntar, convida hoje Jesus para entrar na tua casa e você vai ver que ele vai manifestar a sua glória. Eu posso te provar na Bíblia aqui que todos aqueles que convidaram a Jesus para fazer parte da sua casa não foram decepcionados, pelo contrário, receberam sempre recompensa de Deus em sua vida. Pedro convidou Jesus, aleluia, no livro de Mateus, no capítulo de número 8 e versículo 14. Pedro vai convidar Jesus para ir até a casa da sua sogra. Jesus então ele vai até a casa da sogra de Pedro, e quando Jesus chega na casa da sogra de Pedro, a Bíblia diz que Jesus vai deparar com uma situação. E qual é a situação? A mãe, a sogra de Pedro está doente. Ela não serviu nada a Jesus, porque não podia levantar, estava enferma. Mas quando Jesus se aproxima dela, toca nas suas mãos, pega pelas suas mãos, a Bíblia diz que na mesma hora ela é curada, se levanta e passa a servir a Jesus. Aleluia. E Pedro convidou Jesus. Jesus foi e fez um milagre na vida da sogra de Pedro. Outro exemplo, Jairo, capítulo 5, a partir do versículo 21 de Marcos. Jesus foi convidado por Jairo para ir até a sua casa, porque a sua filha estava enferma. Quando Jesus vai até a casa de Jairo, no meio do caminho, ele é surpreendido pela notícia: Jairo, não perturba mais o mestre, a sua filha já está morta. Mas Jesus, que é o autor da vida, olha para Jairo e diz: não temas, crê somente. Jesus ele vai até a casa de Jairo. Chegando na casa de Jairo, a sua filha estava morta, a filha de Jairo estava morta. Jesus entra com Pedro, Tiago e João, a mãe da menina, o pai da menina, e ele manda fechar a porta. Fecha a porta. Quando Jesus está ali na casa de Jairo, ele pega na mão da menina e diz: Talita cumi, a ti te digo, levanta-te. E na mesma hora a menina levantou e ele entregou para sua mãe.

chamado Zaqueu, tinha curiosidade de conhecer quem era Jesus, sobe numa figueira brava. Jesus olha para ele e diz: Zaqueu,

hoje chegou salvação para esta casa. Hoje chegou salvação para esta casa. Aonde Jesus entra, tem cura. Aonde Jesus entra, tem ressurreição. E se Jesus entrar na tua casa hoje, ele vai ressuscitar tudo aquilo que estiver morto dentro da tua casa. Tudo que estiver morto dentro da tua casa.

esperança, até alegria, até gozo, até prazer de convívio, porque aonde Jesus ele entra, Satanás não resiste, enfermidade não resiste, a morte não resiste, o inferno não resiste. Aonde Jesus entra, há salvação de família, há salvação de almas. Jesus está dizendo, se ele entrar na tua casa, ele vai salvar você e a tua casa, como Paulo pregou para o carcereiro, dizendo, crê no Senhor Jesus e será salvo tu e tua casa. E você vai chegar aqui na igreja e dizer, como Josué 24:15, eu e minha casa serviremos ao Senhor.

de Deus para que você e seu esposo, e sua família e sua casa vença as batalhas, vença as crises, vença as lutas,

Sabe que é interessante? Sabe que me é interessante? É que os noivos não convidaram Jesus no momento de dificuldade. Igual as irmãs de Lázaro, que só mandaram chamar Jesus, convidar Jesus, quando Lázaro estava enfermo. Olha, vai lá, dá notícia e diga para Jesus que o amigo que ele ama está doente, está enfermo. Convidaram Jesus somente no momento que Lázaro estava enfermo. Tem muitas pessoas que só convidam Jesus no momento que a crise chega, no momento que as coisas começam a dar errado, no momento que as portas se fecham. Mas o Senhor te trouxe aqui para você ouvir essa verdade.

manifestação de Deus acontecer na sua vida. Não faça como muitos por aí, não convida, não lembra de Jesus só na hora que a coisa aperta. Lembra de Jesus todos os dias, convida Jesus todos os dias. Abre a porta da tua casa e diz: Senhor,

sair. A discórdia vai ter que sair. Aleluia. As frustrações vão ter que sair. E o nome do Senhor será glorificado na sua vida e na sua história.

No meio da festa, acaba-se o vinho. Vinho na Bíblia, todo mundo sabe que é representação da alegria. Salmo de número 104, verso de número 15. O vinho que alegra o coração do homem e faz o rosto brilhar, o rosto como o azeite, como pão, que fortalece o coração do homem. O vinho acabou e a Bíblia diz que a mãe de Jesus vai levar a notícia até a ele. Aleluia, até Jesus, vai, a mãe de Jesus vai até ele e leva a notícia. Acabou o vinho. Jesus, ele recebe aquela notícia que acabou-se o vinho. E aqui eu quero que você entenda uma coisa: a presença de Jesus não é ausência de luta, a presença de Jesus não é ausência de crise, porque tem hora também que no meio da família acaba-se o vinho, acaba-se a alegria. Aleluia, imagine só o casamento, como eu disse, o casamento começou bem, mas poderia ter terminado mal. Começou com alegria, mas poderia ter terminado em frustrações dos noivos e dos convidados. O casamento começou até bom, mas ia terminar ruim. Mas a melhor, como eu disse, mas a melhor notícia é que o Jesus foi convidado para este casamento, e aquilo que ia terminar ruim terminou melhor do que começou. Aquilo que ia terminar em frustração terminou em alegria e esperança para os noivos. Aquilo que começou bom terminou muito melhor do que aquilo que começou. Aleluia, mas escute o que eu vou dizer: a presença de Jesus não é ausência que vai se acabar o vinho. A presença de Jesus não é ausência de prova, não é ausência de luta, não é ausência de falta, não é ausência de tempestade, não é ausência de dificuldade, não é ausência de adversidade. A presença de Jesus é a garantia que no final vai ter testemunho de milagre. A presença de Jesus é a garantia que no final você e a tua casa serão vitoriosos na batalha. Aleluia. Agora, a presença de Jesus é a garantia que no final vai ser melhor do que começou. Aleluia. A presença

casamento não vai acabar, porque a presença de Jesus é a garantia que ele vai agir na hora certa, é a garantia que no momento que você menos esperar, a porta que se fechou, ele vai abrir, aquele que foi embora, ele vai trazer de volta, e aquele, aleluia, que não está dando certo, vai começar a dar certo, mas na hora

Jesus está contigo na tua casa, se Jesus está contigo na tua casa, irmã, acorda, dorme tranquilo, e acorda tranquilo, porque o choro pode até durar uma noite. Salmos de número 30, verso de número 5, o choro pode até durar uma noite. Não é que vai durar, mas ainda que dure uma noite, o Senhor vai trazer a alegria pela manhã, Ele vai trazer a solução, Ele vai trazer a resposta. Então levante as suas mãos e glorifique.

eu tenho Jesus na minha casa, mas minha casa está uma tempestade terrível, pastor. Fica tranquilo. A presença de Jesus não é ausência de prova, não é ausência de luta. Jesus mesmo disse.

tenho-vos dito isso para que em mim tenhais paz. No mundo tereis aflições, mas tenha de bom ânimo, eu venci o mundo. Romanos capítulo 8, versículo 28, Paulo vai escrever dizendo: sabemos que todas as coisas cooperam para o bem daqueles que amam a Deus, daqueles que foram chamados segundo o seu propósito. Então fica tranquilo, tudo está no controle de Deus. O importante é você não perder a presença de Deus. Aí você pode perguntar: tá bom, pregador, o que eu tenho que fazer então? É que Paulo escreveu na carta aos Romanos, capítulo 12 e versículo 12, Paulo escreveu dizendo: alegrai-vos da esperança. Não vou dizer mais uma vez para você dar um glória a Deus. Pregador, o que que eu tenho que fazer quando o vinho se acaba? Alegrai-vos da esperança. Quem é a esperança da igreja? Quem é a tua esperança? A tua esperança não é o dinheiro. A tua esperança não é o governo. A tua esperança é Jesus de Nazaré. Quem é a esperança? Quem tem Ele como a sua esperança? Levanta as suas mãos. Então Paulo vai escrever dizendo:

esperança que é Cristo, que na hora certa Ele vai manifestar o seu poder, na hora certa Ele vai agir, na hora certa Ele vai fazer. É você, aleluia, ter paciência. E terceiro, não desanima, continue orando, continue buscando, continue clamando, porque enquanto você ora, Deus age na sua vida, Deus age na sua casa, Deus age no teu casamento, Deus age na vida dos seus filhos. Deus, Ele age enquanto você ora. Aleluia. Para a gente encerrar aqui, por causa do tempo que foi me dado, terceira coisa que eu aprendo é que nunca podemos ficar segurando as coisas que acontecem. Nós temos que sempre levar a Jesus as coisas que estão acontecendo. Pedro vai escrever na sua primeira epístola universal de Pedro, capítulo 5, versículo 7. Pedro vai escrever dizendo: lançando sobre ele toda a vossa ansiedade, porque ele tem cuidado de vós. Paulo vai escrever na carta aos Filipenses, capítulo 4, versículo de número 7: seja conhecido diante de Deus toda a vossa petição. A mãe de Jesus levou o problema até ele. Jesus, Ele quer saber qual é o teu problema. Leva diante de Deus o teu problema. O problema é que a gente, quando chega a crise, quando chega o problema na nossa casa, a gente abre o nosso problema para o amigo tal, para o amigo B, leva para o serviço, leva para o amigo do trabalho, mas não dobra o joelho para contar para o amigo de verdade, que tem o poder para entrar e solucionar o problema. Em vez de contar para o amigo o problema, conta para o amigo fiel e verdadeiro, chamado Jesus de Nazaré. Diga: Jesus, entra na minha casa. Olha, Senhor, não está dando nada certo não, Jesus, mas se o Senhor entrar, eu tenho certeza que a coisa vai começar a mudar, as coisas vão começar a ser acertada, e Ele vai fazer a transformação. O mesmo Jesus que transformou a água em vinho, Ele vai transformar hoje a derrota em vitória. O mesmo Jesus que hoje, que agiu no casamento, Ele vai fazer a transformação acontecer na tua vida, na tua casa, na sua família, para que o nome dele seja glorificado na sua vida, na sua história. Quem acredita nessa palavra, levanta a mão lá em cima. Cadê você que já convidou Jesus para ele fazer parte da tua casa, para ele estar no centro da tua família?

essa palavra, levante as mãos. Então olha para a pessoa do seu lado e diga para ela: convida Jesus para fazer parte da sua casa. Levanta as mãos, diga comigo assim, ó.

casa, você verá a cura chegar, a libertação chegar, a transformação chegar, a vida de Deus entrar na tua casa, para o nome dele ser glorificado. Quem recebe essa palavra para a sua vida, levante as mãos. Quem recebe

sua vida, da sua casa, da sua família. Eu quero convidar a primeira pessoa que você quer hoje entregar a sua vida para Jesus. Você ouviu a mensagem? Jesus quer fazer parte da sua vida. Jesus quer fazer parte da sua história. Chega de viver sofrendo. Jesus quer hoje fazer parte da tua casa. Cadê você? Que nessa noite quer tomar uma decisão de entregar a sua vida para Jesus. Tem alguém? Eu quero orar por você. Vem aqui na frente. Eu quero orar por você e pela sua casa e pela sua família. Para que Jesus venha trazer alegria. Para que Jesus venha trazer esperança. Você que não tem mais esperança, que a sua vida pode mudar, que a sua casa pode mudar. Jesus hoje está dizendo que se você convidar, Ele vai entrar. E Ele vai fazer a obra acontecer na sua casa, na sua família. Cadê a primeira pessoa que você tem esta fé? Que você quer hoje entregar a sua vida para Jesus. Tem aqui a primeira pessoa. Eu quero orar por você aqui nessa noite. A primeira pessoa que você quer entregar a sua vida para Jesus. A porta da graça ainda está aberta. Mas não resta muito tempo. Não sabemos quanto tempo mais essa porta vai permanecer aberta. O que sabemos é que a vinda de Cristo está mais próxima de nós do que a própria roupa do corpo que estamos vestindo. Cadê a primeira pessoa que você quer entregar sua vida para Jesus? Amado internauta, você que está nos acompanhando através das mídias sociais e quer hoje entregar a sua vida para Jesus, eu quero orar por você. Entregue sua vida para Jesus agora. Você que está nos ouvindo através das rádios da nossa igreja e quer hoje tomar uma decisão e entregar sua vida para Jesus, aceite Jesus aí aonde você estiver agora. Jesus vai fazer a obra na sua vida também. O mesmo Jesus que fez a obra neste casamento, Ele vai fazer na sua casa e na sua família também. Fiquem todos em pé para nós fazermos uma oração. Nós vamos orar porque eu tenho certeza que vidas agora estão se entregando a Jesus.

seu evangelho, vai transformar traficantes em grandes pastores, presbíteros, evangelistas. Quem acredita que ele transforma, levante as suas mãos para os céus. Tenho certeza que a nossa voz está sendo alcançada por muitas vidas agora. Pessoas que estão sentindo o coração queimando, é um chamado de Deus para as suas vidas. Levanta as suas mãos, vamos orar agora. Começa a glória, a glória, a glória, a glória a Deus. Querido Deus, eterno, maravilhoso Pai, apresentamos, Senhor, diante de Ti agora, Senhor, essas pessoas, essas vidas que estão agora entregando as suas vidas ao Senhor. Pai, toma eles em Tuas mãos, escreve os seus nomes no livro da vida, sela com Teu sangue, que o Teu Espírito possa, Senhor, fazer parte da história da vida desta pessoa e possa trazer transformação, possa fazer um milagre, Senhor meu Deus, assim como o Senhor Jesus fez um milagre, meu Deus, naquele casamento,

0: glorificado. Permaneça conosco, meu Deus, é o que nós te pedimos e te agradecemos em nome de Jesus. E a igreja pode aplaudir Jesus e bater palma bem forte.
1: 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Ou nos escreva por e-mail. 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No ano de 1962, através do saudoso missionário Davi Martins Miranda,

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8: 5:59.
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1: São 6 horas, mais um minutinho na capital paulista. Bom dia pra você, meu irmão. Bom dia pra você, minha irmã. Hoje, segunda-feira, dia 25 de maio de 2026. Clima abençoadíssimo aqui na capital paulista. 16 graus. Tá gelando o pé do velho. É verdade? Ô, gente. bom dia, presbítero Zaqueu. Como é que tá o seu menino nessa segunda-feira abençoada?
2: Bom dia, César Medina, bom dia a todos aqueles que estão acompanhando pelo canal Direto com Deus e pelo rádio Deus e Amor em todas as plataformas digitais. A paz do Senhor Jesus, eu hoje estou bem, como tu falou, tá frio demais, mas estamos aqui já esquentando o nosso lombo, rapaz.
1: É verdade.
2: Porque o dia promete, rapaz.
1: Sim, senhor. E hoje é segunda-feira abençoada. Para aquele que serve ao Senhor, para aquele que busca o Senhor, não tem nada de segunda-feira brava e de ressaca, não, viu, Márcio Luiz? Conhece? É verdade. Ô, gente, tá pensando o quê, rapaz? Mas sem mais delonga, como diz os meninos da cidade, nós vamos prossear com Deus neste momento.

0: Engrandecido seja o Senhor, porque o Senhor é benigno, o Senhor é misericordioso, amoroso. Pai querido, aqui estamos na tua presença, Senhor, para te louvar, te engrandecer e te glorificar. Pai celestial, o Senhor é o merecedor único, Deus merecedor de toda honra e de toda glória, pois tu és o Criador dos céus e da terra, onipresente, onipotente e onisciente, Senhor. Por isso, meu Deus, nos dirigimos ao Senhor nesta manhã, nesta segunda-feira, sim, para que o Senhor possa abrir a janela dos céus e derramar uma bênção tal sobre as nossas vidas, que dela advenha, Senhor, a maior abastança para o nosso sustento, tanto espiritual, material, Senhor meu Deus, e também, Pai querido, a nossa vida seja guardada, abençoada e livre de qualquer mal que o inimigo das nossas almas tem tentado, tem procurado, Senhor Jesus, e tem feito até de tudo para nos tirar da tua presença, Senhor meu Deus. Neste momento, Pai amado, eu te peço para que o Senhor possa operar, meu Deus, na vida deste irmão rádio ouvinte que está pela Rádio Deus e Amor, Pai Celestial, a vida deste internauta, seja abençoado, quem está pelo YouTube, pelo Facebook, pelo Instagram, abençoa, Senhor. Neste momento eu te peço que a vida deste homem, a vida desta mulher, Senhor, esta semana seja uma vida abençoada, guardada de todo mal, Senhor meu Deus, prosperado, prosperada, Senhor. Neste momento eu te peço para que a vida de cada um, Senhor, tenha relevância e tenha importância na mente, no pensamento, no coração desta pessoa. Porque o Senhor está visitando ela agora. O Senhor está visitando ele agora, meu Pai. Vem abençoá-lo, abençoá-la. Senhor meu Deus, quem amanheceu triste, arranca essa tristeza e coloca alegria e felicidade no coração dela, Senhor. Pai, aquela que amanheceu doente, esta que amanheceu doente, este que amanheceu doente, arranca esta enfermidade, Senhor, agora, e coloca a saúde. Sim, Senhor. A partir de agora, a saúde tome conta do corpo físico, da vida desta pessoa, meu Pai. Senhor Jesus, eu te peço neste momento que o Senhor opere, Pai querido, repreendendo toda a depressão, repreendendo toda a opressão, repreendendo toda a obra maligna, repreendendo, Senhor, o demônio do medo, do pânico, seja queimado, destruído e banido pelo poder do sangue do Senhor Jesus. Olha para esta pessoa que tem até medo de tentar novamente, porque tentou uma vez, duas, três, não deu certo. Pai, aí a tristeza veio, chegou. Senhor Jesus, esta pessoa achando-se incapaz, sim, se isolando nesse quarto, nesse apartamento, se isolando, Pai, da família, se isolando da sociedade, meu Deus, vai queimando agora esta obra do mal, esta seta maligna, seja destruída pelo poder do sangue do Senhor Jesus. Pai, socorre esta vida, Senhor. Socorre esta pessoa, meu Deus. Ajuda, meu Pai querido, e confirma, meu Deus, a bênção, a vitória, a paz, a alegria, a felicidade, Senhor, realizações que aconteçam na vida dela, meu Pai. Sim, Senhor, eu te peço. Venha abençoar o trabalhador que saiu de casa, está no ônibus, está no metrô, no monotrilho, está neste carro por aplicativo, está no táxi, está na sua condução própria, está nessa motocicleta. Guarda, Senhor, guarda o trabalhador que saiu de casa, Senhor Jesus, para mais um dia de labuta. Guarda, meu Pai, guarda o trabalhador que está indo de caminhão, de caminhonete, de trator, a cavalo, para o seu trabalho lá no interior, meu Deus, na fazenda, na chácara, nos sítios, no retiro, no latifúndio, no laticínio, na lavoura e na pecuária, Senhor. Ajuda esse trabalhador. Pai, quem está na beira do fogão a lenha, Senhor, preparando a matula para o dia de hoje, meu Deus, abençoa, meu Deus Todo-Poderoso. E venha confirmar a bênção na vida de cada um. Pai, hoje eu te peço para que o Senhor possa colocar o pão de cada dia na mesa daquele que não tem. Senhor, meu Deus, que seja a partir de hoje mesa farta, meu Pai, porque o pai e a mãe que não tem condições de apresentar um pedaço de pão para o filho, para a filha, Senhor, para a família, é a coisa mais triste. Senhor Jesus, Pai Celestial, é a coisa mais atribulada da vida do pai e da mãe, que não consegue colocar o pão de cada dia na mesa. Por isso eu te peço, multiplica, abençoa, Senhor meu Deus, para que a partir de hoje o pão de cada dia não falte mais, não falte, Senhor. Não falte na mesa deste irmão, desta irmã, desta pessoa, deste homem, desta mulher, Senhor. Venha abençoar, Pai Celestial. Eu te peço pela tua infinita misericórdia, meu Deus. Venha abençoar também a nossa diretoria mundial, uma Irene Miranda, uma Débora Miranda, pastor Lorival de Almeida, presbítero Davi Miranda Neto, que fazem parte da diretoria deliberativa. Senhor, meu Deus, abençoa o lar, a família, os familiares, e dai bênção, saúde, paz, alegria, felicidade, vitória e a salvação, Senhor. Pai, eu te peço, abençoa também pastor Milton de Almeida, pastor Osmar de Oliveira, presbítero Fabrício Beata, presbítero Marco Magno, abençoa presbítero Gerry Adriane, abençoa, Senhor Jesus, presbítero Wilson Siqueira, abençoa a irmã Maria Josefina, que são membros da diretoria executiva, Senhor. Pai, a bênção. Guarda, livra, opera na vida de cada um deles, do lar, da família, dos familiares. Senhor Jesus, abençoa a nossa equipe que vem trabalhando arduamente. Senhor Jesus, abençoa o Daniel, a Bruna. Abençoa, Senhor Jesus, a Beatriz. Abençoa hoje, Senhor, o Márcio Luiz, que está conosco. Pai amado, abençoa Caliel. Abençoa também Lucas Coutinho. Abençoa o Valdir. Abençoa a Leia. Abençoa, Senhor Jesus, eu te peço. Senhor, abençoa André Miranda, nosso gestor. Abençoa, Senhor Jesus, o Bruno Pedrosa. Abençoa, Senhor Jesus, eu te peço, confirmando a vitória na vida deles. O Bayern. Abençoa também, Senhor Jesus, a Poliana. Abençoa, Senhor, eu te peço, confirmando a vitória, Senhor, na vida do Frois também. Senhor Jesus, confirma a bênção, saúde, paz, alegria, felicidade, prosperidade e salvação na vida de todos. Em nome do Senhor Jesus Cristo. Aleluia. Glória a Deus.
1: Sim, Senhor. É verdade, ó Deus, que tu continuas sendo o mesmo Deus que abençoa, ó Deus, o Deus que dá livramento, o Deus que protege. Pai, é por isso que estamos orando, intercedendo, pedindo, batendo, ó Deus, que sabemos que tu és, ó Deus, este Deus maravilhoso. Mas sabemos, ó Pai, que tu és aquele Deus que morreu no madeiro, que morreu em uma cruz, para dar-nos o perdão, para dar-nos a vida e para que hoje estejamos aqui, Senhor. Oh, Senhor, tu morrestes, ó Deus, por nós. Aleluia. Assim como em João 17 fala que tu já orava por aqueles que iriam aceitar-te. Tu já orava por aqueles que no futuro iriam aceitar-te como um Salvador. Senhor, eu oro juntamente com estes centenas de milhares de ouvintes que estão agora acompanhando a programação. Aqueles que estão, ó Pai amado, na cidade, no campo, aqueles que estão no norte, no nordeste, no centro-oeste, no sul, ó Deus, aqui no centro-oeste, ó Pai amado, como também no sudeste. Aqueles que estão, ó Deus, em outros países, sim, Senhor. Oh, aleluias. São centenas de milhares de pessoas que todos estão agora em uma única só voz. Estão agora, ó Deus, clamando, estão agora pedindo. Outros estão agora, neste exato momento, Senhor, com o rosto em lágrimas, pedindo a Ti, clamando por misericórdia. Oh, meu Deus eterno, aqueles que neste exato momento estão acompanhando dentro de um hospital, aqueles que estão ali sentados, oh Deus, vendo o seu parente nessa maca de um hospital, nessa cama, oh Senhor, aquele silêncio deste hospital. Mas o Senhor, sim, oh Deus, também está lá. Sim, o Senhor está com este ouvinte, ó Deus, que está acompanhando a programação, que é acompanhante em um hospital. Este, ó Deus, que é ouvinte, que é o próprio paciente. Esta pessoa, ó Deus, que acompanha a programação, mas se encontra, ó Deus, eu posso até dizer, ó Pai amado, totalmente com o rosto em lágrimas devido às dores. Ó Senhor, quantas pessoas neste exato momento estão agora com dores, estão agora pedindo ao Senhor que o Senhor venha curar, que o Senhor venha repreender essa enfermidade, essas dores que está vindo, Deus, de lugares que nem ela mesma sabe dizer. Esta pessoa, Deus, que já fez tantos exames, oh Pai, já fez tomografia, ressonâncias, já fez tantos tipos de exames, mas a medicina não consegue descobrir. Oh Deus, e essa pessoa todos os dias, ela vai estar sofrendo devido às dores intensas, ou até mesmo, Pai, aquela enfermidade que o médico não consegue saber, ou mesmo dizer, ó Pai, de como vai iniciar o tratamento, porque é tanta suspeita, é tanta coisa, ó Pai. Senhor, nós sabemos, sim, ó Deus, que existe enfermidade, ó Pai, que são enviadas, que são mandadas. Sabemos, sim, ó Deus, que a medicina nunca vai descobrir, porque é espiritual. Mas nós estamos agora clamando, em plena segunda-feira, já colocando em Tuas mãos, já pedindo a Ti, Senhor, que o Senhor venha assim, ó Deus, vim intervir nesta família, nesta casa, nessa pessoa que está sofrendo com tantas dores. É tantas dores, ó Pai, que ela não aguenta mais, que até mesmo desistiu, já está desistindo da vida, ó Pai. Ó Senhor, pedimos a Ti, ó Pai, que o Senhor venha curar agora. Cura essa enfermidade. Cura, Senhor, esse câncer maligno. Cura, Pai amado, esse câncer que abateu, que entristeceu. Oh, Deus, deixou essa família arrasada. Oh, esse final de semana foi não teve a comemoração. Este final de semana todos, oh, Pai, ficaram tristes, angustiados. Não tem mais aquela felicidade. Senhor, pedimos a Ti, em nome de Jesus Cristo, que o Senhor traga a paz, que o Senhor traga a felicidade novamente nesta casa, traga novamente alegria nesta família, Senhor. Oh, Pai, que o Senhor venha assim repreender esse espírito maligno que tem levado tantas enfermidades ao Brasil e ao mundo. Oh, Senhor, que o Senhor venha visitar agora esses hospitais. Visita agora, Pai, esta casa, essa família enlutada. Visita agora, Senhor, e trazendo a alegria do Espírito Santo. Conforta, oh, Pai amado, essa família que perdeu o seu ente querido. Conforta, ó Pai, essa pessoa que perdeu o seu amigo íntimo, o seu amigo querido. Sim, Espírito Santo.

seu trabalho, outros já estão voltando do seu trabalho. Senhor, que o Senhor venha assim nesta manhã protegê-los, guardá-los e livrá-los de todo mal. Livra de acidentes, livra-os, ó Pai, de balas perdidas, livra-os, ó Deus, do homem sanguinário e daquele que procura e tem a maldade e são amante, ó Pai amado, de tudo aquilo que não convém, ó Pai. Eu peço a Ti, Senhor, se o Senhor não livrar, quem vai livrar? Se o Senhor não proteger, ó Deus, quem é que vai proteger? Se só é o Senhor que tem a paz, se só é o Senhor que tem o livramento, se só é o Senhor é que pode livrar, ó Deus eterno. Pai, eu oro neste exato momento em favor desta pessoa, Deus, que está preocupado, esta família, Deus, que está preocupado devido à falta de emprego, devido, ó Deus, essa pessoa não ter condições para comprar o alimento do dia, esta pessoa, Deus, já bateu tantas portas, mas ninguém dá para essa pessoa um trabalho, um emprego. Ó Senhor, peço a Ti neste exato momento que o Senhor venha abrir as portas, a porta de emprego para este pai de família, para esta mãe de família. Olha para esta casa, Senhor, aonde as contas é tão alta, aonde as despesas são tão altas, ó Deus, e só uma pessoa que está trabalhando, e mesmo assim, ó Deus, o dinheiro não está dando, as condições financeiras não estão dando, ó Deus, mas pedimos a Ti neste exato momento que o Senhor sim venha abrir a porta, ó Pai, escancar as portas de emprego, uma porta de um bom ganho para esta casa, para esta

Oh, Senhor, quantas pessoas agora, neste exato momento, estão hoje, eu posso dizer, com entrevistas, empregos marcados, pessoas que estão indo em direção.

onde só o Senhor é Deus. Pai amado, acampa os teus anjos ao redor, para que eles não possam tropeçar e nem voltar, ó Deus, a olhar para o retrovisor do passado. Senhor, olha para este obreiro, ó Pai amado, que já está ao ponto de entregar a obra que o Senhor entregou em suas mãos. Ele já não aguenta mais, ela já não aguenta mais, Senhor. É assim, é as suas palavras, é assim que fala, ó Deus, nas suas orações. Mas nós sabemos, ó Deus, que o mesmo Deus que o chamou, que o mesmo Deus que o convocou, que o mesmo Deus, ó Pai, que colocou na obra, ó Pai, é o mesmo Deus que mantém, é o mesmo Deus que sustenta. Senhor, faz resplandecer o teu rosto, essa

possam enfrentar as lutas diárias, para que eles possam enfrentar as lutas, ó Deus, os levantes, aquilo que é provocado pelo nosso adversário, ó Senhor eterno, que sim, que eles venham ter ânimo para jejuar, que eles venham ter forças, ó Pai, para te buscar, que eles venham ter ânimo, forças, ó Pai, para eles te buscarem, ó Deus, em lágrimas, em choro, em momento de comunhão contigo, Senhor, para que eles possam ter forças, ó Deus, para jejuar, para consagrar a sua vida, ó Deus, a ti, Senhor. Pai amado, pedimos a ti neste exato momento, sim, que o Senhor venha abençoar, proteger as famílias daqueles obreiros, pastores que estão no campo missionário, aqueles que estão no campo, aqueles que estão no interior, aqueles que estão no nordeste, aqueles que estão no norte, no sul, no centro-oeste, ó Pai, aqueles que estão no sudeste, aqueles que estão nas fronteiras, aqueles que estão em outros países, ó Deus, em outros continentes, sim, protege-os, ó Pai, guarda os obreiros, guarda a sua família, guarda os seus parentes, guardando, livrando, protegendo de todo mal. Senhor, esteja com eles, ó Pai, para ganhar almas para o teu reino e que vidas possam se conhecer, ó Pai amado, a ti, por intermédio desse obreiro, deste missionário que transmite e propaga a tua palavra, Senhor. Pai amado, confirma, Senhor, assim te pedimos, em nome de Jesus.

0: Amém. Querido irmão, querida irmã, você já está recebendo a bênção de Deus, pois nesta oração, o Senhor já atendeu o teu pedido. Você que estava esperando uma porta aberta, ela já está escancarada em nome do Senhor Jesus. Você que aguardava uma cura, o Senhor entrou com a providência divina, com a medicina divina na tua vida. Sim. E você que estava aguardando a liberdade ansiosamente, o Senhor já te deu o alvará de soltura a partir de agora em nome de Jesus. Creia, tão somente creia no Senhor Jesus Cristo e a bênção será dobrada na tua vida. E você que está esperando uma bênção, você que está aguardando uma vitória, uma solução, creia somente no Senhor Jesus e verás a glória de Deus. Portanto, meu irmão, minha irmã, Deus tem muitas bênçãos para você, para o teu lar, para a tua família. Deus tem muitas bênçãos, sim. E para que estas bênçãos sejam concretizadas e continuem perpetuamente na tua vida, você tem que aceitar o Senhor Jesus, entregar a tua vida ao Senhor e passar a fazer a vontade do Pai Celestial. Por isso eu te peço neste momento que você aceite o Senhor Jesus. Eu te peço que você se reconcilie com o Senhor, você que está afastado dos caminhos do Senhor. Eu tenho certeza que a bênção de Deus para você é ainda maior. Por isso, levante a tua mão ou ligue o teu pensamento em Deus e diga comigo assim: Senhor Jesus, neste momento eu te aceito como meu único e suficiente Salvador. Senhor Jesus, me perdoa todos os meus pecados. Lava-me e purifica-me de toda a iniquidade já praticada na minha vida. Senhor, escreva o meu nome no livro da vida. Sela com teu sangue, para que nunca mais o inimigo da minha alma, Satanás, tenha poder ou influência sobre mim. Senhor, me dê forças, me guardando, me ajudando, para que eu possa estar firme, Senhor, na tua presença, para até o dia da tua vinda, se assim o Senhor permitir. Meu Deus, ou até o dia em que o Senhor me chamar para morar na glória eterna com o Papai do Céu. Sim, Senhor, a partir de hoje, eu te aceito como meu Salvador, em nome de Jesus. Amém e amém, Senhor Jesus.
1: Eita glória, que decisão, hein, Pastor César?
0: Verdade.
1: Decisão de fé, decisão aonde aqueles que foram corajosos, posso dizer. Então, você que tomou essa decisão de fé e de coragem, entre em contato conosco pelo nosso e-mail, queraceitarjesus@ipda.com.br. Eu disse, queraceitarjesus@ipda.com.br. E o nosso WhatsApp é 11 95 94 4645. Eu disse 11 95 94 4645. Manda uma mensagem de texto ou de áudio, conforme você consegue a sua disponibilidade, né? E diga: eu aceitei a Jesus na oração do amanhecer. Fale o seu nome, o seu estado e a sua cidade. E um pastor de plantão vai te retornar a mensagem imediatamente e vai te direcionar para o pastor mais próximo da sua cidade. E esse pastor da sua cidade, ele vai sim acompanhar você, vai saber um pouco da sua história e em seguida já vai marcar a data do seu batismo ou vai já marcar a data da ceia para você entrar em comunhão na nossa Igreja Pentecostal Deus e Amor. Igreja Deus e Amor, aqui é mais do que uma igreja, somos uma família, a família de Cristo que vai morar no céu.
0: É isso mesmo. Bom dia, bom dia.
2: Bom trabalho. É, vamos trabalhar, não, Lourdes. Não. É, vamos trabalhar. Ô, Lourdes, eu levanto animado. Vamos esquentar o lombo do carro do Guatambu, minha gente. Agora você pode mandar a sua mensagem, pode mandar o seu vídeo, o seu áudio. Isso mesmo, você pode mandar pra gente até a sua foto, aquela foto mais bonita. Verdade, o Zaqueu é bonito demais da conta.
3: É verdade.
2: É verdade, o Zaqueu é bonito demais da conta.
3: Demais.
2: Isso mesmo, por isso que ele está fazendo aqui o Sertão Evangelho conosco, porque é muito bonito esse menino.
3: Eita. Deixa ele saber pra ver, bonito. Então, já aproveitando agora, ó, você que não compartilhou a programação, gente, compartilha no seu status do WhatsApp, compartilha aí nos grupos do condomínio, da faculdade, da escola, aquele grupo, todo mundo conversa, manda, ó, eles mandam conteúdo de vendas, conteúdo de política, conteúdo de tanta coisa.
2: É verdade.
3: Então, olha, compartilha agora algo relevante, isso mesmo. Então, ó, não deixa de deixar o seu joinha, de curtir, não deixe de compartilhar, curtir e comentar, falar o seu nome, de onde você está acompanhando a programação.
2: Isso mesmo. E vamos que vamos. Quem tá chegando pra cantar pra gente aí? É isso mesmo. Dupla Deus e Amor chegando. Igreja de Poder. Sempre foi, sempre será a Igreja Pentecostal Deus e Amor.

0: São 6 horas da manhã, mais 33 minutinhos na capital paulista. Bom dia, bom dia.
1: Corda, rapaz.
0: Corda, minha gente, que tá na hora de pegar o caminho da roça.
1: Acorda, rapaz.
0: Eita.
1: Ó, tem que acordar.
0: Ó, tá arrancando ainda, tá arrancando. Menino.
1: Ó.
0: Rapaz!
1: Você sabe quem acordou agora?
0: É, quem?
1: Márcio Luiz.
0: Ei.
1: Ô, Márcio, dá essa não, Márcio. Acorda, Márcio! Acorda, você tá dormindo.
0: Vamos, rapaz. Mola inchada. A mola
1: é muito
0: inchada,
1: barulho.
0: Mola inchada, mola inchada.
1: É muito barulho.
0: Tem que tirar a roça daqui, Sassa.
1: O meu tá... Ó.
0: Principalmente o pessoal do Mato Grosso do Sul, tem que tirar a roça da buva. É, que enrola, rapaz.
1: Agora eu quero acordar o pastor César.
0: Acordar
1: aqueles que estão trabalhando nos estúdios da Deus e Amor.
0: E é, menino?
1: No Brasil inteiro.
0: Aham.
1: Rapaz, ó, no Nordeste, no Norte, no Centro-Oeste, no Sudeste, no Sul do país.
0: E é, ó.
1: Aqueles que estão retransmitindo o programa.
0: Ah.
1: Rapaz, será que tem alguém dormindo lá?
0: Mas, menino do céu. A irmã Cláudia Fernandes de Niterói, Rio de Janeiro, diz bom dia, paz do Senhor Jesus a todos da equipe abençoada do Sertão Evangelho. Que nosso Deus continue lhes abençoando cada dia mais e as suas famílias também. Vocês são bênção nas nossas vidas.
1: Verdade. Um abraço, Maria. Cláudia Fernandes, Niterói.
0: É, Niterói.
1: Fabiano de Itamaraju, lá da Bahia.
0: Eita.
1: Bom dia. Estou acompanhando a oração do Sertão Evangelho.
0: Olha.
1: Daqui a pouco vou pegar o caminho da roça.
0: É isso mesmo.
1: E já pegar a enxada, rapaz. Coloca o papagaio, o boiadeiro, para animar o povo, rapaz.
0: É.
1: Tá animado demais hoje, rapaz.
0: Anima aí, papagaio boiadeiro. Oxê. A irmã Gabriele de Campinas, São Paulo. A campineira que tá participando do Sertão Evangelho. Rapaz. Arrumei as coisas para pegar o rumo do trabalho. Estou tomando café com broa de milho. Provoca, né, irmã Gabriela? Que fiz ontem à noite. Olha, Deus abençoe esse programa abençoado. Obrigado, irmã Gabriela. Olha que campineira daqui ali, hein? Nós vai pegar caminho da roça aqui, nós pega um pouco dessa broa de milho.
1: É umas 2 horas, tá lá, né?
0: É.
1: 2 horas.
0: É,
1: pertinho, rapaz.
0: Pertinho.
1: Um pulo tá lá, um pulinho, rapaz.
0: É verdade.
1: Adésio de São Paulo. Olha meu café da manhã de hoje.
0: Rapaz.
1: Pão com queijo e curau com leite.
0: Ei.
2: Rapaz, senhor, Zaqueu.
1: Rapaz.
2: Ó.
1: Ó.
2: Meu pão com queijo.
1: Eita,
2: e aqui,
1: rapaz.
2: Curau. É curau.
1: Eu gosto mais, viu?
2: Na minha terra, isso chama canjica, mas
1: é lá do Nordeste.
2: Com leite. Esse aqui é meu café da manhã hoje.
1: Rapaz,
2: bom dia.
1: Ó, pra isso.
0: Bom dia.
1: Pão com queijo, eu como 4 de uma vez só.
0: É, pai. Ih, menina. Pão de queijo, meu
1: pode
0: filho.
1: Pode inventar.
0: Com chimpe. É. Obrigado pelo vídeo aí, irmão Adésio.
3: Irmão César, pai do Senhor, irmão Zaqueu.
0: Ai,
3: graças a Deus,
0: do Senhor.
3: Dia, irmão Ademir de São Paulo.
0: Diga.
3: Passando para desejar um ótimo dia a todos.
0: Amém.
3: Manda a paz do Senhor Jesus, irmão César, irmão Zaqueu, pro meu pai, irmão Benedito, lá em Guariba.
0: Amém.
3: Meu irmão Adenilson, ali em Guariba.
1: Guariba.
3: Meus tios ali na cidade de Bocaina, o Cícero, a Conceição.
0: É, rapaz.
1: Alô, Guariba!
0: É a família toda, é a família toda aí, ó. Um abraço pra vocês. É, e esse abraço seja do tamanho do coração de Deus pra sua vida.
4: Bom dia, pastor Jesus, presbítero Zaqueu. Bom dia, paz do Senhor, presbítero César Medina.
0: Paz do Senhor Jesus.
4: Bom dia, produção. Bom dia, ouvinte. Aqui estou falando de Petrópolis, Rio de Janeiro, Vinícius aqui.
1: Rio de Janeiro.
4: Da igreja Deus e Amor.
0: Oi?
4: Estou no caminho da roça. Vamos que vamos. Bota aí, eu sou da trombeta, tocar pra despertar o povo.
0: Trombeta,
4: um abraço,
0: Deus, acorda, meu povo. É, povo de Deus, desperta. Vamos que vamos.
1: Vamos
0: que vamos, minha gente. Oh. Pra diante, manda sua mensagem.
1: Imagina só, agora no exato momento, aqueles caminhoneiros que estão lá no pátio.
0: Tá no pátio.
1: Esperando ou carregar ou descarregar.
0: Rapaz.
1: Tem paciência aí, homem, vai dar
0: tenha
1: certo.
0: Tenha paciência, calma.
1: Não discute com os atendentes,
0: é,
1: com os
0: verdade.
1: Com o porteiro. Enquanto isso, assiste o programa do Sertão Evangélico, aumenta o volume no último e toma o seu cafezinho, viu, rapaz?
0: É isso mesmo. Vamos que vamos, minha gente. Quem tá chegando pra louvar o Senhor agora, é verdade, pra cantar bonito pra Jesus.
5: É irmã Irani.
0: A nossa presidente mundial.
5: Cidade santa, rapaz.
0: É onde nós vamos morar, Zaqueu.
5: Eu vou, tu vai?
0: Eu vou também.
5: Então nós vamos encontrar lá, rapaz.
0: Vamos, tá todo mundo.

0: 7h41 em São Paulo, capital Brasil, a cidade da garoa.
1: 6h41. Aonde? Lá no Mato Grosso do Sul é 5h41. É, Mato Grosso do Sul, 5h41.
0: Então, no horário de verão, é 2 horas a menos.
1: Ela atualmente ainda não está tendo mais horário de verão, sabia?
0: Não tem mais não no Brasil.
1: É, no Brasil, atualmente não.
0: Não, o Brasil não tem mais.
1: Não sabemos no futuro, né?
0: No futuro. Mas no futuro de agora.
1: No futuro de agora, não.
0: Não tem não. A Andressa dos Santos está chegando ali para contar algo que Deus fez na vida dela.
1: Oh, que maravilha. É? A porteira está liberada. É isso mesmo.
0: Andressa, a oportunidade aberta.
2: Tinha um colega de faculdade, estava passando um processo difícil, uma matéria difícil, e era uma matéria de estágio. Se ele não concluísse aquela matéria, ele não conseguiria tirar o diploma dele. Ele pensando em desistir, eu ofereci ajuda para ele naquela matéria, e sempre falando para ele que o Senhor Jesus o ajudaria. E ele ia conseguir. Era um professor muito difícil, uma personalidade muito difícil, que estava dificultando para ele, né? Eu falei assim, olha, Senhor, eu com a minha mãe, vamos clamar por ele, né? Para Deus ajudar ele. Eu já falei para ele que Jesus opera, que o Senhor já tem operado na minha vida, testemunhei que ele tinha curado a minha irmã, e que isso também não era impossível para ele, ele conseguir passar nessa matéria, dele conseguir a nota que ele precisava. E ele pensando em desistir, eu falei assim, não, vamos lá, eu ajudando. E ele conversando com a serva do Senhor, né, quando ele trazia para mim, falava como que foi as aulas, quando ele apresentava o material, cada hora que ele levava o material tinha um erro, e aí ele exigia mais, aí consertava, aí ele levava de novo, ele pedia outras coisas. Então ali com a minha mãe nós entramos em campanha. O Senhor havia revelado para ela que o Satanás estava escondendo aquela pasta, porque era uma pasta, né, mais ou menos um trabalho como de TCC, para aqueles que já fizeram nível superior, vão saber o que eu tô dizendo. Era uma pasta como de TCC, e Satanás estava escondendo. Deus dá uma revelação à serva do Senhor que Satanás estava escondendo aquela pasta para aquele professor não achar aquela pasta e ele não conseguir, né, a aprovação, porque ali ele iria alegar que o meu amigo não teria entregue aquela pasta, onde ele seria reprovado. Final de tudo, ele entregou aquela pasta e realmente veio acontecer do professor não encontrar aquela pasta, disse que ele não tinha entregado e foi aquela prova, e ele desanimado, pensando em desistir, se nós estamos clamando, convidei ele, ele também foi para a casa do Senhor, recebeu uma palavra, recebeu oração, e eu falei para ele confiar que ele iria vencer. Glórias ao nome do Senhor, o Senhor deu um livramento, aquele professor encontrou a pasta dele, deu a nota que ele precisava para ser aprovado, a que o Senhor operou na vida do próximo, quando nós também intercedemos por ele. O Senhor, ele age, ali testemunhei para ele, eu disse para ele confiar que o Senhor ia dar vitória, e ele contemplou com os olhos dele a vitória.
1: Muito bom demais, testemunho, hein?
0: Demais. Irmã Andressa contou algo que pouca gente faria.
1: É.
0: Ela viu que o seu colega de faculdade estava com dificuldade na matéria, estava com dificuldade ali em acompanhar, né, o ensino do semestre. E já estava chegando já no final, ela fala. E ele com dificuldade, ela foi lá, clamou por ele, pediu a Deus que Deus desse sabedoria, que Deus desse para ele, porta dizer, minha mãe falava inteligência, né? E a Bíblia diz que a Bíblia, ela fala que ela orou com sua mãe, sua família, intercedeu por ele, chamou ali, clamou, vamos orar por você, Deus vai te dar graça. E tudo certo, ele chegou a acompanhar ali um ano letivo, não reprovou. E ela diz que mesmo após ela concluir, ele quase terminando,

0: Fusão, né, com o TCC, que ela faz, ela fala que teve um problema, desapareceu o TCC dele.
1: Rapaz!
0: E pra fazer...
1: Isso dá um desespero, menino.
0: Imagina!
1: É. E aí, olha só, um detalhe,
0: sim,
1: um detalhe aqui, o que ela fala assim, e eu convidei ele pra ir pra igreja, sim, ele aceitou, foi, recebeu uma palavra e ainda recebeu uma oração. Aí ele passou a confiar em Deus.
0: Ela orou por ele.
1: É.
0: Entregou nas mãos de Deus.
1: Foi mesmo.
0: Ele viu que ó, tá, fez bem.
1: Sim.
0: Ele viu que, ó, mudou um pouco mudou a minha vida. Então, e agora, e de última hora, o inimigo vai lá e pá, prepara agora que desaparece o TCC do rapaz. E mesmo assim, ela falou que Deus revelou, Deus mostrou através dos seus servos que era o inimigo lutando ali para que ele desanimasse, lutando para que ele pudesse se entristecer e deixar Cristo. Mas no final, ela falou, tudo ocorreu bem, o TCC encontraram, ele passou e tá todo mundo aprovado para a glória de Deus. É isso que Deus quer fazer na sua vida, viu? Às vezes lutamos tanto, planejamos tanto,
1: sim,
0: e o inimigo de nossas almas, aquele covarde, ele vai lá, pastor César.
1: Verdade.
0: E tenta atrapalhar.
1: Tenta isso sempre, né? Sempre, verdade. Por isso nós convidamos você, assim como a irmã Andressa, convidou o seu colega de faculdade para ir para a igreja, receber a oração, receber a palavra. Nós te convidamos também para que você venha para a Igreja Pentecostal Deus e Amor, aqui na Sede Mundial, a partir agora das 7 horas da manhã, o primeiro culto. Temos também culto às 9 horas da manhã, às 11 horas da manhã, também às 15 horas ou 3 horas da tarde, e às 19 horas, que é 7 horas da noite, aqui na Avenida do Estado, 4568, na Liberdade, aqui em São Paulo. Venha receber a tua bênção, a tua vitória. Talvez seja semelhante ao caso da nossa irmã Andressa. Ou é totalmente diferente a tua situação. Mas Deus, ele pode agir na tua vida, em qualquer área dela, para que você possa ser feliz, ser abençoado, curado, vitorioso em Cristo Jesus nosso Senhor. Não falte, hoje é segunda do pão, aqui na nossa sede mundial e em todas as igrejas pentecostal. Deus é amor.
0: Eita, glórias, rapaz. E tem gente lá na porteira já.
1: Ah, já?
0: Querendo falar conosco.
1: Ah, vamos deixar, né? Libera a porteira, libera.
2: Bom dia, pastor Sérgio Medina.
1: Bom dia.
2: Presbítero Zaqueu.
0: Paz, dia.
2: Aqui quem fala é o presbítero Jailton.
1: Diga onde
2: de Luziane, Goiás. Manda o canto da bicharada aí, rapaz, pra nós.
0: A bicharada.
1: Ao coral da bicharada pro nosso irmão. Vamos que vamos.
3: Bom dia, paz do Senhor Jesus, para pastor Medina, Zaqueu.
0: Amém. Bom dia.
3: É, todos os dias eu assisto o Sertão Evangélico,
1: tá,
3: que é uma benção.
1: Amém.
3: Em todos os lares.
1: Tá certo, minha irmã.
3: Na vida de cada um de nós, na vida dos irmãos, é muito abençoado.
1: Amém.
3: Meu nome é Maria Aparecida, quero ouvir o canto do galo.
1: O canto do galo!
3: Que Deus abençoe a todos.
0: Canto do galo.
1: Eita, mano!
0: De manhã cedo.
4: Bom dia, presbítero Zaqueu. Bom dia, pastor César Medina.
1: Bom dia.
4: Aqui é Maria de Brasília.
1: Diga aí, irmã Maria.
4: Fazendo o cafezinho com vocês.
1: Ah!
4: Tá um friozinho maravilhoso, né? Gostaria de ouvir o canto da Fabiá.
1: Tá bom.
4: Para nós ficarmos mais acordados. Bom dia, um abraço com Deus.
1: Abraço com Deus. É isso aí, é o Sabiá Laranjeira.
0: Canta o ano todo, rapaz.
1: É isso mesmo, vamos que vamos.
5: Paz do Senhor, pastor César.
1: Paz do Senhor.
5: Paz do Senhor, presbítero Zaqueu. Aqui é o pastor Martins Damásio de Santana, falando direto da cidade de Irecê. Estou acompanhando esta programação.
0: Baiano.
5: Todos os dias.
0: Tá na Bahia, mas não.
5: E tenho divulgado.
1: Ele não é baiano, não?
5: Para que as pessoas possam ouvir esta programação.
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5: Deus abençoe. Quero ouvir o cântico da Sariel.

0: Deus abençoe
1: a todos, queridos ouvintes do programa Sertão Evangélico.
2: Pastor Martins Amazio, grande abraço. É um homem de Deus, um homem que a gente, eu admiro muito, o pastor também admira muito.
3: É verdade.
2: É um homem que trabalha com excelência, viu?
3: Amém.
2: Isso mesmo.
3: É isso mesmo, vamos que vamos. Profecia messiânica chegando.
2: Nossa
3: presidente mundial, Ereni Miranda, cantando pra Jesus.
2: Vai pra glória. Teresina, Piauí, rapaz.

0: 6:53 na capital paulista. Bom dia, bom dia, bom dia. Vamos pegar o caminho da roça, minha gente. Chococuê, Deixeranduba, Rina, Peimeu, Atentá, Paraguai, Perraveí, Irmão Indígena, Coira, Peimeu, Aldeia, Chococuê, Rae, Rina, Deve, Nhande, Jarandeira e Juetereí. Você sabe o que é chococuê?
1: Chococuê.
0: Chococuê. No Guarani.
1: Diga.
0: Significa homem do campo.
1: Homem do campo.
0: É, chococuê. Homem do campo. E neste momento vamos para a palavra de Deus, Isaías do capítulo 26. Como é a palavra de Deus, eu tiro meu chapéu para a palavra de Deus. Isaías do capítulo 26, versículo 3, diz assim: Tu conservarás em paz aquele cuja mente está firme em ti, porque ele confia em ti. Confiai no Senhor perpetuamente, porque o Senhor Deus é uma rocha eterna. Aleluia. O nosso Deus, ele traz para nós esta palavra nos alertando, nos mostrando que ele conservará em paz aquele cuja mente está firme no Senhor. É por isso que nós sempre convidamos você para vir para a Igreja Pentecostal Deus e Amor, aprender da palavra de Deus, entender que se você entregar a tua vida para ele, você terá apenas benefícios. Mas pastor, eu não vou ter lutas. Terá luta, só que você vai vencer todas elas. Você vai vencer sim, porque aquele que confia no Senhor, Deus guarda a mente dele, Deus cobre ele, Deus luta por ele. Não adianta o inimigo se levantar. Pode ser macumba, feitiçaria, bruxaria, vudu, pode ser o que for. Deus te resgata. Por isso está dizendo a palavra: Tu conservarás em paz aquele cuja mente está firme em ti, porque ele confia em ti. Confiai no Senhor perpetuamente. Isso é dia após dia, meses após meses, ano após ano. Perpetuamente, confia no Senhor. Não é só no momento da bonança. Agora está tudo bem, está em paz, eu confio no Senhor, aleluia, glória a Deus. Não. Está passando por luta? Confia mais. Está passando por situação difícil? Confia mais. Está passando por doença? Confia mais. Está passando uma luta sem trabalho, sem emprego, sem salário? Confia mais. Pois o Senhor é uma rocha eterna. E se você está nessa rocha, não há quem te derrube, não há quem põe você por terra, não há quem te tombe. Aleluia. Porque o Senhor te ama. Ele te ama, ele te chama. Confia no Senhor. Confia em Deus. Hoje, amanhã, depois, confia no Senhor. A bênção é sua. Confia, porque ele é a rocha eterna. Ninguém abala, ninguém destrói, ninguém derriba, ninguém. Esse Deus quer estar ao seu lado. Esse Deus quer estar contigo. Esse Deus quer te levantar, te erguer no colo, para que você seja uma pessoa abençoada. Ah, pastor, eu sou um lixo. Lixo é o cão, capeta, o diabo. Agora você não. Você é uma pessoa comprada, lavada, remida pelo sangue do Cordeiro de Deus. Você é. uma pessoa de valor na presença do Pai do Céu. Deus te abençoe e confia no Senhor, em nome de Jesus.
2: Ei,
0: amém.
2: Forte.
0: Eita, rocha eterna.
2: Tem valor, rapaz. Olha a palavra, né?
0: Ó, que tremendo,
2: tem,
0: né?
2: Valor. Você não é aquilo que o mundo diz. Você é aquilo que Deus fala, o que você é. E você tem valor e você é algo precioso, rapaz. Nas mãos do oleiro que está te moldando. Então, quer aprender mais a palavra de Deus? A Avenida do Estado, 4568 Liberdade, São Paulo. E a entrada principal pela nossa Avenida Prefeito Passos, número 10. Hoje, segunda-feira do pão. Aqui
0: isso
2: tem pão
0: mesmo.
2: Na Casa do Pão. Isso mesmo. Ó, 7, 9, 11, 15 e especialmente às 19 horas teremos aqui culto diariamente. Esse culto vem trazer a palavra, renovo, transformação. Isso mesmo. Então não fique de fora, viu? Vem pra cá com sua família. Eita, meu Deus, tá apressado, hein?
0: Eita, maravilha, isso. Ó, nós vai fazer o seguinte, minha gente. Tá chegando um momento maravilhoso aqui, é. Você já preparou o seu cafezinho aí? Já preparou aquele pão de queijo? Ou aquele pãozinho caseiro, passado na manteiga? Rapaz, que é isso? Ah, aquele café abençoado. Você gosta de café puro ou acompanhado? Café com leite? Olha, você gosta de café com leite, Zaqueu?
2: Não. Puro?
0: Gosto, não, puro.
2: Puro,
0: tem que ser puro, né? É, pra tirar mesmo o sono.
2: É,
0: porque tá pegando aí, né?
2: Tá pegando
0: sono?
2: Quem?
0: Pra tu?
2: Não.
0: Não, tá, eu achei que tava pegando.
2: Tá chegando a hora do break, gente, nosso intervalo.
0: Já chegou. E é um cadinho só. E a gente vai com vocês com o café que derruba o macaco do gás.
2: Vamos.
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3: 7:01.
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7: Paulo, rapaz, o Medina hoje vai. Medina, pega leve, põe mais água, rapaz. Não, põe mais água, homem. É.
8: Tô começando agora meu café. Ah, maravilhoso.
7: É, põe mais água. É.
8: Foi quatro colheres de café.
7: O último café teu com amor, rapaz.
8: E é, homem?
7: Rapaz, deu, é. Me deu uma dor aqui debaixo do estômago.
8: Ah, rapaz, sim. Rapaz, não sei não, hein?
7: Eu quero fazer o teste.
8: Você quer
7: macho.
8: Café pra macho?
7: Ô, macho, quer tomar um café? Eita,
8: aqui, café, café pra macho.
7: Só um pouquinho, macho. Não, só, ele quer só um tiquinho. Eu acho que hoje vou tomar chá.
8: É café pra macho, menino.
7: Vou tomar chá. Ó, aqui, ó.
8: Ah, é?
7: Vou tomar chá.
8: Vai tomar chá agora, eita.
7: Vou tomar. O chazinho
8: mas era eu que tava tomando chá.
7: Não. Aqui é chá de quebra-pedra.
8: Ah, é? Quebra-pedra. Esse é bom, hein?
7: Quebra-pedra.
8: Esse chá é bom, hein?
7: Tu tá tomando, menino? Chá de quebra-pedra?
8: Tá, já tomei bastante. Já.
7: Tomou muito?
8: Chá de quebra-pedra. É, menino, é. Tem que... Chá de camomila, chá de erva doce. Olha.
7: Você tem que quebrar pedra, meu.
8: Chá de hortelã.
7: Ó.
8: Eita, quem fez cuscuz? Você que fez?
7: Não, hoje foi a Poli.
8: É?
7: É pela Poli Delícia.
8: Faz quase um mês que prometeu ia trazer cuscuz de um quilo. Ah, é?
7: É.
8: E eu que não vim, né?
7: Ah,
8: foi eu que não vim no
7: eu
8: dia.
7: Eu trouxe. É, trouxe
8: ah,
7: mesmo.
8: Aí.
7: Eu trouxe. Então, lembra tá... não com a irmã Yara, rapaz?
8: Ah, é.
7: É,
8: ah, tá. Foi na sexta-feira, né? É verdade.
7: O velho tá meio coisado hoje, pô, velho.
8: É, hoje tá meio assim, meio pra lá de Bagdá.
7: É. Rapaz. Qual o nome da sua esposa mesmo?
8: É? O nome da minha rainha é Lucilene.
7: Ô, irmã Lucilene. É. Rapaz, irmão, assim, cuida do velho. O velho tá meio assim, tá meio pra lá, meio pra cá, cambaleando pra um lado e pro outro,
8: é verdade, rapaz.
7: Meu troncho, rapaz. É. Sei não, viu?
8: Eita maravilha, você vai tomar café agora que derruba o macaco do gás aqui.
7: Eu vou tomar chá hoje.
8: É, não, você vai tomar chá.
7: E
8: hoje.
7: A Cristine já chegou.
8: Mas é?
7: Cristine.
8: Chama ela pra,
7: eu vou chamar,
8: pra dar notícia pra nós.
7: Vai tomar fora do ar o café. Ó,
8: vai tomar fora do ar?
7: Porque já careta feia, rapaz.
8: Rapaz. Não, toma no ar mesmo.
7: Não.
8: Você não vai fazer careta. Não vai fazer careta, não.
7: Cristine, chega mais aí, Cristine.
8: Já não tem mais jeito de fazer careta.
1: Bom dia! Chegou o momento de informação aqui no programa Sertão Evangélico. Vamos trazer as principais notícias do campo, curiosidades e informações quentinhas do agronegócio brasileiro. Bem-estar animal. Manejo no nascimento de bezerros é a chave para rebanhos produtivos. Manejo adequado no nascimento de bezerros desempenha um papel fundamental na produtividade dos rebanhos. Desde os primeiros momentos após o parto, cuidados como o fornecimento de colostro, que é rico em nutrientes e anticorpos, são essenciais para fortalecer o sistema imunológico dos bezerros. Além da nutrição inicial, o manejo inclui práticas como a identificação precoce de doenças e a administração de vacinas. Veterinários recomendam recomendam um programa de vacinação adequado para proteger os bezerros contra doenças comuns, prevenindo assim perdas no rebanho e garantindo a saúde contínua dos animais. Essas medidas não apenas beneficiam o bem-estar dos bezerros, mas também impactam diretamente na eficiência da produção leiteira e na qualidade da carne. Para além da saúde individual, o manejo no nascimento também influencia a adaptação social dos bezerros ao rebanho. Introduzir gradualmente os animais no grupo e garantir interações positivas desde cedo pode reduzir conflitos futuros e melhorar o comportamento do rebanho como um todo.
8: É que tá você, menino? Muito rapaz, bom. Olha, eu tem que tratar bem dos bezerros, hein, filho?
7: Eu tô afogado no cuscuz.
8: Você sabe por quê? Tem que tratar bem dos bezerros? Diga. É porque ele faz o mojo, sabia? Uhum. Bezerro é que faz o mojo no momento de tirar o leite. É, rapaz, dá uma mojada, no ubre, na teta da vaca.
7: Uhum.
8: É. O bezerro, ele chega, ele vai mamar, entendeu? Ele dá uma mamada e dá tipo uma cabeçada no ubre, entende? Para que tenha mais facilidade para que o leite saia. E aí é nesse momento que é tirado o bezerro de lado e aí coloca-se, então, para tirar leite, né? Tanto manual como mecânico também.
7: Ordenha, né?
8: É, por isso tem que tratar bem mesmo, cuidar bem da saúde do bezerro, meu filho. Porque depois também cresce para produzir.
7: É verdade. Hoje é Dia Nacional do Trabalhador Rural.
8: Ah, é?
7: E Dia Nacional...
8: De quê?
7: Da indústria.
8: Ah!
7: A indústria que move...
8: A indústria na cidade.
7: Em geral, né?
8: Trabalhador Rural...
7: Não, é o Dia Nacional do Trabalhador Rural.
8: Ah, Trabalhador Rural.
7: É, Trabalhador Rural. E o Dia da Indústria. São dois dias diferentes.
8: Sim, sim, sim.
7: Não, estamos falando dos dois, Rural e da Indústria.
8: Sim.
7: Então, parabéns.
8: Trabalhadores, na realidade.
7: Trabalhadores, né?
8: É verdade.
7: Um abraço,
8: irmão. A indústria hoje é bastante avançada, né?
7: Verdade.
8: Bastante tecnológica a indústria hoje.
7: Trabalhei muito, né, na parte rural.
8: É.
7: Plantando arroz,
8: uhum,
7: feijão,
8: sim,
7: milho, abóbora. Abóbora,
8: opa,
7: quiabo,
8: jirimum,
7: maxixe, plantava, rapaz, e tinha coisa que eu não sabia o que tava plantando, mas tava plantando.
8: Tava plantando, né?
7: Tava plantando.
8: É verdade.
7: Então, um abraço dos irmãos então, que trabalham nessa função, esse trabalho tão árduo, né?
8: Verdade.
7: Difícil.
8: É difícil.
7: E quando plantava...
8: Principalmente assim, para os pequenos produtores, né? É muito, muito porque, difícil assim, ainda, porque a tecnologia ainda não está ao alcance de muitos trabalhadores rurais.
7: Porque,
8: né?
7: Assim, quando a pessoa tem, como falou agora, os pequenos agricultores, eles não têm dinheiro para investir em terrenos planos.
8: Sim,
7: alguns
8: sim.
7: Deles pegam terrenos de montanha.
8: É verdade.
7: Onde tem muitas rochas.
8: Como dizem os meninos da cidade, de aclive ou de declive.
7: É, entendeu? Então, abraço todos os irmãos que estão agora indo para a colheita do café. Que estão indo para as colheitas, indo para lavar ali, limpar a colheita,
8: sim,
7: né?
8: Sim, sim.
7: Deus livre de serpente, livre de todo mal. Em nome do Senhor Jesus.
8: Amém. Vamos que vamos, chegando Priscila Lima, então, para a utilidade pública aqui no Sertão Evangélico.
0: Bem-vindo ao quadro Utilidade Pública.
3: Todos os dias, cerca de 200 pessoas desaparecem no Brasil. Mais da metade são mulheres, mães, filhas, adolescentes, trabalhadoras e estudantes. Mulheres que simplesmente somem e cujos nomes raramente viram notícia. Por que as mulheres desaparecem e por que ninguém fala disso? O desaparecimento de mulheres no Brasil é um fenômeno invisibilizado. Muitos desses casos envolvem violência doméstica, tráfico humano, feminicídio ou aliciamento digital. Só que ao invés de mobilizar, o sumiço de uma mulher muitas vezes é tratado como fuga voluntária. A polícia demora a agir, a mídia ignora e a sociedade se cala. Esse apagamento é ainda maior quando a mulher é preta, pobre ou periférica. Os primeiros dias são cruciais, mas o sistema público costuma falhar justamente aí. E enquanto se espera por respostas, o tempo vai se perdendo e, com ele, a chance de encontrá-la com vida. Se uma mulher sumiu e você tem qualquer suspeita de que algo está errado, não espere 24 horas. Esse é um mito. O registro pode e deve ser feito imediatamente em qualquer delegacia. Vá com uma foto recente, nome completo, documentos, últimas roupas usadas e uma descrição completa da última vez que foi vista. Também leve dados do celular, redes sociais e contatos próximos. Registre o desaparecimento no site da Secretaria de Segurança do seu estado e no Cadastro Nacional de Pessoas Desaparecidas. Quanto antes for feito, maior a chance de localização. E lembre-se, não precisa de autorização de ninguém. O tempo é um fator determinante. Mulheres em situação de desaparecimento geralmente estão sob algum tipo de risco. Relacionamentos abusivos, perseguições, assédio digital, transtornos emocionais ou conflitos familiares. Adolescentes são especialmente vulneráveis. Em muitos casos, o sumiço não foi planejado, mas sim induzido por alguém que manipulou, ameaçou ou violentou. Estar atento aos sinais é essencial. Mudanças bruscas de comportamento, silêncio repentino nas redes, isolamento e até mensagens de despedida. Se notar algo assim, não minimize. Procure ajuda, converse e esteja presente. Muitas mulheres dão sinais antes de desaparecer. A gente é que não aprende a enxergar. A verdade é dura. O Estado muitas vezes falha. Casos são arquivados, ignorados ou tratados como desentendimentos. Mas você pode e deve se mobilizar. Crie uma rede de divulgação imediata. Poste nas redes com nome, foto, data e local do desaparecimento. Use hashtags como hashtag desaparecida, marque páginas de apoio, envie para veículos locais, grupos de bairros, escolas e igrejas. Acione a imprensa. Entre em contato com o Ministério Público, conselhos tutelares e entidades de direitos humanos. Se a mulher sumida era vítima de violência, comunique à delegacia da mulher. A visibilidade salva. Quanto mais gente souber, mais chances de retorno. A prevenção começa com proteção. Se você conhece alguém em situação de vulnerabilidade, incentive a manter contato frequente com amigos e familiares. Oriente sobre bloqueios de contatos abusivos, registros de ameaça e solicitação de medidas protetivas. Compartilhe localização em tempo real com alguém de confiança. Evite trajetos perigosos sozinha. E principalmente, denuncie qualquer indício de violência no 180 ou 190. A proteção de mulheres depende da rede que a cerca. Nenhuma mulher deve caminhar sozinha num país onde o desaparecimento é tratado com descaso. Quando uma mulher desaparece, é como se o tempo parasse para quem ficou. A dor da dúvida, o vazio do silêncio, a espera sem fim. Não podemos aceitar que mulheres desapareçam e virem estatística. Informação, mobilização e empatia são nossas armas contra o esquecimento. Se uma mulher sumiu, fale, compartilhe, cobre. O silêncio só favorece quem quer apagá-las. Aqui na Utilidade Pública, a gente acredita que toda mulher importa. E toda mulher tem o direito de voltar para casa. Obrigada por estar conosco na Utilidade Pública. Fique ligado para mais informações úteis e lembre-se, somos cidadãos dos céus, mas enquanto estamos na Terra, exerçamos a nossa cidadania.

0: Cuscuz. Esse cuscuz tá bom, né?
1: Tá bom. Ô, Podo, cuscuz, tu arrasou mesmo, viu, Podo? Ó, o bolo, só o cuscuz hoje já me satisfez.
0: Maravilha, hein?
1: Hã?
0: Maravilha, você tá satisfeito?
1: Já almocei, já jantei, só agora.
0: Rapaz, que é isso?
1: Agora, essa notícia aí, Medina. Rapaz, preocupante. Porque, segundo os dados aí, mais de 80 mulheres desaparece por dia aqui no Brasil.
2: Por dia, né?
1: Por dia. Então, isso é preocupante.
2: Sim, sim.
1: Sempre como nas nossas orações pela manhã, a gente ora assim, se Deus não livrar, Medina, quem vai livrar?
0: Quem vai livrar?
1: Porque, ó, o homem mal, a mulher mal, sim, é sim. Tanta gente que tem a maldade no seu coração, né, assim?
0: É verdade.
1: Então, você que é mulher, cuidado, abra o olho, procure sempre andar por lugares de que não seja escuro, procurar pedir um parente deixar você lá no ponto de ônibus, porque é preocupante, viu? Mas Deus guarda e Deus livra também, viu? Fica tranquilo.
0: Sim, sim. E tem que tomar atento, né? Tem que tomar atento, muito cuidado por onde anda, sempre em alerta, porque sim. Uma distração acontece coisas horríveis, não é verdade?
1: É verdade.
0: É.
1: Estamos agora, né? Na época de tecnologia,
0: sim.
1: Esse negócio de encontros marcado por redes sociais.
0: Por redes sociais, pela entendeu? Internet.
1: Uhum.
0: Nunca viu camarada na vida.
1: Aí vai lá
0: sai, vai lá pro outro lado do mundo. Aí, meu filho,
1: sim,
0: só Deus na causa.
1: É só um V.
0: É verdade. Sem dois V.
1: Sem dois V. Batismo de Jesus está chegando aí. Com quem?
0: Dito do Evangelho.
1: Eita glória, esse é o batismo, rapaz.

0: 7:18 em São Paulo.
1: Eita, maravilha!
0: 7:18. Acorda, rapaz.
1: Acorda.
0: Tem que dormir ainda.
2: Não é, é possível, rapaz.
1: Acorda. Acorda, arrebentou.
0: Rapaz, imagina, eu trouxe uns pães. Né?
1: Uns pães aí. Agora eu vou tomar meu café. Você já tá satisfeito com o cuscuz da Poli.
0: Ah, vai, diga aí. Ó, pão. Pão de quê?
1: Pão caseiro da vovó Lulu, meu.
0: Pão vovó Lulu.
1: Pão vovó Lulu, ó.
0: Ó, agora fale, pão de quê, vai?
1: Eita, olha só, olha.
0: É pão doce, pão de sal, pão de quê?
1: Esse aqui é pão normal.
0: Ah, pão normal.
1: Você pode comer com doce e pode comer com salgado, com frio.
0: Com sal também.
1: Com sal também.
0: Ah.
1: É, pode colocar até um salzinho assim nele.
0: Sei não, viu?
1: Aparece. Ó, minha rainha, obrigado pelo pão preparado pra mim hoje, hein? Zaqueu tá babando. O Zaqueu falou assim que o cuscuz já tinha.
0: Tava bom,
1: cuscuz. Já tava satisfeito,
0: tá bom,
1: já,
0: que, tá não sei bom.
1: Que já tinha almoçado, jantado. Tá, agora eu vou me aproveitar aqui, meu filho.
0: Tinha charque, tinha. Rapaz, tava temperado.
1: É. Agora eu vou comer pão.
0: Um café.
1: Com água de coco.
0: Água de coco.
1: É.
0: Essa é boa. Tatiane de Valparaíso, lá do Goiás. Pai do Senhor Jesus, bom dia. Por favor, joga água no Elias para acordar.
1: Eita.
0: Para a escola, rapaz. Ela fala que é pau paraíso de Goiás. Taca ali água, viu, Márcio Luiz, porque o Elias acorda. Acorda, Elias, rapaz.
1: É, levanta, menino. Tu tá pensando o quê?
0: Esse horário.
1: Rapaz, eu quero sempre falar que o cabo do Guatambu é mais pesado do que a caneta, hein? Cuidado, tem que estudar, menino. Marlene Barbosa, bom dia, paz do Senhor Jesus. Estou indo pra colheita do café. Eita, aí sim, hein? Bom trabalho pra você, Marlene. Colha bastante café hoje, hein?
0: Melissa de Brasília, Distrito Federal. Bom dia, paz do Senhor Jesus. Serve um cafezinho pro irmão Israel. Ó. Aí em São Paulo, é Israel Frois.
1: Ah.
0: Rapaz, é Faróis não, é Israel Frois, rapaz.
1: É.
0: O Israel Frois? Sei não, ou é Faróis? É Frois, eu acho que é Frois.
1: É, Israel Frois, é isso mesmo. André de Petrópolis, do Rio de Janeiro, bom dia, paz do Senhor Jesus. Que Deus nos dê uma semana abençoada e abençoe todos os irmãos que estão acompanhando o Sertão Evangélico.
0: É isso. Rio de Janeiro na astronomia,
1: é,
0: rapaz.
1: Eita maravilha, senhor.
0: É o Brasil inteiro, desde do sul ao nordeste, do leste ao oeste. É o Brasil todo na astonia da programação. Levi Muniz manda um vídeo, dá o play aí, vamos ver o que o Levi tem pra falar.
3: Olá, meus irmãos do Sertão Evangélico, bom dia. Presbítero Levi Muniz passando por aqui, ó. Já estou aqui, César e Zaqueu, no estúdio da Rádio Deus e Amor. E daqui a pouquinho, 7:30 da manhã, estaremos ao vivo com Manhã com Deus, hein? Então, você que está assistindo o Sertão, não deixe de ouvir o Manhã com Deus. E às 10 horas da manhã, o Voz da Libertação em áudio e vídeo. Um abraço, Deus abençoe a todos, bom dia!
0: Bom dia, Levi!
1: Bom dia! Esse é o caipira da cidade.
0: É, da cidade.
1: É. É, o cara que não sabe nem usar o chapéu, né?
0: Não sabe pôr nenhum microfone.
1: Não.
0: Meu Deus do céu. Tem gente ouvindo a gente aí, César.
1: Mas é mesmo.
0: Nunca vi?
1: Fala com a gente.
0: Dá o play, Márcio Luiz.
4: Bom dia, bom dia, bom dia, bom dia, meus irmãos, a paz do Senhor Jesus Cristo.
0: Bom dia, bom dia.
4: Aqui é o irmão Luiz de Guarulhos. Põe o campo da Saracura, o Glória. Deus abençoe, meus irmãos.
0: Saracura cantando aí pra nós.
1: Saracura cantando e eu comendo meu pão.
5: Bom dia, na paz do Senhor, meus irmãos.
0: Ai.
5: Eu quero pedir pra vocês colocarem o Galo Atribulado pra cantar, que é pra acordar minha filha Ana Rebeca. Aqui é Poliana de Imperatriz, no Maranhão.
0: Maranhense abençoado. Pastor Rodrigo Alves aí na
1: Gala Estadual,
0: rapaz.
1: Galo Atribulado em plena segunda-feira.
0: É o jeito. É o jeito. E para no Maranhão, os irmãos de
5: Timóteo. A paz do Senhor Jesus, meus irmãos em Cristo. Aqui quem fala com vocês é a irmã Regiane, aqui da IPDA, de Sítios Novo Calcaia, Ceará. Estamos ligadinhos aqui no sertão evangélico, né? Eu e os meus filhos. Que essa segunda-feira seja uma segunda-feira abençoada para todos vocês, meus irmãos. Todos os ouvintes aí da rádio, né? A minha filha vai falar com vocês também.
2: Tá bom. Apareceu meus irmãos da rádio Sertão Evangélico. Mas... Estamos aqui juntos e escutando esse programa.
0: Eita, Deus! Foi, né?
1: Oh, maravilha!
0: E acordada irmão, de manhã.
6: A paz do Senhor, aqui quem fala é Marília, eu moro no interior de Maracaís. Quero ouvir um hino com Débora e aí. E com Deus.
1: Amém!
0: Paz! Dove hoje, né?
7: Paz do Senhor, irmãos.
0: Como é que
7: foi?
0: Diga.
7: Aqui é a Marlene, Canarana, Mato Grosso.
0: Mato Grosso.
7: Que maravilha, irmãos, esse programa de vocês.
1: Ah, é, minha
7: tá nos ajudando muito a nós voltar para a igreja.
0: É verdade.
7: Deus
0: é.
7: Abençoe a todos.
0: É o intuito do
8: dia, pastores. A paz do Senhor. Aqui é a irmã Lúcia de Paraipaba, Ceará. Felicidade é acordar e sempre agradecer a Deus por mais uma oportunidade que ele nos deu. Uma ótima segunda-feira.
1: Amém.
8: Quero ouvir a trombeta.
0: Trombeta. Trombeta.
1: É isso mesmo. Irmão Edmilson Virgílio Pereira, a paz do Senhor. Opa, oh. Carmo, produção Carmo.
0: Manuel Oliveira de Aramari, lá da Bahia.
1: Oh. Custódio Bonfim, na Bahia.
0: Na companhia. Andréia Oliveira, na sintonia da programação e no rádio, rapaz.
1: Thaís de Bebedouro, São Paulo, Pai do Senhor.
0: Ela é Miss Rio de Janeiro, ela manda um abraço pra toda a produção.
1: Maria da Conceição, Deus abençoe o trabalho de vocês também, irmã Maria.
0: Maria Isabel, ela gosta de ouvir o canto do Urutau, que tá acompanhando a programação lá no Goiás, viu?
1: Leidiane de Fortaleza, Pai do Senhor.
0: Isabel Bosch, ela é ouvinte do programa Sertão Evangélico, gosta de ouvir Araponga, viu?
1: É verdade.
0: E chegou a hora.
1: Mas olha,
0: a hora de nós falarmos e buscarmos a presença do Senhor Jesus.
1: Tem mais
0: os irmãos que estão sintonizados, ó.
1: Tem mais gente.
0: Ó, Balsas no Maranhão.
1: Aham.
0: Tutói no Maranhão. Codó, Santa Inês, Imperatriz, Balsas. Todos estes povos nessa cidade estão acompanhando e fora São Luís do Maranhão, acompanhando o Sertão
1: verdade.
0: Evangélico.
1: E eu quero mandar um abraço também pro irmão Ramão e a irmã Lucélia na cidade de Bela Vista, Mato Grosso do Sul, que estão em sintonia diariamente com o programa Sertão Evangélico. Vamos que vamos, prosseguimos com Deus. Deus te use, homem de Deus.
0: Senhor meu Deus e meu Pai, ó Senhor, aqui estamos pela tua misericórdia, Pai, isso mesmo. A tua graça, ela nos alcançou. E estamos aqui, ó Deus, mais uma vez, clamando, pedindo, ó Deus, e te agradecendo. A graça, ela nos alcançou. E estamos aqui, ó Deus, mais uma vez, clamando, pedindo, ó Deus, e te agradecendo pela oportunidade de estarmos aqui falando de ti. Senhor, obrigado pela vida do pastor César Medina, obrigado pela sua família, obrigado pela a nossa produção, ó Deus, obrigado, ó Pai amado, por todos aqueles que se empenham na liderança do nosso PDA Play, nosso pastor André Miranda, Bruno Pedrosa, Lucas Miranda, Senhor, aqueles que estão abaixo ali na liderança, todos aqueles, ó Deus, que estão de frente, ó Pai amado, para a transmissão deste programa. Deus eterno, abençoa os ouvintes da programação, aqueles que estão rádio ouvintes, aqueles que são pelas retransmissões. Abençoa e guarda, dá-nos uma semana abençoada e livra-nos do mal, livra-nos, ó Pai, de mal notícias, em nome de Jesus. Amém e amém, Senhor Jesus Cristo.
1: Eita, maravilha.
0: Já tô aqui.
9: Diga. Ora, meu pastor.
1: Calma.
0: Já tô aqui.
9: Ora, meu pastor.
0: Já tô aqui.
1: Bora. Pera aí, calma, Márcio Luiz, calma.
0: Rapaz.
1: Calma, Márcio Luiz, tá pensando o quê, rapaz? Calma.
0: Bom, trabalhar.
1: Bora trabalhar. Meu Deus do céu.
0: Tem jeito,
1: mais,
0: não.
1: Tem mais jeito, não.
0: Tem não, nem um minuto.
1: Vamos fazer um combinado, combinado
10: bora,
1: bom?
10: Bora.
1: Bom, eu, você, você e eu.
10: Nós dois.
1: E todo o povo que tá com a gente. Vamos fazer então?
11: Se Jesus não voltar, amanhã
1: a gente vai!
10: A gente volta!
1: Você quer voltar, Zaqueu? Você quer voltar?
10: Pra comer.
1: Ah, é. Ah, não, pra trabalhar, rapaz. Oxente.
10: Pra comer.
1: Tá. Trabalhar.
10: Olha, hoje, Daniel Universal, Bruna. Ah. Aparecida, é. Ó, nossa irmã Bia, Bia. Márcio Luiz.
1: Eita, o Márcio Luiz é, caiu da cama hoje.
10: Pois é. Caliel, Valdir, Lucas Coutinho, Leia.
1: É, meu.
10: Levi Muniz.
1: Então, desse jeito.
10: Fora o pessoal do rádio, tá lá no WhatsApp, né?
1: É, o pessoal do WhatsApp, é verdade, as irmãs do WhatsApp. Deus abençoe vocês. Ó, já sabe, programa Voz da Libertação. Agora a partir das 7:30, com o presbítero Levi Muniz. No áudio e vídeo, quem é?
10: Nosso irmão Ítalo Siqueira.
1: Sim.
10: É, ó, Gabriel Araújo.
1: Sim.
10: Levi Muniz. Thiago Santos. Pode. E na direção do programa, nosso Thiago, viu também, viu?
1: Eita, maravilha. Vamos que vamos, pegar o caminho da roça.
10: Vamos que vamos.
1: Eu não queria deixar
10: bora,
1: os
10: bora.
1: Ouvintes. Eu não queria deixar os ouvintes aqui. Ó,
10: que
1: é isso? Ah, que isso, rapaz. Mas, vamos ficar aqui com eles aqui. Vamos pegar o caminho da roça, não. Bora.

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7:33 na capital paranaense. Está no ar, a partir deste horário, mais uma edição do seu querido e amado programa A Voz da Libertação. Esse programa que leva até você as maravilhas de Cristo, as bênçãos de Deus, o que o Senhor opera nos cultos realizados pela Igreja Pentecostal Deus e Amor. Presidência Mundial, irmã Irene.

Estadual na rua Pedro Ivo, número 744, sobre os cuidados, pastor Júnior Rúbio. E nesta manhã, quem tem a grata e imensa satisfação de saudar todos os ouvintes com um bom dia, na paz de nosso Senhor Jesus Cristo, seu irmão Edmar dos Santos, locução também sonoplastia. Agradecendo o presbítero Valdeci, lá em Piraquara, nos transmissores.

segunda-feira, é segunda-feira, dia 25 de maio do ano 2026. É, ouvinte, segunda-feira chegando, mês de maio também já vai indo para o seu final daqui a pouco, né? Já termina mais um mês e vem aí o mês de junho, o mês 6, o mês do aniversário da nossa igreja pentecostal Deus é Amor. Estamos vivendo esta segunda-feira e para você estar ciente, já se passaram deste ano, olha só, hein? Olha quanto tempo. 145 dias. Nem parece, né, ouvintes? Mas é, 145 dias já se passaram de 2026. Restam para terminar o ano 220 dias. Daqui 220 dias já estaremos em 2020.

Vamos orar, ouvintes. Vamos clamar a Deus agora. Chame Jesus, chame por Ele. Ele é o teu socorro bem presente na hora da angústia. É Ele quem vai ao teu encontro nesta manhã para te abençoar, para honrar a tua fé. Confia no Senhor. Nada melhor do que você colocar a fé naquele que tudo pode fazer por você. Portanto, agora é momento de falar.

Queridos irmãos, recebam a paz de nosso Senhor e Salvador Jesus Cristo. Quem vos saúda é o seu irmão em Cristo, amigo e servidor, pastor Júnior Rúbio. Vamos orar a Deus, vamos clamar ao Senhor, vamos buscar a face do nosso poderoso Deus. Soberano Deus, maravilhoso e eterno Pai, é no santo nome de nosso Senhor e Salvador Jesus Cristo que nós entramos diante da tua presença, Senhor. Humilhados, estamos, ó Deus, aqui diante de ti, humildemente, ó Deus, pedindo a tua misericórdia, pedindo o teu perdão, a tua graça, Senhor. Clamamos, ó Deus, em favor dos nossos queridos irmãos ouvintes, dos internautas que estão nos ouvindo também através dos aplicativos da Super Rádio Curitiba. Deus Santo, Deus Poderoso, pedimos, ó Deus, para que a tua bênção, o milagre, a resposta, o impossível, o sobrenatural do Senhor desça sobre a vida de nossos ouvintes. Senhor, são tantas as necessidades, são tantas as situações, as circunstâncias que os teus filhos, que as tuas filhas estão enfrentando, ó Pai. Situações, ó Deus, que têm causado tristeza, angústia. Situações, ó Deus, que estão levando esta pessoa ao desespero, até mesmo pensando em desistir, Senhor. O Senhor é um Deus que restaura. O Senhor é um Deus que faz novas todas as coisas. Ó Pai amado, desde os altos céus, estende o teu braço forte agora, Senhor, para socorrer esta pessoa, este pai, esta mãe, este homem, esta mulher. Senhor, tu és o Deus da esperança, tu és o Deus especialista no impossível. Que a tua bênção, que o milagre, que a resposta, que a cura, Senhor, chegue para esta pessoa. Senhor, que o teu Espírito Santo convença este homem, esta mulher, para vir até a sua igreja, para buscar de ti, Senhor, para congregar conosco, ó Deus, pois os dias são maus, os dias são trabalhosos, e se não estivermos aos teus pés, se não estivermos orando, se não estivermos congregando, se não estivermos, ó Deus, buscando a santificação do corpo, da alma e do espírito, nós seremos tragados, engolidos pelo sistema, engolidos, ó Deus, pela fúria do inimigo. Mas nós cremos que o teu Espírito agora está trabalhando nestas vidas, nestes corações. Atenda o pedido deste irmão, atenda o pedido desta irmã. Abençoe as concentrações, os cultos, os eventos que estão sendo realizados na tua obra, Senhor. Que o teu nome seja glorificado, que o teu reino seja expandido. Sim, ó Pai, que a tua igreja seja edificada, Senhor. Em nome do Senhor Jesus, nós te pedimos, nós te adoramos, nós te agradecemos. Obrigado por tudo, Senhor, para a glória do teu nome. Em nome de Jesus. Amém.

a oração desta manhã com o pastor Júnior Rubio, orando pelos ouvintes, e a bênção do Senhor chegando na sua vida, tenho certeza, já a partir de agora.

agora 7:43. Não perca a hora, 7:43. 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Vamos juntos até o horário das 11 horas da manhã. Até as 11, nossa programação de Curitiba, para o ouvinte se alegrar também na presença do Senhor. E nesta segunda-feira, nós teremos aqui nossa sede, o culto de ensinamentos da Palavra de Deus. Hoje temos quatro horários, né? Temos o horário das 9, temos 12:00, 14:00, 19:00. E convidamos o ouvinte para estar conosco aqui, recebendo a bênção do Senhor. É verdade. E hoje, nesta segunda-feira, temos um culto também com o tema Em Busca do Renovo. É, ouvintes. Em Busca do Renovo é a campanha que está em prosseguimento, o povo recebendo a graça, o poder, e é o culto também doutrinário da Palavra de Deus. E lembramos que o pastor Júnior, pastor estadual, estará conosco em dois horários. Ele estará no altar às 9 horas da manhã e também estará no altar à noite às 19 horas. Então hoje o culto de ensinamentos, sendo que o pastor Júnior estará de manhã e à noite. Lembrando que também à noite temos a participação dos louvores, glorificando o nome do Senhor. Coral, banda, o grupo Louvor e Adoração. Então é hoje, a partir das 19 horas, o culto abençoado. E quem não puder vir à noite, estamos te convidando para de manhã, porque nesses dois horários, estamos prosseguindo aquelas mensagens sobre o arrebatamento da igreja, aquelas mensagens poderosas. E agora o pastor Júlio está falando sobre os frutos, né? Sobre os frutos do Espírito. Então, venha participar, venha ouvir estas mensagens.

0: e com certeza está edificando a nossa fé. Já tivemos a primeira segunda-feira de uma série de mensagens sobre o fruto do Espírito, né? E agora vamos ter a segunda mensagem desta série. Então são várias segundas-feiras, o ouvinte não pode perder nenhuma. Venha estar conosco hoje aqui na Igreja Pentecostal Deus é Amor. Então é a campanha poderosa em busca hoje do renovo e também o culto de ensinamentos. 7:46 agora.
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0: É, Deus tem algo novo para a sua vida. E tem mesmo, ouvinte. Então não fique em casa, não. Venha para a Igreja Pentecostal Deus de Amor. Venha alcançar a vitória do Senhor aqui na Rua Pedro Ivo 744, no centro de Curitiba. Igreja Pentecostal Deus de Amor. Estamos esperando por você, pela sua família. Não perca a benção. 9 da manhã, pastor Júnior Rúbio, no altar de Deus. Ele também à noite estará com os irmãos naquela série de mensagens que vai edificar a fé do ouvinte. Você que crê no arrebatamento, crê que também fará parte desse arrebatamento, você não pode perder essas mensagens gloriosas. Você que vai subir com Jesus, meu irmão, fica firme na fé, se prepare porque o dia está chegando. Não sei o dia nem a hora, mas ele está voltando e quem fizer parte do arrebatamento vai subir. Só quem fizer parte, os que fazem parte do arrebatamento sobe. E quem não fizer, irmão Edmar? É uma notícia triste, mas é lamentável, né? Aí vão ficar para, né, aí o sofrimento eterno, né? O sofrimento eterno, eterno, porque não vai acabar mais. Mas aqueles que subir com Jesus vai desfrutar do gozo eterno, da alegria, da felicidade de estar com Jesus Cristo. Esta é a realidade, viu, ouvintes? 7:50 da manhã, hora de Brasília.
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0: Muito bem, agora 7:50 na capital. Nós vamos para o bloco de notícias. Vamos agora para a informação precisa, né? E daqui a pouquinho nós voltamos com todos os ouvintes, com os avisos, com mais atividades da obra do Senhor. Então não desliga o teu rádio, não. Fique aqui na sintonia, porque voltamos na sequência com todos vocês.

0: A gente vai para mais informações aqui. Suco de laranja é aliado da saúde cardiovascular, aponta estudo. Nas mesas brasileiras, o suco de laranja marca presença no café da manhã, no almoço, no jantar, mas também tem se destacado aí nas bancadas de pesquisa mundo afora, mostrando o potencial em prol da saúde cardiovascular. Um dos trabalhos mais recentes publicados no periódico científico revela efeitos no controle da pressão arterial e ação anti-inflamatória. Os pesquisadores constataram impactos positivos em todos os parâmetros mencionados. Há evidências de que compostos da laranja melhorem a função endotelial, ou seja, contribuam para a elasticidade dos vasos. Festejado pelos altos teores de vitamina C, o fruto concentra outros componentes protetores. Oferece minerais como potássio, além de fibras e diversos compostos bioativos, destacam os nutricionistas. Então tem desde os carotenoides, que são pigmentos da ação antioxidante, até os flavonoides. A nariurtina também faz parte desse grupo e tem sido reconhecida pela capacidade antioxidante. Os flavonoides, que são compostos bioativos naturais, também têm ação anti-inflamatória. Os especialistas afirmam que, quando ingeridos pela dieta, ajudam a reduzir fatores de risco cardiometabólicos. Então, mesmo diante de tantos benefícios, exageros devem ser evitados. E não custa lembrar, né? Os efeitos benéficos observados na pesquisa só aparecem em um contexto saudável, com espaço para atividade física, bons hábitos de sono e uma alimentação balanceada como um todo. Refrigerante zero é saudável? Entenda os riscos por trás do mito. Olha, presentes nas prateleiras há mais de duas décadas, as versões sem açúcar dos refrigerantes seguem envoltas em dúvidas, desinformações e polêmicas. Embora populares entre quem busca reduzir a ingestão calórica, a ideia de que essas bebidas são completamente inofensivas e até aliadas do emagrecimento tem sido cada vez mais contestadas por especialistas e pesquisas científicas. Segundo pesquisas, a ingestão desse tipo de produto pode levar a uma disfunção metabólica no organismo ao ocasionar picos de glicose e insulina, comprometendo a saúde do órgão. E o fígado não é o único que pode sofrer. O consumo frequente dessas bebidas vem sendo relacionado a uma série de outros possíveis prejuízos ao organismo. Um outro ponto é a ausência de nutrientes. Refrigerantes não fornecem vitaminas, minerais ou compostos bioativos encontrados em alimentos naturais. Além disso, a presença deles na rotina alimentar pode acabar deslocando o consumo de alimentos mais nutritivos, comprometendo a qualidade geral da dieta. Com ou sem açúcar, os refrigerantes devem ser evitados, viu? Vale lembrar que não tem recomendação específica de ingestão no Guia Alimentar para a População Brasileira do Ministério da Saúde. Então, para quem busca reduzir o consumo dessas bebidas e reeducar o paladar, a dica é apostar em preparos naturais como águas saborizadas, chás gelados naturais e água de coco.
1: É, está aí a orientação. Tomar água de coco, seu Valdeci, que é bom, né? E água saborizada, é. É isso. São 7h55, hora de Brasília.
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1: Vamos juntos até às 11. A Igreja Deus é Amor tem milagres, tem, e eles vão acontecer. Claro. Aqui tem milagres todos os dias. Aqui Jesus manifesta o seu poder, a sua glória, a sua grandeza.
4: Arranca as enfermidades através.
1: Por isso eu convido você, sua família, para estar conosco em um dos cultos da Igreja Pentecostal Deus de Amor. Venha, venha, né, participar de um culto aqui Jesus está presente para operar, para realizar maravilhas, sinais, prodígios. Não fique de fora, não. Levante as mãos, receba a benção, como diz o hino da Cristina aí, ó.
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1: O Deus de milagre.
4: Deus de milagre.
1: Ele está aqui.
4: Está aqui.
1: Sim, o Deus dos milagres que opera sinais vai realizar maravilhas também na sua vida. Não fique de fora, não. Receba a tua bênção comparecendo ainda hoje.

você também nos fazer uma visita? Não ainda? Então anote, ó. Nós estamos aqui na rua Pedro Ivo, número 744. Rua Pedro Ivo, 744, centro de Curitiba. Esse é o endereço que todo mundo conhece, né? E pode estar conosco, nos fazendo uma visita ainda hoje para receber a tua bênção, a tua vitória. Não paga nada não, viu? Fique em paz. Aqui você recebe a bênção gratuitamente, o milagre gratuitamente do Senhor Jesus e sai daqui abençoado com toda certeza. É porque a mão do poderoso Deus é quem vai fazer a diferença.

0: Que Deus possa abençoar o ouvinte. E estamos esperando por você e toda a sua querida família.
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0: Horas e 59 minutos. 7:59 no horário de Brasília. Bom, ouvintes, nós vamos agora colocar uma pausa na programação local, porque nós vamos entrar agora em rede com o Estúdio C. Vamos ficar alguns minutos com o som de lá, né? E assim que terminar a programação de São Paulo, assim que encerrar a rede, eu volto com vocês para dar sequência ao programa aqui de Curitiba. Então você não desliga o teu rádio, não, fique aqui. Vamos ficar por meia hora mais ou menos, né? Com o som direto agora da sede mundial. Mas daqui a pouco nós voltaremos com alegria para darmos sequência ao nosso programa aqui da nossa Cidade Sorriso. Então que Deus abençoe você que está com o rádio ligado, o ouvinte que está pela internet também, pelos aplicativos, muito obrigado. E lembrando, hein, que nós agora temos também o nosso site, né? É o site superradiodecuritiba.com.br. superradiodecuritiba.com.br. É, você pode nos ouvir lá pelo nosso site também e dar uma passeada por lá, conhecer o nosso site, tá bom? Que Deus te abençoe!
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0: Na sequência, o presbítero Levi Muniz vai comunicar com os ouvintes e ficar com vocês aí no período que estivermos em rede. Deus abençoe.
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7: De maio está chegando, nós vamos ter um culto especial em todas as nossas igrejas Deus de Amor aqui do Brasil e no exterior. Preste atenção, é o culto Me Aquecendo no Rebanho. É um culto onde nós vamos receber os membros que deixaram o nosso ministério, seja pastor, seja cooperador, seja membro. Esse dia é o dia para você retornar à Igreja Deus de Amor. Não estou falando aos desviados. É claro que desviado pode voltar, mas esse dia é específico para as pessoas que deixaram o nosso ministério. Talvez porque foram maltratados ou porque aconteceu alguma coisa na congregação. Inclusive, eu estava lendo em pesquisas que a maioria das pessoas deixa a congregação por falta de um relacionamento bom, uma palavra que aferiu, um relacionamento que não deu certo entre duas pessoas ali da congregação e houve um desentendimento e a pessoa sai. A pessoa não quer congregar mais. E Satanás se aproveita dessa oportunidade e começa a esfriar essa pessoa. Ela não vai mais à igreja. Ah, eu não vou mais lá porque aquela pessoa falou assim de mim. Ah, aquela pessoa me olhou feio. Ah, o pastor não me deu oportunidade. Ah, o pastor não me atendeu. Gente, isso é tão pequeno em relação à nossa salvação. É claro que não é indo para a igreja que você vai ser salvo, mas faz parte da sua fé, faz parte da caminhada cristã, é necessário congregar. Agora, se a gente for olhar pessoas que falam mal da gente, pessoas que não aceitam a nossa opinião, a nossa postura, a maneira que a gente penteia o cabelo, ou que a gente coloca o sapato, ou que a gente... A nossa opinião em relação a tantas coisas, a gente não congrega em lugar nenhum, porque sempre haverá situações assim. Por que você não deixa o trabalho? Tem gente falando mal de você lá. Por que que você não deixa a escola? Tem gente lá que você também tem uma discussão. Mas deixa a igreja, que é muito mais fácil, não é verdade? Então, preste atenção. Deus está dando essa oportunidade, não é uma igreja em si que está te dando oportunidade de você regressar. Você não foi para o mundo, mas está em casa ferido. Quem que ganha com isso? Você está só perdendo. A sua alma está enfraquecida, você está fraco na fé, você está triste. A sua alma está necessitada de alimento. Então chegou a oportunidade. Anote aí, dia 31 de maio, às 15 horas, em todas as nossas igrejas do Brasil e do mundo, haverá este culto me aquecendo no rebanho. 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Você está frio. 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Estamos aqui para receber vocês de braços abertos. Não é uma frase de efeito. Não é uma frase de jargão. Não, nós queremos que você volte a congregar conosco. Você que deixou a congregação, você que era obreiro da nossa igreja, volte. 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
6: 8:05. Bom dia para você que nos acompanha na maior rede de rádios do Brasil. Rádio Deus é Amor. Presbítero Levi Muniz comunicando com você nesta manhã. Hoje é dia 25 de maio do ano de 2025. Deus abençoe você que está em casa, Deus abençoe você que está no seu local de trabalho, Deus abençoe você que está em qualquer lugar acompanhando aí a maior rede de rádios do Brasil. Levi Muniz dizendo a você que Deus te abençoe e que este dia seja um dia de vitória.
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6: É isso aí, Márcio. Vamos atualizar a temperatura no Brasil. É, vamos começar por São Paulo, a capital dos bandeirantes. Olha só, hoje São Paulo tem um dia ameno e chuvoso, com termômetros oscilando entre a mínima de 14 e a máxima de 23. Amanhã é marcada por muitas nuvens e algumas pancadas de chuva que podem se estender de forma leve e moderada durante o período da tarde. À noite, a nebulosidade persiste, mas a chuva vai cessar, tá certo? No momento, estamos com 16 graus aqui no centro da capital paulista. Vamos dar uma olhadinha em Belém, o berço do pentecostalismo. Neste momento, em Belém, capital do estado do Pará, 26 graus e a máxima prevista é de 30. Rio Branco, no Acre, tem 25, a máxima é de 30, sem previsão de chuvas. Vamos dar uma olhadinha em Boa Vista, lá em Roraima. Neste momento, 24 graus e 25 milímetros de chuva. Tá chovendo lá em Boa Vista, capital do estado de Roraima. Vamos dar uma olhadinha em Recife, capital do Pernambuco. 26 graus em Recife e a máxima prevista é de 32 graus. Em Fortaleza, belíssima Fortaleza, tem 27 e a máxima é de 31 graus. Vamos dar uma olhadinha também em Campo Grande, no MS. Neste momento, estamos com 24 graus, a máxima prevista é de 27 graus em Campo Grande. O Rio de Janeiro tem 22 e a máxima de 26 graus na capital carioca. Vamos dar uma olhadinha em Cuiabá. Cuiabá tá esquentando, 24 agora, vai chegar aos 32 graus, sem previsão de chuva no dia de hoje. Eu estou olhando aqui, vendo Curitiba. Curitiba tem 15 graus, a máxima prevista é de 18, e Florianópolis tem 17 graus em Florianópolis, a máxima prevista é de 21. Porto Alegre tem 14, a máxima de 21 graus na capital gaúcha. Informações do tempo, da Climatempo para a Rádio Deus e Amor, 8:08. Bom dia!
8: Olá, meus irmãos, eu sou Oswaldo de Araraquara e quero deixar uma palavra do Senhor, um versículo bíblico que se encontra no livro de Efésios, capítulo 1, versículo 3. Que Deus abençoe a todos e eu estou sempre ligado no programa Voz da Libertação. Forte abraço.
9: Olá, paz do Senhor Jesus, sou a sua irmã em Cristo, Zélia, daqui de Paraty. Ouço todos os dias o programa Voz da Libertação. É muito maravilhoso que o Senhor Jesus possa salvar, libertar. Fica um versículo da palavra de Deus. Vinde a mim todos vós que estáis cansados e oprimidos, que eu vos aliviarei. Se você está cansado, está oprimido, está enfermo, vai ao Senhor Jesus, procura uma igreja pentecostal, Deus é amor, que ali estará o seu milagre, a sua cura, a sua libertação. Fiquem todos na paz. O Senhor Jesus é sua irmã em Cristo, Zélia Conceição, daqui de Paraty.
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0: Na capital paulista, gente, é isso aí, ó. Igreja Pentecostal Deus e Amor comemorando 64 anos. A gente ouve aí a voz do nosso saudoso missionário, né? E lembrando que a igreja está completando 64 anos, gente. Ó, 13 e 14 de junho, não tem outro lugar não, hein? Não tem outro lugar, é todo mundo na sede mundial. É, organize aí, se organize para vir, dá um jeito, vem pra sede. Você que é do norte, você que é do sul, você que é do leste, você que é do oeste, você que é da Bahia, você que é de Salvador, você que é do Rio Grande do Sul, do Rio Grande do Norte, de Santa Catarina, do Pará, do Maranhão, você que é da cidade do México, é, você que é de qualquer lugar do mundo, venha para a Igreja Deus e Amor comemorar 64 anos deste ministério. E no domingo pela manhã nós vamos ter aí o lançamento do Ministério de Intercessão Global. É o lançamento do Ministério de Intercessão Global, que vai acontecer no domingo, dia 14, às 10 da manhã, aqui na sede mundial, com a presença da nossa querida irmã evangelista Maria Lorena, ela que vai liderar este Ministério de Intercessão Global aqui da Igreja Pentecostal Deus e Amor. Então, gente, não percam, a Igreja Deus e Amor está em marcha acelerada rumo à vitória. Estamos aí levando a palavra de Deus, levando o Evangelho, anunciando que Jesus Cristo salva, que Jesus Cristo cura, que Jesus Cristo batiza com o Espírito Santo, que Jesus Cristo em breve voltará, que Jesus Cristo é o mesmo ontem, hoje e será eternamente. Gente, Igreja Pentecostal Deus e Amor, somos mais que uma igreja, uma família, e aguardamos por você aqui no Templo da Glória de Deus. Sabe que dia? No próximo dia 13 e também no dia 14 de junho.
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1: A paz do Senhor Jesus Cristo, amados irmãos e ouvintes do programa Voz da Libertação. Quem vos cumprimenta é o seu irmão em Cristo, Paulo Roberto. Graças a Deus, até aqui nos ajudou o Senhor. Eu lembro muito bem quando eu cheguei na igreja pentecostal Deus e Amor, no ano de 2001, estava oprimido, precisando de Deus, sem planos para a minha vida, pois estava completamente destruída pelos vícios. E minha esposa me convidou para visitar a igreja Deus e Amor. E pela primeira vez, quando eu entrei na igreja Deus e Amor, no dia 27 de junho de 2001, naquela noite Deus transformou a minha vida. Eu cheguei na igreja e o pastor pediu para fazer uma oração. E todos ficamos de pé. E Deus derramou a sua glória sobre a minha vida naquele dia, transformando a minha vida, me libertando e ainda me batizando com o Espírito Santo. Graças a Deus, hoje estou firme com Jesus, sou dirigente da igreja pentecostal Deus e Amor. Parabéns, igreja Deus e Amor, ganhando almas para o reino de Deus. Parabéns, povo de Deus. Parabéns, diretoria, pastores, obreiros, membros e todos que fazem parte deste ministério revelado por Deus. Parabéns, família Deus e Amor.
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2: São 8:16, 8:16. Nós vamos neste momento fazer a oração da gratidão. Sei que tem muita gente aguardando o momento da oração. A Bíblia diz no livro de 2 Crônicas, capítulo 20, versículo 4, Judá se congregou para pedir socorro ao Senhor. Também de todas as cidades de Judá veio gente para buscar ao Senhor. Versículo 13 disse: todo Judá estava em pé diante do Senhor, como também as suas crianças, as suas mulheres e os seus filhos. Então veio o Espírito do Senhor no meio da congregação sobre Jaziel, filho de Zacarias, filho de Benania, e disse: dai ouvidos todos Judá e vós moradores de Jerusalém, ó o rei e o rei Josafá e todos vós. Assim diz o Senhor: não temais, nem vos assusteis por causa desta grande multidão, pois a peleja não é vossa, mas de Deus. Louvado seja o nome do Senhor. É interessante que no momento da adversidade, no momento da luta, a Bíblia diz que toda ajudar, toda a congregação se pôs em pé diante do Senhor. E de todas as cidades de Judá veio gente para buscar ao Senhor. Aleluia. E o Senhor deu vitória ao rei Josafá, deu vitória ao povo de Judá e ao povo de Israel. Então, neste momento, nós vamos fazer como aqueles nossos irmãos do passado fizeram: buscar a face do Senhor. Onde você estiver, vamos clamar, vamos buscar ao Senhor, e o Senhor nos responderá.
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2: Nosso Deus, Pai de amor, Pai de bondade, Pai de misericórdia, mais uma vez, Senhor, nós nos colocamos na Tua santa e gloriosa presença. Te louvamos, ó Pai, porque o Senhor nos dá a oportunidade de, através da rádio, falar do Teu amor, falar da Tua bondade, falar do Senhor. Te louvamos porque o Senhor tem sido bom e fiel para com as nossas vidas, e o Senhor tem nos fortalecido com a força do Seu poder. Pai, obrigado, Pai, pelo privilégio de, através destas emissoras, falar do Teu amor, falar da Tua bondade, da Tua misericórdia. Obrigado, Senhor, porque até aqui o Senhor tem estado conosco. Obrigado, Pai, pelas bênçãos recebidas, tantas bênçãos, tantas vitórias alcançadas, tantos livramentos que o Senhor tem nos dado. Obrigado, Pai, porque o Senhor é o nosso refúgio, a nossa fortaleza, o socorro bem presente na angústia e também na adversidade. Meu Pai querido, quebra agora, Senhor, todas as correntes de Satanás. Quebra agora, Senhor, todas as cadeias, todos os grilhões, todas as amarras. Senhor, tudo aquilo que Satanás preparou contra esta casa, contra esta família, tudo aquilo que Satanás preparou para perturbar, ah, Senhor, a vida desta pessoa, meu Deus, que este dia, Senhor, seja um dia de bênçãos e vitórias. Que este dia, Senhor, nós possamos ter a maturidade de sermos filhos de Deus, de sermos homens e mulheres que glorificam e exaltam o Teu santo nome. Senhor, abençoe as nossas casas, abençoe as nossas famílias, abençoe, Pai, os nossos obreiros, as nossas obreiras, os nossos jovens, abençoe, Senhor, os nossos adolescentes, abençoe, Senhor, todos aqueles que ao redor da terra proclamam a Tua palavra e aqueles que nesta manhã estão sintonizados com a rádio Deus é Amor. Pai, Tu és o Deus que trabalha por nós. Tu és o Deus que muda a história. Tu és o Deus que sempre está do nosso lado. O Senhor é o nosso refúgio. O Senhor é a nossa fortaleza. O Senhor é o nosso socorro. O Senhor é aquele que visita nossas vidas. Meu Pai querido, olha para este ouvinte enfermo, Pai. Quantas pessoas enfermas, ó Deus, que estão nesta manhã buscando a cura. Oh, meu Deus, traga cura para esta casa, traga cura para esta família. Quantas pessoas, meu Pai, que nesta manhã estão aflitas e desiludidas, angustiadas. Ah, meu Deus e meu Pai, estão perturbadas por causa do problema, por causa da luta, por causa da dificuldade. Senhor, meu Deus e meu Pai, olha para os nossos ouvintes. Olha para os nossos internautas. Senhor, olha para aqueles que nesta manhã estão precisando de um socorro do Senhor. Estão precisando de um alívio para o seu sofrimento. Senhor, meu Deus e meu Pai, olha para aquele que nesta manhã está precisando de um alívio para a sua dor, para a dificuldade que está enfrentando. Senhor, eu te peço em favor das nossas crianças, visita as nossas crianças, Pai. Ó, meu Deus, eu oro pelas mulheres, eu oro, Senhor, pelos adolescentes, eu oro, Senhor, pelos idosos. Meu Pai querido, meu Pai maravilhoso, visita o teu povo nesta manhã, Senhor. Abençoe, Senhor, as nossas obreiras, os obreiros da tua seara. Meu Deus, aqueles que neste dia estão vivendo a dor do luto. Ó, meu Pai, como é difícil a dor do luto, Senhor. Pai, passa o bálsamo neste coração e nesta vida. Senhor, esta pessoa que recebeu um diagnóstico e o diagnóstico diz que não tem jeito para esta situação aflitiva e desesperadora. Ah, meu Pai, o Senhor levou sobre si todas as nossas dores e nós agora colocamos diante do Senhor esta dor, este sofrimento. Senhor, liberta, liberta das drogas, liberta da bebida alcoólica. Senhor, liberta do vício do cigarro. Ah, meu Deus e meu Pai, do vício da pornografia, do vício dos jogos ilícitos. Senhor, meu Deus, que esta pessoa seja liberta pelo teu poder e pela tua graça. Meu Deus, desperta os pastores para a pregação da tua palavra. Desperta os teus pastores, ó Pai, para a ministração coerente da tua palavra, para que possamos, ó Pai, através da tua palavra, viver uma vida que agrada ao Senhor. A tua palavra diz que o justo viverá da fé, e se ele recuar, a alma do Senhor não tem prazer nele. Nos ajuda, Senhor, a ter fé. Nos ajuda, Senhor, a viver o Evangelho. Ah, meu Deus e meu Pai, eu oro por este irmão que está pensando em parar, em desistir, em fracassar, em sair da tua presença por causa de tanta luta, por causa de tanta prova, por causa de tanta dificuldade que esta pessoa está enfrentando. Mas agora, meu Pai, eu sei que o Senhor está trabalhando em prol desta vida, em prol desta casa, em prol desta família, e eu sei que o Senhor já está dando vitória para este lar e para esta família. Pai, abençoe aqueles que nesta manhã estão sofrendo na dor. Oh, meu Pai, em nome de Jesus, Senhor, faça cessar as dores, meu Pai, faça cessar as dores. Senhor, esta pessoa que nesta manhã precisa de uma porta aberta, esta pessoa que daqui a pouquinho vai sair da sua casa à procura de um trabalho, à procura de um emprego. Ah, Senhor, esta pessoa que está disparando currículos desde as primeiras horas da manhã, esta pessoa, meu Deus, que está preocupada porque tem contas a pagar e não tem dinheiro. Oh, meu Deus, entra com providência. Senhor, nós apresentamos todos nas tuas mãos, apresentamos a tua igreja. Senhor, abençoe a igreja. Deus é amor, abençoe cada pastor, cada presbítero, cada diácono, meu Deus e meu Pai, cada evangelista, Pai, que todos sejam cheios da tua presença e glorifiquem e exaltem o teu santo nome. Fica conosco, continua com os nossos ouvintes e a ti, Senhor, damos a honra, a ti, Senhor, a glória e o louvor para todo sempre. Em nome de Jesus, amém e amém, Senhor Jesus.

0: 7 minutos. Preciso de ti. Cristina Santana louvando a Deus aqui na Rádio Deus é Amor, 8:27. Deus abençoe a sua casa, Deus abençoe a sua família, que esta manhã seja uma manhã de vitória e que você esteja bem, né? Na presença do Senhor, porque na presença do Senhor há abundância de alegria. A nossa irmã Débora Miranda vem chegando, ô Márcio, para falar sobre o crente e a temperança. É o projeto Eu e Mais Um, que chega agora para você. Vamos acompanhar? Vamos lá. Débora Miranda aqui na Rádio Deus e Amor. Bom dia.
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2: Está no ar Espaço Eu e Mais Um, 5 minutos, onde nós nos concentramos, estudamos um pouquinho da palavra de Deus. Quero me apresentar, sou Débora Miranda, estou aqui todos os dias e já lhes cumprimento com a paz do Senhor Jesus. Estamos falando esta semana sobre os frutos do Espírito que o crente deve produzir quando ele aceitou Jesus. E a partir de então, o Espírito Santo de Deus lhe faz produzir estes frutos. Estamos falando dos frutos do Espírito Santo, tendo a necessidade de nós controlarmos as nossas palavras, as nossas ações. Eu contei a história dos 4 jovens judeus que, através das suas atitudes, eles mostraram ao rei que eles realmente tinham esse autocontrole em suas vidas, em suas palavras, e eles então foram vencedores no final da história. Outro exemplo de temperança no Antigo Testamento está registrado em Jeremias, capítulo 35, versículos 1-8. Nós lemos que os judeus, eles não obedeciam a palavra de Deus transmitida pelo profeta Jeremias. Então o Senhor Deus resolveu mostrar aos israelitas do sul que havia um povo no meio deles muito mais digno, pois honrava um preceito estabelecido por Jonadab, que era filho de Recabe. E o profeta, dirigido pelo Espírito Santo, ele convidou os líderes dos recabitas a visitarem o templo. E naquele recinto sagrado, lhes ofereceu vinho. E qual foi a atitude daqueles líderes? Eles disseram: não beberemos. Não beberemos vinho, porque Jonadab, filho de Recabe, nosso pai, nos ordenou dizendo: nunca bebereis vinho, nem vós, nem vossos filhos. Obedecemos então a voz de Jonadab, filho de Recabe, nosso pai, em tudo quanto nos ordenou. Vejam, ouvintes, que esta é mais uma prova real da temperança, do domínio próprio, de um povo que cumpre à risca os mandamentos de um de seus ancestrais, os preceitos de um de seus ancestrais. Vejam que os crentes devem ter força de vontade, com a ajuda do Espírito Santo, para vencer as tentações e suplantar os desejos da carne. Este domínio próprio em ação chama-se temperança. O crente deve sempre se ocupar com coisas boas. E a melhor terapia é cantar hinos evangélicos, ler a palavra de Deus, estudá-la, visitar os novos convertidos, desviados, enfermos, presidiários. Vejam que a palavra de Deus também nos recomenda que nós devemos fugir da aparência do mal. Só assim nós vamos vencer as tentações e manteremos a nossa sobriedade. Onde você estiver, seja no seu trabalho, na faculdade, no ônibus, na igreja, pense nas coisas de Deus e viva como Jesus viveu vitoriosamente.
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2: Na próxima programação a gente vai falar da necessidade de autocontrole nos pensamentos. Por enquanto nós vamos deixando aqui um WhatsApp para você entrar em contato e tirar suas dúvidas, ou até mesmo pedir ajuda de um discipulador. Você que acabou de aceitar Jesus e não tem esta ajuda, estaremos entrando em contato com o pastor mais perto da sua casa, da Igreja Deus Amor, mais próxima à sua residência, para lhe apoiar. O nosso WhatsApp é 98292-3392. Aguardamos, então, a sua mensagem. Fiquem na paz do Senhor. Se despede, Débora Miranda.
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8: Agora 8 horas e 36 minutos.

bem, são 8h38 agora na capital, 8h38. Eu lembro ao ouvinte de casa que as portas da nossa igreja Deus de Amor já estão abertas para que você venha receber a bênção de Cristo hoje, hoje, nesta segunda-feira, hoje, neste dia abençoado por Deus. Tem bênçãos aqui te esperando, viu, ouvinte? Tem bênçãos de Deus aqui para você e sua família. A nossa sede está na rua Pedro Ivo, número 744, Igreja Pentecostal Deus de Amor. Hoje teremos culto logo mais às 9 da manhã, também ao meio-dia,

0: ouvinte de casa que está na escuta, você que está em casa, no trabalho, enfim. Olha, convidar você para hoje, mais uma vez, ouvir a palavra de Deus, para mais uma vez se alegrar conosco aqui na casa do Senhor. Sabia que na casa do Senhor você tem motivos para se alegrar? Porque a presença do Senhor é presente aqui na vida das pessoas, né? A presença de Deus é verdadeira na vida daqueles que comparecem na igreja. Quando a gente fala que a igreja do Senhor não é quatro paredes, não são quatro, né, paredes, não, mas é a minha irmã, o meu irmão, eu, nós somos a igreja do Senhor, né? Então, quando a gente fala, vem a igreja do Senhor, é porque você é a igreja. E é em você que o Senhor vai habitar, é em você que o Senhor vai fazer maravilhas, vai alegrar o coração. Então, ouvinte, vamos se reunir. Igreja de Deus se reúne. Igreja de Deus é aquela igreja que está unida, unida aqui no templo, se alegrando, dando glórias, não é verdade? É. Então, ouvinte, convidamos você para unir-se a nós em mais um dia de graça, mais um dia de poder, mais um dia em que a palavra do Senhor vai falar aos nossos corações. Daqui a pouquinho, às 9 horas da manhã, já o primeiro culto desse dia. Agora são 8:41. Então, daqui 19 minutos, começa oficialmente o culto. Mas você acredita que o povo já está em oração? Se nós abrirmos o som aqui lá do altar, já temos aqui o som da oração, ó.
1: Locais das igrejas, locais, abençoa, Senhor, os responsáveis centrais.
0: Já o pastor Wellington está orando.
1: Estaduais. Oh, meu
0: Deus. Já está buscando a Deus nesta manhã.
1: A obra é do Senhor, a obra é do Senhor.
0: É, maravilha, maravilha. Então o povo já está orando, a igreja já está orando. Mas, irmão, o culto não começa 9? Sim, começa. Só que o povo já começa a orar antes. A igreja sempre esteve em oração antes dos eventos. Sempre acontece, né? Antes de começar o culto, no horário aqui anunciado, já temos oração. Os irmãos já estão ali buscando, já estão clamando para que o Senhor venha abençoar. E o Senhor abençoa mesmo, amigos. O Senhor abençoa mesmo. A igreja se reunindo em oração, aí acontecem os milagres, Deus trabalha, o renovo também acontece na hora do culto, enfim, tudo com oração tem a aprovação de Deus. Então vem para cá, venha nesta manhã adorar a Deus, 9 horas, o primeiro horário, logo mais com a presença do pastor Júnior Rúbio, que vai pregar a palavra de Deus, que vai orar em favor de todos nesta manhã de gratidão, manhã na presença do Senhor. É amanhã também do renovo de Deus para as suas vidas.

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1: 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Deus tem algo novo para a sua vida.
2: Verdade, ouvinte. Deus tem algo novo para a sua vida. Venha, venha nesta manhã, venha nesta tarde ou nesta noite receber algo novo de Deus para a sua vida.

Guadalupe, onde está nossa igreja pentecostal Deus é Amor. É hoje o dia abençoado por Deus para você receber a mensagem de Cristo ao seu coração, para você também adorar a Cristo Jesus conosco.

0: que você não perde o compromisso. Vamos seguindo, agora ouvindo milagres que Deus tem operado, mas eu quero já deixar aqui o número do WhatsApp para que o nosso ouvinte possa entrar em contato conosco, possa também nos ajudar a conduzir a programação, né? Como assim? Você contar um testemunho, você pode pedir um louvor para nós tocarmos nesta manhã, você pode interagir, fazer o seu pedido de oração, fique à vontade, a programação está no ar, o ouvinte, né, que está nos acompanhando, é o nosso convidado, né, para adorar a Deus conosco nesta manhã, para fazer parte de um culto no lar também, tá certo? Fique ligadinho, inclusive aos ouvintes que estão longe, estão distante, nos ouvindo em outros estados do Brasil, em outras cidades, eu quero lembrar que a programação vai até às 11, mas você sempre ouve aqui uma palavra de fé, você ouve aqui testemunhos vibrantes, é verdade, temos alguns dias que transmitimos também o culto no lar. Não é o caso hoje, porque hoje não teremos transmissão, né? Às 10 hoje não tem. Mas, por exemplo, na quarta nós temos, na sexta-feira temos transmissão do culto de manhã. Então você pode, ouvintes, estar adorando a Deus conosco. Sim, tá certo? Através do louvor, através aí de ouvir o testemunho, Deus vai edificar a tua fé. E 48 na capital do estado do Paraná. Então fica aqui o nosso convite para o senhor, para a senhora, para toda a amada audiência que nos escuta nesta manhã de segunda-feira, para você estar na casa do Pai. Na casa do Pai tem alegria com abundância, tem fartura de bênçãos. Vem para cá. O endereço você já sabe, você já conhece, Rua Pedro Ivo, 744, centro da cidade de Curitiba. Vamos agora com o Conte a Benção, então. Vamos ouvir alguns relatos de pessoas curadas, abençoadas, pessoas que felizes contam as bênçãos recebidas. Vamos lá? Tem um testemunho da Cíntia que conseguiu o emprego dos seus sonhos. Olha que bênção. Vamos ouvir o testemunho então da nossa irmã.
1: Me chamo Cíntia, moro em Alto Biguaçu. Meu testemunho hoje é que Deus abriu as portas de um emprego tão sonhado, um emprego que já vivia pedindo a Ele há tempos, e há poucos tempos o Senhor Jesus me concedeu essa bênção. Meu emprego dos sonhos, aonde eu queria trabalhar, Deus me colocou, e eu sou muito grata, muita oração, muito jejum, e isso que digo que se chama fé. E quando a gente tem fé, ora e jejua, Deus faz acontecer. Gratidão sempre, meu Deus, por tudo que o Senhor tem feito de bom na minha vida até hoje. E esse é o meu testemunho para todos os ouvintes da Igreja Deus e Amor. A paz do Senhor, fiquem com Deus.
0: Amém. Deus abençoe a irmã Cíntia pela bênção contada, né? Pelo milagre do emprego, emprego dos sonhos dela. E Deus realizou o sonho da Cíntia, tá vendo? Maravilha. É, Deus trabalha, né, gente? Deus trabalha. 8h51, agora vamos ao testemunho, para a glória de Deus, da Rosane, que foi curada de hepatite B. Jesus cura a hepatite também, ouvintes. Você que está ouvindo o programa, saiba que, seja qualquer o tipo de doença, Jesus cura, Ele opera milagres. Ouça o testemunho da nossa irmã.
2: Sou Rosane de Alvorada. O meu testemunho é para aumentar a fé das pessoas. Eu tenho hepatite B. Eu fui no médico, fiz exame, deu lá em cima meu exame. Aí eu fiquei preocupada, né? O médico também. Rosane, vamos fazer de novo o exame, porque 6 meses atrás estava bem, estava bem.

0: bem baixo e de repente agora subiu, vamos fazer. O médico fez novos exames, mandou eu fazer novos exames, eu fiz. Quando eu fiz, veio o resultado, eu fiquei apavorada, porque eu vi ali, é por número, né? Eu vi 3 mil e pouco, de que a carga viral minha tinha subido para 3 mil e pouco. Ah, fiquei apavorada. Mas confiando em Deus, né? Aí eu fiz novamente. Mas quando eu tava com o exame aqui dentro de casa, eu fiz um voto com Deus. E pra glória de Deus, eu fui no médico e o médico disse pra mim, Rosane, baixou bastante tua hepatite. Baixou bastante, carga viral baixou, tava com 1 milhão, só tá com 3 mil. Então é uma bênção de Deus, né? Eu só tenho a agradecer. As pessoas têm que fazer voto porque Deus ouve, sim. Deus ouve a gente e ele é maravilhoso. Sou Rosane, Rio Grande do Sul, Alvorada.
1: Uma Rosane lá de Alvorada, Rio Grande do Sul, contando o testemunho dela, curada da hepatite B. É, Jesus é bom demais. Ouvintes, o que Jesus não pode fazer? O que ele não pode curar? Qual tipo de enfermidade que ele não possa sanar? Ele pode curar, ele pode operar. Aquela enfermidade que jamais há solução para o ser humano, que é um exemplo, a AIDS. A AIDS não tem cura, mas Jesus cura. O câncer não tem cura, mas operando Deus, quem impedirá? É verdade. Então, aqui as pessoas estão sendo curadas divinamente. Maravilhoso esse testemunho aí da nossa irmã, que aumenta a fé, que coloca a fé no coração das pessoas que estão ouvindo em casa. Não é hepatite o teu problema, mas pode ser outra enfermidade. Seja qual for ela, Jesus cura com toda certeza.

0: O Ivanoldo está aqui conosco já nesta manhã, né? Pedindo oração. Mãe Ivanoldo, Deus abençoe a sua participação. O Anderson também está aqui conosco lá da Lapa, né? Lá da Lapa, Paraná. Ele está pedindo oração pelo filho Leonardo. Vamos orar pelo Leonardo Soares de Assis. Ele está preso, né, lá em Piraquara, e o papai está pedindo oração aqui. Tá bom, irmão Anderson? Vamos orar, tá bom? Deus abençoe em nome de Jesus. Tem mais participações aqui dos ouvintes. Temos a irmã Maria José, está aqui participando do programa. Paz do Senhor, irmã Maria José.
1: Bom dia.
0: Feira. Tá aí, ó, ela dando um bom dia, escuta de novo.
1: Bom dia, ótima segunda-feira.
0: Eita, glória, tá abençoada a nossa irmã Maria, tá lá feliz da vida, já desejando um bom dia, né? Pedro Paulo, tá ouvindo o programa também lá em Piraquara. Valeu, irmão Pedro, obrigado pela participação. Vamos lá, ouvintes, queremos aqui que você participe também, viu? Estamos aqui para receber a sua mensagem nesta manhã, tá? Isso aí. Vamos lá, 987474513. O Manuel Ramos está conosco aqui, ó. Manuel Ramos, lá de Rio Brilhante, está ouvindo o programa. A paz do Senhor Jesus. Irmão Edmar e a todos, amém. Nosso obrigado, irmão Manuel, que está acompanhando aqui o programa A Voz da Libertação. Faça como o irmão Manuel, manda também a sua mensagem. Fabiano também está aqui ouvindo lá na Fazenda Rio Grande. Ele está aqui participando também e está pedindo oração para a mãe, né? Isso, estamos orando em nome de Jesus pela mãe dele também, em nome de Jesus. Gisele de Guarapuava, está aqui o nome Gisele Guarapuava. Então vai aqui a oração também para a mamãe dela, né? Está pedindo oração aqui para a mãe. Amém, mãe Gisele? Vamos orar, tá bom? Deus vai visitar sua mãe também, em nome de Jesus. Os ouvintes interagindo aqui nesta manhã. A Edivânia também está mandando mensagem. Cerro Azul. E vamos orar pelo Otaciano, que é o pai da nossa irmã. E a mãe Marilei. Diz que os pais não estão bem de saúde. Estaremos orando. Tá bom, irmã Edivânia? Deus abençoe. Vamos lá, mais participações chegando. Vamos participar, ouvintes. Vamos lá, interagir conosco. Oito horas e 58 minutos, 8:58. 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

ouvintes para hoje estar conosco aí numa igreja Deus de Amor próxima da sua casa. Você que está me ouvindo aí no interior do estado, você que está nos ouvindo nas cidades do Paraná, Santa Catarina, Rio Grande do Sul, procure a igreja Deus de Amor, a mais próxima de você, para que você também possa receber uma grande bênção da parte de Cristo Jesus. Hoje temos cultos nas nossas igrejas, então você é convidado especial para procurar ainda hoje uma igreja pentecostal Deus de Amor. Tem aí na tua cidade sim, esta igreja aberta. E o milagre é Jesus quem garante. A bênção é Cristo quem te dará com certeza no dia.

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4: Conferindo comigo. 9 horas da manhã.
2: 9 horas.
4: Agora é hora de notícias. 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Vamos ao bloco de notícias e voltamos na sequência. Bom dia.
0: E vamos ao momento de informação aqui na Rádio Deus é Amor. Evite ser fisgado. Dicas para reconhecer um e-mail falso. Os golpes utilizando e-mails falsos estão entre os mais comuns, seja instalando programas maliciosos em seu computador ou levando você a sites falsos. O objetivo dos golpistas é sempre o mesmo: roubar os seus dados pessoais e bancários. Algumas dicas para evitar ser vítima desses golpes são: conferir o nome do remetente. Então, sempre confira se o nome da instituição corresponde ao endereço de e-mail ou se o site após o arroba é o oficial da instituição. O texto tem erros de português. Não é comum que grandes empresas enviem e-mails com erros de português ou erros de concordância grosseiros em excesso. O logotipo da empresa está deformado ou dessocado. Como golpistas retiram as informações da internet, eles não têm acesso aos logotipos corretos ou à forma certa de utilizá-los. Por isso, é bem comum que e-mails falsos tenham logotipos deformados ou em baixa qualidade. A mensagem é muito urgente. E-mails falsos geralmente solicitam que você confirme de forma urgente informações pessoais ou que clique agora em algum link para resolver uma pendência. Sempre confirme com o gerente da sua conta se isso é mesmo necessário. Aplicativos seguros. Descubra como saber se um aplicativo é seguro. O primeiro passo para a proteção contra aplicativos infectados é sempre realizar o download através de lojas oficiais. É o caso do Google Play Store para dispositivos Android e Apple Store para iOS. Embora ainda ofereçam riscos, as plataformas proporcionam uma maior segurança aos usuários, visto que possuem sistemas que avaliam os aplicativos antes que eles sejam disponibilizados. Vale ressaltar que também existem muitas lojas não oficiais para celulares Android e que as chances de adquirir aplicativos com malware através delas são bem altas. Porém, se mesmo assim fizer um download em um serviço externo, é importante usar uma ferramenta de proteção que busque possíveis infecções nos arquivos. Outro fator importante é estar atento às datas de atualização do aplicativo, já que um software desatualizado pode apresentar falhas e abrir brechas de segurança. Por isso, ao realizar o download de um novo aplicativo, verifique se ele costuma ser atualizado com frequência pelo desenvolvedor, o que torna menos suscetível a ataques. Também dê atenção aos aplicativos já instalados e verifique nas plataformas de download se existem atualizações recentes para eles. Caso o processo não tenha sido realizado de maneira automática, faça manualmente para garantir mais segurança.

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0: Já já mais milagres para você, já já testemunhos de curas, mas eu quero aqui atender mais participações dos ouvintes. Nós vamos aqui apresentando, né, as vidas que estão pedindo aqui orações. A participação da Janete de Itapiruçu conosco nesta manhã. Ô, irmã Janete, a paz do Senhor, minha irmã.
1: Irmã, rogo oração e dorando, irmão, e peço oração, meu favor. Eu tô com muita dor no meu joelho, muita dor, né? Dor, uma dor. Tô pegando até pra caminhar, pra subir uma escada, irmão.
0: Peço que luta,
1: oração,
0: hein?
1: Oração, meu favor. E coloque meu filho na oração dos irmãos Gilmar Rangel e meu irmão Adir. Tá bom, irmão?
0: Amém.
1: Em favor da minha sobrinha Marielle. Tá bom?
0: Tá bom.
1: Uma jovem muito rebelde, irmão. Ela não quer ouvir conselho de ninguém, nem da própria mãe dela. Ela não quer escutar conselho. Peço muita oração em favor dela. Ela sai mal companhia, que só Deus pra guardar ela, livrar ela. O nome dela é Marielle, tá bom?
0: Marielle.
1: Deus abençoe.
0: Tá bom, irmã Janete, vamos orar pela Marielle e por todos, né? E também oração pela nossa irmã que está com muita dor nos joelhos, né? Vamos orar sim. Tá bom, irmã? O nosso ouvinte mandou aqui um áudio para nós, irmão Ivanoldo. O que que ele está dizendo aí? Vamos lá.
2: Oro pela minha causa na justiça e pelo meu lar, meu casamento, minha esposa Janice, minha filha, meu filho Alberto, minha filha Sabrina e meus outros filhos.
0: Certo.
2: Eu não tenho notícia.
0: Tá bom, Ivanoldo, vamos orar, tá bom, meu irmão? Deus vai dar vitória, confia no Senhor. Maria Antônia está nos dando aqui essa paz do Senhor Jesus, né? Tudo bem aí, irmão Edmar? Tudo em paz. Ela está dizendo que está ligadinha e está pedindo oração por Daniela e a bebezinha, Júlia. Elas estão internadas, né? A Daniela, que é a mãe, e a bebezinha, Júlia. Tá bom, vamos orar sim. Deus vai dar vitória, temos certeza, né? O Senhor vai dar vitória para essa família. Ivete está ouvindo lá no SIC. Alô, irmã Ivete. A paz do Senhor, irmão Edmar, tudo bem? Estou na escuta da programação. Peço oração para mim e por toda a minha família. É Ivete, lá do SIC. Vamos estar em oração, irmã Ivete. Deus abençoe. A Nilde está ouvindo lá em Pedra Azul, Minas Gerais. Ô, irmã Nilde, ela está dizendo a paz do Senhor Jesus, irmão Edmar. Estou aqui ligadinha na programação. Que Deus abençoe e continue abençoando esse programa. Se possível, gostaria de ouvir a Ivan Luiz, A Grande Ceia. Amém. Deus abençoe, irmã Nilde. Obrigado pela audiência. 9:09. A Grande Ceia é o hino que a nossa irmã pediu para nós tocarmos aqui. Vamos lá? Vamos tocar então, né? Vamos já atender aqui um ouvinte nesta manhã abençoada. Manhã com Deus. Ô, glória. A Grande Ceia. Deixa eu procurar aqui para nós já tocarmos nesta manhã. Vamos lá, vamos lá. 9:10, quase 10 minutos, viu? Quase, é.

0: Grande Ceia, indo bonito com Ivan Luiz aqui na programação. Gostou, ouvinte? É, gravadora MC Music. Maravilha. É, vamos seguindo com o programa Voz da Libertação. Estamos aqui com você, levando a palavra de Deus, levando a mensagem do Senhor ao seu coração. Todos os dias você ouve esse programa, também nós temos aí programa Mensagens Cantadas, meio-dia e meia até as 14h, de segunda a sábado, temos aí Espaço Família Cristã também. São programações que fazem parte aqui da grade, da programação da nossa emissora, tá bom? Então, ouça aí, glorifique também o nome do Senhor Jesus Cristo. Vamos seguindo com o programa A Voz da Libertação.
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0: Bom dia, excelente segunda.

0: Vamos ouvir milagres agora. Milagres, milagres que Deus tem operado pela sua santíssima vontade nas campanhas, nos cultos da Igreja Pentecostal Deus de Amor. A Cícera vai contar um testemunho através da revelação do Espírito Santo. O neto que é autista passou a falar. Olha que milagre. Vamos ouvir a irmã Cícera contar esse testemunho então. Vamos lá.
1: O meu nome é Cícera Lopes dos Santos Carneiro. Sou moradora na cidade de Lençóis Paulista. Eu vou contar um milagre que Deus fez na vida do meu neto, Miguel Lourenço Carneiro. Ele, autista, pela medicina ele ia demorar de falar. Mas eu comecei a fazer campanhas de madrugada, essa oração da meia-noite, campanha na igreja. E no 2021, no mês de novembro, o Senhor usou o pastor para dizer para mim que Deus estava respondendo as minhas orações e eu ia receber aquele milagre que eu tanto pedia. Depois daquele dia, passado uns 3-4 dias, a gente já viu uma diferença nele. Ele começou a falar, raciocinar as coisas. E aí, irmãos, com a glória do Senhor Jesus, quando foi agora em 2022, nós levamos ele no médico. O médico suspendeu com a virada que tinha feito. Para eles é a medicina. Eu sei que eles estudaram a medicina de Deus, mas nós sabemos que foi a mão de Deus. E quando Deus usou o pastor para falar aquela revelação, falou que ia confundir a medicina. E confundiu a medicina. Nós vimos um milagre do Senhor ali naquele consultório. Eu agradeço a Deus. Na escola também ele está indo muito bem. Até as professoras acham que ele não tem esse laudo de autista, mas foi dado esse laudo. E o médico falou assim que fosse uns 5 meses atrás ele não ia dar esse laudo porque ele não tem nada a ver com autismo. Porque assim, do dia para a noite ele teve essa vira-volta na vida dele. Mas nós sabemos que é um milagre do Senhor. Meu nome é Cícero Lopes dos Santos Carneiro, meu neto se chama Miguel Lourenço Carneiro. Eu sou moradora aqui em Lençóis Paulista. Eu agradeço muito a vida desse pastor e a vida de todos os pastores da Igreja Deus e Amor que tem orado de madrugada. O Senhor me respondeu essas orações de madrugada.

0: maravilha, que benção ouvir esses milagres operados por Deus na igreja Deus de Amor, não é verdade? Esta vovó feliz contando a obra de Deus na vida do seu neto. Os médicos haviam dito que ele só ia falar depois de um certo tempo, mas o tempo de Deus foi antecipado. O tempo de Deus foi o que valeu aqui no testemunho. O Senhor fez uma vira-volta que a criança do dia para a noite ficou curada. E até as professoras duvidaram, mas essa criança não tem esse problema não? Cadê o atestado? Cadê a prova? Tem o laudo aqui, ó. Tinha o laudo lá, mas o milagre foi tão perfeito que quem olhava disse, não, essa criança nunca foi autista, não. Mas Deus é fiel. E quando o Senhor opera, ouvinte, ele opera de uma maneira tão linda. E o milagre de Deus é tão perfeito, não é verdade? Que emociona. Esta avó, ela mesmo contando com as suas palavras, que o nome do Senhor está sendo glorificado através desse milagre. O testemunho do neto dela. Louvado seja o Deus vivo, o Deus dos milagres, o Deus que opera sinais, prodígios e muitas bênçãos na igreja pentecostal Deus de Amor. Vai escutando comigo aqui, ouvintes, entendendo como Deus opera nestas concentrações da igreja Deus de Amor. Vamos ouvir mais um depoimento. Agora é um testemunho de libertação dos vícios, o testemunho de transformação. É o testemunho da Raquel Gomes. A Raquel Gomes, ela era uma pessoa viciada nas drogas, Jesus libertou. Ela aceitou Jesus e Jesus mudou a vida dela. É assim que acontece. Quando a pessoa aceita Jesus Cristo, a vida dela muda completamente. Como diz o provérbio, né? Muda da água para o vinho. É. Você vai escutar o testemunho agora da Raquel. Vamos lá. Vamos prestar atenção nesse fato tremendo. Livre das drogas, aceitou Jesus e a vida mudou. Conta, irmã Raquel, o seu testemunho.
1: Meu nome é Raquel Gomes da Silva. Eu gostaria de estar aqui para contar como foi minha conversão com Jesus. Uns 4 anos atrás, eu me envolvi com drogas. Me envolvi com rapazes que não prestava, acabei me envolvendo nos vícios da droga, me viciei. Eu fiquei 3 anos no vício das drogas, sendo escravizada por Satanás. Eu não passava um dia sem droga, eu não conseguia passar um dia sem se drogar. Eu passava semanas e semanas sem dormir, sem comer, sem fazer nada, só drogada, dia e noite drogada. Eu fumava um cigarro atrás do outro, todo mundo olhava pra mim e falava assim, você não vai mudar de vida? Eu falava, pra mim não tem mais jeito, pra mim não tem mais solução. E minha mãe sempre ali falando comigo. Quando foi uma vez que eu fui conversar na casa da minha mãe, com a minha mãe, eu fumando um cigarro atrás do outro, ela falando comigo, eu falei, mãe, não tem mais jeito pra mim não, porque a minha garganta já tá cheia de ferida e eu não consigo parar com o vício do cigarro, eu não consigo parar com as drogas, eu não consigo mais. Eu falei, pra mim já não tem mais chance. Aí minha mãe falou assim, lógico que tem, você tem que tentar parar. Eu falei, eu já tentei de todas as maneiras, porque eu tentava parar, eu ficava 1 mês sem droga, eu tentava com as minhas próprias forças, eu falava, eu não vou mais usar droga, eu não vou mais fumar, eu ficava 1 mês. Quando eu voltava o dobro do que eu já fazia, eu voltava bem pior nas drogas. Aí que eu me drogava mais, passava dia e noite sem se drogar, comecei a gastar todo o dinheiro que eu tinha só com droga, comecei a pegar todo o dinheiro que eu pegava na mão, eu só usava em droga, não se importava mais com as contas, não se importava mais com a minha casa, com a vida do meu filho, eu só usava em droga. Eu me envolvi com um rapaz que ele foi morar na minha casa, nós ficou 2 anos juntos. Aqueles 2 anos foi o pior sofrimento da minha vida, que aquele cara me espancava, ele batia no meu filho, ele me machucava, ele tentou me matar por várias vezes, a gente brigava dentro de casa, ele drogado, ele tentava me matar. Aí eu fui indo que eu já não tava aguentando mais, eu saía pra buscar droga, eu olhava pro céu e eu chorava e falava com Deus, Senhor, até quando eu vou ficar nessa vida? Senhor, até quando o Senhor vai permitir eu fazer isso? Será que não tem mais jeito pra mim? O Senhor é Deus e não vai me ajudar? Eu olhava ali e eu chorava. Eu chegava em casa, eu drogada, eu chorava com Deus, porque eu já não aguentava mais a vida que eu tava levando. Quando eu cheguei no fim do poço, por 3 vezes tentaram entrar dentro da minha casa, matar eu, meu filho e ele, por dívida de droga que ele tinha com os caras. Os caras tentavam invadir minha casa por 3 vezes pra tentar matar nós três dentro de casa. Aí, graças a Deus, sempre Deus colocou alguém na minha porta na hora que esses caras chegavam pra livrar a minha vida e a vida do meu filho. Eu, quando eu cheguei, que a minha mãe veio falar comigo, foi o fim do poço quando esse rapaz tentou tirar a minha vida e a do meu filho no meio da madrugada. Ele se drogou tanto e ele ficou me provocando e provocando meu filho a madrugada inteira, meu filho tentando dormir, ele jogando água no rosto do meu filho, acordando meu filho reclamando, eu mandando meu filho ficar quieto, porque se eu fosse falar com ele, ele tava tão drogado, ele tiraria a vida de nós dois. Ali Deus calou a minha boca, a madrugada todinha, ele perturbando a minha vida e a vida do meu filho, eu falando com Deus, Senhor, eu já não aguento mais essa vida, até quando? Eu falei, ô Senhor, me tira daqui ou ele sai morto da minha casa, eu vou acabar saindo morta da minha casa, porque eu já não aguento mais essa vida que eu tô vivendo. Até que no outro dia minha mãe veio falar comigo, eu falei, mãe, eu quero mudar, mas pra mim já não tem mais chance, porque eu não tenho pra onde ir, eu não tenho mais o que fazer. Eu falei, dessa vida eu vou sair morta, porque eu já não tenho mais o que fazer. Aí minha mãe chegou em mim e falou assim, você quer mudar? Eu falei, mãe, realmente eu quero mudar, mas não tem mais como. Ela falou assim, não, se você quiser mudar, eu vou te ajudar. A minha mãe, ela me levou pra casa dela, eu fiquei 1 mês dentro da casa da minha mãe. Depois de 1 mês, graças a Deus, eu saí da casa da minha mãe, eu tava liberta. Eu vim no culto, foi quando eu levantei minhas mãos pro céu e voltei pra Jesus. Até hoje eu tô nos caminhos do Senhor e agradeço muito a Deus pelo grande milagre que ele fez na minha vida, porque eu achava que não tinha mais chance. Quantos de nós estamos nessa vida de droga e achando que não tem mais chance para nós, para a nossa vida? Nós achando que a única solução é a morte, mas Deus chega. E quando ele chega, Deus faz um milagre como ele fez na minha vida. Meu nome é Raquel Gomes da Silva Pires, eu moro no Jardim Laura, São Bernardo do Campo.
0: Deus abençoe, irmã Raquel. Que coisa, né, ouvintes? Como o inimigo escraviza as pessoas. Como o inimigo é sujo. Como o inimigo, ele é terrível. Ele é maldoso mesmo. Olha, olha a situação que ficou a Raquel Gomes. Olha a situação que ela estava. Ou ela saía dentro de casa morta, ele também, o companheiro drogado, ou ele saía morto, enfim. Mas ela correu para casa da mãe, a mãe disse, filha, você quer que eu te ajude? Quero, mãe. Não, mas não tem mais jeito, mãe. Não tem. Eu vou te ajudar. E foi quando certamente a mãe, né, falou de Jesus para ela. Certamente foi quando a mãe disse, olha, o caminho é esse aqui, filha. O caminho é Jesus, o caminho é Cristo, não é as drogas, não. O caminho não é o rumo das drogas, não, não, não. O caminho é Jesus Cristo. Foi quando então a Raquel veio, levantou as mãos para Jesus, aceitou a Cristo e Deus lhe deu graça. Deus lhe deu força para ela largar das drogas. Deus deu força para ela abandonar aquele vício maldito que estava acabando com a vida dela. Aquele vício que certamente a levaria à morte. Sim, porque ela iria morrer, né? Ela iria ser certamente assassinada por estar envolvida ali, por estar ali envolvida com, né, com o tráfico, enfim, com tudo. Mas Deus guardou a vida da irmã Raquel. E hoje ela está livre e ela está liberta para a glória do Senhor. E ela está falando que Jesus, de fato, é o único caminho, é a verdade, é a vida. Jesus é quem leva para o céu. É, ouvinte, Jesus é o caminho, Jesus é a verdade, Jesus é a vida.

Isso é o endereço da nossa Igreja Pentecostal Deus de Amor, e venha receber uma bênção ainda hoje. Hoje, nesta segunda-feira, nós estamos na rua Pedro Ivo, número 744, aqui no centro da cidade de Curitiba. É aqui que você terá um encontro com Deus, como esta irmã teve um encontro com Deus, né? A Raquel Gomes, e Jesus mudou a vida dela. Hoje ela tem uma vida transformada por Jesus Cristo.

0: Agora 9 horas da manhã, com mais 30 minutos já em Curitiba. 9:30 da manhã.
1: 9 horas e 30 minutos.
0: Então, agora nós vamos para o momento do break. Nós temos agora o momento aqui de um breve intervalo e eu volto daqui a pouco com os nossos ouvintes. E você vai mandando sua mensagem aqui para o nosso programa. Temos aqui o WhatsApp para você participar conosco, pedir o louvor, contar um testemunho. Tantas pessoas que têm bênção para contar, hein? E não conta. É, isso é muito sério, sabia, ouvintes? Tem pessoas que são abençoadas e guarda para si o testemunho. Não aconselho você fazer isso, não. Não, não, não, não, não. Você está roubando a glória do Senhor. Sabia? Quando você recebe uma bênção e não conta, está roubando a glória do Senhor. E a glória do Senhor é para... Nós temos que glorificar a Ele, a glória do Senhor tem que aparecer, tem, porque é Ele quem opera. Quando você conta o teu testemunho, você está glorificando ao Senhor. Quando você conta a tua bênção, você está glorificando a Jesus. E quando não conta, está roubando a glória. Não é bom, não, roubar a glória de Deus, né? Não, não, não. Então conta a tua bênção, vamos aí ouvir o teu testemunho. Escreve aqui no WhatsApp, se você tem uma bênção para contar, escreve aqui no WhatsApp, ó, eu tenho uma bênção para contar. E a gente vai ouvir teu testemunho. Vamos ligar para você. Você vai contar a bênção, você vai glorificar o nome de Jesus. Voltamos já já.
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0: com o programa local nesta manhã de segunda-feira. Que bom estarmos na companhia dos nossos ouvintes, né? Transmitindo as coisas maravilhosas do nosso Senhor e Salvador Jesus Cristo. Ô irmão Vano, bom dia pra você aí em Vitória da Conquista. E ele está pedindo oração, viu? Pela família toda dele aqui. Ô irmão Vano, vamos orar. Você aí em Vitória da Conquista, receba a bênção de Deus nesta manhã, em nome de Jesus. Ana Lúcia está aqui conosco também. Bom dia, irmão Edmar, peço oração em favor de Ana Lúcia Pires, né? Por cura, libertação, e ela está se recuperando, e também pelo filho Gabriel, para Deus dar vitória, tá problema na coluna, e ela já está agradecendo aqui. Amém, irmã Ana Lúcia, vamos orar por você, pelo Gabriel e por toda a família da minha irmã, tá bom? Deus abençoe em nome de Jesus. Também temos aqui a irmã Geni, a paz do Senhor, vó Geni.
1: A paz do Senhor, irmão de Mar. Peço oração por irmão, meu favor, favor de toda a minha família, irmão.
0: Amém.
1: Também quero pedir oração, favor de um irmão meu que tá sentindo muita dor nas pernas, o nome dele é Manuel.
0: Sim.
1: Peço oração em favor de todos os meus irmãos, os meus dois irmãos, eles moram juntos. Também quero que o irmão ore em favor da vitória, irmão. Em favor dos meus filhos, da minha família toda.
0: Certo.
1: Eu ponho na oração todos os meus filhos, os meus
0: Amém.
1: Netos.
0: Aham.
1: A minha vida, que Deus venha me dar saúde para mim. E tá peço ótimo. Oração em favor da vitória. Minha sobrinha, que está fazendo aniversário hoje.
0: Opa!
1: 15 aninhos de idade, ela
0: que
1: está completando, benção. Irmão.
0: Benção.
1: Que Deus venha abençoar a vida dela, que Deus venha estar com ela todas
0: Amém.
1: As horas.
0: Verdade.
1: O caminhar dela, o andar dela, a vida dela, que o Senhor, que Deus venha dar saúde para ela bastante.
0: Deus
1: tá bom,
0: proteja ela.
1: Muitos anos de vida para ela.
0: Certo.
1: Que Deus esteja com ela sempre.
0: Tá bom, Geni.
1: Meu irmão, orar em favor da vitória, tá bom, irmão?
0: Tá ótimo.
1: Fica com Deus aí, irmão. Tenha um bom dia, uma boa segunda-feira e um bom começo de semana.
0: Obrigado.
1: A paz do Senhor, pro irmão. Fica com Deus. Um abraço, irmão.
0: Amém. Deus abençoe vovó Geni. Sempre na escuta do programa. Então ela está homenageando a Vitória, que hoje está comemorando aí 15 anos de vida. Que benção, né? Que idade maravilhosa, né? Oh, meus 15. Quanto que foi meus 15? Quando? Nem sei mais. Mas então, parabéns para a Vitória. Tá bom, irmã Geni? Deus abençoe. Vamos ver aqui, mais pessoas mandando mensagem para cá. Povo de Deus participando. Deixa eu ver aqui, já foi o Alvano, já mandamos um alô aqui pro Alvano, né? Isso, ele está dizendo amém, maravilha. Ele recebe lá, em nome de Jesus, o que nós falamos, né, Alvano? Deus abençoe. São 9h41 na capital do estado do Paraná. Você está com o programa Voz da Libertação. E a cobertura total para hoje, segunda-feira, culto de ensinamentos da palavra de Deus. Pastor Júnior Rúbio, daqui a pouco, pregando a palavra do Senhor, orando em favor de todos no grande culto de ensinamentos. E hoje também a sequência daquelas mensagens gloriosas voltadas sobre o arrebatamento da igreja, do povo de Deus. E ele vai trazer aí mensagens sobre o fruto do Espírito, né? Ele vai estar falando sobre os frutos do Espírito. São mais de 10, eu acho. Não, vamos ter mais. Bom, vamos estar atentos aí a estas segundas-feiras que Deus vai estar usando o pastor Júnior Rubio, tá bom, meus irmãos? De manhã e à noite ele vai estar no altar. De manhã, às 9 horas, já começou o culto. E à noite também, às 19 horas. Sendo que à noite temos a participação dos louvores glorificando o nome do Senhor. O nosso coral vai estar aqui, É, vamos ouvir um trechinho aqui do coral Melodias de Sião, adorando ao Rei da Glória. Quer ver? Vamos procurar aqui o louvor com o coral. Coral Melodias de Sião. Vamos lá.

exaltando a Jesus Cristo. Hoje à noite, aqui na Pedro Ivo. Bonito, né? Bonito ouvir o coral louvar a Deus, né? Na unção do Senhor. Maravilhoso. E a banda Brilho Celeste também vai ter a sua oportunidade para adorar ao rei.

brilho celeste. Participação também do grupo Louvor e Adoração, também entoando louvores a Cristo.

está aí, o nosso Mogênesis Gomes, está feliz, Mogênesis, hein? Sempre adorando a Deus aqui nas noites de segunda-feira com o grupo Louvor e Adoração.

0: A nossa ouvinte Cida, lá de Boa Esperança, ouvindo o programa lá. Onde é Boa Esperança? Minas Gerais. Minas Gerais, senhor. É, tá ouvindo o programa lá, né, irmã Cida?
1: Bom dia, João de Mar, Pai do Senhor.
0: Amém.
1: Aqui é Maria Aparecida Silva Paulo. É, peço oração para meu filho Ednei Ciola de Paulo, que está passando por cirurgia.
0: Certo.
1: Cirurgia no braço, que ele teve queimadura e está passando por cirurgia. Eu dou abençoe. Tenha
0: Amém.
1: Um ótimo dia.
0: Obrigado, irmã Cida. Obrigado ao povo aí de Boa Esperança, Minas Gerais, acompanhando o nosso programa Voz da Libertação. A irmã Helena está pedindo oração, está pedindo oração aqui pelo filho que está preso, né? Nova Fátima, Paraná. Nunca ouvi falar nessa cidade, gente. Olha só, Nova Fátima, Paraná. Ô, irmã Helena, obrigado pela audiência, tá? Vamos estar orando pelo teu filho também que está preso, tá bom? E os demais filhos também, receba a bênção do Senhor, em nome de Jesus. É, povo de Deus está mandando mensagem para nós aqui, que maravilha, né? Que bênção. Oh, nós temos também aqui a participação dela, nossa irmã, e a irmã Araci, lá de Campina Grande do Sul, sempre mandando mensagem para nós, né, irmã Araci? Pai do Senhor, irmã Araci!
2: A paz do Senhor Jesus, irmão Edivar, irmã Araci, escutando o programa A Voz da Libertação.
0: Maravilha!
2: Ouvindo o programa, as orações, acompanhando. E já jogando as orações aí para a família da irmã Araci, principalmente para minha filha Eneida, minhas netas. Que certo. Deus venha abençoar, que Deus venha proteger e dar o grande livramento em nome de Jesus.
0: Amém.
2: Ah, já pedindo, aproveitando, dia 27, o meu filho mais novo faz 42 anos.
0: Ô, maravilha.
2: O nome dele é Elton Daniel. Então, irmãos, rogo oração para eles, que Deus sempre proteja e dê a vitória para eles. Os meus filhos, só uma que está indo, a Eneida, na igreja. Mas eu creio que Jesus tem plano de salvação, vai salvar a nossa família em nome de Jesus. Aleluia, glória a Deus. E se puder ouvir aquele hino Saudade da Minha Terra, ofereço para todos os ouvintes aí que estão ouvindo esse programa maravilhoso. Fique na paz do Senhor Jesus.
0: Amém. Deus abençoe, irmã Araci, ouvindo o programa. E ela quer ouvir Saudades da Minha Terra. Vamos tocar? Agora, já, nesse momento. Pediu, tocou. 9:51, bom dia.

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4: Lucas 9:26. Se alguém se envergonhar de mim e das minhas palavras, o Filho do Homem se envergonhará dele quando vier em sua glória e na glória do Pai e dos santos anjos.

Chegou o momento de cantarmos com alegria. Parabéns aos aniversariantes do dia. Vamos cantar, vamos, com alegria. Me ajuda aí, me ajuda aí.

0: Feliz parabéns, aniversariantes desse dia 25 de maio. Muita paz, muita alegria, muito sucesso para você nesse dia. E hoje, quem está de aniversário juntamente com vocês, aniversariantes, é ela, é a nossa irmã Evangelista Ariane Carvalho. É, ouvinte, você acredita que a Ariane está de aniversário hoje? Vai as nossas homenagens para ela também. Canta aí, Mariane, um pouquinho aí. Deus. Aí, ó. Hoje Mariane está fazendo. Não sei. É mais um ano, né? Mais um ano de experiência, né? Está ficando mais experiente. É bom. Parabéns a ela e a todos os ouvintes que hoje estão de aniversário nesse 25. Parabéns, parabéns. Faltou alguma coisa? Não, né? Tá tudo certo. Ah, faltou o menino perguntar se tem café.
1: Hoje tem café?
0: De fato, não tem. Tem aquela aguinha da boa pra gente tomar agora, juntamente com os aniversariantes. Olha aqui, ó. Essa é da Fonte dos Carvalhos, viu? Vamos tomar mais um copo também, mais um. Maravilha! Deus abençoe aniversariantes. E agora, oremos ao Senhor por todos os nossos ouvintes, apresentando também todos que estão hoje comemorando mais um ano de vida. Ó maravilhoso Deus, eterno, querido Pai, estamos aqui, Senhor, na Tua presença nesta manhã, Senhor, de segunda-feira, Te agradecendo por mais um dia, por mais um momento em que estamos Te adorando. Te agradecemos por estar aqui conduzindo mais uma programação. Senhor, obrigado pela vida. Obrigado, Senhor, pela vida do meu irmão, da minha irmã, deste ouvinte que ora com fé. Apresentamos em Tuas mãos os aniversariantes. Que o Senhor venha presenteá-los, meu Pai, com a bênção, com o milagre, com aquela vitória que eles estão confiantes que irão receber. Senhor, receba a nossa oração nesta manhã. Estamos aqui, ó Pai, orando pelos pedidos de orações que chegam até nós através do WhatsApp. Senhor, contempla agora a necessidade de cada irmão, de cada irmã. Oh, Pai querido, socorre, Senhor. Socorre esse ouvinte que está confiante, meu Pai, na grande vitória. Senhor, eu oro por aqueles que estão enfermos, por aqueles que estão precisando do socorro divino. Que o Senhor vá de encontro a eles nesta manhã. Pai de bondade e misericórdia, ouve a nossa oração, ouve o nosso clamor. Pai, abençoa ainda hoje os cultos que serão realizados em todas as nossas igrejas, Deus de amor. Abençoa, Pai, o culto desta manhã aqui na Pedro Ivo, também à tarde, à noite. Usa o teu servo, Pastor Júnior, que vai orar pelo teu povo, que vai falar do teu amor, daquelas mensagens sobre o fruto do Espírito. Senhor, confirma a tua vitória. Pai, receba nesta manhã a nossa oração. Receba, Pai, o clamor do teu povo. Senhor, estamos aqui orando nesta manhã também pela vida da tua serva, a irmã Ariane Carvalho. Visita ela, meu Pai. Que o Senhor possa dar anos de vida para ela com muita saúde, paz e alegria. Senhor, fica conosco, em nome de Jesus. Amém.
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8: Hora certa.
0: 10:03 em Curitiba. 10:03. Não perca a hora, 10:03 da manhã.
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12: Oi, a paz do Senhor Jesus Cristo, do seu irmão Wagner da Silva Alves. Eu conheci a Igreja Deus Amor através da minha mãe. Hoje eu estou bem, eu estou na direção de Deus. E graças a Deus, até aqui o Senhor tem me ajudado.
13: Meu nome é Eva, é de Viçosa, Minas Gerais. E eu estou aqui para testemunhar, sim, para os irmãos que tenho recebido muitas bênçãos do Senhor nas igrejas pentecostal Deus e Amor. Eu conheci a Igreja Deus e Amor há uns 25 anos atrás, através de uma cunhada, né? Minha cunhada, congregando na Igreja Deus e Amor, me convidou para conhecer e eu era muito enferma, problemática e passando muita dificuldade. E compreendi que precisava de Jesus, né? Minha cunhada me convidou, fui com ela, recebendo as orações dos homens de Deus, aqui na Igreja Deus é Amor de Viçosa. E Jesus tem abençoado nossas vidas. Estou muito feliz com Jesus, servindo a Ele na Igreja Pentecostal Deus é Amor. Deus abençoe a todos em nome de Jesus.
14: Sou a irmã Gilvane de Itapsirica, da Serra, São Paulo. Eu conheci a IPDA pela Voz da Libertação. Quando a minha avó era viva, ela escutava todos os dias. Assim eu aprendi também a escutar. E hoje Deus me libertou e me curou de muitas enfermidades. A minha família também deu muitos livramentos. Só tenho a agradecer. Essa rádio é uma bênção. Muito obrigado por ela existir. Deus abençoe. Amo muito. Fica com Deus.
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15: Ouvintes da rádio Deus é Amor, meu nome é Aline Félix, eu sou aqui de Taboão da Serra. Eu estava sem trabalhar desde 2018, eu sou jornalista e eu fazia alguns jobs, mas não encontrava nada fixo, né? Eu estava muito triste, mas Deus tem sempre o melhor para nós. Pastor Milton estava pregando na sede mundial e Deus usou ele para falar que naquela mesma semana Deus abriria portas. Na terça-feira fiz uma primeira entrevista numa agência de comunicação, fui para a segunda fase e na sexta-feira fiz a última entrevista e passei. Hoje completo um mês de empresa, né? Ele me abriu uma grande porta através das orações e da pregação da palavra do homem de Deus da Igreja Pentecostal Deus é Amor. Você então acredite que Deus tem porta aberta para todos nós. Um abraço a todos, Deus abençoe. Eu sou a Aline, de Taboão da Serra. A paz.
0: É, estamos ouvindo aí o Conte a Benção.
6: Quem fala aqui
0: é
6: a irmã Angelina, da cidade de Divinópolis, estado de Minas Gerais. Eu quero contar um grande livramento que o Senhor Jesus concedeu na vida do meu filho Juarez. Por volta de 5 a 5 e meia da tarde, meu filho saiu. E ele saiu com o destino de tirar a própria vida. Quando foi ela para as 9 horas da noite, foi que minha filha viu as cartas que ele deixou para mim, para o pai dele, deixou para elas, despedindo de cada pessoa, agradecendo o que nós tínhamos feito por ele. E naquele momento que eu fiquei sabendo que meu filho tinha saído, nem sabia onde ele estava, eu pedi ao Senhor que desse ele o livramento. Minha filha pediu um irmão que orasse em favor dele. Confiei no Senhor. Quando foi 2 horas da manhã, meu filho bateu na porta, chegou todo chorando, todo sujo, chorando. E ele estava com um envelope de veneno de rato no bolso, meus irmãos. Mas só que o Senhor livrou ele dessa grande cilada do inimigo. Uma voz falava com ele para tirar a vida, mas do outro lado ele ouvia a voz que falava para ele não fazer isso. Eu tenho certeza, foi o Senhor que deu ele o livramento, foi o Senhor que guardou ele. Ele ouviu a minha humilde oração. Eu estou gravando esse testemunho para a honra e glória do Senhor e para que o mundo inteiro possa ver que o Senhor Jesus, ele pode, o Senhor Jesus, ele guarda, ele protege. Esse é meu agradecimento e agradeço em nome de Jesus.
0: Amém, minha irmã, que benção. Olha aí como Deus é maravilhoso, né? Como Deus é maravilhoso. Deus ouviu a oração desta mãe. Deus ouviu a oração, amado ouvinte, de uma mãe que estava vendo a aflição no filho. Ainda mais que o filho estava escreveu lá, se despedindo, né, de todos, porque ele ia cometer este algo tão terrível chamado suicídio. Mas Deus é maravilhoso. O Senhor é vida, gente. Não cabe ao ser humano fazer isso, tirar a própria vida. Não, não pode. Isso é diante de Deus, misericórdia. O Senhor, ele tem vida para as pessoas. Jamais que uma voz sendo de Deus vai mandar a pessoa fazer isso. Só pode ser a voz do mal, a voz do maligno. E ele estava ouvindo duas vozes. Uma dizendo para ele tirar a vida, outra dizendo para ele não fazer aquilo. E ainda bem que ele pendeu para o lado certo, ele foi para o lado certo. Ele foi ouvindo a voz de Deus e não cometeu tal coisa. Tinha lá no bolso veneno, estava no bolso dele, mas Deus deu graça. Ele não fez aquela loucura e o nome do Senhor foi glorificado. Ô, ouvinte, só Jesus para libertar. Só Jesus realmente para fazer uma obra tão grande como tem feito e fez na vida deste rapaz, desfazendo a obra do inimigo. O inimigo já estava comemorando, achando que o rapaz ia fazer a tal loucura. Não, o Senhor mudou os planos, o Senhor fez a obra e o rapaz está com vida e a mãe está aí agradecendo a Deus pela bênção. Nosso Deus é grande, é poderoso, ele muda situações, ele faz maravilhas. E este Deus bondoso e glorioso falará aos corações hoje, nesta segunda-feira, daqui a pouco mais, o culto de ensinamentos. Pastor Júnior Rúbio pregando a palavra do Senhor nesta manhã, orando em favor de todos, falando do amor de Deus, dando sequência àquela campanha, né? É que estamos aí preparação para o arrebatamento da igreja. E ele está aí falando sobre os frutos do Espírito. É, já tivemos a primeira segunda-feira, a que passou. Hoje estamos na segunda-feira, onde trata-se do segundo dia que ele vai continuar falando. Então, vem ouvir uma palavra que é de Deus para o teu coração. Ah, irmão Edmar, não fique em casa não. Não vamos ter transmissão, né? Não vamos ter a transmissão agora de manhã. Então, venha hoje à noite ouvir a palavra de Deus. Vem, ouvintes, ouvir a palavra que vai falar ao teu coração com certeza. É hoje, segunda-feira, o culto de ensinamentos em nossa sede na rua Pedro Ivo, 744. Pastor Júnior Rubio aguarda por você aqui, em nossa igreja pentecostal, Deus e Amor. E lembrando que hoje também é o grande dia em busca do renovo.
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0: pastor Júnior Rúbio. Já no altar de Deus, hein?
1: Pois, perto quero estar.
0: Você está ouvindo ao vivo já o louvor nesta manhã.

0: Adore ao Senhor. Dai glória a Deus, Curitiba.
1: É, já é um pouquinho do culto para você sentir aí a alegria já do povo. Nesta manhã aqui, nossa sede na rua Pedro Ivo, 744.

0: que é o povo lá de Antonina, litoral paranaense. Aquele abraço. Onde pastor Júnior estava lá, né? Estava lá louvando. Não, ontem não, sábado, né? Sábado ele estava lá com os irmãos num culto abençoado por Deus. Então, saudações aos irmãos aí de Antonina, para a glória do Senhor. Agora são 10 horas da manhã com mais 20 minutos, 10 horas 20 minutinhos, e o nosso WhatsApp recebendo aqui as mensagens dos ouvintes que estão conosco. É, deixa eu ver aqui mais mensagens que estão chegando. Vamos ver aqui. Ah, saudações para Helena, que está ouvindo o programa nesta manhã. Deus abençoe, viu, Helena, pela audiência. Quem mais aqui? Temos também a participação da do Célio Vieira, está ouvindo o programa também, com certeza recebendo as bênçãos de Deus, né? Deus abençoe. Também vamos mandar aqui um alô para ouvinte Sandra Mara, obrigado pela audiência, viu, irmã Sandra Mara? Deus abençoe por estar aí também acompanhando o nosso programa. Será que eu tô devendo algum hino aqui? Acho que eu não tô devendo nenhum hino pra ninguém aqui, né? Acho que não. Manda pra mim aí, ouvinte, uma mensagem pedindo um hino agora pra gente tocar aqui no programa A Voz da Libertação, tá bom? Aqui, ó, temos o irmão Claudemir. Tá ouvindo o programa nesta manhã, né, irmão Claudemir? Deus abençoe pela audiência.
1: Irmão de Mar, Pai do Senhor, irmão de Mar dos Santos.
0: Pai do Senhor.
1: Tem como, irmão, aí, colocar meu testemunho pra mim, pra nós ouvir, irmão?
0: Qualquer hora dessa a gente coloca, irmão Claudemir. Obrigado pela audiência. 10 horas e 22 minutos, 10:22 em Curitiba. Vamos ver quem vai pedir o louvor aqui. Vamos ver se vai chegar uma mensagem aqui. Vai chegar. Tem aqui o ouvinte aqui. Vamos ver se a gente consegue atender aqui, né? As mensagens que vão chegando aqui em tempo real. Maestro Zé Lima, lá de... Bom, vamos ver aqui, ele está participando aqui e pede o louvor, né? Palmital, eles estão ouvindo lá em Palmital. Palmital, deixa eu ver, Palmital é São Paulo, né? Acho que é São Paulo ou é Paraná? Agora eu estou na dúvida aqui. É Pai do Senhor, irmão Edmar. E ele diz o seguinte, estamos ligados aqui em Palmital, olha que bênção, maravilha. E ele está no escritório de soluções, né? Está lá ouvindo a programação. E ele está pedindo aqui dupla Deus e Amor, toca aí, dupla Deus e Amor, maravilha. Obrigado, viu, irmão? Para a glória de Deus aí, temos a participação de um maestro aqui ouvindo a nossa programação, tá vendo? É isso aí. Então, vamos ver um hino da dupla Deus e Amor aí pra gente rodar para o nosso irmão. Obrigado, viu?
2: Aquele abraço.
0: Deus abençoe o povo de Palmital. Dez horas e 24 minutos em Curitiba.

0: Vamos louvar a Deus, então.
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0: Dupla Deus e Amor, o Evangelista.

0: Aê! O Evangelista, a dupla Deus e Amor, cantou aí para o nosso maestro lá em Palmital.
1: Aquele abraço.
0: Meus irmãos, deixa eu aproveitar aqui e mandar uma saudação e parabéns, né? Era para ter falado aqui no quadro do parabéns para você, mas não vamos deixar passar batido, não. Vamos parabenizar aqui o nosso querido irmão em Cristo, o irmão Moacir Quadros, que está fazendo 35 anos. Não é de idade, não. Não, não, não, não, não. Calma. Longe disso. Não é. 35 anos que ele ouviu, há 35 anos atrás, que ele ouviu este som aqui, ó. Ele, juntamente com a sua amada, ouviram esse som, né? Portanto, hoje o nosso irmão Moacir Quadros comemora 35... Foi ontem, né? Foi ontem. 35 anos de união conjugal. Parabéns, irmão Moacir. Parabéns, irmã Vera, também. Deus abençoe esta união, viu? Que mais 35 venha pela frente, né? Mais 30 tá bom, né? Mais 35? Tá bom, opa. Aí, ó. Muitas felicidades. Diz que é costela de chão, hein, Mamirna? Que maravilha. Vamos lá. Agora são 10h29, 10h29. E você que está hoje comemorando também mais um ano de união conjugal, parabéns para você, viu? Mas o mãe de Mar não sabe aqui, mas você hoje está de aniversário de casamento, né? Está até fazendo mais do que isso. Tem gente fazendo aí 50, 55, 60 anos. Ô, glória a Deus, aleluia. Eu acho uma pessoa que está com mais de 50, irmãos, me dá uma alegria no coração. Não que menos não dê alegria, mas a gente fica feliz. Agora imagina uma pessoa com 60 anos de união conjugal. Oh, meu Deus do céu, é uma vitória muito grande, né? Oh, glória. Parabéns, parabéns a você que está comemorando mais um ano de casamento. Nem que seja um ano, já é uma vitória. Tem gente que não comemora nem um dia, né? Ah. 10 horas e 29 minutos, 10 e 29, hora de Brasília. Seguimos aqui com o nosso horário, com os avisos, falando que hoje é culto de doutrina, culto para você participar, receber a bênção. O pastor Júnior já está no altar, viu? Já está pregando nesta manhã aqui e ele estará à noite também, à noite, na rua Pedro Ivo, 744. Vem ouvir a palavra de Deus, venha receber a palavra do Senhor para o teu coração, hoje aqui na Igreja Pentecostal Deus e Amor. Aonde? Na rua Pedro Ivo, 744. Voltamos já já, intervalo. Não saia daí.
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3: 10h31.
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0: Quero o som dos ouvintes, casa com a gloriosa paz do Senhor Jesus, uma convocação para oração. Nós temos o relógio de oração, 24 horas orando ao Senhor. Você pode também entrar nesta convocação para oração, orar pela tua família, orar pelos teus projetos, orar pela diretoria da igreja, pela festividade do aniversário da igreja, orar pelo país do Haiti. É um relógio de oração. E para você entrar nesse propósito, o número é 041 999 24 2405. Vamos se unir em oração e Deus te recompensará. Liga, fala com a irmã Mirna e ela te colocará num horário do relógio da oração. Aguardamos a tua disposição a orar. Orai sempre, sem nunca desfalecer. Que Deus abençoe, em nome de Jesus.
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4: 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Até o horário das 11 horas da manhã. Agora 10h36, viu, ouvintes? 10 horas 36 minutos. Vamos de louvor agora? Vamos. Entrega. Priscila Rubio louvando a Deus desta manhã. Adore a Deus conosco.

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1: Agora o relógio marcando 10h40 da manhã, não perca a hora, 10h40. Programa A Voz da Libertação te fazendo companhia nesta manhã abençoada, manhã com Deus. Estamos aqui ao vivo e vamos te fazendo companhia até o horário das 11 horas. Mais 20 minutinhos de bênçãos, é!
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1: Hoje temos louvor, adoração.
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1: Hoje à noite, lá na Pedro... Lá não, aqui, eu tô aqui hoje na Pedro Ivo. Estou aqui. Então é aqui. Aqui na Pedro Ivo, hoje, culto à noite. Louvor e adoração, glorificando ao Senhor. Olha aí.
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1: E o coral vai cantar também?

Aniversário da nossa igreja, Deus e Amor. É, vem aí mais um aniversário. É o 64º aniversário. Isso mesmo, ouvintes. 64 anos da nossa igreja pentecostal, Deus e Amor. Será em São Paulo, no Templo da Glória de Deus. No dia 14 de junho. Mas, irmão, o aniversário é quando, afinal? O aniversário da igreja é no dia 3. Dia 3 de junho. Dia 3. A igreja foi fundada no dia 3 de junho de 1962. Certo? Então, a data certa é dia 3. Mas a comemoração está programada para o dia 14. 14 do 6, tá bom, irmãos? Certo? Será na sede mundial em São Paulo. Então teremos caravanas que sairão aqui de toda a grande Curitiba e regiões metropolitanas. Sim, caravanas que irão sair da nossa sede estadual e das demais sedes também, para a glória de Deus. Vamos cultuar a Deus e agradecer ao Senhor pelo 64º aniversário desta igreja.

vem louvar a Deus conosco. Vamos celebrar os 64 anos da nossa Igreja Pentecostal Deus de Amor.

Faltam 15 minutos para as 11 horas da manhã. 15 minutos para as 11 horas da manhã, programa A Voz da Libertação no seu rádio. E lembrando, ouvintes, que temos cultos hoje, para você cultuar aí na Igreja Deus e Amor do bairro. É, você que está me ouvindo aí, também é no interior do estado, tem Igreja Deus e Amor, para você louvar a Deus. Temos aí os cultos, temos as concentrações, onde o milagre é certo para você e toda a sua querida família. Procura a Igreja Pentecostal Deus e Amor. Aí na tua cidade tem uma porta aberta para você participar conosco e adorar o nome do Senhor. Não paga nada não, de jeito algum. A bênção do Senhor é totalmente gratuita para você e sua família. E eu quero convidar o ouvinte também para as minis vigília. A mini vigília que acontece sempre depois do culto da noite, viu? Terminou o culto aqui da Pedro Ivo? Começa a oração. É a mini vigília. Das 21h30 até 22h30, às vezes 23 horas, né? Então, vem orar. Vem aclamar a Deus aqui conosco, na nossa Igreja Pentecostal Deus e Amor. Não fique de fora, o Senhor tem uma bênção para você com toda certeza.

0: a Alessandra, lá de Araucária. Tá ouvindo a gente? Fala, irmã Alessandra!
1: Bom dia, irmão Edmar.
0: Opa!
1: Tem um grande dia aí, abençoado por Deus aí. Toca pra nós aí um louvor aí, dito do Evangelho. Pode ser qualquer um do dito do Evangelho aí.
0: Tá bom. Ah, é o irmão que usou o WhatsApp aqui, mas tá escrito Alessandra, viu, irmão? Por isso que eu falei Alessandra, mas às vezes é o Alessandro, né? Então, mas obrigado, meu irmão. Obrigado pela audiência aí, povo de Araucária, acompanhando a nossa programação. É, irmão, que eu vi um hino do ditão do Evangelho aí.
2: Glória!
0: Oh, maravilha! Então vamos tocar já já um hino aqui do dito do Evangelho, tá bom?

0: Mica, irmã Maria, tá ouvindo o programa, né, irmã Maria? É de Curitiba, né, irmã Maria?
1: Pai do Senhor, irmão, coloca meu nome na oração aí, Maria José, Deus abençoe.
0: Valeu, Maria José, tá aqui o nome da Maria José, então, pra também Deus abençoar. Obrigado. Acredita em você. O Márcio também ouvindo o programa. É, ele está ouvindo o programa, né, lá em Paraí. Paraí é Rio Grande do Sul. Obrigado, viu, Márcio, pela audiência. Ele pede aqui para ouvir Igreja Arrebatada. Igreja Arrebatada. É o Márcio lá do Rio Grande do Sul quer ouvir esta canção. Quem canta é o Ivan Luiz, né? É Igreja Arrebatada o nome? Acho que não, né? Peraí, vamos ver aqui. Ele quer ouvir o louvor, então? Vamos tocar para a glória do Senhor este louvor aqui, né? Vamos tocar. Eu acho que o hino que ele quer ouvir é... Vê aqui, o Ivan Luiz. Vamos descobrir. Assim será, assim será. É o nome do hino que ele fala da Igreja Arrebatada. Vamos tocar então. 10h49.

0: E a irmã Neuza de Colombo, São Gabriel. Eu vou dar os parabéns atrasado pro irmão. Oh, meu Deus, mas eu não esqueci do irmão Gilmar, não. Irmã Gilmar, muita saúde pro senhor, tudo de bom pro senhor, viu? A irmã Neuza aqui de Colombo, solvente de todos os dias. É uma alegria aqui na minha casa, irmã Gilmar. Oh, irmã Gilmar, que Deus te dê muita saúde para você, para sua família. Um abraço para Laurinho, um abraço para a irmã Mili. Peço oração para mim e toda a minha família. O meu irmão Adriano também. O meu filho, o servidor Santo Júnior, irmão Dimar. Precisa de muita oração, irmão. Me ajuda na oração para ele e a minha filha Lúcia. Porque, irmão Dimar, o diabo tem lutado, irmão Dimar. A minha filha querendo matar o próprio irmão. Ô, irmão Dimar, me ajuda. Os irmãos da Igreja Deus Amor estão indo lá na casa dele fazer visita para ele. Eu creio, em nome do Senhor Jesus, e que eles vão ganhar ele para a alma dele para Jesus. A esposa dele já aceitou o Senhor Jesus, a Gabriele. E para todos os meus filhos, que são 5, né, irmão de mãe? É Lúcia, Cleusa, Adriano, Luiz e esse meu filho, o Serguinho da Santa Júnior. Fica com Deus, irmão de mar.
1: Amém! Obrigado, irmã Neuza. Irmã Neuza está ouvindo o programa e pedindo oração, então, pelos filhos, né? Para Deus salvar os filhos dela. Em nome de Jesus, estamos crendo nesta vitória. Obrigado, viu, irmã Neuza, pela lembrança do meu aniversário, que já passou, mas a gente recebe os parabéns sem problema algum, em nome de Jesus, tá bom? Obrigado de coração pela participação e pelas lembranças aqui, nos felicitando os parabéns. Obrigado mesmo. Tem mais ouvinte?
2: A paz do Senhor, irmão Edmar. Eu quero pedir oração em favor da minha saúde. Quero pedir oração em favor de uma porta de emprego para mim. E oração para minha mãe, Maria Celi. Para os meus irmãos, o Alexandro, o Adrian e o Márcio. E para minha cunhada, Josiane. Deus abençoe a sua vida. Deus abençoe a todos da Igreja Deus é Amor.
1: Amém. O Elaine, sempre na escuta do programa. Deus abençoe. Olha aqui, ó, os ouvintes participando, mandando as mensagens, nos deixa muito feliz, né, a participação desse povo aqui sempre conosco. Pedido de oração para o Leandro, que vai passar por cirurgia hoje à tarde. Cirurgia de risco. Retirada de 2 dentes sisos. É, não deixa de ser uma cirurgia, né? E realmente não é fácil. Mas Deus vai dar vitória pro Leandro. É a Aline, lá do bairro Novo B, ouvindo o programa. Obrigado, irmã Aline, pela participação. Agora são 10h57, hora de Brasília. Nosso programa já vai encaminhando para o final. Vamos fazer uma breve oração, então, pelos ouvintes que estão aqui pedindo oração, participando, né? Vamos orar em nome de Jesus. Querido Deus, Senhor, estamos aqui te adorando, estamos aqui intercedendo pelos ouvintes que estão participando, que estão pedindo as orações, meu Deus. Ô, Pai, vá de encontro a este irmão, vá de encontro a esta irmã agora, dando a eles, meu Pai, a bênção gloriosa, a bênção maravilhosa do nosso Salvador. Senhor, estamos se apresentando também nesta manhã a vida desse ouvinte que vai passar por cirurgia. Ô, Senhor da Glória, vai na frente, usa a mão dos médicos. Senhor, nós te glorificamos pela vida da irmã Lavínia Gomes, que já está em casa. Te louvamos por esta vitória, mas ela continua precisando das orações do teu povo. E o teu povo está orando por ela, Senhor. Visita a tua serva nesta manhã. Restaura mesmo, Senhor. para que ela possa glorificar o teu nome brevemente aqui na tua casa, ela possa com a sua própria voz, com as suas palavras, agradecer ao Senhor. Oh Deus de amor e de bondade, Senhor, tudo está nas tuas mãos, a nossa vida, a nossa casa, a nossa família. Senhor, cuida de nós, nós precisamos de ti, nós precisamos do teu cuidado divino. Senhor, nos ajuda a vencer, ajuda o meu irmão, ajuda a minha irmã nesta caminhada, Senhor. Abençoa, Pai amado, os cultos, logo mais, aqui em nossa sede, o culto da Santa Doutrina, onde o teu povo vai ouvir a palavra sobre o arrebatamento, que breve vai acontecer. Ó Senhor da Glória, muito obrigado por esta manhã. Fica conosco, Pai eterno, e nos abençoa poderosamente. Em nome de Jesus Cristo, assim pedimos, certos da resposta. Amém.
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1: 11 horas da manhã.
4: 11 horas.
1: 11 horas, em pontinho.
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1: Ponto final no horário local, Voz da Libertação. Volto amanhã, se o meu Deus permitir, 7h30 estarei aqui ao vivo de manhã com vocês, tá certo?
5: Ao
1: combinado,
5: vivo.
1: Ouvinte? Obrigado, presbítero Valdeci.
6: Aquele abraço.
1: Lá em Piraquara, nos transmissores. Fique com Deus, ouvintes. Não desligue o teu rádio, porque agora a programação segue direto de São Paulo, em rede. A todos um bom dia.
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12: E 3 minutos, horário oficial de Brasília. A paz do Senhor Jesus a todos os ouvintes do programa A Voz da Libertação. É nessa alegria que estamos em rede com todo o Brasil e o mundo. Eu quero deixar as boas-vindas a todos os ouvintes que estão aí no norte do Brasil. Que Deus abençoe vocês no centro-oeste, no nordeste, no sul do Brasil, interior interior, o Brasil e o mundo ligado agora conosco. Continue e já deixe a mensagem de vocês. DDD 11 98292-3392. Quem estará com vocês nesse período? Seu irmão em Cristo, o cooperador Gustavo Ferreira, mesa de áudio, nosso querido irmão Márcio Luiz, e teremos uma programação especial, cobertura para o aniversário da Igreja Deus e Amor, campanha de oração. Temos também a quarta-feira, sexta, domingo, cultos especiais. E eu quero convidar você que está acompanhando agora para continuar sintonizado conosco. É Amanhã com Deus, a melhor manhã que poderíamos ter. É aqui na rádio e no programa O Meio Seu, programa A Voz da Libertação.
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13: A paz do Senhor, irmãos. Eu moro em Porto Velho, Rondônia. Me chamo Stephanie e ouço todos os dias a programação. É uma bênção no meu lar. Que Deus continue abençoando. A paz do Senhor Jesus.
14: Paz do Senhor. Meu nome é Nilda Gonçalves, de Belém do Pará. Eu amo ouvir esse programa todos os dias. Para mim é cativo, não posso perder. Quando eu perco, eu fico muito triste. E tem sido uma bênção para minha vida esse programa. Tenho certeza que muita as almas têm sido salvas através desse programa. Deus abençoe.
15: Irmã Ana Paula, São Paulo, Baixada Santista, amo essa programação, é uma bênção no meu lar, aprendo muito e que Deus abençoe vocês, fica na paz do Senhor. Pai do Senhor, amados, Deus abençoe.
16: A paz do Senhor e todos os ouvintes, aqui quem vos cumprimenta é o teu irmão em Cristo, Luciano Júnior, e eu quero expressar a minha alegria, a minha gratidão a Deus e mais um dia estar sintonizado no programa A Voz da Libertação. Fiquem todos na paz, que Deus abençoe.
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17: A paz do Senhor Jesus, aqui é a Fátima da cidade de Joia. Queria deixar uma bênção que Jesus me concedeu. Faz 6 anos que eu passei por uma cirurgia de emergência. A apendicite rompeu e ficou 15 dias com a apendicite rompida. Eu ia na igreja, até chegava na igreja, limpava a igreja. Às vezes chorava de dor, ficava internada. Sempre a dor era forte. Não podia mais me alimentar. O médico estava tratando para rim e não era rim, era apendicite. Chegando ali ao médico, fizeram os exames e o médico constatou que não tinha mais volta, que eu ia fazer cirurgia, mas não tinha mais volta. E o médico ali explicou para as minhas filhas e disse: pode preparar toda a tua família, porque a sua mãe vai entrar para a sala de cirurgia. Da sala de cirurgia, se ela resistir à cirurgia, ela vai entrar para a UTI, mas com certeza ela não vai sair viva dessa. Eu entrei às 4:10. Às 10 horas eu já estava no quarto. Jesus me deu a vitória. E já faz 5 anos que eu estou trabalhando na obra de Deus novamente. E aqui está meu testemunho, em nome de Jesus, para edificação. Você que tem problema, coloca nas mãos de Deus. Ele pode todas as coisas. Ele é o autor do corpo humano. Ele é a vida. E ele me devolveu a vida para a glória do Senhor Jesus. Amém.
12: O nosso Deus é um Deus de curas e o Deus do sobrenatural. Ouvinte, ao acompanhar um testemunho como esse, é entender profundamente o poder de Deus diante das enfermidades, diante das aflições da vida. A nossa irmã relatou, ela passou por um processo difícil. Apendicite é algo assim que é delicado de se tratar, leva muitas pessoas à morte. Mas mesmo diante desse cenário difícil, dessa enfermidade que alcançou ali a vida da nossa irmã, ela contou que ela permaneceu confiando, crendo e colocando a fé em ação. Gustavo, o que é colocar a fé em ação? É quando você está no meio da provação e fisicamente você não tem o laudo da cura, você não vê a porta aberta, você não enxerga, não está fisicamente com a provisão. Mas pela fé, a fé nos faz crer e ter a certeza que ainda que nós não estamos vendo, Deus já proveu a cura, Deus já proveu o milagre, Deus já operou a transformação. Ela se posicionou em fé, não murmurou, não desanimou, mas ela confiou em Deus. E quando ela confia em Deus, ela clamou, orou, Deus operou o grande milagre. Deus entrou com a restauração na saúde. Deus mudou a vida dela. Entrou, visitou a família dela e mostrou que ele é fiel. A resposta de Deus chega quando nós colocamos a nossa fé em ação. O milagre de Deus chega quando nós nos posicionamos em fé. Essa segunda-feira, o inimigo preparou para você se entregar, desanimar, desistir, colocar todos os planos e projetos e aceitar eles irem por água abaixo. Mas não, hoje é o dia de nós nos posicionarmos. Eu quero convidar você, ouvinte, a se posicionar em fé. Eu quero convidar você, minha irmã, que está aí desanimada. Não é tempo de se entregar ao desânimo. É tempo de orar. Nós iremos clamar agora, irmão Márcio, porque eu creio que essa semana é a semana do milagre de Deus e da resposta divina em nossa vida. O desemprego vai cair por terra, porque Deus, nessa semana, é aquele que vai abrir a porta. Essa semana é o dia em que o boletim médico vai chegar, o diagnóstico vai chegar e você vai ver, Deus respondeu com a cura. Deus respondeu com milagre. Você que está preocupado com seus planos, com seus projetos, você empreendedor que está aí, cabelo caindo de tanta preocupação, você que não dormiu à noite, essa é a semana da resposta. E você que crê no milagre do Senhor e da mudança do cenário da sua vida. Ah, meu Deus. Márcio, agora tem ouvintes que estão conosco. E eles estão perguntando até quando essa humilhação? Até quando vou ter que passar por isso? E o Senhor está dizendo, a resposta de Deus vai chegar. Lá no seu trabalho, lá aí na sua casa, na sua vida, você vai ver o cenário mudar, porque Deus irá operar o grande milagre. Chegou o momento de clamarmos, chegou o momento de orarmos, chegou o momento de nós buscarmos ao Senhor, e enquanto nós buscarmos agora, a presença de Deus irá nos visitar.
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12: Aleluia, oremos ao Senhor. Soberano e eterno Deus e maravilhoso Pai, entramos em sua presença e queremos, antes de tudo, agradecer ao Senhor por mais um dia, por mais uma oportunidade que o Senhor concedeu a nós. Muito obrigado, Senhor, pelo ar que respiramos, pela vida desse ouvinte, desse irmão, dessa irmã, do Brasil e do mundo que estão nos acompanhando agora. Pai, em nome do Senhor Jesus, nós te agradecemos pelo teu cuidado, te agradecemos porque o cuidado do Senhor, o carinho do Senhor nos alcançou. Mesmo nós não merecendo, o Senhor é fiel. Diante da presença do Senhor, nós reconhecemos os nossos erros, as nossas falhas, os nossos pecados. Purifica-nos. Ajuda-nos, ó Pai, a melhorarmos a cada dia, a cada momento. Senhor, estamos aqui, buscamos a sua presença. Queremos buscar ao Senhor e clamar, não somente com palavras, mas o nosso coração busca o Senhor agora. Pai, em nome de Jesus, eu quero apresentar, Senhor, esse ouvinte em tuas mãos. Essa pessoa que está buscando o Senhor agora juntamente comigo. Essa pessoa que está agora clamando ao Senhor. E ela crê, meu Deus, no milagre. O nosso coração anseia por ti, Espírito Santo. O que seria de nós sem a tua presença? Aonde estaríamos agora se não fosse o Senhor nos ajudar? Pai, venha sobre nós esse momento de oração. E que esse ouvinte seja alcançado pela tua presença. Que essa pessoa seja alcançada pela presença do teu Santo Espírito, meu Deus. Derrama a unção, a graça e o poder. Oh, glórias a Deus. Senhor, em nome de Jesus, estamos nesta oração. Porque cremos, meu Pai, na resposta. Porque cremos, meu Deus, no milagre. Porque cremos, ó Pai, que o Senhor é o Deus que entra com a intervenção mesmo diante dos piores cenários que nós podemos passar. Sim, Senhor, eu apresento esse ouvinte, Pai, que está orando, clamando, talvez não com palavras, mas a oração dele é com lágrimas. A oração dela, Senhor, é com as lágrimas que estão sendo derramadas agora. Essas lágrimas representam palavras que não podem ser expressas, porque a dor que essa irmã está passando é grande. A dor que esse ouvinte está enfrentando é difícil. Mas mesmo quando nós não temos palavras, a lágrima ela é gerada, Senhor, ela é derramada e o Senhor a interpreta. O Senhor é o Deus que sonda os nossos corações, o Senhor é o Deus que sonda a nossa vida, a nossa alma. E eu peço, Senhor, vai ao encontro deste ouvinte, vai ao encontro desta pessoa que está orando agora. Interpreta esse clamor, entenda, Senhor, a dor desta pessoa. E opera, meu Deus, o grande milagre. Senhor, nós te clamamos, porque cremos na resposta do Senhor. Nesta semana, em nossa vida, cremos na intervenção divina. Mesmo diante do pior cenário que nós podemos enfrentar, Senhor, olha agora, Pai, para esta filha que está chorando. O Senhor é o Deus que vê a dor que ela sente. O Senhor é o Deus que conhece as feridas, as palavras que machucaram, meu Pai, esta pessoa que está orando agora. Senhor, entra nesse coração, restaura, meu Pai. Alegra, Senhor, e proporciona uma nova história, proporciona uma nova chance. Espírito Santo, visita, meu Pai, esse ouvinte, esse senhor, esta senhora, esse irmão que está agora, Senhor, preocupado com essa empresa, preocupado com esses planos, com esses projetos. Deus, um homem já afirmou que não tem mais jeito, mas o Senhor é o Deus que pode ir além. O homem já afirmou que não tem mais saída, mas o Senhor é o Deus que escreve uma nova história. Senhor, eu coloco em tuas mãos, opera, Senhor, um milagre, e que esta semana esse teu filho veja a resposta do Senhor na vida dele. Que esta semana o teu filho veja o milagre do Senhor. Senhor, nós cremos que a resposta vai chegar, a provisão vai chegar, meu Pai, para esta casa. Ó, meu Deus, olha aí, Senhor, agora, o clamor deste pai, o clamor desta mãe. Senhor, nós cremos na provisão divina. Senhor, nós oramos agora pela provisão dos céus. Ó, meu Deus, entra, Senhor, com milagre. Abra, Senhor, a porta que está fechada. Senhor, esse teu filho que está agora, Senhor, clamando, porque ele bateu em portas, mas as portas ainda não se abriram. Ele buscou, ele orou, mas o milagre ainda não aconteceu. Entra agora, Senhor, com milagre. Entra agora, Senhor, com escape. Entra agora, Senhor, com livramento. Entra agora, Senhor, meu Deus, com agir, com toque do teu Espírito Santo. Senhor, opera o impossível, opera o agir.
18: Opera, Senhor, o livramento. Oh, Espírito Santo de Deus, Senhor, visita agora esse ouvinte que está nesse leito de dor. Esse teu filho, Pai, que não aguenta mais esse sofrimento. Ele não tem nada, apenas esse celular ou esse rádio que está transmitindo essa programação. Mas o Senhor é o Deus que pode ir além e fazer aquilo que nós não podemos. Vai ao encontro dele, Senhor. Essa pessoa que está nessa UTI, nesse quarto, nessa internação, diante dessa enfermidade tão difícil. Senhor, em nome de Jesus, opera, meu Pai, o grande milagre. Senhor, que neste momento este local seja, ó Pai, alcançado pela tua presença. Que esse ouvinte seja alcançado pelo fogo e o poder do teu Espírito, Senhor. Em nome de Jesus, entra agora. Cura esse ouvinte. Cura esse irmão, cura essa irmã. Essa pessoa, Senhor, que está dentro desse quarto agora. Ela não tem força para levantar. Oh, meu Deus, tenha misericórdia. Esse ouvinte que não tem, Senhor, mais perspectiva de vida. Senhor, esta pessoa que está sozinha, não tem amigos, não tem palavra amiga, não tem consolo humano, mas tem o Senhor, meu Pai. Tem a sua presença nos ajudando, nos renovando. Ori me anda la baia. Senhor, entra agora, meu Pai, e mostra que o Senhor é Deus. Entra agora nesta situação. Olha a humilhação desta vida. Olha a humilhação, meu Pai, na vida desta pessoa, deste ouvinte que está chorando agora. Entra com o milagre, Pai. Entra agora com a prosperidade. Entra agora com a mudança do cenário. Esta vergonha, esta humilhação, muda o quadro, meu Pai. Muda o quadro, porque cremos que esta semana será a semana dos milagres, será a semana do sobrenatural. E nós colocamos esse clamor a cada ouvinte que está orando, a cada pedido de oração, ao vivo, Senhor, neste momento, que nós vivamos o teu agir nesta semana especial. Senhor, este ouvinte que agora, oh, meu Pai, o Senhor mostrou. Esse ouvinte que está, meu Pai, dentro deste carro, nessa rodovia, Senhor. Senhor, ele está pensando em desistir da vida dele. Senhor, esta moça que está agora pensando em desistir dessa faculdade, deste sonho, desse projeto. Pai, coloque as tuas mãos nesta hora. Que ela veja o teu agir. Que ele veja o teu trabalhar. Que ele veja o manifestar da sua presença. Ori me anda la baia. Senhor, que esta pessoa veja, meu Pai, o Senhor mover e entrar no limite da situação e operar um milagre. Esse não é o fim desta mãe. Esse não é o fim desta família. Esse não é o fim deste ouvinte. Porque tem uma nova história. Porque tem uma nova chance. Porque tem um novo tempo de alegria. Senhor, proporciona um tempo de alegria para esta família. Proporciona um tempo de alegria para esta casa. Senhor, que esta mãe veja as promessas se cumprirem. Que este pai veja, Senhor, as promessas se cumprirem na vida dele, em nome do Senhor. E que juntos nós testemunhamos o milagre. E ainda, Senhor, que nós vejamos, ó Pai amado, a situação crescer diante de nós. Nós confiamos no Senhor. Ainda que o choro, ele dure uma noite, a alegria vem pelo amanhecer. Esta pessoa que não dormiu à noite, esta pessoa que está aflita a noite inteira, proporciona a ela a alegria do teu Santo Espírito. Juntos nós confiamos, juntos nós cremos no novo tempo, numa nova chance, numa nova história. Senhor, é o que nós te pedimos e agradecemos por esse grande clamor e cremos. O tempo, a noite pode ser difícil, mas haverá alegria, haverá vitória, haverá o mover do Espírito Santo numa nova manhã, numa nova história, numa nova chance.

0: nesta palavra. 11:27. Que Deus abençoe você em nome de Jesus. 11:27 aqui na capital paulista. O Senhor é maravilhoso. Que Deus abençoe você, ouvinte, que está agora acompanhando, que orou conosco. Tenha certeza da sua vitória, tenha certeza do milagre do Senhor nessa semana na sua vida. Bom, ouvintes, eu quero agora aproveitar que estamos com toda a rede, com o Brasil inteiro. Nós estamos numa cobertura especial. Temos o aniversário da igreja que daqui a pouco nós vamos falar e temos novidades, Márcio. Novidades em primeira mão para os nossos ouvintes, todos que estiverem conosco. Então continue, nós estamos acompanhando a cobertura hoje, segunda-feira da palavra, aqui na Igreja Deus e Amor, em nossa sede mundial, segunda-feira do pão. Nós temos um grande culto às 15 horas e às 19 horas, presbítero Kleber de Oliveira, o servo de Deus, que já está com a palavra revelada em seu coração e vai trazer uma mensagem especial a nós. Então você que está acompanhando, venha, trabalha próximo da sede, nós te convidamos, venha buscar ao Senhor todos os membros, obreiros, visitantes, frequentadores, nós esperamos todos vocês para uma noite maravilhosa na presença de Deus. E eu tenho aqui, eu quero convidar, nós teremos uma participação agora especial, Márcio, vamos convidar a nossa irmã Débora Miranda, que vai falar um pouco sobre um projeto que teremos um culto especial, um projeto que teremos em um culto especial neste domingo, dia 31 de maio. E eu quero, é muito importante que você ouça, entenda a mensagem e já compartilhe com todas as pessoas nessa segunda-feira. Vamos lá? Vamos conferir essa participação, cantora Débora Miranda.
1: Dia 31 de maio está chegando, nós vamos ter um culto especial em todas as nossas igrejas Deus de Amor aqui do Brasil e no exterior. Preste atenção, é o culto Me Aquecendo no Rebanho. É um culto onde nós vamos receber os membros que deixaram o nosso ministério, seja pastor, seja cooperador, seja membro. Este dia é o dia para você retornar à Igreja Deus de Amor. Não estou falando aos desviados. É claro que desviado pode voltar, mas esse dia é específico para as pessoas que deixaram o nosso ministério. Talvez porque foram maltratados ou porque aconteceu alguma coisa na congregação. Inclusive, eu estava lendo em pesquisas que a maioria das pessoas deixa a congregação por falta de um relacionamento bom, uma palavra que aferiu, um relacionamento que não deu certo entre duas pessoas ali da congregação e houve um desentendimento e a pessoa sai. A pessoa não quer congregar mais. E Satanás se aproveita dessa oportunidade e começa a esfriar essa pessoa. Ela não vai mais à igreja. Ah, eu não vou mais lá porque aquela pessoa falou assim de mim. Ah, aquela pessoa me olhou feio. Ah, o pastor não me deu oportunidade. Ah, o pastor não me atendeu. Gente, isso é tão pequeno em relação à nossa salvação. É claro que não é indo para a igreja que você vai ser salvo, mas faz parte da sua fé, faz parte da caminhada cristã, é necessário congregar. Agora, se a gente for olhar pessoas que falam mal da gente, pessoas que não aceitam a nossa opinião, a nossa postura, a maneira que a gente penteia o cabelo, ou que a gente coloca o sapato, ou que a gente... A nossa opinião em relação a tantas coisas, a gente não congrega em lugar nenhum, porque sempre haverá situações assim. Por que que você não deixa o trabalho? Tem gente falando mal de você lá. Por que que você não deixa a escola? Tem gente lá que você também teve uma discussão. Mas deixa a igreja, que é muito mais fácil, não é verdade? Então, preste atenção. Deus está dando essa oportunidade. Não é uma igreja em si que está te dando oportunidade de você regressar. Você não foi para o mundo, mas está em casa ferido. Quem que ganha com isso? Você está só perdendo. A sua alma está enfraquecida. Você está fraco na fé. Você está triste. A sua alma está necessitada de alimento. Então chegou a oportunidade. Anote aí, dia 31 de maio, às 15 horas, em todas as nossas igrejas do Brasil e do mundo, haverá este culto Me Aquecendo no Rebanho. Vamos voltar. Você está frio. Você que é ovelha, precisa se aquecer no rebanho novamente. Estamos aqui para receber vocês de braços abertos. Não é uma frase de efeito. Não é uma frase de jargão, não. Nós queremos que você volte a congregar conosco. Você que deixou a congregação, você que era obreiro da nossa igreja, volte. Nós estaremos analisando sua situação direitinho. Dia 31 de maio, no horário das 15 horas, na sede mundial e também na Igreja de Deus e Amor, aí pertinho da sua casa. Você vai voltar, nós vamos receber você, vamos anotar o seu nome e você vai fazer parte novamente do corpo de Cristo no nosso ministério Igreja Deus e Amor, tá certo? Dia 31 de maio, me aquecendo no rebanho.

0: Agora em São Paulo, 11 horas e 33 minutos. Muito obrigado pela sua audiência. Vamos a mais um bloco de notícias. Cristão pelo Mundo é o tema. Acompanhe agora.
1: Momento da informação. Eu sou a Cristine Luiz e a gente vai para mais um Drops de Notícias aqui na Rádio Deus é Amor. Juventude Cristã. Estudo mostra que jovens lideram retorno às igrejas. Um estudo divulgado em julho do ano passado revelou uma mudança histórica no comportamento religioso dos americanos. Os chamados grupos da geração Z e os millennials passaram a ser os grupos que mais frequentaram as igrejas nos Estados Unidos, superando pela primeira vez as gerações mais velhas. Apesar do avanço, a pesquisa aponta que mesmo os grupos mais assíduos ainda não comparecem semanalmente. Na média geral, adultos que frequentam igrejas vão cerca de 1,6 vezes por mês, o que significa que menos da metade participa todos os finais de semana. Para os líderes religiosos, isso representa tanto uma oportunidade de reaproximação quanto um desafio de manter o engajamento. Os especialistas explicam que a renovação espiritual entre os mais jovens pode redesenhar o futuro das igrejas. Afirmam que o tecido da vida congregacional está de fato mudando. A presença dos novos grupos é uma chance enorme para os líderes, mas esse interesse precisa ser bem trabalhado para que resulte em discipulado e crescimento espiritual. Pesquisas mais recentes contaram com 5.580 entrevistas feitas entre janeiro e julho do ano passado, considerando fatores como idade, gênero, região e renda. A tendência observada indica que a vitalidade das igrejas nos próximos anos pode depender de como líderes cristãos conseguirão responder à busca de jovens por conexão, pertencimento e espiritualidade. Vida cristã moderna e impacto das redes sociais. As redes sociais têm um grande impacto na vida do cristão. Elas mudam a forma como nos comunicamos e nos conectamos com os outros. Esse ambiente digital pode ser muito positivo, mas também desafiador. Por um lado, as redes oferecem plataformas para compartilhar a fé. Cristãos podem postar versículos, reflexões, experiências que inspiram outros. A mensagem do Evangelho pode alcançar mais pessoas do que nunca, atingindo aqueles que estão longe da igreja. Contudo, é preciso ter cuidado. A exposição constante às redes sociais pode ser uma distração. Pode nos afastar de momentos importantes de oração e estudo da Bíblia. É fácil se perder em postagens e comentários. A importância do uso consciente das mídias não pode ser subestimada. Vivemos em um mundo cheio de informações, por isso é essencial saber como usar as redes sociais de maneira responsável. Primeiro, devemos pensar nas coisas que publicamos. Cada postagem e comentário pode impactar a nossa imagem e a de nossa fé. A tecnologia pode ser uma grande aliada em nossa caminhada de fé. No entanto, é crucial usá-la de forma consciente e equilibrada. Praticar a empatia, respeitar os outros e refletir sobre o que compartilhamos são passos fundamentais. Estabelecendo limites e priorizando interações significativas, podemos fortalecer nossos relacionamentos e nossa espiritualidade.
0: E 37 minutos, aí está ouvinte, informação necessária, um tempo de conhecimento aqui na Rádio Deus e Amor. E eu já quero já deixar, seja bem-vindo, muitos ouvintes chegando, muitos ouvintes deixando as suas mensagens, você que está pelo rádio, pelo site ou aplicativo da Igreja Deus e Amor, seja bem-vindo, bem-vindo e continue conosco. Daqui a pouco nós temos um momento de oração com a nossa irmã Débora Miranda, hoje tem MC ao 12:30, então ainda tem muita coisa boa. Continue conosco na nossa sintonia, é segunda-feira abençoada aqui no programa A Voz da Libertação, Rádio Deus é Amor. Bom, ouvinte, neste momento nós temos um período, um momento de edificante para a nossa fé. A nossa ouvinte Edna, ela tem um relato. E eu tenho a plena certeza que você, depois que ouvir esse relato, você não será mais o mesmo. A sua fé será renovada. Ouça agora o que Deus realizou na vida da nossa ouvinte Edna. Preste atenção, redobre a sua atenção e veja, Deus vai falar com você.
2: Paz do Senhor Jesus, eu me chamo Edna Salina, moro aqui no distrito de Carambé, cidade Itaporã, Mato Grosso do Sul. Eu estou enviando este áudio para cumprir um voto que eu prometi a Deus. Eu estava enferma e eu sofri 3 anos, estava tentando engravidar e não conseguia. Daí durante 1 ano eu passei com muita dor, eu ia no médico, eu tinha uma dor terrível na minha barriga e os médicos pediam exame, faziam exame e não parecia, não via nada. E aí ele suspeitou que eu estava com endometriose. Disse que endometriose não aparecia em ultrassom, somente em ressonância. E eu fui, marquei pelo SUS, fiquei 1 ano esperando pelo SUS para fazer essa ressonância. Durante esse ano foi um ano de muita luta. Eu levantava com aquela dor terrível. Eu dormia, deitava para dormir, aquela dor era terrível. Chorava de dor. Só eu e Deus sabia a dor que eu sentia. Ia no médico, ele me dava remédio, tomava os remédios, mas já não estava fazendo efeito. Ele trocava de remédio, não fazia efeito. Aí durante este ano eu esperando para fazer essa ressonância, e meu esposo sempre fazendo voto em meu favor, campanha em meu favor. Um dia veio uma irmã de Dourados, e essa irmã pregou a palavra de Deus, orou por revelação e disse que Deus estava me curando de um câncer. E passou mais uns meses, chegou o dia de me fazer essa ressonância, eu fui para Campo Grande fazer essa ressonância. E foi ali o dia do milagre que Deus operou na minha vida. Saí daqui de casa 4 horas da madrugada. Eu tava sentindo a dor. Chegando lá na clínica, ficamos esperando. Eu fui a última pessoa a fazer a ressonância. Só que antes de eu entrar na sala para fazer a ressonância, eu entrei no banheiro e ali eu escutei uma voz que orava por mim. E era 11h30. Da manhã, eu olhei para todos os lados, não vi ninguém, aquele barulhão que estava lá dentro da clínica, de TV ligado, gente conversando, mas ali dentro daquele banheiro, eu escutando aquela voz orando por mim, que era a voz do meu esposo. Eu conheci que era a voz dele orando por mim. Daí saí dali, só que saí dentro daquele banheiro, já saí aliviada. Logo me chamaram para a sala, fiquei ali mais 40 minutos fazendo exame. Eu cheguei em casa, já não estava sentindo mais nada. E aí eu queria contar para ele, estava ansiosa para contar para ele o que eu tinha escutado. E aí eu não me aguentei, eu perguntei para ele assim, você orou por mim hoje? Ele disse, sim, eu orei. Falei, que hora? Ele falou assim, era umas 11h30, eu estava orando por você. Eu fiquei, falei, eu não estou sentindo mais nada. Não sinto mais nada. E passou daquele dia, com 7 dias, veio o resultado do exame. O médico pegou o exame, olhou, falou pra mim, ah, você não tem nada, não tô vendo nada aqui no teu exame. Ele falou, mas eu vou fazer outro exame, era pra ter aparecido na ressonância, não apareceu nada. Aí eu saí daquela sala, ele falou assim, você sente muita dor? Eu falei, doutor, eu senti a dor, graças a Deus não tô sentindo mais nada, porque Jesus já me curou. E dali eu saí, fui embora pra casa, oremos a Deus, eu disse, Senhor, se realmente... Eu fui curada nesse dia. Que o Senhor permita que eu venha engravidar. O Senhor me presenteou com uma gravidez, uma menina linda, a minha linda Radassa. Graças a Deus. Então aí está o meu testemunho, cumprindo o meu voto que eu fiz com Deus. Para aquelas pessoas que estão sofrendo, estão esperando por um milagre. Deus faz maravilha na nossa vida. Basta a gente acreditar, confiar e não desistir, continuar buscando, porque Deus, ele é fiel. E Deus abençoe os irmãos do programa Voz da Libertação. Nós estamos no Mato Grosso do Sul. Deus abençoe a todos. Fique na paz do Senhor Jesus.
0: Que maravilha, ouvinte, que coisa tremenda. Eu falei para você, depois de ouvir esse testemunho, você não iria ser o mesmo. A nossa fé é fortalecida quando nós ouvimos um testemunho como esse, da nossa ouvinte Edna, e apreciamos os detalhes em que traz a nós a profundidade do agir do Senhor. Eu poderia nós resumirmos, poderíamos resumir esse testemunho e dizer, olha, Deus operou uma grande cura. Só que quando nós apreciamos os detalhes profundos do testemunho, nós entendemos que Deus, ele vai muito além e o quão grande é o poder do Senhor sobre a nossa vida. Nossa irmã Edna aqui enfrentava um quadro de endometriose, que é uma condição inflamatória muito difícil e crônica, né, em um dos tecidos, e ela orou, passou por um processo difícil e Deus restaurou a saúde dela. Além de Deus restaurar a sua saúde, a saúde da nossa ouvinte Edna, Deus ainda preparou e realizou o sonho dela de ser mãe, que por conta da enfermidade que ela estava enfrentando, isso era muito difícil. Ou seja, ouvinte, o que é nós vivermos o sobrenatural de Deus? Márcio, o que eu escuto são muitos ouvintes, muitas pessoas afirmando, olha, nós vamos viver o extraordinário de Deus, o sobrenatural de Deus. Sim, nós viveremos. Só que entenda que o cenário que Deus nos leva para ele operar o sobrenatural, o que é o sobrenatural? É o que Deus, ele faz, o que nós não podemos fazer. Ou seja, ele leva a nossa irmã Edna num cenário onde ela está diante de uma enfermidade que torna o sonho dela de ser mãe impossível, e ela, mesmo assim, ela confia em Deus. Ela vai, busca, pede oração, assim como nós ouvimos, ela confiou no Senhor, e quando nós confiamos em Deus, Deus, ele restaura, Deus, ele torna tudo novo, e o Senhor, ele opera o grande milagre. O que o Senhor inspira ao meu coração para dizer a você, ouvinte, Deus, ele é um Deus que fará aquilo em nossas vidas, fará em nossas vidas aquilo que nós não podemos fazer. E qual é o segredo disso? É não murmurar, não reclamar, quando Deus nos levar num cenário onde ele preparou para operar o sobrenatural. Ah, mas irmão, tá muito difícil. Não vejo saída. É quando não tem mais saída que entra o extraordinário de Deus para mudar a sua vida. Não tem mais solução. O diagnóstico falou que não tem mais jeito. Calma. É aí que Deus preparou para operar o sobrenatural na sua vida, na sua casa e na sua família. Então, nessa segunda-feira, ouvinte, respira. Confia em Deus e entenda que Deus irá operar o sobrenatural. Mas está difícil, está no limite. Calma. O Deus que conduziu você até aqui, o Deus que está no controle da sua família, ele é aquele que vai operar um milagre. Acalma o seu coração, porque Deus está cuidando de todas as coisas.
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0: 11 horas e 47 minutos. Depois dessa palavra abençoada, nós vamos a um quadro especial. Você, ouvinte, que está acompanhando a Igreja Deus e Amor, tem as suas frentes ministeriais. E uma das frentes que Deus conduziu a nossa diretoria é a Liga da Família. Dentro dessa frente, muitas famílias estão sendo alcançadas. Muitos pastores, irmãos, membros. Temos dentro dessa frente também o workshop de casais, casais sendo abençoados, cuidados. E a Rádio Deus e Amor, dentro desse alinhamento, preparou um quadro especial para abençoar a sua vida, que é o quadro Família em Foco, ele mesmo, presbítero Jessé Ávila, que vai trazer uma palavra, um ensinamento para nós, e eu quero convidar você para acompanhar e ser abençoado. Ele vai falar sobre o tema carência afetiva. Olha que tremendo. Ouça agora, seja edificado neste momento, aqui na Rádio Deus é Amor.
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6: Olá, seja muito bem-vindo a mais um episódio do Família em Foco, um espaço dedicado a reflexões sobre

0: sobre relacionamentos, convivência e bem-estar familiar. Aqui falamos de temas que podem transformar o dia a dia da sua casa, sempre com base em estudos, mas de um jeito simples e prático. Você sabia que pessoas emocionalmente carentes tendem a interpretar pequenas rejeições com mais intensidade, ativando áreas cerebrais relacionadas à dor emocional? Por essas razões, hoje nós vamos falar sobre carência afetiva, um sentimento que pode gerar dependência emocional, insegurança e desgaste nos relacionamentos familiares e amorosos. A psicologia explica que a carência afetiva está ligada à necessidade excessiva de validação. Ao mesmo tempo, tem relação direta com aprovação emocional e atenção. Em muitos casos, ela se desenvolve a partir de experiências de abandono, rejeição ou ausência de vínculos saudáveis na infância. Estudos mostram que pessoas emocionalmente carentes podem apresentar maior ansiedade relacional, medo da solidão e dificuldade de lidar com frustrações afetivas. Por exemplo, uma pessoa pode enviar várias mensagens seguidas e ficar extremamente angustiada quando não recebe resposta rápida, interpretando assim aquele silêncio, aquele vazio como rejeição, mesmo que não haja um motivo real para tal. Então, entendemos que todos nós precisamos de afeto e conexão. O problema começa quando a felicidade passa a depender exclusivamente da atenção do outro. Relacionamentos saudáveis não são construídos por necessidade desesperada, mas por equilíbrio emocional. E por isso que eu quero deixar para você aqui 5 dicas práticas de como lidar com essa questão. Número 1, aprenda a diferenciar carinho de dependência emocional. Porque buscar afeto é saudável. O problema surge quando a pessoa sente que não consegue viver bem sem constante validação. Número 2, desenvolva momentos de autonomia emocional. Ter hobbies, amizades, projetos e tempo consigo mesmo ajuda a fortalecer a identidade e a autoestima. Número 3, evite cobranças excessivas nos relacionamentos. Frases como você nunca me dá atenção. Isso pode gerar uma pressão emocional com a outra pessoa. Conversas equilibradas costumam produzir melhores resultados. Penúltimo, trabalhe a sua autoestima todos os dias. Reconheça as suas qualidades e conquistas, porque pessoas que se valorizam emocionalmente tendem a sofrer menos com rejeição. E por último, procure ajuda quando o sofrimento for intenso. Quando a carência gera ansiedade constante, ciúmes excessivos ou dependência emocional, o acompanhamento psicológico pode ajudar muito neste caso. Até porque Augusto Cury disse que quem não aprende a cuidar das próprias emoções se torna refém da necessidade constante de aprovação. Mas e aí? Você gostou desse conteúdo? Então compartilhe a nossa programação com amigos e familiares. Continue nos acompanhando e fique atento, porque a qualquer momento estaremos de volta com mais reflexões que podem transformar a sua vida. Um forte abraço e até breve.
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0: Seu irmão aqui da cidade de Bauru, Luciano. 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

0: chegando o aniversário. Não são 64 dias, não são 64 meses, são 64 anos da família Igreja Pentecostal Deus e Amor, uma igreja firmada na rocha. E atenção Brasil, atenção, região norte, nordeste, centro-oeste, sudeste e sul, nós esperamos todos vocês para essas datas especiais, iniciando pelo dia 13 de junho aqui em nossa sede mundial, a partir das 9 horas, o culto com as mulheres de fé. Atenção ouvintes, programação de aniversário, sábado dia 13, culto com as mulheres de fé aqui no, em nossa sede mundial. À tarde teremos um momento de interação com os jovens, garagem cristã, todos ali, um momento de adoração. À noite, às 19 horas, culto jovem, Ministério Jovem da Igreja Deus e Amor reunido, todos os jovens, aqueles jovens que virão nas caravanas, você que está pensando em vir, não vai ser aquele evento engessado, aquele algo, não, será um evento onde a família Deus e Amor estará reunida. Dia 13, sábado, às 19 horas, o culto jovem com este marco especial. Domingo, dia 14, teremos o momento do lançamento, culto de oração e o lançamento do Ministério de Intercessão com a evangelista Maria Lorena e toda a diretoria. Então, será uma bênção. Logo após, teremos a ordenação ministerial e às 14 horas começa a preparação, o culto iniciando às 15, mas a partir das 14 horas inicia a preparação para o grande momento, para o culto oficial de celebração dos 64 anos. Grave essa data, 14 de junho, em nossa sede mundial. E eu quero convidar você, ouvinte, você, meu irmão, você, minha irmã, essa é a data, esse é o marco, esse é o momento que Deus preparou para marcar o ano de 2026 com essa grande festa. Você que faz parte da família Deus e Amor, você de outra denominação e quer estar conosco nessa grande festa, nesse grande momento, você que já teve uma experiência, nós te convidamos. Não é o dia de pedir, não é o dia de nós querermos algo, é um dia de nós agradecermos, a família Deus e Amor agradecendo pelos 64 anos. Duas informações antes de nós nos prepararmos para a oração. Você que quer ir virar de caravana, procure o seu pastor central, estadual, setorial, e ele dará todas as informações a você, ou você, pastor, que está acompanhando, e eu vou ir, eu vou levantar uma caravana, só que eu preciso de direcionamento, entre em contato conosco agora. Caravanas, e-mail, caravanas@ipda.com.br, ou ligue para o nosso setor, não conhece muito, não quer mexer com e-mail, ligue para o nosso setor, 3347-4700. 3347-4700, setor de caravanas. Gente, a família Deus e Amor está de braços abertos para receber vocês com muito amor e com muita alegria. É nesse dia 14 de junho, às 14 horas, uma igreja firmada na rocha. É a comemoração, 64 anos, Igreja Deus e Amor. Que Deus abençoe, ouvintes do programa Voz da Libertação. Muito obrigado por este momento, mas a programação segue. Nos preparemos agora, oração com a nossa querida irmã Débora Miranda. Fico por aqui, seu querido irmão em Cristo, cooperador Gustavo Ferreira, Márcio Luiz na mesa. Que Deus abençoe. Oremos daqui a pouquinho aqui na rádio Deus e Amor.
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2: 12 horas.
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Ó Deus, em nome de Jesus nós estamos aqui, Senhor, para glorificar, para te adorar, para te agradecer. Senhor, as nossas palavras são tão pequenas para dizer o quanto o Senhor é grande. Ó Senhor, que oportunidade gloriosa que o Senhor nos permite ter para falar contigo. É um privilégio, Senhor, poder falar com o dono do mundo, o Rei dos Reis, o Senhor dos Senhores. Quem somos nós, pequenos, miseráveis seres humanos que somos, conseguirmos e podermos falar com o Senhor? Toda glória, toda honra sejam dadas ao Senhor nosso Deus. Ó Pai amado, em nome de Jesus nós começamos a nossa oração. Eu, juntamente com milhares e milhares de ouvintes e internautas, quantas pessoas esperavam este momento para se derramarem diante de Ti, Senhor. Meu Deus, eu estou neste momento orando com pessoas que estão agradecendo, outras que estão pedindo, outras desesperadas, precisando de uma porta aberta. Ah, Deus, a minha alma se exulta diante de Ti. A minha alma se alegra em poder falar com o Senhor. Meu Deus, eu quero prestar toda a reverência a Ti. Senhor, eu me sinto até às vezes desconfortável de pedir mais alguma coisa ao Senhor, porque o Senhor tem dado tanto para nós. Oh, meu Deus, neste momento eu quero agradecer por mais um dia, por mais uma semana que se inicia, Senhor. Te agradecer pela nossa vida, te agradecer pela Sua palavra que chegou até nós. Ó Espírito Santo de Deus, que neste momento o Senhor venha transformar as nossas palavras em gemidos inexprimíveis, para que possam chegar ao trono da graça de Deus. Senhor, meu Pai, em nome de Jesus, nós estamos aqui nos humilhando diante de Ti. Eu reconheço, Senhor, que nós não temos o direito de estar diante de Ti, mas pela Sua misericórdia, através do Seu Filho Jesus, o Senhor nos dá esta tão maravilhosa e preciosa oportunidade. Espírito Santo de Deus, venha sondar os corações agora que oram comigo. Meu Deus, os quatro cantos desta terra, há uma pessoa clamando, suplicando a Sua misericórdia. Ó Senhor, neste instante, eu também quero, Senhor, interceder por pessoas necessitadas. Eu quero começar esta oração pedindo ao Senhor que o Senhor venha realizar uma obra muito especial de conversão. Quantas pessoas têm ouvido a Tua palavra? Quantas pessoas têm até se cansado de ouvir os convites para conversão, para Te aceitar, Senhor? Mas as pessoas têm rejeitado. Elas preferem, Senhor, viverem a vida de maneira como elas acham que deve viver e não conforme a Sua palavra. Sim, Senhor, eu sei que mesmo assim o Senhor continua amando elas. Continuas querendo para perto de Ti, Senhor. Oh, meu Deus, o Senhor não faz acepção de pessoas, nem de nível social, nem de religião, nem de cor, nem de raça, pois todos são criaturas do Senhor. Meu Deus, neste momento, aonde estiver entrando a minha voz, que entre a Sua graça e a Sua misericórdia para resgatar vidas do lamaçal do pecado. Quantas pessoas estão ligando o rádio neste momento e estão encontrando esta oração e pararam para ouvir? Eu sei que o Senhor não trabalha por acaso. O Senhor tem os Seus propósitos de minutos em minutos, de hora em hora, de dia em dia, Senhor. Meu Deus, eu quero orar neste momento pela vida espiritual da Sua igreja. Senhor, os dias passam e quantos têm deixado o amor se esfriar?
o amor pela Tua palavra, Senhor, o amor a Ti. Não tem conseguido renunciar aquilo que tem impedido, Senhor, o agir do Senhor na vida delas. Não tem conseguido renunciar, meu Deus, os vícios, renunciar, meu Deus, o pecado. Não tem conseguido renunciar o seu próprio eu. Oh, meu Deus, eu sei que o Senhor agora está sondando vidas. O Senhor está tocando em corações. Eu não tenho como imaginar o que o Senhor está fazendo nesse instante, nesses corações. Eu só sei de uma coisa, que o Senhor está presente, aleluias. Louvado seja o Teu nome, Senhor. E ao iniciar esta oração, meu Deus, eu quero pedir humildemente que o Senhor nos alcance com a Sua misericórdia hoje, com a Sua benignidade que é de geração em geração. Ó, Pai, o que seria de nós sem a Sua presença, sem a salvação do Senhor, que foi mostrada ali na cruz do Calvário, que foi demonstrada através do sacrifício de Cristo por nós ali na cruz. Senhor, sonda o meu coração, sonda o coração de cada ouvinte, de cada internauta, Senhor. Quantos estão neste momento parando por alguns minutos o que estavam fazendo para dobrar os seus joelhos e no meio deste dia te agradecer por mais uma oportunidade? Senhor, os dias estão tão trabalhosos, ó Deus. Nós vemos cada coisa horrível acontecendo. Eu sei que as coisas vão de piorar, porque a Tua palavra diz, meu Deus, que quando se acerca cada dia mais a Sua vinda, os sinais do Senhor serão mais evidentes. Senhor, o que falta realmente para acontecer, para que Sua vinda aconteça, Senhor? Quantas guerras! Ah, Senhor, eu creio que o Senhor, ao olhar a terra, as Suas criaturas estão cada dia mais, vamos dizer, num baixo escalão, num baixo nível, Senhor. O pecado superabundando a cada dia, meu Deus. As nações, uma contra as outras, por ganância, por dinheiro, pelo poder. E pessoas morrem, Senhor. Mulheres, homens e crianças morrem devido ao poder, a ganância ao poder, a ganância ao dinheiro. Ó Deus, se o Senhor não estiver conosco, o que seria de nós? O que seria deste país, deste mundo, se o Senhor não estivesse enviado o Seu Filho Jesus? Meu Deus, é a violência. O que podemos dizer da violência, Senhor, que tem superabundado os quatro cantos da terra? Oh, meu Deus, eu sei que o Senhor tem permitido tudo isso para que a Sua palavra se cumpra, Deus. Eu sei que a Tua palavra, ela é fiel e verdadeira e não passará um tio sequer que não esteja, Senhor, acontecendo. Senhor, neste momento eu oro por famílias onde estiver adentrando a minha voz nesta casa, Senhor. Que o Senhor venha visitar esta família, visitar esta casa. Este pai de família que está desempregado. Esta mãe, Senhor, que chora pela sua família, pela salvação do seu lar. Oh, meu Deus, a sua igreja tem ido adiante, avançado pela fé. A sua igreja marcha cada dia, aqui neste Egito horrível, Senhor. E almejamos que o Canaã, que a Canaã seja mais perto possível. Meu Deus, vem agora através do Teu Espírito Santo fazer com que o Seu propósito alcance, Senhor, vidas. Nós estamos em Tuas mãos, Senhor. Nós estamos diante de Ti para realizar, não a nossa, mas a Tua vontade, aleluias. Glorificamos o nome do Senhor. Meu Deus, nós pedimos a Sua presença agora nesta casa. Nós pedimos a Tua misericórdia nesta família, Senhor. Visita as nossas autoridades. Meu Deus, a corrupção tem chegado em todas as áreas da nossa sociedade, Senhor. Meu Deus, o que nós seremos e o que nós podemos ser
se não for o Senhor. Guarda esta cidade, meu Deus. Guarda o seu povo da mão, meu Deus, violenta do homem sanguinário, da bala perdida, Senhor. Guarda, Senhor, este país. Salva esta nação, meu Deus, que precisa tanto de Ti. As religiões têm se multiplicado. O povo tem buscado a verdade batendo em tantas portas, mas elas não podem oferecer nada a não ser o Senhor, que é a única porta e o verdadeiro caminho. Senhor, quantas pessoas estão buscando a verdade, que elas possam encontrar neste momento através de uma pessoa que estiver evangelizando as ruas da cidade, numa praça, num telefonema, numa carta, ou até mesmo, Senhor, encontrando esta programação. Senhor, realiza a obra de conversão. Nós estamos aqui a cada dia, Senhor, esta voz não se cala, esta emissora não se cala. 24 horas nós estamos anunciando o Senhor como Senhor e Salvador. Não somente esta emissora, mas por todos os cantos desta nação, ao ligarmos o rádio, há uma voz anunciando e dizendo: só o Senhor é Deus. Só o Senhor salva, batiza e cura e transforma. Oh, aleluia! Aproveitando esta oportunidade, eu quero orar pelos evangelistas, os anônimos, aqueles que têm em seu coração o amor fervente, o desejo, Senhor, ardente de falar do Senhor. Todos os dias tem pegado os folhetos, e nas praças e nas ruas e nos ônibus e metrô estão anunciando o Teu Evangelho. Evangelistas que estão agora em selvas, estão agora num transporte perigoso, talvez até em necessidade, ó Deus, mas não tem abandonado o ide do Senhor. E quantos de nós, confortáveis em nossas casas, não falamos de Jesus nem para os nossos vizinhos? Ó Senhor, tenha misericórdia da nossa fraca pessoa. Vem agora, meu Deus, arder em nosso coração a chama das missões, as chamas do evangelismo, do ide, pregai o evangelho a toda criatura. Senhor, venha perdoar a sua igreja, que muitas vezes não tem atentado a esta ordem imperativa: ide, ide pregai, ide evangelizai. Ó Senhor, nos ajude na nossa fraca pessoa. Estamos em falta com o Senhor. Visita os missionários que estão agora em necessidades, nos continentes deste país, deste mundo, melhor dizendo, neste país, nas cidades, nos vilarejos. Visita agora, Senhor. Abre as portas das missões no continente africano, no Oriente Médio, meu Deus, onde o Seu Evangelho não pode entrar. Mas o Senhor, que é maior interessado na salvação de vidas, pode fazer a obra maravilhosa agora. Senhor, que pelo menos uma pessoa dentre eles se levante como líder para falar do Teu Evangelho. Visita a Oceania, Oriente Médio, as Américas, a Europa, Senhor, continente africano, onde estiver entrando a minha voz, Senhor, que haja neste momento o desejo ardente de se levantar e fazer algo pelas nações, pelas vidas. Senhor, coloque em nosso coração o desejo de fazer a sua obra. Muitas vezes temos dado desculpas para não realizar aquilo que o Senhor quer que realizemos. Senhor, eu quero orar também neste momento pela nossa diretoria, que incansavelmente, Senhor, tem se desdobrado para que este evangelho permaneça, que a Tua palavra permaneça, que vidas sejam alcançadas, que vidas sejam edificadas, abençoando, meu Deus, a diretoria deliberativa e executiva. Orando também pelos nossos pastores, ó Deus, que também incansavelmente estão todos os dias
cuidando do seu rebanho. Recompense-os, ó Deus, e abençoando também as suas famílias. Senhor da provisão, ó Deus da providência, ó médico dos médicos, eu também clamo a Ti por agora uma cura milagrosa, sobrenatural, extraordinária, Senhor. Venha tocar nestas vidas que foram desenganadas da medicina. Ó Senhor, quantos deles estão aguardando os minutos finais do último suspiro? Estão aguardando somente os últimos minutos de vida. Mas, Senhor, o Senhor chega na hora certa. Ah, Espírito da vida, Espírito de Deus, entre agora nesta vida, Senhor, para trazer a fé, para trazer o ânimo, para trazer, meu Deus, o chamado do Senhor. Vem agora, meu Deus, realizar a obra maravilhosa sobre esta casa, Senhor. Buscamos os dons espirituais, mas acima de tudo devemos frutificar primeiro os frutos do Espírito. Senhor, buscamos tantos dons e nos esquecemos do mais importante, que é o amor ao próximo, que é o amor ao Senhor acima de todas as coisas. Senhor, derrama deste amor, derrama sobre os nossos corações, para que possamos amar o Senhor sobre todas as coisas e ao próximo como a nós mesmos. Isso nós não temos feito. Nós pensamos primeiro em nós, Senhor, e depois o nosso próximo. Meu Deus, quantas coisas nós temos infringido, nós temos pecado. Meu Deus, muitas vezes olhamos apenas o exterior e julgamos as pessoas, mas o Senhor é o único que pode julgar, é o único quem pode julgar as vidas, as atitudes, porque o Senhor vê aquilo que nós não vemos. O Senhor vê o que está dentro do coração. Por isso, sonde os corações agora, Senhor. Sonde as vidas agora, Senhor. Sonde esses corações que estão agora orando comigo. Nessas partes, meu Deus, do interior, da pequena cidade, das fazendas, dos sítios, das grandes metrópoles, ó Deus. Visita agora, Senhor, os hospitais, onde criancinhas estão enfermas, sendo consumidas pelas enfermidades, que os médicos já não podem mais nada fazer. Visita agora, Senhor, os hospitais e os manicômios. Visita agora os presídios. Visita as famílias, meu Deus, enlutadas, que choram a perda de um familiar, de um filho, de um pai, de um irmão. Ó Senhor, Tu passastes, meu Deus, por esse momento de luto da perda do Seu amigo Lázaro. Visita, Senhor, os corações que choram. Console, Senhor, através do Teu Espírito Santo. Senhor, eu oro por este casal que já está preparando os papéis para o divórcio. Ah, quem dá a última palavra é o Senhor. O Senhor pode mudar corações, trazer a humildade para reconhecer os seus próprios erros e perdoar e também receber o perdão. Visita estas crianças, esses filhos rebeldes que não querem mais ouvir aos seus pais. Visita, Senhor. Satanás está destroçando casas, famílias. Ah, Senhor, Satanás tem o alvo de destruir famílias, a instituição maravilhosa do Senhor. Também oro neste instante pela minha família, pelo meu esposo, Senhor, pela minha família que está agora, Senhor, no seu trabalho, meus filhos, as minhas noras, os meus netinhos, ó Deus. Eu oro também, Senhor, e peço a Tua misericórdia para a minha vida. Me dê ânimo, Senhor, me dê forças para eu seguir adiante com o trabalho da Sua obra, que não tem sido fácil.
Senhor, põe tuas mãos sobre a minha vida. O Senhor sabe o quanto eu tenho me disposto a ti, Senhor, para fazer a sua obra, meu Deus. Visita, Senhor, a minha vida. Me levante a cada dia, Senhor, para fazer aquilo que o Senhor quer que eu faça. Mostra-me, Senhor, a sua vontade a cada momento. Eu vou seguir. Obrigado por esta oportunidade, ó Deus, de orar com tantas pessoas, com milhares. Eu não sei calcular. Visita-nos aqui nos estúdios, os técnicos de toda a rede de rádio Deus e Amor. Todos que estão trabalhando para que este programa saia ao ar. Obrigada, Senhor. Fica conosco neste dia. É o que nós te pedimos e te agradecemos no santo nome do Senhor Jesus. Amém, Jesus. Louvado seja o nome do Senhor. Eu quero falar com você que acompanhou esta oração ou ligou o rádio agora nesse instante. Você que está afastado do Senhor, você sabe o quanto é importante, o quanto é necessário você estar aos pés do Senhor. E você não tem tido forças, mas agora você vai fazer esta oração de confissão comigo nesse instante. E pedir que o Senhor perdoe seus pecados, que o Senhor te ajude a seguir o caminho verdadeiro. Você que nunca aceitou Jesus para ser um crente. Ah, mas eu preciso largar o meu vício primeiro. Não. Quem vai te fazer largar isso, abandonar os seus pecados, tudo aquilo que não agrada ao Senhor, é Ele mesmo. Porque a partir do momento em que você se entrega ao Senhor, o Espírito Santo entra no seu coração e é Ele quem te ajuda a ser fiel ao Senhor. Feche os olhos, você que quer aceitar Jesus. Você que está voltando agora, retornando aos pés do Senhor, aos caminhos do Senhor, ore comigo nesse instante. Repetindo estas palavras: Senhor meu Deus, em nome de Jesus, eu me humilho diante de ti. Primeiramente, Senhor, eu reconheço que sou pecador, que eu preciso de ti. Perdoa todos os meus pecados, do menor ao maior. Que o teu sangue venha me lavar agora. Que a tua palavra venha me lavar, que teu sangue venha me purificar de todas as iniquidades. Senhor, por misericórdia, escreva o meu nome no livro da vida. Eu quero, Senhor, no último dia estar com o Senhor, ou quando a eternidade me chamar. Me ajude, Senhor. Envie o teu Espírito Santo para me ensinar todas as coisas. Em nome de Jesus. Amém. Amém. Nós vamos deixar o nosso endereço para contato. Vocês que estão nos assistindo pelo canal YouTube, nós temos aí um e-mail que você pode mandar uma mensagem. Olha, eu aceitei Jesus pelo rádio e eu gostaria de congregar na Igreja Deus e Amor, me batizar, frequentar as aulas para o batismo. Então você vai escrever agora: quero aceitar Jesus, tudo junto, quero aceitar Jesus, @ipda.com.br. Ou então você pode mandar uma mensagem agora pelo seu celular para este WhatsApp, 119-5094-4645, 119-5094-4645. E um pastor do outro lado vai te orientar para que você possa frequentar as aulas de batismo aí na Igreja Deus e Amor, bem perto da sua casa. Que Deus os abençoe. Se despede sua irmã em Cristo, Débora Miranda, mas eu vou continuar aqui com vocês, porque já está chegando o programa Mensagens Cantadas. Deus abençoe São Paulo, Brasil, mundo.

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0: São Paulo, alô Brasil, estamos iniciando mais um programa Mensagens Cantadas. Como que está a sua semana, ou seja, o início da sua semana? Eu estou bem na presença de Deus e melhor agora com você. Que bom nós estarmos na presença de Deus. Deus tem palavra de vida, para a sua casa. Não vai embora não. Fique aqui comigo, mensagens cantadas, edificantes para você. Nós teremos hoje a pergunta em debate que daqui a pouquinho você vai participar. Temos a dica de saúde, vamos falar de demência. Fatores que pesam na prevenção de demência, que é o famoso Alzheimer, né? Vamos falar também luto infantil, como falar sobre a morte de alguém para uma criança. É muito importante isso, eu creio que a gente nunca tocou nesse assunto, né? Vamos falar também, teremos também a nossa pergunta e também o quadro Conhecendo Melhor a Sua Bíblia, que vai responder a nossa pergunta. Nós vamos lançar a pergunta agora, vamos colocar um hino para você pensar. E eu quero ouvir você através do nosso WhatsApp 11982923392, repetindo 11982923392, e também pelas redes, né? Ou seja, pelos canais do YouTube da Igreja Deus e Amor Oficial e também pelo meu canal Débora Miranda Oficial. Vamos lá, vamos à nossa pergunta, Medina.
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0: A nossa enquete hoje é: é compulsão, é vício ou apenas um hábito comum? Eu explico. Quando que o café, o doce ou o ato de roer unhas deixam de ser um escape para o estresse e se tornam uma quebra de domínio próprio? O que a Bíblia e a ciência dizem sobre os limites do nosso autocontrole? Então a enquete é: vício em comer doce, de roer unhas, de preguiça, esses pequenos vícios, entre aspas, de estimação, seria um pecado? Ou é apenas um escape para o estresse? Ou se torna uma quebra do domínio próprio? O que que a Bíblia diz sobre os limites do nosso autocontrole? Porque nós seguimos a Bíblia, né? Respeitamos os testes, respeitamos as pesquisas, respeitamos os conceitos médicos, neurocientíficos, enfim. Mas o que a Bíblia diz, ela é soberana, ela é a pura verdade. E vamos comentar isso no final, vamos estudar isso. Lá pelas 13 horas e 40 minutos estaremos fazendo esclarecimento pela palavra de Deus, que é a verdade. Nós vamos abrindo o nosso programa hoje. Cadê os hinos aqui para nós começarmos? Eu não estou com os hinos aqui. Ah, Esperança, então vamos lá. Vamos abrir então essa segunda-feira o nosso programa com o hino Esperança, Débora e Ereni.

0: lançai sobre o Senhor toda a vossa ansiedade, porque Ele tem cuidado de vós. Vocês estão ouvindo aí? Nós estamos falando de vícios, né, que realmente demonstram ansiedade extrema. Qual pessoa hoje não é ansiosa, né? Cada um tem a sua fuga, uns roem unha, outros tomam café todo momento, outros ficam batendo a mão sobre a mesa, outros mexem a perna. Cada um tem o seu vício, né? Bom, estamos falando aí de hábitos, vícios, não sei como que você quer definir isso, mas o vício em comer doces, tem gente que é viciada, não passa um dia sem comer doce. É aquela ansiedade, se não comer um doce, não vai passar aquele dia. Roer unhas, talvez, vamos dizer assim, o ato de ficar o dia inteiro na internet é um vício também. Tem gente que não consegue ficar sem um minuto do celular, sobre longe do celular, né? Seria uma quebra do domínio próprio, que é um dos frutos do Espírito? Ou você diz que não, é só um escape, assim, não é tão, não é um pecado, né? É um hábito. O que que a Bíblia diz sobre os limites do nosso autocontrole? A Bíblia não menciona diretamente o açúcar, o café, o ato de roer unhas, mas será que traz princípios sobre equilíbrio, domínio próprio, cuidado com o corpo? O que que você diz? Vício em comer doces, roer unha, preguiça, esses vícios de estimação seria um pecado? Quero ouvir você e participe aqui da nossa programação. A Bíblia diz: não andem ansiosos por coisa alguma, mas em tudo, pela oração e súplicas e com ação de graças, apresentem seus pedidos a Deus. Filipenses 4, versículo 6. Feche os seus olhos por alguns instantes e respire calmamente. Vamos lá? Pense em tudo aquilo que tem ocupado sua mente nos últimos dias, nas últimas horas. As suas preocupações. Pense nos seus medos, nas suas incertezas. Agora imagine entregando cada uma dessas coisas nas mãos de Deus. Que tal? Sabe este assunto que não sai da sua cabeça? Que tal entregá-lo ao Senhor? A Bíblia nos lembra que não precisamos carregar o peso do mundo sozinhos. Não. Mesmo em tempos difíceis que estamos vivendo agora, nos momentos de notícias de doenças, desafios, existe uma promessa de paz, sim, para aqueles que esperam e confiam no Senhor. Que o Senhor possa agora acalmar seu coração. Você que está ansioso, você está aí, você nem sabe por que que você está tão ansioso. Seu coração bate rápido, sua respiração é curta. Diga: Senhor, por favor, em teu nome, Jesus, acalma meu coração, fortaleça a minha fé. Me dê sabedoria para enfrentar esses desafios que eu não sei como agir, não sei como resolvê-los. E traga a sua paz para descansar em tuas promessas. E lembre-se de uma coisa, que a esperança, ela cresce quando alimentamos a nossa fé no dia a dia.
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2: Quero ouvir você.
1: Já anotou a pergunta em debate hoje aqui no programa Mensagens Cantadas?
0: É, nós estamos aqui com um tema muito, muito importante e muito atual, né? Eu acho que sempre foi atual. Qual pessoa que hoje não tem um escape, um vício, né? Nós temos já pessoas que estão mandando as suas opiniões. Eu quero ouvir você. Nós estamos aqui no YouTube, canal da Igreja Deus de Amor Oficial, ou então Débora Miranda Oficial. Nós já temos aqui pessoas já também respondendo pelo canal da igreja, como o Neumann de Belo Horizonte. Boa tarde, a paz do Senhor. Minha resposta é: roer unha, comer doces é sinal de muita ansiedade e nervosismo. Temos que orar para Deus acalmar nosso psicológico. Mas seria um pecado, Neumann? Nós queremos saber isso, tá bom? Obrigado pela participação. Que Deus te abençoe. Queremos ouvir você. Mande aí a sua mensagem pelo WhatsApp também, 98292-3392. Olha, vocês que estão nos assistindo, compartilhe o nosso programa. Nós vemos muita gente somente assistindo, mas precisa curtir. Curta a página, vai lá no joinha, clica em cima, tem uma flechinha, compartilhe no seu WhatsApp para os seus amigos, aqueles que precisam ouvir este programa, aqueles que precisam de uma palavra. Compartilhe agora, faça o ID de Jesus, nos ajude a evangelizar, a levar a palavra de Deus, tá bom? Que Deus abençoe. E nós vamos agora então para mais um hino, enquanto vocês vão meditando aí. Nós vamos ouvir agora Marcado pela Glória. É uma mensagem que eu canto do CD Vaso de Honra.

Aleluia, aleluia. Nós estamos no vale, né? No vale da luta, da provação. Mas o Senhor sempre está ali para caminhar conosco no vale. Bom, eu estava lendo na internet, hoje a doença mais, vamos dizer, relevante hoje, né? É aquela que mexe com a mente, ansiedade. E com a ansiedade surgem muitas doenças. E uma delas que está assim, tipo, como que eu digo? Que está tomando conta. A demência, o Alzheimer, né? Que antigamente falava esgotamento mental, ele está esgotado, né? Alzheimer é o nome de um homem que descobriu essa doença. Como a gente previne essa demência? Como a gente... Eu vou até buscar um geriatra aí, viu? Porque eu tô sem memória nenhuma, sabe que nenhuma? Eu esqueço o nome das pessoas. Então eu sou uma nova e uma grande candidata pro Alzheimer. Deus me livre. Bom, a prevenção sempre é o melhor remédio. E qual que é a prevenção da demência? Na adoção de hábitos de vida saudáveis. Bom, nem todo mundo consegue ter uma vida saudável nos tempos de hoje, mas aquilo que a gente pode fazer, vamos fazer, né? Vida saudável focado na saúde do cérebro e do coração. São os pontos principais. Quais as principais estratégias? Primeiro, exercite o cérebro e exercite o corpo. Lá vem a irmã Débora falar com exercício. Mas, gente, não precisa ir numa academia. Preste atenção. Pratique exercício como caminhada. Uma caminhada todos os dias, pelo menos 20 minutos. Comece devagar com 10 minutos, depois 15, 20. Vamos lá, gente. Por pelo menos 150, 180 minutos por semana. Olha só, não é muito. O que é 150 minutos por semana, não é? Para você manter a mente ativa, é preciso ter exercícios regulares. Controlar doenças crônicas, adotar uma dieta sem negócio de industrializado, porque, gente, tem aquele negócio, não, fazer dieta é caro, eu tenho que comprar arroz integral, eu tenho que comprar farinha de uva, eu tenho que comprar farinha de berinjela. Gente, não é isso. Jogue fora os industrializados da sua casa. Tudo que está empacotado, não use. Não coma, não consuma nada empacotado. Vamos usar como meio de alimentação saudável o que nós podemos descascar, certo? Faz aí no fundo da sua casa, na janela do seu apartamento, uma hortinha. Não ocupa tanto espaço, né? Traz ali uma cebolinha, uma alface. Já é alguma coisa, né? Já é um grande começo. Bom, como exercitar o cérebro? Mantenha o cérebro em constante aprendizado. Celular não exercita o cérebro, vicia o cérebro. Leia livros, aprenda um novo idioma. Toque um instrumento, realize jogos de raciocínio como palavras cruzadas, sudoku. Isso aumenta a reserva cognitiva do nosso cérebro. Entenderam? Dieta saudável. Vamos lá. Tem uma dieta que é chamada de meditação.

0: mediterrânea, que ela é baseada em vegetais, frutas, especialmente as vermelhas, peixes, azeite, grãos integrais e nozes. Gente, são coisas boas. Ai, mas eu não gosto nada disso, eu não gosto... Gente, você tem que administrar o seu paladar, porque o seu paladar hoje é aquilo que sua mãe e seu pai deram para você comer quando pequeno, mas você pode administrar seu paladar. Isso aconteceu comigo. Eu não gostava de legumes, verduras, hoje eu não como sem salada, gosto muito. Adoro uma saladinha orgânica. Lá no fundo da minha casa eu tenho uma hortinha. E a gente faz ali, a gente cultiva alface, a gente cultiva cebolinha, coentro, rúcula, agrião. Uma delícia, sem química, olha só. E também controle crônico, como assim? Sabe esse negócio de doença crônica, diabetes, hipertensão, pressão alta, obesidade, colesterol alto? O que é bom para o coração é excelente para o cérebro. Hábitos de vida, gente... Uma coisa que tá me pegando, eu não tô conseguindo dormir direito. Eu dormia tão bem. Agora, 3 da manhã, eu tô com o olho estatalado. Nós temos que ter boas noites de sono, de 7 a 8 horas. Eu vou chegar lá. De 7 a 8 horas de sono. Noites mal dormidas, preste atenção, são associadas ao acúmulo de proteínas nocivas no cérebro. Não, gente, como é isso, né? Como é isso? E cuidado com... os ouvidos, ó, cuidado auditivo. A perda auditiva não tratada é um fator de risco para o Alzheimer. Sabiam disso? Faça exames regulares. Você que não ouve direito o que a gente fala, faça exames regulares. E se possível, né, se precisar, use aparelhos auditivos se indicado. Evite o isolamento social. A solidão está ligada ao aumento do risco de depressão e declínio cognitivo. Saúde mental é o que está hoje no top dos assuntos. Trate precocemente quadros de depressão e ansiedade extrema. Ansiedade todo mundo tem, mas extrema tem que ser tratada. E para um acompanhamento assim mais de perto, é altamente recomendado buscar avaliação médica com um neurologista ou um geriatra. O geriatra, mas é para velho. Não, o geriatra vai te dar uma maneira de vida mais saudável, para que quando você chegar na idade de 60, 70 anos, você esteja com a saúde ok. Falamos de demência, como evitar o Alzheimer.
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0: Vamos a mais um hino enquanto as pessoas vão meditando e para responder as nossas, ou seja, a nossa enquete de hoje, né? Você acha que roer unha, a dieta, ou seja, dieta não, o vício do café. Tem gente que não passa sem café, né? Seria pecado aquele vício no doce? Tem gente que não passa um dia sem comer um doce. O que a Bíblia diz sobre os limites do nosso autocontrole? Seria fato apenas de um domínio próprio ou seria pecado mesmo? Qual é a sua visão? E vamos falar da visão bíblica no final desta programação, já no finalzinho, né? Vamos a mais um hino? Nós vamos ouvir agora No Céu é Meu Lugar, cantando Daniela Balaban.

0: o nome do Senhor seja louvado, glorificado. Você já glorificou o Senhor? Senhor, obrigado por este dia. Você fez seu devocional hoje? Você falou com o Senhor hoje? Ainda não. Então não deixe de clamar ao Senhor, de adorar ao Senhor neste dia. Nós estamos aí já há alguns dias, pertinho de duas festas maravilhosas, dois dias, melhor dizendo, de uma festa maravilhosa dos 64 anos da Igreja Deus e Amor. Nós teremos aí no dia 13 e 14. E eu vou passar para vocês a agenda das atividades nesses dois dias. Vocês que virão nas caravanas, vocês que estão aqui em São Paulo, no sábado começa a festividade às 10 horas da manhã com o culto de consagração, onde eu estarei juntamente com as mulheres de fé aqui na sede mundial, no sábado, dia 13, às 10 da manhã até às 11h30. Depois das 14 às 18 teremos o culto com o Garagem Cristã, os cantores da Garagem Cristã estarão se apresentando aqui, será uma tarde de louvor e adoração ao Senhor. E às 19 horas o culto jovem no Auditório Renascense. No domingo de manhã, nós teremos logo às 9 horas da manhã o culto de oração com o lançamento do Ministério da Intercessão Global. Nós estamos com o Ministério de Oração agora, na liderança da irmã Maria Lorena, e nós estaremos apresentando como será este novo projeto sobre a oração, uma cerimônia de oração e lançamento do Ministério de Intercessão Global. À tarde, ou seja, das 10 às 11h30, teremos a cerimônia de ordenação de diáconos, presbíteros e pastores aqui na sede mundial no domingo, das 10 às 11h30. E às 15 horas até às 17h, culto celebrativo dos 64 anos da Igreja Deus e Amor. Ou seja, nós teremos atividades nos dois dias. E vocês estão vindo nas caravanas, nós estamos tendo frio da tardinha para a noite e mais ou menos à tarde, os 21 graus, 22. Então vocês tragam agasalhos, né? Preste atenção nos seus pertences, não fiquem andando com celular aqui nas ruas de São Paulo. Vamos fazer a prevenção, né? A precaução aí com muito cuidado, muita atenção, né? Nós temos agora a necessidade também do registro das caravanas. Vocês que estão liderando as caravanas aqui para São Paulo nos dias 13 e 14, vocês precisam registrar as caravanas para ter um lugar para estacionar os ônibus. O ônibus que vai vir com as caravanas da sua cidade. Então avise o líder da caravana que entre em contato aqui no telefone central da sede mundial, que é 11-3347-4700. 3347-4700 é o telefone aqui da sede mundial e você pede para entrar em contato com o setor de caravanas e registre a sua caravana para garantir a reserva aí do estacionamento do ônibus que você estará vindo, tá certo? Teremos cantina 24 horas aqui para que todos possam se alimentar. Vocês não vão precisar sair aqui do Templo da Glória de Deus. É muito perigoso aqui essa região, né? E teremos todas as livrarias abertas com todos os materiais. Vocês estarão aqui cobertos com a segurança que estará dentro do templo. Estaremos aqui com várias pessoas já paisana, né? Fazendo a segurança. Não deixe nos bancos da igreja a sua bolsa. Não deixe com ninguém, os seus filhos, fiquem atentos a tudo isso, para que o pior não venha acontecer, tá certo? Dias 13 e 14, 64 anos da Igreja Deus e Amor, você que já passou por aqui, fez parte e faz parte dessa história, você não pode deixar de vir. E você não vai vir sozinho. Todos estão aí incumbidos de trazer alguém consigo. Traga um parente, traga uma pessoa que nunca participou de um culto. Traga e mostre quantas atividades nós teremos. Eu creio que isso chama atenção e também tira aquele negócio de eu não gosto de igreja, eu não gosto de culto, eu não gosto de crente, né? Nós temos muitas situações desta maneira. Então nós estamos aguardando que você faça o trabalho de um bom evangelista e não venha sozinho. Faça o ID de Jesus. 13 e 14, grande festa aqui em São Paulo, na sede mundial dos 64 anos da Igreja Deus e Amor e do programa Voz da Libertação.
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0: E nós vamos respondendo os nossos ouvintes e nossos internautas Aqui no meu canal agora, eu quero responder algumas pessoas que estão mandando as suas mensagens a respeito da nossa pergunta de hoje. Você acha que o vício de comer doces, do café, que não fica sem café, de roer unhas, seria um pecado? Ou uma falta de domínio próprio que não seria tão pecado assim, né? Vamos ver. A Maria Aparecida pede orações. Também temos aqui o Ítalo sempre dizendo: irmã Débora, paz do Senhor, muito obrigada aí pela audiência, ou seja, pela programação, estou na audiência. E eu acredito que esses hábitos são uma forma de acalmar o estresse. Mas é pecado ou não, Ítalo? Né? Nós estamos aqui aguardando a resposta de vocês a esta pergunta. Seria um pecado? Então nós queremos ver o que você pensa. A Silvana Silva: não vejo que seria um pecado. Acho que é um meio de escape, de defesa, que achamos para nos acalmar e ficarmos menos estressados. Vamos ver, né? O pessoal está aqui bem divergente nas respostas, né? Temos aqui também a resposta da nossa irmã Claudete. Irmã Débora, estou aqui na audiência e eu não vejo um pecado. Veja um pecadinho. Mas pecado e pecadinho não é o mesmo? Vamos ver, né? Bom, vamos ver. O Ítalo diz: a programação está uma beleza, sou o Ítalo de Arujá. A Ana Paula de Oliveira: acredito que tudo quanto foge do nosso controle em dominar se torna pecado, independente do que for. Obrigada, Ana Paula, pela sua participação. Clerisvaldo Maria da Silva. Clerisvalda, perdão. Muito bom o aprendizado, gosto de ouvir esta programação. Eu também quero agradecer aqui também a resposta da nossa irmã Silvia. Silvia Mendes Silva está dizendo assim: eu não vejo um pecado, mas vejo uma falta de domínio próprio. Mas seria pecado? Falta de domínio próprio ou não? A gente está meio encurralado nessa pergunta, né, gente? O que a Bíblia diz a respeito disso, né? Nós vamos ver depois, tá? Eu tenho aqui muitos pedidos de orações, nós estaremos orando no final do programa, vocês orem conosco, não é aquele negócio de 6 horas aí não, né? Todos nós orando e clamando ao Senhor. Também temos aqui a participação da irmã Cleide, da cidade Núcleo Bandeirantes. Ela está aqui também pedindo somente oração, né? Não está aqui respondendo. Vamos então à resposta agora do canal da igreja. A Camila de Mendes Pimentel, Minas Gerais: boa tarde. Não acho um pecado, pois Deus nos fez com emoções e sentimentos. Porém, temos que lançar as nossas ansiedades aos pés do Senhor. Só podemos passar por essas emoções através de Jesus. Também, vai passando aí, gente. Vamos lá. Carlos de Campinas: eu acho que vira pecado quando a pessoa perde o controle. Tudo que domine a mente e o corpo podem virar um problema espiritual também. Juliana de Goiânia: comer doce ou roer unha para mim não é pecado, é ansiedade. Acho perigoso transformar tudo em culpa religiosa. André de Recife: preguiça constante, sim, eu considero pecado, porque a Bíblia fala muito sobre negligência e falta de esforço. Fernanda de Curitiba: depende da intenção e do excesso. Acho que Deus olha muito mais o coração do que pequenos hábitos. Márcio de Belo Horizonte: vício é vício. Se a pessoa fala que para quando quiser e nunca consegue parar, já mostra escravidão. É a resposta do Márcio de Belo Horizonte. Patrícia de Salvador: roer unhas muitas vezes é compulsão emocional. Acho que precisa de mais de acolhimento do que julgamento. Lucas de São Paulo: eu vejo pecado quando algo pequeno começa a controlar a rotina, a saúde, até o humor da pessoa. Obrigada, Lucas. Vanessa de Manaus: tem crente que condena doce, mas explode em arrogância e fofoca. Acho que falta equilíbrio nas prioridades. Obrigada, Vanessa. Boa resposta. Rafael de Londrina: a preguiça destrói sonhos silenciosamente. Acho que muita gente já normalizou isso. Obrigada, Rafael. Elaine de Fortaleza: eu acredito que existem hábitos ruins, mas nem tudo precisa ser tratado como pecado. Agradeço a você, Elaine. Bruno de Ribeirão Preto: qualquer exagero pode virar idolatria do prazer. Isto vale para comida também. Obrigada, Bruno. Suelen de Porto Alegre: tem gente que desconta emoções nos doces porque está emocionalmente esgotada. Mas seria pecado ou não, Suelen? Essa é a nossa pergunta. O Tiago de Belém: pecado talvez seja uma palavra forte para esses vícios, mas acho que pequenos vícios mostram áreas sem domínio próprio. Obrigada, irmão Tiago. A Marina de Vitória: Roer unhas é ansiedade pura no meu caso. Não consigo enxergar isso como pecado. Obrigada, Marina. Daniel de Cuiabá. O problema é quando a pessoa brinca com hábitos que aos poucos destroem a saúde física e mental. Mas seria pecado? Renata João Pessoa. Tem hábitos que parecem pequenos, mas revelam feridas emocionais profundas. Mas seria pecado, Renata? Felipe do Rio de Janeiro, para mim pecado é tudo aquilo que afasta a pessoa do equilíbrio, da consciência e do propósito. Obrigada, Felipe. Aline de Florianópolis, também ouvindo a gente, ela diz, eu acredito que Deus não quer pessoas perfeitas, mas pessoas conscientes. Obrigada, irmã Aline. Acabou? Então tá bom. Daqui a pouquinho nós vamos também às mensagens do WhatsApp. Nós vamos a mais uma mensagem musical agora. Mais um lançamento da gravadora MC Music para você meditar. Vamos lá. Chuva Purificadora, Cristina Santana.

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2: Pai Céu, irmã Débora, que é a irmã Lena de Petrolina, Pernambuco. É, sobre a enquete de hoje, não é pecado, né? Mas é um alerta para que a gente não venha continuar da forma que está, né? Ansiosos. Amém? Deus abençoe. Peço oração pela minha filha Alissa, que mora aí. E que ela está com ansiedade, né? Para que Jesus venha acalmar o coração dela. Ela mora aí em São Paulo. Deus abençoe. Te amo, lindona.
3: Obrigada. Deus te abençoe. Vamos a uma ilustração de uma história verdadeira? Conta-se a história de Hadley Page, pioneiro da aviação. Certa vez, ele pousou numa área deserta durante uma viagem. E ele, depois de ter pousado numa área deserta durante uma viagem, esse Hadley Page, sem que ele percebesse, um rato entrou no avião. E durante a etapa seguinte da viagem, ele ouviu o terrível som do animalzinho roendo alguma peça do avião. E ele, desconfiado que era um roedor, ele começou a imaginar os danos que aquele ratinho poderia causar aos mecanismos frágeis que controlam um avião. E também ele estava longe de lugares onde poderia pousar a aeronave e consertar alguma peça danificada. O que é que ele poderia fazer na altura dos acontecimentos? Ele estava longe de um lugar para pousar o avião e o rato estava roendo alguma parte importante que controle o avião. O que ele poderia fazer naquele momento? Ele lembrou então que ele ouviu dizer que um rato não sobrevive acima de certas altitudes. Ah, naquele momento ele puxou os controles da aeronave. O avião subiu e até o próprio piloto teve dificuldades para respirar. E ele escutou atentamente e finalmente respirou aliviado. O som do roedor havia cessado. Quando ele chegou ao destino, ele achou o rato morto atrás da cabine do piloto. Frequentemente nós, filhos de Deus, somos atormentados pelo pecado que rói nossas vidas simplesmente porque estamos vivendo uma atitude espiritual muito baixa. E para nós vermos o pecado derrotado em nossas vidas, nós temos que subir longe do mundo para um nível mais alto, onde as coisas deste mundo não conseguem sobreviver. Com o pecado não dá para brincar. Temos que subir acima do mundo, das coisas terrenas, através da nossa oração, da santificação das nossas vidas. Temos que subir acima das coisas do mundo. Quando enfrentamos a tribulação, a tentação, temos que buscar lugares mais altos. Quer seja um retiro espiritual, encontros e estudo com irmãos, meditar da palavra, a oração, o jejum, para subirmos mais alto. Se não tivermos outra alternativa, o mínimo que podemos fazer é desligar-nos dos meios de comunicação como o rádio, computador, o celular. Evitarmos pessoas e lugares que vão colocar nossa saúde espiritual em xeque. E focalizar e focarmos nossas mentes na palavra de Deus. E vamos vigiar e orar para que não possamos cair em tentação. E subirmos para lugares celestiais. Vigiai e orai para que não entreis em tentação. Na verdade, o Espírito está pronto, mas a carne é fraca. quero ouvir a sua participação, eu quero ouvir a sua opinião. Você acha que o vício de café, tomar café, tem gente que toma café o dia inteiro, esse vício seria pecado? O de roer unhas, esse hábito seria pecado? É um vício ou é um hábito não pecaminoso? E comer doces? Tem gente que não passa um dia sem comer doce porque não consegue. Seria um hábito não pecaminoso ou seria, sim, um pecado em si? Eu quero ouvir a sua opinião. Mande a sua mensagem pelo 11 98292-3392.
4: Oi, Débora. Paz do Senhor Jesus. Muito boa tarde. Me chamo Jenny Cássia, sou aqui de Campinas. Estou trabalhando, mas estou acompanhando também a rádio.
3: Obrigada.
4: Glória a Deus. Então, eu tinha um vício, eu roía muitas unhas na minha infância, na minha adolescência, e eu pedi muito a Deus para tirar esse vício de mim, porque além de ser feio e nojento, né, porque a unha é suja, né,
3: verdade.
4: E eu falei, Senhor, eu preciso por esse vício de roer unha. Eu roía a unha que sangrava, mas graças a Deus minhas unhas cresceram, já tem mais de 10 anos, graças a Deus que eu não tenho esse vício de roer unha. E o doce é um vício também, a gente tem que saber controlar. Tudo que é demais acaba sendo um pecado, né? Então, eu creio assim, né, que é um pecado. Roer unha e comer muito doce. E faz mal pra saúde comer muito doce, né? Então, fica a dica aí pra gente comer uma batatinha doce, uma banana, uma maçã. Nada em excesso também. Deus abençoe.
3: Amém. Obrigada. Que Deus te abençoe. É, a gente se identifica com alguma dessas coisas, né? Ou roer unha, ou comer muito doce, ou alguma coisa em excesso, né? Para que a gente ache um escape, um alívio, né? Mas, por outro lado, tudo isso que é exagerado seria um pecado ou é apenas um hábito que a gente pode controlar e que não seria pecado? O que você pensa sobre isso? E depois vamos ver o que Deus pensa sobre isso. Tá bom? E nós vamos seguindo. Eu quero chamar a atenção de vocês que estão nos ouvindo aqui em São Paulo ou em qualquer parte do Brasil. No próximo domingo nós teremos um culto muito especial, porque será o culto Me Aquecendo no Rebanho. O que seria esse culto Me Aquecendo no Rebanho? Você está em casa apenas, deixou a congregação, mas não deixou Jesus. Está triste por algo que aconteceu e que o entristeceu. Mas quem está perdendo nessa situação? A sua alma, que está morrendo pouco a pouco. A igreja não é perfeita, porque nós somos a igreja e nós não somos perfeitos, concorda? Nós precisamos congregar. A comunhão, ela é ali no presencial. E Satanás tem colocado em sua mente que você tem razão e que você não tem de ir lá na igreja para ser humilhada ou humilhado de novo. Mas não é assim. Em todos os lugares que nós formos, temos problemas. Você foi humilhado talvez no seu emprego, você não largou o seu emprego. Talvez você ficou chateado na escola, mas você não abandonou a escola, mas abandonou a igreja com a mesma situação. E o mais importante é a sua vida espiritual. Você tem passado dias difíceis, longe de Deus, sua vida está fria. Ah, mas eu não estou no mundo. Graças a Deus. Chegou a oportunidade de você regressar à congregação. Você não está desviado. Você quer voltar e se aquecer novamente no rebanho do Senhor. Domingo é a oportunidade em todas as nossas igrejas, Deus e Amor. Procure saber qual é o horário que vai acontecer este culto aí na Igreja Deus e Amor, perto da sua casa. Me Aquecendo no Rebanho. Repita comigo. Me Aquecendo no Rebanho. Vai ser domingo próximo em todas as nossas igrejas, Deus e Amor. Da menor à maior, no exterior também. Ustedes que me escutam em outros países, estaremos com este culto, com este serviço. Aquecendo-me no Rebanho, que vai passar aí na Igreja Deus e Amor, cerca de sua cidade, cerca de sua casa. Você vai trazer uma pessoa que você conhece, que congregava com a gente. Você, pastor, que se feriu por alguma coisa e ficou entristecido, magoado, e achou melhor ficar quietinho na sua casa. Você tem essa oportunidade de se unir novamente ao corpo de pastores da Igreja Deus e Amor. Venha estar conosco. Deixe ali o seu nome, nós vamos deixar todas as orientações aqui, para que você possa deixar o seu nome, para que você possa retornar. Você e sua família possam retornar à casa de Deus. Você não está desviado, apenas triste. Este culto é para você, me aquecendo no rebanho, em todas as nossas igrejas, Deus e Amor, no próximo domingo, no dia 31 de maio. Mais um hino? Enquanto nós vamos lendo aqui as mensagens de vocês, Ângela canta Toque com Fé.

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2: Eu, irmã Débora, boa tarde, que Deus abençoe. Irmã, a Bíblia diz que não andei ansioso quanto a vez de comer e beber. Então, dependendo como tá bebendo e tá comendo, é gula, e gula é pecado, né? Que Deus abençoe, irmã Zeria aqui do Guarujá. Um abraço, irmã Débora, irmã Lorivaldo. Escuto vocês todos os dias.
3: Tá bom, tá bom. É o Lorival, tá? Lorivaldo ainda não. Tá bom. É, ela tocou num assunto interessante que a gente não tinha falado, o pecado da gula, né? Será que todo gordinho estaria pecando? A barriguinha tá crescendo porque tá comendo muito, né? Bom, vamos deixar esse assunto mais para outro dia. Bom, nós estamos aqui com também um momento da família que a gente não pode deixar de falar, porque aqui também nós edificamos famílias e hoje é um quadro muito importante que a gente não pode deixar de falar, de aconselhar, porque é um das miras do diabo. Vamos então falar um pouquinho de família? Nós prometemos falar aqui sobre o luto infantil.
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3: Falar sobre a morte de alguém para uma criança, né? A gente passou pela Covid, muitos entes queridos de centenas de famílias que agora precisam lidar com o luto estão aí até tipo, como que eu falaria? Será que eu falei certo? Será que eu expliquei certo? Nós temos aqui a palavra de Deus como regra de fé e também trazemos orientações de uma psicopedagoga da sociedade, e ela diz, abre aspas, a sociedade hoje vive três tipos de luto. O luto coletivo, quando acompanhou o número de morte por coronavírus, e muitos ainda morrem, né? O luto por pessoas conhecidas, ou a morte de uma mãe, de um pai, de uma tia, de um irmão da igreja, né? Que nos dói mais do que tudo, e o luto por pessoas próximas, de familiares e amigos, mas e a criança está ali envolvida no meio da família, né? As crianças também percebem e vivenciam esses lutos. Vê gente chorando, mãe chorando, pai chorando. Ela precisa de uma explicação. E a gente tem medo, né? A gente evita de levar crianças no velório, que eu acho importante isso, mas você também não pode deixar de explicar. A criança, o que está acontecendo? Ela está vendo aquela movimentação, ela está vendo gente chorando, ela está vendo aquele corre-corre, ela está ouvindo um ou outro falar, mas ela precisa de uma explicação. E ela está ali acompanhando, talvez ali sentadinha, brincando com os brinquedos. Não pense que ela não esteja prestando atenção. Elas pegam tudo no ar, né? Bom, para relatar a morte de um ente querido, a criança, nós não precisamos ter medo. A terapeuta afirma que não existe um jeito certo de contar, mas que a família não pode omitir o falecimento de um ente querido. A primeira orientação é sentar e conversar com a linguagem da idade da criança. Hoje nós temos materiais infantis para ajudar nessa conversa, né? Tem uma cartilha na internet que diz: perdi a vovó pelo Covid. E como relatar esse falecimento, né? Explicando, por exemplo, que a avó ficou doente, foi para o hospital e não conseguiu resistir. A segunda orientação da psicopedagoga é fazer um ritual de despedida com a criança. O povo judeu fazia muitos ritos de passagem em velórios, por exemplo. E nós, adultos e crianças, nós precisamos vivenciar este luto e sentir a dor para fechar este ciclo, para fechar esta etapa. Podemos fazer uma carta de gratidão, desenhando ou escrevendo junto à criança, com ela, lembrando os melhores momentos que vivemos com essa pessoa. Olhar fatos e fazer uma homenagem. Pergunte à criança se ela quer ir ao velório se despedir. não deixa de permitir se a criança quiser ir, e se ela não quiser, também respeite, mas é importante oferecer essa opção, segundo a psicopedagoga. Ela também explica que os pais não precisam reprimir os sentimentos de perda diante das crianças, ou evitar falar sobre a pessoa que faleceu, e que o momento de luto na família pode ser uma oportunidade para os pais cristãos conversarem sobre a salvação e a eternidade com os filhos. Porque a gente vê muitas pessoas dizendo, né, as pessoas não crentes, ou até crentes, ah, ela virou uma estrelinha lá no céu, que não é uma realidade. Ah, mas ela é criança, mas por que não contar a verdade na linguagem, na idade dela, na linguagem da criança, respeitando os limites dela, né? Quem não é cristão fala isso. Ah, a vovó faleceu, virou uma estrelinha. E de repente ela vai brilhar lá no céu, a gente vai ver a estrelinha que é a vovó. Não, isso é totalmente antibíblico, né? A gente entende que a intenção é boa, mas a realidade não é verdade, né? É muito comum, mas é errado fazer isso. E nós cristãos que entendemos que a eternidade é o encontro com Cristo, devemos apresentar à criança o que a Bíblia nos orienta sobre esse momento e que nos espera no céu. A vovó morreu, mas um dia nós vamos nos encontrar com ela. Isso não é verdade? É. E é a esperança de que todo crente tem de um dia nós estarmos juntos. A vovó descansou porque a vovó estava cansada de tantas enfermidades, ela precisava descansar. Mas um dia a gente vai se encontrar com a vovó. Um dia a gente vai se encontrar com o vovô, com o papai, com a mamãe. Isso é bíblico. E é uma mensagem de esperança à criança, né? Eu acredito que isso traz acalanto e segurança para ela, porque nós damos um destino verdadeiro para esta dor. Então, a psicopedagoga também está à luz da palavra de Deus, trazendo o estudo sobre isso e também a palavra de Deus. Então, não exime a criança da situação, não esconda. Não, a vovó foi viajar. Também não é verdade, é uma mentira. E a criança vai ficar esperando, e ela nunca volta, e ela nunca volta, e um dia ela vai ver que você mentiu, que ela vai ficar sentida com isso, né? Então, diga a verdade, olha, a mamãe estava doente, ou aconteceu um acidente, e ela descansou daquilo que ela estava sofrendo. Então Jesus levou ela para perto dele, porque lá ela não vai sofrer mais, ela não vai ter mais dor, ela não vai precisar mais de remédio. Mas um dia nós vamos encontrar a mamãe de novo. Vamos continuar com Jesus, vamos continuar obedecendo a Jesus, que um dia Jesus vai levar-nos para perto desta pessoa que foi embora. Você pode ter saudade, você pode chorar, não tem problema nenhum, pode chorar. Mas tenha esperança que um dia nós vamos nos encontrar. Falamos de família aqui no MC.
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3: E eu quero aqui anunciar que nós estamos com um novo canal infantil. É um sonho realizado da minha parte, né? Que eu estou contando histórias desde 1986. Faz aí 40 anos que eu sonhava por ter esse canal, ou um tipo um meio de nós alcançarmos as crianças a qualquer hora, né? E nós temos o canal no YouTube, Débora Miranda Oficial, Débora Kids Oficial, melhor dizendo. E nós queremos apresentar para vocês uma música, voltando, estávamos aí com probleminha técnico, já voltamos. Nós temos um canal novo no YouTube, Débora Kids Oficial. Você vai apresentar uma criança que você conheça, seus filhos, sobrinhos, ou alguma criança que você cuide, tá? E nós temos todas as semanas músicas infantis, hinos infantis novos. E a cada mês, uma história nova. Nós temos agora uma nova história, a Sofia e o Jardim Secreto. Temos aí a história de Jonas. Já estou preparando novas histórias bíblicas para nós gravarmos e apresentarmos no canal. Temos atividades bíblicas para as crianças também passarem o seu tempo, não em jogos que incentive a violência, a morte. Nós temos ali um canal seguro, bíblico, para ensinar, edificar o seu filho, tá certo? Então entre lá agora, Débora Kids Oficial. E curta a página e compartilhe com pessoas que você conheça, que tenha crianças ou que cuide de crianças, tá bom? Nós vamos a um hino que eu gravei essa semana passada, já está no ar. E você pode acompanhar no canal Débora Kids Oficial no YouTube. Vamos então ao hino. Olha que interessante, a Arca de Noé. Olha que linda essa música para as crianças.

0: Arca de Noé, a nova música que está aí no Débora Miranda, ou seja, Débora Kids Oficial. Débora Kids Oficial, você pode entrar agora, curta a página e compartilhe. Compartilhe. E se seu filho está na escola agora, quando ele chegar, ele vai poder então assistir, tá bom? Débora Kids Oficial, você entra agora, curta a página, compartilhe. Eu sei que esse canal vai trazer muita, muita coisa boa para as crianças, edificar elas, ensiná-las o caminho em que elas devem andar. Já está na hora da gente estudar um pouquinho a palavra de Deus sobre a nossa pergunta. Muita gente mandou resposta, opiniões, né? Agora a gente quer saber o que Deus pensa sobre isso. O vício de comer doces, de tomar café, de roer unha, seria pecado?
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0: Sempre queremos saber o que Deus pensa sobre os temas que a gente coloca aqui. Todas essas perguntas que nós colocamos todos os dias é para nós ensinarmos. Não é para confundir, não. É para nós ensinarmos, esclarecermos o que Deus pensa, o que, que a Bíblia nos ensina a respeito daquele assunto. Esses hábitos de comer doce, de tomar café toda hora, de roer unhas, enfim, são considerados mecanismos de defesa do corpo e também compulsões. Geralmente refletem sintomas de ansiedade, estresse ou tentativas do corpo de buscar energia. Por exemplo, quando você come um doce, traz conforto devido à serotonina cerebral, né? Aquele hormônio do bem-estar e alívio da tensão. E como entender cada hábito, né? Por exemplo, comer doces pode ser um sinal de saber que o corpo busca um pico rápido de energia ou um conforto emocional, ou seja, a liberação de dopamina, que é um hormônio também do bem-estar. Agora, o exagero, 4, 5 doces por dia, isso aí, aquele descontrole pode estar associado ao vício, ao desequilíbrio na alimentação. E não deixa de ser um pecado quando você não sabe controlar. Existe o limite e o exagero, né, daquilo que você está sendo impulsionado a fazer sem controle. Tudo que passa do controle se torna um pecado. Nós somos escravizados por algo que não temos controle sobre aquilo. Por exemplo, o consumo excessivo de cafeína costuma ser usado para lidar com o

que levanta e toma um cafezinho para obter energia, né? Ou aquela falta de foco, aquele corpo cansado, você fica mole, totalmente sem ânimo. Mas se for exagerado, aquele negócio descontrolado, aí se torna um pecado. Do ponto de vista médico e psicológico, o foco não deve ser a culpa moral disso, mas sim o autocuidado e a busca por qualidade de vida. O recomendado é entender o que desencadeia esses comportamentos. Por que que você tem esse vício? O que que está causando esse vício do café, esse vício de roer unhas? O que que está causando esse vício de comer doces todos os dias? É importante nós olharmos assim. Quais desses hábitos você sente que mais impacta a sua rotina? Agora, o que que a Bíblia diz, diria sobre isso? Ou seja, a Bíblia não menciona diretamente o açúcar, o café, o ato de roer unhas, mas a Bíblia traz princípios claros sobre o equilíbrio, domínio próprio e o cuidado com o corpo. Agora, na visão bíblica, esses hábitos não são classificados como pecados em si, mas a forma como lidamos com eles pode afetar, sim, a nossa vida espiritual e a nossa saúde. Bom, os princípios bíblicos que podemos aplicar a esses hábitos são, primeiro, o princípio do domínio próprio. Gente, esse é um dos frutos, um dos mais necessários hoje. Tudo é necessário para termos equilíbrio. Tudo é na medida, tudo é na medida certa, nem de mais nem de menos. O domínio próprio sobre as redes sociais. O excesso também de telas está tirando a saúde mental das pessoas. As pessoas não conversam mais em casa, as pessoas não conseguem mais ficar, sair de casa sem o celular. Tem gente que já está chegando no trabalho e volta em casa para buscar o celular. Porque vai trabalhar? Não, é porque tem o vício. A Bíblia orienta que o crente não deve ser dominado por nada. Olha que lindo isso, né, gente? A Bíblia é tão tremenda. A Bíblia é tremenda, a Bíblia é o nosso livro diário, é a nossa, é o nosso rumo, é o nosso padrão de comportamento. Em 1 Coríntios 8,12, o apóstolo Paulo diz, todas as coisas me são lícitas, mas nem todas as coisas me convêm. Todas as coisas me são lícitas, presta atenção, mas eu não me deixarei dominar por nenhuma delas. Olha aí, não me deixarei me dominar por nenhuma delas. Bom, se o café ou o doce controla a sua vida, a sua vontade, a ponto de gerar dependência crônica, o alerta está na perda do autocontrole. Já perdeu o autocontrole, já perdeu o domínio. Agora veja também que o princípio bíblico aplicado a esse hábito, o corpo como o templo do Espírito Santo. A saúde física é vista como um cuidado espiritual. Vamos ler? 1 Coríntios 6, marque aí, versículo 19 e 20, afirma que o nosso corpo é o templo do Espírito Santo. E destruir a sua saúde com excesso de açúcar, cafeína, excesso de telas, vai contra o princípio de zelar pelo corpo que Deus te deu. Vocês estão entendendo? Você está sendo dominado por esse vício de internet, de celular. Você está na mesa tomando um café, você fica, a sua mão fica procurando involuntariamente o celular. E se perde o celular, você fica desesperado. É falta de controle. Já é um pecado. A raiz da ansiedade, por exemplo, o hábito de roer unhas, geralmente nasce da ansiedade e do estresse. Roer unha, tudo bem, mas agora já está comendo parte do dedo, está saindo sangue, está sendo dominada pela ansiedade. Exagero, já está comendo não somente a unha, está comendo a carne. A Bíblia aborda diretamente a ansiedade em Filipenses 4:6. Não estejais inquietos por coisa alguma. O que está te deixando inquieto agora?
O que está te deixando ansioso agora?

0: Ora, pense, pare um pouquinho. O que está te deixando ansioso? Que assunto que está na sua cabeça hoje, desde que você se levantou? Antes, as vossas petições sejam em tudo conhecidas diante de Deus, pela oração e súplica e com ação de graça. Senhor, eu te agradeço, eu te louvo. A minha oração, Senhor, hoje é: Senhor, eu não consigo deixar de pensar nisso. Eu estou ansioso, Senhor, me ajuda. Eu te suplico, me ajude, Senhor, a tirar isso do meu coração, da minha mente. Eu preciso viver uma vida tranquila, calma, porque o Senhor cuida de tudo. O Senhor tem o controle de tudo. A minha preocupação não vai mudar a situação, Senhor. Me ajude a entender isso. Então, este versículo de Filipenses 4:6, não estejais inquietos por coisa alguma, incentiva você a trocar o nervosismo pela oração, pela súplica com ação de graças e pela confiança nele, que ele vai cuidar. Eu passei por isso e você passa por isso, todos nós passamos. Quantas vezes eu fiquei ansiosa por uma resposta de um médico, pela resposta de uma pessoa em um problema que eu não poderia resolver. Agora temos de falar também do vício da glutonaria. O perigo, vamos dizer, da glutonaria. A falta de moderação com a comida, compulsão por doces, por exemplo, é associada em Provérbios à falta de sabedoria e ao desperdício. Então o foco bíblico aqui está sempre na temperança, na moderação. Repita comigo, na temperança e na moderação. Tudo tem que ter um equilíbrio. Em resumo, a Bíblia, ela não condena o café. Ela não condena o doce. Ou o reflexo da ansiedade nas unhas como erros graves, entre aspas, né? Mas convida você a buscar a paz em Deus, para aliviar essa ansiedade, esse corpo que não para, esse pé que não para de bater, esta mão que não para de bater sobre a mesa, essa coçação de cabeça, essas palavras rápidas, esse piscar de olho que não para. Deus está convidando você a descansar nele, aliviar a ansiedade e deixar de prejudicar o tempo da glória de Deus, o templo de Deus. A ansiedade, ela mata. A ansiedade mata. Mata as pessoas que estão ao seu redor, que querem te ajudar. Tira a sua paz. Exercite o fruto do Espírito, que inclui o domínio próprio. Gálatas 5, versículos 22 e 23. Então nós vemos que a ansiedade é a doença do século hoje. Todos nós temos válvula de escape. Pode ser um cafezinho para aguentar o dia, ou chocolate no fim da tarde, ou hábito inconsciente de roer as unhas durante uma reunião, por exemplo, tensa. A ciência está explicando que o corpo busca prazer rápido, dopamina, para anestesiar o estresse. Roer unhas, que nós chamamos de onicofagia, é o corpo tentando descarregar o excesso de energia mental. A Bíblia não está condenando nada disso, do café ou do doce, mas acende um alerta sobre a dependência. Nós temos que depender de café, de doce, de tela para viver. Tudo me é permitido, mas nem tudo me deixarei dominar por nada. Não me deixarei dominar por nada. Então o pecado não está no elemento, mas na perda do controle sobre aquilo, né? Então roer unhas ou atacar a geladeira são apenas os sintomas de algo que está acontecendo. A verdadeira causa costuma ser a ansiedade crônica. Então, para nós resumirmos tudo, não é pecado você ter a vontade de tomar café, a vontade de comer doce, roer unhas, esse escape para o estresse, mas tudo que passa do normal, aquilo que vai para o exagero, aquilo que faz você ser dominado, você não consegue dominar, aí já é um vício, aí já é um pecado. Eu espero que esse estudo tenha trazido para você um esclarecimento pelo que Deus pensa sobre esse tema. Que Deus abençoe e numa próxima oportunidade podemos nos aprofundar ainda mais sobre este tema. Ansiedade. Ao finalizar este programa, eu quero orar com você e vocês que escreveram pedindo orações. Orem conosco. Busquem a Deus juntamente comigo. Pai querido, Pai celestial, ao encerrar esta programação, Senhor, eu me rendo a Ti em adoração e louvor. Obrigada, Senhor. A minha palavra é tão pequena em relação a tudo que o Senhor fez neste período de programação. Senhor, estou à disposição do Senhor para fazer a sua vontade, de realizar o seu propósito sobre a minha vida. Senhor, estamos aqui como canais de bênçãos, como canais, meu Deus, estamos aqui como canais de bênçãos, estamos aqui como canais, meu Deus, para sermos usados, para edificar a vida daquele que está do outro lado. Senhor, meu Deus, eu quero te louvar por esta oportunidade de poder ter este microfone e falar do Senhor. Eu sei que também pesa sobre os meus ombros uma responsabilidade imensa daquilo que falei, porque um dia darei contas de cada palavra. Senhor, visita os lares que me ouvem neste momento. Senhor, visita as situações, problemas na justiça, problemas tão diversos de desemprego, de desespero, de ansiedade. Senhor, nos ensine a lançar esta ansiedade que nos mata, que nos corrói, que nos domina. Senhor, o Senhor diz na sua palavra que não devemos deixar-nos dominá-las por elas, sermos dominados por esses vícios, por esses hábitos, mas temos equilíbrio, domínio próprio. Senhor, guarda o nosso coração para nós não pecarmos contra Ti. Visita nosso dia, Senhor, e esteja conosco, guardando-nos de todo mal, livrando-nos e que possamos estar atentos, orando, vigiando a todo tempo, Senhor, para nós não cairmos em tentação. Obrigada, Senhor, por este programa. Graças te damos, no nome de Jesus Cristo, o nosso Salvador. Amém, Senhor. Amém. Obrigada a todos vocês que nos deram esta preferência. Técnicos de toda a rede de Deus e Amor, cinegrafista, todos que trabalharam diretamente ou indiretamente para que este programa fosse levado ao ar. Muito obrigada a todos vocês, obrigada, Senhor. E amanhã estaremos de volta com mais um programa Mensagens Cantadas, juntamente com o pastor Lorival de Almeida. O meu abraço fraternal a todos. E não se esqueçam, domingo próximo, um culto maravilhoso, Me Aquecendo no Rebanho. Traga alguém com você que não deixou Jesus, mas se sente triste em casa, está parado espiritualmente, é a oportunidade de você voltar. Venha se aquecer no rebanho de Deus. Todas as nossas igrejas, Deus e Amor, estarão realizando este culto. Procure saber o horário e o local da Igreja Deus e Amor mais perto da sua casa e participe do culto Me Aquecendo no Rebanho e Eu Mais Um. Você cuidando de uma pessoa que voltou, uma pessoa que se uniu para que ela não se desanime. Deus abençoe a todos vocês. Também estaremos em Brasília no próximo sábado com o programa Garagem Cristã, no horário das 16 horas. Fiquem na paz do Senhor e até amanhã, se Deus quiser.
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concedido na minha vida e na vida da minha família. Mas hoje eu quero relatar um grande livramento que Deus me deu nesta segunda-feira, no começo dessa semana, na BR ali de São José, próximo

0: estava ali do nosso lado. Ia bater assim cheio, os dois carros juntos. Mas nós podemos ver ali a mão do Senhor nos livrando. Graças a Deus nós conseguimos desviar ali do carro. Foi um susto muito grande, mas para a honra e glória do nosso Senhor e Salvador Jesus Cristo, Deus nos livrou daquele acidente, que ia ser um acidente muito grave, muito feio ali. Mas louvado seja o nome do Senhor, por mais uma vez Ele estendeu a sua mão, fomos livres desse grande acidente. Então eu só tenho a agradecer e a louvar o nome do Senhor por mais este grande livramento. Meu nome é Ana, estou falando aqui do bairro do Madri, da Palhoça.
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2: Horas e 6 minutos, boa tarde pra você, ligado conosco aqui na programação da sua rádio Deus e Amor. Que Deus te abençoe, te guarde livre, onde quer que você esteja nos acompanhando. É muito bom saber que você está em nossa sintonia, na casa, no carro, no trabalho. Estava acompanhando o programa Mensagens Cantadas com a nossa querida irmã Débora Miranda. Eu, pastor Lourival de Almeida, uma bênção de Deus para sua vida, para sua casa, para sua família. Sou seu irmão em Cristo, o diácono Natiel Reis, e aqui comigo na mesa técnica está a Mona Lisa Pérez. E é claro que a sua interação pode ser feita pelo WhatsApp 11 98292-3392. Horas e 7 minutos, agora tem Eu e Mais Um com a nossa irmã Débora Miranda para você ligado conosco. É aquele quadro que fala com os novos convertidos e com os discipuladores. Por falar em novos convertidos e discipuladores, estamos naquele mês todo importante, me aquecendo no rebanho, e já volto falando sobre isso com você.
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4: Está no ar Espaço Eu e Mais Um, 5 minutos, onde nós nos concentramos, estudamos um pouquinho da palavra de Deus. Quero me apresentar, sou Débora Miranda, estou aqui todos os dias e já lhes cumprimento com a paz do Senhor Jesus. Estamos falando esta semana sobre os frutos do Espírito que o crente deve produzir. Quando ele aceitou Jesus, e a partir de então, o Espírito Santo de Deus lhe faz produzir estes frutos. Estamos falando dos frutos do Espírito Santo, tendo a necessidade de nós controlarmos as nossas palavras, as nossas ações. Eu contei a história dos 4 jovens judeus, que através das suas atitudes, eles mostraram ao rei que eles realmente tinham esse autocontrole em suas vidas, em suas palavras, e eles então foram vencedores no final da história. Outro exemplo de temperança no Antigo Testamento está registrado em Jeremias, capítulo 35, versículos 1-8. Nós lemos que os judeus, eles não obedeciam a palavra de Deus transmitida pelo profeta Jeremias. Então o Senhor Deus resolveu mostrar aos israelitas do sul que havia um povo no meio deles muito mais digno, pois honrava um preceito estabelecido por Jonadab, que era filho de Recabe. E o profeta, dirigido pelo Espírito Santo, ele convidou os líderes dos recabitas a visitarem o templo. E naquele recinto sagrado, lhes ofereceu vinho. E qual foi a atitude daqueles líderes? Eles disseram: não beberemos vinho, porque Jonadab, filho de Recabe, nosso pai, nos ordenou dizendo: nunca bebereis vinho, nem vós, nem vossos filhos. Obedecemos então a voz de Jonadab, filho de Recabe, nosso pai, em tudo quanto nos ordenou. Vejam, ouvintes, que esta é mais uma prova real da temperança, do domínio próprio, de um povo que cumpre à risca os mandamentos de um de seus ancestrais, os preceitos de um de seus ancestrais. Vejam que os crentes devem ter força de vontade, com a ajuda do Espírito Santo, para vencer as tentações e suplantar os desejos da carne. Este domínio próprio em ação chama-se temperança. O crente deve sempre se ocupar com coisas boas. E a melhor terapia é cantar hinos evangélicos, ler a palavra de Deus, estudá-la, visitar os novos convertidos, desviados, enfermos, presidiários. Vejam que a palavra de Deus também nos recomenda que nós devemos fugir da aparência do mal. Só assim nós vamos vencer as tentações e manteremos a nossa sobriedade. Onde você estiver, seja no seu trabalho, na faculdade, no ônibus, na igreja, pense nas coisas de Deus e viva como Jesus viveu vitoriosamente.
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4: Na próxima programação a gente vai falar da necessidade de autocontrole nos pensamentos. Por enquanto nós vamos deixando aqui um WhatsApp para você entrar em contato e tirar suas dúvidas, ou até mesmo pedir ajuda de um discipulador. Você que acabou de aceitar Jesus e não tem esta ajuda, estaremos entrando em contato com o pastor mais perto da sua casa, da Igreja Deus Amor, mais próxima à sua residência, para lhe apoiar. O nosso WhatsApp é 98292-3392. Aguardamos então a sua mensagem. Fiquem na paz do Senhor. Se despede Débora Miranda.
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0: 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A gente vai para mais informações daqui. Acessibilidade, para incluir pessoas com deficiência. Quando falamos de acessibilidade, é provável que uma rampa seja a primeira imagem que surja aí à mente. Isso porque a acessibilidade arquitetônica e o símbolo do cadeirante como pessoa com deficiência física são amplamente divulgados. Mas e quanto às outras deficiências e tipos de acessibilidade? As pessoas com deficiência ainda enfrentam muitas outras barreiras, nem sempre evidentes, que podem e devem ser eliminadas. A acessibilidade arquitetônica diz respeito a toda a infraestrutura dos ambientes, seja em residências, espaços públicos ou privados. Atitudinal, trata-se do relacionamento sem preconceitos com pessoas com deficiência. Metodológica, essa acessibilidade aborda a eliminação de barreiras de ensino e por isso também é chamada de acessibilidade pedagógica, quando os educadores elaboram atividades que incluam estudantes com deficiência. Instrumental, abrange a superação de barreiras em instrumentos, ferramentas, utensílios de estudos, nas escolas, em ambientes profissionais, de recreação e de lazer. Tem ainda a programática, que são as normas, regimentos e leis que dizem respeito aos direitos das pessoas com deficiência. Comunicacional, são as maneiras de mitigar as barreiras de comunicação. Natural, elimina as barreiras impostas pela própria natureza, como pisos irregulares, por exemplo, e acessibilidade digital, que é o que garante a eliminação de barreiras no acesso a sites, aplicativos e documentos em formato virtual. EJA, o que é e quem pode participar? Educação de jovens e adultos é uma modalidade de ensino criada pelo governo federal que perpassa todos os níveis da educação básica do país, destinada aos jovens, adultos e idosos que não tiveram acesso à educação na escola convencional na idade apropriada. Essa modalidade é ofertada tanto no ensino presencial como à distância. E isso com o objetivo principal de democratizar o ensino da rede pública no Brasil. Anteriormente, a EJA era conhecida como supletivo. Hoje, o programa é dividido em etapas com abrangência do ensino fundamental ao médio. EJA Ensino Fundamental é destinada a jovens a partir de 15 anos que não completaram a etapa entre o primeiro e o nono ano. E nessa etapa os alunos, eles entram numa nova forma de aprender e pensar. Tem ainda o EJA Ensino Médio, que é destinada a alunos maiores de 18 anos que não completaram o ensino médio e que completa a educação básica no Brasil. A prova EJA Ensino Fundamental é feita pelas secretarias municipais ou estaduais de educação. O aluno deve informar-se em seu município sobre as datas e documentos necessários para a inscrição, assim como sobre o dia e o local da prova. Aqui na Rádio Deus é Amor.
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14 horas com mais 18 minutos, agora em Curitiba. 14h, 18 minutos. Queridos ouvintes, e com os acordes musicais do Hino Galileu, nós já estamos chegando com todos vocês com o programa Voz da Libertação da Igreja Pentecostal Deus e Amor no seu rádio. A direção geral desta programação e Igreja Deus e Amor está a cargo da serva do Senhor, irmã Ireni Miranda, com a sede mundial das igrejas Deus e Amor em São Paulo, na Avenida do Estado, 4568, na Liberdade, São Paulo, capital. A nossa sede estadual do Paraná, Igreja Deus e Amor, aqui em Curitiba, ela está na rua Pedro Ivo, 744, e a supervisão local está a cargo do servo do Senhor, Pastor Júnior Rúbio. Queridos ouvintes, recebam a paz do Senhor Jesus, deste seu amigo, também irmão em Cristo, Sidney Gonçalves. Que a paz do Senhor esteja na sua vida, no seu lar, com a sua casa e com a sua família. Vamos juntos até às 15 horas com a nossa programação local, nesta tarde abençoada, tarde de segunda-feira, hoje dia 25 de maio do ano da graça de 2026. Estamos nesta tarde louvando e engrandecendo ao santo nome do eterno Deus e agradecendo a você, agradecendo o Senhor, a senhora pelo carinho da sintonia para com a nossa programação. Aonde quer que vocês estejam ouvindo a nossa programação, meu muito obrigado pelo carinho da sintonia para com o programa Voz da Liberdade. Lá nos transmissores, eu agradeço Oswaldo Vieira, que coopera conosco, e agradeço a você, o senhor, a senhora, pelo carinho da sintonia para com a nossa programação nesta tarde abençoada, tarde de vitórias. Começando bem a nossa programação do CD Oasis, Priscila Santana, Não Temerei, é o hino que vamos ouvir na nossa programação nesta tarde.

belíssimo hino, Não Temerei, CD Oasis, Priscila Santana, abrilhantando a nossa programação. Lembrando a todos, queridos ouvintes, vocês poderão aí ouvir estes louvores nas plataformas digitais, aonde temos aí o CD Oasis. Vocês poderão acessar as plataformas digitais, Deezer, iTunes, Spotify e Google Player, aonde temos aí este CD disponível para vocês ouvirem as belíssimas canções CD Oasis, Priscila Santana. 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Programa Voz da Libertação da Igreja Deus e Amor, que segue no seu rádio em AM 1210 kHz da Super Rádio de Curitiba e também na internet superradiodecuritiba.com.br. Queridos ouvintes, o culto desta tarde prossegue aqui na nossa sede estadual do Paraná, no Santo Altar de Deus. Diácono Fernando Zelinski, já nesta tarde de bênçãos, tarde de vitórias, querido ouvinte. E aqui vai um convite todo em especial para o ouvinte estar conosco aqui nas tardes de segunda-feira, quando o servo do Senhor prega a palavra de Deus, ora em favor de todos, prega a palavra de Deus, traz o ensinamento de Deus aos nossos corações aqui na nossa sede estadual do Paraná, e o convite é para o ouvinte estar conosco aqui. Venham todos, irmãos membros, obreiros e obreiras da Igreja Deus e Amor, venham para cá receber a palavra de Deus gostoso em seu coração nas tardes de segunda-feira, quando o diácono Fernando Zelinski aqui prega a palavra de Deus, ora em favor de todos pelos dons do Espírito Santo e a bênção, uma vitória de Deus grande, certa e garantida para a sua vida. O servo do Senhor às 15h20, 25 minutos já está no Santo Altar de Deus e levanta aquele clamor todo em especial. Querido rádio ouvinte, não chegando, não dando para chegar nesse horário, querido rádio ouvinte, aí fica o convite especial para que você, o senhor, a senhora, possa estar conosco aqui na próxima segunda-feira. Sim, não pode estar conosco até às 3h15, 3h20 da tarde, o convite é para você, o senhor, a senhora, estar conosco na próxima segunda-feira, quando o servo do Senhor aqui assume o altar de Deus para pregar, para orar em favor de todos e a bênção, a vitória de Deus grande, certa e garantida para a sua vida. Igreja Pentecostal Deus e Amor, Rua Pedro Ivo, 744, no centro de Curitiba. Esse é o endereço da sua bênção, esse é o endereço da sua vitória. Então fica aqui, querido ouvinte, o convite especial para que na próxima segunda-feira você, o senhor, a senhora, possa estar conosco aqui na nossa sede estadual do Paraná, Rua Pedro Ivo, 744, no centro de Curitiba, Igreja Pentecostal Deus e Amor, com as portas abertas. O bom Deus e Pai Todo-Poderoso, ele te espera aqui de braços abertos, porque ele tem uma bênção, ele tem uma vitória especial para entregar em suas mãos. Bênçãos de Deus para a vida daquele que crê. Irmãos membros, obreiros e obreiras da Igreja Pentecostal Deus e Amor, a tarde de segunda-feira é aquela tarde toda em especial, na qual o bom Deus e Pai Todo-Poderoso tem a bênção. O Senhor Deus e Pai Todo-Poderoso, ele tem a vitória. Vitória de Deus para a sua vida, vitória de Deus para a sua casa, vitória de Deus para a sua querida família. Independente do que você, o senhor, a senhora precisa, independente do que o meu irmão, a minha irmã precisa da parte de Deus para a sua vida, Deus tem. Deus, o Todo-Poderoso, tem uma palavra ao seu coração. Venham para cá nas tardes de segunda-feira, o servo do Senhor, nosso querido irmão diácono Fernando Zelinski, que prega a palavra de Deus, ora em favor de todos pelos dons do Espírito Santo, e por certo que Deus tem a bênção. Deus tem a vitória. O Senhor Deus e Pai Todo-Poderoso é ele quem vai pelejar em seu favor.
O Senhor, nosso Deus e Pai Todo-Poderoso, é Ele quem vai entrar com as providências cabíveis em sua vida e te dará a vitória. Ah, mas irmão Sidney, para o culto desta tarde já não dá mais tempo. Então tá, não dá mais tempo para fazer o quê? Então agora deixa para a próxima segunda-feira. Não dá mais tempo. Não dá mais tempo para o culto desta tarde. Venha na próxima segunda-feira, à tarde, quando o servo do Senhor prega, ora em favor de todos, pelos dons do Espírito Santo e a bênção, a vitória de Deus grande certa e garantida para todos. O abençoador é o Senhor Jesus, que tem a bênção, que tem a vitória desde os altos céus para a sua vida. O Senhor Jesus é Ele quem tem a bênção e a vitória desde os altos céus para a sua casa e para a sua família. Venham para cá nas tardes de segunda-feira. E aqui comparecendo, querido rádio ouvinte, pode ter a certeza, a bênção de Deus será tão grande em sua vida que você, o senhor e a senhora, com certeza serão os próximos a testificarem aqui nesta programação do que o bom Deus e Pai Todo-Poderoso, por certo também, com certeza, vai realizar em sua vida. E olha o que Deus vai realizar em sua vida, vai ser algo grande, algo extraordinário, e você, o senhor e a senhora, darão um testemunho aqui nesta programação das bênçãos e vitórias de Deus que serão certas, garantidas para a sua vida. Bênçãos de Deus que nos enriquece sem acrescentar nenhuma dor. E você, o senhor e a senhora, com certeza vão dar testemunho nesta programação para que mais pessoas possam ser edificados em Cristo Jesus, o Senhor nosso Deus, através do seu testemunho.

Programa Voz da Libertação da Igreja Pentecostal Deus e Amor que segue no seu rádio. Tarde abençoada, tarde de segunda-feira. Estamos aqui na presença do Senhor Deus, louvando e engrandecendo a Ele. A glória para Ele, o louvor, a adoração é para o santo nome do Eterno Deus. Aonde quer que você, o Senhor, a senhora esteja ouvindo a nossa programação, meu muito obrigado pelo carinho da sua sintonia. Queridos ouvintes, o nosso assunto agora é o culto de hoje, segunda-feira, logo mais às 18 horas.

0: Atenção, Grande Curitiba, atenção, região metropolitana, atenção, povo de Deus que estão ligadinhos aí no programa A Voz da Libertação. Hoje, segunda-feira, é a segunda-feira da Palavra de Deus, é a segunda-feira do culto de ensinamento, culto doutrinário. Atenção, Grande Curitiba e região metropolitana, hoje o bom Deus e Pai Todo-Poderoso, com certeza, ele tem uma palavra ao coração do meu irmão. O Senhor Deus e Pai Todo-Poderoso, com certeza, ele tem uma palavra ao coração da minha irmã, aqui mesmo em nossa sede estadual do Paraná, Igreja Pentecostal Deus e Amor, Rua Pedro Ivo 744, no centro de Curitiba, logo mais às 18 horas. É, começa o culto com oração, logo mais às 18 horas. A Igreja de Cristo nesta terra estará clamando ao Senhor Deus e Pai Todo-Poderoso para Deus colocar uma palavra no coração do nosso pastor, que vai estar pregando a palavra de Deus e orando em favor de todos. Hoje, segunda-feira, culto de ensinamento à luz da palavra de Deus. Pastor Júnior Rúbio, nosso pastor estadual nesta noite, trazendo a mensagem à luz da palavra de Deus. E por certo que Deus tem uma palavra ao coração do meu irmão, por certo que Deus tem uma palavra ao coração da minha irmã nesta noite, aqui mesmo na rua Pedro Ivo 744, Igreja Pentecostal Deus e Amor. Venham para cá, povo de Deus, venham para cá receber a palavra de Deus gostosa em vossos corações, quando o Senhor Deus e Pai Todo-Poderoso estará usando o seu servo, pastor Júnior Rúbio, que estará pregando a palavra de Deus. Deus tem usado ele, viu, querido ouvinte? Deus tem usado ele de uma maneira especial na mensagem da palavra do Senhor Deus. E com certeza a palavra de Deus vai falar fortemente ao coração do meu irmão. Com certeza a palavra de Deus vai estar falando fortemente ao coração do meu irmão, da minha irmã, aqui mesmo na rua Pedro Ivo 744, bem no centro de Curitiba. Igreja Pentecostal Deus e Amor, rua Pedro Ivo 744, bem no centro de Curitiba. Esse é o endereço da bênção, esse é o endereço da vitória, esse é o local que o bom Deus e Pai Todo-Poderoso preparou para que o meu irmão, para que a minha irmã possa estar presente aqui adorando a Deus em espírito e em verdade. Igreja Pentecostal Deus e Amor, rua Pedro Ivo 744, no centro de Curitiba. Esse é o local da bênção, esse é o local da vitória certa, esse é o local que o Senhor Deus e Pai Todo-Poderoso já preparou para que o meu irmão, a minha irmã, possa estar presente aqui nesta noite, adorando a Deus em espírito e em verdade. Venham para cá, Igreja Pentecostal Deus e Amor, sede estadual do Paraná, em Curitiba, rua Pedro Ivo 744.
1: Senhor, desculpe, o voo está fechado, já não podemos abrir a porta. Estava nublado, chovendo, não se via muito bem quem estava do lado de fora. E aquela pessoa insistentemente batia na porta do avião. E a aeromoça dizia: não podemos abrir, já fechou o voo. Passaram-se 10, 15 minutos, voltou a bater na porta e nada, até que alguém disse: abra a porta, pelo amor de Deus. Abriram a porta do avião. Sabe quem estava fora do avião? O piloto. O piloto estava fora do avião. Aquele avião nunca ia decolar. Aquele avião nunca ia sair daquele lugar. Tem um montão de crente fazendo isso. Ai, porque eu vou para o monte. Ah, porque eu vou para tal lugar. Ah, porque agora a coisa vai funcionar. Ei, Laodiceia! Enquanto o piloto não entrar dentro do avião, o seu avião não vai sair do lugar. Se você quer mudança na sua vida, abra a porta do seu coração e deixa Jesus entrar na sua vida e comandar a sua história. Levante a sua mão e diga: entra, Senhor, da minha vida.
0: Então, na noite de hoje, povo de Deus, estejam presentes aqui em nossa sede estadual do Paraná. Pastor Júnior Rúbio trazendo a mensagem à luz da palavra de Deus e orando em favor de todos aqui mesmo, na rua Pedro Ivo, 744, no centro de Curitiba, Igreja Pentecostal Deus e Amor. Lembrando a todos que já a partir das 18 horas, o culto começa com oração, o culto começa com clamor e a bênção, a vitória de Deus, grande, certa e garantida em sua vida, aqui mesmo na Igreja Pentecostal Deus e Amor, rua Pedro Ivo, 744, no centro de Curitiba. Esse é um convite todo especial para os membros, obreiros e obreiras da Igreja Pentecostal Deus e Amor. Um convite especial também para você, o senhor, a senhora, que são membros de outros ministérios, mas sempre nos dão a honra da sua presença nesta noite. Com certeza a bênção, a vitória de Deus será muito grande, certa e garantida para a sua vida. Rua Pedro Ivo, 744, no centro de Curitiba, Igreja Pentecostal Deus e Amor. A bênção de Deus, a vitória de Deus será muito grande, certa e garantida em nossas vidas. Lembrando que juntamente com o pastor Júnior Rúbio, nosso pastor estadual, nesta noite, nós vamos contar com a presença dos grupos de louvores a Deus, a banda Brilho Celeste, o coral Melodias de Sião e o grupo Louvor e Adoração, que nesta noite estarão entoando belíssimos hinos de adoração ao santo nome do Eterno Deus. Aqui mesmo na rua Pedro Ivo, 744, no centro de Curitiba, Igreja Pentecostal Deus e Amor. Membros, obreiros e obreiras, não faltem. Atenção, povo de Deus, do Jardim Paulista, Campina Grande do Sul. Atenção, irmãos membros, obreiros e obreiras. Hoje, segunda-feira, é a segunda-feira do culto de ensinamento à luz da palavra de Deus. Estejam presentes, povo de Deus, nesta noite, para crescermos na graça e também no conhecimento de Deus. Nesta noite, hoje, segunda-feira, como acontece todas as segundas-feiras, culto de ensinamento à luz da palavra de Deus. Por certo que Deus tem uma palavra ao coração do meu irmão, ao coração da minha irmã, hoje segunda-feira, em nossa Igreja Pentecostal Deus e Amor, do Jardim Paulista, professor Duílio Calderari, 2857, hoje segunda-feira, culto de ensinamento à luz da palavra de Deus. Membros, obreiros e obreiras, não faltem.
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0: Queridos ouvintes, e agora na nossa programação, um rápido break, já eu volto com todos vocês com testemunhos aqui na nossa programação.
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3: Meu nome é Maurina dos Santos. Moro no bairro de Jardim São Paulo. Eu saúdo os irmãos na paz do Senhor Jesus. Quero contar meu testemunho. Eu fui ao médico. O médico pediu uns exames. E no meu exame deu que eu estava com pedra na vesícula. Só que o médico disse que era 1 milímetro. E que não deu muita importância, né, para o caso. Aí eu fui em outro médico, o médico foi e me encaminhou para a cirurgia. Aí fiz novos exames e ele preparou a minha cirurgia. E eu fiz, após a cirurgia, eu comecei a passar muito mal. Aí passou 1 mês, 2 meses, eu muito mal.

nada, comecei a ter depressão e eu não tinha força para fazer meus serviços de casa, precisava sempre estar chamando alguém para me ajudar. E foram passando, passou um ano, eu naquela mesma e cada vez decaindo mais. E eu fui, fiz um voto com Deus, que se Deus me curasse, eu ia pegar o carnê da Fundação Reviver, ia pagar o carnê, se Deus me desse aquela vitória. E para a glória do Senhor, irmãos, passando mais uns meses, né, eu peguei o carnê e comecei a pagar até mesmo antes do Senhor me dar a vitória. Mas passando mais alguns meses, irmãos, eu creio que o nosso Deus estava provando a minha fé. E eu ali orando e crendo na providência de Deus. E agora eu venho contar o meu testemunho que, para a glória do Senhor Jesus, eu estou curada. Graças a Deus, irmãs, estou fortalecida, eu mesmo faço meu serviço em casa, eu mesmo saio agora, graças a Deus, gosto de estar na igreja, gosto de estar fazendo a obra, Deus é maravilhoso e eu agradeço, vim agradecer ao Senhor, vim gravar o meu testemunho para agradecer a Deus por tudo que Ele tem feito. E eu louvo o nome do Senhor por ter me dado essa vitória e por Ele estar comigo, irmão. Deus, Ele tem sustentado na mão daquele que confia, daquele que entrega a sua vida nas mãos dEle. E eu louvo ao Senhor e agradeço essa rica oportunidade.

Estamos seguindo com o programa Voz da Libertação da Igreja Pentecostal Deus e Amor. E está aí, queridos ouvintes, mais um testemunho, mais um relato de fé para nossa edificação espiritual aqui no programa Voz da Libertação. A irmã Maurina contando o seu testemunho. Ela conta que estava sentindo algumas dores na barriga e foi no médico. Ao chegar no médico, o doutor solicitou alguns exames. E quando chegou o resultado dos exames, o médico constatou que ela estava com pedra na vesícula. Porém, este primeiro médico conta que essas pedras eram de 1 milímetro, coisinha pequena, que não precisava fazer nada, mas a nossa irmã Maurina não estava nada bem de saúde. Foi para um segundo médico. Quando chegou no segundo médico, que viu os resultados dos exames, marcou uma cirurgia, encaminhou ela para uma cirurgia. Ela passou pela cirurgia, tirando a pedra da vesícula. E após a cirurgia, aí que começaram os grandes problemas da nossa irmã Maurina. Ela conta que, após as cirurgias, 3 meses se passaram. E ela estava mal, ela não estava bem de saúde. 3 meses após a cirurgia, querido ouvinte, ela não estava nada bem, perdendo peso, cabelo caindo e uma fraqueza descomunal. E ela conta, passaram 3 meses e nada, passaram 7 meses e nada, dores, desconfortos, perda de peso, cabelo caindo e, para piorar, a depressão. A depressão atingiu ela. Por causa de todos esses problemas também, ela estava com depressão e estava fraca. Uma fraqueza. Ela não sabia explicar o porquê de tantas dores e o porquê da perda de peso, o porquê do cabelo caindo e também, para piorar, a depressão. E ela conta que chegou 1 ano. Com 1 ano, com essas dores, com perda de peso, cabelo caindo, depressão e fraca, ela disse que quando deu 1 ano exato, que ela estava com este mal após a cirurgia. Ela fez um voto com Deus, na Igreja Deus e Amor, ela fez um voto com Deus: Senhor, tem a Fundação Reviver, que é o braço assistencial da Igreja Deus e Amor. Eu vou pegar o carnezinho para ajudar, para contribuir com a obra assistencial da Igreja Deus e Amor, que é a Fundação Reviver. E ela conta que pegou o carnezinho e falou: Senhor, se o Senhor me curar, se o Senhor fizer um milagre acontecer na minha vida, eu não vou parar de contribuir, vou continuar contribuindo sempre, sempre, sempre com a obra assistencial da Igreja Deus e Amor, que é a Fundação Reviver. Querido ouvinte, é disponibilizado nos cultos de quintas-feiras, em todas as nossas igrejas Deus e Amor, o carnezinho para as pessoas que queiram ajudar a obra assistencial da Igreja Deus e Amor. Eu sempre digo, a Fundação Reviver é o braço assistencial da Igreja Pentecostal Deus e Amor, que ajuda as pessoas menos favorecidas, ajuda as pessoas carentes e necessitadas com roupa, alimento, água mineral e assim vai. E a nossa irmã Maurina fez este voto com Deus: o Senhor faz o milagre acontecer na minha vida, eu vou dar testemunho e eu vou contribuir mensalmente com a obra assistencial da Fundação Reviver. Ela conta que depois que fez este voto com Deus, pouco tempo se passou, hoje ela está curada. Isso mesmo, hoje ela está curada, está liberta. O Deus da providência proveu para ela o milagre e ela hoje dá testemunho do poder que é em Cristo Jesus, o Senhor nosso Deus. Querido rádio ouvinte que me escuta agora, este é o nosso Deus Todo-Poderoso, que tem o poder de fazer o milagre acontecer em sua vida. Faça como a irmã Maurina, venha para a Igreja Deus e Amor.

0: propósitos com Deus aqui. Deus tem bênçãos e vitórias para todos aqui na Igreja Pentecostal Deus e Amor. Sede Estadual do Paraná, Rua Pedro Ivo, 744, bem no centro de Curitiba. Igreja Deus e Amor, com as portas abertas. O bom Deus e Pai Todo-Poderoso, Ele te espera aqui de braços abertos, porque Ele tem uma vitória especial para entregar em suas mãos, tá bom? Venham para cá, venham para os cultos da Igreja Deus e Amor, sede estadual do Paraná. Nós estamos aqui a 50, quando muito 70 metros do terminal de ônibus, o Guadalupe, Igreja Deus e Amor. Aqui Deus tem bênçãos, aqui Deus tem vitórias para todos. Pode vir com seus problemas, com as dificuldades. Ah, mas o meu caso não é enfermidade, é as portas que não se abrem. O Senhor Deus tem poder de fazer a porta se abrir em seu favor. Ah, eu preciso de uma resposta, de uma direção, de uma solução para o meu problema. Deus é poderoso para confirmar para a sua vida a vitória certa, tá bom? Pedro Ivo 744, no centro de Curitiba, esse é o endereço da nossa sede estadual do Paraná. Você, o senhor, a senhora, pode procurar uma de nossas igrejas Deus e Amor, espalhado por toda a grande Curitiba, região metropolitana, e assim receber de Deus a sua vitória. Deus tem bênçãos, Deus tem vitórias para todos que aqui comparecer na Igreja Deus e Amor. Tá bom, querido ouvinte? Seja você o próximo, a próxima a também ser beneficiado pelo poder que há em Cristo Jesus, recebendo de Deus a sua vitória. Este foi o testemunho da nossa irmã Maurina, aqui no programa A Voz da Libertação, que testificou o milagre de Cristo para a sua vida. Que o bom Deus e Pai Todo-Poderoso abençoe a todos.
1: 2:52. Pediu.
2: 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Socorro.
3: Boa tarde, a paz do Senhor, aos irmãos e aos ouvintes do programa Voz da Libertação. Eu sou a irmã Cida, aqui do bairro de Jaraguá, estou sintonizada neste programa. Este programa é uma bênção, eu não perco um dia sequer. Ficam todos na paz do Senhor.
4: Aqui é a irmã Marli, de Santo Antônio de Descoberto, estou aqui ligada nessa programação abençoada do Senhor Jesus. Eu quero falar com você, ouvinte, glória a Deus, que está ouvindo essa programação. Continua, persevera, que Deus vai falar conosco através dessa programação abençoada. O versículo de hoje eu quero deixar o Salmo 40, para que nós venhamos esperar somente no Senhor Jesus, amém?
5: A paz do Senhor, amados irmãos, da Voz da Libertação. Deus os abençoe a todos. Desejo a todos vocês um bom dia. Que Deus os abençoe a todos em nome do Senhor. Sou eu mesmo, Giovanni Martins, diácono da Igreja Pentecostal Deus e Amor, residente aqui na cidade de Marechal Floriano, estado do Espírito Santo. Deus os abençoe.

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1: Duas e 58.
2: Paz do Senhor a todos os irmãos e ouvintes. Aqui quem vos fala é a irmã Luciana. 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Não deixe para a última hora. Deus abençoe a todos.

0: Querido ouvinte, que Deus abençoe a sua vida. Eu coloco uma pausa na minha participação aqui de momento no programa Voz da Libertação, porque vem na sequência informativo Reviver. Mas daqui a 35, 40 minutos, eu volto com a nossa programação local, tá bom? Programa Voz da Libertação da Igreja Deus e Amor. Direção geral irmã Ereni Miranda, supervisão local, pastor Júnior Rúbio. Despede-se na comunicação Sidney Gonçalves, agradecendo Oswaldo Vieira lá nos transmissores. Sai daí não, programação na sequência é de bênçãos e vitórias de Deus. Deus abençoe.
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0: Queridos ouvintes, anotem aí, por favor, o WhatsApp da Super Rádio de Curitiba. Para você, o senhor e a senhora que estão ligadinhos aí na nossa programação, perto, longe, 41 98747 4513.

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1: 15 horas e um minuto.
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2: Uma boa tarde a todos vocês que estão sintonizados agora em rede nacional pelas rádios Deus e Amor. Quem vos saúda em Cristo Jesus, seu irmão presbítero Nelson Santos, juntamente com nosso irmão Márcio, que está aqui na técnica nos apoiando. E estamos agora, nesses próximos 30 minutos, vamos falar da obra assistencial que a Igreja Pentecostal Deus e Amor realiza em todo o nosso país, que são realizados pela Fundação Reviver e Associação Reviver Help Deus e Amor. E obra essa que está sobre a liderança da nossa irmã Ereni Miranda.
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2: E está aí, e nós estamos aqui exatamente para falar um pouquinho mais de todo esse trabalho que a Igreja Pentecostal do Deus e Amor faz, né? Esse trabalho assistencial, esse trabalho maravilhoso que é um mandamento do nosso próprio Deus, que ele diz que nós temos que aí socorrer a viúva, o órfão, o estrangeiro e o necessitado. É um mandamento bíblico. E é isso que nós fazemos, a Igreja Pentecostal do Deus e Amor, que já há 64 anos, anunciando a palavra de Deus, cumprindo com o ídolo do Senhor, quantas almas alcançadas, quantos milagres visto, mas também esse cumprimento da palavra de Deus, onde nós temos que ali olhar para o necessitado, para os irmãos da fé, e é isso que nós estamos fazendo. E falando nisso, onde a própria nós ouvimos aí a nossa irmã Ereni Miranda falando, né, que ela tinha no coração aquele desejo de ajudar pessoas, eu quero aproveitar e falar algo que está acontecendo no próprio nosso Brasil, já que estamos em cadeia nacional. As chuvas castigaram muito uma parte do Nordeste e principalmente ali na Paraíba. Nós estamos com uma ação, principalmente nas cidades de Santa Rita, Mogeiro, Ingá, onde nós estamos socorrendo muitas pessoas ali com cestas básicas, roupas, vestimentas e até ajudando pessoas a recuperar sua própria casa, ajudando ali com eletrodomésticos. E estamos aí porque nós vimos tudo o quanto a chuva castigou aquela região e quantas pessoas desabrigadas. Então já estamos com essa ação também, a Igreja Pentecostal Deus e Amor, a Associação Reviver Help Deus e Amor e a Fundação Reviver atuando ali para socorrer aquelas pessoas que estão passando por este momento agora, né? Nós passamos há pouco tempo em Minas Gerais, tivemos ali socorrendo também, fenômenos esses que atacam aí o nosso país, né? São efeitos, na verdade, naturais, a natureza, não temos o controle sobre a natureza, mas aquilo que está a nosso alcance, aquilo que está no nosso coração cristão, estamos aí trabalhando para ajudar essas pessoas. E você pode nos ajudar também. Então você pode, em todas as igrejas pentecostal Deus e Amor, fazer a sua doação. A doação de roupas, né? Principalmente agora que vamos para o inverno. Você pode fazer a doação de 1 quilo de alimento não perecível e nos ajudar. E você faz parte desta grande obra. Mas eu já quero falar aqui de um dos projetos que a Associação Reviver Help Deus e Amor deu início em 2024 e graças a Deus tem repercutido de forma maravilhosa por todo o Brasil e muitas pessoas ali tendo novamente a dignidade, pessoas sendo resgatadas, pessoas que estão em situação de rua, que nós sabemos, né? Ninguém nasce para morar nas ruas e você viver na rua onde você não tem um calçado, você não tem um alimento, você não tem uma vestimenta, você não tem um lugar para dormir e nós estamos fazendo esse trabalho. Ouça um pouquinho a vinheta sobre este projeto para você se inteirar e eu vou falar um pouquinho mais daquilo que estamos realizando.
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1: Você já se perguntou quais os principais problemas ou dificuldades que diariamente as pessoas em situação de rua enfrentam? 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E essas são apenas algumas dificuldades que os torna ainda mais vulneráveis. 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
2: Seja parte desta causa. Essa é a nossa finalidade nesta programação, é mostrar para vocês os projetos que as instituições Reviver estão fazendo para alcançar tantas pessoas. É também uma forma de prestar conta daquilo que você nos envia como sua doação, sua contribuição, e falar daquilo que nós estamos fazendo, como estão sendo utilizados os recursos financeiros. E eu sempre digo, você que sempre está nos acompanhando pela rádio, eu o convido também a você acessar principalmente o Instagram da Fundação Reviver e o Instagram da Associação Reviver Help Deus e Amor, que você vai poder ver imagens de tudo isso que nós estamos comentando aqui. Você vai poder ali ver testemunhos de pessoas que estão sendo alcançadas, principalmente esse o projeto Casa Aberta, como nós ouvimos a vinheta, onde nós estamos ali de portas abertas, onde nós vamos ali evangelizar as pessoas que estão em situação de rua, em total situação de vulnerabilidade. E quando elas são ali recebidas, acolhidas nesta causa, na verdade, elas vão ter ali sim os recursos, como nós falamos aqui. Elas estarão tendo a oportunidade ali de tomar um banho, trocar vestimenta, vão receber um almoço, um café, vão ter uma orientação psicológica, uma orientação espiritual. Mas principalmente o que nós ouvimos nos testemunhos é quando eles são ali abordados, eles quase não acreditam, porque já perderam a esperança, estão na rua, já estão ali acostumados a praticamente a sociedade passar e como quase que não os enxergasse. Eles viverem a parte ali da sociedade. E quando eles são abordados, eles ali aceitam ir à casa, da Casa Aberta. E quando eles são recepcionados com toda alegria, com um braço aberto, com todo respeito, com toda dignidade, nós vemos testemunhos depois dessas pessoas, elas em lágrimas, chorando, como isso reaviva a esperança. Eles começam a ver novamente de que há sim uma oportunidade, de que eles estão sendo enxergados, de que eles são considerados sim como uma alma, de que eles são uma vida importante para a sociedade. E é isso que nós tentamos fazer na Casa Aberta e estamos tendo um grande resultado. Então, se você vai ao Instagram, você vai falar, Manuel, mas isso é verdade? Acesse ali o Instagram da Associação Viver Help Deus e Amor. Veja aqueles testemunhos. Olha, você, como eu digo, que você vai ver, por exemplo, um testemunho de um senhor que aqui na Casa Aberta de São Paulo, ele chora, literalmente, diante do espelho, porque ele diz, olha, fazia tanto tempo que eu não me via dessa forma. Né? Ou ali também, em Minas Gerais, uma senhora relatando a mudança que ela teve, porque ela estava na rua, estava ali há quase 7 meses sem tomar um banho, Ela teve a oportunidade de tomar um banho, receber uma vestimenta nova. Ela tinha um problema de saúde por andar tão descalça pelas ruas e naquela sujeira. Ela estava com feridas no pé e agora ali ela estava ali relatando de que aquela ferida já estava sendo curada, de que os pés já não estavam mais machucados. E outra ainda em Teresina, que ela relata que ela estava vivendo na rua, mas agora ela teve de volta a esperança, ela colocou de novo na mente dela os projetos e ela já estava ali tirando os seus documentos porque ia ter uma oportunidade de trabalho. Então venha você também fazer parte dessas causas, nos ajudar. Você que é membro da Igreja Pentecostal Deus e Amor, você que é membro de outros ministérios, sempre está acompanhando a programação da Rádio Deus e Amor, você também que sempre nos ajuda nessa obra assistencial, ou mesmo você que está nos ouvindo talvez até pela primeira vez, e tomando conhecimento um pouquinho desse trabalho que a Igreja Pentecostal Deus e Amor faz, você também fazer parte desta causa. Estamos aqui com os braços abertos para ali responder ao mandamento de Deus, que é a nossa obrigação a ajudar os necessitados. E a Casa Aberta, veja, começou aqui em São Paulo no ano de 2024, aqui no bairro da Moca, bem próximo da sede mundial. E começamos em São Paulo com um projeto piloto, porque só em São Paulo nós temos quase 70 mil pessoas em situação de rua, imaginem. Pessoas que estão envolvidas aí no vício do álcool, das drogas, da bebida, da prostituição. Pessoas que estão distantes das suas famílias. Quantos anos fazem que não vê um familiar? E nós começamos este projeto aqui em São Paulo. E hoje atendemos mais de 100 pessoas semanalmente. Nós temos um grupo que vai pela parte da manhã e quando esse grupo retorna, um outro grupo vai pelo período da tarde. E ali nós temos todo esse voluntariado trabalhando para dar assistência às pessoas. Depois já fomos para Belo Horizonte, aí avançamos para Teresina no Piauí, fomos para Brasília, agora já estamos em Cuiabá, abrimos uma outra em Pacaraima, também em Boa Vista, ali em Roraima, e agora temos aí a projeção para Fortaleza, temos a projeção para outras cidades, onde principalmente essas cidades que há uma concentração de pessoas em situação de rua, nós fazemos esse trabalho e ajudar essas pessoas a novamente terem dignidade, a se enxergarem novamente como pessoas que são sim importantes, não só para a sociedade, mas principalmente para Deus. É mais uma vida que Deus criou. E Deus se importa com aquela alma. Então nos ajude. E não fique então só no ouvir. Acesse o Instagram e você vai ver ali testemunhos maravilhosos. E esse é um pouquinho então do trabalho que a Associação Reviver Help Deus e Amor está fazendo. Mas as instituições Reviver, né? Nós sabemos, a Fundação Reviver está completando aí, já tem 32 anos, e a Fundação Reviver, como nós ouvimos no início da programação, a irmã Ireni falando que nasceu no coração dela, né? Aquele desejo de ajudar pessoas, todos os anos a Fundação Reviver, neste período de imigração de abril até junho, nós fazemos uma campanha anual, né, que é a campanha do agasalho. Ouça um pouquinho sobre o que é esta campanha do agasalho e nós também vamos falar um pouquinho mais para vocês se inteirarem do que está sendo feito.
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2: é isto. Anualmente fazemos esta campanha, campanha do agasalho, porque nós sabemos que principalmente nosso país, que é um país continental tão grande, veja, nós estamos falando lá do Nordeste, né? Eu iniciei o programa falando que lá no Nordeste, por causa das chuvas agora como está assolando ali, nós estamos socorrendo a cidade de Santa Rita, de Mogeiro, de Ingá, principalmente na Paraíba. Mas como o país é tão grande, na questão do Sul, Sudeste, Centro-Oeste, com a mudança climática, todos os anos, estas regiões sofrem muito com o frio. Nós temos ali não só pessoas que são afetadas porque não tem ali um agasalho, não tem um cobertor, mas também, às vezes, animais que chegam ali a morrer porque de tanto frio, de tanta mudança de temperatura. E nós temos, então, como nós falamos, aqui na sede mundial, logo na entrada, este posto de arrecadação das doações. Mas você pode fazer a sua doação, então, de um agasalho, de um cobertor, mesmo de alimentos, em qualquer uma das nossas igrejas Pentecostal Deus e Amor, espalhada por todo o Brasil. Você que é membro da Igreja Pentecostal Deus e Amor, nos ajude. Você que tem aí no seu armário um agasalho, né, que está em bom estado, ou um cobertor que você possa doar, leve para a igreja, né, converse ali com o pastor, depois isso vai ser recolhido e sempre vai aí para ajudar uma pessoa. E também, nós sempre falamos que nesta campanha do agasalho, que é realizada em todo o Brasil, depois nós acabamos socorrendo, às vezes aqui, principalmente aqui em São Paulo, que recebemos muitas doações, nós destinamos a outras regiões. Por exemplo, aqui nós tivemos cobertores que nós levamos aí, no caso agora, como foi a questão praticamente um mês atrás, ali para Minas Gerais, quando houve também, né, aquelas grandes chuvas e praticamente as pessoas perderam tudo, nós podemos levar também agasalhos e cobertores. Então, nós estamos aí nesta campanha do agasalho. Nos ajude, continue fazendo as suas doações. Nós vamos também colocar aí as contas bancárias da Fundação Reviver, porque às vezes você pode falar, irmão Nelson, olha, eu trabalho muito, é muita correria para mim, eu não tenho ali na minha casa, mas eu quero ajudar. E você pode então fazer também a sua contribuição. Nós temos as contas bancárias da Fundação Reviver e a Chave Pix, que você pode fazer ali a sua contribuição para que a gente possa então ajudar uma pessoa com um cobertor ou ali com um agasalho. 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
6: Nós te louvamos, Senhor.
2: E aí, irmão Diego, vamos para esse louvor maravilhoso? Que fala de como Cristo necessita de nós.

0: dá-lhe amor, e é isto, né? Não importa, né? E não importa aí a raça, nem a cor, e nós devemos sim ajudar também aqueles que vêm de tão longe, mandamento do Senhor, desde lá o Velho Testamento, quando o povo saindo do Egito, o Senhor manda ali aquelas leis e fala, olha, vocês também foram estrangeiros em outra terra, então acolham os estrangeiros, né? E é isso, esse louvor, né? Cristo te necessita, a nossa irmã Débora Miranda louvando, este louvor que você pode encontrar também nas livrarias da Igreja Pentecostal Deus e Amor, ou então você vai na livraria deuseamor.com.br e você pode também adquirir ali esses louvores que são sempre mensagens cantadas, baseadas na palavra de Deus e que nos ensina, né? Porque nós vamos meditar, irmão Nelson, mas Deus é todo poderoso, Deus tudo pode fazer, é verdade. Mas Deus, ele usa as pessoas na terra para visitar aqueles que são necessitados. Foi assim com Elias, quando Elias foi àquela viúva de Sarepta, né? Para ali, ela estava quase a não ter mais alimentos. E Deus, então, prepara para que Elias vá ali e lance a bênção sobre a vida dela e ela receba o alimento. Ó, nós temos também ali aquela viúva, né? Seu esposo faleceu e os cobradores foram cobrados e ela não tinha com que pagar e até os filhos seriam levados como escravos. Mas ali, profeta também vem ali e pede, ó, traga o que você tem ali. Ela trouxe aqueles vasos e foram cheios de óleo para que depois ela pudesse vender, pagar as dívidas e depois sobreviver. Quantas passagens bíblicas que Deus, ele usa alguém para ir e abençoar o outro. Então, Cristo te necessita. Você que está nos ouvindo agora, pense nisso. Qual é a sua missão aqui nesta terra? Deus tem te prosperado, Deus tem preparado você. Você tem um travesseiro onde você coloca a sua cabeça e pode dormir. Você tem uma cama, você tem um teto. Por que Deus te prospera? Né? Será que é só para sermos acumuladores ou qual será a nossa missão na terra? Cristo necessita de nós. Cristo, na verdade, espera de nós que nós estendamos as mãos a socorrer todos os necessitados. E é isso o que nós, respeitando a palavra de Deus, sobre o temor da palavra de Deus, temos feito na Igreja Pentecostal Deus e Amor, através da Fundação Reviver e a Associação Reviver Help Deus e Amor. E a Associação Reviver Help Deus e Amor, na questão de alguns meses atrás, lançou mais um projeto, que é o Socorro, né? A Mãe. E você vai ouvir um pouquinho aí, nosso irmão Dico está colocando a vinheta para você se inteirar desse projeto mais recém lançado pela Associação Reviver Help Deus e Amor.
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0: E é isso, juntos podemos transformar vidas e é isso que nós estamos fazendo mais este projeto Amparo à Mãe Reviver, este projeto que nasceu ali na região da Ilha do Marajó. Nós temos uma sede ali em Breves, nós temos uma casa alocada, uma casa muito bem estruturada, preparada ali com os aposentos, os quartos, onde jovens de uma faixa etária de 13 a 24 anos estão sendo atendidos, porque tiveram ali uma gestação que não foi prevista, né? Não estamos para criticar, mas para apoiar. E essas jovens não têm a estrutura familiar para lhe ter uma alimentação adequada na gestação, passar por exames, serem orientadas e depois do próprio nascimento da criança ter ali a vestimenta e o acompanhamento da saúde desta criança. E nós estamos com este projeto que é maravilhoso, e tem um testemunho ali no Instagram, vou deixar você um pouquinho curioso. Você vai ali no Instagram, já tem o testemunho da pequena Eloá, a Eloá que já nasceu. A mãe dela estava sendo ali assistida, né, no Amparo à Mãe Reviver. E a Eloá, nós vemos ali nas imagens, a Eloá já no braço das mães. A mamãe recebendo ali aquele kit, o enxoval da criança. E é maravilhoso, nos alegramos, porque era uma jovem que antes de ser acolhida não tinha a menor esperança. Estava ali numa condição precária, não tinha uma estrutura para ser uma gestante. E você, que é mulher, você que principalmente já é mãe, você sabe do que estou mencionando aqui, né? A preocupação da mãe, de como cuidar da criança, o carinho, as necessidades, a própria questão da saúde da própria mãe e a saúde da criança. Então, este projeto tem sido fundamental e você pode nos ajudar também por este projeto mais recém-lançado pela Associação Reviver Help Deus e Amor. Mas, ó, fique aí, você que ficou curioso, acesse ali no Instagram para ver essas imagens e você vai testemunhar de forma ocular tudo aquilo que nós estamos fazendo. Nosso propósito é que você conheça o que a Igreja Pentecostal Deus e Amor tem feito através do anúncio da palavra, através de estender a mão necessitado, você ver o que as instituições Reviver estão fazendo por todo este Brasil, prestar conta de onde vai a sua doação, de onde vai a sua contribuição, para que você veja imagens ali também e, além de ver, você atuar ainda mais, você compartilhar com outras pessoas que cada vez mais e mais vão se engajando para nos ajudar neste projeto assistencial da Igreja Pentecostal Deus e Amor. Irmão Diego, 15 horas 29 minutos, já vai encerrar aqui o Espaço Reviver, mas nós sabemos, é uma marca da Igreja Pentecostal Deus e Amor, da Rádio Deus e Amor, nós orarmos por todos aqueles que colocam seus pedidos de oração e também agradecer a Deus por tudo que Ele tem permitido e também agradecer a Deus como Deus tem prosperado o seu povo. Nós vamos agora para este momento de oração. Senhor Deus, Pai maravilhoso, Pai eterno, queremos lhe agradecer em primeiro lugar, ó Pai, porque o Senhor enviou o seu único filho Jesus, Senhor, aqui passar por esta terra, nos ensinar, sofrer naquela cruz, derramar o seu sangue carmesim, Pai, para remir as nossas falhas, os nossos pecados. Pai, é insuficiente o esforço do ser humano para querer retribuir a Ti por este grande amor, mas o que cabe a nós, Senhor, é com temor e obediência estar diante dos Teus mandamentos. Te agradecemos por isso, ó Pai. E neste momento de oração, onde os ouvintes estão nos acompanhando, nós queremos, Senhor, já interceder em nome do Senhor Jesus Cristo por todos aqueles que têm colocado o seu pedido de oração por uma causa. Estão ali aflitos, ó Pai, por terem recebido uma notícia de uma doença através de um diagnóstico, de um exame. Pessoas, meu Deus, que estão ali acompanhando uma pessoa num leito de dor ali, num hospital, onde a própria medicina, no conhecimento humano, já diz que não tem mais o que fazer. Pai, aquela pessoa que está clamando, Senhor, para que o Senhor coloque ali uma porta de trabalho, porque ele precisa honrar os seus compromissos financeiros e colocar o pão sobre a mesa. Oh, Pai, mas há aqueles que talvez estão até ali trancados em um quarto, desesperados, Senhor, já não tem mais prazer de conversar com as pessoas, essa síndrome do pânico. E o Senhor, meu Deus, é o Deus Todo-Poderoso que tudo pode realizar. E em nome do Teu Filho Jesus nós Te pedimos, entra com a Tua Santa Providência, Pai, Me dê, Senhor meu Deus, Pai, o socorro a estas pessoas e que nós possamos, meu Deus, ouvir relatos de testemunhos, meu Pai, de como o Senhor atuou e os livrou. Pai, queremos lhe agradecer, meu Deus, porque o Senhor tem prosperado o teu povo e o teu povo tem entendido este trabalho, tem estendido a mão, tem feito a sua contribuição, tem feito a sua doação àqueles que estão orando por estes projetos, ó Pai. Que cada vez mais e mais os projetos da Fundação Reviver e Associação Viver Help, Deus e Amor possam alcançar cada vez mais vidas. Senhor, eu quero aqui interceder também pela vida da nossa líder mundial, nossa irmã Ereni Miranda. Pai, venha dar cada vez mais e mais saúde à tua filha, Senhor meu Deus, anos de vida, dê sabedoria, discernimento, força, graça, Senhor, porque grande a responsabilidade está sobre os ombros da tua filha. Abençoe a nossa diretoria deliberativa, visitando o nosso irmão pastor Lorival de Almeida, nossa irmã Débora Miranda, o nosso irmão presbítero Davi Miranda Neto, Senhor, que estão ali. Pai, para deliberar, Senhor meu Deus, dos projetos em prol da tua causa, Senhor, e que também toda a diretoria executiva venha ser abençoada. Abençoe a diretoria da Fundação Reviver, da Associação Reviver Help, Deus e Amor, e graças damos a ti por tudo que o Senhor tem permitido, ó Pai, nesses anos de ministério terem, meu Deus, sido realizados por esta pregação do Evangelho que tem alcançado todo mundo, esta obra assistencial que tem socorrido tantas pessoas no Brasil. Pai, muito obrigado, em o nome do teu filho Jesus, certo da tua santa e divina resposta, nós lhe agradecemos. Amém.

por espalhar carinho sem ninguém pedir. Estamos encerrando aqui o programa Espaço Reviver, onde estivemos falando aqui da obra assistencial que a Igreja Pentecostal Deus e Amor tem realizado através da Fundação Reviver e da Associação Reviver Help Deus e Amor. E agradecemos pela sua audiência, continue sintonizados. O programa Voz da Libertação já retorna. Quem se despede em Cristo Jesus, seu irmão presbítero Nelson Santos, e na técnica é o nosso irmão Diego, que esteve aqui nos ajudando. Fiquem todos na paz do Senhor Jesus Cristo.

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3: 3:36.

0: Queridos ouvintes, 3:37, 15:37, vocês estavam acompanhando o informativo Reviver diretamente do Estúdio C em São Paulo. Agora nós seguimos aqui de Curitiba com a nossa programação local. Programa Voz da Libertação da Igreja Pentecostal Deus e Amor. A direção geral desta programação e Igreja Deus e Amor está a cargo da serva do Senhor Irmã Ereni Miranda, com a sede mundial das igrejas Deus e Amor em São Paulo, na Avenida do Estado, 4568, na Liberdade, São Paulo, capital. A nossa sede estadual do Paraná, Igreja Deus e Amor, aqui em Curitiba, ela está na rua Pedro Ivo, 744, e a supervisão local está a cargo do servo do Senhor, pastor Júnior Rúbio. Queridos ouvintes, recebam a paz do Senhor Jesus, deste seu amigo, também irmão em Cristo, Sidney Gonçalves. Que a paz do Senhor esteja na sua vida, no seu lar, com a sua casa e com a sua família. Até às 18 horas, programação local, falando do amor imensurável que há na pessoa bendita do Senhor Jesus. Permaneçam conosco, Deus tem muita coisa boa para fazer, para realizar em sua vida através desta programação. Eu te digo sem medo de errar. Ouvindo esta programação, as bênçãos e vitórias de Deus serão, por certo, confirmadas em sua vida. Tá bom, querido ouvinte? Dito isso, baú da MC Music na sequência. Já já eu volto com avisos pertinentes à obra de Deus. Não saia daí. 15 horas com 39 minutos em Curitiba.
1: 3:39.

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1: E 44.

0: Quero o som dos ouvintes, casa com a gloriosa paz do Senhor Jesus. Uma convocação para oração. Nós temos o relógio de oração, 24 horas orando ao Senhor. Você pode também entrar nesta convocação para oração, orar pela tua família, orar pelos teus projetos, orar pela diretoria da igreja, pela festividade do aniversário da igreja, orar pelo país do Haiti. É um relógio de oração. E para você entrar nesse propósito, o número é 041 999 24 2405. Vamos se unir em oração e Deus te recompensará. Liga, fala com a irmã Mirna e ela te colocará num horário do relógio da oração. Aguardamos a tua disposição a orar. Orai sempre, sem nunca desfalecer. Que Deus abençoe, em nome de Jesus.
1: 3h46. 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

Meu nome é Lindalva e o meu testemunho é um testemunho de cura. Eu sofri 6 meses com a enfermidade, a qual eu tomei vários tipos de antibióticos, a qual eu tomei vários tipos de injeção também. Eu tomava em 3 dias injeções para aguentar a dor. E eu não conseguia me dormir, eu saía da minha cama, ia dormir no colchão no chão, mas ali eu via o dia amanhecer sem tirar nem sequer uma madorna. Ali eu consagrei jejum, mesmo naquela enfermidade, mesmo tomando aqueles antibióticos, mesmo sem aguentar me levantar daquele chão. Eu precisava de ajuda quando eu estava ali no colchão, no chão, porque eu não conseguia me levantar sozinha. E através das orações à meia-noite, ouvindo o programa A Voz da Libertação, Deus, ele me curou de toda dor que eu sentia na coluna, nas pernas também, porque o nervo ciático, ela ataca a coluna, ataca as pernas, ataca praticamente todos os ossos da gente. E Deus me curou através de ouvindo o programa Voz da Libertação. Deus me deu essa vitória. Tenho tudo documentado, tudo para mostrar para quem às vezes não duvida, né, que Deus é capaz de curar. E Deus me curou, louvado seja o Deus vivo que eu encontrei na igreja Deus e Amor. Esse é o meu testemunho. E eu moro ali no Jardim São João, na Avenida José Uzildo Baltieri, número 51, em Guarulhos, São Paulo.

Vamos então, seguindo com o programa Voz da Libertação da Igreja Pentecostal Deus e Amor. Ah, queridos ouvintes, está aí mais este depoimento de fé aqui na nossa programação. Irmã Lindalva contando o testemunho de cura. Testemunho maravilhoso, hein? Ela começa o seu testemunho dizendo que há seis meses, já não tinha mais paz, já não tinha tranquilidade, porque há 6 meses ela estava tomando antibiótico, tomava injeção, ela tomava a cada 3 dias, ela tomava injeção. Tomava injeção, ela conta que não conseguia dormir na cama, nem pensar. Quando ela queria dar uma cochiladinha, passar por uma madorna, como nós falamos aqui, ela se deitava num colchão no chão. Mas era dor, angústia e aflição para ir deitar no chão, e outra dor, angústia e aflição para depois se levantar do chão. Porque ela deitava no chão e ali ela passava por algumas madornas, aquela cochilada, dormindo, meio que acordada. Sabe o que é aquela madorna que a pessoa passa? Não dorme, não está acordado. Ela estava nesta situação por causa deste problema, por causa

é o maior e mais longo nervo do corpo humano. Originando-se na região lombar, L4-S3, passando pelos glúteos e descendo pela parte posterior das coxas até os pés, responsável pela sensibilidade e motricidade dos membros inferiores. Sua compressão ou inflamação causa citalgia. E a nossa irmã Lindalva estava nessa situação complicada, dificílima. Principais sintomas e características: dor geralmente intensa, tipo queimação ou choque, que irradia da lombar ou glúteo pela parte de trás da perna. Sensação: formigamento, dormência ou fraqueza muscular nas pernas e pés. Causa: hérnia de disco, estenose espinhal, estreitamento da coluna ou síndrome do priforme, compressão pelo músculo glúteo. Situação dela não estava nada bem. Eu fico imaginando a dor que essa irmã não sentia, ouvintes. Uma das melhores coisas que nós, como seres humanos, gostamos de fazer, primeiro é comer, se alimentar e depois dormir. É, até aquelas pessoas gostam de tomar aquele banho gostoso, mas uma das principais, né? Na ausência do banho, você vai se alimentar. Tem que se alimentar bem e depois ter uma boa noite de sono. Não é isso, querido ouvinte? Mas o caso da nossa irmã Lindalva aqui, ela não podia dormir. Ela não conseguia dormir. O pouco que ela dava aquelas cochiladinhas, ela tinha que deitar no colchão no chão. E como já havia dito, era um sofrimento para ela deitar no colchão no chão. E outro sofrimento para depois se levantar do chão. Isso com ajuda, com apoio de pessoas. E ela conta que as dores eram tão intensas que percorria o corpo de cima a baixo. E ela conta que a situação dela estava indo de mal para pior. E ela consta: eu tenho aqui exames médicos de todos esses problemas que eu tinha de saúde. Sabe como que ela alcançou de Deus a vitória? Recebendo as orações do programa Voz da Libertação, este mesmo programa que o ouvinte está ouvindo agora. E ela conta que na oração da meia-noite, querido ouvinte, que de repente está ouvindo a nossa programação pela primeira vez, de repente você está dizendo: foi por um acaso que eu sintonizei o programa Voz da Libertação. Para nós que servimos a Deus, não existe o acaso, não. Não existe uma fatalidade, não. Nós cremos é no agir e providência de Deus. Você está ouvindo esta programação, não foi por um acaso ou uma fatalidade, não. Você foi conduzida por Deus, pelo seu espírito, para ouvir esta programação. E esta irmã, que é a irmã Lindalva, estava ouvindo este mesmo programa que você, o senhor, a senhora, está ouvindo agora por um acaso, ao seu ver, ao seu entender. Nós não entendemos por um acaso uma fatalidade. Nós entendemos que foi Deus que te conduziu para ouvir esta programação. A irmã Lindalva, ouvindo o programa, recebeu a oração da meia-noite. Querido ouvinte, aqui no programa Voz da Libertação e na Igreja Deus e Amor, é feito orações aqui neste programa meia-noite, 6 da manhã, meio-dia e 6 horas da tarde. Ou 0 hora, 6 da manhã, às 12 horas, às 18 horas, também são feitas orações neste programa. De 6 em 6 horas, você, o senhor, a senhora, recebe a oração ao vivo aqui, através do programa Voz da Libertação. A irmã Lindalva, ouvindo as orações da meia-noite, recebeu as orações dos pastores que fazem as orações ao vivo aqui através desta programação. Ela conta que recebeu de Deus a cura. Ela recebeu de Deus o milagre e ela hoje dá testemunho do poder extraordinário que é em Cristo Jesus. Ah, querido ouvinte, ela ouvindo o programa e depois, posteriormente, ela veio para a Igreja Deus e Amor e recebeu mais bênçãos e vitórias de Deus. Ouvinte que me escuta agora, eu te convido você, convido o senhor, a senhora, vem para cá para a Igreja Deus e Amor, vem para cá, venha fazer-nos uma visita, porque aqui na Igreja Deus e Amor, nós oramos aqui, os pastores, nossos pastores, os obreiros da Igreja Deus e Amor, ora pessoalmente por você, colocando a mão sobre a sua cabeça e pedindo o milagre de Deus para a sua vida.
A nossa sede estadual do Paraná, Igreja Deus e Amor aqui em Curitiba, ela está na rua Pedro Ivo, 74.

0: Venha para cá. Ou procure uma de nossas igrejas Deus e Amor, espalhado por toda a Grande Curitiba e região metropolitana. Deus tem bênçãos, Deus tem vitórias para a sua vida. A bênção de Deus que vai enriquecer com certeza a sua vida, a sua casa e a sua família está reservada para todos. Lembrando a todos mais uma vez, a nossa sede estadual do Paraná está aqui mesmo em Curitiba, na rua Pedro Ivo, 744, no centro de Curitiba. Ou você, o senhor, a senhora, pode procurar uma de nossas igrejas Deus e Amor, espalhado por toda a Grande Curitiba, região metropolitana, Paraná, Brasil e em mais de 100 países, aonde está a igreja Deus e Amor, e vocês recebem de Deus a bênção e a vitória completa. Bênção e vitória completa que a irmã Lindalva testificou aqui no programa A Voz da Libertação. Venham para a igreja Deus e Amor. Aqui Deus tem bênçãos, Deus tem vitórias para todos. Que Deus te abençoe.
1: 6:57.

0: 16 horas pontualmente em Curitiba, 16:04. Programa Voz da Libertação da Igreja Pentecostal Deus e Amor do seu rádio. Está aí o belíssimo hino, Gente Sofrida, CD Minha Missão, Débora e Leia, mais um lançamento gravador MC Music. Ouvinte que ouviu, gostou? Adquira este CD no interior da nossa igreja Deus e Amor. 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Gravadora MC Music, uma gravadora que grava para evangelizar, uma gravadora que grava exclusivamente pensando em você. 16:01, programa Voz da Libertação da Igreja Deus e Amor, direção geral irmã Ereni Miranda, supervisão local, pastor Júnior Rúbio, comunicando com todos, Sidney Gonçalves, nos transmissores Oswaldo Vieira, até às 18 horas, programação local. Prefixo da emissora, já eu volto com vocês.
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0: Queridos ouvintes, anotem aí, por favor, o WhatsApp da Super Rádio de Curitiba. Para você, o senhor e a senhora que estão ligadinhos aí na nossa programação, perto, longe, 419-8747-4513.

Seja sempre bem-vindo à Rádio Deus é Amor. A gente vai para mais informações aqui. Carreira. O futuro pertence a quem se reinventa. Nos últimos anos, o conceito de carreira vem se reinventando de forma acelerada. Se antes significava estabilidade, linearidade e tempo de casa, hoje está profundamente conectado à adaptabilidade, aprendizado contínuo e propósito. A lógica de subir degraus em uma única organização foi substituída por trajetórias mais fluidas, dinâmicas, nas quais os profissionais se reinventam, assumem múltiplos papéis e buscam experiências que expandem o repertório. A carreira deixou de ser um plano traçado pela empresa para se tornar um projeto de vida, vivo, mutável e pessoal. E na prática, construir caminhos de carreira significa agir com consciência sobre o próprio desenvolvimento. Envolve entender onde está, onde se quer chegar e quais passos precisam ser dados para isso acontecer. Os profissionais mais bem-sucedidos compartilham duas características centrais: clareza de propósito e capacidade de adaptação. Eles não entregam apenas resultados, mas traduzem essas entregas em impacto e aprendizado. Entendem que performance não é ponto de chegada, e sim meio de crescimento. O sucesso profissional não é um ato solitário, é construído em rede por meio de conexões genuínas, parcerias estratégicas e trocas de valor. A nova lógica de carreira é colaborativa, ninguém cresce sozinho. As organizações que incentivam esse senso de comunidade fortalecem a inovação e o engajamento. Enquanto os profissionais que compartilham conhecimento e apoiam o crescimento dos outros tornam-se referências naturais. Profissões do futuro, começando dentro da sala de aula. Olha, falar sobre profissões do futuro é falar de presente. Elas surgem todos os dias, acompanhando o ritmo do mercado, que muda em tempo real. O trabalho deixou de ser previsível e estável. Hoje, ele é dinâmico e conectado à tecnologia, à inteligência artificial e, sobretudo, à capacidade humana de se adaptar e aprender sempre. Por muitos anos, as universidades foram pensadas para formar profissionais para estruturas rígidas. Porém, nas últimas décadas, o mundo mudou e as empresas também. Impulsionados pela velocidade da tecnologia digital e da internet, seguem em constante transformação. Nesse sentido, a educação precisa acompanhar essas mudanças, sob o risco de ficar para trás. E esse movimento natural ganha cada vez mais força. Antes, os alunos buscavam as empresas. Agora, mais empresas procuram centros universitários capazes de formar profissionais conectados às demandas atuais. Esse fluxo ainda está em evolução, mas revela algo importante. Quem forma para o presente cria o futuro. Profissões em destaque exigem pensamento crítico, ética e criatividade, todos atrelados à tecnologia. São competências que não só acompanham tendências, elas constroem tendências, né? Preparar para o futuro é preparar para o agora. E isso está acontecendo dentro das instituições de ensino, que entenderam o seu papel como agentes de transformação.

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1: Dezesseis horas com 7 minutos em Curitiba, 4 da tarde, 7 minutos. Queridos ouvintes do programa Voz da Libertação, muito obrigado a todos pelo carinho da sintonia para com a nossa programação local. Até às 18 horas eu te faço companhia. E agora na nossa programação, quadro Identidade e Propósito. Fomos chamados para frutificar mais este quadro aqui da nossa programação.
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0: graças do Senhor Jesus Cristo a todos os ouvintes do programa A Voz da Libertação. Quem vos saúda é a sua irmã em Cristo, a cooperadora Alessandra Custódio. Eu tenho uma palavra de Deus para o teu coração. Está no livro de Gênesis, capítulo 1, versículo 27 e 28. Assim Deus criou o homem, à sua imagem e à imagem de Deus o criou. Macho e fêmea os criou. Deus os abençoou e lhes disse: frutificai, multiplicai-vos, enchei a terra e sujeitai-a. Talvez você já deve ter se perguntado: por que eu existo? Por que Deus me criou? E a resposta para isso, para esta pergunta, está no livro de Isaías 43, verso 7 e 21, aonde o profeta, o homem de Deus, ele vai dizer que Deus, ele nos formou, né? Nós somos feitura das mãos de Deus, Deus nos criou para o louvor da sua glória, para viver para a glória de Deus. Aqui nós podemos ver que Moisés, ele relata, né? Aqui no livro de Gênesis, ele relata que nós fomos formados à imagem e à semelhança de Deus. Ou seja, o que quer dizer isso? Parecidos com Cristo. Nós fomos criados para o louvor da glória de Deus, para viver para a glória de Deus. E o que é viver para a glória de Deus? É reconhecer o senhorio de Deus, é viver uma vida de santidade, é compartilhar a palavra de Deus, é ser um representante, ou seja, um embaixador visível do reino de Deus, é ter as características de Deus, é ser santo, é ser luz, irrepreensível. Que maravilha! Isso é viver para a glória de Deus. Deus, ele nos criou para um propósito. Amado ouvinte, eu quero dizer para você que a semelhança de Deus foi manchada pelo pecado na queda. Lembra quando Adão e Eva pecaram? A semelhança de Deus foi manchada pelo pecado. Em Salmos 8, verso 5, a Bíblia diz que o homem estava vestido de glória e honra, pois haviam recebido a natureza do Criador. Mas essa glória se perdeu após o pecado. O homem ficou nu diante de Deus. Gênesis capítulo 3, verso 7. Essa foi a condição que o homem ficou sem a presença da glória de Deus. Mas Deus amou o mundo de tal maneira que ele deu o seu único filho, para que todo aquele que nele crê não pereça, mas tenha a vida eterna. Para nos vestir novamente, Deus enviou o seu único filho, Jesus Cristo. Todo aquele que nele crê não será confundido, será salvo, diz a palavra de Deus. Se você aceitar a Jesus como teu salvador, se você se entregar para Jesus Cristo, você não estará mais nu diante do Senhor Deus, mas será vestido da veste da glória de Deus. Que coisa maravilhosa, né? Então, olha aí, nós fomos criados para um propósito. A palavra de Deus aqui em Gênesis 1, 28, fala frutificar, e quando fala frutificar, eu lembro daquela passagem que está em 1 Timóteo 2,15, né? Salvar-se-á, porém, dando à luz a filhos. E multiplicar, e eu lembro daquela passagem de Mateus 28, 19, ide e fazei discípulos. Quando dizem chega à terra, eu me recordo de Atos 5, 28, onde a palavra de Deus fala, né? Não admoestamos vós que não viesse a encher Jerusalém com essa doutrina. Vocês estão lançando o sangue desse homem chamado Jesus sobre nós e fica falando sobre esse homem chamado Jesus. Nós não falamos para vocês não ficar enchendo Jerusalém dessa doutrina, com essas pregações de vocês. Eu quero dizer para você que fomos chamados para frutificar. Esse é o propósito de Deus para a nossa vida. Frutificar, não é ser uma árvore estéril. A Bíblia fala em Lucas 13 sobre a figueira estéril, né, que estava ali, não estava produzindo fruto, seria cortada, mas foi dada uma chance para ela. Mais um ano, ela seria adubada, estercada, teria todos os cuidados necessários para que ela viesse a frutificar. Mas se depois de um ano aquela figueira não frutificasse, a Bíblia diz que ela seria o quê? Cortada. Em Marcos 11, a palavra fala também que Jesus estava indo para Jerusalém, quando de repente ele teve fome, avistou uma figueira, e a Bíblia diz que ele foi até ela procurando figos, mas ele não encontrou fruto, somente folhas. O que Deus quer de nós? Deus, ele quer frutos. Deus, ele nos criou para um propósito. ele plantou Israel como uma semente inteiramente fiel, Jeremias 2:21. Porém, o que, que a Bíblia diz? Que Israel se tornou como uma planta degenerada. A palavra também fala em Isaías capítulo 5, né? Ali está falando sobre Israel. O Senhor plantou uma vinha e aquela vinha recebeu todos os cuidados necessários, mas a Bíblia diz que infelizmente deu uva brava, né? Uva brava, não é esse o fruto que o nosso Deus queria, né? Deus, ele quer que a gente viva para a glória dele. Ele nos criou para o louvor da glória dele, para um propósito. Mas quantas pessoas não têm entendido isso? E não têm produzido o fruto que o Senhor quer? E não têm vivido para a glória do Senhor Deus? Em João capítulo 15, verso 4, a palavra de Deus fala, né? Sem mim nada podeis fazer. Para que nós venhamos dar fruto, frutificar, prosperar, é preciso nós estarmos ligados na videira. Quem é a videira? Jesus Cristo. Para que a gente venha estar dentro do propósito de Deus. No Salmo 128, olha, essa palavra é para você que quer produzir fruto, é para você que quer gerar filhos na fé, para você que quer ganhar as almas, para você que quer prosperar, para você que quer mudança de vida, você que quer ter a presença de Deus constante em sua vida. Salmo 128 diz assim, que o segredo é andar no caminho do Senhor. Qual que é o caminho? Para ser uma videira frutífera ao lado da casa. João 14, verso 6. O caminho é Jesus. Nós temos que andar pelo caminho que é Jesus. Salmos 1, verso 2 e 3. Você quer ser realmente uma árvore frutífera? Quer produzir fruto? Você quer prosperar? Você quer ser feliz? Você quer morar no céu com Jesus? Olha o que a palavra de Deus está dizendo. O segredo é meditar na lei do Senhor de dia e de noite. O segredo é estar plantado junto ao ribeiro de água. Quem é esse ribeiro de água? É Jesus. Se você estiver plantado junto ao ribeiro de água, você vai conseguir produzir o fruto na estação própria. Tuas folhas não vão cair. Quantas pessoas não conseguem produzir o fruto? Porque não estão plantados junto ao ribeiro de água que é Jesus. Porque não estão na presença de Deus. Olha o que nos aproxima aqui da presença de Deus. A meditação na palavra de Deus. Meditar na lei do Senhor. Isso faz nos tornar mais próximos do ribeiro de água. Que coisa maravilhosa. Você tem orado? Você tem lido a Bíblia? Você tem vivido a palavra do Senhor? Você tem ido na casa do Senhor? Você tem jejuado? Se você tem feito isso, você é uma árvore plantada junto ao ribeiro de água. Deuteronômio 28, verso 4. Você quer produzir fruto? Você quer que o fruto do teu ventre seja abençoado por Deus? É preciso ouvir a voz de Deus. É preciso dar ouvido à palavra de Deus. É preciso obedecer à palavra de Deus. Olha o segredo aí. Gênesis capítulo 20, verso 17 e 18. Você quer produzir fruto, quer gerar filhos, você quer ganhar almas para Jesus, você quer ver Deus operando em sua vida. Às vezes o que está faltando, amado ouvinte, é você pôr a tua casa em ordem. Para você produzir o fruto, para você gerar filhos, para você prosperar, para você ser abençoado por Deus. 1 Samuel 1, verso 11 e 16. A Bíblia fala sobre a mulher chamada Ana. Não gerava filha, era estéril, por permissão do Senhor. E ela chorava, não queria comer nem beber. Penina irritava constantemente, mas ela não desistiu de ir para Siló, para a casa do Senhor. É o que você tem que fazer também. Você não pode desistir de ir para a casa de Deus só porque você está passando luta, só porque a Penina está te irritando, te perseguindo e dizendo, eu tenho filhos e você não tem. É aí que você tem que ir para a casa de Deus. É aí que você tem que ir para Siló. E Ana foi. Chegando lá, entrou no templo. E ela começou a orar a Deus. Ela foi tida por embriagada, filha de Belial, pelo sacerdote que estava dentro da casa de Deus. Às vezes nos deparamos com situações como essas. Somos mal interpretados, somos julgados pela aparência. Pessoas fazem julgamentos precipitados, mas não se preocupe não. Não se preocupe não. Adore o Senhor. Clame ao Senhor. E Ana continuou clamando o Senhor. E depois, quando ele veio, bateu no ombro dela, dizendo, mulher, aparta-te do teu vinho. Achando que ela estava embriagada, ela disse, não, estou falando do meu desgosto, sou mulher atribulada. Contou para ele o que ela estava pedindo e ele disse, olha, vai, o Senhor te conceda a tua petição. Ela não olhou para ele, ter sido falho, olhou para a palavra, ela recebeu aquela palavra e foi embora. E Deus abençoou, Deus abriu a sua madre, Deus a fez frutificar. Sabe por quê, amado ouvinte? Porque ali dentro da casa de Deus, ela fez um voto com o Senhor. Olha, Deus abriu a madre dela, Deus fez ela frutificar, gerar filho, sabe através do quê? De um voto que ela fez. Quem sabe está faltando só isso, você fazer um voto com Deus. Jeremias capítulo 17, verso 6 ao 8. Você quer gerar filhos? Você quer frutificar? Você quer estar dentro do propósito de Deus? Você quer que Deus abençoe a tua vida? Você quer viver para a glória de Deus? Então confie em Deus. Não confie na tua beleza, no teu potencial, na tua inteligência. Não confie no teu dinheiro, nas tuas riquezas. Coloca a tua confiança em Deus. E você vai ser uma árvore frutífera. E as tuas folhas não vão cair. Diz a palavra de Deus. Outra coisa, é preciso você viver em constante união com seus irmãos, com a sua família, com todos. Atos capítulo 2, verso 42 ao 47. A Bíblia fala que a igreja primitiva, os crentes, estavam todos unidos numa só fé, num só amor, tinha tudo em comum. Todos eles perseveravam na comunhão. Nós precisamos um do outro para produzir fruto. É preciso ter união. Recebe essa palavra de Deus aí, você que quer produzir fruto, você que quer estar dentro do propósito de Deus. Que Deus abençoe, amado ouvinte, seja edificado com esta palavra.
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2: 4:19.

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1: Quatro e 25.
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1: 4:27.
2: Dezesseis horas com 27 minutos em Curitiba. Queridos ouvintes, eu vou lembrando a todos vocês, daqui a pouquinho mais às 18 horas, começa a oração para o quarto e último culto desta segunda-feira aqui na nossa sede estadual do Paraná, hein? E todos, é claro, são bem-vindos, todos são os nossos convidados para receber de Deus as bênçãos e vitórias dos altos céus. Nesta noite, pastor Júnior Rubio, nosso pastor estadual, trazendo a mensagem à luz da palavra de Deus, orando em favor de todos, e por certo que a bênção, a vitória de Deus será muito grande em nossas vidas, tá bom? Nesta noite, pastor Júnior Rubio pregando a palavra de Deus. Igreja Pentecostal Deus e Amor, Rua Pedro Ivo, 744, bem no centro de Curitiba. Esse é o endereço da sua bênção, esse é o local da sua vitória, local que já está preparado para que o ouvinte possa estar conosco aqui, adorando a Deus em espírito e em verdade. O Senhor nosso Deus é Ele quem tem as bênçãos e vitórias dos altos céus para a sua vida, independente do seu problema, independente do que você, o senhor, a senhora, esteja passando, enfrentando. Deus é poderoso, sim, para te conceder a vitória. Deus é poderoso, sim, para fazer um milagre acontecer em sua vida. Venham para cá, para a Igreja Pentecostal Deus e Amor, e sejam todos assim divinamente abençoados e agraciados por Deus com as bênçãos dos altos céus. Bênçãos de Deus para a vida daquele que crê, bênçãos de Deus para a vida daquele que confia. Quem crê no poder extraordinário que há na pessoa bendita do Senhor Jesus, vem para cá, para a Igreja Deus e Amor, e a bênção de Deus, a vitória de Deus vai ser grande, certa e garantida para a sua vida. Venham para cá, Deus tem bênçãos, Deus tem vitórias para todos. O abençoador, claro que é o Senhor nosso Deus. O abençoador, claro que é o Senhor Jesus, que tem as bênçãos, tem as vitórias dos altos céus para entregar em suas mãos. Não fiquem de fora, venham para cá, para a Igreja Deus e Amor. 16:30, 16:30, um rápido break aqui na nossa programação, já eu volto com testemunhos.
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0: Que nos são dos ouvintes, casa com a gloriosa paz do Senhor Jesus, uma convocação para oração. Nós temos o relógio de oração, 24 horas orando ao Senhor. Você pode também entrar nesta convocação para oração, orar pela tua família, orar pelos teus projetos, orar pela diretoria da igreja, pela festividade do aniversário da igreja, orar pelo país do Haiti. É um relógio de oração. E para você entrar nesse propósito, o número é 041 999 24 2405. Vamos se unir em oração e Deus te recompensará. Liga, fala com a irmã Mirna e ela te colocará num horário do relógio da oração. Aguardamos a tua disposição a orar. Orai sempre, sem nunca desfalecer. Que Deus abençoe, em nome de Jesus.
1: 4:36. 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
2: Meu nome é Silvana Caldas Marques, eu moro em Suzano. Eu gostaria de estar relatando um testemunho muito forte, algo que aconteceu comigo. E para a glória de Deus, hoje eu estou aqui para testemunhar, é tremendo, irmãos. Foi diagnosticada uma depressão, os médicos ali, né, diagnosticou, coisa que eu não sabia, já vinha acontecendo comigo, a depressão. Eu não sabia que era, mas eu tinha os sintomas. Então, a partir do momento que eu me deparei com algo muito forte, eu já num processo quase de loucura, porque começou a muito choradeira, perda de apetite, entristecimento, porque eu não queria falar com ninguém. Eu fui me isolando devido à separação de um filho meu, né? Porque eu tenho muito apego com os meus netos e aquilo me entristeceu, vendo meu filho ir embora. Então, entrei em depressão. Eu pesava 67 quilos. Cheguei aos 48 quilos. 48 quilos. E aí eu cheguei no fundo do poço com essa depressão, só chorando, emagrecendo, isolada na cama, não levantava para nada. E um detalhe, irmão, serva do Senhor, conhecedora do Evangelho 20 anos, minha família lutando por mim porque eu não tinha força para andar, eu caía. Se eu caísse, eu quebrava ossos, fraturava alguma coisa, e eu já estava no estado de loucura, eu não tinha noção de nada. Eu andava descalça, eu não queria tomar banho, eu andava no sol e na chuva no quintal, se não tivesse ninguém para me pôr para dentro, eu ficava ali esperando, sentado o dia inteiro, queimando no sol, tomando chuva, num estado tão grave de depressão que já tinha levado à loucura. Minha memória sumiu, eu não conhecia ninguém. Quando passava as pessoas perto de mim, eu só me recordo que eu apalpava com as mãos e chamava de neném. Todo mundo para mim era neném, não tinha nome, não tinha cor, não tinha nada, tudo era neném. E assim eu fui perdendo minha voz, foi sumindo a voz e fiquei muda. Aí foi feita uma campanha muito forte de libertação, né? Os irmãos da Igreja Deus e Amor, Glória a Deus, Igreja Pentecostal Deus e Amor, que eu congrego ali no Badra 1, em Suzano. E ali uma campanha forte de oração e muito esforço, me trouxeram nas caravanas. E aí quando foi em final de novembro, comecinho de dezembro de 2016, o finalzinho de novembro, início de dezembro de 2016, eu já comecei a retomar a minha memória, meu consciente foi voltando, a minha voz muito fraca foi voltando. Segundo os médicos, relataram que a voz que tinha sumido foi devido à fraqueza física e mental. Eu voltei a me alimentar aos poucos porque o estômago doía muito. Como eu perdi muito peso, mas Deus me novamente restaurou minha saúde, né? O Senhor Jesus pôs a mão, me livrou da morte, porque, irmãos, resumidamente, o processo foi forte. Enquanto eu estava ali em cima da cama, magra, arrancava cabelo, porque eu não tinha noção do que eu fazia, eu perdi a metade dos cabelos, porque eu arrancava com as mãos, porque eu só sei dizer que eu sentia uma dor na alma, eu sentia falta de muita coisa. Eu queria estar rodeada de gente, quanto mais gente tivesse, melhor. Quando saíam de perto de mim, eu gritava, eu batia nas paredes e eu arrancava meu cabelo devido à dor na alma, porque eu tava sentindo falta de tudo aquilo que eu tinha antes e eu havia perdido, né? Mas eu sirvo a um Deus Todo-Poderoso, que é o dono da cura, que é o Senhor Jesus. Ele me curou, me tirou do fundo do poço, eu já tava com o pé na cova. Hoje eu tô feliz, hoje eu tô saudável, recuperei meu peso perdido, não tenho mais depressão, eu fui curada. E não foi com remédio não, irmãos, foi coração, campanha. E hoje eu venho com os meus próprios pés. Enquanto eu tava mal, tinha gente orando, lutando por mim, me carregando no colo. Hoje eu tô aqui testemunhando porque eu vim com meus próprios pés, pra glória de Deus. Tô feliz, agradecendo o nome santo do Senhor Jesus. Que se tiver alguém ouvindo esse testemunho, seja onde for, saiba que Jesus é aquele que resgata a nossa alma ali, ó. Ainda que esteja para descer a sepultura, que o inimigo estiver dizendo no teu ouvido, nega Jesus para você morrer, como ele falou para mim, seja forte, tenha no seu coração um propósito. O meu Deus é o Todo-Poderoso, meu Jesus desceu lá no inferno e tirou a chave da morte das mãos do diabo e resgatou a nossa vida lá na cruz, para a glória do nome santo dele, amém? Eu estou aqui para testemunhar, agradecido ao Senhor Jesus, que eu conheço de verdade e provei esse milagre. Meu nome é Silvana Caldas Marques, moro em Suzano, na rua Sérgio Domingos Chacra 6.

Vamos seguindo com o programa Voz da Libertação, da Igreja Deus e Amor. E está aí mais este testemunho, o testemunho da irmã Silvana, aqui na nossa programação, contando a vitória que Deus entregou para ela. Ela que foi diagnosticada com depressão. Os sintomas da depressão que a nossa irmã Silvana tinha: choro, perda de apetite, isolamento. Ela caiu para 40, 40 e poucos quilos somente, praticamente pele e osso. 43 quilos. Ela conta que só ficava deitada. E tudo isso aconteceu devido à separação de um dos seus filhos. Querido ouvinte, para toda depressão sempre tem um gatilho. Sempre foi por algo, começou por alguma coisa. Não é simplesmente a depressão vir e se apodera do corpo da pessoa, não. Sempre tem um gatilho, sempre tem uma fonte, por que que isso começou. E a irmã Silvana conta: eu sou muito apegada aos meus filhos. Sou muito apegada aos meus filhos e quando um dos meus filhos se separou, quando houve essa separação de um dos meus filhos casado, isso foi o gatilho para ela entrar em aflição e nessa depressão. E ela disse algo aqui importante que vale a pena eu ressaltar. Ela conta que já era crente. Ela conta que já servia a Deus. Ora, Sidney, a depressão pega crente? Pega. Ou se pega. A depressão atinge qualquer pessoa, querido ouvinte. Isso independente de crédulo religioso, independente de religião. A depressão pega qualquer pessoa. Ela atinge qualquer pessoa. Ela atinge o homem, a mulher, atinge o jovem, adulto, ancião. Ela atinge qualquer pessoa. Mais uma vez quero frisar isso. Independente da religião, independente do crédulo religioso de qualquer pessoa, a depressão, quando ela atinge, é atinge mesmo. Ela não está perguntando qual é a sua religião, você crê em Deus ou você não crê. Não, a depressão ela vem. E ela tem um gatilho. No caso da irmã Silvana aqui, foi a separação do seu filho, do casamento. E ela conta que é muito apegada aos filhos. E a situação aqui dela só foi se agravando. Ela conta que andava descalço pela rua, andava na chuva, andava no sol. E ela conta que ficou muda com o passar do tempo. Ela ficou muda, as pessoas encontravam com ela, ia conversar com ela, ela só chamava neném, ela só falava essas palavras: ah, o neném, a neném, a neném, a neném. E com o tempo ela foi ficando muda, perdendo a voz dela. E os médicos depois foram confirmar que ela ficou muda devido à fraqueza do corpo. Ela caiu para 40 quilos. Uma pessoa adulta com 40 quilos é muito pouco. E ela ficou nessa situação. Ela andava na rua descalço, na chuva, no sol, e ela não se preocupava. Ela não estava, ela estava fora de si. E ela conta que arrancava os próprios cabelos da cabeça. Mas, porém, um dia começaram uma campanha. Os irmãos da Igreja Deus e Amor começou uma campanha. E nesta campanha começou em favor da nossa irmã Silvana. Por quê? Porque ela era da igreja, ela estava na igreja, ela fazia parte dos membros do corpo, ela fazia parte do corpo de Cristo. E ela, como membro do corpo de Cristo, os irmãos vendo a situação que ela se encontrava: não, vamos fazer uma campanha em favor da irmã Silvana. Entrar nesta campanha, neste propósito, para Deus repreender esta depressão, para Deus dar a vitória para ela. E ela conta, querido ouvinte, que
os irmãos ao fazer esta campanha, expulsando a enfermidade, expulsando esta depressão, expulsando esta opressão, e Deus foi libertando a irmã Silvana. Deus foi libertando ela, foi fazendo o milagre acontecer na vida dela. E mais uma vez eu ressalto, depressão constatada pelo médico, diagnosticada pelo médico, se trata de uma enfermidade, uma doença. Sim, se trata de uma doença que requer cuidado, requer tratamento, a pessoa que sofre de depressão requer tratamento, precisa de um cuidado. A depressão é um transtorno mental sério, porém comum, caracterizado por tristeza profunda, perda de interesse, falta de energia e alteração no humor, pensamento, por pelo menos 2 semanas, afetando dia a dia. É tratável com psicoterapia de medicamentos. Psicoterapia, medicamentos e mudanças, ou psicoterapia acompanhada de medicamentos. E mudanças no estilo de vida, sendo essencial buscar a ajuda de um profissional. A irmã Silvana tinha ajuda de um profissional, mas o Deus Todo-Poderoso entrou com a providência. Quando os irmãos fizeram esta campanha para Deus fazer um milagre acontecer na vida dela. Ela, depois da primeira campanha, na segunda campanha ela conta: eu já comecei sozinha na igreja, comecei sozinha e Deus fez um milagre acontecer, e hoje ela dá testemunho do poder extraordinário que há em Cristo Jesus, o Senhor nosso Deus. Querido ouvinte que me escuta agora, Deus, o Todo-Poderoso, também tem bênçãos. Deus, o Todo-Poderoso, também tem vitórias para a sua vida, para a sua casa e para a sua querida família. Venha para cá, para a Igreja Deus de Amor. Tem alguém da sua família que está em depressão? Venha fazer uma campanha em favor dele. Venha fazer uma campanha em favor dela. Se puder trazer ele, se puder trazer ela, traga ele, traga ela. E Deus, o Todo-Poderoso, com certeza vai agir de uma maneira especial em favor deste seu ente querido e dará com certeza vitórias. Venha para a Igreja Deus e Amor, venha fazer campanhas, firmar votos e propósitos com Deus, e vocês com certeza vão ver a mão amiga do Deus Todo-Poderoso pelejando em seu favor, tá bom? Igreja Pentecostal Deus e Amor, sede estadual do Paraná, aqui em Curitiba. Nós estamos na rua Pedro Ivo, 744, no centro de Curitiba. Venha pra cá com os problemas, venha pra cá com as dificuldades, venha pra cá com as adversidades desta vida, e você, o senhor, a senhora, vão se deparar com Deus de amor, com Deus de bondade e misericórdia infinda, que tenha bênção, que tenha vitória para todos. Deus, o Todo-Poderoso, libertou, curou a irmã Silvana, que hoje dá testemunho da transformação que o Senhor Deus fizer acontecer na sua vida. Uma observação aqui novamente: ela já era crente. Depressão atinge qualquer pessoa, ouvinte. Crente, não crente, atinge pastor, evangelista, missionário, atinge qualquer pessoa nessa situação. O profeta Elias, ele, quando fugiu para a caverna, estava entrando numa depressão ali. Mas Deus entrou com a providência, pelejou em favor dele, ele saiu dali. Que o Senhor Deus disse para ele? Saia daí, Elias. Saia daí, não é para ficar, não. Saia daí dessa caverna, saia dessa caverna. Porém, querido ouvinte, enquanto no período em que ele esteve na caverna, isolado ali, a presença de Deus estava ali, o Senhor Deus não deixou ele perecer. Deus jamais deixará você, o Senhor, a Senhora, perecer. Uma das melhores opções é pedir ajuda. Está em angústia, está em aflição, peça ajuda. Ajuda para a família, peça ajuda para a igreja. E se necessário, for preciso procurar um médico, um especialista, procure, meu irmão, procure, minha irmã, porque Deus, o Todo-Poderoso, também deixou os recursos humanos, deixou o médico também. Ele vai ali, através de exames, ver como é que está a sua depressão, o grau da sua depressão, ele vai diagnosticar, e os médicos com psicoajuda também, a psicoterapia vai te ajudar
com toda certeza. Vai te ajudar. Vai te

0: com toda certeza. Vai te ajudar com a psicoterapia e medicamentos. E você, o senhor, a senhora, não largue dos pés do Senhor. A igreja vai fazer campanhas, propósito em seu favor, e o Senhor, muito em breve, entrará com a providência e te dará a vitória. Ele deu a vitória para a irmã Silvana. Deus, o Todo-Poderoso, deu a vitória para a irmã Silvana, que hoje testifica aqui no programa A Voz da Libertação esta tão grande bênção e vitória recebida de Deus. Porém, não fique de boca calada. Peça ajuda para a família, peça ajuda para a igreja e, se precisar, peça ajuda de um profissional da área da medicina, que com certeza estará pronto para te ajudar. Tá bom? Que Deus te abençoe. Este foi o testemunho da irmã Silvana aqui na nossa programação. Um testemunho maravilhoso, extraordinário, que também serve de alerta para todos nós, para que no momento da dificuldade pedir ajuda e não ficar isolado, tá bom? Que Deus te abençoe.
1: 4:53.

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1: Quatro e 59.
0: Dezesseis horas 59 minutos em Curitiba. Queridos ouvintes, eu lembro a todos que logo mais às 18 horas começa a oração para o culto desta noite aqui na nossa sede estadual do Paraná. Pastor Júnior pregando a palavra de Deus e orando em favor de todos. Amanhã, terça-feira, 4 horários de bênçãos e vitórias de Deus para a sua vida. 9 horas da manhã, cooperador Adson pregando e orando pelos dons do Espírito Santo. Teremos o culto do meio-dia, 1 hora da tarde. No culto das 14 horas desta terça-feira, presbítero Osni Webb pregando a palavra de Deus e orando pelos dons do Espírito Santo. No horário da noite, já com oração a partir das 18 horas desta terça-feira, nós vamos contar com a presença do servo do Senhor, presbítero Francisco Gonçalves, juntamente com a equipe do Evangelismo Jesus Está na Frente. É a oportunidade, querido Rádio Ouvinte, tem de estar conosco aqui na Igreja Deus e Amor, recebendo de Deus as bênçãos e vitórias, bênçãos de Deus para a vida daquele que crê, bênçãos de Deus para a vida daquele que confia. Você, o senhor, a senhora que crê no poder extraordinário que há em Cristo Jesus, o Senhor nosso Deus, vem para cá, para a Igreja Deus e Amor. Por certo, as bênçãos e vitórias de Deus serão grandes, certas e garantidas para a sua vida. O abençoador é o Senhor Jesus, que tem a bênção e a vitória para todos. Venham para cá. Programa Voz da Libertação da Igreja Pentecostal Deus e Amor. A direção geral desta programação, Igreja Deus e Amor, está a cargo da serva do Senhor, irmã Ereni Miranda, sede mundial das Igrejas Deus e Amor em São Paulo, Avenida do Estado 4568, na Liberdade, São Paulo, capital. A nossa sede estadual do Paraná, aqui em Curitiba, ela está na rua Pedro Ivo, 744, supervisão local, pastor Júnior Rúbio, comunicando com todos, Sidney Gonçalves, agradecendo Oswaldo Vieira lá nos transmissores, até às 18 horas, programação local, falando do amor que há em Cristo Jesus, o Senhor nosso Deus. Permaneçam conosco, as bênçãos e vitórias de Deus, grandes, certas e garantidas para a sua vida. Prefixo da emissora, 17 horas com 1 minuto, 5 e 1.
1: 5 e 1.
0: Prefixo da emissora, já eu volto com todos vocês e com os avisos da obra de Deus. Não saia daí não.
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1: 5 e 6. Notícias.
2: Das ideias. O setor da economia criativa gera renda valorizando a cultura e a inovação. A economia criativa é formada por negócios que usam a imaginação como principal matéria-prima. Áreas como artesanato, gastronomia, música e design fazem parte desse setor incrivelmente produtivo. É a verdadeira riqueza surgindo no talento humano e da capacidade de criar algo único e de grande valor. Festivais locais e feiras de cultura movimentam as cidades e atraem muitos visitantes de outras regiões. Eles impulsionam forte o turismo, lotando pequenos hotéis e aquecendo a venda nos restaurantes. O pequeno artesão consegue vender suas lindas peças e garantir o sustento que sua família merece com dignidade. O setor também abriga programadores de tecnologia e criadores de conteúdo educativo para a internet. Então, muitos jovens exportam seus serviços digitais para outros países, trabalhando do conforto de dentro de casa. Esse dinheiro que entra no Brasil fortalece as reservas do nosso país e movimenta firme o consumo interno. Valorizar a cultura e as ideias locais é o caminho certo para um desenvolvimento social mais humano. O conhecimento não se esgota com os recursos naturais. Ele simplesmente se multiplica a cada nova geração. Apoiar a criatividade nacional é apostar na mente brilhante do povo como o maior tesouro de toda a nação. Turismo rodoviário. As viagens de ônibus ganham força e estimulam a economia do interior. O preço cobrado nas passagens aéreas mudou completamente os planos de férias de milhares de famílias. O turismo rodoviário voltou a ser a principal escolha para quem deseja viajar com mais e melhor economia. Os novos ônibus oferecem muito conforto, poltronas largas e internet, tornando a viagem bem mais agradável. Essa preferência crescente estimula o turismo regional e leva dinheiro novo para cidades do interior do país. Pequenas pousadas, guias turísticos e restaurantes locais comemoram a chegada constante dos visitantes. A economia de muitas dessas cidades gira em torno da recepção acolhedora e dos atrativos naturais que oferecem. O transporte rodoviário diário conecta regiões que muitas vezes não têm modernos aeroportos próximos. Isso democratiza bastante o turismo, permitindo que a riqueza circule por todo o vasto território brasileiro. Plataformas de venda de passagens pela internet também facilitaram e baratearam muito a busca por rotas. Viajar pelo país fortalece o conhecimento da nossa própria cultura rica e das nossas belezas naturais imensas. A indústria do turismo é muito rápida em gerar vagas de emprego e distribuir a renda entre o povo trabalhador. As estradas conduzem o viajante ao descanso merecido e transportam o progresso seguro para todos os destinos.
1: 5 e 9.

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1: Cinco e 14.
0: Programa Voz da Libertação da Igreja Pentecostal Deus e Amor, que segue no seu rádio. Tarde abençoada, tarde de segunda-feira. Estamos aqui na presença do Senhor Deus, louvando e engrandecendo a Ele. A glória para Ele, o louvor, a adoração é para o santo nome do Eterno Deus. Aonde quer que você, o Senhor, a senhora esteja ouvindo a nossa programação, meu muito obrigado pelo carinho da sua sintonia. Queridos ouvintes, o nosso assunto agora é o culto de hoje, segunda-feira, logo mais às 18 horas.

0: atenção, Grande Curitiba, atenção, região metropolitana, atenção, povo de Deus que estão ligadinhos aí no programa A Voz da Libertação. Hoje, segunda-feira, segunda-feira, é a segunda-feira da Palavra de Deus, é a segunda-feira do culto de ensinamento, culto doutrinário. Atenção, Grande Curitiba e região metropolitana, hoje o bom Deus e Pai Todo-Poderoso, com certeza, ele tem uma palavra ao coração do meu irmão. O Senhor Deus e Pai Todo-Poderoso, com certeza, ele tem uma palavra ao coração da minha irmã, aqui mesmo em nossa sede estadual do Paraná, Igreja Pentecostal Deus e Amor, Rua Pedro Ivo 744, no centro de Curitiba, logo mais às 18 horas. É, começa o culto com oração, logo mais às 18 horas, a Igreja de Cristo nesta terra estará clamando ao Senhor Deus e Pai Todo-Poderoso para Deus colocar uma palavra no coração do nosso pastor, que vai estar pregando a palavra de Deus e orando em favor de todos. Hoje, segunda-feira, culto de ensinamento à luz da palavra de Deus. Pastor Júnior Rúbio, nosso pastor estadual nesta noite, trazendo a mensagem à luz da palavra de Deus. E por certo que Deus tem uma palavra ao coração do meu irmão, por certo que Deus tem uma palavra ao coração da minha irmã nesta noite, aqui mesmo na rua Pedro Ivo 744, Igreja Pentecostal Deus e Amor. Venham para cá, povo de Deus, venham para cá receber a palavra de Deus gostosa em vossos corações, quando o Senhor Deus e Pai Todo-Poderoso estará usando o seu servo, pastor Júnior Rúbio, que estará pregando a palavra de Deus. Deus tem usado ele, viu, querido ouvinte? Deus tem usado ele de uma maneira especial na mensagem da palavra do Senhor Deus. E com certeza a palavra de Deus vai falar fortemente ao coração do meu irmão. Com certeza a palavra de Deus vai estar falando fortemente ao coração do meu irmão, da minha irmã, aqui mesmo na rua Pedro Ivo 744, bem no centro de Curitiba, Igreja Pentecostal Deus e Amor, rua Pedro Ivo 744, bem no centro de Curitiba. Esse é o endereço da bênção, esse é o endereço da vitória, esse é o local que o bom Deus e Pai Todo-Poderoso preparou para que o meu irmão, para que a minha irmã possa estar presente aqui adorando a Deus em espírito e em verdade. Igreja Pentecostal Deus é Amor, rua Pedro Ivo 744, no centro de Curitiba. Esse é o local da bênção, esse é o local da vitória certa, esse é o local que o Senhor Deus e Pai Todo-Poderoso já preparou para que o meu irmão, a minha irmã, possa estar presente aqui nesta noite, adorando a Deus em espírito e em verdade. Venham para cá, Igreja Pentecostal Deus e Amor, sede estadual do Paraná, em Curitiba, rua Pedro Ivo 744.
1: Senhor, desculpe, o voo está fechado, já não podemos abrir a porta. Estava nublado, chovendo, não se via muito bem quem estava do lado de fora. E aquela pessoa insistentemente batia na porta do avião. E a aeromoça dizia: não podemos abrir, já fechou o voo. Passaram-se 10, 15 minutos, voltou a bater na porta e nada, até que alguém disse: abra a porta, pelo amor de Deus. Abriram a porta do avião. Sabe quem estava fora do avião? O piloto. O piloto estava fora do avião. Aquele avião nunca ia decolar. Aquele avião nunca ia sair daquele lugar. Tem um montão de crente fazendo isso. Ai, porque eu vou para o monte. Ah, porque eu vou para tal lugar. Ah, porque agora a coisa vai funcionar. Ei, Laodiceia, enquanto o piloto não entrar dentro do avião, o seu avião não vai sair do lugar. Se você quer mudança na sua vida, abra a porta do seu coração e deixa Jesus entrar na sua vida e comandar a sua história. Levante a sua mão e diga: entra, Senhor, na minha vida.
0: Então, na noite de hoje, povo de Deus, estejam presentes aqui em nossa sede estadual do Paraná. Pastor Júnior Rúbio trazendo a mensagem à luz da palavra de Deus e orando em favor de todos aqui mesmo, na rua Pedro Ivo, 744, no centro de Curitiba, Igreja Pentecostal Deus e Amor. Lembrando a todos que já a partir das 18 horas, o culto começa com oração. O culto começa com clamor e a bênção, a vitória de Deus, grande, certa e garantida em sua vida, aqui mesmo na Igreja Pentecostal Deus e Amor, rua Pedro Ivo, 744, no centro de Curitiba. Esse é um convite todo especial para os membros, obreiros e obreiras da Igreja Pentecostal Deus e Amor. Um convite especial também para você, o senhor, a senhora que são membros de outros ministérios, mas sempre nos dão a honra da sua presença nesta noite. Com certeza a bênção, a vitória de Deus será muito grande, certa e garantida para a sua vida. Rua Pedro Ivo, 744, no centro de Curitiba, Igreja Pentecostal Deus e Amor. A bênção de Deus, a vitória de Deus será muito grande, certa e garantida em nossas vidas. Lembrando que juntamente com o pastor Júnior Rúbio, nosso pastor estadual, nesta noite, nós vamos contar com a presença dos grupos de louvores a Deus, a banda Brilho Celeste, o coral Melodias de Sião e o grupo Louvor e Adoração, que nesta noite estarão entoando belíssimos hinos de adoração ao santo nome do Eterno Deus. Aqui mesmo na rua Pedro Ivo, 744, no centro de Curitiba, Igreja Pentecostal Deus e Amor. Membros, obreiros e obreiras, não faltem. Atenção, povo de Deus, do Jardim Paulista, Campina Grande do Sul. Atenção, irmãos membros, obreiros e obreiras. Hoje, segunda-feira, é a segunda-feira do culto de ensinamento à luz da palavra de Deus. Estejam presentes, povo de Deus, nesta noite, para crescermos na graça e também no conhecimento de Deus. Nesta noite, hoje, segunda-feira, como acontece todas as segundas-feiras, culto de ensinamento à luz da palavra de Deus. Por certo que Deus tem uma palavra ao coração do meu irmão, ao coração da minha irmã, hoje segunda-feira, em nossa Igreja Pentecostal Deus e Amor, do Jardim Paulista. Professor Duílio Calderari, 2857, hoje segunda-feira, culto de ensinamento à luz da palavra de Deus. Membros, obreiros e obreiras, não faltem.
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4: A paz do Senhor, eu me chamo Nadir Rosa da Silva, sou da cidade de Cajati, moro no bairro Jardim Ana Maria. Venho por meio desta emissora testemunhar o que Deus fez em minha vida no ano de 2012. Fui desenganada com câncer no pulmão. Quando soube que estava com essa doença, foi um susto. A minha família entrou até mesmo em desespero. Mas, para a glória de Deus, o Senhor me curou. Eu fiz tratamento por 2 meses e confiando que Deus iria fazer um milagre na minha vida. O meu filho me trouxe para a cidade de São Paulo e eu passando ali no Hospital Santa Casa, fazendo tratamento, e a família toda em desespero, achando que não ia haver solução, mas eu crendo que o Deus Todo-Poderoso poderia me curar. E assim foi, eu estando na casa dele, ouvindo o programa Voz da Libertação, num dia de quarta-feira, quando o missionário Davi Miranda fazia a oração Explosão de Milagres, eu senti as mãos de Deus me tocar e ali eu senti a cura. Quando passando-se 2 meses que eu fui para o retorno, chegando lá que os médicos fizeram o exame e quando eles me deram o resultado, eles falaram que não encontraram mais enfermidade em meu pulmão. E eu passei a não sentir mais nada daqueles sintomas que eu tinha. E para a glória de Deus, foi confirmado pela medicina que eu estou curada. E aqui estou testemunhando o que Deus fez através do programa A Voz da Libertação. Se nós cremos, confiarmos no Senhor, Ele opera milagres na nossa vida. E aqui estou agradecendo a Deus por esta bênção alcançada. Deus abençoe todos. Quem se despede na paz do Senhor Jesus Cristo é a sua irmã Nadir Rosa da Silva.

0: Vamos então, seguindo com o programa Voz da Libertação da Igreja Pentecostal Deus e Amor. Queridos ouvintes, está aí o testemunho da nossa irmã Nadir Rosa, que testificou aqui na nossa programação do grande milagre recebido de Deus para a sua vida. Ela começa o seu testemunho dizendo que foi desenganada pelos médicos por causa de um câncer no pulmão. Ela, quando recebeu este diagnóstico médico, ela conta que a sua família entrou em desespero. A família se desesperou por conta desta notícia dada pelos médicos e pelo diagnóstico médico que estava com os exames em mãos. A família, a estrutura da família foi abalada por causa desta notícia. A irmã Nadir Rosa conta que prontamente, quando recebeu esta notícia, o seu filho levou ela para São Paulo, capital, para fazer um tratamento. E ela conta que por 2 meses, já em São Paulo, capital, fazendo o tratamento, ela estava confiando que Deus iria entrar com a providência, porém a família estava desacreditada que o tratamento pudesse resolver alguma coisa. A irmã Nadir Rosa estava confiando num agir do Deus Todo-Poderoso para a vida dela, querido ouvinte. E ela conta que, passado 2 meses do tratamento, ela conta que um certo dia estava ouvindo o programa Voz da Libertação em uma quarta-feira à tarde. Numa quarta-feira à tarde estava ela ouvindo o programa A Voz da Libertação. E quando ela estava ouvindo o programa A Voz da Libertação, estava acontecendo a transmissão do culto diretamente da sede mundial. Quem estava no altar? Nosso saudoso missionário Davi Miranda, que naquele exato momento estava fazendo a oração pela cura. Ele estava levantando um clamor, o saudoso missionário Davi Miranda estava levantando um clamor pela cura divina. A irmã Nadir Rosa, ela conta que naquele exato momento fez aquela oração com fé. É agora que eu recebo o meu milagre, é agora que eu recebo de Deus a minha vitória. E ela conta que exercitou a sua fé em Deus, ela exercitou a sua confiança no Deus Todo-Poderoso através daquele momento de oração pela cura divina. Ela depositou a sua confiança em Deus. Era o último recurso que ela tinha, querido ouvinte. Era o último recurso que ela tinha ali, era confiar no Deus Todo-Poderoso através da transmissão do programa A Voz da Libertação. Esta mesma programação que o ouvinte está ouvindo agora. Este mesmo programa que o ouvinte está em sintonia neste momento. O saudoso missionário Davi Miranda levantou aquele clamor juntamente com a igreja. Você se lembra, meu irmão? Se lembra, minha irmã? Quando tinha as transmissões com o saudoso missionário Davi Miranda, começava a oração, 1 minuto de oração, 5 minutos, 10 minutos, 15 minutos, 30 minutos, 40 minutos, 1 hora de oração e daí para mais. Ah, não tem enfermidade. Não tem capeta que resista um povo que ora, um povo em oração. E vou dizer, querido rádio ouvinte, quando o saudoso missionário Davi Miranda levantava a igreja em oração para a cura divina, Deus fazia o milagre acontecer. O Senhor Deus que operava no passado, o mesmo Deus que opera hoje, em pleno século 20, 21, na nossa igreja pentecostal Deus e Amor. Quando o missionário Davi Miranda levantava a igreja em oração, os paralíticos se levantavam da cadeira de rodas, deixavam as muletas, o câncer era expurgado para fora e a nossa irmã Nadir Rosa alcançou de Deus o milagre na hora daquela oração. Ela recebeu a cura divina. Ela conta: eu fui tocada por Deus no momento da oração em que o missionário Davi Miranda estava fazendo, que era a oração da cura divina. Ela recebeu o milagre de Deus. Passados-se 2 meses daquela oração, os médicos fazem uma bateria de exames novamente. E quando os médicos fazem a bateria de exames, chama ela: Dona Nadir, o câncer que estava no seu pulmão desapareceu. A senhora não tem nada. A senhora não tem mais nada. E ela conta: eu também não senti mais nada depois da oração. Depois daquele dia que eu recebi a oração do missionário Davi Miranda, eu passei a não sentir mais nada, não sentia mais dor, não sentia mais nada, mas como estava em tratamento, eu dei continuidade ao tratamento, mas os médicos, observando que estava acontecendo uma mudança, fizeram novamente uma bateria de exames e foi constatado através de exames médicos. A dona Nadir Rosa não tem mais nada. Não tem mais câncer no pulmão. A senhora pode parar com o tratamento, que a senhora não tem mais nada, não tem mais nada. O câncer no pulmão desapareceu. O que foi isso, ouvinte? Foi o milagre de Deus. Foi o milagre do Deus Todo-Poderoso que aconteceu através da oração da cura divina. Querido ouvinte que me escuta agora, nosso saudoso missionário Davi Miranda está em repouso eterno com o Senhor Deus Todo-Poderoso, mas na Igreja Deus e Amor ainda existe milagres, ainda tem milagres, ainda tem oração pela cura divina, viu? E é por isso que eu te convido, venha para cá para a Igreja Deus e Amor, venha para cá para a Igreja Deus e Amor. O Senhor nosso Deus ainda está operando milagres. O Senhor nosso Deus ainda está curando os enfermos, está libertando os oprimidos. Os paralíticos estão deixando suas muletas, cadeiras de rodas e estão recebendo de Deus o milagre. Venha para cá para a Igreja Deus e Amor. Lembrando a todos que a nossa sede estadual do Paraná, Igreja Deus e Amor, aqui em Curitiba, ela está na rua Pedro Ivo, 744, bem no centro de Curitiba. Nós estamos aqui a 50, 70 metros, quando muito, do terminal de ônibus do Guadalupe. Venha para cá, querido ouvinte, com os problemas, com as dificuldades, com as adversidades desta vida. Você, o senhor, a senhora, vão se deparar com Deus de amor, Deus de bondade e misericórdia infinda, que tem a bênção para todos. A bênção de Deus é ela que nos enriquece sem acrescentar nenhuma dor. Quando a nossa irmã Nadir Rosa recebeu o diagnóstico médico e que passou para a família, isso mexeu com a estrutura da família. Isso com certeza, ouvinte. Qual é a casa, qual é a família que não se sente abalada depois de receber um diagnóstico médico de que é um câncer? É um câncer em estágio avançado. Este foi o diagnóstico da nossa irmã Nadir Rosa. Mas ela não desanimou, não. A confiança dela sempre esteve no Deus Todo-Poderoso, que não decepcionou ela, que não decepcionou a fé dela. Ela confiou no Deus Eterno. E em uma quarta-feira à tarde, ouvindo a transmissão desde São Paulo, capital, transmissão esta que ainda acontece, viu, querido ouvinte? Todas as quartas-feiras à tarde temos aqui a transmissão através do programa Voz da Libertação por esta emissora. Todas as quartas-feiras à tarde, transmissão diretamente da sede mundial, com oração pela cura divina, pela libertação. E Deus fez um milagre acontecer na vida da nossa irmã Nadir Rosa. Isso através do programa Voz da Libertação. Querido ouvinte, agora dá para imaginar de corpo presente você, o senhor, a senhora, estando conosco em um culto da Igreja Deus e Amor. Venha para cá. A nossa sede estadual do Paraná está aqui em Curitiba. Cultos todos os dias, de manhã, à tarde, à noite. Você, o senhor, a senhora são bem-vindos para receber de Deus a sua cura, a sua libertação, o livramento, a porta aberta, a prosperidade. Deus é aquele que prospera na sua vida em todo sentido, espiritualmente, fisicamente, financeiramente, na área da saúde, na área da paz. Venha para cá, para a igreja. Deus é amor, porque aqui Deus tem uma vitória grande e certa e garantida para a sua vida. Independente do seu problema, independente do que você, o senhor, a senhora esteja passando e enfrentando, o Senhor Jesus tem a vitória para todos. Sede estadual do Paraná, aqui em Curitiba, Rua Pedro Ivo 744, no centro de Curitiba. Você, o senhor, a senhora pode procurar uma de nossas igrejas Deus e Amor, espalhado por toda a grande Curitiba, região metropolitana, Paraná, Brasil. Temos igrejas Deus e Amor em mais de 100 países aí propagando o evangelho de Cristo para todos, tá bom? Que o bom Deus e Pai Todo-Poderoso te abençoe. Esse foi o testemunho da nossa irmã Nadir Rosa, aqui no programa A Voz da Libertação. Que o bom Deus e Pai Todo-Poderoso continue abençoando as vossas vidas. Lembrando a todos que daqui a pouquinho mais, às 18 horas, começa a oração. Sim, começa a oração para o culto desta noite. Nosso pastor estadual, pastor Júnior Rúbio, aqui pregando a palavra de Deus e orando em favor de todos. Igreja Pentecostal Deus e Amor, sede estadual do Paraná, aqui em Curitiba, que está localizada na Rua Pedro Ivo, 744, no centro de Curitiba. Anotou aí, querido ouvinte? Anotou o endereço? Anotou o local da sua bênção? Anotou o local da sua vitória? Rua Pedro Ivo, 744, no centro de Curitiba. Igreja Pentecostal Deus e Amor, com as portas abertas. O bom Deus e Pai Todo-Poderoso, ele te espera aqui, porque ele com certeza tem uma vitória muito grande. A bênção de Deus é para todos. Membros, obreiros e obreiras da Igreja Deus e Amor, venham para cá. Venham para cá, para a Igreja Deus e Amor, com a certeza de que o bom Deus e Pai Todo-Poderoso tem uma palavra ao seu coração. De fato, Deus tem uma palavra ao coração do querido rádio ouvinte, Deus tem uma palavra ao coração do meu irmão, da minha irmã, que vão estar presente aqui, glorificando ao santo nome do eterno Deus. Então, contamos com a sua presença na noite de hoje, daqui a pouquinho, às 18 horas, daqui a 21 minutos, daqui a 21 minutos começa a oração para o culto desta noite. Pastor Júnior Rubio pregando a palavra de Deus, orando em favor de todos, juntamente com ele, os grupos de louvores a Deus. A banda Brilho Celeste, Coral Melodias de Sião e o grupo Louvor e Adoração, nesta noite entoando belíssimos hinos de adoração ao santo nome do eterno Deus. A entrada é livre, a entrada é gratuita, é claro, todos são bem-vindos. 17:39 em Curitiba, 5:39. E agora no momento da família, disciplinar filhos com a vara. Pastor Lorival com a palavra aqui na nossa programação. Ele vai tocar nesse assunto, que é um assunto importante, assunto pertinente para nós pais, para os pais que têm filhos pequenos aí, enfim. Preste muita atenção nesta palavra que é muito importante para o ouvinte da nossa programação.
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2: A gente andando pela cidade ou simplesmente passando por um shopping center, vai, a gente às vezes vê cada coisa estranha, né? Recentemente eu vi uma criancinha, não deveria, sei lá, talvez uns 3 anos, 3 para 4 anos, sabe? Mas deu uma surra no pai. Deu uma surra no pai, foi pra cima do pai com tapas, mordidas, chutes, sem falar daqueles gritos, né? Aqueles gritos horripilantes de crianças que não são educadas propriamente. E eu comecei a retroceder no tempo, nas questões da lei da palmada, né? Onde os pais acabaram sendo, eu vou dizer, proibidos, na verdade, tomar uma atitude mais forte contra os seus filhos e até mesmo aplicar um castigo, né? Foi uma verdadeira invasão do Estado contra a família, que também é outro estado, né? Então a soberania da família, ela foi totalmente quebrada. E nós estamos vendo no Brasil essas coisas cada vez serem disseminadas e essa terra Brasilis cada vez mais se afundando também, né? Paulo ensina que toda a escritura é inspirada por Deus e é útil para o ensino, para a repreensão, para a correção, para a educação na justiça, a fim de que o homem de Deus seja perfeito e perfeitamente habilitado para toda boa obra, tá? Em 2 Timóteo, capítulo 3. Bom, a Bíblia Sagrada não falha, não é? E não pode falhar de jeito nenhum. Nós estamos caminhando para ser o quê? Uma Suécia. A Suécia tem reclamado que acabou criando, né, uma geração de jovens, né, uma geração de adultos totalmente despreparados para encarar realmente os desafios da sociedade. E na Suécia acabou por nós não termos também, não é, a questão pelo menos do crescimento da criminalidade, né? Porque a Suécia foi o primeiro país a aplicar esse negócio da lei da palmada em 1979, ainda se não me falha a memória, e na Suécia pelo menos não cresceu o número de criminosos que acabam por devastar a sociedade. Agora, que a Bíblia não falha, não falha, né? E o Brasil caminha, infelizmente, só que com outra vertente. Nós estamos vendo, às vezes, me perdoe a expressão, mas crianças que se parecem com animais, né? Imagine vocês, uma criança nessa, eu julgo que tivesse essa idade, mandando pernada no pai, tá? E o pai, não, filhinho, não, filhinho, não, filhinho, tal, não é? A Bíblia Sagrada fala que a vara e a disciplina dão sabedoria, mas a criança entregue a si mesma vem envergonhar a sua mãe. Diz também que filhos corrigidos trazem descanso e delícias à alma dos seus pais. Corrija o teu filho e te dará descanso, dará delícias à sua alma. Provérbios 29:17. Essa experiência, não só da Suécia, como também de outros países, né? Na década de 90, quando me mudei para fora do país, nós já tínhamos essa questão de crianças que o pai às vezes chegava e tomava uma atitude de repreensão. E essa atitude, às vezes, ela passava um pouco pela questão física, as crianças chamavam a polícia. E um amigo meu, tendo essa situação, né, acontecido com ele, ele teve em sua casa policiais que entraram tudo e o policial chamou a filha e disse, olha, você tem que respeitar o seu pai, você pai, tá certo. E bom, enfim, não foi algo assim, eu diria, extremamente, não teve nenhuma criança de nariz quebrado, orelha arrancada, jogada de apartamentos para morrer. Não, não é essa questão, nós não estamos falando sobre isso. Nós estamos falando, ouvintes amados, sobre a questão da educação dos filhos. É evidente que nós acreditamos que deve sim ser estabelecido, e foi, né, a questão dos direitos das crianças e adolescentes serem educados sem o abuso. O que é abuso, o que é demais, o que maltrata, maltrata, isso nós sabemos. O que é cruel, o que é degradante, o que é humilhante, todo mundo sabe o que é isso. Qualquer sociedade sadia entende quando uma criança ou um jovem, um adolescente está sendo maltratado, quando está sendo degradado, quando ele está sendo humilhado na frente de pessoas ou não, não é? Qualquer sociedade sadia sabe disso. Mas infelizmente, as pessoas não sabem diferenciar uma coisa da outra. E o que foi tido como ação de natureza disciplinar ou punitiva, que foi colocado como uso da força, resultando em sofrimento ou lesão à criança, tem tomado contornos de exagero. E o que nós estamos vendo hoje são crianças que estão maltratando seus pais, e essas sim, humilhando seus pais em praça pública, em shopping centers, nas ruas. O que é que realmente traz ou infringe sofrimento a uma criança? Quem é que define isso necessariamente? Será que isso que foi feito é por amor às crianças ou aos adolescentes? Aparentemente é, mas será que é isso mesmo? Eu volto para a Bíblia, que não pode falhar, que diz que privar a criança do castigo físico é, na verdade, odiá-la. Ah, mas peraí, mano, tá exagerando. Não exagero. É, o que retém a vara aborrece. No hebraico, esse aborrece significa odeia o seu filho. Mas o que ama, cedo disciplina. Provérbios 13:24. É evidente que eu não estou aqui defendendo nenhum tipo de violência contra as nossas crianças, contra os nossos adolescentes, de forma alguma.
1: Provérbios 19, 18 alerta, dizendo que castiga o teu filho enquanto há esperança, mas não te excedas a ponto de matá-lo. A Bíblia tem resposta para tudo, né? Eu sei que existem abusos, nós tivemos aí casos realmente de crianças que foram espancadas de forma violenta, nós tivemos crianças que foram jogadas de edifícios e vieram a falecer, é evidente que isso merece punição. Isso não é educação, isso não é de forma alguma ensinar a sua criança, isso é maltratar o seu filho, isso é uma violência contra a criança, isso existe sim, nós não estamos aqui de forma alguma defendendo violência contra a criança e adolescente de forma alguma. Quantos pais se excedem no castigo que inflige aos seus filhos, quase a ponto de matá-los? Ou seja, o pai que, de repente, né, vamos ver o conceito do que é a violência contra a criança. O pai que às vezes dá aquele tapinha no bumbum da criança, né? Aquela criança mal educada. E será que ele pode ser rebaixado à condição de um psicopata que eventualmente pode matar a criança e enterrar o seu corpo e esconder o seu corpo? Será que pode ser considerado a mesma coisa? Porque hoje, como eu estou dizendo, não é a primeira vez, eu fiquei escandalizado, porque eu tenho visto isso muitas vezes. Não é a primeira vez que tenho visto isso, pais que estão sendo ameaçados pelos filhos. Como eu disse, não é que eu vi uma vez só no shopping, mas são quantas vezes? Crianças que se estribucham pelo chão, crianças que xingam, que gritam, e fica aquele clima horroroso, porque você passa, você não sabe o que fazer, a sociedade fecha a cara, e não adianta dizer que não, porque a sociedade não aceita esse negócio de criança deitar no chão e bate o pé e bate a mão, eu quero, você é feio, eu te odeio. Como é que pode uma coisa dessa? Hã? Como é que pode? Eu sei que às vezes nós temos que prestar atenção no que o Estado legisla em detrimento da palavra de Deus. Nós devemos tomar toda a nossa atenção e se for o caso de estarmos vendo ser quebrado o que Deus está falando, nós temos que sim resistir. Criança e adolescente não é aquilo que muita gente pensa. Não, não, não. A Bíblia fala, a estultícia está ligada ao coração da criança, mas a vara da disciplina afastará dela, Provérbios 22, versículo 15. Se de fato nós amamos as nossas crianças, devemos obedecer a Deus nesse quesito, como está escrito: não retires da criança a disciplina, pois se a fustigares com vara, não morrerá. Tu a fustigarás com a vara e livrarás a sua alma do inferno. A única coisa que eu diria, né, a lei da palmada fará é povoar o lugar que Deus preparou para o diabo e os seus anjos, ou seja, vai povoar o inferno. A lei da palmada, em muitos casos, infelizmente, fará com que muitas crianças se percam. Mais uma vez eu digo, crente, pastor, membro de qualquer igreja ou qualquer membro da sociedade não pode jamais extrapolar nos seus limites, humilhar as nossas crianças, jamais, né, afrontar as crianças de uma forma abusiva, jamais criar nenhum constrangimento à criança. É evidente que não. É evidente que não se pode haver espancamento, não se pode haver criança ferida, e mais uma vez repito, como nós tivemos crianças jogadas de prédios, isso é ridículo, isso é absurdo, pessoas que fazem isso devem ir para a cadeia, é evidente, mas deixar de corrigir a criança e retirar dela a vara, tudo no seu devido lugar, tudo na sua devida proporção, é ir contra o que Deus nos ensina. E nós, é claro, procuramos atender o que Deus nos ensina, mesmo que às vezes, contrário ao que Deus nos ensina, existam leis que aparentemente parecem proteger, mas estão abrindo um vasto caminho para a criminalidade, para a falta de respeito, para crianças que parecem animais e para a humilhação dos pais em locais não só públicos, mas às vezes até em casa. Que Deus proteja as nossas famílias. Nos dê sabedoria, tanto para podermos criar os nossos filhos, educar as nossas crianças, como também para enfrentar tudo aquilo que é feito para afrontar aquilo que Deus determina.
3: 5:49.

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0: Queridos ouvintes, que Deus abençoe a sua vida. Eu vou finalizando aqui minha participação por hoje, aqui no programa A Voz da Libertação da Igreja Deus e Amor, para voltar amanhã, terça-feira, com todos vocês, com a permissão do bom Deus. Programa Voz da Libertação da Igreja Deus e Amor. Direção geral, irmã Ereni Miranda. Supervisão local, pastor Júnior Rúbio. Despede-se na comunicação, Sidney Gonçalves. Agradecendo Oswaldo Vieira lá nos transmissores e agradecendo a você, o senhor, a senhora, pelo carinho da sintonia para com a nossa programação. Não desligue seu rádio, não, prefixo da emissora, e na sequência a oração das 18 horas. Deus abençoe, Deus guarde a todos, fiquem na paz do Senhor.
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0: quinta-feira. Hoje é dia 25 de maio, estamos no outono brasileiro. 19 graus, a capital paulista, é a oração do entardecer. Programa Voz da Libertação, sob a tutela da nossa irmã, Eleni Miranda. Quem tem o prazer de falar com vocês nessa tarde é o pastor Luiz Rúbio. Convido a todos para, juntamente comigo, orarmos ao Senhor. Oremos. Poderoso Deus e bendito Pai, no nome do teu adorado Filho Jesus Cristo, nós nos colocamos agora mais uma vez em oração para implorar a tua ajuda, o teu socorro, o teu auxílio, o teu livramento. Nós somos totalmente dependentes do Senhor. Nós precisamos da tua ajuda, do teu auxílio, do teu socorro. Por isso nós te pedimos, ó Pai, que através do poderoso sangue de Cristo, todos os nossos pecados sejam perdoados, para que as nossas orações possam chegar à tua presença. Se tu observares a iniquidade, quem subsistirá? Mas contigo está o perdão para que sejas temido. Por isso, ó Pai, apaga as nossas transgressões, lava o nosso corpo, a nossa alma, o nosso espírito. Tem misericórdia de nós. As tuas misericórdias são a causa de não sermos consumidos. As suas misericórdias são novas todas as manhãs. Através da tua misericórdia, do teu infinito amor, do teu imensurável amor, através do sacrifício perfeito de Cristo no Calvário, temos certeza que todos os nossos pecados são perdoados. A nossa alma é limpa e as nossas orações vão chegar até os céus. Céus dos céus, acima de todos os céus, onde está o teu trono. Lá de cima, agora, meu Deus, inclina os seus ouvidos para ouvir o nosso clamor. Inclina os seus ouvidos para ouvir a nossa oração. É bem verdade, meu Deus, que nós somos insignificantes, desprezíveis. É bem verdade, ó Deus, que as nações são consideradas para Deus como a gota de água dentro de um balde, como pó miúdo que fica em cima das balanças. Por isso, meu Deus, a nossa pequenez é muito grande. Mas nós confiamos na tua misericórdia, no teu amor inefável, incomparável, imensurável. Por isso, ó Deus, nós te suplicamos que o Senhor venha abençoar todos os nossos amados ouvintes, aqueles que estão orando, que estão clamando, que estão pedindo, que estão implorando, que estão suplicando a sua ajuda. Todos nós somos dependentes de ti, ó Deus. Vem agora, meu Pai, em nome de Jesus Cristo, dar alegria a todos os tristes, levantar todos os caídos, fortalecer todos os fracos. Meu Deus, vem agora dar ânimo ao desanimado, força ao cansado, alento ao desalentado, esperança ao desesperançado. Venha resolver os problemas dos problemáticos. Venha abrir a porta do emprego ao desempregado. Venha, meu Deus, realizar algo glorioso, maravilhoso. Aquela bênção que essa pessoa está esperando e está aguardando. O milagre, meu Deus, que humanamente falando é impossível de acontecer. Mas para o Senhor não há impossível. Todas as coisas são possíveis para Deus. Todas as coisas são possíveis para aqueles que creem, para aqueles que confiam, para aqueles que esperam no Senhor. Como está escrito, os que esperam no Senhor renovarão as suas forças, subirão com asas como águia, correrão e não se cansarão, caminharão e não se fatigarão. O Senhor é a nossa ajuda, o nosso auxílio, o nosso livramento. Venha do céu ouvir a nossa oração. Venha agora, meu Deus, realizar uma obra gloriosa e extraordinária na vida dessa pessoa que está esperando o milagre acontecer, o impossível acontecer. Quantas pessoas estão buscando e esperando uma bênção há dias, meses, anos e até décadas. Mas, meu Deus, na hora certa, no momento exato, o milagre vai acontecer. O mar vai se abrir, a porta vai se abrir e a vitória vai chegar. Meu Deus e meu Pai, os que confiam no Senhor serão como o monte de Sião que não se abala, mas permanece para sempre. Como estão os montes em volta de Jerusalém, assim o Senhor está em volta do seu povo. Meu Pai, Deus é o nosso refúgio e fortaleza, socorro bem presente na hora da angústia. Pelo que não temeremos, ainda que a terra se mude, ainda que os montes se transportem para os meios dos mares. Há um rio que alegra a cidade de Deus, o santuário das moradas do Altíssimo. Deus está no meio dela. Ele se levantará ao romper da manhã. Ainda que um exército me cercasse, o meu coração não temeria. Ainda que a guerra se levantasse contra mim, no Senhor confiaria. 1.000 cairão ao teu lado, 10.000 à tua direita, mas tu não serás atingido. Preparas uma mesa perante mim na presença dos meus inimigos. Unges a minha cabeça com óleo e meu cálice transborda. Certamente que a bondade e a misericórdia me seguirão todos os dias da minha vida e habitarei na casa do Senhor por longos dias. Estamos esperando a sua ajuda, dia e noite, noite e dia. Não cansamos de suplicar o teu socorro, o teu livramento. Está escrito que as portas do inferno não prevalecerão contra a sua igreja. A sua igreja sempre será vencedora, sempre será triunfante, sempre levantará a bandeira da vitória, o estandarte da vitória. Meu Deus, venha realizar um grande milagre, venha operar uma grande maravilha na vida de todos os nossos amados ouvintes. Ah, meu Deus, essa pessoa que está com problema insolúvel em sua casa e sua família, que tem uma criança, meu Deus, que está desenganada pela medicina, e esse pai, essa mãe tem chorado, tem orado, tem feito campanha em favor do seu filho, que os médicos já disseram, não tem mais solução. Agora, só um milagre. Mas o Senhor é especialista em realizar milagre. E aquela criança que está na UTI, meu Pai, muitas vezes entubada, desacordada, sedada, o Senhor pode visitar agora aquela criancinha e dar a ela vida. O Senhor é o Deus da vida, o autor da vida, e aquele que crê em ti, ainda que esteja morto, viverá. E esse pai, essa mãe está crendo que esse milagre vai acontecer. O Senhor vai dar vida àquela criança que está em estado terminal. Ah, meu Deus e meu Pai, faz uma transfusão de sangue naquela criança agora. Repreende a leucemia. Repreende aquela enfermidade, meu Pai, que está matando aquela criança aos poucos. Mas o Senhor é poderoso para dar vida. O Senhor é poderoso para dar uma nova chance àquela criança. Meu Pai, lá do céu, usa de misericórdia. O Senhor foi criancinha também. Por isso, meu Deus, usa de compaixão para com aquela criança. Usa de compaixão para com esse pai, para com essa mãe, que está orando, suplicando, chorando. Que essas lágrimas quentes que rolam por essa face possam mover o teu coração, ó grande Deus. Porque para o Senhor é tão facinho operar um milagre. Para o Senhor é tão facinho operar a maravilha. Para o Senhor é tão facinho dar vida àquela criança. Responde o nosso clamor. Está escrito que o Senhor se coloca em pé no seu trono para ouvir o clamor dos pobres e o gemido dos necessitados. Esse pai e essa mãe são necessitados desse milagre. Eles estão esperando esse milagre. Eles estão crendo, aguardando esse milagre. Meu Pai, por favor, não olhe para os nossos defeitos nem para os nossos pecados, mas olhe para a tua misericórdia e cura milagrosamente aquela criança que está à beira da morte. Mas agora o espírito de vida, o espírito da vida, está entrando naquela criança. E o milagre está acontecendo e a vitória está chegando. E a próxima vez que esse pai, essa mãe, for visitar aquela criança no hospital, ela já estará de alta, porque o milagre aconteceu, a vitória chegou, a bênção foi derramada e o Senhor deu vida àquela criança. Ah, meu Deus e meu Pai, nós queremos orar agora também, ó Deus, em favor da diretoria da Igreja Deus de Amor, diretoria deliberativa, nossa irmã Eleni, nossa irmã Débora, pastor Orival, presbítero Davi Miranda Neto, em favor, meu Pai, da diretoria da Fundação Reviver, da Reviver Help. Queremos orar, meu Deus, em favor de todos os projetos, atividades da Fundação e da Associação Reviver Help. São dezenas de projetos que estão em andamento. O Senhor é poderoso para abençoar a todos, usar todos que estão empenhados nessa luta, nestas obras assistenciais. Sim, a Fundação Reviver e a Reviver Help são os braços assistenciais da Igreja Pentecostal Deus e Amor. Usa todos os trabalhadores que estão empreitados nessa luta na Casa Aberta. Ah, meu Deus, na unidade Sarutaiá, nas escolas de música, ZAF, meu Deus, na escola profissional, enfim, meu Deus, em todos os projetos, Água para o Sertão, no projeto 2 Saúde, meu Deus, meu Pai, na carreta 2 Saúde, enfim, são dezenas e dezenas de projetos da Fundação Reviver, da Reviver Help. O Senhor vai usar todos que estão trabalhando nessas obras assistenciais. Ah, meu Deus, é o Senhor que está na frente do seu povo. É o Senhor que está na frente da sua obra. Abençoa também os pastores, presbíteros, diáconos, cooperadores, membros, frequentadores, novos convertidos, simpatizantes, frequentantes, aquelas pessoas que te aceitaram como Salvador e que estão no processo de libertação para descerem as águas batismais. Que o Senhor possa dar força a cada pessoa para abandonar tudo aquilo que não te agrada, ser batizado com teu Espírito Santo e cumprir a justiça de Deus e ser batizado por imersão em nome do Pai, do Filho e do Espírito Santo. Meu Deus e meu Pai, essas pessoas que tinham uma vida promíscua e pecaminosa, quero agora abandonar os seus vícios, seus pecados, porque o Senhor os libertou. Conhecereis a verdade e a verdade vos libertará. O Senhor é verdade que liberta, verdade que transforma, verdade que regenera. Mesmo aquelas pessoas que estão viciadas às drogas, na bebida alcoólica, no jogo de azar, aquelas pessoas que estão viciadas na cocaína, na heroína, na maconha, meu Deus, no baseado, no LSD, drogas injetáveis, inaláveis, químicas, sintéticas, não importa a droga que essa pessoa está viciada, o Senhor é o libertador. Tenha piedade, tenha compaixão. Passa uma gota do teu sangue nos lábios dessa pessoa, no corpo dessa pessoa, para que ela venha abandonar tudo aquilo que não te agrada e assim cumprir a justiça de Deus e ser batizadas em águas correntes. Queremos orar também em favor daqueles que estão desviados do Evangelho, afastados, que eles possam tomar a mesma atitude que tomou o filho pródigo, dizendo: levantar-me-ei, irei ter com meu Pai. Pai, pequei contra o céu perante ti, já não sou digno de ser chamado teu filho, considera-me como um dos teus empregados. E o Senhor, que é um Deus misericordioso e piedoso, vai fazer um novo pacto com essa pessoa que está voltando, tornar escrever o seu nome no livro da vida, e haverá festa no céu, festa no meio do teu povo. Esse moço, essa vida, esse filho que estava morto e reviveu, estava perdido e foi achado. O Senhor é o Deus que tudo pode fazer. Realiza essa obra gloriosa na vida de todos os desviados, trazendo de volta para a tua casa, para a tua presença, para os teus braços. Queremos orar em favor daqueles irmãos que estão fracos na fé, que já não congregam mais, já não vêm mais para a igreja, já não participam mais da ceia. Meu Deus e meu Pai, já não tem mais força de orar, de jejuar, de estar na tua presença, te adorando, te louvando. Está escrito que mais vale um dia na tua casa do que em qualquer outro lugar mil dias. Preferia estar à porta da casa do meu Deus do que habitar nas tendas da impiedade. É na tua casa que vemos a tua glória, que sentimos a tua presença. É na tua casa, meu Deus, que sentimos o renovo do céu, o renovo do alto. É na tua casa que aprendemos qual é a boa, perfeita e agradável vontade de Deus em nossa vida. Sim, meu Pai, fortalece essa pessoa, renova essa pessoa. Os que esperam no Senhor renovarão as suas forças, subirão com asas como águia, correrão e não se cansarão, caminharão e não se fatigarão. Meu Deus, dai o renovo do céu na vida dessa pessoa, que ela tenha força para estar em oração constantemente, examinando a tua palavra todos os dias, e não só examinando, mas praticando a tua palavra. Como o Senhor disse naquela parábola, aquele que ouve essas minhas palavras e as praticas, assemelha-lo-ei ao homem prudente que edificou a sua casa sobre a rocha. Vieram os rios, ah, meu Deus, vieram os ventos, bateram com ímpeto, com força, com violência contra aquela casa, mas ela não caiu, porque estava feita sobre a rocha. Mas aquele que ouve essas minhas palavras e as não cumpre é semelhante ao homem que edificou a sua casa sobre areia. Vieram os rios, a tempestade, e bateram com ímpeto contra aquela casa, e aquela casa caiu, e foi grande a sua queda. Meu Deus e meu Pai, que todos os nossos amados ouvintes possam examinar, obedecer e cumprir a tua palavra e praticar a tua palavra, para que tenha a sua casa espiritual edificada sobre a rocha, para que possa resistir o ímpeto da tempestade, da chuva e do vento, porque é inevitável que venha a tempestade, é inevitável que venha o temporal derrubar, tentando derrubar a casa, mas se ela não estiver feita na rocha, ela cairá, mas a casa que é feita na rocha não cai, fica firme, e a rocha é Cristo, e a rocha é a palavra de Deus, e a rocha é cumprirmos a palavra do Senhor. Por isso, meu Pai, ajuda a todos a serem obedientes à tua palavra, sim, ajuda a todos nós a cumprirmos a sua vontade, cumprir a tua palavra, para que a nossa casa esteja edificada sobre a rocha. Ó Deus de toda glória, nós queremos orar também em favor das grandes festividades que teremos no dia 13 e 14 de junho, aqui no Templo da Glória de Deus. Sim, meu Pai, será o 64º aniversário de fundação da Igreja Deus de Amor. E no sábado e domingo, em todos os horários, teremos eventos festivos, eventos que ficarão marcados nos anais do evangelismo pátrio. Essa festa gloriosa dos 64 anos de fundação da Igreja Deus de Amor. Ah, meu Pai, que o Senhor esteja presente conosco, que a tua glória seja manifesta, mesmo da mesma forma quando foi inaugurado o Templo de Salomão lá em Jerusalém, que a tua glória encheu toda a casa. E a glória do Senhor era tanta que o sacerdote não podia entrar no templo por causa da glória do Senhor. Que a glória de Deus venha encher aqui a sede mundial. Sim, meu Deus, no dia 13 e 14 de junho, o 64º aniversário de fundação da Igreja Deus de Amor. Que as multidões venham e compareçam para participar desse evento maravilhoso. Queremos orar, meu Deus, em favor de todas as caravanas que virão de Boa Vista, do estado de Roraima. Queremos orar em favor de todas as caravanas que virão de Rio Branco, do estado do Acre. As caravanas que virão do estado de Amapá, ali na capital, Macapá. As caravanas que virão de Manaus, de todo o estado do Amazonas. As caravanas que virão de Porto Velho e todo o estado de Rondônia. As caravanas que virão, meu Deus, de Palmas e todo o estado do Tocantins. As caravanas que virão de todo o Mato Grosso, e ali de Cuiabá, as caravanas que virão de Goiânia e todo o estado de Goiás, que virão, meu Deus, de Brasília e todo o Distrito Federal, as caravanas que virão de Campo Grande e todo o estado do Mato Grosso do Sul, as caravanas que virão, meu Pai, de Belém e todo o estado do Pará, abençoa. Ah, meu Pai, muitos virão de ônibus, de veículos particulares, outros virão de voos, de aeronaves, Senhor. Abençoa todos que virão, não importa que venham de automóvel, de ônibus ou através de aeronaves, Senhor. Abençoa o voo, a viagem, de vinda, volta, permanência, que tudo corra mil maravilha. Aqueles que virão de Belém e todo o estado do Pará, as caravanas que virão de Teresina e todo o estado do Piauí, as caravanas que virão de São Luís em todo o estado do Maranhão, as caravanas que virão, meu Deus, ali de Fortaleza e todo o estado do Ceará, as caravanas que virão de João Pessoa e todo o estado do Paraíba, de Natal e todo o estado do Rio Grande do Norte, as caravanas que virão de Recife e todo o estado do Pernambuco, as caravanas que virão de Maceió e todo o estado de Alagoas, as caravanas que virão de Aracaju e todo o estado do Sergipe, as caravanas que virão de Salvador e todo o estado baiano, as caravanas que virão de Vitória e todo o estado do Espírito Santo, as caravanas que virão do Rio de Janeiro e todo o estado fluminense e todo o estado carioca, as caravanas que virão de Belo Horizonte e todo o estado de Minas Gerais, as caravanas que virão aqui de São Paulo, da grande São Paulo e todo o estado de São Paulo do interior, as caravanas que virão, meu Pai, ah, Senhor, de Curitiba e todo o estado do Paraná, as caravanas que virão de Campo Grande e todo o estado de Mato Grosso do Sul, as caravanas que virão de Florianópolis e todo o estado de Santa Catarina, as caravanas que virão de Porto Alegre e todo o estado do Rio Grande do Sul. Que o Senhor possa abençoar a vinda, a volta e a permanência, e todos que virem sejam ricamente abençoados, recebam algo especial da parte de Deus, recebam um milagre extraordinário, que a glória do Senhor possa encher essa casa e encher a vida de todos que aqui comparecerem, que a presença do Senhor seja manifesta, que o teu Espírito Santo possa se apoderar de todos que fizerem uso da palavra no dia 13 e no dia 14. O Senhor prometeu estar conosco todos os dias até a consumação dos séculos, e o Senhor é Deus cumpridor da sua palavra. Os céus, a terra passarão, mas a tua palavra não há de passar, e o Senhor vai estar presente conosco, temos certeza, nos abençoando, nos dando vitória, usando poderosamente a todos que aqui se comparecerem. Ah, meu Pai, meu Deus, tenha piedade, tenha compaixão. Nós lhe suplicamos, nós imploramos que essas viagens, dessas caravanas, desses ônibus, desses automóveis, dessas aeronaves, seja tudo maravilhosamente bem, que o teu anjo possa estar ao lado de cada veículo, de cada automóvel, de cada avião, dessa viagem, das caravanas que virão no dia 13 e dia 14 de junho, que está se aproximando, o teu povo estará em santo jejum, o teu povo está orando, está clamando para que se os faça presente, porque se o Senhor não fizer presente, não adianta. A tua presença é tudo em nossas vidas. Nós necessitamos da tua presença, da tua glória, do teu poder, da tua majestade. Por isso nós temos certeza que o Senhor vai curar todos os enfermos, que o Senhor vai realizar milagres e maravilhas. Todos que virem serão ricamente abençoados e vitoriosos, terão os seus problemas resolvidos, os paralíticos irão andar, os cegos irão enxergar, os mudos irão falar, os surdos irão ouvir, pessoas que têm enfermidade na coluna serão curadas, pessoas que têm enfermidade no aparelho digestivo, respiratório, pessoas que têm enfermidade no sangue, todos receberão milagre, pessoas que têm doenças patológicas, congênitas, hereditárias, doenças espirituais, emocionais, síndrome do pânico, esquizofrenia, surto psicótico, angústia, depressão, opressão, todos os males serão banidos feridos e queimados pelo sangue do Cordeiro, pessoas que têm problemas na família, na casa, problema conjugal, familiar, problema jurídico, problema na faculdade, no trabalho, no serviço, não importa onde é o problema, a solução vai acontecer, o milagre vai acontecer, a vitória vai chegar. Pessoas que estão com as portas fechadas em sua vida, material, espiritual, física, financeira, emocional, a porta vai se abrir, o milagre vai acontecer e a vitória vai chegar. Nós já estamos vendo pelos olhos da fé o Senhor se fazendo presente em nosso meio, e quando o Senhor está presente, o milagre acontece, a vitória chega. Sim, meu Deus, nem o mal pode ficar em pé diante de ti, todas as paredes do diabo, todas as muralhas do inferno irão ruir, toda a nuvem negra vai ser dissipada, todo o mal vai ser banido e queimado pelo poderoso sangue do Cordeiro. A vitória vai chegar, o milagre vai acontecer, a porta vai se abrir, o mar vai se abrir, e se o mar não se abrir, nós vamos passar por cima das águas. Temos certeza, meu Pai, que o teu Espírito Santo vai ser derramado, e aqueles que ainda não receberam o selo da promessa serão batizados com o teu Espírito Santo. Oh, meu Deus e meu Pai, venha confirmar o nosso pedido, venha confirmar a nossa oração, venha abençoar a todos, venha confirmar o milagre, a vitória, o livramento, a porta aberta. Sim, meu Deus, em nome de Jesus Cristo, nosso Senhor, e para a glória do Pai, do Filho e do Espírito Santo. Amém e amém, Senhor Jesus. Nós queremos agora fazer um convite às pessoas que ainda não tomaram a decisão de aceitar Jesus. Eis agora a grande oportunidade que Deus está dando para você aceitar a Cristo como Salvador, ou reconciliar com o Senhor aqueles que estão afastados da presença de Deus. Tomé perguntou para Jesus: Senhor, nós não sabemos para onde vais, e como podemos saber o caminho? Disse-lhe Jesus: eu sou o caminho, eu sou a verdade, eu sou a vida. Ninguém vem ao Pai senão por mim. Por isso, aceite a Cristo agora, orando juntamente comigo assim. Diga: Senhor, eu creio que o Senhor é o único caminho que leva o homem a Deus. O Senhor é a escada que Jacó viu, que ligava a terra com o céu. O Senhor é o único meio do ser humano ser salvo. Por isso eu te aceito como Salvador. Escreve agora o meu nome lá do céu, no livro da vida, e eu prometo ser fiel até a morte. Você que está afastado da presença de Deus e quer regressar, ore comigo assim: Senhor, estou voltando para os teus caminhos, para os teus braços, para a tua presença. Torne a escrever o meu nome lá no céu, no livro da vida, sela com teu sangue, e eu prometo ser fiel todos os dias da minha vida. Você que aceitou Jesus, o reconciliou, compareça na Igreja Deus e Amor mais próxima da sua casa e diga ao pastor que você aceitou a Cristo, ou entre em contato conosco através do e-mail queroaceitarjesus@ipda.com.br ou do WhatsApp 011 950 944 645, 24 horas por dia à sua inteira disposição. E assim estamos chegando ao final de mais essa oração do entardecer. Hoje é segunda-feira, hoje é dia 25 de maio, 18 graus a capital paulista, outono brasileiro. Esse programa tem a direção geral da nossa irmã Eleni Miranda. É o programa Voz da Libertação, canal direto com Deus. Quem teve o prazer de orar com todos vocês foi ser bom em Cristo, pastor Luiz Rubio. Dizemos a todos: que o Senhor te abençoe e te guarde, que o Senhor faça resplandecer o seu rosto sobre ti, que o Senhor tenha misericórdia de ti, que o Senhor sobre ti levante seu rosto e te dê a paz.
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0: distribuir paz. É bom demais. Se tem uma coisa que eu fico muito feliz é quando eu chego em algum determinado lugar e aí a pessoa me olha, nem me conhece, não sabe meu nome, não sabe onde eu moro, não sabe nem quem eu sou, mas olha pra mim e fala assim: nossa, como é bom ouvir você falar. Você transmite uma paz quando você fala. Ah, que bom. A intenção é essa mesmo. E isso sabe o que significa? Significa que o Senhor Jesus está habitando em mim, porque eu de mim mesmo não tenho paz para dar, não, viu? Não tenho. Eu sou humana, eu sou terrena. E sabe como são os terráqueos,
1: né? Os terráqueos são complicados.
0: São sanguinários. Como que dizem aí? Tem sangue nos olhos.
1: É, sangue nos olhos.
0: É, mas a paz que vem dos céus, ela enche o meu coração, transborda a minha alma. E aí as minhas palavras se tornam palavras também de paz. Porque nós só damos aquilo que nós temos, né? Não posso dar alegria se eu não tiver alegria. Não posso dar paz, não posso dar amor se eu não tiver. Então, eu dou aquilo que eu realmente tenho. E é por isso que eu digo para vocês: a paz do Senhor Jesus, que invada a sua casa, invada o seu interior aí, e que você sinta também esta paz que eu estou sentindo agora. Se dá paz para você também.
1: A paz, Eliane, e a paz para você que tá ouvindo também. A gente brincou aqui com sangue nos olhos, essas... Não, mas ó, mas quando você começa a buscar o Senhor Jesus cada vez mais, até em situações extremas, ele dá discernimento. Você para e fala: ah, Peraí, que tem um caminho. Sempre tem dois caminhos. Tem o que você escolhe errado e tem o caminho que você escolhe certo.
0: Exatamente.
1: Então, a gente tem que carregar, como a Eliana falou, e por sinal muito bem, quando a gente está carregando isso, é isso que a gente tem para oferecer.
0: Exato.
1: Às vezes a pessoa assim vai te ofender no trabalho, te xingou no trânsito, mas o que você carrega? Você carrega ódio? Você carrega vontade de ofender novamente, de retribuir? Não. Então fala: Senhor, toma conta desse. Esse coitado aí pode ser que esteja
0: precisando. Sempre tem aquele espertinho, né?
1: Tem.
0: Que quer entrar na frente da gente, que quer cortar a fila. E eu sou assim, olha. Gente, modéstia à parte, tá? Bem modesto.
1: Modesto. Ó, pelo... É bem modesto.
0: Bem modesto. Eu dirijo bem, gente. Eu dirijo bem mesmo. E não tem essa história, não. Dirige bem pra uma mulher. É. Não, eu realmente dirijo bem. Por quê? Vou explicar pra vocês. É porque o Daniel dirige muito bem. Isso é uma coisa que ele sempre fez muito bem. E assim, eu tinha que dirigir bem. Não tinha...
1: Você não tinha uma segunda opção,
0: não,
1: né?
0: Não tinha opção. Então, assim, eu tinha que dirigir bem e eu aprendi muito com ele. Então, eu sempre sou aquela, assim, a espertinha.
1: Ah, é?
0: Mas eu sou a espertinha com respeito.
1: É, também tem
0: isso,
1: né?
0: Eu não sou aquela que vai ficar: ah, tem uma fila andando e a outra fila tá lá, né? Tá lá 200 carros atrás, eu não vou ficar naquela fila.
1: Certo.
0: Mas eu vou direitinho, bonitinho, com respeito. E de vez em quando aparece uns na minha frente que não respeita, não. Ainda mais quando vê que é uma mulher na frente, que essa mulher tá se achando.
1: É verdade, né?
0: Né?
1: Às vezes, assim, não é nem pela oportunidade, mas o senso de superioridade.
0: Exatamente.
1: Ah, mas vai sair no lucro agora?
0: Poxa, essa mulher tá me tirando, igual fala aqui. Pois é, gente. E aí fala umas besteiras lá, umas coisinhas lá, aí eu pego e olho pra cara dele e falo assim, ainda dou risada, viu? Dou risada. Vai em paz, meu filho, vai em paz, que Deus te acompanhe. Se você quiser a presença dele, se você não quiser, eu sinto muito, porque comigo ele vai continuar. É assim que eu faço.
1: Mas é verdade. E você falou bem, a gente tá tocando num assunto, porque uma pessoa, quando ela tenta te ofender, primeiro que ela não tá num bom relacionamento com Deus, né? Porque...
0: Nem com ela mesmo,
1: nem
0: né?
1: Nem com ela, né?
0: Nem com ela
1: mesmo. Mas quando
0: mesmo.
1: Ela diz palavras independentes, assim, mas palavras negativas, xingamento, ofensivas,
0: né?
1: O objetivo dela é só magoar. Ela nunca te viu.
0: Exato.
1: E nunca mais vai te ver, mas ela quer descarregar em você uma coisa que ela tem de sobra.
0: Mas já aconteceu no passado, Cido, que eu já estava sensibilizada, né? Por causa da minha história, que eu já dividi com vocês aqui, e aí a pessoa me xingou no meio da rua e me deu uma crise de pânico. pânico, de choro, de desespero. Por quê? Porque eu não sabia administrar a situação. Ah, mas peraí, um desconhecido, você teve uma crise de pânico. Tá, mas é aquela coisa assim, de se importar demais com o que os outros pensam ao meu respeito, o que os outros falam ao meu respeito, sabe? Então eu me preocupava demais. Hoje, graças a Deus, estou muito bem resolvida com essa situação, e eu penso assim, o problema é dele, o que ele pensa a meu respeito.
1: Exatamente.
0: O problema é dele. Quem está perdendo de ter essas palavras ofensivas e de conviver com uma pessoa maravilhoso que sou eu, é ele.
1: Exatamente.
0: Porque se ele convivesse comigo, ele ia saber como eu sou uma pessoa do bem, sabe? Uma pessoa que vive pra Deus, uma pessoa que procura o bem, que transmite o bem pras pessoas. Desculpa aí, tá? Pela modéstia.
1: Mano, olha, eu já vi uma pessoa modesta, mas você tá
0: superando, né? Ah, isso sabe o que é? É bem resolvida comigo mesma.
1: Glória,
0: bem resolvida com Deus,
1: gente. Exatamente.
0: O Espírito de Deus toma conta da gente, vive nessa constância, né, com a gente, aí tá constantemente junto com a gente aprende que a gente tem um valor.
1: É, verdade. E uma coisa também que é bom a gente refletir, é que às vezes a pessoa não é um balde de maldade, mas é um dia ruim dela.
0: Exato.
1: Você estava vulnerável emocionalmente.
0: Uhum,
1: aí entrou em pânico. Mas
0: foi. Hoje
1: não, né? E aí essa pessoa está passando por uma situação tão complicada. E às vezes a gente fala, vou parar, peraí, eu vou orar por essa pessoa que me ofendeu, que tentou me ofender. Eu vou orar por ele, por ela, porque de repente ele está passando por uma situação complicada e uma gota d'água faz o copo transbordar.
0: Eu falo que nós aqui somos só convidados, que o programa é de Deus, gente.
1: É verdade.
0: Ele é de Deus, porque você não tem noção do que você falou aí agora, com o versículo que eu separei aqui para leitura, com a leitura da palavra de hoje, que você nem sabia que eu tinha separado. Olha isso.
1: De fato, de fato, glória a Deus.
0: E esse Deus, eu vou te falar, por isso que eu consagro tudo a Deus mesmo. Nós consagramos, antes de nós, inclusive, começarmos o programa aqui, nós oramos nós três, eu, Cido e a Lari, que inclusive tem assim, ó, às vezes se eu e o Cido dão uma adiantadinha na oração, a Lari, às vezes ela vai no banheiro, alguma coisa, ela fala, vocês oraram sem mim!
1: É, me deixou fora da bênção!
0: Me deixou fora!
1: Verdade.
0: Não, a gente ora de novo, não tem problema.
1: A gente ora, orar nunca é demais.
0: Nunca é demais.
1: E isso faz a diferença, né? É, então, guarda isso no seu coração, não deixa o que o inimigo quer mesmo que você amaldiçoe, porque para isso você vai ter que carregar a maldição.
0: Exato. Ele quer tirar a sua paz.
1: Exatamente.
0: Ele quer tirar a sua paz, ele quer tirar a sua tranquilidade. Ele consegue estragar o seu dia. Ah, a Bíblia é muito clara quando diz que ele é ladrão e salteador. O ladrão, ele não avisa que vai chegar. Ah, eu vou assaltar você hoje, viu? Eu vou chegar lá na sua casa, eu vou roubar tudo. Ele não avisa. Ele chega de surpresa. Então, o inimigo, ele usa situações cotidianas do nosso dia para roubar a nossa paz, para tirar a nossa tranquilidade. Então, acredite, viu? Com Cristo é tudo muito melhor. Viver para Cristo é algo assim, ó, espetacular. Ô Cido, você sabe que eu ando inspirada com louvor, né?
1: Ah, sim.
0: Eu ando inspirada, então tem um hino aí que você pode buscar ele, que chama, é um hino, Viver com Cristo é Vida. Ah, esse hino, Débora e Leia, tá? É um hino mais antigo. Eu gosto de resgatar os hinos antigos, gente, que são mensagens poderosas. Então, resgata esse hino aí, porque nós vamos, inclusive, meditar. Porque esse hino reflete a minha vida, sabia?
1: Reflete?
0: Reflete.
1: Bom, então vamos fazer o seguinte, vamos ouvir um pouquinho?
0: Vamos ouvir.
1: Vou tocar aqui, ó.

0: isso aí, belíssimo louvor que você encontra aí nas plataformas, tá bom? É Viver com Cristo é Vida, do nosso antigo LP.
1: Ah, antigo LP, é verdade.
0: LP, que depois
1: só os fortes
0: CD.
1: Sabem disso.
0: Só os, como disse a Lari, né? Só os experientes.
1: Os experientes.
0: Então é isso
1: CD,
0: aí, ó.
1: CD, fitinha cassete,
0: exatamente.
1: Meu Deus, a gente sobreviveu a tudo isso.
0: Lá no Somente Deus você encontra ele, que é muito, eu falo, esse daí, simplesmente, engraçado, sabe por quê?
1: É. Porque
0: quando elas gravaram esse hino, eu acho que deve ser composição da nossa presidente, não me lembro bem, mas acho que é composição dela, é um hino que eu nem, quando elas gravaram Somente Deus, eu nem conhecia elas, eu nem conhecia o Daniel. E olha só, hoje, tantos anos depois, porque já tem aí, né, 35, vou fazer 36 anos de que tô na família, né? Então, assim, eu aqui no rádio falando desse hino e dizendo que é o que fala aí é a minha vida. Então, pra ver que isso não é só eu que sinto. Tem outras pessoas aí que sente também a mesma coisa, que a vida com Cristo, ela é mais leve.
1: É.
0: Ela é uma vida realmente assim, gente, só vivendo pra poder saber.
1: E esse hino tem até data, ele foi lançado em fevereiro de 83.
0: 83, eu tinha 10 anos.
1: 10 anos,
0: eu
1: só
0: tinha
1: aí,
0: 10 anos.
1: Ainda tava na fase de criança ainda,
0: pois
1: nessa
0: é.
1: Idade, né?
0: Pois é, tava recém convertida ao Senhor Jesus quando foi lançado. E olha aí, né? Tem muito, você sabe que eu tenho uma trilha sonora, né?
1: Tem?
0: Tenho uma trilha sonora só aqui da nossa gravadora.
1: Ah, é.
0: Vou começar a trazer assim, fases da minha vida, cada fase da minha vida. Vou começar a trazer um por um aqui pra vocês entenderem. E sabe por que eu tô feliz assim, né, Cido?
1: Sim.
0: Sabe por que eu tô feliz assim?
1: Porque tem novidade? Pra dizer que tem novidade.
0: Tem novidade.
1: Ah, mas olha que coisa, eu não sabia, mas
0: olha. Tem novidade. Preste bem atenção, olha, estamos com um trabalho lindo, maravilhoso, que está, assim, enchendo os meus olhos atualmente, que é o Projeto Nordeste Extensão Batmaré. Como que é esse projeto? Como que funciona este projeto? Presta bem atenção. É um desafio que foi feito ali e a nossa presidente mesmo que convocou todo mundo, que chamou todo mundo para poder estar enviando para o Nordeste, que foram enviados 10 pastores ao Nordeste para mapear as regiões que precisam urgentemente iniciar projetos. Tá entendendo o que que é isso?
1: Olha a proporção.
0: Não é uma
1: disso.
0: Cidade.
1: Não.
0: Não é uma cidade, não são duas cidades, não é só uma região, não, é todo o Nordeste. 10 pastores que estão visitando, ali, olha, cidade por cidade, conhecendo a necessidade de cada cidade e vai trazer ali esse mapeamento das cidades para a nossa diretoria aqui, para implantarmos esse trabalho que já estamos fazendo, né? Que já tem esse trabalho lá em Paulistana, no Piauí, né? Que tem ali no Pernambuco, que tem no Maranhão, que já está sendo feito ali, vai se estender a todo o Nordeste.
1: Oh, glória!
0: Todo o Nordeste. Então tem uma equipe ali, eu sei quem está supervisionando essa equipe é o pastor Marena, que já foi diretor aqui também, e hoje ele está ali supervisionando esses pastores, junto com eles, visitando cidade por cidade para atender a necessidade. E eu sei que grandes feitos vão surgir por aí, viu?
1: Vão surgir, glória a Deus.
0: Por isso que em todo tempo que eu estou aqui, eu digo sempre para vocês, eu não tenho um pingo de vergonha de pedir a sua ajuda, de pedir que você estenda a sua mão e abrace a causa do necessitado juntamente conosco. Porque quando a gente pensa assim, nossa, já cheguei no limite que eu podia ajudar. Não, a gente entende que muito mais. Sabe, quando começou ali no Piauí, nós pensamos, vamos atender aqui o Piauí. Depois a gente vê o que dá. Mas hoje a gente já não pensa dessa forma. Hoje nós estamos atendendo o Piauí, já atendendo outras cidades e já pensando e sofrendo, viu, Cida?
1: Ah, é. Não, é,
0: nós sofremos
1: é
0: por aqueles que ainda não chegamos lá.
1: É.
0: Nós sofremos, mas vamos chegar lá em nome do Senhor Jesus, porque é Deus que está na frente desse trabalho, é Deus que tem inspirado aí a nossa presidente, todas as pessoas que estão envolvidas, tem muita gente envolvida. Tem, tem toda a diretoria da Help, tem toda a diretoria da Fundação, tem ali a presidente da Help, que é a nossa irmã Regiane, tem ali o pastor Paulo, que vive viajando para lá e para cá, recentemente passou uma luta aí, porque é isso, viu? Quando a gente veste a camisa e o inimigo quer de todas as formas nos fazer parar, né? Passou uma luta com enfermidade, mas hoje encontrei com ele aqui, ó, pra glória de Deus, aqui no estúdio, e ele diz: tô curada em nome do Senhor
1: Amém.
0: Jesus.
1: Amém, glória a Deus.
0: Por
1: hein?
0: Quê? Porque, olha, era pra morte, essa situação dele foi muito séria.
1: Era.
0: Mas o Senhor Jesus tirou ele do leito da UTI, do hospital, do leito de enfermidade, e trouxe ele aqui. Então, glorificamos a Deus pela vida dele, oramos muito, e hoje ele tá aqui testemunhando de que Deus realmente restabeleceu a saúde dele. E tem mais, sabe o que aconteceu?
1: É.
0: Ele falou pra mim que recebeu, tirou os pontos num dia, no outro dia embarcou lá pro Piauí. Acredita?
1: Mas, menina!
0: No outro dia embarcou. Perguntou pro médico: doutor, eu posso? O médico disse: vai em paz.
1: Olha, que coisa linda, né? Deus
0: e
1: honra,
0: sabe,
1: né?
0: Sabe o que é isso? É amor.
1: É amor.
0: Amor ao próximo.
1: É amor.
0: É aquela, sentir a necessidade do outro, e eu conheço o testemunho do pastor Paulo, né? Eu sei que ele passou já por, enfrentou grandes dificuldades na vida, mas hoje, olha, ver ele fazendo esse trabalho, e sabe de uma coisa? Vou contar pra vocês aqui, tá? É segredo. Só nós aqui, os ouvintes, tá bom?
1: Não, então é pouca gente que
0: vai
1: ouvir.
0: É pouca gente que vai saber.
1: É só um grupinho.
0: O pastor Paulo abriu mão de um trabalho concursado. Ele passou num concurso público e ele tinha um trabalho que, olha, era um trabalho de estabilidade de vida, assim, pro resto da vida. Sabe por que ele abriu mão? Pra poder viajar por este Brasil afora e exterior, quando chegar também a hora, viajar para atender a necessidade. Ele vai nessas cidadezinhas pequenininhas, ele vê ali a necessidade de cada pessoa ali, e ele traz para nossa presidente. Então, a minha sogra falou isso para mim algumas vezes, que eu sou os olhos e as pernas dela. O pastor Paulo Martins, da mesma forma.
1: Da mesma forma.
0: Vai lá
1: e
0: pra
1: é
0: ver.
1: Muito bom dividir. A gente brinca com um grupinho, né? São milhões de pessoas ouvindo rádio nesse momento.
0: Exatamente.
1: Testemunhando esse fato. Glória a Deus.
0: Isso é amor pelo
1: isso
0: próximo,
1: é amor,
0: viu?
1: Isso é amor.
0: Isso é dádiva.
1: Próximo.
0: É dádiva de Deus. E é por isso que eu digo pra você, de perto ou de longe, você pode também ser uma pessoa diferenciada assim. Você pode ser aquela pessoa que tem um chamado de Deus pra atender a necessidade do outro. Sabe como você... Como que eles fazem, Cida?
1: É só ficar ouvindo, ó.
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0: Estamos de volta, porque o nosso tempo aqui vale ouro. Claro que vale. Cada minuto junto de vocês é precioso demais, gente. Vocês não têm ideia de como é bom estar com vocês. E é por isso que chegou aquele nosso momento de meditarmos na palavra de Deus, aprendermos do nosso manual de vida aqui na Terra. E hoje vamos fazer a leitura no livro de 1 Timóteo, capítulo 2, versículo 1, que diz o seguinte: Admoesto-te, pois, antes de tudo, que se façam súplicas, orações, intercessões e ações de graça por todos os homens, pelos reis e por todos os que estão em eminência, para que tenhamos uma vida quieta e sossegada em toda a piedade e honestidade, porque isto é bom e agradável diante de Deus, nosso Salvador, que quer que todos os homens se salvem e venham ao conhecimento da verdade, porque há um só Deus e um só mediador entre Deus e os homens, Jesus Cristo, homem. Palavra maravilhosa que vem de encaixe aqui com o que estávamos falando, né? A importância de orarmos. Aqui, Paulo escrevendo a Timóteo, né? E dizendo aqui justamente para ele a importância de orar uns pelos outros. Então, quando nós estamos aqui falando com vocês, eu quero que vocês entendam a dimensão, a força e o propósito dessa programação. É uma programação tão pensada que quando eu saio da minha casa eu já venho orando por vocês. E eu sei que com o Cido também não é diferente, que nós já juntamos aqui esse nosso amor, esse nosso carinho, para que o Espírito Santo de Deus venha falar com cada um de nós, venha estender a cada um de nós. E isso vem muito de encontro com a palavra que o Cido trouxe ali, a importância de orarmos uns pelos outros, a importância de estarmos unidos. Nós nos tornamos mais fortes quando nós nos unimos nos mesmos propósitos, e o nosso propósito deve ser de orar por todos os homens. Ah, mas tem fulano aqui que eu não gosto. Ore por quem você não gosta. Você tem que orar. Você tem que orar por ele. Você não pode simplesmente, vamos por aqui. Tem lá um candidato que eu não gosto. Pode ter certeza. Ele só está lá porque Deus permitiu. Senão ele não estaria. Então ore por ele também. Nós não estamos no tempo da lei, que era dente por dente, olho por olho. Não, nós estamos no tempo da graça. No tempo em que nós somos mediadores. Olha a responsabilidade que nós temos diante de Deus. Nós somos intercessores, né? Para que Deus preste bem atenção. Nós oramos, o Espírito Santo pega a nossa oração, leva até Cristo. E a nossa oração volta como resposta. Então, se nós desejarmos o mal, seremos recompensados com o mal. E oração, preste atenção, isso é forte, viu? Ó, oração de crente, que é para o mal, quem recebe é o diabo. É ele que recebe. Nosso Deus só recebe oração para o bem. Por isso, eu sempre aconselho aqui. Ah, tem alguém lá no seu trabalho que não está dando certo, você não vai lutar contra ele. Você vai lutar contra o que está, né, que está no corpo dele, que está usando ele para poder te atingir. Então, você vai fazer o quê? Você vai orar para que Deus abençoe a vida dele cada vez mais. Não para que ele caia na miséria. Deus me livre de fazer tal tipo de oração. Então, olha, aqui a palavra de Deus está dizendo o seguinte, que o desejo do coração de Deus, a intenção de Deus, é que nem

0: Cristo nos deu essa proximidade de Deus e ele trouxe para nós o perdão, ele não disse, fulano e fulano estão perdoados, outro não. Por quê? Porque o perdão é para todos. Ou fulano e fulano fez algo mais leve, mas ciclano, né? Fez algo mais sério, então não tem perdão. Não, a Bíblia diz que o perdão, ele é acessível para todos nós. Basta que nós nos humilhemos diante de Deus e que nós simplesmente coloquemos Cristo como aquele que é o mediador que a Bíblia fala aqui. Nós estamos aqui para orar por aqueles que ainda não conhecem o Evangelho de Jesus Cristo, que ainda não tiveram um encontro com Deus, inclusive, tá? Inclusive, os nossos políticos, oremos pelos pelo nosso presidente, governador, prefeito, seja lá quem for, oremos também, é claro, e eu me lembro, inclusive, que certa vez o nosso querido, saudoso missionário Davi Miranda recebeu uma carta de honraria aí do presidente, que foi nosso presidente, porque alguém lá do ministério dele, ou ele, não sei, alguém ouviu o rádio e ouviu meu sogro orando por ele. E aí mandou uma carta agradecendo pelas orações e tudo mais. Então, preste bem atenção. Orar por todos, pelos nossos policiais, pelos nossos professores, pelos médicos, por toda a humanidade, independente de credo religioso, é compromisso nosso. Nós precisamos atender a necessidade dessas pessoas em oração. E vou dizer uma coisa, ó. Feliz é a nação cujo Deus é o Senhor. Então, quanto mais nós orarmos por essas pessoas e mais vidas encontrarem com Cristo Jesus, mais a nossa nação estará perto da felicidade. Porque sim, o nosso Deus se tornará o Deus desta nação. É por isso que eu oro por você. Eu oro por você, viu, Cido?
1: Ah, eu oro por você também.
0: Eu oro pelos nossos ouvintes,
1: também.
0: De perto ou de longe. Eu oro pelas pessoas que nós atendemos nas nossas unidades. Eu oro pelos profissionais que estão trabalhando para as nossas instituições. Eu oro por esse Brasil que eu amo. E eu oro pelo mundo inteiro, porque eu sei que viver numa guerra, numa situação de fome, em todas essas situações, é muito difícil. Mas quando nós cremos que existe esperança no Senhor Jesus, tudo é possível ao que crer. E eu creio que as nossas orações chegam a Deus por aquelas nações que estão em guerra no dia de hoje. E é por isso que eu vou ficando por aqui, ó. Viver com Cristo é vida. Exatamente isso. Viver com Cristo é vida. Viva você também a vida com Cristo e deixe o seu dia se tornar melhor todos os dias. Deus abençoe vocês. Muitíssimo obrigado. Lembrando que a gente volta. Volta ou não volta, Cida?
1: Voltamos. Glória a Deus por isso. A paz a todos.
0: Até amanhã, se Deus quiser.
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1: Uma noite tranquila e abençoada para você. Boa noite.
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5: 18h59.
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9: Em Brasília, 19 horas.

0: notícias do governo federal que movimentaram o país no dia de hoje.
1: Olá, boa noite.
2: Boa noite para você que nos acompanha em todo o país.
1: Segunda-feira, 25 de maio de 2026.
2: Vamos ao destaque do dia. Abertas inscrições para o Enem.
1: Uma novidade. Este ano, concluintes do ensino médio da rede pública estão inscritos automaticamente no exame.
2: Presidente Lula destaca que esse pode ser o primeiro passo para realizar sonhos e transformar o futuro.
3: A hora é agora. Se inscreva, faça no Enem, entre na universidade e faça tudo o que você quiser.
1: E ainda, Desenrola Brasil.
2: Você já pode utilizar o FGTS para renegociar dívidas com descontos e juros mais baixos.
1: A expectativa do governo do Brasil é movimentar mais de 8 bilhões de reais em recursos do fundo.
2: Turismo de natureza em alta. Unidades de conservação federais receberam mais de 28 milhões de visitantes em 2025.
1: Visitação recorde contribuiu com 20 bilhões de reais do PIB brasileiro, que é a soma de todas as riquezas do país. Cleide Lopes.
4: O turismo nas unidades de conservação sustenta mais de 300 mil postos de trabalho em todo o país.
2: Hoje, na apresentação da Voz do Brasil, eu, Mariana Jungmann e Luciano Seixas.
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2: Trabalhadores já podem consultar o saldo do FGTS para renegociar dívidas no novo Desenrola.
1: A medida ajuda mais brasileiros a quitarem débitos como cartão de crédito e cheque especial.
2: Quem está ao vivo conosco aqui no estúdio da Voz do Brasil e traz todos os detalhes é a repórter Graziele Bezerra. Oi, Grazi, boa noite. Explica pra gente como é que vai funcionar tudo isso.
5: Boa noite, Mariana. Boa noite também pro Luciano e para todo mundo que está acompanhando aqui a Voz do Brasil. Bom, o trabalhador ele vai poder usar até 20% do saldo do FGTS. FGTS é o limite de R$1.000, o que for mais alto. E aí, é para poder amortizar e quitar ou quitar essas contas atrasadas por meio do novo Desenrola. Entram nessa modalidade dívidas bancárias, como cartão de crédito e cheque especial também. E com essa funcionalidade, o governo do Brasil pretende, então, movimentar até 8 bilhões de reais em recursos do FGTS por meio do programa.
1: Como é que vai funcionar, Grazi? Qual a primeira medida que a pessoa interessada deve tomar?
5: A pessoa interessada tem que primeiro saber, ter a noção ali da dívida dela, né? Mas aí, então, utilizar o saldo do fundo, o que pode ser também de contas ativas ou inativas, o primeiro passo, claro, é consultar ali o aplicativo do FGTS para ver o valor que essa pessoa tem disponível. Depois, ali no próprio aplicativo, o trabalhador autoriza o acesso das instituições financeiras aos valores. Então, ele negocia a dívida diretamente com o banco. E aí, só depois dessa negociação é que a Caixa Econômica Federal vai fazer, então, a transferência dos valores do FGTS diretamente aos bancos responsáveis pelos contratos. E aí, lembrando que o trabalhador não precisa comparecer às agências, né, do banco, não precisa comparecer ali à Caixa Econômica para confirmar, então, a operação, nem ao seu banco de origem. Como explica, então, o diretor de Políticas de Proteção ao Trabalho do Ministério do Trabalho e Emprego, Carlos Augusto Gonçalves.
6: Ele pode fazer todo este processo, né, de maneira digital, né, ou em consulta, tratando por telefone com as instituições financeiras para identificar a dívida. No caso específico do ATP, é tudo digital. A autorização do saldo é digital, ele faz com o ATP, levanta junto aos bancos as dívidas e essas informações das dívidas serão remetidas pelos bancos diretamente à Caixa Econômica Federal. Só depois que o banco prestou essa informação para o agente operador, que é a Caixa, é que a Caixa está autorizada a fazer o repasse para a sua instituição financeira decorrente daquela dívida que ele acabou de reestruturar.
2: Agora, Grazi, vamos relembrar então quem são as pessoas aptas a participarem do programa, qual é o perfil?
5: Claro, Mariana, vamos lá. Para usar o FGTS no Desenrola é preciso ter então um saldo disponível, né, na conta do Fundo de Garantia e ter renda mensal de até 5 salários mínimos, o que equivale aí a cerca de R$8.100. Então, para serem elegíveis, as dívidas devem estar atrasadas entre 91 dias e 2 anos. Essas dívidas recebem aí descontos de até 90% e juros mais baixos que o do mercado.
1: Obrigado, Gabriele Bezerra, pelas informações ao vivo aqui na Voz do Brasil.
2: Gabriele. Começaram hoje as inscrições para o Enem, o Exame Nacional do Ensino Médio.
7: O Enem é a principal forma de entrar em uma universidade. Além de vagas aqui no Brasil, a prova também é aceita em faculdades no exterior.
2: Esse ano, estudantes do terceiro ano do ensino médio de escolas públicas já estão com as inscrições pré-preenchidas, mas ainda é necessário entrar na página do participante para confirmar a inscrição.
8: Desde o início do ano, a brasiliense Isabela Martins passa as tardes na sala de aula estudando para o Exame Nacional do Ensino Médio, avaliação realizada pelo Ministério da Educação. Aos 18 anos, ela vai fazer o Enem pela segunda vez e sonha em conquistar uma vaga na universidade.
9: Sempre gostei muito de ajudar as pessoas, né? Aí eu pensei em fazer psicologia ou medicina, que é uma área que vai ajudar bastante as pessoas e tal. Aí sempre foi meu sonho mesmo.
8: Estudantes de todo o país já podem se inscrever para o Enem 2026 a partir desta segunda-feira. Neste ano, alunos que vão concluir o ensino médio na rede pública terão inscrição automática. Segundo o governo, os dados foram encaminhados pela própria rede de ensino. Mas os estudantes deverão acessar o sistema para confirmar a participação e escolher o idioma da prova de língua estrangeira, além de informar o município onde deverão realizar a prova e solicitar recursos de acessibilidade, se for o caso. Além disso, os locais de aplicação da prova também vão aumentar, chegando a 10 mil escolas. A expectativa é que 80% dos alunos da rede pública façam o exame na sua própria escola de matrícula. O João Gabriel Brandão está se preparando para o Enem e já decidiu o curso Artes Cênicas. O maior desafio para ele é controlar a ansiedade.
10: Me sentindo mais confiante esse ano, principalmente para a questão da redação. Chegando em casa eu estudo, final de semana também estudo às vezes, mas tô tirando um momento de folga também para não ter burnout, sabe? Que não me sobrecarregar, não me sentir muito cansado durante o fim da semana.
8: As inscrições devem ser feitas pela página do participante no endereço enem.inep.gov.br/participante até o próximo dia 5 de junho. Os estudantes que tiveram a isenção da taxa de inscrição aprovada também deverão realizar a inscrição no exame. Para os participantes não isentos, a taxa de inscrição continua no valor de R$ 85,00 e pode ser paga por boleto, PIX, cartão de crédito e débito em conta corrente ou poupança. O prazo para fazer esse pagamento vai até o dia 10 de junho e as provas ocorrerão nos dias 8 e 15 de novembro. Reportagem Gabriela Noronha.
7: Em suas redes sociais, o presidente Lula fez um convite para todos os estudantes participarem da prova.
11: Hoje começa a inscrição para o Enem. Vai até o dia 5 de junho. Você, que prometeu ao seu pai, ou seu pai que quer que você seja doutor ou doutora, a hora é agora. Se inscreva, passe no Enem. Entre na universidade e faça tudo o que você quiser, na certeza que você precisa saber de que esse país só vai ser soberano, soberano de verdade, o dia que milhões de jovens tiverem curso, tiverem emprego e puderem exercer a soberania tecnológica e científica do nosso país.
2: O Dia da África, celebrado em 25 de maio, hoje, marca a fundação da União Africana em 1963.
7: E aproveitando a data, o governo do Brasil promove o primeiro Fórum de Reitores Brasil-África, com o objetivo de fortalecer parcerias educacionais e culturais.
2: No encontro, o Ministério da Educação anunciou a criação de 2.600 bolsas de mestrado e doutorado para estudantes africanos.
12: No encontro, dirigentes de universidades brasileiras e africanas debatem como ampliar parcerias acadêmicas, científicas e tecnológicas de instituições de ensino dos dois lados do Atlântico. São projetos conjuntos em áreas estratégicas para o desenvolvimento dos países, como agricultura, energias renováveis, inteligência artificial, mineração, petróleo e gás, além das ciências humanas. Para a reitora da Universidade de Cabo Verde, Astrigilda Silveira, parcerias fundamentais. fundamentais para o continente africano.
13: Uma cooperação mais próxima, mais dinâmica e mais transformadora, voltada para a transformação digital, a inteligência artificial e a inclusão social.
12: No encontro, o governo do Brasil lançou o programa que vai oferecer mais de 2.600 bolsas de mestrado e doutorado para pós-graduandos da África, com investimentos de 47 milhões de reais, destaca o ministro da Educação, Leonardo Bastini.
14: 2.600 vagas inicialmente, 1.600 bolsas de mestrado e 1.000 bolsas de doutorado, com oportunidades em universidades públicas, instituições privadas sem fins lucrativos, institutos federais, institutos de pesquisa com pós-graduação reconhecida pela CAPES. Abrir as portas do Brasil para estudantes africanos é aprofundar ainda mais nossos laços históricos.
12: O presidente Lula destacou a importância de fortalecer os laços históricos entre Brasil e África por meio da produção de conhecimento, da inovação e da formação de profissionais qualificados.
15: A cooperação educacional entre países do Sul Global pode transformar a realidade, reforçar os programas de estudantes, convênio de graduação e de pós-graduação também será essencial para consolidar a educação superior como um dos pilares da parceria estratégica entre Brasil e África.
12: O Brasil já mantém mais de 200 acordos de cooperação com instituições de ensino superior de 38 países africanos. Reportagem Pablo Mundim.
7: Mais um passo no combate ao câncer no país.
2: O Brasil passou a contar com um Centro de Desenvolvimento e Produção de Terapias, CAR-T, da Fundação Oswaldo Cruz, a Fiocruz.
7: No local será produzido de forma 100% nacional um dos tratamentos mais avançados do mundo contra o câncer para pacientes do SUS.
16: O Paulo Peregrino é publicitário e teve linfoma, um tipo de câncer de sangue. Durante 13 anos, fez transplante de medula óssea e 40 quimioterapias, tratamentos que não tiveram sucesso. A virada em sua vida veio com um tratamento experimental chamado CAR-T Cell. Agora, ele está em remissão do câncer.
17: A enfermeira chegou lá dentro do quarto, trouxe um saquinho, assim como se fosse uma transfusão de sangue pequenininha, né? Um negócio de transfusão de sangue. Aí eu falei assim para ela, enfermeira, isso aí é o carcel que eu vou receber? É, falei, vai demorar quanto tempo? Ela falou, uma hora no máximo. Eu falei, caramba, 13 anos eu lutando contra os cânceres, vai resolver em uma hora? Isso que é ciência.
16: O Centro de Desenvolvimento e Produção de Terapias, CAR-T, da Fiocruz, inaugurado no último sábado no Rio de Janeiro, vai tratar a população do SUS e trazer uma nova esperança aos pacientes. Pacientes com câncer. O Brasil vai produzir de forma 100% nacional um dos tratamentos mais avançados do mundo contra a leucemia, linfoma e mieloma. É o que explica o ministro da Saúde, Alexandre Padilha.
18: Um tratamento que hoje custa 350 a 400 mil dólares, mais de 2 milhões de reais para uma família, para as pessoas, para o sistema de saúde de qual país para fazer esse tratamento, graças à Fiocruz, graças à produção da Fiocruz, presidente, pessoas como Paulo vão poder receber esse tratamento pelo SUS. De graça!
16: Os primeiros pacientes começam o tratamento experimental no segundo semestre deste ano. Foram investidos 370 milhões de reais, além dos equipamentos de alta tecnologia, que custaram mais 35 milhões de reais. O presidente Lula defendeu que todos os brasileiros e brasileiras têm o direito de uma saúde de qualidade no país.
19: O gesto de inauguração de um centro tecnológico que dá ao Brasil a certeza de que a gente não é menor do que ninguém, de que a gente não é menos competitivo do que ninguém. Basta a gente ousar, ter coragem e fazer.
16: O novo centro também será capaz de tratar pacientes com traumatismo craniano com próteses 3D de alta tecnologia. Do Rio de Janeiro, Fernanda Cruz.
2: Viajar a trabalho ou por lazer deveria ser sinônimo de tranquilidade.
7: Mas para muitas mulheres, nem sempre o destino é o mais feliz.
20: Todo aeroporto promete destinos, mas algumas partidas nunca chegam. Quando o medo ocupa o lugar da esperança, não é viagem, é silêncio. Assédio não decola. Feminicídio também não. Violência contra a mulher é crime.
2: Para combater a violência e a importunação sexual nas salas de embarque e aeronaves, o Ministério dos Portos e Aeroportos lançou uma série de ações em terminais do Brasil para sensibilizar a sociedade.
7: É a terceira fase da campanha Assédio Não Decola.
21: Para combater o assédio e a importunação sexual contra trabalhadoras do setor aeroportuário e passageiras, o Ministério dos Portos e Aeroportos lançou a terceira fase da campanha Assédio Não Decola. O ministro dos Portos e Aeroportos, Tomé Franca, destacou a importância dessa campanha.
22: Infelizmente, o Brasil ainda vive uma realidade de muito assédio e de muito feminicídio. Nós temos trabalhado para que essa realidade não persista. Nós estamos com uma série de campanhas nos aeroportos e nas aeronaves, buscando o combate ao assédio.
21: O Ministério dos Portos e Aeroportos também apresentou uma nova cartilha com orientações sobre o combate à violência contra a mulher. O material reúne informações sobre diferentes tipos de violência: física, psicológica, sexual. Passageiros e trabalhadores do setor são orientados sobre como identificar situações de risco e formas de acolher as vítimas. O documento também apresenta canais de denúncia, como o Ligue 180. A ministra das Mulheres, Márcia Lopes, ressaltou que todos precisam conhecer o canal de denúncia.
23: O Ligue 180, para nós, tudo começa por ali. Ele é um canal que dá muita segurança para as mulheres. Quando se recebe uma ligação, a nossa equipe identifica quem é essa mulher, onde ela mora, a quem essa mulher deve recorrer.
21: A campanha Assédio Não Decola foi lançada em agosto do ano passado em todas as concessionárias dos aeroportos federais, para as mulheres que só querem chegar ao destino em segurança, sem assédio e violência. A campanha é importante para sensibilizar a sociedade, foi o que defendeu a gerente de restaurante, Cláudia Figueiredo.
24: Qualquer lugar, sempre é importante. Muita gente não respeita a gente simplesmente pelo fato de ser mulher.
21: Além do Ligue 180, você também pode denunciar casos de violência contra a mulher no Disque 100, canal de monitoramento de violações contra os direitos humanos. Reportagem Márcia Fernandes.
2: Edição do leilão do Ecoinvest Brasil destravou mais de 13 bilhões de reais para projetos de bioeconomia, turismo sustentável e infraestrutura no país, sendo que mais de 9 bilhões serão direcionados para investimentos na Amazônia Legal.
7: O programa Ecoinvest foi criado para impulsionar a transformação ecológica do país e combina instrumentos financeiros inovadores, redução de riscos e atração de investimentos de longo prazo da iniciativa privada.
2: Ao anunciar o resultado do leilão, o ministro da Fazenda, Dario Durigan, disse que o Ecoinvest comprova que é possível apostar no crescimento do Brasil com sustentabilidade.
25: Os objetivos do Ministério da Fazenda, que é fazer com que o país se desenvolva, cresça, gere emprego, diminua a inflação, com os objetivos do Ministério do Meio Ambiente, não é mais indissolúvel. Nós temos que ter um cuidado para que o país cresça, mas de maneira sustentável. E o Ecoinvest, ele é uma espécie de síntese, de prova real de que isso é possível. É Estado junto com a capacidade instalada do sistema financeiro nacional em parceria com essas empresas.
7: Com os 4 leilões realizados até agora para transição energética, recuperação de terras degradadas e bioeconomia, o Ecoinvest Brasil já mobilizou mais de 140 bilhões de reais.
2: Pois é, o Brasil é mundialmente reconhecido por suas belezas naturais, como florestas, praias, rios e montanhas.
7: E a riqueza da nossa biodiversidade tem atraído turistas a visitarem as mais de 300 unidades de conservação federais distribuídas pelo país.
2: Só em 2025, o fluxo de visitantes atingiu quase 30 milhões, maior resultado da série histórica.
7: E movimentaram mais de 40 milhões de reais em vendas, injetaram 20 bilhões de reais no produto interno bruto, que é a soma de todas as riquezas do país.
0: Jairon Souza trabalha todos os dias conectado com a natureza. Ele é guia turístico no Maranhão e em época de alta temporada chega a mostrar as belezas naturais do Parque Nacional dos Lençóis Maranhenses a centenas de visitantes.
1: Ganho dinheiro onde muitas pessoas se programam muito para vir passear e eu tô aqui todo dia, né? E tento fazer da melhor forma, né?
0: As visitações turísticas em unidades de conservação federais movimentaram mais de 40 bilhões de reais em vendas em 2025 e 20 bilhões de reais de contribuição ao Produto Interno Bruto. O estudo do Instituto Chico Mendes de Conservação da Biodiversidade, o ICMBio, revela que florestas, praias, rios e montanhas são, na verdade, ativos de alta performance na economia brasileira. No ano passado, o fluxo de visitantes em unidades de conservação chegou a quase 30 milhões, o maior resultado da série histórica, como garante o presidente do ICMBio, Mauro Pires.
3: Esse aumento tem a ver com dois fatores. O primeiro, que é geral, que é o interesse das pessoas de encontrar-se com a natureza. O segundo fator, nós temos melhorado a infraestrutura e de modo que se torna mais fácil a visitação.
0: O turismo nas unidades de conservação sustenta mais de 300 mil postos de trabalho em todo o país. O ministro do Meio Ambiente e Mudança do Clima, João Paulo Capobianco, destacou que as unidades de conservação são importantes não só para a proteção da biodiversidade, como também para o desenvolvimento econômico do país e a valorização da cultura local.
4: Cada real que o turista trouxe, ele gerou um impacto de R$15,60 no PIB. Portanto, nós estamos falando aqui de uma atividade econômica intensa com ganhos para a economia local.
0: O ranking de visitação mantém no topo o Parque Nacional da Tijuca, no Rio de Janeiro, com quase 5 milhões de visitas, seguido pelo Parque Nacional de Iguaçu e pelo Parque Nacional de Jericoacoara, no Ceará. Reportagem Cleide Lopes.
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6: Prefeituras e instituições como universidades, institutos federais e câmaras de vereadores aderiram ao programa Contrata Mais Brasil.
7: A plataforma foi criada para aproximar microempreendedores individuais do processo público de aquisição de produtos e serviços. Nela, o governo contrata e os pequenos negócios podem vender seus produtos.
6: Atualmente, já são 1.775 órgãos. Desde a sua criação, o programa gerou mais de 22 milhões de reais de renda direta para os microempreendedores individuais.
7: A plataforma conta com mais de 8 mil cadastros de fornecedores em mais de 100 atividades.
6: Mais informações sobre o programa no endereço gov.br/contrata-mais-brasil.
7: Atenção, caminhoneiros! Já estão em vigor as novas regras que vão ajudar na fiscalização do piso mínimo de frete para o transporte de carga nas rodovias.
6: A partir de agora, quem contrata esse tipo de serviço deverá informar parâmetros para o cálculo do frete, como distância, tipo de veículo e tipo de serviço prestado.
7: Essas informações serão fornecidas na hora de emitir o código identificador da operação de transporte, o CIOT.
6: Esse é um documento de registro exigido pela Agência Nacional de Transportes Terrestres, a ANTT, para o monitoramento das operações de cargas.
7: O superintendente de serviço de transporte rodoviário de cargas da ANTT, José Aires Amaral, explica que esses dados serão utilizados para fiscalização prévia do piso mínimo do frete.
26: A partir desses parâmetros, o sistema faz uma conta automática e verifica se o valor declarado do frete, também no CIOT, está de acordo com o piso mínimo de frete ou não. E faz algumas validações, por exemplo, os parâmetros informados estão de acordo? Fazem sentido? Por exemplo, Se na declaração, por exemplo, tiver uma informação que Brasília, Rio de Janeiro são 500 quilômetros, o sistema mesmo já vai indeferir aquela informação, dizendo que não é compatível e que ele deve informar uma melhor localização ou uma distância compatível com aquele deslocamento.
2: Segundo o superintendente da ANTT, a partir do dia 1º de junho, os dados do CIOT também estarão integrados com a documentação fiscal exigida para o transporte de cargas.
7: O que vai facilitar e tornar mais eficiente a fiscalização sobre as operações de frete.
2: As mudanças na emissão do CIOT foram anunciadas pelo governo do Brasil como parte das medidas para reduzir os impactos da alta dos preços dos combustíveis sobre a população.
7: Essas foram as notícias do governo do Brasil.
2: A realização da Secretaria de Comunicação Social da Presidência da República.
7: Com produção da empresa Brasil de Comunicação.
2: Fique agora com as notícias do Poder Judiciário e do Congresso Nacional. Boa noite.
7: Boa noite para você. Até amanhã.
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10: CNJ lança aplicativo para fortalecer busca ativa de crianças e adolescentes.
11: Para o STJ, a plataforma de intermediação não responde por envio de criptomoedas para carteira falsa de outra corretora.
10: A Semana Nacional da Conciliação Trabalhista começou nesta segunda-feira.
11: Boa noite, eu sou Arthur Filho.
10: E eu sou Walter Lima.
11: O Conselho Nacional de Justiça lançou nesta segunda-feira, Dia Nacional da Adoção, o aplicativo Adote para todo o país.
10: A busca ativa do Sistema Nacional de Adoção e Acolhimento já funciona em todo o país e reúne informações sobre crianças e adolescentes com mais dificuldades de conseguir uma família, como crianças mais velhas ou com deficiência.
11: Agora, essa iniciativa passa a contar também com um aplicativo próprio.
10: Desenvolvido pelo Tribunal de Justiça do Paraná, o aplicativo Adote passa agora pelo processo de expansão nacional com o apoio do programa Justiça 4.0.
11: O ministro do Supremo Tribunal Federal, Flávio Dino, deu prazo de 10 dias para que o governo federal e os estados da Amazônia Legal informem quais providências de planejamento e preparação vêm sendo adotadas diante das projeções de aumento significativo dos riscos de incêndios florestais para os próximos meses.
10: O El Niño é um fenômeno provocado pelo aumento na temperatura das águas do Oceano Pacífico e tem ocorrência periódica, em geral, com impactos relevantes sobre o clima em diversos países. Marta Ferreira.
13: Uma nota técnica conjunta publicada pelo Instituto Nacional de Pesquisas Espaciais e com o Instituto Nacional de Meteorologia confirmam a provável intensidade alta para o fenômeno já no segundo semestre de 2026. Diante desse quadro, o ministro Flávio Dino, relator de uma ação que acompanha medidas para combater e prevenir incêndios na Amazônia e no Pantanal, deu prazo de 10 dias para que a União e os estados informem um plano para lidar com os incêndios.
11: Plataforma de intermediação de criptomoedas não é responsável por prejuízo decorrente de golpe se não houve falha no serviço ou se dano foi causado pela culpa exclusiva de usuário ou terceiro.
10: Essa é a conclusão do STJ. Fátima Uchoa.
14: Na origem, um investidor transferiu criptoativos para uma carteira digital e depois descobriu que o endereço era falso. Ele pediu ressarcimento dos prejuízos, alegando que a plataforma intermediadora teria falhado ao não adotar segurança capaz de identificar a irregularidade da chave de transferência. Porém, a Justiça de Minas Gerais negou a indenização. A terceira turma do STJ manteve o acórdão, considerando que a fraude ocorreu quando o investidor transferiu os valores a um ambiente externo, fora da atuação da empresa e para o qual ele próprio forneceu a chave de acesso, que é o endereço de destino. O ministro Ricardo Vilas Boas Cueva foi o relator.
11: Começou hoje a Semana Nacional da Conciliação Trabalhista 2026.
10: É a chance de muitos trabalhadores conseguirem de forma mais rápida uma resposta da Justiça. Larissa Batista.
12: Um acordo histórico de mais de 250 milhões de reais entre a empresa Vibraz Airoco e o Sindicato dos Metalúrgicos de São José dos Campos foi o pontapé para a abertura da Semana da Conciliação, que vai até sexta-feira em todos os tribunais regionais do trabalho. O valor recolhido desse acordo será utilizado para o pagamento de dívidas trabalhistas.
11: Ampliar a confiança e o conhecimento sobre a segurança das urnas eletrônicas.
10: Esse foi um dos temas da reunião ocorrida nesta segunda-feira na sede do TSE em Brasília. Estevão Furtado.
15: O presidente do TSE, ministro Nunes Marques, anunciou o lançamento da Semana Nacional do Sistema Eletrônico de Votação, uma ação voltada à conscientização da população, especialmente dos jovens, sobre as camadas de segurança do processo eleitoral brasileiro. O ministro também determinou a criação de uma comissão permanente para estudar o uso de ferramentas de inteligência artificial na justiça eleitoral.
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11: Uma boa noite a você.
10: E até amanhã.
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1: Eu sou Paula Groba.
2: E eu sou Ricardo Nakaoka.
1: E estes são os destaques de hoje do Jornal do Senado, que começa agora.
2: Senado vota crédito especial para renegociação de dívidas rurais.
1: Senado e STF debatem medidas para rever supersalários no setor público.
2: Projeto quer limitar publicidade de apostas online no Brasil.
1: Boa noite.
2: Boa noite.
1: Com a alta dos juros, a queda no preço dos produtos agrícolas e o aumento do endividamento no campo, produtores rurais de todo o país aguardam uma saída para renegociar as dívidas e manter a produção.
2: E a Comissão de Assuntos Econômicos do Senado deve votar nesta terça-feira um projeto que cria uma linha especial de crédito para o agronegócio. O pacote de ajuda está sendo negociado com o governo federal, como informa a repórter Patrícia Oliveira.
3: Um pacote bilionário de socorro ao setor agropecuário está na pauta da Comissão de Assuntos Econômicos. O projeto cria uma linha especial de crédito para renegociação de dívidas rurais com recursos do Fundo Social do Pré-Sal. A proposta vem sendo negociada entre o governo federal e o relator da matéria, o senador Renan Calheiros, do MDB de Alagoas. Renan ampliou a ajuda para outros produtores endividados, além daqueles afetados por secas e enchentes. A iniciativa prevê prazo de até 10 anos para pagamento das dívidas com carência de até 2 anos e a criação de um fundo garantidor para operações de crédito rural. O projeto também autoriza o uso de receitas correntes do Fundo Social do Pré-Sal de 2025 e 2026, além do superávit financeiro do fundo para financiar a nova linha especial de crédito. Para o ministro da Fazenda, Dario Durigan, a intenção é construir um texto de consenso sem comprometer o equilíbrio das contas públicas.
4: Fazer com que de fato chegue essa renegociação para os agricultores, que de fato caiba no bolso do agricultor e que de outro lado a gente mobilize os recursos públicos da maneira mais eficiente possível. Estamos todo mundo aqui na mesma página.
3: A possibilidade da edição de uma medida provisória pelo Executivo também foi confirmada pelo senador Renan Calheiros.
5: Uma medida provisória com critérios de enquadramento, de juros, de carência e de prazo de 10 anos para pagar.
3: O governo estima um custo de 817 bilhões em 13 anos. Já o relator prevê valor bem menor, em torno de 100 bilhões ao longo de uma década.
1: Os senadores Alci Lucas, do PL do Distrito Federal, criticou a medida provisória que zera o imposto de importação para compras internacionais de até 50 dólares. Segundo o parlamentar, a MP prejudica a indústria brasileira ao reduzir tributos para produtos importados, sem conceder tratamento semelhante aos produtores nacionais.
2: Alci disse que apresentou uma emenda para que os mesmos benefícios concedidos para o imposto de importação sejam também dados aos produtores de calçado ou de vestuário brasileiros, no caso de produtos de até 50 dólares.
6: Essas medidas só beneficia os trabalhadores chineses, prejudica a nossa indústria. Vamos ter que demitir milhares, milhões de pessoas, exatamente porque ninguém consegue competir com um país que não tem nenhum encargo trabalhista, que não tem os impostos que nós temos aqui no Brasil.
1: Já o senador Paulo Paim, do PT do Rio Grande do Sul, voltou a defender a redução da jornada de trabalho sem corte salarial e o fim da escala 6x1. O parlamentar destacou a PEC de sua autoria, que prevê a redução para 40 horas semanais, com possibilidade de avançar para 36 horas em etapas futuras.
2: Paim afirmou que a medida já é adotada em diversos países e citou experiências internacionais e recomendações da Organização Internacional do Trabalho. O senador também lembrou que a proposta está pronta para votação no plenário do Senado.
7: Lembro também que países como Portugal, Espanha, França, Bélgica, Alemanha, Chile, Equador já adotaram reduções que variam entre 40 e 36 horas. Na União Europeia, a média é de 36 horas semanais, chegando até em alguns países a 31 horas, como é o caso da Holanda.
1: E o presidente do Senado, Davi Alcolumbre, se reuniu nesta segunda-feira com o presidente do Supremo Tribunal Federal, Edson Fachin, para discutir um futuro anteprojeto de lei sobre a remuneração da magistratura. No encontro, também foram debatidos os salários dos servidores públicos e a necessidade de aperfeiçoar o sistema remuneratório no serviço público.
2: Segundo a presidência do Senado, a preocupação é com o aumento de vantagens extras, como gratificações e abônus, que podem comprometer a transparência e o cumprimento do teto constitucional. Os chefes dos dois poderes decidiram ampliar o diálogo com o Executivo e outras instituições para construir uma proposta sobre o tema.
1: Filhos de mulheres vítimas de feminicídio podem passar a ter mais tempo de proteção financeira do Estado. O Senado deve começar a analisar um projeto que aumenta de 18 para 21 anos a idade máxima para o recebimento da pensão especial destinada a órfãos desse tipo de crime.
2: A proposta busca garantir mais segurança e apoio a jovens que perderam as mães em casos de violência contra a mulher. Repórter Alexandre Campos.
8: Pelo projeto, o pagamento da pensão será extinto quando o filho completar 21 anos de idade ou se estudante aos 24 anos. Os valores serão reajustados anualmente pelo índice oficial da inflação. O valor a ser pago continua a ser de um salário mínimo, só que, ao invés de ser dividido pelo conjunto dos órfãos, esse montante será devido a cada um dos filhos com menos de 21 anos. O critério de renda familiar mensal per capita também sofrerá alterações. Passará de um quarto para metade de um salário mínimo. A autora do projeto, a senadora doutora Eudócia, do PSDB de Alagoas, afirmou que, em média, para cada mulher assassinada por razão de gênero, há dois filhos afetados.
9: A realidade desses órfãos é marcada por múltiplas vulnerabilidades. Além do trauma psicológico decorrente da perda violenta da mãe, frequentemente presenciada, muitas dessas crianças enfrentam instabilidade econômica, mudanças abruptas de residência e, em alguns casos, a separação entre irmãos.
8: O projeto ainda passa a garantir atendimento multidisciplinar para os beneficiários, com apoio psicológico e social contínuo. O texto também veda, sob qualquer hipótese, que a guarda desses menores seja concedida ao agressor, devendo eles ficarem sob os cuidados da família da mãe.
1: E a senadora Damaris Alves, do Republicanos do Distrito Federal, celebrou a sanção da lei de sua autoria, que amplia as ações do SUS no enfrentamento à automutilação e a prevenção do suicídio entre crianças e adolescentes. Segundo a parlamentar, a nova lei é uma resposta ao crescente número de casos de sofrimento mental entre jovens brasileiros.
2: Damaris Alves também defendeu o fortalecimento da rede pública de saúde mental, com a ampliação do CAPS e o aumento de profissionais especializados para garantir atendimento adequado às crianças, adolescentes e suas famílias.
10: A lei 15.403 chegou para garantir que o Estado faça sua parte, porque o Estado foi lento, porque faltou vaga para um psicólogo ou um psiquiatra. A todos os prefeitos, a todos os governadores, cumpram a lei. Abram CAPS, contratem psicólogos, coloquem profissionais de saúde mental nas escolas.
1: Com o avanço das apostas online no Brasil, cresce também a preocupação com o endividamento das famílias e os impactos na saúde mental dos apostadores.
2: Diante desse cenário, o Senado começa a analisar um projeto que restringe a publicidade das bets, especialmente ações de marketing, que podem estimular o jogo compulsivo. Mais detalhes com o repórter Márcio Maturana.
11: Restrição de propaganda de bets em rádio, televisão, uniformes esportivos, eventos culturais, redes sociais, plataformas de streaming e campanhas com influenciadores digitais. Isso é o que prevê um projeto que começou a ser analisado pelo Senado. O texto muda a lei das bets para restringir a publicidade de apostas esportivas e jogos online com foco na saúde mental, proteção do consumidor e da economia familiar. A proposta tem assinatura de 7 senadores, sendo a primeira Damaris Alves, do Republicanos do Distrito Federal.
10: É um projeto construído a várias mãos. Eu só tenho a honra de ser a primeira signatária, mas foi construído com especialista, com a participação de parlamentares, Câmara e Senado, um corpo técnico extraordinário, e a gente está preocupado realmente com essa questão da saúde mental por causa do vício nos jogos de apostas.
11: A iniciativa é da Frente Parlamentar Mista para a Promoção da Saúde Mental, com senadores e deputados, e por isso, outro projeto muito semelhante foi apresentado também na Câmara. O objetivo é que as duas propostas sejam analisadas em paralelo para facilitar uma eventual aprovação em uma das casas.
2: Com edição de Paula Groba e trabalhos técnicos de João Lira, o Jornal do Senado fica por aqui. Acompanhe agora as notícias da Câmara dos Deputados. Boa noite.
1: Uma boa noite e até amanhã.
12: Câmara dos Deputados.
13: Presidente anuncia transição de um ano para a redução da jornada de trabalho.
14: Deputados ampliam acesso a novas tecnologias no Sistema Único de Saúde.
13: Câmara autoriza o uso de Fundo de Desenvolvimento Regional por cooperativa.
14: Ministério da Agricultura deverá dar aval para normas que afetam o setor.
13: Boa noite. Os deputados aprovaram proposta que determina a avaliação prévia do Ministério da Agricultura para a emissão de normas ambientais. O repórter Antônio Vital explica o teor da matéria.
15: O plenário da Câmara aprovou o projeto que torna obrigatória a aprovação do Ministério da Agricultura antes da edição de qualquer norma federal que tenha impacto na produção, criação, cultivo, manejo, transporte, processamento ou comercialização de espécie utilizada em atividade produtiva. Isso significa que qualquer norma editada por órgãos ambientais só terá validade se antes for avaliada pelo Ministério responsável pela Agricultura, Pecuária, Pesca, Aquicultura e Florestas. O projeto foi apresentado pelo deputado Pedro Lupion, do Republicanos do Paraná, coordenador da Frente Parlamentar da Agropecuária, e outros 10 deputados de diversos partidos. Uma das justificativas para a aprovação do projeto foi a possibilidade de inclusão da tilápia na lista nacional de espécies exóticas invasoras. A lista é definida pela Comissão Nacional de Biodiversidade, a Conabio, um órgão do Ministério do Meio Ambiente que conta com a participação de representantes do Ministério da Agricultura. No ano passado, a Conabio admitiu em nota oficial que a inclusão da tilápia estava sendo analisada, mas que isso não teria impacto na criação da espécie e serviria apenas como referência para medidas de prevenção. O relator, deputado Pezente, do MDB de Santa Catarina, disse que decisões como essa levam insegurança aos produtores.
16: Nós temos uma insegurança jurídica com normas redigidas por burocratas, no ar-condicionado, todo mundo enroladinho numa gravata, que tem tirado o sono de muitas famílias. Um exemplo, por exemplo, é essa tal da lista de espécies exóticas invasoras. Já incluíram nessa lista espécies altamente relevantes para nossa economia. Espécies como a tilápia, espécies também da nossa flora braquiária.
15: A proposta foi criticada pela deputada Érica Cocai, do PT do Distrito Federal. Para ela, priorizar a análise econômica antes da ambiental pode representar risco para a flora e a fauna do país.
17: O que se quer com esse projeto é tirar o poder dos órgãos ambientais, de poder avaliar as políticas acerca da produção agrícola, da produção pecuária, acerca da nossa flora, da nossa fauna. E aqui nós vamos ver que uma espécie animal ou uma espécie vegetal, talvez se chegue à conclusão que ela tem uma capacidade nociva para aquele próprio espaço de flora e de fauna.
15: O projeto que torna obrigatória a aprovação do Ministério da Agricultura antes da edição de qualquer norma que tenha impacto na produção, criação, cultivo ou comercialização de espécie utilizada em atividade produtiva, seguiu para análise do Senado. Da Rádio Câmara de Brasília, Antônio Vital.
12: Meio Ambiente.
14: Joaquim Passarinho, do PL do Pará, celebra a aprovação de proposta que altera a classificação de parte da Floresta Nacional do Jamanchi em Novo Progresso. Ele explica que o projeto redefine a área como de uso sustentável, com regras menos rígidas de ocupação e exploração.
13: De acordo com Joaquim Passarinho, a mudança vai contribuir para a regularização de produtores que já vivem e trabalham na região antes da criação da Floresta Nacional. O deputado ressalta que a proposta pode dar segurança às famílias que dependem da produção rural para garantir renda.
14: Já a Marina Silva, da Rede de São Paulo, critica a alteração dos limites da Floresta Nacional do Jamanchim e outros projetos que, em sua visão, favorecem quem descumpre a legislação ambiental. Ela defende o aumento da produção sem a derrubada de novas áreas e com a recuperação de regiões degradadas.
13: Marina Silva ressalta a importância da proteção ambiental para o desenvolvimento da agricultura brasileira. A parlamentar afirma que propostas em discussão na Câmara que enfraquecem a fiscalização prejudicam a imagem do país nos mercados internacionais.
12: Economia.
14: Câmara aprova projeto que autoriza o uso de recursos de fundos de desenvolvimento regional por cooperativas. O repórter Marcelo Lascher conta como vai funcionar.
18: A Câmara dos Deputados aprovou o projeto que permite que cooperativas acessem os recursos de 3 fundos públicos de desenvolvimento regional: o do Nordeste, o do Centro-Oeste e o da Amazônia. Os recursos são voltados para investimentos produtivos, infraestrutura e geração de empregos. A proposta já foi aprovada pelo Senado e altera 2 medidas provisórias e uma lei complementar. Segundo a deputada Marussa Boldrin, Amorim, do Republicanos de Goiás, relatora do projeto na Comissão de Finanças e Tributação, as cooperativas ajudam a canalizar investimentos diretamente para micro, pequenos e médios produtores. A proposta foi defendida pelo deputado Pedro Lupion, do Republicanos do Paraná, coordenador da Frente Parlamentar da Agropecuária.
19: Que nesse caso, o que nós estamos permitindo e dando a possibilidade do cooperativismo também acessar os fundos constitucionais que são acessados por todas as atividades econômicas, e o cooperativismo, seja ele qual for, em qual ramo for, não só no cooperativismo agropecuário, mas de saúde, de transporte, de trabalhadores, agricultura familiar, ou até mesmo de crédito, possam acessar também os fundos constitucionais.
18: A proposta foi aprovada de maneira simbólica, sem votos contrários e com apoio do governo, como disse o deputado Bongás, do PT do Rio Grande do Sul.
20: O governo também aprova porque ele estende esses repasses também para as cooperativas, que é muito importante que eles possam também alcançar e que isso esteja explícito na lei.
18: O projeto que permite que cooperativas acessem os recursos dos fundos públicos de desenvolvimento do Nordeste, do Centro-Oeste e da Amazônia seguiu para sanção presidencial e já pode virar lei. Da Rádio Câmara de Brasília, com informações de Antônio Vital, Marcelo Larcher.
12: Desenvolvimento Regional.
13: Defensor Stélio Denner, do União, celebra a decisão da Agência Reguladora de Energia Elétrica que reduziu o reajuste da conta de luz em Roraima. O parlamentar explica que o aumento previsto de 24% caiu para 4% após mobilização da bancada federal do Estado junto à ANEEL.
14: Segundo o defensor Stélio Denner, o recuo é uma conquista de toda a bancada federal de Roraima, que realizou diversas audiências nos últimos meses. Apesar disso, ele afirma que o Estado ainda sofre com tarifas elevadas em comparação com outras regiões do país.
13: Lídice da Mata, do PSB, contesta críticas ao governo da Bahia ao comparar obras e indicadores do Estado com a situação da cidade de Salvador. A deputada afirma que a capital baiana apresenta resultados preocupantes em qualidade de vida, educação e competitividade.
14: Lídice da Mata cita investimentos do governo da Bahia em Salvador, como a ampliação do metrô, a implantação do VLT, a construção de hospitais e escolas de tempo integral. Ela avalia que essas ações mostram avanços do executivo estadual diante dos problemas que persistem na gestão da capital.
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12: Saúde.
13: A Câmara aprovou um projeto que amplia o acesso a novas tecnologias no SUS. A repórter Júlia Lopes tem mais detalhes.
27: A Comissão de Constituição e Justiça da Câmara dos Deputados aprovou um projeto que cria novos modelos de acordos para aquisição de tecnologias em saúde pelo Sistema Único de Saúde, o SUS. A proposta inclui novos medicamentos, produtos, procedimentos e terapias inovadoras. Os chamados acordos de acesso gerenciado serão firmados por meio de contratos específicos com definição de critérios, metas e prazos para o acompanhamento de resultados. Pelo texto, a incorporação dessas tecnologias será feita com base em monitoramento contínuo pelo governo, permitindo o compartilhamento de riscos clínicos e financeiros entre o poder público e as empresas. A avaliação vai considerar critérios como eficácia do tratamento, resultados clínicos reais nos pacientes, segurança da tecnologia, impacto público e também acompanhamento contínuo dos resultados obtidos. O relator da proposta, pauta, deputado Diego Garcia, do União do Paraná, afirmou que a medida pode acelerar o acesso da população a tratamentos de alto custo no SUS.
0: Esse talvez seja o ponto mais importante do projeto. Hoje, muitas famílias enfrentam uma longa espera para conseguir acesso a medicamentos e terapias de alto custo no SUS. Com os acordos de compartilhamento de risco, o governo pode incorporar novas tecnologias de forma mais rápida e responsável, acompanhando os resultados reais do tratamento e dividindo riscos financeiros e clínicos.
27: Na prática, a proposta busca ampliar o acesso a tratamentos inovadores, medicamentos de alto custo e tecnologias mais recentes, além de fortalecer a participação de famílias, especialistas e da sociedade civil no processo de avaliação, especialmente em casos de doenças raras. Agora, o projeto que cria novos modelos de acordos para aquisição de tecnologias em saúde pelo SUS deve seguir para o Senado. Da Rádio Câmara de Brasília, Júlia Lopes.
3: Ciência e tecnologia.
14: Coronel Assis, do PL de Mato Grosso, critica o decreto sobre a fiscalização do ambiente digital, argumentando que medidas sobre a regulação das redes devem ser debatidas pelo Congresso. Segundo ele, há risco à liberdade de expressão e à ampliação do controle sobre conteúdos.
13: Coronel Assis também defende a redução da maioridade penal e afirma que a medida é necessária para enfrentar a impunidade. O deputado sustenta que a proposta representa uma prioridade no debate sobre segurança pública.
14: Comissão aprova incentivos para ampliar a participação das mulheres na iniciação científica.
13: A repórter Mônica Tati explica detalhes do projeto que está em discussão na casa.
4: O projeto aprovado pela Comissão de Educação incentiva a participação feminina nas áreas de ciência, tecnologia, engenharia, matemática, química, física e tecnologia da informação. A proposta prevê a implementação em duas áreas: na educação básica, com programas específicos para gerar o interesse das meninas nas ciências, e na educação superior, com mecanismos que ajudem as mulheres que foram mães ou são cuidadoras a concluir seus estudos na educação superior. Também está prevista a criação de um regime especial de avaliação da produção acadêmica das docentes mães ou que cuidam de parentes diretos com deficiência ou doença grave. A relatora na comissão, a deputada Franciane Baier, do Republicanos do Rio Grande do Sul, acredita que os estímulos podem reduzir as barreiras que fazem com que muitas mulheres desistam de atuar em uma área que ainda é vista como tipicamente masculina.
5: Nós sabemos que a mulher acaba sendo muitas vezes a responsável pelo cuidado com a casa e com a família, e muitas vezes esses prazos legais de conclusão do curso ou até análise do currículo e dos trabalhos apresentados para ingressar em alguma carreira que é científica é prejudicada nesse ponto.
4: A proposta que traz incentivos para ampliar a atuação das mulheres na área científica ainda será votada pela Comissão de Constituição e Justiça e pelo Plenário da Câmara antes de virar lei.

0: Justiça.
1: Inácio Arruda, do PCdoB do Ceará, acusa setores da oposição de hipocrisia diante das investigações sobre as irregularidades envolvendo o Banco Master. O parlamentar cobra uma apuração rigorosa e a punição de todos os responsáveis por eventuais desvios de recursos.
2: Na visão de Inácio Arruda, grupos extremistas e conservadores utilizam discursos moralistas para tentar encobrir crimes históricos no sistema financeiro. Na visão dele, o esclarecimento dos fatos fortalece o campo democrático no Brasil.
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0: Presidência.
1: Diminuição da jornada semanal para 40 horas passará por transição de um ano, segundo anunciou o presidente da Câmara em entrevista acompanhada pelo repórter Luiz Gustavo Xavier.
4: O presidente da Câmara, Hugo Mota, anunciou nesta segunda-feira em entrevista coletiva que o relatório final da proposta de emenda à Constituição, que elimina a escala de trabalho 6x1, terá um ano de transição para reduzir a jornada de 44 horas para 40 horas semanais.
5: 60 dias após a promulgação da PEC. E após 12 meses, mais 2 horas. Então a transição se dará dentro de um ano, não mais do que isso. Dá um tempo para que os setores possam se organizar.
4: Mota declarou que a redução da jornada de trabalho é um dos 3 pontos que considera inegociáveis na PEC. Os outros 2 seriam o fim da escala 6x1 e a proibição da redução salarial.
5: Nós partimos do princípio que esses 3 pontos são inegociáveis para a Câmara dos Deputados, são também pontos inegociáveis para o governo e nós temos ampla convergência nessas 3 situações que trazem para o trabalhador brasileiro, para a trabalhadora brasileira, uma nova realidade depois da aprovação dessa proposta.
4: Segundo o presidente da Câmara, o texto está sendo ajustado para regras de servidores públicos, prestadores de serviços para entes públicos e microempreendedores individuais, os MEIs. Hugo Mota também conversou hoje com o presidente da República, Luiz Inácio Lula da Silva, sobre o reajuste de valor para microempreendedores individuais, os MEIs, e destacou que Lula está sensível à proposta. Da Rádio Câmara de Brasília, Luiz Gustavo Xavier.
0: Trabalho.
2: Apoiar a proposta que reduz a jornada de trabalho, Paulo Lemos, do PT, reitera que a bancada do Amapá não apoiou emendas que desidratam o projeto original. O deputado alerta que a população acompanha de perto a posição dos parlamentares sobre o fim da escala 6x1.
1: Na opinião de Paulo Lemos, a redução da jornada semanal é uma demanda da classe trabalhadora que enfrenta rotinas cansativas e transporte público. Segundo ele, pesquisas apontam ampla aprovação popular à medida.
2: Tadeu Venere, do PT do Paraná, convoca os eleitores a pressionar os deputados pela aprovação do fim da escala 6x1. Ele alerta que a comissão especial que analisa a proposta precisa acelerar a votação da matéria original para que o plenário delibere sobre o tema.
1: Tadeu Venere critica a emenda ao texto que prevê compensação a empresas e pode ampliar a jornada para até 52 horas semanais. Ele argumenta que a pressão sobre o Congresso pode garantir mais tempo de descanso e melhor qualidade de vida para os trabalhadores brasileiros.
2: Luiz Carlos Raul, do Podemos, do Paraná, questiona os efeitos da redução da jornada de trabalho sobre as micro e pequenas empresas. Ele alerta que mudanças nas regras trabalhistas precisam considerar os impactos sobre os empregadores e a geração de empregos.
1: Luiz Carlos Raul critica o desempenho econômico e social do Brasil nas últimas décadas e afirma que o país enfrenta dificuldades em indicadores como renda, emprego e segurança pública. O parlamentar também faz críticas à condução das políticas econômicas nacionais.
2: Heloísa Helena, da Rede do Rio de Janeiro, faz um apelo para que o Congresso derrube o veto ao projeto que permite o aproveitamento de trabalhadores concursados no setor elétrico após privatizações. Ela sustenta que esses profissionais possuem conhecimento estratégico para o funcionamento do sistema.
1: De acordo com a Heloísa Helena, as privatizações no setor já causaram impactos negativos na Companhia Hidrelétrica do São Francisco. Ela pede que o governo libere a base aliada para garantir o direito dos trabalhadores de forma soberana.
2: Termina agora o jornal Câmara dos Deputados, com trabalhos técnicos.

0: técnicos de Eberson Urani e a apresentação de Márcio Aquiles Sardi e Val Monteiro. Boa noite.
1: Você ouve as notícias do Tribunal de Contas da União. Boa noite.
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1: Horas.
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5: Uma noite tranquila e abençoada para você que está na sintonia do programa A Voz da Libertação. Boa noite.

0: noite, a paz do Senhor Jesus. Esse é o seu programa Voz da Libertação, órgão oficial da Igreja Pentecostal Deus é Amor, com a sede mundial localizada na Avenida do Estado 4568, na responsabilidade da nossa presidente deliberativa Ereni Miranda. E aqui em Curitiba, está localizada na rua Pedro Ivo 744, na capital curitibana. Aceitem a paz do Senhor Jesus. Quem vos cumprimenta é a sua irmã em Cristo, Raquel Rúbio, e comigo na mesa de áudio, nossa irmã
1: Aline Neves. Paz do Senhor, irmã Raquel, paz do Senhor, querida audiência Voz da Libertação. Nos transmissores conosco, irmão Clério Egídio, hoje segunda-feira, 25 de maio de 2026, e nós já vamos logo com o som do altar, irmã Raquel.
0: Amém. Vamos acompanhar a transmissão direto do altar.

Aleluia, isso, palmas bem fortes e alegres para o nosso Senhor. Glórias a Deus. Nós vamos cantar um hino sobre o amparo do Senhor. Ele sempre vai estar perto de você, sempre vai estar perto de nós. Por mais que às vezes nós estejamos, porque tem gente aqui que às vezes fala assim, olha, eu estou meio longe do Senhor, será que Ele me ouve? Ele te ouve, Ele te ampara. Ah, mas hoje eu errei, eu fiz isso, fiz aquilo, não interessa. Você vai, chega a Ele, pede perdão e Ele vai te ouvir. Ele vai ouvir o teu clamor, amém? É isso que nós vamos cantar. Ele te amparou. Pode bater uma palma para o Senhor bem alegre.

0: ampara a mim e a você. Deus abençoe.
1: Glória a Deus. Por alto, melodia de Sião. Aleluias. Mais palma para Jesus.
2: Cumprimento a igreja com a paz do Senhor Jesus. Que Deus te abençoe, que essa noite o Senhor Jesus possa trazer muito mais ao seu coração conforto, que Ele possa trazer graça, que Ele possa te fortalecer, e que mesmo neste momento de luta que você esteja passando, saiba que o Senhor é contigo e saiba que há uma terra nos esperando, que tudo isso que nós estamos passando é para viver a eternidade com Ele. Há uma terra além do rio que nos espera para viver a eternidade com o nosso Deus. Amém? Palmas para louvar o Senhor Jesus. Aplausos.

para que nós possamos herdar este reino, desfrutar de todas essas bênçãos. Nós ainda continuamos nesta terra, mas sempre nos alegrando e confiando em cada palavra que o Senhor Jesus nos deixou. E este hino, ele fala da paz, a paz que só o Senhor Jesus pode dar, a paz que só Ele traz ao nosso coração. Mesmo nos momentos de tribulação, só Ele pode dar essa paz. E se você não tem, eu convido você a aceitar Jesus Cristo nessa noite, para que você possa viver a mesma paz que nós vivemos aqui. Amém? Palmas para o Senhor Jesus.

0: Glória a Deus. Irmãos, põe de pé por gentileza, em nome de Jesus, está conosco nosso pastor. Vamos fazer uma oração. Vamos orar. Senhor meu Deus e meu Pai, aqui está o teu servo, Senhor meu Deus da glória, e nesta oração apresentamos também a Eloá, meu Deus, que sofreu esse acidente. Jesus, guarda aquela criança, meu Pai, dá um grande livramento, Senhor meu Deus da glória, confirma a tua vitória em nome do Senhor Jesus. Amém, Jesus. Palma para Jesus.
1: Glória a Deus. Saúdo a todos com a paz do Senhor Jesus. Quem está feliz com Cristo, diga glória a Deus. Quem se sente privilegiado em estar na casa do Senhor nesta noite, levante as mãos e diga obrigado, Senhor, por este privilégio de poder estar na tua casa nesta noite. Te oferecemos as nossas vidas como um sacrifício vivo, santo e agradável. A ti seja toda glória, toda honra, todo louvor. Aproveitando que os irmãos estão em pé, eu convido a todos a abrir as vossas Bíblias no livro de Efésios, capítulo 5, versículo 22, carta de Paulo aos Gálatas, capítulo 5, versículo 22. Quem é de Deus, diga glória a Deus. Saudamos os ouvintes da Rádio Super Rádio Curitiba com a paz do Senhor Jesus. Trago também saudação para vocês dos irmãos de Antonina. Amém? Estivemos em Antonina este sábado. Estava uma bênção. O Senhor Deus salvou almas. Milagres aconteceram. E eu trago saudação dos irmãos de Antonina para todos vocês. Quem recebe a paz do Senhor, diga glória a Deus. Aleluias. Gálatas capítulo 5, versículo 22, diz a palavra do Senhor: mas o fruto do Espírito é amor, gozo, paz, longanimidade, benignidade, bondade, fé, mansidão, temperança. Contra essas coisas não há lei. Levantem as mãos, as Bíblias, diga: Senhor meu Deus, fala conosco através da tua palavra, em nome de Jesus. Amém. Tomem assento, amados eleitos do Senhor, desocupem as vossas mãos. E se vocês sentirem, dê uma salva de palma bem forte para Jesus. Evitem distrações, evitem conversações paralelas, evitem locomover-se sem necessidade. As crianças que estão no templo, os papais, cuidem. Caso queiram, temos também a escolinha O Pequeno Galileu, onde irmãs preparadas, vocacionadas, estão lá para cuidar dos vossos filhos e ensiná-los a palavra de Deus de uma forma que eles entendem. Quem está entendendo, diga glória a Deus. Queridos, na primeira mensagem desta série, nós aprendemos que o fruto do Espírito não é apenas uma coleção de boas qualidades humanas. Nós aprendemos que não se trata de uma educação refinada. O fruto do Espírito não se trata de simpatia, de um temperamento calmo, nem tampouco traços naturais de personalidade. Nós aprendemos que o fruto do Espírito diz respeito ao caráter de Cristo sendo produzido em nós através do Espírito Santo. Também na semana passada, nós vimos que existe uma monumental diferença entre os dons do Espírito e o fruto do Espírito. Nós vimos que os dons revelam capacitação espiritual do Espírito Santo para nós, para que nós sirvamos ao Senhor, para a edificação da igreja, para a glorificação do nome do Senhor. Em contrapartida, o fruto revela a transformação espiritual do nosso caráter. Os dons mostram o que Deus pode fazer através de alguém, através de uma pessoa que está aos pés de Cristo. Porém, o fruto mostra o que Deus pode fazer, está fazendo na vida de alguém. Nós vimos também que o fruto é no singular, ou seja, é um fruto, porém ele contém 9 virtudes E nós trouxemos o exemplo do que vocês chamam de mimosa, bergamota. É um fruto, mas quando descascamos a bergamota, a mimosa, vemos que existem vários gomos. Assim também é o fruto do Espírito. Portanto, hoje nós começaremos uma jornada de descobrimentos para conhecermos cada uma das 9 virtudes do Espírito Santo descritas por Paulo no versículo que nós acabamos de ler. Entretanto, nesta introdução, antes de nos aprofundar, nós queremos fazer um destaque muito importante. E o destaque é o seguinte: quando Paulo começa a descrever o fruto do Espírito, quando Paulo começa a descrever as qualidades do fruto do Espírito, ele não inicia as virtudes do Espírito, como por exemplo, com a paz. Ele não inicia com a alegria, o gozo, com a longanimidade. Ele não inicia com o domínio próprio, não. Ele inicia com o amor. Por que, pastor? Seria por acaso? Seria porque Paulo queria colocar o fruto do Espírito em ordem alfabética? Afinal de contas, amor começa com A. Seria essa a razão pela qual Paulo começa com amor? Não, a razão pela qual Paulo começa as virtudes com o amor é porque o amor abre caminho para todas as outras virtudes. O amor é a porta de entrada das outras virtudes do fruto do Espírito. Com o amor, as demais características, elas são uma consequência natural, uma consequência lógica. O amor é a raiz visível de todas as outras virtudes. Isso quer dizer que sem amor, a alegria, ela vira apenas euforia. Sem amor, a paz, ela se torna apenas uma indiferença. Sem amor, a fé, ela pode virar apenas uma presunção. Sem amor, a mansidão pode se tornar apenas uma aparência. Sem amor, a temperança pode virar apenas um orgulho. Orgulho religioso. O amor é fundamental. Ele abre porta para que todas as outras virtudes sejam desenvolvidas em nosso caráter. O fruto do Espírito começa com amor, porque toda virtude cristã perde sentido sem ele. Você pode ser longânimo, você pode ser uma pessoa paciente, você pode ser uma pessoa benevolente, alegre, porém se não tem amor, todas as outras virtudes perdem completamente o sentido. Será que nos preocupamos com isso? Quem quer ter este amor na sua vida, levante a sua mão e diga: Espírito Santo, eu preciso desta virtude. A pergunta que precisamos responder hoje é a seguinte: o amor que existe em nós nasceu da carne ou nasceu do Espírito? Esta é a pergunta. Nós vamos entender melhor esta primeira virtude do Espírito, analisando alguns pontos importantes. O primeiro ponto que temos que analisar sobre o amor a que Paulo se refere, é que a existência deste amor verdadeiro em nós revela quem está no controle. Vamos entender isso? A existência do amor verdadeiro mostra onde está a ênfase maior da nossa vida, ou seja, mostra de onde a nossa vida está recebendo o governo. Se temos o amor verdadeiro em nosso coração, então quer dizer que a nossa vida está sendo governada pelo Espírito Santo. Se não tem amor, ainda que você fale em outras línguas, ainda que você salte com um pé só, ainda que você seja o João Alpinista no Saia da Montanha, a sua vida não está sendo dominada pelo Espírito, está sendo dominada pela carne. É importante que saibamos isso. Por quê, pastor? Porque a carne também ama. A carne também ama, contudo, ama com interesse. A carne ama com a base da troca, a base da conveniência, a base da aparência. A carne ama quem a favorece, quem a elogia, quem concorda com ele. Não é assim? Existem pelo menos 4 tipos de amor. E quando recorremos ao grego, nós entendemos estes 4 tipos de amor, porque lá no grego tem 4 termos utilizados para descrever o amor. O primeiro deles é o philia, P-H-I-L-I-A. E o que é esse amor? É o amor fraternal ligado à amizade. É o amor ligado ao companheirismo, à lealdade, à afeição entre as pessoas. Por exemplo, todos nós temos amigos de infância e sentimos amor por eles. Quando nos encontramos, mesmo que passe 20, 30 anos, nos abraçamos e dizemos: como eu amo esse camarada. Esse aí, ele me viu desde pequeno. É o amor entre amigos. É o amor que aparece na amizade sincera, no cuidado mútuo. É o amor demonstrado até por fãs, por admiradores. É, eu amo esse cantor. Ai, como eu amo esse fulano. Ai, como eu amo isso, aquilo, outro. Fãs também sentem este amor. É o amor chamado philia. É o amor que um comerciante, por exemplo, tem pelo seu cliente fiel. O Gessé certamente tem algum comprador de colchão lá que ele gosta mais do que o outro, porque gasta mais dinheiro. O comerciante, ele tem esse amor por alguém, ele tem esse amor pelos seus clientes favoritos, aquele que gasta mais dinheiro. Mas deixa o cliente mudar de comércio, acabou o amor. É o amor entre camaradas, entre amizades. Deixa o amigo de infância deixar de segui-lo ou falar alguma coisa contra, acabou-se o amor. Não é deste amor que Paulo está falando. O amor fruto do Espírito não é o philia, mas existe outro amor, que é o amor conhecido como amor storge. É o amor entre famílias, é o amor entre irmãos, entre parentes. Ah, aquele primo meu, como eu amo ele. Nasceu o sobrinho, você nem conhece, mas você já ama. É o amor storge, é o afeto natural dos laços familiares, é o amor instintivo. Tem o nosso sangue, então amamos sem conhecer. Não conheci ainda o sobrinho, vou conhecer daqui a 3 anos quando eu for lá, mas já amo ele, porque é um amor instintivo, é um amor que faz com que nós amemos de graça. Romanos 12, 10, Paulo usa esta forma relacionada. Ele diz: amai-vos cordialmente uns aos outros com amor fraternal. É um amor bonito, é um amor lindo, porém este ainda não é o amor a que Paulo se refere quando menciona esta característica do fruto do Espírito. Mas existe outro amor, outro termo grego, que é o amor eros. É o amor ligado à atração, é o amor ligado ao desejo, é o amor ligado à relação conjugal, é a paixão. E quando esse amor é santificado por Deus, ele não é impuro, ele é legítimo dentro do matrimônio. Entretanto, o eros sem santidade, ele vira paixão desordenada. É por isso que você ouve dizer: fulano deixou a família e foi com uma louca, e a louca deixou o marido e foi com outro louco. É o eros, é a paixão. As pessoas são impulsadas por estes instintos selvagens corrompidos pelo pecado. Não é este amor também que Paulo se refere. Paulo, quando usa o amor descrito como virtude do fruto do Espírito, a primeira delas, ele usa a palavra ágape. É o amor mais elevado no sentido bíblico. É o amor sacrificial, o amor espiritual, o amor voluntário. Não depende de merecimento, não depende de afinidade, não depende de retorno. É o amor que decide buscar o bem do outro. É o amor que o Senhor nosso Deus tem por cada um de nós. Amor incondicional, não é porque merecemos, Ele nos ama, mesmo sem merecermos. É deste amor que Paulo se refere. Romanos 5:8 está escrito: mas Deus prova o seu amor para conosco, em que Cristo morreu por nós, sendo nós ainda pecadores. Você já imaginou isso? Nós o ofendemos. Quando nós pecamos no jardim, pecado por representatividade, a raça humana pecou, falhou contra Deus, se rebelou contra Deus, a parte ofendida tomou a iniciativa de reconciliação. Nós não merecíamos, estávamos ainda em pecado, vivíamos uma vida desgraçada, totalmente corrompida, mas Ele nos amou com este amor eterno, este amor incondicional, nos deu o favor imerecido, a graça. Este é o amor que o Espírito Santo quer produzir na vida do crente. Ágape é o amor que não pergunta se o outro merece ser amado. É o amor que se preocupa em amar para revelar Cristo. Este é o amor que eu preciso ter, você precisa ter, nós precisamos ter. Aleluia. Levante a sua mão e diga: ajuda-me, Senhor, a ter este amor. Ágape é o amor de Deus derramado no coração do homem pelo Espírito Santo. Este é o amor citado por Paulo em Gálatas 5:22. É o amor que serve sem aplauso. É o amor que perdoa sem garantia de retorno. É o amor que permanece quando a emoção passa. Em 1 João capítulo 4, versículo 8, o apóstolo do amor, João, ele diz: aquele que não ama, não conhece a Deus, porque Deus é amor. O amor é o oxigênio do reino. Repete comigo: o amor é o oxigênio do reino. Quando nós entendemos isso, nós vamos ver que o homem natural, ele até pode conhecer o estorge. O homem natural, ele até pode conhecer o amor filia. O homem natural, ele até pode conhecer o amor eros. Porém, somente, unicamente, exclusivamente,

desta virtude do fruto do Espírito. Portanto, a pergunta é essa: o amor que temos foi produzido pela carne ou é produzido pelo Espírito? O amor que temos é da carne ou é do Espírito? Esta pergunta que temos que responder. Precisamos entender outra coisa muito importante desta primeira virtude do Espírito. Este amor que o Espírito Santo produz em nossas vidas, ele faz algo profundo. E esta é a segunda coisa que precisamos entender. Ele reorganiza o coração. Repete comigo: reorganiza o coração. Preste atenção. O pecado, ele não destruiu a capacidade do homem de amar. O pecado, ele distorceu, ele desorganizou o amor. Nós já vimos que o homem ama, o amor estorge, o amor eros, o amor filia. O pecado, ele não destruiu a capacidade do homem de amar. Todo ser humano ama alguma coisa. O homem caído ama, mas muitas vezes na ordem errada, na ordem equivocada. Ele ama a si mesmo acima de Deus. Ele ama o dinheiro acima da justiça. O homem, ele ama o prazer acima da santidade. Ele ama a bênção acima do abençoador. Ele ama o cargo acima das pessoas. Ele ama ser visto mais do que servir. O homem, ele tem essa capacidade, mas é um amor desordenado, é um amor totalmente descaracterizado. Aleluia. Por isso, quando o Espírito Santo começa a produzir o amor de Deus em nós, ele reorganiza o coração. Antes de mudar as atitudes, ele muda primeiro as prioridades. Antes de tratar o comportamento, ele trata aquilo que está governando a alma. Antes de mudar as mãos, ele muda o coração. Ou seja, o Senhor Deus começa pela fonte. O Espírito Santo começa a reorganizar o coração. Um exemplo muito claro disso é Zaqueu. Todos conhecemos a história de Zaqueu. Era o homem que cobrava impostos. Zaqueu era um homem rico, chefe dos publicanos. Ele tinha posição, tinha influência, tinha dinheiro. Contudo, o seu coração estava desorganizado. O amor ao dinheiro havia ocupado um lugar que não pertencia a ele. Esse amor ao dinheiro não pode ocupar lugar em nossos corações. Zaqueu não era apenas um homem que possuía riquezas, era um homem possuído pelo amor às riquezas. O dinheiro é ótimo servo, mas é péssimo senhor. Estava tudo desorganizado no coração de Zaqueu. Mas quando Jesus entra na casa de Zaqueu, algo muda por dentro dele. A Bíblia diz em Lucas 19:8: e levantando-se Zaqueu disse ao Senhor: Senhor, eis que eu dou aos pobres metade dos meus bens, e se em alguma coisa tenho defraudado alguém, o restituo quadruplicado. Quando o Senhor Jesus entrou, o coração de Zaqueu foi reorganizado. Aquilo que Zaqueu amava acima de tudo perdeu o trono, foi desentronizado. O dinheiro deixou de ser senhor, a ganância perdeu força, a injustiça foi confrontada, a generosidade nasceu, a restituição apareceu. É isso que acontece quando o amor de Deus, o amor ágape, entra no coração do homem. Ele reorganiza as coisas, ele redefine as prioridades, e o homem começa a agir de acordo com os princípios imutáveis da palavra de Deus. Levante a sua mão e diga: eu preciso desta virtude, Senhor. Diga: Espírito Santo, reorganize o meu coração. Aleluias. É isso que acontece quando o Espírito Santo começa a produzir esta virtude no coração do homem. O amor ágape não produz apenas sentimentos bonitos, ele muda a ordem dos nossos afetos. Antes Zaqueu amava o dinheiro e usava as pessoas. Entretanto, depois do encontro com Cristo, depois que o Espírito Santo reorganizou o seu coração, ele começou a usar o dinheiro para reparar o mal que havia feito para as pessoas. Quem consegue entender a ordem? Quem faz isso, pastor? Os coachings de autoajuda?
Quem faz isso, pastor, o seminário teológico? Não. Quem faz isso é unicamente o Divino Espírito Santo. O fruto é do Espírito. Levante a sua mão e diga: Espírito Santo, muda a minha vida. Zaqueu, antes o dinheiro estava acima da justiça, depois a justiça ficou acima do dinheiro. Quem está percebendo a diferença? Antes o ganho pessoal governava as suas decisões, as suas reações, as suas, todas as suas intenções. Depois o amor começou a governar as suas atitudes. É isso que o Espírito Santo faz em nós. Ele reorganiza o coração para que Deus volte a ocupar o primeiro lugar, para que estejamos alinhados completamente com os princípios imutáveis do Senhor e sua palavra. Será que queremos isso? Será que estamos dispostos a passar por este processo? Será que estamos dispostos a desentronizar as coisas que hoje valorizamos? Hoje em dia o ser não tem tanta importância quanto ao ter. Hoje em dia ter é mais importante do que ser. Qual é o carro que você tem? Qual é o carro que você tem? Hã? Qual é o diploma que você tem? Hoje o ter é mais importante do que o ser. Por quê? Porque o coração do homem está desorganizado. Mas quando o amor ágape entra no coração do homem, as coisas começam a tomar o sentido bíblico. O ser passa a ser mais importante do que o ter. A pessoa quer ser um servo de Deus alinhado com a palavra do Senhor. Onde estão aqueles que precisam do fruto do Espírito? Aleluias! Ter o fruto do Espírito em nossa vida é fundamental. Alguém pode amar o ministério, mas não amar as pessoas. Alguém pode amar o púlpito, mas não amar o secreto. Alguém pode amar cantar, mas não amar servir. Alguém pode amar ser honrado, mas não ama se humilhar. Alguém pode amar os dons, mas não amar o doador dos dons. Quando temos o coração desordenado, nós começamos a buscar o Espírito Santo por interesses. Amamos mais os dons do que quem dá o dom. Amamos mais a bênção do que o abençoador. Certa feita, um jovem disse para mim: pastor, eu quero buscar, pastor, eu quero ser cheio do Espírito Santo. E começou e falou, e eu me senti toda aquela empolgação, e lógico, eu me empolguei junto com ele. Mas aí eu fiz a perguntinha chave, eu falei: mas qual é o objetivo? Por que que você quer os dons? Sabe o que ele me disse? Ah, pastor, eu quero os dons porque eu quero ter a minha agenda cheia. Eu quero pregar, pastor, eu quero... Eu até entendi a intenção dele. Ele não queria se aparecer, não. Ele queria servir. Ele queria ter agenda cheia para servir, para pregar. Por isso ele estava querendo os dons. Ele entendeu que se tivesse os dons, as pessoas iriam convidá-lo para pregar. Aí eu chamei ele e disse: meu jovem, olha, eu sei que você não tem más intenções, mas você tem que pedir ao Espírito Santo que reorganize aí as suas prioridades. Nós não podemos amar os dons mais do que o Deus que dá os dons. Nós não podemos amar as bênçãos mais do que o abençoador. Está cheio de gente que diz que ama Deus, mas deixa ele passar a primeira prova, deixa Deus dizer um não para ele, ele já começa a pensar duas vezes. Ele já começa a dizer: ah, olha, pensando bem, acho que eu não vou mais servir a Deus, não, eu vou trocar de igreja. Ou seja, as pessoas têm um amor desorganizado. O diabo conseguiu o pecado.

vontades estabelecidas pelo Senhor. Levante a sua mão e diga: reorganiza o meu coração, Senhor, dá-me o amor ágape. Aleluias. Quando o amor está desordenado, até coisas boas podem ocupar lugar errado. Ministério é bom, mas não pode ocupar o lugar de Cristo. Família é bênção, mas não pode ocupar o lugar de Deus. Prosperidade é gostoso, sim, mas não pode de jeito nenhum governar o nosso coração. Quando o amor de Deus entra em nosso coração através do Espírito Santo, este fruto bendito começa-se a ser produzido pelo Espírito Santo. Ele reorganiza tudo isso. Ele nos ensina a amar a Deus acima das bênçãos. Quem quer este amor, diga: eu preciso deste amor. Ele faz com que nós amemos as pessoas acima das posições, amemos a santidade acima do prazer, amemos o servir acima do que ser servido. Por isso, o amor do Espírito não é apenas uma emoção, é uma nova ordem dentro do coração. O fruto do Espírito não é uma maquiagem moral, não, de jeito nenhum. É uma nova ordem de amor dentro de nós. Quando o Espírito Santo produz o amor de Deus em nós, ele não muda apenas aquilo que faz.

diga: eu preciso, Senhor. Aramacanda ramasturianda lamanai. Aleluia. A pergunta que temos que responder é: o amor que temos foi produzido pela carne ou pelo Espírito? Responda para você mesmo. Responda para você mesmo. O amor que você tem foi produzido pela carne ou pelo Espírito? Outro ponto que precisamos entender sobre esta primeira virtude que o Espírito Santo produz em nós, do fruto do Espírito, é que a presença do amor verdadeiro prova a qualidade da nossa vida espiritual. Aleluia. Dons mostram capacitação, amor mostra maturidade. Maturidade espiritual. Quando Paulo escreve aos irmãos de Coríntios, Coríntios 13, o texto mais usado em casamentos, poucos pastores sabem que Paulo não está falando do amor, o amor eros, o amor que um homem sente pela mulher. Paulo está falando do amor no exercício dos dons. Coríntios 13, Paulo escreve falando sobre o uso dos dons. Ele falava a uma igreja que tinha todos os dons, a igreja de Coríntios. Eles tinham todos os dons. Mas Paulo diz: olha aí, irmãos de Coríntios, vocês que se gabam, né? Eles se gambavam, como é que é, Alexandre? Eu me gambei. Eles se gambavam, né? De ter todos os dons. Sabe o que Paulo diz para eles? Ei, vocês aí, atenção, vocês que têm todos os dons, ainda que eu falasse a língua dos homens, dos anjos, se não tivesse amor, seria como o metal que soa ou como o sino que tine. Você já bateu num sino? O que acontece quando você bate no sino? Faz barulho. Não é assim que faz. Mas conversa com o sino, vê se ele conversa com você. Ele faz barulho, mas não tem vida. Ele soa. Ele faz barulho. Barulho alto, hein? Mas tem vida? Assim é muito crente. Assim é muito crente. Ele parece crente, ele fala como crente, ele tem até dom, ele até fala a língua dos anjos, ele tem profecia, ele ora e paralíticos andam, mas se não tem amor, falta tudo. Se não tem amor, Zé Fini, não tem acordo. Ah, mas ele orou paralítico, andou. Se não tem amor, falta tudo. Os dons precisam ser governados pelo amor. Sem amor, até aquilo que parece espiritual pode se tornar instrumento de vaidade. Imaginemos que os dons sejam um trem, tá? Não é assim, mas vamos imaginar. Imaginemos que os dons sejam um trem grandão, bonitão. Pois bem, esse trem, ele precisa estar no trilho chamado amor. Ele tem que ser conduzido pelo amor. O amor é o trilho que conduz os dons, é o trilho por onde os dons devem correr. Os crentes de Coríntios eram divididos, tinha os crentes que já eram sabidões da Bíblia, os grandes sabidões, as bolachas mais gostosas do pacote, as últimas Coca-Cola do deserto. Eles haviam descoberto a graça e agora estavam todos metidões dizendo: não, porque a graça, porque a

mais, vocês estão corretos. Toda carne que vem para a cidade de Corinto passou pelo tempo de Diana. Todos nós sabemos disso. Vocês já descobriram que o que contamina não é o que entra, é o que sai. Parabéns para vocês, troféu joinha. Mas tem uns ainda que não descobriram isso. Então, se comer carne escandaliza o seu irmão, não coma carne na frente do seu irmão. Eles tinham os dons, tinham a sabedoria, tinham a palavra de sabedoria, a palavra de ciência, tinham os 9 dons, colocavam um troféu para cada dom que recebiam, mas faltava o amor. Eles não faziam uso da

você tem amor no seu coração é o fruto do Espírito, é a primeira das virtudes. O Senhor quer, o Senhor precisa que tenhamos esse amor. Senão o uso dos dons vai se tornar simplesmente algo que soa. E naquele dia, muitos dirão: Senhor, em teu nome expulsei demônios, eu orei, paralítico andou, cego viu, surdo ouviu, mudo falou. E o que ouvirão alguns? Apartai-vos de mim, malditos, eu não vos conheço. Tinha dom, mas não tinha fruto. Tinha dom, mas não era movido pelo amor do Senhor. O mais importante para um crente verdadeiro não é saber quais dons que ele possui ou quais dons ainda falta ter. O mais importante é saber como que estamos usando aquilo que o Senhor Deus nos deu. Será que estamos usando para a glorificação do Senhor? Temos que entender que é possível fazer grandes sacrifícios e ainda assim não agradar a Deus, pois está com motivações contaminadas. A igreja de Corinto precisava aprender que o poder do Espírito Santo não elimina a necessidade do caráter do Espírito, e isso vale para nós. Isso vale para nós. Dons, eu quero dom, tá bom, continua pedindo, isso não é ruim. É bom que você tenha um dom de palavra de ciência, o dom de palavra de sabedoria, o dom de maravilha, o dom de fé. É bom que você tenha um dom de línguas estranhas, o dom de discernimento de língua, o dom de discernimento de espírito. Não tem nada errado com isso, é bom. Os dons descritos por Paulo em Coríntios 9 são necessários para nós, a igreja, para a edificação do corpo, para a glorificação do nome do Senhor. Mas em uma balança, em um peso, ter um fruto do Espírito é mais útil para a sua vida espiritual. Aleluia! O Senhor não se impressiona com os seus dons, o diabo não respeita os dons de Deus da sua vida,

onde estão aqueles que querem o fruto do Espírito? Levante a sua mão, glorifica o nome do Senhor. Diga: Senhor, eu preciso do fruto do Espírito. Aleluia. Conhecimento sem amor só serve de desculpa para ensoberbecer-se, para ficar soberbo. Tudo tem que ser manejado com o amor do Senhor. Aleluia. Aleluias. Será que não estamos agindo assim? Será que não estamos desvalorizando o fruto e supervalorizando os dons? Temos que buscar o equilíbrio. Não adianta estar cheio de dons, não adianta falar a língua dos anjos, como Paulo diz, profecias e outra coisa a mais. Se não tem amor, é como um metal, apenas faz barulho, mas não tem vida. Outro ponto que muitos ainda não entenderam é que o amor é maior que os sacrifícios, pois alguém pode jejuar e continuar orgulhoso, pode orar, ofertar e continuar com o coração duro, pode cantar e continuar ferindo, pode pregar e ainda assim não estar quebrantado. O amor é a prova de que o que fazemos para Deus nasce de Deus. É por isso que nós temos que falar aqui, é por isso que estamos dizendo desde o começo a pergunta.

0: que temos que responder aqui hoje é essa: o amor que eu tenho nasceu da carne ou nasceu de Deus? Se nasceu de Deus, glorifica o nome do Senhor, é porque está havendo espaço no seu coração para que o Espírito Santo produza o fruto em sua vida. Outro ponto que precisamos entender sobre esta primeira virtude do fruto do Espírito, que é o amor, é que este amor, que é virtude do fruto do Espírito, ele se parece com o Senhor Jesus. Quero entender melhor este amor, pastor. Aleluia. Ele é parecido com Jesus. João 13:34, o Senhor Jesus disse: um novo mandamento vos dou, que vos ameis uns aos outros. Ai, até aí está tudo bem. Ó, amar um ao outro. Ai, mas aí a régua sobe. Aí a régua sobe. Como eu vos amei a vós. Ai, aí dói. Amar uns aos outros, ah, se a pessoa me faz bem. Mas amar como Jesus amou, aí fala de amor sacrificial. Aí fala de amor ágape. Aí fala de um amor sublime. Amor sacrificial. Sabe o que segurou Cristo na cruz?
1: Sim, pastor, foram os cravos romanos enormes, cravos feitos de não sei das quantas e não sei o quê. Não, o que segurou Jesus na cruz foi o amor que ele sente por nós.
0: Ou você pensa que aqueles cravos segurariam ele? Não. Aqueles cravos, legiões de soldados romanos, César, todo o império, ninguém poderia deter o autor da vida. Ninguém pode detê-lo. O que segurou Cristo na cruz foi o amor sacrificial que ele teve por nós. É este amor que nós temos que ter pelos nossos inimigos. Amar amigo é fácil. Amar quem te aplaude é coisa mais fácil, até gostoso. Eu quero ver você amar o seu inimigo, aquele que te persegue, aquele que quer o teu mal, aquele que fica buscando quebrar as suas pernas, aquele que fica procurando achar um jeito de te prejudicar. Ai, pastor, esse eu tenho vontade de esfregar a cara dele no chão. É, porque falta amor. Você tem dom, você fala em língua, você é profeta, você é o João Canela de Fogo, mas está faltando o amor sacrificial, o amor de Jesus. Temos que amar uns aos outros como Jesus nos amou a nós. É fácil, pastor? Não é fácil. É difícil demais. É impossível. Diga a pessoa que está ao seu lado: amar como Jesus amou é impossível. Pode dizer. Eu sei que fazer curitibano falar um com o outro nesse frio aqui é difícil, mas eu estou tentando. Quem sabe eu consiga. Consegui, alguns curitibanos falaram ali. Amar um ao outro como Cristo amou é difícil, é impossível. Para você é impossível, para mim é impossível, para nós, mas não é impossível para o Espírito Santo. Por isso que o fruto é do Espírito, é do Espírito. Ele pode desenvolver, ele pode moldar o nosso caráter. Jesus nos amou com verdade, ele perdoou, ele tomou a toalha e lavou os pés. O amor de Cristo não ficou apenas no discurso. Ele vivia os momentos mais difíceis. Quando, em João 13, quando ele fala: um novo mandamento vos dou, ele estava a passos da cruz. Vivia-se toda uma atmosfera pesada. Judas iria traí-lo dali a alguns minutos. Pedro iria negá-lo em minutos também. Jesus vivia um momento difícil, um momento de complexidade. Jerusalém vivia as vésperas da Páscoa. Roma estava preocupada porque toda a cidade estava, enfim, era uma atmosfera pesada, uma atmosfera de angústia, uma atmosfera que horas depois faria Jesus suar gotas de sangue. Mas ainda assim, diante desta atmosfera pesada, tensa, ele pega uma toalha, pega uma bacia e lava o pé dos discípulos. Este é o amor que nós temos que ter. Este é o amor que nós temos que pedir ao Senhor. Um amor que desemboque em serviço, um amor que desemboque em obras, um amor que desemboque em entrega. Ah, isso é fácil? Não.